0: tudo que está acontecendo nesses últimos jogos do Sport Clube do Recife. E é óbvio que, diferentemente dos últimos resultados, que foram empates, onde o Sport ao menos somou um ponto, óbvio que no jogo de hoje pesa mais, porque é uma derrota, né? O Sport vai ficando aí parando com 25 pontos, tem uma parada indigesta contra o Criciúma de Eduardo Batista, que está bem no campeonato, é um time bem arrumado desde o começo, já veio aqui e ganhou do Náutico nos aflitos nesse campeonato. Então, tem uma sequência dura, mas acho uma injustiça muito grande querer colocar tudo na conta do técnico do Sport. A dificuldade financeira do Sport, o não poder contratar agora e o não ter dinheiro, até impediu do Sport contratar um treinador. É que a gente precisa lembrar, quando o Márcio entrou de interino, que começou a dar certo, o Sport ainda procurou e recebeu muitos nãos de muitos profissionais do futebol brasileiro. Então é importante lembrar isso ao torcedor. Oscilação, ela vai existir sempre. E num time que tem deficiência de peças, essa oscilação tende a existir num prazo muito maior.
1: Vamos agora trazer destaques aqui nesse nosso debate, também sobre o jogo do Náutico, a vitória do Goiás, 0 Náutico, 1 para a equipe do Goiás. Eri Santos, a mesma pergunta que eu fiz para André, eu faço para você. O Náutico nessa derrota e nessa sequência ruim de 5 jogos sem saber o que é vencer, começa a se pensar, você acredita? Claro que no natural do futebol isso pesa muito, né, para a gente estar tratando sobre esse tipo de situação. Uma pressão por parte da comissão alvirrubra, não é o caso, ou também passa na questão do elenco, que precisa de maiores reforços, que precisa de uma qualidade maior, sobretudo na ponta do ataque e no sistema defensivo. O que é que você vê sobre o Náutico? A questão são peças ou os conceitos adotados pela comissão de Hélio Guilherme dos Anjos precisam ser revistos, que deram certo, mas que nesse momento ele não está conseguindo extrair os resultados. O que é que você vê nessa situação, Eri?
2: Olha, a questão é, tem que se olhar, primeiro, quando você pergunta ao torcedor do Náutico, chateado com a derrota, ou com as derrotas, ou com a sequência de falta de vitória do Náutico, ele vai querer mudança técnica. É a primeira coisa que vem na cabeça do torcedor. Primeira coisa. Mas para mim, tenho a impressão que não é a primeira coisa que passa, nem a segunda, nem a terceira talvez, que passa pela cabeça da direção do Náutico. Acho que não. Tenho impressão e posso até dizer uma certa certeza, convicção, de que a direção do Náutico não pensa nessa questão de alterar o comando técnico. Especialmente porque vem essa questão agora das peças que o Náutico está tentando trazer para reorganizar. Ora, seria muita incoerência você falar de jogadores que estão sendo buscados pelo treinador e você tirar esse treinador, né? E especialmente mais ainda no Náutico, pelo modelo de gestão do futebol que o Náutico tem hoje, né, que ela é baseada em Hélio. Se está certo ou não é outra discussão, mas é esse o modelo. Quando você estabelece esse modelo, você vai ter ônus e bônus. E a direção do Náutico, ela vai ter que bancar isso. Porque se ela volta atrás agora, se ela tira, não vai dar certo, não é, ela vai ter que recomeçar tudo. Por isso, não acredito, tenho convicções de que o Náutico não mudará o seu comando técnico. Né? Pelo modelo de gestão do futebol e pelo fato de estar agora se abrindo uma janela e o Náutico está buscando reforços. E concordo com essa questão da necessidade de buscar reforços. Né? O Náutico precisa, aliás, todos os times precisam. Chega no meio do campeonato, você tem essa necessidade de buscar peças, né, para reforçar a sua equipe. Então passa por esse conjunto de fatores. O que está acontecendo com o Náutico é o seguinte: o Náutico entregou mais do que o torcedor esperava, pelo menos até 5, 6 rodadas atrás. Quando você entrega mais, aí aumenta a régua de cobranças, né? Então você vem entregando mais do que se esperava para o começo do campeonato, ou melhor, até a metade do campeonato. O Náutico foi e oscilou lá no G8, lá no G6,

0: 6, melhor dizendo. E o torcedor, então, foi, opa, dá para a gente chegar longe. E aí começa a cobrança, a expectativa. E com o discurso do treinador de que é essa maneira do Náutico jogar, e é um jogo de futebol impositivo, e tem que ser assim, não vou mudar, e não muda, e acabou. Aí o torcedor já colocou um pouco a pulga atrás da orelha. Sim, e quando não vierem os resultados? E é o que está acontecendo agora. Naturalmente vai haver essa pressão para cima do treinador. Então, acredito que vai haver aquela história, né? Olha, vamos lamber as feridas, tentar lamber essas feridas da melhor maneira possível. A direção do Náutico vai ter que não dar ouvidos agora a esse posicionamento do torcedor que quer mudança, e não vejo sinceramente um pedido unânime de mudança de comando técnico. Não consigo enxergar assim. Eu enxergo pedido de contratações, unanimidade nas contratações. O Náutico está perto de anunciar a volta de Jean Carlos, um jogador que certamente tem uma identidade absurda com o Náutico e pode entregar muito nessa chegada dele. Então gera essa expectativa. O problema é essa sequência de maus resultados, porque tudo que o Náutico fez até agora no campeonato é absolutamente contrário ao que o Náutico tem feito nas últimas 5 partidas. Ora, perder uma, duas, tá, beleza, vou ali, empato uma, tal, arrumo a casa, Hélio, e consigo reverter. E o Náutico não consegue, isso ter deixado realmente a pressão aumentar. O Hélio dos Anjos está chegando já na sala de entrevista, a gente vai para lá, posso passar direto, né? Já para o Thiago, tá tudo ok já por aí, Thiago? Já pronto para falar? Porque de vez em quando tem aquela história, né? Chega o treinador, vão arrumar o microfone. Como é que estão as coisas aí na sala de imprensa?
1: E eu queria que você dissesse o que mais te incomoda dessa sequência, a maneira como o time está jogando, os resultados, os erros que aconteceram, qual o balanço que você faz como treinador dessa fase negativa?
2: Primeira coisa, hoje foi crise técnica. Contra o Novo Horizontino não houve crise técnica. Contra o Fortaleza não houve crise técnica. No jogo mais difícil que nós fizemos, por tudo que aconteceu e a reação deles foi maravilhosa em todos os sentidos, foi você tomar 3-0 do Vila com 30 minutos de jogo e você fazer o jogo que você fez. Hoje não. Hoje nós tivemos crise técnica. Para mim foi o pior jogo que eu comandei aqui dentro dos Aflitos. Sabe, eu lembro das derrotas aqui dentro do Aflitos, mas derrotas, falar a verdade, um pouco o jogo do Criciúma, mas foram uma reação de momento, mas para mim hoje foi o pior jogo. Na minha visão, entrando, saindo, entrando de início, entrando no decorrer, o desequilíbrio foi de você ter 3 jogadores normais. 3, na minha visão. Não vou aqui citar nome nem nada, mas 3 jogadores normais. Tecnicamente normal, fazendo as funções, mas não são jogadores decisivos, não são jogadores totalmente decisivos, são jogadores de complemento, né? Então, tendo o desequilíbrio técnico tão grande, é mais do que nunca a responsabilidade do treinador. Mais do que nunca. Não é um jogador. Você entende? Então, um desequilíbrio técnico hoje, baseado em uma coisa que me alertou muito, né? E eu quero aqui, não quero fazer média, sabe? Não preciso disso. E eu vivo de resultado, né? Quando eu entrei no campo, eu espantei com o número de torcedores. Eu espantei, positivamente. Sabe, porque hoje eu fui para o clube cedinho, a cidade parecia que não tinha ninguém na cidade, nós estamos falando de praticamente, nós chegamos aqui segunda, terça, segunda, domingo passado, parece, né, domingo. A cidade de domingo até hoje, totalmente bem vazia, trânsito tranquilo, tudo fluindo. E eu falei, gente, nós não vamos, infelizmente não vai dar, não vai ter ninguém, né? E eu tenho certeza que esses torcedores que vieram aqui, curtiram São João, abriu mão do São Pedro, que é hoje, né, São Pedro? Amanhã, então vai ter São Pedro ainda, né? E olha a presença do nosso torcedor. O que que esse torcedor cobrou da gente? Deu todas as condições para jogar, mas eu achei que nosso time pesou as pernas. E a única coisa que eu, como treinador, que vivo único exclusivamente do futebol, né? Já ganhei dinheiro fora do futebol, mas nada que... Eu vivo do futebol, então, para mim... É a única coisa que eu sei e gosto de fazer. Hoje eu tive em alguns momentos assim, olhando, parece que nós não estamos gostando de fazer uma coisa que ela quer.

melhor coisa do mundo. Olha a festa que está sendo a Copa do Mundo. Olha a festa que está sendo de países que a gente nem imaginava que tinha futebol, né? Mas tiveram o quê? Tesão, personalidade, sabiam que eram pequenos e foram na dedicação. Entendeu? Então, isso aí é o que me chateou. Sabe? Isso aí é o que me chateou. E tem momentos, entendeu? Que a gente sabe, e eu não vou externar, porque eu comando, quem comanda não pode, não deve externar, né? Mas não deve se omitir perante a eles, né? Porque eu tenho aqui um único interesse, é ganhar para o Náutico. Eu sou pago para isso, eu vivo em Recife para isso, eu trabalho arduamente para isso, né? O grupo não é ruim de trabalho, ele é muito bom de trabalho, mas muito bom. Muito bom. Nós treinamos em situações adversas essa semana, porque vocês viram o dilúvio que foi, né? E em momento algum, até a hora que eu tive condições de entrar para dentro do campo para treinar, esse grupo sempre, sempre num nível muito alto. E outra coisa, meu nível de exigência é muito alto, a gente não deixa cair. Agora, nós não podemos ter uma reação dessa. E eu sou muito lógico nas minhas posições, né? Os primeiros 15 minutos eu me preocupei, né? Nós fizemos uma palestra de vestiário, só fiz o acerto porque eles começaram a fazer uma saída de três. Na saída de três a gente desloca os dois beiradas para pegar a saída dos zagueiros. Foi a única coisa que eu fiz, e a lucidez de laterais de campo, porque a gente está passando por um processo incrível. Nós temos muito jogo pelo lado direito, passamos a ter muito jogo pelo lado direito, e méritos principalmente do Vinícius, que é um jogador que faz o lado jogar. Nosso lado esquerdo, se vocês forem olhar, ver, nós não tivemos uma jogada de profundidade, né? A característica do Vitor não é de dar profundidade, é de ir para dentro da parede, por dentro. Eu chamo a atenção que eu preciso da profundidade. Coloquei um garoto que é altamente ofensivo, esperando até mesmo outra escalação, claro. A escalação deles é uma escalação diferente de tudo que eles fizeram até agora no campeonato, né? Mérito deles, você está entendendo? Mas mesmo assim, nós conseguimos fazer o time deles baixar, os dois beirada baixaram o tempo todo, mas nós não tivemos capacidade e não tivemos lucidez, né? E a gente sabe quem são os responsáveis pela lucidez, e eu sei que o responsável por eles estarem lá dentro sou eu. Então, a responsabilidade de uma crise técnica num jogo, que não foi um jogador, essa crise técnica, ela é mais ainda de responsabilidade do comando. E eu tenho que assumir que o momento hoje foi um momento sem lucidez nenhuma, apostando, porque eu tenho que apostar, eu tenho que criar competitividade interna. Nós não podemos errar o que nós erramos em dois jogos fora de casa e você não fazer alguma coisa. Você tem que fazer, foi uma pena, nós perdemos um jogador que seria muito importante hoje, mas também não tenho qualquer crítica ao garoto índio que entrou, porque trabalha, porque busca, porque é um jogador de muita imposição. E nós fomos caindo dentro do jogo na nossa capacidade técnica. Nós não tivemos lucidez técnica e não foi de um jogador, como eu frisei, né? Quem apostou no Saraiva? Fui eu. Então, eu não posso questionar a Saraiva, eu tenho que questionar a mim, primeiramente. Ah, quem apostou no Jansen? Fui eu. Eu não posso questionar a Jansen publicamente, eu tenho que questionar a mim, a minha decisão. É o índio, eu tenho que questionar. Qualquer problema que teve, não teve problema, eu tenho que questionar a mim, que a decisão é minha, eu que coloco o time para jogar. Então, não adianta eu ficar transferindo para isso, para jogador, transferindo para o clube, transferindo, não. A responsabilidade é minha. Hoje, sim, foi uma crise técnica. Hoje eu saio preocupado, né? Eu não saí tão preocupado do jogo do Vila assim, não saí tão preocupado do jogo do Novo Horizontino assim, e não saí tão preocupado do jogo do Fortaleza assim. Hoje não. Hoje eu saio preocupado, mas não tem o mundo acabou não, porque eu comando um grupo de jogadores. Se daqui a pouco eu achar que todo mundo não serve, que todo mundo é isso, que todo mundo é aquilo, tirei alguns jogadores da relação, e eu tenho um motivo para tirar, mas não é motivo de falta de empenho, nada disso não. Eu sei por que eu procurei fazer isso, né? Não vou também falar publicamente, não é nada de disciplina, nada, nada, nada. Esses caras que não vieram hoje treinaram ontem e hoje lá, feito um leão. Você entende? Mas eu tive que fazer isso para mim criar aquilo que para o treinador é fundamental: competitividade interna. Eu não posso ver os treinamentos do Jansen, o treinamento do Índio, o treinamento até do próprio Gustavo, que é um jogador também que tem treinado muito bem, o próprio treinamento do

0: Luiz Cláudio, Luiz Cláudio teve a chance porque foi para treinamento, mostrou em treinamento. Quer dizer, então tudo que nós procuramos fazer é buscando, do dia a dia, transferir para as escalações de jogo, mas realmente nós não fomos nada bem no jogo de hoje.
1: Professor, boa noite. O senhor falou sobre essa crise técnica hoje e na saída de campo o Igor Fernandes falou que o Náutico não pode jogar como jogou no primeiro tempo e que tem que parar de tomar esses gols. O que seria parar de tomar esses gols e o que fazer para chegar de maneira efetiva a executar isso que o Igor falou? Obrigado.
0: Nós tomamos um gol com o Vila que foi quase idêntico a esse que nós tomamos aqui hoje, né? Deixamos a jogada sair. Se encaixa três, estava três na jogada, saiu no pé do meia, o meia inverteu, lá pegou no um contra um do atacante, né? Nós falhamos lá também na hora de marcar. Hoje não. Hoje, quando a bola foi invertida, o jogador entrou absoluto. Absoluto. Chegou absoluto na jogada. O erro é deixar sair. O erro é aqui. O erro é, não é somente lá. Na minha visão, no jogo do Vila, nós erramos coletivamente do outro lado. Individualmente e coletivamente, do outro lado. Hoje não. Nós deixamos a jogada sair, ela saiu da lateral de campo, de movimentação, chegou no pé do Lucas, o Lucas fez o que ele sabe fazer muito bem feito. Né? E ali nós tomamos porque abriu tudo. Né? Então, é um problema. É um problema. E foi só. Foi só. Porque eu não posso falar mais nada do sistema defensivo. Né? Nós fizemos um segundo tempo contra o Vila, onde que nós corremos todos os riscos do mundo. E fizemos. Então, hoje, no segundo tempo, corremos riscos. Sabia, ia ter uma puxada ou outra, ia ter uma saída tal. Mas não posso questionar hoje a minha dupla de zaga. Tá entendendo? A gente sabe, e eu já discuti com eles, e por incrível que pareça, foi praticamente o treinamento melhor aproveitado na semana, foi o defensivo. Porque era o início da semana, nós fizemos o trabalho defensivo, né, e aí aconteceu as chuvas e foi acontecendo, e a gente ficou nesse trabalho. Eu ia fazer dois trabalhos defensivos, né, mas fizemos somente um, e aí a gente fez os trabalhos ofensivos, que eu particularmente não tenho qualquer problema na marcação de bola de pressão nossa, nem isso eu gostei hoje. Primeiro tempo a nossa marcação pressão foi horrível, parecia que nós estávamos carregando perna pesada, tá? E perna pesada muitas vezes, mas o time não está bem. Não, os números foram positivos, tanto no, principalmente no primeiro tempo positivo, no segundo tempo mais positivo. Eu sempre falo disso, muitas vezes as pessoas podem achar que futebol não se ganha só com isso, né? Mas futebol, você equilibra situações com intensidade e com volume. Né? Nós tivemos hoje 4 jogadores acima de 11 km. E foram os jogadores normais, para mim. Para mim foram os jogadores normais. Quer dizer, com alta intensidade, né? A gente está até gostando de fazer comparativos. Porque você pega uma Copa do Mundo, onde a FIFA disponibiliza para a gente, 10 minutos depois que termina o jogo, a FIFA disponibiliza tudo fisicamente dos jogos que tem, né? Brasil, na hora a gente pega para fazer comparativo, para ver como que as coisas estão acontecendo. Nós estamos num nível bom, mas a crise técnica hoje ela foi visível, e quando tem crise técnica de um conjunto, o responsável mais do que nunca é o treinador.
2: Professor, boa noite.
0: Boa noite.
2: Sei que o senhor não vai negar, né? Mas o Jean já é uma contratação iminente, já foi embora da Chapecoense e tem a sua participação, claro. E sei que ele escolheu o Náutico por você, que conhece o Jean do Goiás e do próprio Náutico também. Quando o Jean chega por aqui, o que é que falta para o Náutico anunciar a contratação do mágico que está chegando por aí?
0: Olha,
2: obrigado.
0: Eu acho que deve estar faltando alguma coisa, né? Porque tem coisa que já sai do meu controle, né? Parte jurídica, contratual, eu não sei como é que está. Eu conversei com o Jean uma vez, Guilherme deve ter conversado com ele umas 6 vezes. E eu quero deixar bem claro, se o Jean vier para o Náutico, o Jean foi muito Náutico. Muito Náutico. O Jean, desde a primeira vez que eu conversei com ele, se tudo der certo, você entende? É porque o Jean facilitou de todas as maneiras. Ele não abriu, daqui a pouco ninguém abre mão de salário, essas coisas, mas o querer, ele é fundamental. Então o querer de qualquer jogador é fundamental para estar no Náutico, né? E se o Jean acertar, se definir, o clube definir tudo certinho e tudo, eu tenho que agradecer muito

0: nós temos que agradecer muito a postura do Jean, né? Porque em momento algum o Jean teve dúvida. Ele só procurou dentro das conversas com a gente. Eu fui muito simples com o Jean. Bati um papo, falei para ele: ó, velho, eu só não quero lenga-lenga. Sabe, a coisa ficar sendo empurrada, mão, pá, pá. Resolve, Jean, em todos os sentidos. Agora, se o clube não oficializou, é porque tem ainda alguma coisa que está impedindo, e aí, realmente, eu não fico lá dentro vivendo as questões jurídicas, contratuais, você entende? Por ele ter saído lá de Chapecó, você entende? Já, ninguém abre mão de empresa, tinha contrato lá até, parece que julho do ano, não, até dezembro. Né? Ele tem contrato lá, teria contrato lá até dezembro. Mas é um jogador que, se vier, vai crescer, vai personalizar a equipe, e é um jogador que me conhece. A primeira coisa que ele quis mostrar para mim, e aí foram os números dele no último ano. Não só esse ano, mas no ano passado. E ele sabe que eu pego muito no pé disso, porque, para mim, o Jean tornou-se esse grande jogador a partir do momento que ele colocou na cabeça que ele tinha que melhorar a intensidade dele, que ele tinha que melhorar volume de participação, porque tecnicamente ele sabe tudo, né? Então, eu fico muito feliz do Jean ter passado aqui comigo e fazer os contratos que ele fez depois que ele passou aqui com a gente, o crescimento que ele teve, mas é o jogador que faz tudo isso.
1: Hélio, você tem muita propriedade para falar da competição, e em uma entrevista o Guilherme mencionou que o ano passado todas as equipes da Série B em algum momento passaram um momento complicado de 5 jogos sem vencer. Todas as equipes, nesse momento de oscilação. É o que o Náutico está passando agora. Queria que você falasse, aquele momento que o Náutico esteve na parte de cima, não teve empolgação, porque vocês já falaram aqui, e agora não tem desespero, porque está na 12ª posição, a gente imagina que não tem desespero. O que o Náutico almeja ainda na competição? O torcedor pode vislumbrar realmente coisas boas na competição, vislumbrar de novo o G6. Eu queria que você abordasse também outro assunto, questão de confiança e de atacante. O Derek vem sendo muito questionado, o Paulo Sérgio também está para voltar, né? A informação que a gente tem, que ele está na transição. Você acredita muito ainda no potencial técnico do Derek, do Paulo Sérgio, ou vocês vão fortemente ao mercado para trazer esse novo para resolver?
0: O potencial de todo mundo eu tenho que confiar. Eu tenho que confiar, mas eu vou criar a situação. Todos os momentos que... Muitas vezes, todos os momentos que nós pensamos no Paulo... Eu tive um problema de contusão no Paulo. Né? Infelizmente acontece. O Paulo já era, pela contusão dele, né? Pelo grau que foi, era para ele já estar dentro de campo. Mas ele teve uma pequena recaída na hora que foi fazer a transição. A transição da fisioterapia para a parte física. Né? Existe, a primeira etapa é a transição. Fisioterapia, vai para a parte física e a parte física libera para a gente. Né? Hoje de manhã o Todinho foi liberado para nós normal. Ele passou da transição fisioterapia, física, e hoje o trabalho que foi feito com ele hoje, ele já vai estar terça-feira com o grupo. Está entendendo? O Paulo era para estar, mas infelizmente ele teve essa baixa. E eu preocupo com o lado emocional dos jogadores. Eu acho que o Derek está carregando uma sobrecarga muito grande, né? O Luiz é um jogador que tem potencial, mas eu não posso transferir para Luiz responsabilidade que não lhe cabe ainda, né? Não lhe cabe. Nós estamos pensando em tudo isso, né? Independente de qualquer coisa, não estou falando isso aqui para aliviar o momento, né? Nós temos acertado mais um zagueiro, nós temos acertado mais um beirado. Já estão, graças a Deus, com um contrato assinado. Né? E esses jogadores estão me falando que a janela pode ser antecipada. Se a janela for antecipada, pode acontecer no penúltimo e no último jogo, né, a oportunidade de já ter jogadores aqui. Nós já antecipamos a vinda dos jogadores, porque a partir do momento que a janela estava lá, eu tinha que dar um tempo e tal, até para os caras também fazer os acertozinhos deles lá, para não perder muito nos clubes, né? Mas a gente está estudando. Nós estamos em busca de qualificar setores, né? Eu acho que o Jean vai me dar um leque maior ofensivo.

0: Eu gosto dessa movimentação. Pode falar o que quiser. Vinícius se sente bem flutuando lá na frente. Sente bem. Ele até brincou esses dias, falou assim: pô, eu na função já fiz 2 gols. Né? Então, o Vinícius, na hora que nós tomamos os gols, o Vinícius estava fazendo umas movimentações perfeitas e nós tivemos um ímpeto ofensivo muito grande, ele trabalhando na flutuação. Não vai ser novidade se eu usar isso. Está entendendo? Porque eu tenho que encaixar meu time em outras situações, porque jogador bom você tem que estar com ele dentro de campo. Né? Então, Vinícius é bom, Dudu é bom, Jean é bom. Nós temos que encaixar esse time com essas opções, mas nós vamos criar opção. Eu estou trazendo um Beirado, que é um jogador tático. Gosto muito. Você entende? É um jogador que vai sim dar uma resposta para a gente. E também tem um lado emocional muito capacitado, de muita luta. E eu procurei contratar esse jogador para ser um pouco diferente dos Beiradas que eu tenho. Um pouco diferente. Um pouco diferente do Vitor, um pouco diferente do Saraiva. Tá? Para a gente moldar a equipe. Crise técnica com 5 resultados sem ganhar, para mim só teve a crise técnica nesse jogo de hoje. Nesse jogo de hoje nós tivemos. Desequilíbrio, claro. Você faz 5 gols fora de casa e toma 6, é desequilíbrio. Né? Então nós pecamos muito nesse sentido. Podíamos estar aqui hoje com pontos a mais? Podíamos estar aqui hoje sem essa sobrecarga emocional de você voltar para dentro de casa e fazer um jogo sem 4 resultados? Né? Mas tudo isso sou eu que tenho que resolver, junto com os jogadores e junto com o clube. Né? Nós não vamos mudar nada no termos de planejamento de trabalho. Né? Mas algumas decisões podem ser tomadas necessárias e eu estou realmente imbuído disso.
1: Professor, boa noite.
0: Boa noite.
1: Marília Gabriela. O senhor falou em crise técnica e reconheceu que as escolhas não funcionaram. Como recuperar a confiança do elenco sem perder a cobrança que o momento exige? Obrigado.
0: Olha, a única coisa que nós sabemos fazer é futebol. E jogador, para mim, a única coisa que ele sabe fazer bem feito é jogar futebol. Tá? 99% desses jogadores que estão aqui dentro do clube estão no futebol a vida toda. Né? É normal hoje, 7 anos, 8 anos, está dentro do futebol. É o que eles sabem fazer. Eu não posso achar que está tudo normal. O meu envolvimento de cobrança após os descuidos nossos defensivos fora de casa, na minha visão, teve retorno hoje. Eu não tive problema defensivo hoje. Então, foi dada a resposta. Eu achei que nós, no jogo de hoje, nós não jogamos bem ofensivamente. Nós não tivemos lucidez. Não saiu as jogadas lúcidas. Você entende? Praticamente não passou uma bola na frente de um jogador meu dentro da pequena área. E quando isso não acontece, a gente fala que é a falta de lucidez. Nem conseguir colocar as bolas na área, nós conseguimos colocar hoje. Nós colocamos 3 bolas viajada na hora que o adversário estava com 3 zagueiros. Você não vai conseguir nada. Sabe? Então, nós tivemos um problema mesmo, foi ofensivo no dia de hoje. E o alerta está dado para mim, porque eu achei que o time sentiu muito os 4 resultados não conquistados e entrar para dentro do campo com esse peso. Mas tem outra alternativa? Eu perguntei para eles depois do jogo, me dá uma luz, se tem outra alternativa que não seja nós entrar para dentro do campo e resolver isso. Se tiver outra alternativa, eu vou atender vocês. Eles sabem que não tem, que a alternativa é trabalho, é buscar, é equilibrar emocionalmente. Né? E saber que nós vamos ter um jogo, na minha visão, para dentro de casa, mais difícil do que esse jogo. É aquela história. Estava mal na competição, estava se arrastando na competição. Olha a subida que o Juventude deu. Eu não falo nem tanto do jogo de hoje. O jogo de hoje foi loucura, né? A chuva, a água, os gols assim anormais, principalmente o primeiro gol do Juventude. Né? Foi com água demais da conta, com tudo levou a acontecer o gol. Mas eu vejo o Juventude com o jogo para dentro de casa, do jeito que eles jogam, mais difícil do que esse jogo. E nós temos que aprimorar e jogar.
2: Professor, boa noite. Luiz Fazanaro, da Betocast TV. Hoje, Luiz Paulo voltou a campo. O torcedor voltou a assistir Luiz Paulo após 1 ano e 1 mês.

0: ex fora dos gramados. Gostaria que o senhor fizesse uma avaliação técnica e física do atleta e se ele tem chances de ser aproveitado no elenco, visto que o Náutico sofre uma lacuna na lateral esquerda do time. Então, gostaria de saber se Luiz Paulo tem oportunidades de ser aproveitado na sequência do campeonato. Boa noite.
1: Boa noite. Olha, ele tem contrato. O Luiz passou por um processo muito difícil. E o processo mais difícil do Luiz foi, inclusive, após uma recuperação total. Porque quem faz a LCA, pelo tempo que fica parado, ele fica se sujeitando todo dia a pequenas contusões musculares. Ele teve pequena contusão duas vezes no posterior, uma vez na panturrilha, no processo de trabalhar a parte física e entrar para dentro do campo. Ele superou isso, sabe, o Luiz, na minha visão, vou ser muito sincero, a cabeça dele hoje, eu acho que o sofrimento faz você amadurecer, a cabeça dele hoje é muito melhor do que a cabeça de quando eu o encontrei aqui, méritos dele, trabalhando com muita dedicação, e hoje ele entrou um pouco. Daqui a pouco vai ser um jogador que vai ser aproveitado. Não posso garantir nada se vai ser aproveitado, se vai estar. Mas ele está dentro do grupo. Quem está dentro do grupo sempre tem chance de iniciar jogos e de entrar no decorrer de jogos.
2: Pronto. Aqui a entrevista coletiva do treinador Hélio dos Anjos. O Náutico agora é foco no jogo contra o Juventude, que é incógnita ainda. O jogo seria 11 da manhã, do próximo domingo, dia 5, passou para 7 da noite. Porém, se o Brasil classifica amanhã, o Brasil joga nas oitavas, no próximo domingo, 5 da tarde. Então, deve ter uma alteração. A gente não sabe ainda se esperar a passagem do Brasil amanhã e esperar o posicionamento do Náutico via CBF, para ver se o jogo será no sábado, na segunda-feira. Vamos esperar o posicionamento oficial.
3: O sábado não dá que o
2: oficial.
3: Santa joga, né?
2: É, mais difícil no sábado, porque tem o jogo do Santa
3: Cruz. Eu voltaria para o horário original e estava conversado.
4: É. Com aquela lua...
3: É. Sim, mas aqui não está tão quente. Hoje fez calor, né? É. Mas a semana toda foi de muita chuva. Se não fizer um jogo de 11 da manhã agora, não faz mais nunca, porque daqui a pouco esquenta tudo de novo.
2: É. Existe essa possibilidade. O Náutico, depois desse jogo, do dia 5 ou 4 ou 6, só joga no dia 12. Então tem abertura aí, tem margem para jogar até na segunda-feira. Vamos esperar. Vamos torcer para o Brasil passar amanhã e aí. O pessoal vai quebrar a cabeça aí para definir a data. Um abraço a todos, boa noite. Volto com vocês, Osmar.
5: Valeu, Thiago Silva, trazendo os destaques do Náutico e a coletiva do técnico Hélio dos Anjos. Agora, Eri, o que é que dá para destacar sobre a coletiva do treinador Hélio dos Anjos? Hoje foi ele, o treinador a ir à coletiva, destacou que o Náutico vai precisar ir ao mercado, disse já ter acertado um ponta, mais um zagueiro, além de Jean Carlos, que está numa situação muito próxima, e falou bastante, disse que foi a pior atuação sob seu comando em casa, até comparando em alguns momentos com a derrota para o Criciúma, disse que defensivamente foi melhor, ofensivamente foi muito ruim. O que é que você tem a falar sobre as palavras do professor Hélio dos Anjos?
4: Vou ser rápido, porque eu acho que foi a pior entrevista coletiva que eu já vi pós-jogo de Hélio dos Anjos. Depois de uma derrota em especial. Porque foi lá em cima, desceu, falou de Copa, falou de... nada. De maneira prática, ele deixou. Por quê? Ele abre falando de crise técnica. Beleza, crise técnica. Mas você vem com essa crise técnica, foi só hoje, porque você vem de 5 derrotas. Não é? Então hoje, não, hoje foi crise técnica. Tá, ele, mas pera lá, são 5 jogos. Crise técnica, tá, e nada. Aí depois ele diz, pior jogo, e depois fala da presença da torcida. Pronto, tirou o foco completo, e aí foi, desceu, subiu, voltou, acabou a entrevista coletiva de quase meia hora. Foi o que eu consegui extrair. Osmar.
3: Teve uma parte que ele falou como dirigente.
4: Isso.
3: Que foi a contratação dos jogadores.
4: É.
3: Falou em zagueiro, falou no cara de beirada, falou em Jean Carlos e depois falou como técnico. Mais isso. Da Copa do que do time dele.
4: Exatamente. Então, né? Crise técnica hoje, mas foi o quinto jogo que o Náutico não ganha.
5: Então,
4: só precisava ser lembrado, né?
5: O Náutico está numa sequência de jogos sem vencer nas últimas partidas. São 4 derrotas e um empate, né? Nesses últimos.

0: cinco jogos. O único que pontuou foi fora de casa, 2-2 contra o Novo Horizontino. Realmente um resultado muito ruim.
1: E o jogo
0: era
1: do Novo
0: dos Anjos.
1: Horizontino, o Náutico esteve sempre à frente do placar, né?
2: Isso.
1: Então ele cedeu o empate.
0: O que destacou o Hélio dos Anjos é que o Náutico teve atuações nas outras derrotas não tão ruins quanto essa, e ele
2: pois é.
0: Classificou que vai precisar
2: é o
0: de grandes
2: que eu
0: mudanças e se colocou como o culpado pela atuação ruim, até pela escolha dos jogadores, não culpou os jogadores, enfim, coisas tradicionais dos técnicos de futebol fazerem. Destacado então sobre o que foi a coletiva do técnico Hélio dos Anjos.
2: Só tem um detalhe,
0: opa, diga aí.
2: Só tem algo que eu queria dizer o seguinte. É o que eu disse quando você me chamou no primeiro destaque. O Náutico jogou como nunca, porque foi realmente um dos piores jogos do Náutico. Tá, beleza. E perdeu como sempre, porque ele não conseguiu ser efetivo. Aí, o Hélio dos Anjos, de maneira indireta, até, né, vai no mesmo, na mesma percepção que eu tive. Sim, mas tem que se ter algo mais, porque são cinco jogos que o Náutico tropeça. E, volto a dizer, hein? Para mim, não passa por essa história de mudança técnica, pelos fatores que eu mencionei antes.
0: Agora são 9h37 e vamos às eleições da partida.
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0: O troféu Jota Raposo, para trazermos a votação tanto do jogo do Náutico quanto do jogo do Sport, começando pelo confronto rubro-negro, 2 Fortaleza, 1 para a equipe do Sport. Começo com você, André Luiz Cabral, para quem vai o troféu Jota Raposo?
1: Eu sei que é caro, mas eu peço a devida vênia da produção e da chefia para entregar 2 troféus. Pode
0: Diga aí,
1: ser?
0: pode. Você manda.
2: A gente fala com o Davi para ele
1: Não,
2: aumentar
1: ele
2: o.
1: vai, meu amigo, depois de ontem, meu amigo, depois de ontem, por isso que eu também estou pedindo.
2: Ah, é o melhor momento, é o
1: É
2: melhor
1: claro,
2: momento.
1: eu vou pedir no pior
0: Se
1: momento.
0: tivesse sido Quirino em vez de contra, aí poderia pedir 4, né?
1: É verdade. Eu vou dar o troféu para os dois goleiros. Os dois goleiros. Porque o jogo ficou em 2-1, mas você poderia ter tido um placar de 3-2. 4-3 talvez fosse exagero, mas um 3-2 para um lado ou para o outro você poderia ter tido. Nos momentos onde o Sport foi melhor que o Fortaleza, no segundo tempo, evidentemente, o João Ricardo fez 2 defesas no mesmo lance, espetaculares. Ele não fez uma defesa no primeiro tempo porque não foi exigido. Quando foi, mostrou que realmente é um grande goleiro, como todos nós já sabemos. E o Thiago Couto também evitou, no mínimo, 2 bolas potentes e perigosas do time do Fortaleza. Então, o troféu do meu querido e saudoso amigo, que partiu muito antes do combinado Jota Raposo, vai para Thiago Couto e para João Ricardo.
0: E para você, Romualdo Marques, vai muretar também, dar o troféu Jota Raposo para mais de um jogador? Ou tem um nome certo para o troféu, para você, Romualdo?
4: Não, eu não acho que não é nem muretar. Eu
0: Tô
4: acho que eles
0: brincando, tô
4: estiveram
0: brincando.
4: no mesmo patamar, né? E eu vou, assim, como teve uma exceção aberta, eu vou me alinhar, porque seria muito difícil julgar quem fez um melhor jogo. Ah, mas o João Ricardo tomou apenas um gol, então poderia ser ele, né? Mas grau de dificuldade de defesa, acho que ficou bem equivalente para os dois goleiros. Vamos com a exceção aberta, acompanhar o relator.
0: E o outro lado?
3: O pior em campo.
0: O pior em campo do confronto do rubro-negro, André Luiz Cabral.
1: Olha, o primeiro tempo foi muito ruim do Yuri Castilho, né? O Barleta também não conseguiu se encontrar, mas eles até que fizeram um bom segundo tempo, tá? O Barleta foi substituído muito mais pelo cansaço, e como tem que escolher, eu vou escolher o Zé Marcos, que falha no primeiro gol do Fortaleza. Falha clara. Há uma falha da linha de defesa, primeiro que permite o cruzamento do Rodrigo, porque ele tentou cruzar. A bola vai direto para o gol, mas ele tentou cruzar. Tanto que é que o argentino lá, o centroavante do Fortaleza, o Muritello, o Viritello, né? Ele subiu.
0: Miritelo.
1: Hã?
0: O Miritelo.
1: Miritelo, eu estava certo e terminei falando aqui equivocado. Então o Miritelo sobe e não toca na bola, mas não teve a.

0: marcação no Militello. Há uma sorte muito grande do Rodrigo, mas o Zé Marcos sequer vai na bola, porque o zagueiro, se o argentino cutuca de cabeça e faz o gol, ele teria feito sozinho. Então, como aqueles que não renderam muito melhoraram no segundo tempo, embora tenham sido substituídos, e aí ficou claro pela questão física, eu vou no Zé Marcos.
1: E para você, Romualdo, quem foi o pior em campo da partida?
2: Eu não gostei muito do Barleta, né? Mas o Zé Marcos acabou sendo decisivo, né? Participando do gol, né? Contribuindo com esse gol. Então vou acompanhar também, André.
1: Só para ajustar antes da gente ir para as demais notas, vamos ao jogo do Náutico. Faltou destacar o melhor em campo do jogo do Timbu, também o pior em campo. E as duas notas você traz agora, Eri Santos.
3: Olha, o melhor do jogo aqui do Náutico foi Dodô. Dodô, pra mim foi o melhor. Já posso dizer quem foi o pior?
1: Diga aí.
3: É, Derek. Pronto, camisa 72 do Náutico, que realmente não rendeu nada. Tem outros jogadores, né? Mas eu vou ficar com ele. Vou ficar com ele como alerta de que o Náutico precisa resolver o seu problema de ataque.
1: É, justamente. E agora as eleições, as votações da partida. Arbitragem?
4: A arbitragem do jogo.
1: A nota da arbitragem, nota do duelo, 2 Fortaleza, 1 Sport, Romualdo Marques.
2: A arbitragem foi tranquila, tá? O Darão foi tranquilo. Foi uma nota 8 para ele e o jogo uma nota 6,5, porque teve gol.
1: André Luiz Cabral.
0: Eu vou com o relator na nota da arbitragem, o Daronco é muito tranquilo, até porque para ir reclamar do Daronco, o jogador pensa duas vezes, né? Por razões óbvias, também os assistentes no mesmo nível do apitador, nota 8 para a arbitragem. Para o jogo, eu estou mal acostumado, viu, gente? Desculpa, porque eu cheguei hoje a 46 jogos da Copa e estou mal acostumado. Eu vou dar uma nota 6.
1: E para você, Eri, qual a nota que você dá tanto para a arbitragem quanto para o confronto entre 0 para o Náutico, 1 para o Goiás?
3: As meninas cuidaram bem do jogo. Edna Alves Batista, uma arbitragem tranquila. Neuza Inês e Brígida Ferreira que ajudaram, foram mais auxiliares. Então a arbitragem passou aqui tranquila. Eu vou dar uma nota 7,5 e para o jogo uma nota 7. Foi movimentado. Mas não foi dos melhores. Mas a nota 7 está de bom tamanho.
1: Antes da gente encerrar, vou fazer um negócio, fazer algo diferente. Amanhã, como tem seleção brasileira, palpites do confronto entre Brasil e Japão. Com você, começa com você, Eri.
3: Brasil 2-1. 2-1 para o Brasil amanhã.
1: Com emoção. E para você, Romualdo Marques, seu palpite.
2: Foi o meu palpite do bolão, né? Vai ser um dos jogos mais complicados dos últimos tempos no Brasil, mas eu estou confiante, acho que o Brasil passa, vence por 2-1.
1: Deu uma melhorada o Brasil depois do último jogo, vamos confiar. E para você, André Luiz Cabral, seu palpite?
0: Concordo que é o adversário mais duro, né? Primeiro foi Marrocos, o Japão sem dúvida é o segundo adversário mais duro, mas o Japão, muita gente, e claro, e corretamente, está evidenciando o bom futebol do time japonês, a capacidade de mudar, né, no jogo, de ler exatamente o que está acontecendo e o que o seu time precisa, mas a linha de defesa do Japão é de dar cuidado em casa. E acho que nessa dificuldade defensiva que tem o Japão na sua linha, o Brasil vai tirar o proveito e ganha o jogo aí. Para mim, 2-0.
1: Então tá certo. Vamos torcer para que Vinícius Júnior, Rayan, Matheus Cunha encontrem esses espaços e o Brasil avance, vá para as oitavas de final e rume ao hexacampeonato. E eu vou me despedindo de vocês, André Luiz Cabral, Romualdo Marques, Eri Santos, que estiveram conosco nessa super jornada esportiva, jornada dupla que teve um dia ruim para o futebol pernambucano, com 2-1 para o Fortaleza e 0 para o Náutico e 1 para o Goiás. Tchau, tchau para todos que nos acompanharam nesta noite de muito futebol no Futebol Globo CBN.
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1: Vamos ficando por aqui e você confere a sequência da programação do Futebol Globo CBN. Lembrando que amanhã tem Copa do Mundo e você confere também no som aqui do time de craques, no som do Futebol Globo CBN.

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4: As chuvas que atingiram a zona da mata de Pernambuco no fim de semana deixaram desabrigados e diversos estragos. Em cidades como Timbaúba e Goiânia, na Mata Norte, ao menos 4 pessoas e uma cadela ficaram ilhados e precisaram ser resgatados pelo Corpo de Bombeiros, devido ao aumento do nível dos rios Capibaribe, Mirim e Goiânia. A Secretaria Executiva de Proteção e Defesa Civil do Estado mobilizou equipes do Grupo de Apoio a Desastres para prestar apoio às defesas civis de Timbaúba, Camutanga, Macaparana, São Vicente Ferrer e Vicência, além de levantar todos os danos e prejuízos. Parte dessas cidades ainda está com o decreto de situação de emergência vigente por conta das chuvas registradas no início do mês passado. Em Vicência, na Mata Norte, um trecho da adutora do Sirigi, que abastece 8 cidades na região, chegou a se romper por conta de um deslizamento de terra, comprometendo a distribuição de água. Já em Macaparana, a força da correnteza levou ao menos 2 casas às margens do rio Capibaribe-Mirim, sem registro de vítimas. Apesar da diminuição da intensidade das chuvas na região, o governo de Pernambuco informou que segue monitorando as ocorrências e as ações de apoio aos municípios afetados.
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4: Após o cantor Gustavo Lima cancelar de última hora o show que faria no São João de Surubim, no Agreste de Pernambuco, o prefeito do município, Kleber Chaparral, do União Brasil, subiu ao palco para cobrar do artista a devolução do cachê de R$1.353.000, além de ter pedido desculpas ao público que esperava pela apresentação. O prefeito chegou a chamar o artista de ladrão de consciência e ladrão do dinheiro do povo.
7: Mas devolve logo, cumpre logo os teus compromissos. E o recado vem pra tu, hein? O teu caminhão que tá ali e os teus equipamentos não vai sair de Surubim enquanto tu não devolver. Tá aqui, tá na minha responsabilidade. Agora só sai daqui quando tu te retrata.
4: Poucas horas antes do cancelamento, Gustavo Lima se apresentou no São João de Caruaru. Nas redes sociais, o artista disse que não poderia comparecer a Surubim por conta de uma intoxicação alimentar e disse que retornará à cidade em uma nova data. A apresentação no município já havia sido remarcada, porque inicialmente o show estava previsto para acontecer em 18 de junho, mas a pedido da equipe do cantor, teve a data alterada. A CBN Recife procurou a assessoria do cantor Gustavo Lima e questionou sobre as afirmações do prefeito Kleber Chaparral. Mas até o fechamento desta reportagem, não obtivemos retorno. Reportagem Lucas Arruda.
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4: A Prefeitura do Recife vai garantir a transmissão da partida entre Brasil e Japão, marcada para as 14h da próxima segunda-feira, em 3 pontos da cidade: a Pracinha de Boa Viagem, o Sítio Trindade e a Avenida Rio Branco. A iniciativa repete o formato adotado durante a primeira fase da Copa do Mundo, reunindo torcedores em espaços públicos com estrutura de telões e programação cultural. Nos polos do Sítio Trindade e da Avenida Rio Branco, a programação começa à 1h, com apresentações dos DJs Pepe Jordão e Guilherme, respectivamente. Durante o jogo, o clima junino dará lugar ao verde e amarelo da torcida, que poderá acompanhar a partida nos mesmos telões utilizados anteriormente, mantendo a proposta de integração entre festa popular e futebol. Já na Pracinha de Boa Viagem, a concentração do público também terá início à 1h, com exibição do jogo às 14h. Após o apito final, a programação segue com o show da cantora Anne Mello às 16h, dentro da agenda da Pracinha Cultural. O espaço ainda recebe, ao longo do fim de semana, atrações juninas gratuitas, reforçando a proposta de unir esporte, música e lazer em um dos principais cartões postais da cidade.
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5: A Prefeitura do Recife informou que o expediente administrativo da próxima segunda-feira será reduzido em razão da partida da seleção na Copa Mundial. O atendimento ao público nas repartições municipais será realizado até o meio-dia. Os serviços considerados essenciais seguirão funcionando sem alterações. Na área da saúde, permanecem a Operação Hospital da Mulher, a Maternidade Barros Lima e as Policlínicas do Ibura, de Afogados e Amauri Coutinho. O Centro de Vigilância Ambiental e Controle de Zoonoses também manterá plantão para atender ocorrências envolvendo animais que representem risco à saúde pública. O serviço estará disponível das 8 da manhã às 5 da tarde, por meio de ligações ou mensagens pelo WhatsApp no número 81-3355-772.
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1: Segundo dados divulgados pelo Ministério da Educação, os estudantes do ensino médio da rede pública brasileira apresentaram melhor desempenho escolar entre 2022 e 2025. As informações fazem parte da segunda etapa do Censo Escolar 2025 e mostram a redução de 62% na taxa de reprovação, queda de 61% no abandono escolar e diminuição de 28% no atraso escolar. No mesmo período, a taxa de aprovação cresceu 11%. O Ministério também informou que a taxa de não retorno ao ensino médio caiu 28%, evitando que cerca de 250 mil jovens deixassem a escola. Os avanços também foram observados em outras áreas da educação básica. O índice de alfabetização das crianças passou de 36% em 2021 para 66% em 2025. Já a oferta de ensino em tempo integral alcançou 25,8% das matrículas da rede pública, atingindo a meta prevista no Plano Nacional de Educação.
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2: O túnel Felipe Camarão, no bairro do Jordão, na zona sul do Recife, passa por uma interdição temporária a partir da manhã desta segunda-feira até a noite da terça. De acordo com o Departamento de Estradas de Rodagem de Pernambuco, o bloqueio ocorre por conta da transferência do canteiro de obras para outra pista. No local, o equipamento passa por recuperação estrutural. Ainda segundo o DR, enquanto o bloqueio estiver acontecendo, as rotas alternativas permanecerão sinalizadas para orientar os condutores e minimizar os impactos na mobilidade urbana. Com o túnel interditado, quem sair do bairro de Jardim Jordão em direção à Boa Viagem precisará acessar a Avenida Mascarenhas de Moraes, fazer o retorno na altura de Porta Larga e seguir pela Avenida Armindo Moura. No sentido contrário, para quem deixa a Avenida Marechal Juarez Távora, é possível acessar a Avenida Mascarenhas de Moraes e fazer o retorno na altura do Aeroporto do Recife, para mais à frente chegar à Avenida Centenário Alberto Santos Dumont.
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0: pessoas morreram na queda de um avião numa cidade no nordeste da França. A aeronave pertencia a uma escola de paraquedismo. A causa do acidente ainda não foi determinada. Equipes médicas e de apoio psicológico prestam assistência às famílias das vítimas que estavam no aeroporto, assim como a outras testemunhas.
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0: Olá, tudo bem com você? Seja muito bem-vinda, seja muito bem-vindo a mais um capítulo do Mundo Corporativo, que hoje se dedica a falar sobre educação, gestão colaborativa e governança feminina. Nossa convidada é Valdenice Minatel Melo de Cerqueira, diretora institucional e de tecnologia do Colégio Dante Alighieri. Valdenice, muito obrigado pela sua gentileza de ter aceitado o nosso convite aqui no Mundo Corporativo. Um bom dia.
1: Obrigada a você, bom dia. É um prazer estar aqui com vocês.
0: Você está mais acostumada a ser chamada de Nice, de professora?
1: Pode ser Nice, pode ser professora. Professora é um orgulho ser chamado, né? Então, como você preferir.
0: Tá certo, então. Professora Nice.
1: Pois não.
0: O Dante Alighieri é uma escola tradicional, uma escola italiana, fundada por italianos em São Paulo. E faz uma ação inovadora no ponto de vista da sua governança, da administração. Substituiu a figura do diretor único, né, por um modelo de gestão compartilhada entre três diretoras. Como é que surge essa ideia?
1: Eu estou na gestão, na escola eu estou há 33 anos, há quase 33 anos, e na gestão desde 2019. Uhum. E quando eu fui convidada, eu trouxe um pouco da perspectiva que a tecnologia me ajudou a construir e outras passagens profissionais, de que não é possível fazer uma boa gestão de forma isolada e de maneira unilateral. Então, quando assumi, tentei entender aquele cenário, aquele novo papel que eu precisava desempenhar e rapidamente entendi que era preciso constituir um novo tipo de gestão. Uma gestão, como você disse, compartilhada, que trouxesse novos olhares, que constituísse um comitê, um colegiado para não só tomar as decisões mais estratégicas, mas continuar construindo esse projeto de escola. Então, hoje, eu represento, estou aqui representando tanto a Angela Martins quanto a Lenice Ziziotti, que fazem as outras duas direções, e nós, então, com muito orgulho, levamos aí o projeto da escola adiante.
0: Angela, que é diretora pedagógica, e a Lenice, diretora de admissões e de cursos extracurriculares.
1: Isso mesmo.
0: Que uma das impressões que se pode ter, ou dos receios que se pode ter, é que a participação de mais pessoas no processo de decisão torna esse processo mais lento. Como evitar que isso aconteça?
1: Acho que é um risco, mas nós trabalhamos sempre com senso de urgência. Na escola, eu acho que não preciso dizer o quão complexo é a escola hoje em dia, e nós estabelecemos níveis de urgência. Então, há assuntos que precisam ser demandados em horas, há assuntos que precisam ser demandados em dias e há assuntos que podem esperar, como nós dizemos, dormir algumas noites para que nós possamos tomar a melhor decisão. Obviamente que toda mudança que é proposta, ela traz um desconforto, inclusive para nós, né, que estávamos habituados a ter uma gestão mais centralizadora. Mas é a partir desse desconforto que a gente vai encontrar um conforto para seguir, considerando que a escola é um lugar do coletivo, ninguém faz nada sozinho. E para que nós possamos atender de uma maneira eficiente, adequada e nos propondo a fazer uma escola de excelência, não é impossível pensar que uma pessoa sozinha consiga fazer isso. E aí, quando nós ampliamos e tornamos mais colaborativa essa gestão, no nosso entendimento, e acho que a história tem mostrado isso, ela fica de uma qualidade superior, ela engaja mais as pessoas e ela traz uma escola mais humana e mais conectada ao mundo real.
0: Eu fico imaginando aqui que para quem exerce essa liderança compartilhada, há necessidade de um desapego do poder.
1: Total. O poder é uma palavra que nem pode estar presente nas nossas relações, né? Até porque as diretoras, elas trazem backgrounds totalmente diferentes. E nessa junção desses conhecimentos diversos é que a gente propõe uma nova camada aí de olhar a escola dentro das suas necessidades, do melhor atendimento aos seus alunos e famílias. Então, não cabe a disputa de poder e muito menos entender o poder como um elemento estruturante dessa relação, senão não dá certo. Ele existe, né, dentro das suas, dos seus espaços, né, porque, obviamente, existem decisões que vão ser tomadas e elas são baseadas no nível de responsabilidade que nós temos. Mas é preciso ter bom senso para lidar com esse poder.
0: Essa junta aqui tem uma outra característica que eu quero destacar, que é o fato de ser uma junta feminina.
1: Sim.
0: O Dante tem hoje esse trio de diretoras à frente da instituição.

0: De que forma isso marca as decisões de vocês? Mas antes até disso, foi proposital?
1: Acho que, assim, não sei, acho que não. Acho que era o contexto da época. Eu era apenas diretora de diretora de tecnologia, e quando assumi a direção na época educacional, eu pedi para continuar como diretora de tecnologia, porque entendo que é um elemento estruturante. Então, fiquei já desde 2019 acumulando esses dois chapéus. E aí trouxe para a gestão as pessoas que já tinham uma liderança estabelecida e um conhecimento muito grande de escola. Porque a escola, diferente de um banco, de um hospital, ela tem a sua idiosincrasia, um jeito de ser, de estar, de se apresentar bastante característico. Então, chamamos aí as pessoas que tinham já essa vivência e eram mulheres. Então, formamos aí esse grupo e que tem dado muito certo, primeiro porque nós trabalhamos, nossas salas são muito próximas. E todo dia, invariavelmente, nós nos falamos. Né? Às vezes para falar coisas simples, mas às vezes para falar de coisas difíceis, né? Então, essa proximidade, essa troca, essa sororidade, ela está presente e ela permite, então, que o grupo se fortaleça.
0: A liderança feminina tem características específicas?
1: Eu vou dizer que sim, e vou defender, obviamente. Eu acho que a mulher, ela tem um olhar que é muito mais rizomático, digamos assim, ela é mais 180, né? E a gente sabe que o olhar masculino às vezes é mais direto. Acho que os dois se complementam, mas como eu estava dizendo, por esse caso desse ex-aluno, né? Acho que trazer diferentes olhares compõe às vezes uma melhor decisão. Então, eu acho que a presença feminina, ela traz uma camada muito interessante de uma percepção diferente de mundo. Então, eu vou sempre defender a presença das mulheres em posição de liderança.
0: Inclusive, tem feito trabalhos para que as mulheres ganhem espaço nos conselhos das empresas também. Isso eu tenho percebido nas diversas conversas que tenho aqui no programa Mundo Corporativo, essa intenção das mulheres de ocuparem espaços que hoje são cadeiras basicamente masculinas, sim, os conselhos das empresas.
1: Sim,
0: e a gente tem conseguido mostrar aqui, através das várias experiências, como a mulher, dentro de um conselho, consegue muitas vezes, vou usar uma palavra que talvez não seja mais apropriada, mas desvirtuar aquela visão que vinha tendo durante um determinado momento, e ser impactante do ponto de vista positivo. Que trabalho é esse que você está fazendo de chegar aos conselhos e por que você entende que essa deve ser uma missão das mulheres?
1: Sim. Bom, eu fui conselheira no Conselho Estadual de Educação por 3 anos, agora eu estou no Conselho de Educação da Fiesp. São conselhos plurais e eu defendo que essa diversidade, ela é necessária, sob todos os aspectos. Porque nós vamos entender o mundo de uma maneira mais plural. E não é possível fazer esse entendimento sem pessoas que trazem diferentes experiências, quer seja de gênero, raça, enfim, você precisa ter uma diversidade que vai, no limite e no fim do dia, trazer um olhar mais qualificado de todo e qualquer problema. Essa é a minha defesa e fui me formar, fiz um curso para conselheiras, apenas para mulheres, né? Porque também entendo e concordo com você que tem um caminho ainda longo para que nós tenhamos aí um cenário, um ecossistema de conselhos, sobretudo, mais equilibrados.
0: Nós falamos aqui dessa liderança compartilhada e da governança feminina. O que essas experiências dentro do Dante Alighieri podem servir para as empresas de uma maneira geral que necessariamente não estão atuando no campo da educação?
1: Bom, eu acho que o que acontece hoje na escola é um microcosmo do grande cosmos, né? Eu acho que o John Dewey, é um pensador do início aí do século passado, ele dizia que a escola não é o laboratório da vida, senão a própria vida. Então, se nós olharmos para tudo o que acontece na escola, é possível transcender

0: entender e alocar esses processos, essas relações para fora da escola. É, vou dar alguns exemplos aqui. Por exemplo, na escola tem um regramento, mas o que estrutura esse regramento é o respeito entre as pessoas. E vamos combinar que isso vale para qualquer lugar, né? Um lugar onde as pessoas se respeitam, ele é um lugar menos tóxico, é um lugar mais harmonioso, é um lugar mais onde as pessoas podem ser mais felizes. Nós fazemos muito a escutativa, o que é uma arte. Não é simplesmente estar na sua frente e ouvir o que você vai falar. É genuinamente se interessar pelo que você está trazendo. Sem julgamentos, mas no sentido de trazer você para a roda dessa conversa. Isso também é importante em qualquer instituição. Na família, nas empresas. E a liderança sem essa escutativa, ela é uma liderança estéril. Ela não promove, né, a construção de novas lideranças, que é o que a gente precisa, né? Porque daqui a um tempo eu não estarei no Dante, mas eu espero que o nosso legado seja lembrado. Essa é uma aposta.
1: Que desafio é esse, escutar o outro, considerando aí, pegando a realidade de uma escola, que vocês trabalham com diversos públicos internos e externos?
0: Sim. Acho que tem uma escuta ativa que se faz presente e estrutura a nossa operação, que é a primeira escuta do aluno, quando ele traz as suas demandas, quer sejam demandas pedagógicas, de aprendizagem, quer sejam demandas socioemocionais, porque hoje na escola nós temos também uma diversidade de temas, não é só. A escola não se limita a ensinar de um lado e os alunos aprendem do outro, isso seria empobrecer hoje o ecossistema escolar. Mas então há um primeiro acolhimento desses alunos, um acolhimento que se pauta no respeito ao diálogo, mas também na entrega de um cenário de mundo onde ele daqui a pouco vai enfrentar, né? Como eu disse, um preparo para a vida que pulsa fora da escola. Numa outra camada, há uma escuta, das famílias, porque são nossas parceiras e precisamos que elas, se conectem ao projeto de escola para que ele possa seguir de uma forma não só em plena, considerando qualidade, mas também que ele, se conecte com as expectativas das famílias, do mundo que nós vivemos, mas sem que a escola perca a sua essência. Então, acho que é um balanço aí bem complexo de se fazer. E há também que se escutar toda os colaboradores, né? Sobretudo quem cuida de quem cuida, né? A gente precisa olhar para essas pessoas que cuidam dos alunos, das famílias de uma forma mais direta e também estar disponíveis para essa escuta, para cuidar também desses atores.
1: O Dante está completando 115 anos. Apresenta para nós hoje esta escola de 115 anos, qual é a sua dimensão, considerando que estamos num mercado extremamente competitivo?
0: Sim, eu acho que o Dante é uma escola fundada por italianos, sem fins lucrativos, um pouco difícil às vezes de entender, nesse mundo onde a educação ela virou um negócio, mas para o colégio isso é inegociável. Então, acho que existia lá nos italianos que chegaram aqui em São Paulo, que poderiam ter construído várias coisas e fizeram, mas fizeram uma escola. E acho que isso tem algo que precisa ser observado. E desde então, o Dante, apesar de ter conhecido como uma escola tradicional, não é um tradicional anacrônico, que se prende ao passado, que não se conecta com o que nós estamos vivendo. A contemporaneidade está presente no colégio, não só pela parte tecnológica, mas pelas inovações pedagógicas que nós propomos, por um programa de iniciação científica júnior que completa 20 anos, onde nós acreditamos que na escola se produz conhecimento científico e tecnológico. Então, está na nossa missão lá que nós não consumimos tecnologia, mas desenvolvemos tecnologia. Então, é muito ousado para uma escola de educação básica assumir que vai contribuir para o avanço do conhecimento. E nós achamos que se não for na escola, se nós não

0: priorizamos a escola como um espaço de produção desse conhecimento, nós colocamos a educação em risco. Então, eu não digo só sobre o Dante, nós temos escolas públicas fazendo trabalhos incríveis, né, de valorização dessas jornadas, desses alunos, desses professores, e o Dante assume esse papel de forma muito respeitosa e corajosa de levar essa educação de qualidade, respeitando toda a base curricular que está posta, mas trazendo o que tem de melhor também de fora da escola para dentro da escola, fazendo esse amálgama bem interessante e respeitando a história que nos trouxe até aqui.
1: O Dante, sempre quando se apresenta também com os resultados obtidos através dos seus alunos, nos diferentes cursos superiores, nas premiações internacionais. Eu queria entender uma coisa, como é que se equilibra essa formação, sim, que é importante, educacional, no sentido do ensino, e também a formação humana, porque às vezes eu temo muito que a escola preze muito mais a medalha do que o cidadão. Como é que se consegue fazer esse ponto de equilíbrio para que essa mensagem chegue a todos e que dali, daquela escola, saiam, sim, cidadãos preparados, plenos, sabendo dos seus direitos, dos seus deveres?
0: Milton, eu acho que o que você traz é uma das coisas mais desafiadoras, mas mais interessantes. Eu costumo dizer que nós temos uma jornada lá que é high-tech, high-touch. O que significa isso? Nós vamos proporcionar o que tem, as experiências que nós entendemos que podem melhor ser mais significativas para a formação acadêmica, sem desconectar com a parte de criatividade, do empreendedorismo, da produção de conhecimento tecnológico, científico. E como é que é possível fazer isso? Primeiro, é um esforço muito grande das equipes, porque nós precisamos que eles tenham um bom desempenho nos vestibulares, né? E os vestibulares, infelizmente, ainda não cobram criatividade, né? Não vão perguntar se ele empreendeu ou não, se ele foi voluntário ou não, os vestibulares nacionais. Mas, de um lado, então, olhamos para os vestibulares e não é ou. E também precisamos olhar para o mundo que pulsa fora da escola, como eu disse aqui. É um mundo onde ele precisa ser um líder positivo, ele precisa saber escutar, ele precisa empreender, ele precisa ser criativo, ele precisa ter hard skills, soft skills e as invisible skills, que é tomada de decisão, saber quando é o melhor momento, engajar as pessoas. E nós entendemos que também a escola pode proporcionar esse tipo de aprendizagem. Não é fácil, porque nós equilibramos alguns pratos aí nesse cenário, mas não dá para pensar numa escola que só se preocupe com vestibular. Eu acho que é muito reducionismo. Então, para nós, é importante ir além.
1: Bom, o Dante e você trabalham com o tema da tecnologia educacional já há muito tempo. Você mesma disse isso para nós logo na abertura aqui do programa. O que mudou mais profundamente nesse período todo, aí nesses últimos tempos?
0: Eu acho que nós temos dois grandes momentos de disrupção. O primeiro foi meados da década de 90, com a chegada da internet, que traz uma mudança na forma como nós nos relacionamos com a informação e com a produção de conteúdo. A gente começa, então, todo mundo pode postar alguma coisa. Obviamente, na carreira disso vem as redes sociais, que eu não vou comentar sobre, mas que caberia aí quase um programa inteiro sobre isso. E agora, mais recentemente, a inteligência artificial deslocando a questão da aprendizagem para um lugar onde, se nós não cuidarmos, nós, de fato, vamos não conseguir entender qual é o nosso papel, né? Porque hoje está posta, eu acho que é irreversível, e a escola novamente assume esse papel de entender como é que acomoda essa nova tecnologia dentro dos seus ritos, dentro do seu propósito, dentro do seu projeto de escola. E, de novo, as tecnologias nunca nasceram para as escolas. As escolas precisam ir lá e fazer uma customização, quase uma tropicalização daquilo que nasce para o mercado, mas que precisa, né? É mandatório que a escola, de alguma forma, trabalhe com essas tecnologias. Então, nós estamos vivendo um momento único.

0: agora com a inteligência artificial, com certeza.
1: Vocês desenvolveram projetos ali envolvendo inteligência artificial de forma mais estruturada. Uhum. E há, inclusive, regras para os alunos, sim, na utilização da, sim, IA. Como, sim, é que isso funciona lá dentro hoje?
0: É, nós fizemos... Então, desde 2023, a escola vem se preocupando desse tema, considerando já, como eu disse, tudo que já foi feito e como é que nós integramos esse novo conceito, essa nova, que não é nova, a IA não é um conceito novo, mas a generativa, a IA generativa, ela veio com uma força descomunal. E aí, primeiro formamos professores e estabelecemos um, que eu chamo de alguns guardrails provisórios, porque também é um tema que precisa ser revisitado quase que diariamente, para que nós não deixemos de lado a questão humana que você tão bem mencionou. Porque a escola é feita de pessoas. A tecnologia chegou e nós já estávamos lá. A gente não pode perder essa relação que é muitas vezes, por um erro, muitas pessoas priorizam. Então, para nós, a prioridade é o humano. São as relações humanas. E a tecnologia vem para melhorar, para potencializar. Então, fizemos formação de professores, fizemos um guia e oficina para pais, webinários, para que esse assunto pudesse ser levado às famílias, levado aos alunos com o cuidado que ele merece. Sem pirotecnia, com muita responsabilidade no aluno que nós estamos formando. Porque esse aluno não é só que ele vai trabalhar com inteligência artificial quando ele sair do Dante, mas ele vai poder criar agentes, criar outras inteligências artificiais. E se nós não tivermos senso crítico, a noção clara dos vieses, a gente pode criar problema, e é isso que a gente não quer. Então, um senso de responsabilidade, de cuidado, e eu sempre digo que a gente vai devagar porque a gente tem pressa. Então, com muita calma, trazendo soluções onde nós entendemos que a IA pode sim ajudar, porque em muitas situações não vai fazer diferença, é puro investimento de dinheiro e perda de tempo, perda de dinheiro também. Uhum. Então, acho que é um olhar, né? E aí não vale só para educação, vale para qualquer e todo negócio, né? Aí ela precisa ser bem entendida para ser bem aplicada.
1: Fechando aqui a nossa conversa, me traga assim um olhar para todos aqueles que estão nos acompanhando, uma mensagem para todos aqueles que estão nos acompanhando, que o mundo da educação, porque você viveu o mundo da educação desde o início, foi professora, passou por toda essa formação, entrou na área da tecnologia, está numa diretoria, como a diretoria que você ocupa hoje lá no Dante Alighieri, enfim, você fez toda essa trajetória, esteve na sala de aula, quer dizer, não é alguém que chegou da gestão de cima para baixo, né? Passou por todo esse processo. É uma lição que é o mundo da educação que você conhece e que você aprendeu pode trazer para o mundo corporativo?
0: Bom, é uma coisa meio batida, mas eu não vou me cansar. É o lifelong learner. A gente continua aprendendo o tempo todo. Nós aprendemos com os alunos, a escola aprende diariamente e nós, profissionais, precisamos buscar as melhores práticas, as melhores teorias para acomodar, para integrar com o trabalho que todos fazem na escola. A escola é um espaço do coletivo, assim como é qualquer instituição, e todos aprendem. Acho que isso é muito importante, acho que essa é a grande lição. E na escola nós temos algo que me encanta, que é o prazer pelo aprender, né? Imaginar que quando alguém tem uma epifania, que entendeu alguma coisa e fala, uau, é maravilhoso isso, é a vida pulsando. Então é isso.
1: Professora Anice, muito obrigado pela gentileza. E também pela oportunidade que você nos dá de compartilhar esse conhecimento e a experiência que vocês desenvolvem no Dante Alighieri e também na sua própria carreira com todos aqueles que nos ouvem aqui no mundo corporativo. Muito obrigado e até uma nova oportunidade.
0: Eu que agradeço, um prazer falar com vocês. Obrigada.
1: Valdenice Minatel Melo de Cerqueira, diretora institucional e de tecnologia do Colégio Dante Alighieri, foi a nossa convidada do mundo corporativo. Mundo Corporativo que também está disponível no Spotify ou no podcast mais próximo do seu celular. 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Jung você escreve com J-U-N-G. Você pode

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0: domingo 28 de junho de 2026. A esposa e os dois filhos do jogador argentino Lucas Trejo foram encontrados mortos na noite deste sábado, após 74 horas de buscas. A família estava desaparecida desde os terremotos que atingiram a Venezuela, quando o prédio onde moravam, no estado de La Guaira, desabou. Trejo, que atua pelo clube venezuelano Deportivo La Guaira, não estava no local e passou os últimos dias acompanhando as buscas. A morte de Yanina Maranella e dos filhos do casal, de 5 e 7 anos de idade, foi confirmada pelo clube. Os dois terremotos atingiram a Venezuela na noite de quarta-feira, com menos de um minuto de diferença, e provocaram o desabamento de prédios em Caracas e em outras cidades do país. O sorteio do concurso 7051 da Quina, a Quina de São João, foi realizado no início da tarde deste domingo, no Centro de Tradições Nordestinas, em São Paulo. Nove apostas acertaram as 5 dezenas e vão dividir o prêmio de mais de 239 milhões de reais, levando cerca de 26 milhões de reais cada. Os números sorteados foram 19, 32, 50, 73 e 75. O próximo concurso tem estimativa de prêmio de 500 mil reais. O horário de Brasília, 10h31.
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2: Oi, pessoal, tudo bem? O CBN Sustentabilidade de hoje aborda a agenda ESG no setor de supermercados e atacarejo. Eu converso com Pedro Elou. Ele é diretor de sustentabilidade da Big Box, que é uma das maiores redes de supermercado do país. Pedro.

0: E prazer de receber aqui no CBN Sustentabilidade. Tudo bem com você?
1: Tudo bem, Rosana. Muito obrigado pela possibilidade, pelo convite de estar aqui. É muito gratificante poder representar uma rede já está há quase 40 anos no mercado, uma rede local, e agora abrindo nossos leques para o Brasil também, com o apoio da CBN.
0: Vai muito legal. Eu já conheço, gente, um pouco da trajetória da Big Box. Tive a oportunidade de entrevistá-los num evento relacionado ao setor e sei que vocês têm muitas iniciativas ESG. Então, conta pra gente um pouquinho da história da empresa e de como vocês estão atuando hoje.
1: Muito bom, Rosana. A empresa nasceu no centro de Brasília, aproximadamente 40 anos atrás, numa padaria que meu tio abriu ali na quadra 106 Norte, especificamente em Brasília. E depois ele foi ampliando, pegou uma loja do lado, colocou mais uma mercearia, colocou um açougue, colocou um hortifruti. Quando viu, estávamos no bloco inteiro, já era praticamente um supermercado. Ele puxou o nome com um outro supermercado que tinha, que meu pai já teve também em Goiânia, que chamava Big Box. E começou ali o Big Box Brasília. Depois veio meu tio, o irmão dele, o Alberto. E junto, os três, começaram ali uma loja Big Box. E hoje já são aí 48 lojas, mais de 35 anos de história. Começou uma pequena padaria para hoje ser uma das maiores redes do país.
0: Interessante, desde quando vocês adotaram a agenda ESG? E se o alinhamento ao sistema, de alguma forma, contribuiu para conferir a vocês essa robustez que vocês têm hoje?
1: Muito bom, Rosana. Tudo começou em 2020, quando eu entro na rede para atuar primeiramente na parte do comercial, mas vislumbrei ali uma necessidade de lidar melhor com os resíduos que gerávamos. Afinal, eram 500 toneladas por mês de restos de alimentos que não vendíamos, papelão e plástico, e os outros tipos de resíduos, como o próprio lixo de banheiro, os próprios fitilhos, os pallets de madeira para carregar os produtos. Então visualizei ali uma grande necessidade de tanto tratar esses resíduos melhor, mas também uma possibilidade de nos diferenciar da concorrência, adotando a sustentabilidade como um princípio e um pilar da empresa.
0: Que legal.
1: Então a gente colocou ali a sustentabilidade dentro da missão, visão e valores. Ela se tornou algo que todo mundo precisa fazer. Então, a sustentabilidade ela não é uma área de uma empresa, ela é um princípio e valor que a gente acaba conduzindo ali. Se o sistema ajudou, bom, existem leis que já vêm obrigando grandes geradores de resíduos no Distrito Federal a tratar o seu resíduo de uma forma diferenciada, de uma forma cuidadosa. Então, eu vejo que as leis nos ajudaram a nos antecipar a isso. Então, hoje a gente vem se diferenciando justamente porque começamos antes.
0: Mas vocês iniciaram um trabalho de sustentabilidade focando no gerenciamento de resíduos.
1: Isso.
0: E isso acabou contagiando toda a cultura organizacional.
1: Exatamente.
0: Da companhia.
1: Exatamente, Rosana. Começou com uma palavrinha de quatro letras chamada lixo. Então, como cuidar melhor do nosso lixo. E a gente entendeu que, na verdade, o nome não é correto lixo, o nome correto é resíduo, porque lixo é quando você descarta, resíduo é quando ele volta para a economia, ele volta como um produto. Então ali começou exatamente no resíduo. Hoje, como você vai bem tratar hoje, temos projetos de energia, projetos de formação de líderes, projetos de campanhas onde a gente engaja o nosso cliente para que ele também faça doações. Então eu digo que a gente criou um grande ecossistema através de uma comunidade de colaboradores, sócios, líderes e também clientes em prol da sustentabilidade.
0: Muito legal. Pedro, a gente sabe que o varejo é um grande consumidor de energia, né? Porque as grandes lojas consomem muita energia para iluminação, para refrigeração e climatização. Quais são os planos, quais são as metas para vocês reduzirem as emissões de carbono e aumentarem o uso de energias renováveis na Big Box?
1: Rosana, desde 2023 nós colocamos sensores dentro das câmaras frias, dentro das ilhas de congelados, para que a gente pudesse monitorar o gasto de energia a partir dessas partes das lojas, que são as partes que mais gastam.
0: Uhum.
1: Aqueles equipamentos para refrigerar o frango congelado, refrigerar aquela linguiça, ou carnes, ou entre outros produtos que são congelados. E com isso a gente conseguiu monitorar e a gente consegue então saber que loja que está tendo algum vazamento, que estão deixando portas abertas.
0: Uhum.
1: Através desse monitoramento a gente faz exatamente a ação. Faz treinamentos com os colaboradores, então tem alguns colaboradores que precisam, por exemplo, ao entrar numa câmara fria, gestos simples, como no seu próprio livro tem de atitudes sustentáveis, fechar a porta da câmara fria para o ar gelado não sair e continuar com aquela energia ali.
0: Isso se aplica em casa também, quando a gente vai abrir a geladeira, ou seja,
1: exatamente,
0: medidas de eficiência energética.
1: Exatamente.
0: Que conseguem, gente, economizar até 15, 20% da conta de energia. Medidas,
1: exatamente,
0: de eficiência, otimização do uso de energia
1: e
0: uso de energia renovável.
1: Isso a gente

0: usem 100% das lojas, Rosana. A gente já adota o Mercado Livre de energia, que é um mercado onde a gente tem custos menores, tem contratos de mais longo prazo com, eu diria que são concessionárias privadas de energia, e a gente consegue, além de ter a sustentabilidade financeira, garantir o uso de fontes renováveis. Então, a gente usa de fontes hidroelétricas, que usam da água como uma geradora dessa energia quando a gente represa a água e ela passa pelas turbinas e geram a água. Fontes solares, através de parcerias com geradores locais, como a própria Brasal. Brasal é uma das maiores empresas do Distrito Federal e é uma revendedora de energia. Tem painéis solares, onde a gente compra deles, e também a energia eólica, de também concessionárias. Então, esse mercado livre, ele acaba comprando, a gente só compra de fornecedores que são renováveis. A gente até tem o selo, então a Prime Energy é uma das empresas que nos fornecem, ela nos concedeu o selo prata de energia renovável, devido ao uso de mais de 2 milhões de quilowatt-hora de energia por mês com fontes renováveis.
1: Maravilha. Agora, Pedro, você começou falando sobre a questão do gerenciamento de resíduos, né, dar uma destinação correta, e com relação ao desperdício de alimentos, que é também um dos grandes desafios ambientais do setor de varejo.
0: Desperdício de alimentos, eu preciso dizer com sinceridade que é o maior calo do ramo alimentar. Não só supermercados, mas padarias, restaurantes, mercearias. Então, os supermercados, Rosana, para você ter uma noção, 10% do PIB do país está dentro de supermercados. O que é o PIB? 10% do faturamento de todas as empresas do país estão em supermercados. E de 9% a 11% da população já trabalhou ou vai trabalhar em um supermercado. Então, a quantidade de alimentos que supermercados compram, vendem e também descartam, ela é absurda. Elas são os maiores bancos. Se bancos são bancos de dinheiro, o Banco do Brasil, a Caixa, eles têm muito dinheiro para emprestar, etc. Os supermercados têm bancos de alimentos para comprar, vender e também doar, ou às vezes até fazer o que a gente faz, que é transformar em adubo. Então, para a gente se cobra para não jogar o nosso alimento fora. A gente faz doações daquilo que a gente não vende para creches, instituições e através da parceria com o programa Mesa Brasil, o maior banco de alimentos da América Latina, pertence ao SESC, ao Serviço Social do Comércio. Eles vêm, eles coletam esses alimentos nas lojas, a gente pesa e cada coleta pesada que eles fazem, a gente vai tendo os relatórios e a gente consegue já medir 270 toneladas de alimentos doados por ano.
1: E legal também, Pedro, é para o consumidor oferecer preços acessíveis, preços menores, quando aquele produto está mais próximo da data de validade, né?
0: Com certeza. A gente tem uma parceria com a Food to Save, que é uma iniciativa maravilhosa, que ela permite que esses produtos, esses maçãs, legumes, verduras, alface, sejam vendidos a um preço 70% menor do que o preço original, através da colocação desses produtos que iriam para o lixo em sacos de papelão, e o cliente chega ali e ele vai escolher uma sacola com esses produtos dentro. Ele não sabe o que tem dentro. E ele pode pegar, quando ele chegar em casa, ele vai ver um pepino, uma manga, talvez um pouquinho com a casca manchada, alguma parte já um pouquinho mais apodrecida, mas a grande parte desse alimento ela ainda está possível de ser consumida. Então o cliente paga mais em conta, ele economiza, a gente descarta menos resíduo, combate a fome, facilita pessoas que de repente não poderiam pagar por um hortifruti, que hoje às vezes fica caro com a inflação, então potencializando aí a venda e reduzindo a quebra também.
1: E você acha que já chegou naquele limite, naquele patamar de excelência com relação à diminuição do desperdício, ou ainda tem margem para desperdiçar cada vez menos?
0: A gente pode reduzir menos, Rosana, porque a gente já tem das 48 lojas, 8 certificadas com selo lixo zero. Significa que a gente já não joga fora, ou seja, a gente recicla 90% dos resíduos. Esse desperdício eu vou falar mais na parte de alimentos, porque o alimento ou ele vira adubo, ou ele é doado para essas instituições, ou a gente reaproveita nos próprios refeitórios. Eu tenho um refeitório em cada loja. Tem cozinheiras que cozinham para os colaboradores. Café da manhã, janta, almoço e a janta da madrugada também. Então, tem um processo muito forte de reciclagem. Pedro, já cheguei no máximo? Não chegamos. Então, a gente ainda tem mais 40 lojas para certificar, para elas ganharem o selo lixo zero. A gente faz isso em todo o ano de junho, que é o mês do meio ambiente. A gente está até começando agora, porque dia 5 de junho foi o dia do meio ambiente, segundo a ONU, então a gente tira junho para reconhecer as lojas que foram certificadas no primeiro semestre. E isso nos levou até a COP também, Rosana. É importante dizer que nós somos o único supermercado que já apresentou o seu projeto de sustentabilidade na COP. Na COP 30 Belém, esse ano talvez vai ser na Turquia. Se Deus quiser, estaremos
1: ser,
0: lá também.
1: Vai ser, está combinado, já está marcado.
0: Já está marcado?
1: Turquia é.
0: Você vai estar lá?
1: Recebe fisicamente, e Austrália, que é a alma do negócio, né? Tom das conversas.
0: Olha só.
1: Não sei se eu

0: tá lá, vamos ver.
1: Vamos ver, quem sabe a gente se encontra por
0: espero
1: lá.
0: Espero te encontrar por lá, com novidades da Big Box. E a questão, quando a gente fala, que é muito importante também, de você tentar otimizar ali nas lojas, além do uso de energia, desperdício de alimentos, eficiência hídrica. Como é que é a questão da água?
1: Muito bem, Rosana. Nessa parte da água, a gente está começando agora um projeto de reuso da água da chuva para reaproveitar nos banheiros, nos mictórios e fazer esse reuso. É um projeto ainda inicial, mas nós já conhecemos o fornecedor, que inclusive conhecemos na COP. Uhum. Ele coloca como se fossem bacias de recebimento de água, uhum, que vem dos encanamentos. Ele cai nessas bacias e por ali ela já volta para o sistema de encanamento e já entra em reuso. Então, vamos também começar.
0: O varejo utiliza muito plástico, né? Um material indispensável para conseguir manter ali a propriedade, a integridade dos alimentos.
1: Exatamente.
0: O que é que vocês têm feito para reduzir o uso de plástico virgem, né?
1: Boa.
0: E ampliar aí a reciclagem nas lojas?
1: Bom, Rosana, o plástico que mais impacta a nossa operação é aquele plástico que vai em cima do pallet. O que é o pallet? Aquelas tábuas de madeira que na hora do caminhão chegar na loja, uhum, é tirado os produtos dos caminhões, é colocados nesses pallets, que são somatórios de várias madeiras, uhum, vem com o carrinho, pega o pallet, sobe lá pro depósito. Então, uhum, esse plástico, ele envolve todo esse pallet junto com os produtos. Uhum. E ele é um produto que tem alto preço. Eu posso vender e eu vendo esse plástico. Eu pego todos esses plásticos.
0: Como se fosse uma lona, assim.
1: Isso, ela é uma lona transparente por, uhum, cima, perfeitamente, que envolve o pallet. Então, eu coloquei. De lá ali, eu já, quando eu fiz essa colocação do produto no depósito, eu já pego esse plástico. Uhum. O que a gente faz? A gente prensa o plástico nas lojas. O que é a prensa? A prensa hidráulica com duas chapas de metal bem grandes e pesadas. Vai pegar esse tanto de plástico e criar fardos, criar como se fosse cubos de plástico. E a gente vende esse cubo. O mesmo a gente faz com papelão. Uhum. Papelão ainda é mais constante, ele é, a quantidade de papelão ainda é maior, porque 100% dos produtos que recebemos das indústrias vem papelão, a gente faz o mesmo. Pega o papelão, coloca ali vários papelões e prensa e forma fardos de quase 200 quilos.
0: E vocês destinam esse material às cooperativas?
1: Esse material é vendido para a indústria de reciclagem, alguns, uhum, que não dá para aproveitar, vai para cooperativas, a gente acaba doando. A gente consegue vender grande parte desse material, trazendo aí uma nova fonte de receita para o supermercado.
0: Vocês estão olhando com carinho para o agranel, em vez de na loja vocês utilizarem aquelas embalagens plásticas?
1: Boa.
0: Preferem estabelecer aquelas caixas onde o consumidor chega, boa, lá com seu vasilhame para comprar castanha, uva passa? Uma coisa, boa, que eu tenho feito ultimamente, procurado, legal, alimentos que não têm embalagem.
1: Isso é muito bom, Rosarão. Inclusive, eu passei em frente a um desses mercadinhos, é, não supermercado, mas ele é um mercado mais de boutique, a Granel, aqui em São Paulo, e isso me rememorou, é, que é uma possibilidade. A gente já fez um projeto desse no passado, não deu muito certo, a gente acabou esperando um pouco, focando em outras iniciativas, uhum, mas muito bom você ter falado, porque, é, de fato, é uma forma muito poderosa de reduzir o uso do plástico.
0: E eu, o consumidor, assim, né, Pedro, ele está mais atento, ele, tá, quer dar sua parcela de contribuição. Eu faço, tá, com todo gosto, levar o meu, exatamente, vasilhame ali para poder me isentar do plástico.
1: Ele leva o vasilhame, muito, é, bom. A gente engaja o nosso cliente, quando a gente pede para ele, por exemplo, usar o cupom verde. O que é o cupom verde? Você passa seus produtos ali pelo PDV, na hora de pagar não vai sair a notinha? Em vez de você ter a notinha impressa, ela vai para o seu celular. Nós economizamos milhares de reais em não imprimir o tal do cupom fiscal. E também é mais um papel que se pega, são mais árvores, mais água, mais petróleo que vai para o lixo.
0: Essa questão da digitalização realmente é outra também ferramenta, né, para a gente otimizar os processos em ESG. E o transporte de todas essas mercadorias aí dos supermercados, que é um outro desafio do setor, pela, boa, alta emissão de carbono, né?
1: Boa.
0: Muitos caminhões ainda utilizam diesel, são, sim, poucas as redes que lançam mão dos elétricos. Como é que, sim, vocês fazem, então, para aumentar a eficiência logística e para incorporar esses combustíveis de menor impacto ambiental?
1: Boa. Bom, Rosana, uma das estratégias da eficiência logística é, como a gente tem uma distribuidora total que compra os alimentos e ela entrega nas lojas, então a gente tem esse centro de distribuição, na hora dele entregar o alimento, ele já leva plástico e papelão de volta. Então, eu já tenho uma eficiência ali. Uhum. Então, isso já faz com que a gente tenha esse foco. A parte do reuso de um novo combustível ou de veículos elétricos está sendo agora cotado, a gente está vendo a possibilidade, e já estamos em parcerias com algumas empresas que fazem primeiro a medição. Eu quero primeiro medir minha pegada de carbono, feita principalmente com os caminhões, né? Nós

0: temos algumas frotas. Parte da frota é comprada, é nossa, parte da frota é alugada. Uhum. Até não só caminhões, mas aquelas Fiorinos, onde a gente utiliza para fazer as entregas do delivery. Uhum. Através do delivery a gente entrega na cidade inteira. E estamos agora também iniciando nessa parte da mensuração da nossa pegada de carbono para reduzir os gases de efeito estufa. Ainda é um projeto inicial.
1: É, e é um grande desafio porque você precisa de otimizar, ganhar eficiência da porta para dentro, mas também olhar sua cadeia indireta. Seus fornecedores, verdade, parceiros, clientes, né?
0: Isso.
1: Que precisam estar ali na mesma página. Falando nisso, na cadeia indireta, o que é que vocês têm feito ali para engajar todo mundo?
0: Exato, Rosana. Essa parte da cadeia indireta, a gente tem focado muito na parte de ovos. Então, a gente já tem o compromisso de apenas vender ovos de galinhas livres de gaiolas, uhum, até o ano de 2028, mas sendo sincero, acredito que não vai ter como. A gente vai ter que estender para pelo menos até 2030, justamente porque os ovos são um alimento consumido pelo Brasil inteiro.
1: É.
0: Não é tão simples eu trocar uma dúzia de ovos que o cliente paga 13 para uma que ele paga 19 amanhã.
1: Para muita gente é uma única opção de proteína, né, Pedro?
0: Exatamente. A pessoa não consegue comprar carne, então o ovo é uma excelente, sim, forma de proteína. A gente já vem conversando com alguns fornecedores que são nossos parceiros.
1: Uhum. Porque é uma as pessoas querem esse valor agregado nos ovos.
0: Eu mesmo, graças a Deus,
1: dos animais, né?
0: Só compro ovos de galinhas livres de gaiola. Então, quando você for optar, compre o ovo de galinha livre de gaiola. Uhum. Mas é um ovo branco, não precisa ser o caipira. Uhum. O caipira já é muito caro. Por quê? Porque a galinha que é caipira, ela é criada no mato. Então, o produtor tem que ter uma área muito grande, isso é muito caro. Os ovos de galinhas livres de gaiolas, elas são criadas em galpões,
1: uhum,
0: mas são galpões fechados, porque ela não fica ali uma grudada na outra dentro, uhum, de uma gaiola. Ela fica solta, mas fechada. Então, ela não tem tanta liberdade, mas ela já tem uma qualidade de vida muito melhor, o que reduz doenças transmitidas para as pessoas que se alimentam desse ovo.
1: Você está um especialista aí, hein? Agora, Pedro, vamos falar um pouco do impacto das mudanças climáticas. Eventos extremos, como enchentes, secas, ondas de calor, e já estão afetando centros de distribuição, as estradas, né, para fazer a logística desses alimentos, os estoques, né, armazenamento e o abastecimento em geral. Como é que vocês lidam com isso? Como vocês estabelecem metas para se proteger, para se tornarem mais resilientes ao clima?
0: Boa. Verdade, Rosana. Esse é um tema que afeta a todos e a gente não tem muito controle.
1: É.
0: Porque se amanhã tiver uma tempestade, se amanhã tiver uma enchente, como tivemos lá no Rio Grande do Sul, que invade as casas, a gente não tem muito o que fazer, então nos resta buscar a prevenção.
1: Uhum.
0: A gente faz muito essa prevenção, como envolve muito até o poder público, porque as lojas ficam em frente a ruas e asfaltos que não são de nossa propriedade cuidar. A gente sempre busca fazer conversas com moradores locais para que a gente possa acessar as regiões administrativas para que eles possam dar essa devida manutenção. Então, por exemplo, um exemplo simples, em frente a uma de nossas lojas, a loja de Planaltina de Goiás, tem um asfalto que ele está muito esburacado e está juntando muita água da chuva suja. Então chove, não precisa nem chover muito, mas se chover um pouco, já junta, formam poças, aumenta dengue, aumenta sujeira. Então essa união com as regiões administrativas para a manutenção de um bom asfalto, etc., é um exemplo simples que a gente faz. Então através do diálogo, através dessa
1: parcerias,
0: e verbalizar com moradores locais para que a gente possa ter essa união. É bom para todo mundo.
1: Agora, Pedro, vamos falar do pilar social da Agenda ESG para a gente abordar aqui um pouco do bem-estar dos colaboradores, né? Da qualificação, o que é que vocês têm feito para investir nisso, boa, formação dos profissionais, para que vocês consigam não apenas contratar, mas reter esses talentos, boa, e fazer com que eles possam alcançar os mais altos cargos na companhia.
0: Rosana, a rotatividade é a maior dificuldade de qualquer supermercado.
1: Uhum.
0: As pessoas trabalham até domingo, ficam muito tempo. Então, desde 2018, eu já atuava dentro do supermercado e eu já era um dos fornecedores de treinamentos lá dentro. Eu também desenvolvo treinamentos de comunicação, de oratória, através da minha empresa Verbaliza. Então, ali começamos uma mudança de cultura e colocando treinamentos como sendo um centro de retenção de pessoas. Desenvolvendo gerentes, subgerentes, encarregados de loja. Começamos ali, fomos até 2021, treinamos mais de 400 colaboradores e em 2021 inserimos a sustentabilidade. Então, quando a sustentabilidade veio, nós aproveitamos para criar a Academia da Sustentabilidade, com aulas semanais online sobre só a sustentabilidade, e a Trilha de Líderes, às quintas-feiras, com aulas de liderança para quem é líder ou para quem ainda não é líder, mas quer ser, que são os operadores de base ou os líderes de sessão, que são aqueles colaboradores

0: que acabaram de chegar lá dentro. Então, através dessa mentalidade de formar pessoas que eu sempre tive na minha vida, quando eu entrei lá, vi, visualizei essa necessidade. E aí essa comunicação, essa oratória, esses treinamentos se uniram à sustentabilidade, misturaram com a própria formação de líderes, e hoje a gente tem um verdadeiro ecossistema de formação de pessoas, que é a Unibox, que é a plataforma corporativa de videoaulas. Mas a gente vai muito além de videoaulas, Rosana. A gente acredita que as videoaulas, elas servem para o colaborador assistir quando ele entra, mas a gente acredita muito nas aulas ao vivo, contos que sejam semanais. Treinamento, na nossa visão, tem que ser semanal. Treinamento, vou treinar um trimestre, depois eu treino só no outro trimestre, não vai funcionar. Eu tenho que ter uma cultura de formação de pessoas. Então, cultura é hábito. Então, hábito é fazer todo dia ou fazer toda semana, no mínimo. A própria Verbalize, o Pedro, a sustentabilidade, a própria liderança. E, claro, a equipe de RH do Big Box tem que ser parabenizada. Temos ali uma área só de treinamentos, criando toda essa estruturação com treinamentos.
1: Você diria que esse é o grande pilar da Big Box? O fato de vocês terem investido muito em treinamento do time, né? Da sua força de trabalho, é o que confere o fato de vocês terem grandes resultados em sustentabilidade?
0: Exatamente, Rosana. Eu diria que com certeza, porque a separação do resíduo ela é feita pelo colaborador. Se o meu colaborador não entender, não compreender, não comprar a ideia, não comprar a sustentabilidade, ele não vai prensar o papelão, ele não vai fazer a doação, não vai pegar ali o resto de alimento e doar. Sustentabilidade depende de pessoas. Não adianta, sustentabilidade depende de pessoas. Foram mais de 15 mil colaboradores treinados, 15 mil, numa rede de 5 mil, então como todo mês saem de 100 a 200 pessoas e entram de 100 a 200 pessoas, nossa força de treinamento ela é muito, muito forte, muito agressiva.
1: Você acha que o brasileiro já está mais disposto a pagar por um produto, pagar um pouco mais pelo produto, por causa dos atributos sustentáveis, ou o preço continua sendo aí decisivo na hora da compra?
0: Rosana, vai depender muito da classe. Para uma classe menor, cidades menores, onde não tem tanta presença da classe média alta e classe alta, esse consumidor ele vai buscar mais o preço mesmo. A sustentabilidade ainda ela não é tão acessível. Essa é a grande realidade. Eu digo produtos que não têm glúten, produtos que não têm agrotóxicos, carnes orgânicas, vegetais orgânicos, ainda o consumidor brasileiro sente. Mas é claro que há uma faixa ali da população, eu diria de 15 a 20% da população do Brasil já consegue preferir produtos e empresas sustentáveis, né? Então, que a gente fez uma pesquisa com nossos clientes, eles deram nota de 1 a 10 para o quanto eles preferem o Big Box, pelo Big Box ser sustentável. 90% das notas foram 8, 9, 10. Parabéns. Então, ele prefere a gente. Agora, quando chega lá, se o preço está muito acima,
1: que
0: não couber
1: é
0: no orçamento,
1: preço
0: não tem
1: muito
0: que fazer.
1: Acima? Dá uma ordem de grandeza aqui para nós.
0: Por exemplo, os próprios ovos que eu trouxe. Os ovos tradicionais, uma dúzia, vai estar R$21. Ou até uma trinca. Vai estar R$24. Então, uma trinca R$24 e ele olhar para um ovo de 10 unidades, só que um ovo sustentável, porque a galinha é criada livre de uma gaiola. Ele pagar R$21, R$22, então paga quase que o mesmo preço para ter 3 vezes menos ovos, ele não vai pagar.
1: Entendi.
0: Então, está muito nessa decisão de preço e custo-benefício.
1: Mas com escala, né, com o tempo, a gente consegue chegar lá, né?
0: E precisamos de subsídio governamental, Rosana.
1: Sim.
0: Porque como que eu vou... Hoje eu tenho ali a minha produção de ovos, eu crio ali mil galinhas. Se eu criá-las fora dessas gaiolas, eu só vou conseguir criar 500. Minha produção cai pela metade. Com a ajuda do governo, essa transição ela fica muito mais ágil.
1: Entendi. Pedro, foi tão bom o nosso papo que, olha, o pessoal já está sinalizando ali que tem que terminar, né, Pri? Posso desobedecer vocês?
0: Estava tão bom. Estava incrível.
1: Quero te agradecer muito pela sua participação aqui no CBN Sustentabilidade.
0: Obrigado, Rosana.
1: E já te convidar para uma próxima oportunidade para você trazer para a gente os novos resultados nessa seara ESG que vocês abraçaram com tanta competência.
0: Por favor, estaremos aqui. Vai ser um prazer estar mais uma vez aqui com você. Quantas vezes você quiser nos convidar, nós vamos estar aqui, porque a gente admira muito o seu trabalho, a gente admira muito o trabalho da CBN e juntos podemos levar essa mensagem para mais longe. Afinal, a gente quer que mais pessoas, mais prédios, mais condomínios, mais supermercados sejam sustentáveis. Então, contamos com a ajuda de vocês nessa missão.
1: É isso aí. Obrigada, Pedro.
0: Obrigado,
1: um abraço.
0: Rosana. Um abração.
1: Gente, eu conversei com Pedro Elou, que é diretor de sustentabilidade da Big Box, uma das maiores redes de supermercados do país. Além de ter acesso a conteúdo pelo YouTube, você também encontra essa entrevista no site, no aplicativo da CBN ou na sua plataforma de podcast preferida. Colaboraram comigo aqui no CBN Sustentabilidade minha linda produtora Ana Luísa Bessa,

0: Trabalhos técnicos, as outras lindas, Priscila Gobiotti e a Isabel Gomes, e na edição Rafael Furugem e Luiz Fuliagem. Eu prometo a vocês que vou tomar um chazinho de gengibre para melhorar minha voz. E a gente se vê na semana que vem. Um beijo, até lá.
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0: Domingo, 28 de junho de 2026. A esposa e os dois filhos do jogador argentino Lucas Trejo foram encontrados mortos na noite deste sábado após 74 horas de buscas. A família estava desaparecida desde os terremotos que atingiram a Venezuela, quando o prédio onde moravam, no estado de La Guaira, desabou. Trejo, que atua pelo clube venezuelano Deportivo La Guaira, não estava no local e passou os últimos dias acompanhando as buscas. A morte de Anina Maranella e dos filhos do casal de 5 e 7 anos de idade foi confirmada pelo clube. Os dois terremotos atingiram a Venezuela na noite de quarta-feira, com menos de um minuto de diferença, e provocaram o desabamento de prédios em Caracas e em outras cidades do país. O sorteio do concurso 7.051 da Quina, a Quina de São João, foi realizado no início da tarde deste domingo no Centro de Tradições Nordestinas, em São Paulo. 9 apostas acertaram as 5 dezenas e vão dividir o prêmio de mais de 239 milhões de reais, levando cerca de 26 milhões de reais cada. Os números sorteados foram 19, 32, 50, 73 e 75. O próximo concurso tem estimativa de prêmio de 500 mil reais. No horário de Brasília, 11:01.
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1: Ah, começou aqui o expediente de hoje. Ancoragem madura, nada de euforia, nada de festa. Vamos fazer um programa sério, conversando assuntos sérios com pessoas sérias. O nosso exuberante Dan Stubach não está na área por enquanto, estamos tentando localizá-lo, mas temos Teco Medina, diretamente de São Paulo. Aqui José Godoy, estou com nossos entrevistados que já serão anunciados aqui. Queria mandar nossos abraços para nossas comunidades fora do Brasil, na Europa, Estados Unidos, Ásia, Oceania. E vamos que vamos. Bom, semana monopolizada pela Copa, mais uma vez. Parece que o Brasil está querendo ir para frente. Tivemos um amistoso agora há pouco entre França e Noruega. França goleou o time reserva da Noruega, que parece bem interessado em pegar o Brasil, assim como o Japão, que será nosso adversário na próxima segunda. Temos mais um banco enrolado, Teco Medina, não sei o que está acontecendo com o Banco Central, com os órgãos que fiscalizam, porque cada semana um banco aparece aí com uma falcatrua nova. Muita história de bet também, o pessoal percebendo que juntar esporte com bet e jornalismo às vezes não dá tão certo assim. Vamos ver para onde isso vai. Mas o papo hoje principal é sobre crime, sobre o que está acontecendo na, talvez, a principal pauta, uma das principais pautas da próxima eleição, que é a questão da segurança pública. A gente está aqui com dois convidados ouro, padrão ouro hoje. Temos o Paulo Renato Soares, jornalista da TV Globo, Gustavo Gomes, documentarista. Os dois vão falar, trabalham, criaram o documentário, a série documental Territórios, da Globoplay. Sucesso enorme nesse primeiro semestre de 2026, e vamos falar um pouco sobre o que eles apuraram, o que eles contam nesses documentários, e ver se a gente consegue aprender um pouco mais sobre esse tema. Tudo certo aí, Teco?
2: Pois é, boa noite Paulo, boa noite Gustavo, boa noite a todos, tudo certo, clima de Copa do Mundo, o Brasil avançando, e tô achando que vai mais longe do que a gente imaginava, hein? Acho que esse time do Japão é bom, mas vai ter que comer muito sushi e sashimi para parar o Vini.
1: Vamos ver. Vamos ver. Eu também ontem, depois do jogo do Japão, fiquei mais calmo um pouco. Mas também não sei se estão escondendo o jogo. Vamos ver para onde a coisa vai. Achei interessante, né? Essa Copa, não sei como, se foi o Trump que te escolheu a Chaves, né? Porque tem um lado com uns times quase de várzea, assim, né? Que vão enfrentar os Estados Unidos. E de outro, daqui a pouco, vai ter um França e Alemanha, se tudo pelo andar da carruagem. O Brasil com essas pedreiras, né, que não são de primeiro nível, mas que não são, né, dos favoritos, mas são times bem duros, Noruega provavelmente, ou mesmo a Costa do Marfim, e o Japão na segunda, está um pouco desequilibrado a Chaves. Você que é um estudioso de Chaves, de competições, qual que é a tua avaliação aí?
2: Deve ter dedo do Trump e também dedo do Milei, né? Porque a Argentina está de férias até as quartas de final, né? O Messi já pegaram o grupo mais fácil de todos. Agora vão pegar dois mata-matas ali para pôr time reserva, para o Messi fazer 32 gols. Depois vai pegar para valer, mas o assombro mesmo é a França, né? A França parece, nesse momento, um degrau acima de todo mundo, e o time... Cara, hoje, assim, eu achei que a ONU ia intervir no jogo com 20 minutos de jogo, né? Era para estar 6-0 na Noruega, e você não sabe nem muito bem de onde vem a bola, porque todo mundo é craque ali, né?
1: Pois é. Bom, quero apresentar também o nosso produtor maravilhoso, o Ender. Pode se aproximar do microfone que eu vou fazer perguntas para você, o Ender. Primeiro, qual é o telefone que o nosso WhatsApp, que o nosso ouvinte pode participar? O Teco, que hoje tá tentando fazer tudo nas redes sociais, ele vai olhar e-mail, Twitter e tudo mais. Mas o Ender, fala pra gente qual que é o número do WhatsApp para participação da nossa audiência.
3: Boa noite, Zé, Teco, Paulo, Gustavo. Boa noite para os nossos ouvintes.

0: Quem quiser participar do programa, é só mandar mensagem de texto ou áudio para o número 11 99911 9981. 11 99911 9981. Lembrando, para quem for mandar mensagem de áudio, é só até 30 segundinhos, tá bom?
1: Tá, fica por aí que eu vou fazer a pergunta-chave. Agora são 6h38, alguma notícia de Dan Stubach ou ele continua no metaverso?
0: Então, ele me mandou um áudio aqui, ele falou que tá terminando de gravar uma cena da novela e a qualquer momento ele vai entrar.
1: Ótimo.
0: Pra participar do programa.
1: Aguardemos. Essa previsibilidade me anima muito nesse programa.
0: Um pouco de caos, ansiedade, então vamos lá.
1: Sim, tá tudo... Pra quem trabalha com saúde mental, assim, esse programa é uma maravilha. Bom, vamos começar, chega de papinho, vamos começar com uma história séria aqui. Queria agradecer o Paulo Renato, que é o Gustavo também, que está aqui com a gente. Boa noite, Paulo. Boa noite, Gustavo.
2: Boa noite para todo mundo. Obrigado pelo convite. Estamos honrados de estar aqui.
3: Exatamente.
1: Tá, então vamos conversar um pouquinho mais próximo ao microfone, se puder. Obrigado, Paulo. Conta um pouquinho pra gente, começar com o Gustavo, um pouco a história da produção, né? Quanto tempo levou pra vocês fazerem? São 6 episódios, quantidade de entrevistas, cidades que vocês rodaram, quantidade de entrevistados, né? E como vocês chegaram nesse formato de 6 episódios?
3: Eu costumo dizer que o documentário, a decisão tomada de fazer um documentário, a gente sabe como começa, mas a gente nunca sabe como termina. Então, é obrigatório para mim também dizer que a ideia, a concepção do documentário foi do Paulo Renato, do Légio Leitão. Eles, dentro da redação, sentiram essa necessidade. Acho que vale a pena você conversar um pouco para o Paulo Renato contar um pouquinho de como nasceu isso. Uhum. E aí os loucos chamaram um outro louco, que veio para tentar formatar e trazer um pouquinho de método, porque já fiz vários documentários, já tenho certa experiência com documentários, e eles tiveram uma ideia muito ousada, que é falar de um tema muito complexo, e a gente acabou indo no Brasil todo, todas as regiões do Brasil, em 3 países fronteiriços nossos. Uhum. Entrevistamos, se não me engano...
2: Mais de 100 pessoas.
3: Uhum. E para tratar, e eu acho que para tratar e para tentar retratar um tema muito mais complexo do que as pessoas gostam de acreditar que é.
1: Uhum.
3: Né? E eu acho que a grande força do documentário é essa. É apresentar as coisas mais explicadas para que as pessoas entendam os problemas, em vez da gente... Às vezes a gente acaba... meio no campo da mitologia, né? E não, esse documentário foi para mostrar e talvez até chocar com a verdade do que a gente vive hoje.
1: O Paulo, mas aí, então, conta então esse comecinho, né? Você é o Leslie Leitão, que é um super produtor de
2: polícia.
1: Crime, né? Polícia aqui no Rio.
2: Investigação.
1: Vocês estão na redação, começam a conversar, e dessa conversa até chegar no Globoplay, qual foi o percurso?
2: Eu trabalhava ali na Editoria Rio, né, nos telejornais locais, nos telejornais de rede. A gente cobre muito violência, e todas as vezes que a gente cobre violência, eu não consigo normalizar isso, né? Uhum. A violência está muito presente, mas para mim é super sempre muito intrigante. Como é que esse negócio não muda? Como é que isso sempre acontece da mesma maneira? Então, sempre chegava na redação falando aquilo... Poxa, a gente precisa ver como é que a gente faz para não cobrir isso só no varejo, só não ficar falando da violência, a gente tentar contextualizar como é que nasce isso, como é que se perpetua isso. E o Leslie chegava da rua com muita informação de bastidor, que eu vi de delegado, de polícia, de gente ligada ao crime, falando coisas. E eu falei, cara, a gente precisa juntar isso num negócio, vamos pensar em alguma coisa para a gente poder tentar levar para as pessoas essa nossa inquietação. A gente queria saber assim, cara... Onde é que a gente está? Qual o tamanho do buraco? Porque a gente sabe que a segurança pública está ruim, né?
1: Uhum.
2: Mas assim, como é que a gente chegou até aqui e onde é que a gente está? Que buraco é esse? Vamos tentar fazer isso? Vamos tentar fazer isso. A gente levou isso para o Márcio Tenick, que é o chefe, o diretor da Editoria Rio, e comprou, e a gente foi falando com a direção, a gente foi discutindo isso durante um bom tempo. Quase um ano a gente discutiu isso, o que a gente podia fazer, o que dava para fazer, como é que a gente podia ir para a rua gravar, com quem que a gente poderia gravar, para a gente tentar pensar isso. E aí isso acabou sendo levado para esse departamento de projetos especiais. Entrou outro repórter, que é o Mohamed Saig, entrou para trabalhar junto com a gente.
3: Mohamed também foi muito importante.
2: Super fonte. Uhum. Né?

0: de muitas fontes no Brasil inteiro. Então, acho que... E aí, o Gustavo foi convidado pelo pessoal para ser o diretor. E aí,
1: Fátima Batista, que é
0: a diretora desse...
1: Projetos especiais.
0: E aí começou a ebulição. Aí, cada um tem uma ideia, né?
1: Uhum.
0: E aí, isso foi rico. Porque eu acho que a violência atinge as pessoas de maneiras diferentes. Você mora na favela, você mora em São Paulo, você mora em outro lugar. Então, a gente queria não falar da violência, mas falar como é que o crime se estruturou, como é que o crime virou uma estrutura de poder, que passou a influenciar a economia, a política e, principalmente, dominar a vida de pessoas. Né? Milhões de brasileiros vivem dominados por esses grupos armados. E eu acho que a gente... Esse acho que é o grande pulo que a gente conseguiu dar, de tentar extrair dos nossos entrevistados, de assim, onde é que a gente errou, como sociedade, como políticas públicas, e por que que a gente ainda não consegue sair disso. Acho que está atraindo muitas pessoas para poder entender mais profundamente o que está acontecendo. E aí, calha de ser no período eleitoral, eu acho importantíssimo, porque tem muito candidato que vem com bala de prata, né? Projeto mágico que vai resolver, que basta prender, que basta matar, que basta... E a gente ouviu desses 100 entrevistados que não é assim, né? Que é muito difícil, mas é que dá. Que ainda dá. Mas precisa todo mundo sentar à mesma mesa e começar a trabalhar conjuntamente. Todo mundo trabalhar junto. Nossa. Então foi assim, foi esse período aí. E para fazer a gente demorou quase um ano.
1: Quase um ano para fazer. É muito trabalho, né? E no meio do caminho veio a operação do dia 28, que mudou também muita coisa, e você perguntou antes, né? Por que 6 episódios? Não era para ser 6, a gente tinha pensado num outro formato. Mas quando você vai para a rua e o documentário se apresenta e começa a trazer as dificuldades, e a gente começa a entender que o lugar das coisas é muito mais complicado, a gente começa a reestruturar e adaptar e pegar as nossas histórias e desenvolvê-las de acordo com essas novas nuances que foram se apresentando. É realmente, o que aconteceu no dia 28 de outubro é realmente um marco na segurança, porque um dos entrevistados fala isso, né? Se não me engano é o Beltrame, né? A sociedade brasileira passa a aceitar que 122 pessoas podem ser mortas numa operação. Isso é um horror, é um horror. Isso é um horror. Eu acho que a gente tem que conversar sobre isso.
2: Claro. Teco.
3: Paulo, Gustavo, bom, o documentário assim, tem um monte de coisa que é um soco no estômago ali, né? Mas acho que a coisa que mais me chamou a atenção é a quantidade enorme de entrevistados, né, que vocês têm. E dentre os entrevistados todos, que cada um traz uma história boa ali de se ouvir, tem dois casos que chamaram a atenção, que eu queria perguntar para vocês como foi. Primeiro, Fernandinho Beiramar, né? Como é que foi conseguir uma entrevista dele? Chamou a atenção que ele dá entrevista com dois caras mascarados atrás ali, não sei o que é aquilo, se é um protocolo, mas uma coisa meio ameaçadora. E vocês colocam ali, se não me engano, duas ou três pessoas que são ex-criminosos, né? E eu sempre ouvi falar que você só sai do tráfico morto ou preso, né? Mas aparentemente tem pessoas ali que conseguiram sair. E como é que o cara saiu? Por que que o cara fala? É arriscado para esses caras falarem, porque eles falaram mostrando rosto, nome, tudo, né? E esses caras, eu imagino que se tiverem seguros para falar, eles têm muito a contribuir com as coisas, porque eles sabem como funciona ali, quem é quem também, né?
0: Sim. Deixa eu começar a te responder pelo começo aí. Fernandinho Beiramar, Leslie Leitão conversou com os advogados dele, aceitaram, e num trabalho muito do Mohamed Saig, a gente conseguiu com as autoridades as autorizações. Então, o Ministério Público deu nada a opor e a Justiça autorizou. Foi um processo seguido à risca, como manda a Justiça. A gente fez todos os pedidos, foram aceitos e a gente conseguiu. O que você viu ali é um protocolo da Penitenciária de Segurança Máxima. Quando um presidiário, um detento, vai falar, tem sim a companhia, ele tá algemado, o pé dele, e tem dois policiais que ficam ali.

0: manteve uma distância dele, ele estava do outro lado da cela, mas esse é um protocolo lá que é seguido dentro das penitenciárias de segurança máxima no Brasil. Em relação aos ex-criminosos, né, a gente explicou para eles o projeto, eles gostaram, esses dois caras que falaram com a gente, inclusive eles têm um podcast que trata desse tema de segurança pública, com uma pegada muito para tentar fazer com que os jovens de qualquer lugar, das comunidades ou de qualquer lugar, não se interessem pelo crime, que eles gostam de mostrar que isso não vale a pena. E eles viram no documentário uma oportunidade de levar alguma mensagem também para mostrar. E eles, sim, eles falaram muita coisa, nos ajudaram a entender muita coisa. Ao ouvi-los, nós ficamos até mais preparados para a entrevista com autoridades, para tentar entender como é que a autoridade vê aquilo e como é que o crime vê aquilo. Então foi importantíssimo ouvir essas pessoas, eles têm realmente muito a dizer. E eles saíram do crime. Um deles me disse o seguinte: bom, chegou um momento que eu era preso, saía, depois eu era achacado, né? Achacado é um policial tomava um dinheiro dele para ele não ir preso, quando não tinha isso ele ia preso e ele achou que ele ia ser morto. Então ele, um dia ele chegou e avisou o pessoal, falou: eu não quero mais, eu vou sair, vou deixar tudo aí, alguém assume, eu vou embora, vou fazer outra coisa. E ele saiu. E ele é uma prova de que dá para sair. Ele negociou a saída. Ele era chefe, né? E ele deixou aquilo. O outro também foi a mesma coisa.
1: Mas tem um terceiro também, porque esses dois que o Paulo Renato está falando, são do Comando Vermelho. É. Eram do Comando Vermelho. E a gente também entrevistou o Ney, do Terceiro Comando Puro.
0: Sim.
1: Que também é o mesmo caso dos dois que a gente entrevistou do Comando Vermelho. E que também resolveu sair. Mas o sistema não é exatamente desenhado para que eles consigam sair, especialmente chefes como esses, né? Uhum. Então, também tem que se observar, e quando a gente entra e vai para dentro do sistema penitenciário, a gente também enxerga que a sociedade não está muito afim de olhar para dentro do sistema, entender os problemas que acontecem ali, e que tem muitas pessoas na direita e na esquerda que começam a entender que é melhor começar a tratar desse assunto e se aprofundar. Acho que isso no documentário também está representado.
2: Ô Paulo, você falou, né, agora um pouco, né, de que você ainda ouviu de pessoas, especialistas, falando que ainda teria como resolver a situação. Não sei se é a melhor palavra, o melhor verbo é resolver, mas pelo menos
0: enfrentar, né?
2: Enfrentar, fazer alguma coisa efetiva.
0: Um melhor enfrentamento.
2: E quais seriam essas atividades,
0: O que a gente não se arrisca é dizer quais medidas, né? Assim, quais medidas, porque parece aquela coisa de você vir com uma solução mágica para um negócio que é muito difícil. Acho que antes disso a gente precisa dizer o seguinte, quando o crime se estrutura, ele se estrutura, e eu gosto de lembrar muito o que um entrevistado disse para a gente, Gabriel Feltran, um estudioso muito sério sobre criminalidade, segurança pública, ele fala assim: vocês... Algumas pessoas podem imaginar que o crime está de um lado e a sociedade está do outro. Então é fácil, você vai ali, você elimina o crime organizado e, ok, salvamos a sociedade. Mas isso não existe mais. O que existe é uma simbiose, né? A sociedade e o crime estão, de alguma maneira, interligados nos negócios, na economia formal, na política. Então, olha só o problema que a gente tem. Como é que a gente vai? Você tem... muita gente diz, é importante você seguir o dinheiro, né? Tem que seguir o dinheiro. Tá bem. Aí você vai seguir o dinheiro quando um grupo de pessoas ligadas ao crime organizado monta um fundo de investimento para fazer investimentos.
1: Uhum.
0: Começa a ficar mais difícil, né? Então, quando a gente vai para as autoridades para discutir o que é preciso fazer, quando eles falam, é preciso sentar mesmo à mesa, a defesa é o seguinte... As inteligências, quando a gente fala inteligência, nessa coisa que o político fala, precisamos mais inteligência, né? Você precisa ter investimento nas estruturas de controle e de todas essas organizações trabalharem juntas. Quer dizer, a Receita Federal, a Polícia Federal, as polícias estaduais, uhum, as penitenciárias, onde tem um serviço de inteligência interessante, importante. Que, como eles dizem, a cadeia fala. Então, todo mundo precisa começar a trabalhar junto, porque senão você não consegue mais. Existe hoje um temor, alguns investigadores dizem, que assim, vai chegar um ponto em que a economia formal vai estar tão contaminada por esse dinheiro que vai depender parcialmente, uhum, do dinheiro do crime.
1: Uhum. E aí eu digo, né? Concordando com o

0: Paulo, Renato, que dar soluções para os problemas é muito fácil, né? Vamos fazer isso, vamos fazer aquilo, vamos fazer aquilo outro. Eu acho que o que a gente se propôs no documentário e que eu acho que faz parte do que a gente tem como missão é apresentar os problemas com profundidade para que as pessoas não caiam mais nas armadilhas que se põem em toda a eleição, que chegam às pessoas e a gente não seja mais tão ingênuo ou tão irresponsável com esse problema. E é muito mais do que dizer, falta educação, falta tudo.
1: Eu acho que ali a gente conseguiu. Eu fico feliz de a gente saber que está dando certo, né? Tá tendo muita repercussão o documentário, está tendo muita audiência, porque também não é fácil fazer um diagnóstico, né? Assim, mas eu acho que o reconhecimento das autoridades de que houve falhas durante esse período, com 40 anos que se tenta enfrentar da mesma maneira e que o resultado é sempre o mesmo. Isso é importante, as pessoas reconhecerem, as autoridades reconhecerem que, assim, estamos falhando. Muitos deles disseram isso. Então, a gente precisa agora entender qual é o tamanho do problema e começar a traçar estratégias para enfrentar isso. Eu acho que esse é o ganho do documentário. A gente não está ali, pedindo, nem questionando alguém para dar uma solução, né? Assim, qual é a solução para isso? Cada um tem a sua ideia. E cada um tendo a sua ideia, a gente vai continuar fazendo a mesma coisa. Que é isso que a gente ouviu deles. As pessoas precisam trabalhar em conjunto, precisa ter integração. Não vai enfrentar esse problema se não tiver integração para enfrentar uma coisa que é tão intrincada, né? Que você tem território, a gente vai para o território para mostrar o território dominado por grupos armados, que é cruel, né? Domina a vida das pessoas, né? Mas, por exemplo, no território você tem, por exemplo, internet. Hoje até tem o traficante que é dono mas tem um empresário que levou. A gente soube, tinha empresário levando internet, um empresário que mora em um bairro rico levando internet na favela e ganhando dinheiro com isso, com os traficantes. E outros serviços que você possa imaginar, né? Assim, quase tudo que chega não é uma produção ali do traficante que está ali. Ele faz associação com o empresário, né? Ele faz associação com gente da sociedade, digamos assim, para poder fazer os negócios dentro da favela. Então, olha só, não basta olhar e ver que o soldado armado, né, com fuzil ali é o grande problema, né? Você precisa entender que esse crime se estruturou.
0: Se estruturou a partir desse lucro enorme do tráfico de drogas, mas que esse dinheiro gerado pelo tráfico de drogas, ele vai para a economia. E as pessoas aceitam isso e começam a fazer seus negócios. E a gente acaba perdendo a noção de que o nosso vizinho pode ser um criminoso, né?
2: José, muita gente aqui perguntando basicamente como é que o PCC especial ficou tão grande, né? A gente lembra aqui em São Paulo, quando a gente começou na CBN, 20 anos atrás, teve aquele evento aqui em São Paulo. Era uma coisa local, a gente nem entendia muito bem o que que era aquilo que estava acontecendo, pegou todo mundo meio de surpresa. 20 anos depois, tem informação de que eles são o oitavo maior grupo terrorista do mundo, assim, sei lá, se terrorista é a palavra certa, né? Mas é impressionante como o negócio aumentou de tamanho sem a gente ver. E outra coisa que todo mundo pergunta, muita gente está perguntando aqui, é a história sobre o tráfico de droga. Porque tem muita gente que diz, até citando Tropa de Elite, que antigamente tinha história de que era o consumo de droga da sociedade que financiava isso tudo. Mas quando você olha onde estão os braços dessas coisas hoje, tem essa dúvida se ainda é a droga ou se o negócio já ficou tão grande em outras coisas que isso é só mais um negócio que eles têm e talvez nem seja tão importante mais.
3: Quem quer responder?
0: Eu acho que para começar, eu diria que o tráfico de drogas é um negócio mais importante porque ele gera essa explosão de poder que se alastra pela sociedade, que atrai políticos, atrai a sociedade para e deságua no, no, no, na economia formal, onde o carro é comprado com dinheiro vivo, o vendedor de carro não faz vista grossa, e isso tudo acontece. Mas sim, eu acho que

0: serviços, e isso acaba se tornando muito importante. Uma coisa que a gente descobriu, os repórteres cinematográficos da Globo, com drones, mostrando que as barricadas não são mais, os pontos de drogas não são mais só para vender drogas, são simplesmente pedágios e delimitadores de territórios, porque dali para dentro não é mais o governo que toma conta, dali para dentro as pessoas pagam por todos os serviços. Então, sim, hoje não depende só da droga, né?
1: É, eu queria te dizer que para esse ouvinte, que quando as organizações criminosas passam a dominar as rotas, é que elas começam a ganhar dinheiro grosso, digamos assim, né? Não lembro muito bem os números, mas nem sei se estão atualizados, mas assim, o quilo de cocaína chega no Brasil, eles compram por 1.200 dólares, 2 mil dólares, vendem no Brasil a 5 mil, mas vendem na Europa a 40, vendem na Ásia a 70 mil dólares.
2: Loucura.
1: Então, veja só o volume de dinheiro que eles têm, né? E aí, a partir desse volume de dinheiro, eles precisam lavar dinheiro. Aí, como ouvimos de uma desembargadora que trabalhou em investigações contra o PCC durante muito tempo, fala que eles lavam dinheiro até na ração de cachorro. Então, é um volume de, eles, e eles consideram, vários investigadores que ouvimos consideram o PCC extremamente rico. Então, esse dinheiro precisa ser lavado. E eles vão se sofisticando cada vez mais para lavar esse dinheiro. Então, eles têm empresas formais, na economia formal. Você, bom, a gente viu a Operação Carbono Oculto, pegou a cadeia inteira de combustível. Mas eles têm várias outras, estão envolvidos em várias outras cadeias de produção no Brasil. A Receita Federal diz que mapeia várias coisas. E a inteligência está sempre um passo atrás ali, tentando entender como é que eles estão lavando o dinheiro. Então, é muito dinheiro. Os ouvintes precisam saber que sim, é muito dinheiro. Vou repetir esse número, né? Compra 1.200 dólares, chega no Brasil a 5 mil, vende a 40 mil na Europa e na Ásia pode vender a 70 mil dólares o quilo de cocaína.
2: É muita loucura. Agora, com esse volume de dinheiro, a gente imagina que o nível de corrupção é gigantesco também.
1: É, não existe crime organizado sem a participação da corrupção, né? Sem a facilitação, né? Para que ocorra. Então, a corrupção é um mal terrível que facilita. E principalmente quando a gente fala do sistema penitenciário, a gente está falando do sistema penitenciário estaduais, onde o PCC cresceu, o CV nasceu e cresceu dentro do sistema penitenciário, o PCC nasceu e cresceu dentro do sistema penitenciário.
0: O Teco falou que do ouvinte perguntou como é que isso explodiu e a gente nem viu. Estava dentro do presídio, estava acontecendo, estavam se organizando. E muitas
1: Nasceram dentro do
0: vezes,
1: Estado brasileiro.
0: exatamente, dentro do Estado. E muitas vezes é com as autoridades em negação. Então você vai assistir o documentário e você vai ver que tem entrevistas de arquivo falando: não, que absurdo, isso não existe. Não, estava acontecendo, estava muito forte e a gente estava dormindo no rosto.
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0: domingo, 28 de junho de 2026. O número de mortos pelos fortes terremotos que atingiram a Venezuela na quarta-feira subiu para 1.450, informou o presidente da Assembleia Nacional, Jorge Rodrigues, neste domingo. O número oficial de feridos na tragédia subiu para 3.150. As Nações Unidas estimam que cerca de 50 mil pessoas estejam desaparecidas. Uma projeção da ONU estimou que mais de 6 milhões de pessoas podem ter sido afetadas pelos tremores. A deputada estadual Divaneide Basílio, do PT do Rio Grande do Norte, foi agredida na última quinta-feira por um agente da Polícia Federal. A informação foi confirmada pelo partido. A agressão aconteceu durante um evento com a primeira-dama, Janja da Silva, em Natal. A sigla informou que o agente era externo à organização do evento e que vai tomar medidas em relação ao caso. A PF ainda não se manifestou. Um helicóptero de uma empresa petrolífera caiu neste domingo na Arábia Saudita, a oeste do Estreito de Hormuz. 14 pessoas morreram, segundo a agência de notícias estatal. A causa do desastre ainda é desconhecida. A empresa havia retomado na sexta-feira os carregamentos de petróleo bruto em um terminal de Rastanura, no Golfo, após uma interrupção de quase 4 meses. No horário de Brasília, 11h34.
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1: Agora, tem um pensamento estratégico, né, nessas facções, né? Porque você fica pensando esse escândalo recente da Faria Lima, dos fundos relacionados com o PCC. Alguém pensou, fintechs, né? Os fintechs e tal. Alguém começou a entender que essa mudança tecnológica financeira poderia ser usada de uma forma muito favorável a eles, né? Ou seja, tem uma inteligência de entender a própria mudança social, tecnológica, né? Econômica, né?
2: O que a gente ouviu? Tudo que a gente está falando aqui é que a gente ouviu dos nossos entrevistados, né? O importante é que a gente não é especialista em segurança pública, né? Nós somos jornalistas que trataram desses... Não estamos dando opinião aqui como especialista, só fazendo essa... Mas assim, o que os entrevistados nos dizem? Que existem vários caminhos. O PCC faz, o Comando Vermelho faz, mas o PCC mais, tenta montar suas estruturas para lavar dinheiro, mas é um caminho de via dupla. Também há pessoas que são empresários, que têm negócios, que também buscam o PCC para poder dar uma injeção de dinheiro no seu negócio. Então, hoje, o próprio PCC se considera uma empresa, um hub de negócios, que está lá aberto a fazer negócio com qualquer pessoa que tenha interesse. Então, se você tem um ramo de negócio que ele pode lavar o dinheiro dele, eles vão se associar. É isso que os investigadores têm dito. Por isso que fica cada vez mais difícil, porque eles estão na economia formal. Tem um empresário que tem um negócio formal. Vamos dar um exemplo, o mercado imobiliário, em certas regiões de São Paulo, se associou a integrantes do PCC para poder fazer investimentos e lavar o dinheiro do PCC. Então, é assim que acontece, né? O PCC age sozinho, mas age também sendo provocado, procurado por setores, de setores da economia que querem. E essa é a opinião de muitos dos nossos entrevistados.
3: E que o próprio PCC, ele chama essas pessoas de associados. E agora, diferente do PCC, o Comando Vermelho funciona numa espécie de franquias espalhadas pelo Brasil, que cuida mais do chão. Eles ficam muito presos dentro da própria favela. E uma coisa que a gente notou andando pelo Brasil é que espalhou pelo Brasil inteiro, né?
2: O modelo que está se reproduzindo.
3: É um modelo que se reproduz pelo Brasil todo, e eles não podem usufruir da mesma forma que o PCC usufrui do dinheiro, porque eles não se tornaram empresários e eles acabam ficando dentro da favela, e quando saem acabam sendo achacados ou presos ou achacados. E são sistemas de operação diferentes. O PCC e o crime do Rio de Janeiro, eles operam de forma diferente, mas com muito método. Com muito método. O PCC, muito como o Paulo Renato acabou de falar, o Comando Vermelho ele procura uma facção que existe em outro estado, ele fornece meios para que essa facção cresça, ele empresta armas para essa facção, e ele acaba se tornando o dono dessa facção e dominando a área. Isso ficou claro para a gente ouvindo esses especialistas.
1: Ô, Wender, se você tiver pergunta de ouvinte, me avisa. Se tiver notícias de Dennis Tubac, me avisa. Teco, tem alguma coisa, alguma pergunta?
4: Teco, Paulo, vocês começam ali o documentário ali, logo no começo tem as imagens da última operação, daquela operação gigante, né? Qual foi o impacto dela, na finalização do documentário? Assim, imagina, evidentemente, ela não estava na conta, mas ela muda tudo, né? Muda a vida real, muda como a sociedade enxerga as coisas, mas também deve ter mudado como vocês pretendem finalizar esse documentário. Acabou sendo um presente ou um pepino?
2: Boa. Acho que as duas coisas. Realmente, quando houve a operação, a gente teve que rearrumar ali o andar das coisas. Eu acho que a gente precisou parar e entender como é que aquilo ia ter impacto sobre tudo, né? Sobre o que estava se dizendo sobre políticas públicas, o que estava se dizendo sobre opinião pública. E a gente foi meio entendendo aquilo para ver como que a gente queria tratar aquilo. E a gente tinha opiniões divergentes no grupo, né? Isso aconteceu muito. São 29 jornalistas trabalhando, você imagina, né? A gente começava a discutir e tal. Mas a gente entendeu, no fim, que aquela operação era importantíssima para ilustrar o poder de fogo do crime organizado. Eu acho que nenhuma outra operação mostrou como eles estão bem armados e estruturados dentro das comunidades. A gente sabe que eles têm muita arma, a gente sabe que são muitos homens, a gente sabe, né, que eles dominam o território, mas a gente, a essa operação nos deu uma amostra mais clara de como eles estão bem armados, bem estruturados e como são muitos.
3: E que se isso não for, né, enfrentado de forma com a polícia, e a gente precisa da polícia e dos policiais para enfrentar isso, qual é o destino que a gente...
2: E aí, Teco, do ponto de vista de virou um pepino ou não, virou, porque aí o Gustavo teve que, como ele mesmo diz, começar o documentário com clímax. Não está no fim o clímax, está no começo.
3: Normalmente, num documentário, ele precisa ter um arco que ele começa devagarzinho, sobe, desce, e no final tem o clímax. Esse não, a gente teve que começar com o auge e o desafio de transformar essa história, que é a principal, na forma de explicar todos os outros episódios. Esse é um desafio que a gente enfrentou com divergências, mas com divergências para o bem, né? Porque quando a gente discute, a gente lutando para o melhor. Eu acho que é por aí. É um susto acontecer um negócio como esse, mas eu acho que ele serviu bem também para trazer para o documentário todas as nuances que a gente precisava apresentar.
1: O Paulo, um dos episódios trata dos fuzis, né? E acho que essa operação, acho que é um bom exemplo que vocês estão falando aqui. O volume de armas, né, que é uma coisa incrível, a facilidade que essas armas chegam na mão do crime, e a impressão que dá é se precisar de armamentos assim,

0: cada vez mais sofisticados, esses armamentos vão chegar na mão dessas pessoas, assim. Assim, os especialistas falam o que em relação a essa facilidade e quais são os caminhos para tentar diminuir o acesso a tanto armamento, né?
1: Eu acho que a gente trouxe no documentário algumas informações importantes nessa questão, porque assim, do mesmo jeito que a gente sempre ouve assim, precisa ter inteligência, precisa aprender mais, precisa não sei o que, né?
0: Uhum.
1: O fuzil não nasce no Rio de Janeiro. O fuzil não nasce, sei lá, na Bahia, o fuzil, né?
2: O Brasil não produz fuzil.
1: O Brasil não produz. Precisa ver a fronteira. Bom, a gente ouviu da Receita Federal que tem fuzil chegando de contêiner dos Estados Unidos no Brasil. Em grande quantidade.
0: Uhum.
1: Inclusive o governo brasileiro ia tentar fazer um acordo com o governo americano para tentar regular melhor essa história e poder ter alertas para poder se combater e se apreender esse material que está chegando no Brasil.
0: Uhum.
2: E durante a confecção do documentário a gente teve estouro de fábrica
1: de armas, né? Fábrica de armas dentro do Brasil. Então assim, você entende assim que eu acho que a gente foi feliz nisso de ouvir pessoas que estavam dispostas a falar mais do que do dia a dia e além do problema para assim, a fronteira é um problema? Sim, a fronteira é um problema, mas não é só lá. Não adianta falar assim, não, temos que fechar a fronteira e não temos nada com isso. Não, entende? Isso não dá para falar isso. Acho que como jornalista a gente buscou informação para as pessoas se perguntarem, então, aquilo que você estava me dizendo não é bem assim. Aquilo que eu sempre ouvi talvez seja mais difícil, mais complicado do que estão me dizendo. Talvez não tenha uma fórmula mágica para resolver isso. Precisa mesmo trabalhar direito. Eu acho que é isso, Teco, que a gente, né, assim, a gente fica feliz como jornalista de poder dar essas informações para as pessoas fazerem as suas avaliações. Isso se você assistiu os 6 episódios, tá certo?
2: Agora eu dou um depoimento de não especialista também, né? Eu fiquei muito impressionado em como os nossos policiais, eles realmente enfrentam uma situação de guerra e entram em lugares conflagrados e têm uma responsabilidade imensa na hora que entram nesses lugares, porque é muito fácil generalizar e falar, muito roubo, muita corrupção, mas os caras que entram para fazer uma operação como essa também, a gente precisa reconhecer que tudo é muito complexo, mas que eles entram tentando trazer de volta para a população uma liberdade que eles não têm. E a gente escuta da população, a grande parte da população, que fica vítima do preconceito, porque, o crime está na favela. E quando não é bem assim, não é nada assim. O crime está na favela, mas o crime também está acima. E muitas vezes os policiais acabam se tornando passageiros da agonia de desmandos políticos.
0: Agora,
2: é importante falar isso, tá?
0: As imagens que vocês têm no documentário do conflito são muito violentas ali, no sentido de estar muito no calor ali da troca de tiros e tal. Vocês sentiram medo? Quem colheu as imagens? Como foi essa relação com aquela exposição que vocês estavam tendo?
3: As imagens dão medo daqui do sofá de casa, né?
0: Mas é isso mesmo, é verdade, é um nível, olha, é uma violência.
3: Aqui protegido, você fica assustado ali. Teve entrevista ali que eu tava com medo do cara, e eu falava, cara, isso é gravado, eu tô com medo de quê, assim? Então os caras têm um olhar ali que te corrói, né?
2: O que eu posso dizer é que a gente, acho que o Paulo Renato e eu tive um tempo no esporte, né, da Globo. Mas lá atrás eu já fiz também, estava no jornalismo da Globo, e acho que uma vez que a gente aceita entrar num caminho como esse, e aceita fazer esse tipo de trabalho, a gente aceita porque a gente quer fazer alguma mudança, trazer alguma diferença para as pessoas, né? E na hora que você entra, bate uma adrenalina e acho que não bate.
1: Ali
2: na hora não bate medo, não.
1: Você tem um protocolo, né, da Globo de segurança, que você não está na frente do negócio, né?
0: Uhum.
1: Nós, jornalistas, ficamos atrás, né? A gente tem protocolos muito importantes a serem seguidos. O que a gente conseguiu é que, como a gente já vinha conversando com várias autoridades, com policiais, a gente conseguiu um acesso um pouco melhor para poder instalar câmeras pequenas nos veículos e alguns lugares para poder acompanhar aquilo. A gente teve drone, né, nosso, que a gente pôde acompanhar isso. A gente teve um jornalista freelancer, que a gente teve acesso às imagens que ele fez, foi muito importante, e ele teve lá na frente. Então, assim, a gente teve, por isso que você tem aquelas imagens tão vivas, e a gente também teve acesso a

0: material muito grande das câmeras corporais.
1: Mas vamos lá, no segundo dia, no dia seguinte, a operação, quando não tinha mais confronto, tudo estava igual. Os fuzis estavam de volta na rua, as drogas estavam sendo vendidas na rua.
0: A gente foi no dia seguinte. Dia seguinte não é expressão não, tá? A gente foi no dia seguinte.
1: O Paulo, Renato e eu subimos, eu na garupa de moto, com toda a segurança.
0: Os traficantes estavam nos mesmos lugares.
1: Conversamos com os traficantes, entrevistamos uma vítima no dia seguinte. Seguindo os protocolos, a gente também entrou em favelas de São Paulo, seguindo os protocolos, e a gente acabou sendo abordado por traficantes. Isso aconteceu, por isso que a gente tem essas entrevistas. Respondendo ao Teco, é assustador. Imagina quem vive dentro dessa realidade todo dia.
0: Por isso que, assim, a gente fala, né? O crime não está só na favela, esse crime maior já está na sociedade, está em simbiose, mas é urgente recuperar esses territórios.
1: É urgente.
0: É urgente que... Assim, o Estado tem um monopólio do poder, não pode se entregar esse monopólio para... Então, esses territórios, essas pessoas não podem viver desse jeito. Então, o que a gente ouve dos nossos entrevistados, especialistas, autoridades, pessoas que estão envolvidas nisso? Que é preciso fazer uma organização de uma política pública, de uma estrutura que possa retomar e devolver isso para as pessoas de uma vez por todas. Porque o que a gente vê há 40 anos, não é isso acontecendo. Você vê operações, a polícia vai sozinha, né?
1: O policial vira número porque ele morre em vão.
0: O policial está lá fazendo um trabalho.
1: E no dia seguinte está tudo igual.
0: O que a gente precisa é que a polícia faça o trabalho dela, mas que depois o Estado esteja lá. É inadmissível que partes de uma cidade não sejam consideradas do Estado democrático de direito.
2: Não, e o impacto na cidade é uma coisa impressionante.
3: Mudou muito a opinião.
2: Há 10 dias a gente teve a operação no Rio das Pedras, né? Que é uma das centenas de operações que você tem num ano no Rio. E eu tenho conhecido que no prédio onde ele mora, todos os porteiros moram no Rio das Pedras e não tinha funcionário no prédio, porque ninguém conseguiu chegar no trabalho. 40 escolas de Rio das Pedras estavam fechadas naquele dia. Nenhuma criança tinha escola. Então as crianças das mães que iam trabalhar, ou dos pais que iam trabalhar, não tinham quem cuidar dessas crianças, porque elas iam ficar em casa. Vocês têm um impacto na vida dessas pessoas que moram, mas também que reverbera na cidade inteira, assim, porque as pessoas trabalham, as pessoas têm vida, circulam, e a gente tem uma normalização dessa situação que é muito cruel, na verdade, né? De achar que... A gente só lembra que o porteiro mora na Rio das Pedras quando ele não aparece, né? Só que ele vive 365 dias por dia.
0: Exatamente. Você está falando da parte da sociedade que não é tão afetada
2: exatamente,
0: com o dia a dia disso.
2: Porque tem muita gente que fala, não, mas no meu bairro tudo bem, não tem, né? Não tem nada disso e tal. Mas tem a ver, porque... Aliás, quando teve há pouco tempo, não sei qual foi a situação... E fechou, acho que foi no dia da operação que vocês cobriram, que vários bairros fecharam o comércio todo fechou super cedo.
0: Nessas nossas andanças que a gente vê o seguinte, a favela é um território, que vou usar a palavra que todo mundo usa, que é uma de potência, pessoas trabalhadoras, empreendedoras, artistas, né, músicos, tem tanta coisa acontecendo nesses territórios dominados por grupos armados que às vezes você não alcança porque o crime está ali dominando aquele território, mas ele sobrevive, né? A gente vê ali, a gente entrou em várias comunidades para poder falar com as pessoas, para falar com organizações não governamentais, com associações de moradores, para a gente conversar. E a gente tem, né? Há tantos anos aqui, a gente conhece. Então, é tão rico, né? Aquelas pessoas têm tanto... É normal, né? Mas deveria fazer parte da cidade normal, como qualquer coisa. E não é por causa do crime.
2: Sim.
0: E porque o Estado, a presença do Estado é precária. Se tem uma presença, é precária, não está, né? Então, como é que a gente admite isso durante 40 anos? Como é que a gente admite que isso está sendo reproduzido em outros estados? Como é que se admite isso? Essa é a questão para a gente no documentário, né? Assim.
2: Fim do expediente de hoje com Paulo Renato Soares, jornalista da TV Globo, Gustavo Gomes, documentarista, os dois trabalham, produzem, fazem, apresentam, filmam, fazem tudo no território, série documental do Globoplay.

0: Eu não entendi direito se o nosso querido Dan Stubbs está entre nós, ou se ele retornou para o metaverso, ou se ele estiver... Se você estiver por aqui, Dan, diga oi, senão eu já toco aqui com o nosso dia a dia aqui. Pelo visto ele não falou oi, então a gente toca o dia a dia. Teco, tá fácil, gente, tá fácil ancorar esse programa hoje, uma maravilha, né? Depois, no final de ano, ninguém me dá prêmio nenhum de ancoragem, né? É uma coisa maravilhosa. O que você tem por aí, Teco?
1: Ué, tem um monte de coisa estreando, né? Tem um monte de coisa terminando. Você quer falar de cultura já um pouquinho?
0: Vamos fazer já as dicas da semana, já. Se o Dan vai aparecer e dar a dica, e a gente já começa fazendo assim. Chama a vinheta, por favor.
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0: Começa com você então, Teco.
1: Olha, a temporada de férias, né? Então, filmes infanto-juvenis, né? O Toy Story, acho que é a grande pedida, verei amanhã. Vai estar também a Supergirl, que é a derivada ali do filme do Super-Homem da semana passada, com aquela menina que eu adoro lá, que é da Casa do Dragão. Estreou a temporada da Casa do Dragão. Pra galera que gosta de dragão, é um momento épico do ano, porque é dragão pra todo lado. E eu, Zé, num esforço jornalístico e investigativo, passei a madrugada e vou fazer a primeira resenha da última temporada do Urso.
0: Você vai fazer isso por nós?
1: Vou fazer isso por todo o país. Quero dizer pra vocês duas mensagens. A primeira coisa... É a série mais superestimada de todos os tempos, de todos os lugares. É um verdadeiro mistério essa série ter ganhado algum prêmio na vida, ainda mais de comédia, ainda mais tirando do nosso Larry David a premiação em vários anos. A quinta temporada, ela só não é pior do que a quarta e do que a terceira, mas ela é inacreditável. Tem dois capítulos inteiros, Zé Godoy, dois capítulos inteiros onde não há nenhuma fala, não há diálogo, é só imagem do ovinho, da espuminha, da carninha, da aguinha, da espoca, não tem nada. E para terminar, eu vou dar um micro spoiler, que a série foi para um lugar tão maluco, que talvez até o Dan Cruise com essa série em algum multiverso, que só para você ter uma ideia, a série acabou com o nosso grande chefe fazendo outra coisa da vida.
0: Obrigado, Teco. Que alívio você ter feito isso por todos nós. Obrigado, de coração, obrigado. É o tipo de coisa que ninguém reconhece também nesse programa, esse tipo de esforço que você faz aqui, cara. Uhum. Gustavo, tem alguma dica, alguma Sim. coisa que você está vendo, lendo, ouvindo?
3: Vamos logo para o documentário, né? Uhum. Um documentário que já está há bastante tempo no mercado, na Netflix, chama Voyeur, já viram?
0: Não.
3: É sobre uma investigação... que o Gay Talese faz.
4: Já vi. Entendeu? Maravilhoso.
3: Eu acho que em tempos de documentários e como
4: Você não viu?
3: O trabalho acho da imprensa, acho que vale a pena, é uma dica de como as coisas...
4: Não dá para dar spoiler, né?
3: Nem sempre são como a gente
1: É aquele
3: acha.
1: Do motel, não é?
4: É do motel.
3: Exatamente.
4: É do motel. Exatamente. Você viu, né, Teco?
1: Vi.
4: É, maravilhoso.
1: É ótimo.
0: Nossa. E você, Paulo?
4: Cara, eu corri agora, consegui finalmente ver duas peças que eu queria ver. Acho que vocês já devem ter falado disso milhares de vezes. Que, Céu da Língua e Prima Face.
0: Maravilhoso.
4: E dois fins de semana, consegui finalmente. Nossa, maravilhoso. E eu acabei de comprar e quero começar a ler essa semana, que eu estou muito interessado, li muito sobre esse livro, que é Escrever a Humana, do Sérgio Rodrigues.
0: É bem legal, é muito bom.
4: Você já leu?
0: Sim, muito bacana.
4: E eu fiquei curioso em tempos de inteligência... Sim. O que nos restou?
0: Sim.
4: Né?
0: Mas a escrita nos resta.
4: A escrita é nossa, a linguagem.
0: A linguagem é nossa.
4: Isso é. Sem a linguagem deles.
3: Só para completar, musicalmente, que eu gosto muito de música, eu não paro de ouvir Mil Coisas Invisíveis do Tim Bernardes.
0: Ah, muito bom. Sim. Muito bom. Muito bom mesmo. Bom, temos ainda tempo. Ó, pra quem tá afim de série, gosta de filme de série de espionagem, voltou agora, tem a segunda temporada do A Agência, que eu acho uma série muito legal. Uma série inglesa, na verdade, é uma série francesa que tem a versão inglesa, essa que a gente tá passando, tá na Paramount, com o Michael Fassbender, Richard Gere, grande elenco. Pra quem quer uma coisa hiper

0: Tem as quatro estações ali com a Tina Fey e também um elenco bem forte assim, tá na segunda temporada. Paulo, para mim a trindade das peças do ano passado se fecha com A Lei de Tempestade, não sei se você viu. Então você põe na lista, acho que são as duas que você viu, mas A Lei de Tempestade acho que bate o martelo. A gente tem 2 minutos.
1: E também tem um documentário muito bom que o pessoal pode ver, chama Territórios, sobre o domínio do crime no Globoplay. São seis episódios. Recomendo ver os seis, que você vai se aprofundar e entender melhor o buraco que a gente está na segurança pública.
0: Ótima dica. Eu sei que parece que muita gente assinou o Globoplay para ver o documentário, a série, que é um indicativo assim bem importante, né, do interesse.
1: Vocês falaram, a gente está no top 5 no Globoplay.
0: Considerando todo, tipo,
1: considerando tudo.
0: Tudo
1: então, assim, novela, estamos falando de novela, tá?
0: Pois
1: Então,
0: é.
1: assim, a gente está no top 5. E assim,
2: É uma marca histórica para os documentários originais do Globoplay estar nessa posição.
1: E a gente está felicíssimo. A gente não imaginava.
0: Sim, mas o trabalho está muito, muito, é muito,
1: muito
0: bom. A gente volta na semana que vem com mais Fim de Expediente. Abraço.
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Segunda-feira, 29 de junho de 2026. Brasil e Japão se enfrentam às 14h no horário de Brasília pelos 16avos de final da Copa do Mundo. A partida acontece no NRG Stadium em Houston, no Texas. Em caso de empate, a partida segue para prorrogação e, se mantido o impasse, vai para pênaltis. O resultado vale a vaga nas oitavas de final do Mundial. Também se enfrentam Alemanha e Paraguai às 5h30 da tarde e Holanda e Marrocos às 10h da noite. Será anunciado hoje o vencedor da edição de número 59 do Festival de Parintins. O boi garantido, representado pelo vermelho e branco, venceu no ano passado e busca o 34º título. Já o caprichoso, nas cores azul e branco, tenta o 27º troféu. O vereador de São Paulo, Senival Pereira de Moura, pediu afastamento do PT. A informação foi confirmada pelo Diretório Municipal do partido. Em nota, a legenda informou que o parlamentar vai se dedicar a

0: defesa e não quer vincular os últimos acontecimentos à sigla. Denival Pereira de Moura foi preso na semana passada após ser apontado pela Polícia Civil como uma figura central de um suposto esquema de lavagem de dinheiro do PCC. A investigação começou após o assassinato de um diretor de uma empresa de ônibus em 2020. Ele teria desviado verbas da companhia para a campanha do vereador. No horário de Brasília, 00:02.
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2: Olá, bom dia. Estamos começando o CBN Madrugada desta segunda, dia 29 de junho de 2026. A gente abre essa edição falando da blefaroplastia, realizada pelo cirurgião oculoplástico Dr. André Borba, que corrige o excesso de pele e bolsas de gordura nas pálpebras. A Nadédia Calado conversa com o médico sobre o tema.
3: Nosso assunto agora é a cirurgia plástica mais realizada do Brasil e do mundo. E quando a gente fala em cirurgia plástica, a gente pensa imediatamente em estética, né? Mas nesse caso também tem questões de saúde para a gente tratar. Esse procedimento se chama blefaroplastia. Inclusive, a gente já falou, inclusive, de figuras públicas, autoridades que precisaram fazer. Então, já deixo o convite para você ouvinte participar, para mandar sua pergunta, reforçando o número do WhatsApp, que é o 11 99911 9981, ou tem o chat do YouTube também. O nosso convidado é o doutor André Borba, médico cirurgião plástico, referência em cirurgia ocular. Seja muito bem-vindo à CBN. Uma boa tarde, doutor.
4: Boa tarde a todos. Obrigado.
3: Doutor, quero começar perguntando, falei só o nome da cirurgia, né? Blefaroplastia. O que que é?
4: Blefaroplastia nada mais é do que a cirurgia cosmética das pálpebras. E cada vez mais ela tem sido buscada, como você disse, muitas pessoas procuram porque justamente o excesso de pele, as bolsas acabam incomodando. Qualquer pequena mudança no olhar muda exatamente como a pessoa é percebida. Então, é muito importante o olhar.
3: Sem dúvida. Quando a gente fala de estética, também tem questão de saúde envolvida, né? Porque, até porque estética também mexe com autoestima, com saúde mental. Mas tem a questão também da saúde física, né? Da saúde ocular. Então, queria te ouvir um pouco sobre isso, doutor. Quando que é o caso de fazer cirurgia por estética? Quando que é saúde? Quando que é as duas coisas?
4: Elas acabam ficando muito juntas. A gente não consegue separar, vamos supor, uma pessoa de 50 anos de idade já começa a ter tanto a flacidez da pálpebra quanto aquele incômodo de não conseguir enxergar bem, muitas vezes, pelo excesso de pele. Mas há também outros casos, que foi ótima pergunta, porque há casos que a pessoa não enxerga porque a pálpebra já está mais caída, que a gente chama de ptose palpebral. E nesses casos, elas podem também estar junto com o excesso de pele e a necessidade de fazer as duas cirurgias ao mesmo tempo.
3: Quando a gente fala de problema de visão, a gente já começa a pensar até em outros sintomas, né, doutor? Isso acontece também no caso da ptose? A pessoa pode ter, por exemplo, dor de cabeça? Eu que sou uma pessoa míope, por exemplo, muito míope, quando não estou com a correção correta, já começo a sentir vertigem, até mau humor, né? Porque a visão mexe muito com os nossos outros sentidos, né?
4: O que nós mais observamos é quando a pessoa tem uma ptose palpebral ou próprio excesso de pele, que chama-se dermatocálase nas pálpebras superiores, é o cansaço e a ativação dos músculos frontais, que são esses músculos, essas linhas horizontais que nós temos na testa. Então, o excesso de elevação desse músculo é um sinal importante. E aí sim, a partir disso, a gente poderia ter sim dor de cabeça e outros sintomas a respeito.
3: E quando, como é que faz o diagnóstico, né? Imagino que a pessoa procure já por esse incômodo ou pode se verificar também num exame de rotina. Existe teste, existe exame para ver o que está comprometido de forma clínica?
4: Nadeja, o que mais as pessoas buscam é o incômodo estético, o cosmético. Hoje, com o advento do Instagram, redes sociais, o que acontece é que realmente aquilo incomoda na fotografia.

0: Muitas vezes eles buscam porque eles estão incomodados ou porque alguém da família disse que o olho não está normal, ou um olho está diferente do outro, ou que parece olho que está muito fechado. Então, nesses casos, eles buscam querendo uma melhoria. E muitas vezes eles correlacionam com alguém da família que já precisou fazer ou que tinha muita pele na senilidade, o que é uma condição muito normal. Hoje em dia, a gente não só remove os tecidos, porque antigamente era muito comum se falar em blefaroplastia apenas a remoção dos tecidos. Hoje a gente tem uma técnica muito mais moderna, com um olhar mais tridimensional sobre aquela órbita, né? Então, nós observamos a perda da gordura. Nós observamos a queda dos supercílios e tudo que envolve as perdas, não só os excessos de pele, mas sim o que perdeu de estruturação ali para que a gente pudesse ter aquele excesso de pele a mais que nós chamamos de deflação. Nem sempre é só um excesso, é um murchamento dos tecidos, que é justamente dos pacotes de gordura, que chamamos de fat pads, de toda a região periorbitária.
1: Perfeito, já respondi aqui a dúvida da nossa ouvinte Luísa Rúbio, que perguntou como saber se o caso pode precisar de cirurgia, né? Então já tem essa forma da análise. O nosso ouvinte James, que nos ouve em Dourados, no Mato Grosso do Sul, ele pergunta se tem uma idade recomendada, se quem passou dos 60 pode fazer.
0: É mais comum quando a pessoa tem uns 60 anos notar, mas a idade é justamente a recomendação correta é quando está incomodando. Há pessoas que, por exemplo, há meninas de 30, 25, 30 anos que não conseguem fazer, por exemplo, passar maquiagem. E é uma dor. E muitas vezes há necessidade. Tem muita gordura, tem muito excesso de pele. Então, a anatomia. Não está de acordo. Então, nesses casos, a gente indica também. Mas a indicação maior, claro, é quando há incômodo cosmético, com mais idade, a partir dos 40 anos de idade, a gente pode dizer. Quando as bolsas de gordura tendem também a se deslocarem, se projetarem para frente, e também há perdas, principalmente agora. Com o advento das canetas de emagrecimento, nós observamos muito a absorção dessas gorduras ao redor dos olhos, e isso faz com que os supercílios caem, haja uma deflação, como eu já expliquei, de toda a região periocular. Então, essa gordura é absorvida e a pele parece mais em excesso. Inclusive, há pessoas que já se submeteram à cirurgia e depois do uso da caneta. Nós vemos que é como se eu não tivesse feito a cirurgia há 3, 4 anos atrás, porque há uma deflação dos tecidos importantíssima e a pálpebra, por ser um tecido muito fino, ela demonstra com muito mais facilidade esse derretimento da gordura da face.
1: Isso é super interessante, porque a gente associa, possivelmente mais rapidamente ao envelhecimento, né? Sendo que tem também outras causas.
0: E é um fator de envelhecimento gravíssimo. Quando a gente tem um derretimento das gorduras da face, a gente está envelhecendo. Isso associado ao uso de hormônios em excesso, ao excesso de atividades físicas, nós temos hoje um grande problema para resolver nos consultórios de oculoplástica.
1: Agora a pergunta, aliás, vou citar aqui a mensagem da ouvinte Evan, que ela até falou da situação que o doutor citou, né? Ela quer fazer o olho de gatinho, aliás, estou usando, sempre faço, e não consegue. Então ela está falando que tem realmente esse problema, né? Quando tem a flacidez da pálpebra. E o Diogo faz a pergunta contrária que a gente fez agora há pouco. Ele pergunta se tem idade mínima, porque ele sente que já tem, e tem também histórico na família de casos que atrapalharam a visão.
0: Pois é, a idade acaba sendo a indicação de cada anatomia. Então, se ele tem algum problema já está notando alguma dificuldade visual ou até estética, a gente acaba indicando se houver necessidade. Isso no consultório, fazendo as fotografias, nós conseguimos ver o quanto aquela pálpebra está incomodando. O normal é estar pelo menos a 3 milímetros, a pupila a 3 milímetros da pálpebra superior. Mas nem sempre acontece, muitas pessoas já têm isso, mas com essa distância menor, e faz com que

0: campo visual fique um pouco mais prejudicado. E aí a gente acaba indicando muitas vezes o procedimento de blefaroplastia junto com a ptose palpebral.
1: Mesmo antes dos 30 pode acontecer?
0: Sim, pode acontecer.
1: E também queria saber se tem diferenças para homens e mulheres, né? Porque a gente já viu muitos casos, inclusive, de figuras públicas, né? São homens. E reforçando o que a gente falou no começo, né? A gente pensa em cirurgia plástica da estética, é estética também. Pode ser também outras coisas. Tem diferença em algum sentido entre os dois gêneros?
0: Sim, bastante. Veja, são duas diferenças básicas. O canto lateral dos homens e das mulheres são diferentes. No homem, é basicamente reto ou 1 milímetro acima do canto medial. E nas mulheres, 2 a 3 milímetros. Então, é um pouco mais elevada a região lateral. Isso no canto dos olhos. Agora, na região dos supercílios, também é muito importante a diferença. E isso acaba sendo uma grande diferença de gênero. Então, no homem, acaba sendo exatamente na região do rebordo orbitário superior. E na mulher, acaba sendo 1,5 centímetros ou um pouquinho acima do rebordo, o que dá um aspecto mais feminino dos supercílios. E claro que isso também influencia o quanto a pessoa vai ter de pele sobre as pálpebras. Então, no homem, vamos supor um homem que tem os supercílios muito baixo, ele pode ter a sensação de que tem muita pele na pálpebra superior para ser removida. E geralmente não é assim. Então, muitas vezes, se há uma queda muito grande dos supercílios, nós também temos que abordar os supercílios para conseguir remover o excesso de pele. Ou, em alguns casos, é somente a pele mesmo, o excesso de gordura. Mas é importante essa avaliação para não ter problemas. Como você sabe, existem complicações e as complicações devem ser evitadas ao máximo com uma régua, observando, examinando o paciente, para que a gente possa ter certeza do planejamento correto para cada caso.
1: Mais uma dúvida de ouvinte, a Luísa pergunta se a cirurgia deixa cicatriz.
0: Toda cirurgia é feita com uma incisão. Então, é impossível fazer alguma cirurgia sem incisão. A incisão, ela passa por um processo que vai ser um processo cicatricial ao longo de 3 a 6 meses. É normal esse processo e ela passa por várias fases. Então, fase inflamatória, fase de que pigmenta e uma fase já que melhora bastante a partir do 3º mês. No 6º mês, praticamente está inaparente. Então, todas essas fases são normais. Quando a gente fala de cicatriz, a gente está dizendo mesmo após 6 meses, ou então alguma cicatriz que é elevada, vermelha e com dor, que daí são problemas cicatriciais. Por isso que a gente sempre pergunta para os pacientes na anamnese, que é quando vem no consultório, se tem algum problema de cicatriz, se toma algum remédio. Tudo isso é muito importante para a gente poder até indicar o procedimento. E pacientes que não querem e não gostam de nem ter cicatriz, a gente pede para esperar, para não precisar operar nesse momento. Pode esperar, é uma cirurgia cosmética, então não tem pressa alguma, a não ser estiver incomodando muito a visão.
1: Teve um ouvinte aqui, eu perdi a mensagem dele perguntando se existe o procedimento pelo SUS. Já pesquisei aqui que sim, nos casos reparadores, né? Quando tem esse comprometimento, como a gente citou, da saúde ocular, do campo visual. Uhum. Queria trazer também a pergunta da Jossi Alva, de São Paulo. Se enquadra num caso que você falava agora há pouco, doutor. Ela pergunta se quem já fez pode fazer uma segunda vez. Ela fez com 53 anos, agora ela tem 66 e sentiu que caiu de novo.
0: Sim, esse caiu de novo é muito importante e a gente tem que ter certeza do que realmente caiu. Será que caiu ou será que passou por um processo de emagrecimento, passou por um processo de envelhecimento com a diminuição da gordura que estruturava essa região e aí parece que tem mais pele nessa região. Nem sempre, quando se fez uma cirurgia 10 anos atrás, é raro que tenha muita pele para remover. Porque o que, que a gente tem que evitar? Nádia, sempre evitar que a pessoa durma de olhos abertos. Isso é uma. Não se deve nunca fazer uma cirurgia para que isso aconteça. Então, isso é o que a gente tem que evitar com todas as forças para que não haja lago oftalmo, que é o nome dessa condição. Então, não podemos remover essa.

0: pele se realmente não houver tanta necessidade. E na verdade, tudo deve ser realizado através de um exame, porque é lá que nós vamos detectar a saúde ocular e ver se realmente é possível fazer alguma coisa nesse caso, melhorando toda a estética de uma maneira, abordagem mais ampliada, né? De repente precisa de um pouco mais de gordura, estruturar, não só remover, remover, remover, que era o pensamento no passado.
1: Tem até um outro depoimento aqui da Maria Bonafé contando que fez a cirurgia com 48, ela agora está com 74 e não caiu. Então ela sentiu ali que o resultado da cirurgia está durando ainda. Trazer aqui a mensagem de um outro ouvinte, eu ia até estava até na minha pauta essa pergunta sobre quais especialistas podem fazer essa cirurgia. E aí o nosso ouvinte, Cauã Terra, ele falou que já tem agendada a cirurgia, então ele pergunta sobre recuperação. Vou deixar essa pergunta para depois, mas fiquei até preocupado aqui,
0: Tá
1: porque ele
0: bom.
1: falou que ele tem agendada a cirurgia com bucomaxilofacial. E agora ele está perguntando, mas só médico pode fazer? Bucomaxilo também pode fazer? Está perguntando agora que já agendou a cirurgia, doutor.
0: Olha, é assim, para a gente, né, que é do Conselho Federal de Medicina, eu acho que eu vou entrar num terreno meio complicado se eu for responder o que eu penso de fato. Mas, na verdade, quando a pessoa tem habilidade e teve experiência, treinamento, e de todos esses, os cirurgiões bucomaxilos são os que mais operam face, operam traumas. Então, acho que a gente não precisa entrar nesse terreno, mas eu posso falar do pós-operatório, que ele quer saber. Então, são 7 dias, pelo menos, tranquilo em casa, até a retirada dos pontos. 2 dias para fazer compressas bastante geladas, porque isso vai fazer com que não haja tanto sangramento e não haja tanto edema nos próximos dias. Mas lembrando sempre que a partir do momento que remover os pontos, o menos é mais em tudo. Então, atividade física, 21 dias, não levantar peso, tentar não usar óculos escuros para qualquer coisa, não tomar sol diretamente. Nós usamos muito hoje os lasers, a tecnologia para operar as pálpebras e no final, muitas vezes a gente usa o resurfacing, que é uma técnica do próprio laser de CO2 para abrir os canais da derme e melhorar um pouco, regenerar a parte cutânea, melhorar a qualidade de pele. Então, a maioria dos nossos pacientes, ao mesmo tempo que estão cicatrizando até a remoção dos pontos, também está fazendo como se fosse um peeling, remoção dessa pele mais velha. E a partir daí, essa pele é muito nova, então a gente tem que cuidar muito dela, com filtro solar, com alguns outros produtos que vão fazer a hidratação. Então, óculos escuros, boné, são bem-vindos nessa fase. E a partir daí, curtir sem estresse o momento para que a cicatrização aconteça e não fique olhando a cicatriz. Porque a cicatriz, na verdade, a incisão fica bem no sulco palpebral, ela fica bem na dobra. Então já é difícil de ver. E o sol também não é difícil de ir nessa região, porque fica bem no fundinho aqui. Aonde que a gente vai ver? Mais na lateral. Na lateral fica um risquinho avermelhado que dura aí de 3 a 6 meses. Na pálpebra inferior, esse risquinho tende a ser bem mais ameno e ir embora também até mais ou menos 3 meses. Então, quanto menos exercício físico nessa fase inicial, melhor.
1: Existe alguma contraindicação e o que que a gente pode falar sobre a segurança do procedimento? Se tem algum risco específico?
0: Você tocou num ponto importantíssimo. De tudo que a gente tem que falar hoje, eu vejo que a gente precisa fazer as cirurgias em um ambiente hospitalar ou day hospital, onde tenha pelo menos uma equipe de assistência em caso de alguma urgência. Eu vou dar um exemplo muito simples: o paciente hipertenso que tem um pico hipertensivo durante a cirurgia. Isso pode acontecer? Claro que sim. E por que que é ruim para nós? Porque aumenta o sangramento. Quando aumenta a pressão, aumenta o sangramento. Então, isso pode afetar diretamente, impactar o resultado e também os primeiros dias da cirurgia, né? Se for um cirurgião muito capacitado, que consegue controlar o sangramento, ok. Mas se você está num ambiente que não tem tanto amparo, não tem anestesista, não é nem um day hospital, aí fica muito complicado.

0: Entende? Então, o que a gente nota é que as complicações, elas têm sim uma relação direta com esse tipo de prática. Eu recomendo que, se você quiser operar a pálpebra, não subestime a cirurgia. Não pense que a cirurgia palpebral é uma cirurgia pequena e tranquila e simples como qualquer, porque é pequena, então a pessoa justamente acha que não tem problema algum. E não, é uma cirurgia muito séria. Embaixo dela estão as duas coisas muito importantes, que são olhos. Tem dois olhos embaixo. Então a gente não pode sangrar, por exemplo. E eu acho que essa questão é importantíssima. Então, a questão da segurança. E número dois, se eventualmente a pessoa usa canetas de emagrecimento, não pode fazer a cirurgia. São 21 dias sem usar. Por quê? Porque você pode ter uma ânsia de vômito ao retornar da anestesia e aspirar. E aí é gravíssimo. Então, essas duas dicas são muito importantes, Nádia. Eu acho que a gente precisa reforçar isso. O público tem que entender a importância de não subestimar a cirurgia das pálpebras, né? Fazendo em um ambiente bom, um ambiente que realmente te acolha como um paciente que merece, pois é uma cirurgia. E depois também você mesmo tomar cuidado com não tomar nada que faça sangrar, então ácido acetil salicílico, outros medicamentos que podem sangrar. E além disso, tomar cuidado então com as canetinhas.
1: Doutor, um último ponto para a gente se despedir. A gente sabe que o padrão de beleza influencia muito o que as pessoas pedem. Sei que hoje em dia também os cirurgiões lidam muito com pedidos que vêm da percepção da pessoa de si mesma pelos filtros em rede social, em foto. Como é que você lida, doutor, com expectativas fora da realidade ou quem quer, imagina um resultado que não condiz com a própria anatomia?
0: Acho que esse assunto também é tão importante. Eu consigo captar essa mensagem quando o paciente faz a queixa e traz para a gente esse tipo de coisa. Então, por exemplo, eu gosto, o chat GPT fez essa imagem minha, então eu quero ficar assim. Quando isso acontece, eu trago para a realidade e eu simplesmente contraindico a cirurgia. Não tem indicação de operar ninguém que por alguma queixa que não existe. Então, isso é muito, infelizmente, é muito comum em pacientes jovens, homens, por incrível que pareça. Então, nós temos alguns pacientes jovens, homens, que querem a sobrancelha de tal maneira, e o sulco 2 milímetros maior que o do outro lado, enfim. Esse tipo de coisa, basicamente, a gente tem que ser muito sincero, acolher o problema, porque muitas vezes pode ser um problema até de autopercepção de imagem, e aí eu preciso ajudar a tratá-lo, porque existe isso, né? E a gente tem que ser sincero, nós não podemos operar ninguém com uma expectativa que não existe. Então, como que a gente vai trazer um resultado feliz, satisfatório, para alguém que também não tem como ele entender que aquilo não é possível trazer para a realidade? Então, é realmente muito desafiador para vários cirurgiões. Esse tipo de queixa deve ser tratado como tal, né? Para mim, tem que ser cirúrgico, igual a cirurgia. Não dá para operar, não é possível fazer. E se eventualmente eu sentir que tem algum problema a mais, alguma coisa psicológica que está nutrindo aquilo, como uma falta de algo interno lá dentro, que não está bem, que está faltando, aí de verdade a gente tem que ser bastante sensível e perceber que o momento não é esse e a gente precisa tratar de outra maneira. Mas em relação à cirurgia, não.
1: Perfeito. Agradeço muito, primeiro aos ouvintes que participaram demais aqui, contribuíram muito, como sempre, com a conversa, e principalmente ao doutor André Borba, que é médico cirurgião plástico, referência em cirurgia ocular. Obrigada por compartilhar seu tempo, seu conhecimento aqui com a gente. Sei que está em viagem e conseguiu nos atender mesmo assim, então volte sempre aqui a CBN. Um
0: Eu
1: bom
0: que
1: fim de
0: agradeço.
1: semana.
0: Um abraço. Tchau. Muito obrigado.
1: Um abraço. Tchau, tchau.
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1: Equipes de resgate mantêm as buscas por vítimas dos terremotos que atingiram a Venezuela na semana passada. Os fortes tremores provocaram a morte de pelo menos 1.430 pessoas. Mais de 3 mil ficaram feridas e outras 3 mil desabrigadas. Dezenas de milhares de pessoas estão desaparecidas. Durante os trabalhos, um menino de 11 anos que sobreviveu foi encontrado em Caraballeda, no estado de Vargas. A mulher e os dois filhos do jogador de futebol argentino Lucas Trejo foram encontrados mortos. A situação causou colapso do sistema de saúde venezuelano, como explicou em entrevista à CBN o coordenador de operações da ONG Médicos Sem Fronteiras para América Latina e Caribe, Fábio Biocchini.
2: O sistema de saúde da Venezuela já estava aí sob muita pressão antes mesmo do terremoto, e agora com o terremoto, claro, a situação fica ainda mais grave, né? Muitos hospitais, alguns hospitais foram atingidos, e mesmo se os hospitais não colapsaram completamente, eles não estão praticáveis, não são operacionais mais, porque existe o risco, né, por causa das rachaduras, enfim, do dano na infraestrutura de utilizar esses hospitais.
1: Ele também disse que as equipes que fazem buscas enfrentam como principal desafio a dimensão da tragédia. Além do grande número de edifícios destruídos, diversas regiões permanecem isoladas. O Brasil tem enviado ajuda ao país vizinho. Neste domingo, mais 35 bombeiros de Minas Gerais e São Paulo viajaram para a Venezuela, no quarto voo que saiu do território brasileiro com esse objetivo. A ação é coordenada pelo Ministério das Relações Exteriores. O porta-voz dos bombeiros de Minas Gerais, Tenente Henrique Barcelos, afirmou que os trabalhos são focados no reforço de buscas e resgates.
3: As ações serão concentradas em áreas com edificações colapsadas, onde as equipes vão realizar buscas técnicas, resgate, localização de vítimas, atendimento pré-hospitalar e integração com as autoridades locais por meio dos organismos internacionais. Preparados para atuar com autonomia e equipamentos especializados, os bombeiros brasileiros reforçam o compromisso com a cooperação humanitária internacional e a preservação da vida em situações de desastre.
1: Ainda neste domingo, 15 cidadãos brasileiros de passagem pela Venezuela e que procuraram a Embaixada do Brasil em Caracas, em caráter emergencial, embarcaram de volta ao Brasil na aeronave que levava ajuda humanitária ao país vizinho e retornaria vazia. O aeroporto comercial da capital venezuelana está fechado. O Unicef estima que 1.800.000 pessoas, entre elas 680.000 crianças, precisam de assistência humanitária na Venezuela. Com colaboração de Débora Costa e Samantha Klein, de São Paulo, Matheus Leite.
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4: Um torcedor brasileiro que dormisse nos anos 70, 80, 90 ou até no começo dos anos 2000 e acordasse agora sabendo que há grande receio da seleção brasileira em enfrentar o Japão num jogo valendo vaga nas oitavas de final da Copa do Mundo, provavelmente

0: A gente acharia que a seleção brasileira está num momento irrecuperável. Mas a verdade é que, por mais que o Brasil tenha cometido seus erros nesses últimos 3 anos e meio, em grande parte o cenário de indefinição que se desenha em torno desse jogo fala muito mais sobre a seleção japonesa. Ou, na verdade, sobre as transformações do futebol como um todo.
1: Bom, o futebol mudou. O futebol é mudado. Creio que não há equipe desorganizada. No existen más, porque todo el mundo estudia, todo el mundo trabaja, todo el mundo aprende. No veo, no puede ser que hay equipo con menos calidad individual, más equipo desorganizado, físicamente no a un buen nivel, no existen.
0: Além dos bons jogadores e do trabalho consistente que faz a seleção japonesa, que além da vitória sobre o Brasil no ano passado, venceu também a Inglaterra em março em Wembley, antes da boa campanha na primeira fase desta Copa, o Brasil tem mais um motivo para temer e respeitar o desafio que terá pela frente nesta segunda-feira em Houston, no Energy Stadium, no Texas. Em 2022... O time do capitão Marquinhos acabou eliminado nas quartas de final pela Croácia.
2: Na última Copa do Mundo a gente foi desclassificado para uma seleção da Croácia, talvez que muitos falavam que a gente era uma seleção muito melhor que eles. Então, no último Mundial de Clubes, o meu time PSG perdeu para o Botafogo, que muitos falavam que o PSG estava muito acima do Botafogo. Então, o futebol hoje ele é assim, você tem que mostrar dentro de campo. A gente vai seguir trabalhando, a gente vai seguir fazendo a nossa melhor coisa que a gente pode fazer, que é fazer um grande jogo.
0: Brasil e Japão jogam nesta segunda-feira a partir das 14h no horário de Brasília, meio-dia no horário local de Houston. Neste sábado, neste mesmo horário, a temperatura marcava 34 graus do lado de fora do Energy Stadium. No entanto, a parte interna do estádio é climatizada e o campo é fechado. Portanto, não haverá problemas no que diz respeito ao calor. Em caso de empate, a decisão da vaga nas oitavas de final será na prorrogação. Persistindo o empate, a decisão será nos pênaltis. De Houston, Leonardo Dai.
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0: Segunda-feira, 29 de junho de 2026. O ex-treinador da seleção brasileira, Carlos Alberto Parreira, passou por um procedimento de cauterização para conter um sangramento nasal neste sábado e permanece internado na UTI do Hospital Samaritano Barra, no Rio de Janeiro, sedado e respirando com auxílio de aparelhos. Ele está internado desde o dia 16 de junho com um quadro de inflamação pulmonar em meio ao tratamento de um linfoma de Hodgkin, câncer com o qual convive desde 2023 e que voltou a exigir acompanhamento em 2025. O vereador de São Paulo, Senival Pereira de Moura, pediu o afastamento do PT. A informação foi confirmada pelo Diretório Municipal do partido. Em nota, a legenda informou que o parlamentar vai se dedicar à defesa e não quer vincular os últimos acontecimentos à sigla. Senival Pereira de Moura foi preso na semana passada após ser apontado pela Polícia Civil como uma das figuras centrais de um suposto esquema de lavagem de dinheiro do PCC. A investigação começou após o assassinato de um diretor de uma empresa de ônibus em 2020. Ele teria desviado verbas da companhia para a campanha do vereador. George Russell, da Mercedes, venceu o Grande Prêmio da Áustria de Fórmula 1. O tetracampeão mundial Max Verstappen, da Red Bull Racing, ficou em segundo lugar. Kimi Antonelli, também da Mercedes e líder do campeonato de pilotos, completou o pódio. O brasileiro Gabriel Bortoleto, da Audi, terminou a corrida na 11ª colocação. A Fórmula 1 volta no próximo fim de semana com o Grande Prêmio da Grã-Bretanha.
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1: Leandro Gouveia, que conversa com o cantor e compositor Gabriel Sater sobre as duas décadas e meia de carreira em novo projeto.
2: Cantor, compositor, instrumentista, produtor musical, ator, é o Gabriel Sater, que está comemorando 25 anos de música. É o nome do seu novo álbum, já disponível nas plataformas digitais, com composições próprias, releituras e também participações especiais, como a do Ivan Lins, que a gente está ouvindo aí.

0: Gabriel Satter está com a gente.
1: Leandro, muito obrigado por me receber.
0: Eu que agradeço pela participação aqui no Show da Notícia, também com imagem para quem quiser acompanhar pelo YouTube, pelo Globoplay. Tá animado para a Copa do Mundo? Daqui a pouco tem jogo, você vai assistir em casa?
1: Família toda aqui não tá acreditando que ia ter trabalho hoje aqui, entrevista não, né? É dia de Copa, depois trabalhar, estudando desde cedo para poder parar à noite para ver o jogo, viu? Na expectativa aqui, torcendo pelo nosso país.
0: Não, a gente não para, não. Tem que trabalhar, é 24 horas. Nem no dia da Copa a gente para também, não. Ô, Gabriel, me diz o seguinte, 25 anos de música, então você começou com o quê? Com 6 anos?
1: Quem me dera, viu? Eu engano bem com essa cara de jovenzinho, né? Já rumo aos meus 45 anos, comecei profissionalmente com 19, mas desde os 15, né? Tocando como hobby, tendo banda lá em Campo Grande, Mato Grosso do Sul, na minha primeira banda com meus parceiros de música até hoje, né? Daniel Rondon. Daniel Cavalcante, por sinal, é o diretor que assina o clipe com o Ivan Lins. Olha que coincidência, né? Fez banda comigo lá atrás, com 15 anos, nem era profissional, nem sabia que seria músico, mas lá em 2000 mesmo que ingressei profissionalmente na música. E Leandro, de lá pra cá parece que foi um sopro, né? 25 anos, parece que 2000 foi ontem.
0: O que que você considera que é o marco aí do início da sua carreira?
1: Quando realmente eu comecei a trabalhar, me dedicar 100% à música, e quando eu tive uma conversa muito séria com meu pai. Meu pai estava vendo eu fazer cursinho em 99, matando aula para fazer um vestibular que eu não queria fazer, me enganando a família, enganando minha mãe, que não queria que eu seguisse esse caminho de jeito nenhum. Meu pai foi muito parceiro, muito querido, falou: meu filho, não perca tempo, tempo é muito precioso, você vai se arrepender de perder esse tempo fazendo uma faculdade que você não gosta, foque como nunca, trabalhe como nunca e que siga seu caminho. E naquele momento era virada de ano, né, para 2000 ali, então 2000 eu paguei tudo, abandonei o cursinho, encarei minha mãe. E ali sim comecei a trabalhar, estudar 100% com música. E 6 meses depois eu estava ganhando dinheiro profissionalmente como carreira solo mesmo. Esse sempre foi meu intuito, né? Trabalhei com outras pessoas, mas para adquirir conhecimento, bagagem, porque não tinha muita vivência mesmo, né? Então de lá para cá foram 25 anos de dedicação integral a essa arte. No meio do caminho trabalhei como ator também, né? O que ampliou meus horizontes. Mas profissionalmente desde 2000, e já no segundo semestre, em agosto de 2000, quando começa mesmo minha carreira profissional, fiz meus primeiros shows solo, com meu repertório, ganhando cachê, né? Então, é a partir disso. Claro que meu primeiro álbum, né, Leandro, só veio em 2006, então 20 anos do primeiro álbum, mas 25 anos de dedicação profissional à música. Tempo anterior...
0: Né? Mais uma marca aí pra você comemorar, então, 20 anos do primeiro álbum também. O Gabriel é filho do Almir Satter, né? Para quem ainda não sacou pelo sobrenome, né? Almir Satter, grande nome da música brasileira. E tá aí com você também? Vai todo mundo assistir junto, então?
1: Não.
0: Ah, ele
1: meu
0: não.
1: Meu pai hoje está na casa, estou numa outra casa no interior aqui, cada um no seu canto, mas, assim, todo mundo ligado aqui, conversei um monte com ele ontem. Família, cada um num canto, mas todo mundo ligado, né, na seleção.
0: Claro.
1: Quero saber a sua previsão, que eu não ouvi você falar antes qual foi a previsão aí que você fez do placar, Leandro.
0: Do bolão? Eu botei 2-0 pro Brasil no bolão. É um placar seguro, assim, né?
1: É.
0: E você?
1: Gostei. Fui de 3-1.
0: 3-1, diferença de 2 gols.

0: Bem, se der diferença de dois gols, mesmo que seja 3-1, eu ganho ponto no bolão também. Entendeu?
1: Entendi. Acho que o seu também vai dar certo, acho que o 2-0 mesmo, viu? Agora, pensando bem, viu, fui muito, né, zeloso.
0: Não, de repente, né, o Brasil pode tomar um gol, enfim, não queremos isso, mas pode acontecer. Agora, Gabriel, você desde criança, mesmo antes de começar a carreira de verdade, você desde criança tocava com seu pai, o Almir, como a gente imagina mesmo?
1: Leandro, não. Eu acompanhava meu pai, então, na casa de ferreiro, espeta de pau, aquela brincadeira, né? Por quê? Meu pai, geralmente, quando encontrava ele, ele estava em recesso, férias, né, de turnês no Pantanal. Então, assim, estava fazendo outras coisas, né, curtindo suas férias, tocava viola, né, estava com seus parceiros compondo, cresci nesse ambiente, né, ele compondo com Simões do Pantanal, compondo com Renato Teixeira na Serra da Cantareira. Mas, curiosamente, eu sempre fui muito ligado ao estudo formal, né, nunca tive aquele incentivo de casa, porque era criado com pais separados. Meu pai morava em São Paulo, eu criado pela minha mãe em Campo Grande, minha mãe muito séria nos estudos formais, então, assim, esporte, né, jogava tênis nos momentos que eu não estava na escola, então nunca, a parte da família da minha mãe nunca achou que eu ia seguir esse caminho musical, né, e realmente foi depois dos meus 15 anos que isso começou a crescer na minha vida.
0: Aliás, que faculdade que você ia fazer?
1: Olha, para você ver como eu estava em dúvida, eu prestei para publicidade, mas ia fazer engenharia ambiental, pensei em biologia porque não sabia o que queria. Queria seguir o lado das artes, mas assim, ninguém apoiava, mas quando eu tive certeza foi quando meu pai me deu esse papo reto aí, me ajudou muito naquele momento de dúvida, né? E meu padrasto também, não posso esquecer dele, meu padrasto é um pai para mim, me criou também, desde meus 3 anos, né? Então assim, eles dois realmente foram vitais nessa minha decisão lá atrás, né? Foi a melhor decisão que eu tomei, Leandro, ia ser frustrado em todas as outras carreiras, com certeza.
0: Quem que é seu padrasto?
1: Celso Martins, agrônomo de formação, mas um homem de muito conhecimento, de bom gosto musical, representou músicas maravilhosas de Clube da Esquina, do jazz, da MPB, Caetano, Gil, Milton, né? Foi meu padrasto que me apresentou isso também lá atrás.
0: Aí, uma homenagem então pra ele, que é agrônomo, podia ter falado, não, vem fazer agronomia também, né? Mas não, ele foi esperto, muito bem. Agora, Gabriel... Você falou de MPB aí, a gente ouviu a participação do Ivan Lins nessa música que se chama Me Ajuda, então é composição sua, certo?
1: Minha com Luiz Carlos Sá, o famoso Sá da dupla Sá e Guarabira, e de João Gaspar, jovem, que produz o álbum comigo também.
0: E como é que foi esse encontro com o Ivan Lins?
1: Olha, eu deixei a vergonha de lado, Leandro, fui atrás desse sonho, que só aconteceu graças ao João Lins, manager, né, e filho produtor do Ivan, que foi super carinhoso desde o primeiro encontro, que eu liguei para ele, encontro, né, pelo telefone. Mas a gente estava com esse sonho dessa música com o Ivan, fomos atrás, minha amiga Kelly Faye conhecia o Ivan, fez a ponte, então deixei a vergonha de lado, corri atrás do meu sonho, e obrigado Ivan Lins pela generosidade de gravar comigo essa música tão especial, né, e também por ter feito o clipe, sabe, Leandro? Eu fui gravar, ó, o áudio com ele lá no Rio de Janeiro, na Companhia dos Técnicos, um dos maiores estúdios do Brasil, né, icônico estúdio, e lá em Copacabana. E o Ivan ficou tão à vontade com a música, pegou na hora, foi aprendendo e topou fazer o clipe conosco. Não estava programado, então assim, agradeço e agradecerei eternamente a generosidade do mestre Ivan Lins, que é tão grandioso quanto sua obra e sua genialidade musical, viu, Leandro?
0: Não, é demais. Você nunca tinha trabalhado com ele, então?
1: Não, era fã. De longe, admirava, crescia ouvindo sua obra, me inspirando, né? Vendo seu solo, suas composições magníficas, enfim. Sua obra é ilibada, né?
0: Vamos ouvir mais um pouquinho da Me Ajuda.

Você está ouvindo aí o Gabriel Satter cantando com o Ivan Lins nesse novo disco do Gabriel, 25 anos de música. Que, aliás, me surpreendeu. Eu fui ouvir o disco inteiro, claro, esperando uma coisa e me surpreendeu. Vi várias coisas assim que eu não achava que ia encontrar, mas uma delas é mais próxima do que eu esperava mesmo, que é essa daqui, ó, Marruá.

0: lindo esse tema que é seu, né? Quando eu li Marruá, eu já lembrei da novela Pantanal direto.
1: Exatamente. Essa é a novela Pantanal. E nesse álbum, eu não poderia deixar de fazer uma homenagem para um dos projetos mais importantes da minha carreira, que mudou minha carreira até, viu? De verdade. Assim como do meu pai 30 anos atrás, né? Coincidências incríveis. E dito isso, saiu o clipe recentemente, está soltando um clipe por mês, desde o lançamento do álbum, né? O primeiro foi de Minha Ajuda, o clipe gravado em estúdio com o Ivan. Agora, recentemente, acabou de sair, e agora, dia 6/6, Marruá, o videoclipe, que é a primeira vez que aparece eu mesmo tocando essa música, né? Com a minha imagem, com a minha intenção de Gabriel e não de Xerel Trindade, né? Então, isso que é bacana para as pessoas entenderem essa homenagem e poderem conferir o clipe aqui no YouTube, no meu canal.
0: Xerel Trindade é o personagem.
1: Exatamente, perdão. Faltou essa referência da minha cor.
0: Nem todo mundo é tão noveleiro assim, né? Para lembrar. Mas eu lembrei de Marruá porque era a personagem, né? Tinha Juma, Marruá, certo?
1: Perfeito. Exatamente. Esse espírito, né, indomável, né? Esse é o nome dessa música. E você não sabe, eu dediquei essa música para meu parceiro de música, o maestro icônico João Carlos Martins. Você não sabe, né? A gente gravou lá atrás, pro Pantanal, uma música que a gente nunca imaginar que entraria na novela. E Amor de Índio, nossa versão, né? Desse clássico de Beto Guedes e Ronaldo Bastos. Entrou no meu álbum lá atrás, o álbum Erva Doce, que eu lancei durante a novela Pantanal. E entrou na novela também, não sei se você viu a novela ou não, né? Dando esse contexto aqui completo. E, por sorte, um casal protagonista, né? De Jove, Juma, Marruá.
0: Agora, lindo, linda a sua interpretação aí na viola caipira. Você chegou a estudar formalmente, não só viola, mas música em geral, ou não? Foi tudo na base da intuição?
1: Não estudei muito, com vários professores. Com 15 anos, mesmo sendo ainda por hobby, estudei com Paulo G., um grande nome da música mato-grossense, e Antônio Porto, também que é um grande artista que foi para o mundo levando o nosso Pantanal afora. Depois, quando eu voltei dos Estados Unidos em 99, fazendo cursinho, conheci meu professor e grande mestre gaúcho, chamado Cristiano Kotlinski. Ele realmente mudou a minha carreira e vida, porque aprendi do zero, ler música, escrever música, harmonia, improvisação, linguagens musicais, estilos diferenciados, porque dentro da minha família, por mais que tenham músicos incríveis, meu pai, meu tio, Rodrigo Satter, minha tia Gisele Satter, esse lado acadêmico mesmo, como professor, ninguém tinha uma didática para poder ensinar. Me dava alguns toques, né? Meu tio Rodrigo mais paciente do que nunca. Mas a aula mesmo foi com o Cristiano Kotlinski, que mudou minha vida, minha maneira de ver música, né? E aprender inúmeros estilos musicais que realmente me deram uma base muito sólida. Tanto que eu estava recordando isso agora, no momento que a gente está fazendo uma série de videoclipes e materiais de recordação desses 25 anos, Leandro. E lá em 2000, eu lembro que ele me fez parar de cantar. Falou, não. Vai ficar 2, 3 anos sem cantar. Prova disso que eu gravei o primeiro disco instrumental, que estava numa verve instrumental. E aí uma curiosidade, chegou lá em 2006, 2007, comecei num domingo assim, ficar muito triste, onde o instrumental começou a não me completar por inteiro. E num dia bucólico, assim, voltei a cantar, compor, assim, sabe, relembrar minhas canções. Aquilo me deu uma força, e eu recordei disso esses dias. Isso foi vital na minha volta para as canções, que eu só retornei para valer mesmo em 2007, assim, sabe? E aí, com muito esmero, né, para voltar a cantar, encontrar minha voz. Ganhei um prêmio muito importante em 2008, chamado Prêmio Pixinguinha Produção, e contemplava 2 artistas por estado. E eu ganhei pelo Mato Grosso do Sul, nesse momento dificílimo da carreira, que eu morava em São Paulo e Mato Grosso

0: pastor, estava mais lá ajudando meu pai nos negócios de fazenda, né? Assim, tinha show, não tinha, eu estava lá. Então, assim, muito dificílimo da carreira. Eu guardo com muito carinho que o prêmio da Funarte me fez voltar para São Paulo de vez e gravar um segundo álbum autoral com canções. Obrigado a Funarte e o prêmio Pixinguinha Produção por ter realmente dado esse sopro, né, essa lufada de ar puro na minha carreira naquele momento tão difícil, viu, Leandro?
1: Muito bom. Você sabe que essa Marruá aí me lembrou, claro, por causa da viola, né? A abertura do Globo Rural, que é o seu pai que toca, né?
0: Uau, você, vou te falar, e você foi sagaz na sua observação. Sabe por quê? É. Esse ritmo, esse toque de viola de mão direita, se você ver o clipe, você vai ver melhor. É um toque de contar dinheiro, um toque do galope, né? Que esse tagadam, tagadam, tagadam. Isso veio do Luzeiro. Quando eu fui fazer essa música, eu peguei esse ritmo, esse toque. Falei pro meu pai, vou fazer uma música, né? Inspirada nesse ritmo do Luzeiro, né? E foi, você foi cirúrgico na sua observação.
1: Luzeiro é o nome da música, que é a abertura do Globo Rural.
0: Perfeito. Música do meu pai, da Luzeiro, que tem esse toque, esse galope, né? Que a gente define como um galope. Esse, né? E o Luzeiro era um cavalo do meu avô Sáter, que tinha alguns cavalos, né? Nos jockeys. E esse cavalo foi muito famoso na história da minha família, do meu avô. E meu pai deu esse nome dessa música por conta de um cavalo especial que meu avô tinha.
1: Muito legal. Eu ficaria conversando com o Gabriel, ó. Tem prosa aí pra mais de hora. Mas eu quero ouvir mais uma aqui, ó, que o ouvinte com certeza vai gostar também. Que a letra o ouvinte já conhece, mas a música não. Senhor.

0: Oração de São Francisco, né? Que é uma oração linda. Mesmo para quem não é religioso, não é católico, enfim, já faz parte da cultura, né? Não tem jeito. E tem a participação especial da Orquestra Sinfônica da Universidade Federal de Mato Grosso, um arranjo muito bonito também, que você resolveu musicar, então, a oração.
1: Leandro, exatamente isso, né? O porquê, né? E curiosamente, foi no começo do ano passado que chegou esse convite para eu fazer esse single, na época ainda, para o aniversário da FAMATO, que aconteceria no final do ano. A gente passou o ano inteiro conversando, né, arranjando essa música à distância, né, vários produtores envolvidos, arranjadores, profissionais. E eu quis fazer uma melodia nova para essa letra. Eu cresci ouvindo, né, Fagner cantar, Maria Bethânia, e no meio do caminho, você não sabe, Thiago York solta uma versão dele, né? Aí eu falei, putz, né, vou achar que eu tô seguindo na cola do Thiago, mas isso aí foi do Thiago, ideia de tudo, assim, de verdade, foi no começo do ano, né, que eu recebi esse convite, fechamos o contrato, parte jurídica e tal, e eu fiz uma nova melodia, felizmente, senão ia ficar pior ainda aqui, só deixar registrado, que acho que eu nunca falei isso publicamente, né, mas quando eu lancei, enfim, as pessoas ficaram meio, eu falei, não, é melodia nova, é por um porquê, né, foi uma encomenda que me fizeram, né, muito especial, tocamos na festa de 60 anos da FAMATO, em dezembro do ano passado, e a música ficou tão especial, assim, a gente ficou tão feliz com o resultado final, que eles me liberaram de colocar no meu álbum que eu estava gravando para comemorar justamente 25 anos, que foi comemorado, na verdade, ano passado. Eu estou atrasado aqui, mas atrasei, Leandro, por conta da turnê com meu pai e filho, que entrou no meio do caminho, né? E foi uma boa razão que fez o álbum atrasar e nascer só em 26.
0: Ó, ouve um pouquinho mais da oração.

0: Muito bom. Pois Gabriel, já tem shows programados com esse repertório?
1: Leandro, tem sim. É, foi uma correria maravilhosa, mas assim, muito grande para a gente conseguir acabar o álbum na data certa. Então agora a gente está ainda um pouco no meio do caminho da turnê Pai e Filho, acabamos o repertório, estamos nessa fase de finalização de alguns arranjos, mas nasce o primeiro show desse show, sai em Sorocaba, no final do mês de agosto. Não vou lembrar a data perfeita agora, porque eu estou com as datas da turnê Pai e Filho para convidar quem estiver ouvindo a gente. Uhum. E esse show com meu pai, vou te falar.
0: Mas o primeiro vai ser em Sorocaba,

0: no interior de São Paulo, lá por agosto, e aí quem quiser acompanhar nas suas redes sociais, você divulga.
1: Exatamente. Obrigado pela sua ajuda em alinhamento da minha sinapse aqui, justamente isso. Final de
0: Gabriel
1: agosto.
0: Satter, procura lá. E os outros shows?
1: Estarei com meu pai, com a turnê Pai e Filho, Leandro. A gente não falou disso, né? Estou com uma turnê com meu pai, um projeto maravilhoso, um show agora que a gente conseguiu remodelar agora para esse começo de ano. Começamos ano passado, mudamos a estética do show, novo show que estreou agora esse ano, e estaremos em Joinville, dia 26 do 6, Curitiba, dia 27 do 6. Aí com o meu show solo, estarei em Botucatu, no dia 28 do 6, show Noites Pantaneiras ainda, mais de 100 shows pelo país para esse show, a turnê Noites Pantaneiras, que fala muito de Pantanal, e estarei ao lado da orquestra paulistana de viola caipira, lá em Botucatu, dia 28 do 6. Primeiro de agosto, estaremos em Porto Alegre, eu e meu pai, na turnê Pai e Filho. Única turnê, gente, não perca esse show, porque não garanto que esse show haverá e voltará para essas capitais depois, viu? Vale falar isso. E São Paulo, né, Leandro, que recebe o show Pai e Filho na Vibra, lá no dia 8 do 8, sábado, um dia anterior, um dia antes, Dia dos Pais. Belo Horizonte também na semana seguinte, dia 15 do 8. E maiores informações, link da minha bio no Instagram, no meu site, está sendo remodelado também, tá? O Instagram tá o cenário mais atualizado possível. Dito isso, vários outros shows solos também durante julho, que eu não vou falar aqui agora, falei do Pai e Filho, porque, Leandro, daqui a pouco acaba essa turnê, as pessoas vão ficar bravas que eu não divulguei
0: É,
1: direito.
0: então.
1: Falo isso pra você.
0: Aproveitem. Então, só de capitais aí, ó, Curitiba, Porto Alegre, São Paulo, Belo Horizonte, dá uma olhada de novo nas datas nas redes sociais do Gabriel. Antes de encerrar, deixa eu só dar uma olhada aqui nas mensagens de ouvintes. Tem aqui a nossa ouvinte, acho que é de Curitiba. Assisti duas vezes um show nos 200 anos da cidade de Ponta Grossa, em 2023. Em janeiro do ano passado, no Teatro Guaíra, em Curitiba, com a Orquestra de Cordas de Curitiba, na Oficina de Música de Curitiba. Artista maravilhoso. E minha filha o acompanhou no piano, a Júlia Kluber.
1: Ah, maravilhosa pianista. Um beijo para a mãe dela. Esqueci o nome, né?
0: Eu
1: Mas assim, o
0: também
1: carinho.
0: não sei, porque ela não mandou aqui. Se puder mandar, no WhatsApp está Rússio, não sei se é o nome dela. É, e ela ainda elogia a oração de São Francisco aí que você musicou também. Quem mais está por aqui? Ouvinte DDD 44, não colocou o nome, mas também falando que você tocou com muitos artistas, né? Músicos brasileiros, Tetê Espíndola, Dani Black, o Rafael Leite também curtindo a entrevista. Gabriel Satter, muito obrigado, viu, por participar aqui do nosso Show da Notícia. Parabéns pelo seu novo disco, bons shows para você. Espero que esse novo repertório, então, percorra também os palcos do Brasil. Eu quero fechar a entrevista com De Papo Pro Ar, que também é uma música que você fez uma releitura aí de Gilberto Carvalho e Olegário Mariano, com a participação especial do grande Jackson Antunes. Valeu, Gabriel, um abração para você, tudo de bom.
1: Leandro, abração, obrigado e um beijo pro Jackson Antunes, essa figura maravilhosa, artista, referência em todos os sentidos, viu?
0: Valeu.

0: Agora Marcelo D'Agosto comenta sobre a melhor aplicação de baixo risco na aposentadoria.
1: Os pais da Magda são aposentados e, como complemento de renda, contam com aluguel de 3 imóveis. Recentemente, um deles foi desocupado e eles estão avaliando a possibilidade de vendê-lo para investir o valor para gerar uma renda mensal complementar. Eles têm perfil conservador e são bastante abertos a discutir alternativas de investimentos. Ela pergunta qual a melhor aplicação de baixo risco e alta liquidez para esse valor do imóvel. Magda, se eles quiserem um fluxo de caixa constante e seguro, a alternativa é o Tesouro IPCA com juros semestrais 2037, no Tesouro Direto. O detalhe é que, em vez de rendimentos mensais, eles vão receber os juros a cada 6 meses. E o principal vai sendo corrigido pela inflação até o vencimento. Se acharem o prazo de 2037 muito longo, podem optar por um título semelhante chamado NTN-B, com vencimento em 2037.

0: 32, disponível nos bancos e corretoras. É o mesmo Tesouro IPCA, só que vendido fora do ambiente do Tesouro Direto. Mas nessas duas opções, é recomendável eles manterem a aplicação até o vencimento. Uma alternativa é o Tesouro Selic 2031, em que os rendimentos são acumulados diariamente e eles podem sacar qualquer valor a qualquer momento. O cuidado aí é não resgatar mais do que os rendimentos. Até a próxima e continue mandando as suas perguntas para cbndinheiro@cbn.com.br.
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0: segunda-feira, 29 de junho de 2026. O ministro do STF, André Mendonça, deve enviar nesta semana à PGR o pedido de investigação sobre repasses do ex-banqueiro Daniel Porcaro ao filme Dark Horse, sobre o ex-presidente Jair Bolsonaro. O pedido foi feito pelo deputado Lindbergh Farias após a divulgação de um áudio em que o senador Flávio Bolsonaro pede dinheiro a Porcaro para financiar a obra. O caso ficou sob relatoria de Mendonça por decisão do presidente do STF, Edson Fachin, devido à conexão com as investigações do caso Master. O processo está sob sigilo nível 3, o mesmo adotado para as investigações do esquema de fraude no banco. A eliminação da Coreia do Sul na Copa do Mundo após derrota para a África do Sul na última quarta-feira virou uma crise que chegou ao governo do país. O presidente sul-coreano disse estar completamente perplexo com o resultado e pediu ao Ministério da Cultura, Esportes e Turismo que investigue o que houve, criticando a permanência do técnico e apontando problemas de organização e gestão por trás do fracasso da seleção.
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2: Carol Tilquian fala com Fernando Andrade na Lédia Calado sobre o silêncio nas relações amorosas.
3: O amor, muitos amores brasileiros terminam, não é por causa de traição, quer dizer, às vezes é, né? Mas na grande maioria é por causa de... por falta de escuta, por falta de diálogo, por falta do silêncio. Por que isso?
4: Não, por excesso de silêncio, Fê, pelo que eu tô chamando aqui de presença ausente.

0: Inclusive, eu queria
1: Isso.
0: até aproveitar essa segunda-feira pós-Dia dos Namorados para saber dos ouvintes quem se angustiou com esse tipo de presença ausente do companheiro ou companheira, que de repente até estava lá, vocês combinaram de jantar, mas daí a pessoa não sai do celular, ou você está falando algo importante e ela está olhando o jogo da Copa. Eu fiz uma pesquisa junto com a Camila Roupert, que é também psicanalista, pesquisadora. A gente utilizou a plataforma On The Go, que é uma plataforma de pesquisa quantitativa. Conversamos com mais de 1.000 brasileiros para entender como o brasileiro vive o amor hoje, quais são os nossos desejos, os nossos medos, as nossas alegrias. E é angustiante perceber que a nova e mais cruel e danosa violência para as relações é a presença ausente. Essa sensação de não ser ouvido, de que a pessoa está lá, mas ela nem se implica para ter uma DR com você. É como se o vínculo fosse se erodindo, assim, é uma ausência silenciosa. Então, trazendo números, a gente tem hoje um a cada quatro brasileiros diz que o principal problema das relações é a falta de escuta, e o tratamento de silêncio já atinge um a cada seis brasileiros, que é quando, de repente, a pessoa fecha a cara e não fala nada para você, e você fala, aconteceu alguma coisa? Não, não, tá tudo bem. Ou não responde as suas mensagens. E aí a pessoa tá fisicamente presente, mas se retirou da conexão. E o que que eu percebo, né? E também isso ficou muito claro, com outros dados da pesquisa. Eu quero trazer, ao longo aí dessas próximas semanas vários dados inéditos, mas hoje a gente tem pessoas e casais muito sobrecarregados. Então, hoje a gente virou, e acho que eu já trouxe isso aqui, né? Viramos ótimas microempresas, mas a gente está esquecendo de ser casal. Então, o excesso de tarefas também é algo que atrapalha e corrói o vínculo. E o que vem acontecendo é, muitas vezes, as pessoas vão se reenergizar fora da relação. Então, você vai fazer um curso, você janta com as suas amigas, você tem a noite do poker, e o casal fica circunscrito nas tarefas da casa, no lavar a louça, na educação dos filhos. E aí você chega em casa exausto, você até senta na mesa para jantar, mas você tem que responder o e-mail no celular, você já está sem paciência porque você pegou 3 horas de trânsito e você não quer muito ouvir de novo o seu companheiro falando da discussão que ele teve com a mãe. Só que o perigo do silêncio, e acho que o silêncio é algo muito sintomático dos nossos tempos, é que ele opera de uma forma mais profunda que a rejeição, porque ele faz com que a pessoa se sinta inexistente. O silêncio, essa presença ausente, ela não destrói pelo embate, ela destrói pelo apagamento. E aí, trazendo um outro dado aqui da pesquisa, hoje o maior medo do brasileiro não é ser traído, não é que o parceiro morra, não é que eles não tenham dinheiro. É não ser bom o suficiente. Um a cada três brasileiros, maior medo das relações amorosas é não ser bom o suficiente. Quando o outro silencia e ele se distancia e nem me explica por quê, é isso que começa a operar na nossa cabeça, tá vendo? É algo que eu fiz. Ele conheceu alguém mais interessante. Será que eu tô falando demais? Será que eu tô falando de menos? E a sensação é que realmente você não é o suficiente, porque aquela pessoa não está nem colocando energia para brigar com você. Porque a briga, a DR, pressupõe um desgaste, o atrito, o outro se importa. Quando seu companheiro ou sua companheira estão ali no sofá e vocês só estão dividindo quem arruma a mochila da criança, quem vai levar, quem vai buscar, quem vai pagar o supermercado, fica essa sensação de, nossa, a gente está aqui pela estrutura, pela conveniência, mas essa pessoa não está me vendo. E aqui eu penso no que essa pessoa não está te vendo de novo, não porque necessariamente ela é.

0: É manipuladora. Acho que, estamos esgotados. E aí, acho que vale trazer um conceito que eu já trouxe aqui do André Green, que é a mãe morta. A mãe morta não é a mãe que morreu efetivamente, mas é a mulher que está presente fisicamente, mas afetivamente desinvestida. Por quê? Talvez ela esteja deprimida, talvez ela esteja sobrecarregada com muitas tarefas, talvez ela esteja passando por uma crise com o pai. A questão é que aquela criança sente que, se até a mãe, que deveria ser a grande fonte de afeto e segurança, não está investida, então eu sou alguém que não sou digno de ser amado. E a gente está cada vez mais vivendo esse tipo de relação e não está conversando. Porque quando a gente fala, né, vê que a falta de escuta é um dos principais problemas, também tem a ver com a falta da conversa. A gente está se sentindo angustiado e não fala. O que que aconteceu? Estou chateada.
1: Cara, eu fico
0: Ou eu estou
1: imaginando
0: numa.
1: o quanto esse silêncio machuca, o quanto machuca. Agora tem uma questão, sabe-se em que faixa etária isso acontece mais? E isso acontece mais entre homens e mulheres?
0: Sim, a gente tem uma presença muito similar em todas as faixas etárias. Então, é interessante ver que o ghosting é mais frequente entre os jovens, mas o silêncio não. O tratamento de silêncio é um sintoma cultural, não é geracional. E eu acho que aqui é muito ruim perceber, principalmente casais que moram juntos, seja namorado, seja casados, porque fica essa sensação de que a gente está ali pela estrutura. E aí, quando a gente faz o recorte de gênero, é interessante ver como os gêneros interpretam o silêncio de um jeito diferente. Então, as mulheres se queixam mais da falta de escuta e da falta de parceria. A sensação é de que os caras não estão presentes quando a gente está falando aqui em relações heterossexuais. O cara tá lá, mas não tá comigo. Tá em casa, mas nem se envolve com as crianças, nem comigo. E aí, de repente, quer transar. E aí, qual é a sensação e a queixa da presença ausente dos homens? A falta de sexo. Então, a mulher tá aqui, mas não quer estar comigo. Como mulher, a gente tem transado cada vez menos. Então, eu acho que é interessante a gente ver que os homens estão nomeando o sintoma e as mulheres estão nomeando a causa. E o que que eu acho importante trazer também, né? Duas coisas. Primeiro, por que que a gente fica no vazio que nos incomoda? Então, se a relação está esvaziada, por que que a gente não sai? Eu acho que tem algo bem psicanalítico da compulsão à repetição. Então, a gente fica lá no doloroso porque o familiar angustia menos do que o conhecido. Já que a gente tem medo de não bastar, pelo menos ali você sabe que aquela relação mais ou menos funciona. E acho que reclamar da ausência do outro também não faz a gente se implicar que a ausência também é nossa. Também exige se expor, suportar a alteridade, discutir. Tem um outro dado da pesquisa que mostra que quase metade das respostas de o que torna uma relação boa hoje, então 47% das respostas sobre o que torna uma relação boa hoje diz uma relação que tem respeito. Respeitar é diferente de concordar. E eu vejo isso muito na clínica, casais que nem trazem a conversa pro companheiro ou companheira, porque falam: "Ah, ele já não vai mudar de ideia, aí eu vou me estressar, então eu prefiro ficar em silêncio mesmo e vida que segue." A gente tem que entender que o respeito não é o outro mudar de ideia porque você está certo. É vocês entenderem que existem limites diferentes, necessidades diferentes, dores individuais, e que a gente tem que reconhecer esse espaço, os limites, sem ter que concordar. Eu acho que enquanto a gente não tiver implicado em respeitar a alteridade e não me respeite de uma forma quase que ditatorial e concorde comigo, a gente vai, e enquanto a gente seguir exausto, a gente vai continuar silenciando. A gente já está silenciando, né? Silencia o grupo do WhatsApp, silencia.

0: e as pessoas no Instagram. Aí você se poupa do conflito e poupa também o seu ideal narcísico, porque você não fica a pessoa que está sendo carente, ou que está dando chilique, ou o cara que não está compreendendo. Só que para manter esse nosso ideal de eu, a gente está destruindo relações possíveis. Então não adianta só a gente estar junto em casa se a gente não está efetivamente presente, ouvindo, respeitando, atento.
1: Nossa ouvinte Marta, que tem 56 anos, vivência de vários namorados e de um casamento, diz que se não tem diálogo, espaço para diálogo, já era, Carol. Ela acha que dá um toque uma vez, se não mudar, já era.
0: É, a questão é que tem tido cada vez menos, né? É, queria até saber se os ouvintes têm ficado com preguiça. Porque se a gente chega cansado em casa, tem muita coisa para fazer, deixa a discussão para amanhã, deixa a discussão para amanhã, e de repente as pessoas explodem. É, então, que a gente possa trazer o incômodo logo que ele aconteceu, não esperar as coisas escalarem. A gente deixar o celular propositalmente no silencioso e destinar um tempo de qualidade com aqueles que a gente ama. Poder ouvir, ainda que a gente esteja cansado, os desabafos dos outros e poder perguntar, né? Como você quer que eu te ajude? Como eu posso me fazer presente para você? Porque às vezes a gente também está achando que está se fazendo presente e o outro não está percebendo. Então, vale perguntar para o outro: o que faz com que você se sinta vista, percebida, amada?
2: Belas questões. Carol, muitíssimo obrigado mais uma vez pela conversa aqui. Uma boa semana para você, Carol, e até segunda-feira que vem.
0: Até segunda-feira que vem, com muita presença. Até.
2: Adorei, um beijo.
0: Beijo.
3: Ana Letícia Loback comenta sobre a inteligência artificial na Siri, a assistente virtual da Apple.
4: Nós havíamos especulado sobre o que a Apple anunciaria nesse encontro anual, né, no seu encontro anual, e agora você tem aqui a informação de que tem uma Siri turbinada com inteligência artificial. Como é que é isso, Aninha?
5: Exatamente. Esse foi um dos principais destaques da WWDC, que é essa conferência que a Apple realiza anualmente para desenvolvedores. A Apple apresentou uma Siri muito mais inteligente, responsiva e que promete entregar uma experiência mais próxima, por exemplo, à do Gemini, que é o assistente inteligente do Google e que já vem, por padrão, instalado nos celulares Android. Hoje, quem usa iPhone sabe que a realidade da Siri é que ela é um pouco burrinha, né? Não tem outra forma de dizer isso, porque se você faz as perguntas de um jeito que foge à forma como ela entende as coisas, ela diz que não entendeu, dá erro, pedidos mais complexos sobre informações recentes, ela também não entende muito bem. Quando ela pesca alguma coisa, geralmente o que ela faz é te mostrar uma listinha de sites e dizer: olha, isso aqui foi o que eu encontrei na internet. Só que pesquisa no Google, todo mundo sabe fazer. Então, ela entregava de fato, a Siri atual entrega de fato uma experiência bem frustrante quando a gente pensa numa assistente inteligente. Mas, pelas demonstrações que a Apple exibiu na WWDC, isso vai mudar e parece ter havido um avanço bem grande. A primeira novidade é que agora a Siri, que eles estão chamando de Siri AI, entende conversas naturais. Então você pode fazer perguntas em sequência, como se estivesse mesmo conversando ali com a assistente, e ela não vai se embolar. Uma outra novidade é que ela consegue ler as informações da tela. Então, por exemplo, se você viu uma foto de um lugar muito bonito no Instagram, você pode perguntar à Siri que lugar é aquele, porque além de entender o contexto da tela, ela também consegue agora fazer buscas na internet em tempo real. Mas a novidade mais impressionante do meu ponto de vista é que ela consegue cruzar as informações de vários aplicativos, informações de mensagens do seu e-mail, compromissos do calendário, fotos na sua galeria, ali na hora de te dar uma resposta para entregar um resultado muito mais contextualizado. Então, por exemplo, se você faz uma consulta perguntando a Siri qual horário

0: do próximo jogo do Brasil. Ela pode varrer o seu calendário e identificar, olha, o jogo do Brasil é no dia tal, no horário tal, mas você tem um compromisso nesse horário. Então, é uma experiência que promete ser muito mais personalizada. E o ponto mais interessante dessa história toda é que esse salto só veio com a ajuda do Google, porque para chegar a esse resultado, a Apple atualizou os modelos de inteligência artificial próprios deles, do sistema, e essa reestruturação usou tecnologia do Gemini, que é a IA do Google. Mas a Apple, é claro, colocou a assinatura dela ali, né, principalmente no quesito segurança, trazendo algumas tecnologias próprias para garantir a privacidade no processamento dos dados. Mas, de todo modo, a gente pode dizer que é uma espécie de quebra de tradição da Apple, né? Porque eles têm esse histórico de desenvolver do zero as próprias tecnologias, mas precisaram se aliar a um concorrente para correr atrás do prejuízo.
1: Agora, uma coisa, Aninha, quem já tem o celular Apple ou o computador Apple, essa Siri já vai ser instalada automaticamente ou a gente vai ter que pedir? Como é que vai ser?
0: Pergunta importante, Sardenberg. Ela chega junto com o iOS 27, para o iPhone, por exemplo. E o iOS 27, ele deve ser lançado oficialmente em setembro. Mas, a princípio, ela só está disponível em inglês. E, no caso dos iPhones, não é qualquer iPhone que recebe, não, tá? Só os iPhones 15 Pro em diante, porque eles têm especificações mais robustas para rodar todos esses recursos de inteligência artificial. E aí, no caso dos computadores, dos iPads e dos smartwatches da Apple, tem que dar uma olhada para ver se eles são compatíveis com a versão 27 dos sistemas.
2: Ah, boa. Eu já estava triste aqui, porque pelo meu celular eu não ia conseguir, mas pelo iPad acho que vai rolar, o iPad é mais novo.
1: Quer dizer que a gente tem que esperar o iOS 27.
0: Isso, tem que esperar o lançamento desses novos sistemas, que deve acontecer em setembro.
1: Tá, beleza. Ana Letícia Lobach, muitíssimo obrigado, Aninha. Até.
0: Até.
2: Até mais.
3: No Revista CBN, Nadédia Calado e Kaú Saad explicam sobre o cuidado físico durante a Copa do Mundo.
4: Kaú Saad, a gente tem que treinar até durante a Copa, minha amiga. Boa tarde.
5: Boa tarde, Nádia. Até durante a Copa, porque o nosso corpo não sabe que hoje é domingo, não sabe que é Copa do Mundo, não sabe o que é feriado.
4: Verdade, tem que cuidar da saúde sempre, e a Copa é um evento esportivo, né? E tem muito a ver com pensamento de grupo, tem a ver com equipe, tem a ver com tudo, né, Cal? Acaba trazendo muitas reflexões também nessa parte.
5: E, aliás, a Arena Ibirapuera estava linda ontem, você acabou de nos contar. Eu e meu namorado passamos por lá fazendo atividade, correndo, estava lotada. Então, assim, parabéns a todos que foram. Eu prestigiei um pouquinho e acabei assistindo o jogo aqui em casa. Fui lá no show e voltei.
4: Legal demais, né?
5: E pensando, Nádia, essa Copa do Mundo, ela vai ser uma Copa do Mundo histórica. Por quê? Porque pela primeira vez na competição, contará com 48 seleções, reunindo ainda mais países, culturas, idiomas, histórias e formas de enxergar o mundo. Cada equipe carrega uma história única, e é justamente essa diversidade que faz esse ambiente tão rico. Quando a gente pensa em Copa do Mundo, a gente pensa em diferentes formas e formatos de jogar, de marcar, de avançar, de se destacar, de celebrar, de viver o esporte. Então é muito importante a gente lembrar que é também uma saúde mental, além de física, porque é o esporte físico, é também uma saúde mental. Primeiro, pela parte dos jogadores, superação. Esse ano, inclusive, a nossa seleção está acompanhada de profissionais da psicologia. Pela primeira vez, gente, isso é muito importante, o que já era comum nas outras seleções. Na nossa, não. Então, esse ano, o Brasil levou uma psicóloga, achei o máximo. E outra coisa da nossa saúde mental é o convívio social. O convívio social da gente sentar com os nossos pais, com os vizinhos, com os amigos, fazer, por exemplo, o que eu fiz ontem. Eu fui lá na arena, vi gente que eu não via fazia tempo, me diverti, depois voltei para casa. É muito importante esse convívio social. E dentro desse convívio social,

0: Lembre-se também, se fizer ingestão de bebidas, vá de táxi ou de Uber, pegue uma carona.
1: Importante.
0: Outra coisa, Nath, que eu falo muito aqui, é sobre a longevidade e a gente se antecipar para ter uma longevidade com autonomia. Nós temos no elenco todo o Cristiano Ronaldo com 41 anos, o Luka Modric e o Manuel Neuer. O Luka e o Manuel, eles têm 40 anos e o Cristiano 41 anos. Então, na Copa, assim, são atletas de peso, atletas que cuidam de si, e eu acompanho bastante o Cristiano Ronaldo. É uma coisa que eu sempre digo aqui, ele não apenas se alimenta, ele se nutre. Então, tudo que ele coloca para dentro dele, ele sabe como que é, ele sabe o quanto é, então ele pesa, ele sabe fazer o detox quando precisa, ele sabe fazer a leitura quando é necessária. E ele está aí 41 anos defendendo a equipe de Portugal, sendo um exemplo para o resto do mundo, junto com o Luke e com o Manuel.
1: Verdade, ele é um atleta, assim, na definição da palavra, né, Cal? A gente pensa muito hoje no futebol como entretenimento, eles também são influenciadores, criadores de conteúdo, garotos propaganda, enfim, alguns são músicos e tal. Cristiano Ronaldo é tudo isso, mas ele é um atleta, assim, na acepção mais pura do conceito.
0: Exatamente. Outro que a gente pode também citar aqui, que eu não falei entre esses três, é o Messi, que está com 39 anos e está disputando, junto com o Cristiano Ronaldo, a sua sexta Copa do Mundo. Olha só, gente, como salvou a musculatura, superação. Então, não é só saúde física, saúde mental, superação, articulação, saber o descanso, é um conjunto que você entrega quando você chega aos 39, 40 anos e ainda é uma palavra de peso muito forte no esporte e no mundo. É um exemplo.
1: Verdade. Então, para a gente aproveitar esse período para se divertir também, sim, né, Cal? Você fala muito da importância da recuperação e acaba que esse período proporciona muito isso, né? Tempo de qualidade com a família, muita gente tem oportunidade de ter uma pausa do trabalho ou de trabalhar num horário alternativo, enfim, de fazer muita coisa, mas também de aprender um pouquinho com a dinâmica, né? Com a essência do evento.
0: Exatamente. E aí fica a minha pergunta para vocês, gente. O que que está sustentando vocês, se vocês pararem para pensar, daqui 10, 20 ou 30 anos? Como que vocês estão se comportando, tanto na parte física, tanto na parte mental, alimentação, esporte, dedicação?
1: Se for ouvinte da calçada, está se comportando direitinho, né? Orientação não falta, Cal.
0: É isso aí. Daqui uma semana, estou fazendo 47. Domingo que vem, vou estar aqui junto com vocês, mas já com uma idade diferente.
1: Uau! Desde já, saúde e sorte. Belíssima, maravilhosa.
0: Obrigada, Nadi.
1: Ó, um beijo, obrigada pelas reflexões, pelo papo hoje. Sempre muito bom te ouvir. Tenho certeza que já enriqueceu, né, o pensamento das pessoas mesmo nesse momento de diversão que é a Copa do Mundo e que esse ano, principalmente, essa edição vai durar muito mais, né? Vai ser a Copa mais longa, a maior de todos os tempos. Então é importante que a gente não se abandone, que a gente não se deixe para lá nesse período, que vai ser um período bem longo, vai ocupar uma boa parte do ano. Então, super importante isso que você traz pra gente.
0: Então, curta com moderação, gente, e não deixe de curtir, mas sempre com responsabilidade. Você é responsável por vocês e pelos arredores. Um beijo da Cal,
1: Beijo.
0: boa Copa essa semana.
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0: segunda-feira, 29 de junho de 2026. O governo federal informou que resgatou 13 brasileiros que estavam na Venezuela durante o terremoto que atingiu o país na quarta-feira. Os cidadãos foram levados de avião de Caracas para o Rio de Janeiro pela Força Aérea Brasileira. Eles retornaram ao país na mesma aeronave que levou ajuda humanitária à Venezuela e retornaria vazia ao Brasil. O avião chegou no Rio de Janeiro na manhã deste domingo. O presidente Lee Jae-myung, da Coreia do Sul, pediu uma investigação ao Ministério da Cultura, Esportes e Turismo do país para entender o que deu errado na eliminação da seleção sul-coreana na Copa do Mundo. A equipe foi eliminada na fase de grupos após ficar de fora da lista de melhores terceiras colocadas da Copa. Lee usou as redes sociais para dizer que o problema não está só dentro de campo, mas também nas decisões tomadas fora dele. O líder se disse perplexo e questionou a permanência de Hong Myung-bo como técnico da seleção. O Irã e os Estados Unidos concordaram em interromper as hostilidades recentes no Golfo e retomar as negociações sobre a disputa em torno do Estreito de Hormuz. As informações foram divulgadas pelo site Axios. Os dois lados planejam se reunir na terça-feira em Doha, no Catar.
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3: O professor Pasquale, com Tatiana Vasconcelos e Fernando Andrade, responde à dúvida do ouvinte Rogério de Indaiatuba, que pergunta se é comum que palavras, verbos, sejam emprestados de um grupo técnico profissional para o uso diário. E se no caso do verbo formatar, isso pode ser considerado um modismo.
4: A pergunta é boa, do nosso querido Rogério, que mora em Indaiatuba, diz que já leu vários livros meus, que lia colunas que eu publiquei em jornais e tal. Muito obrigado, querido Rogério. Bom, o interessante dessa história é que ele fala de formatar e de formular, não é? Ele faz uma observação corretíssima, ele diz que formatar se usa muito no mundo da informática, né? Formatar o computador e tal. E formular, né? Tem um outro sentido, que é redigir uma fórmula, propor alguma coisa, receitar, né, alguma coisa assim. Mas se a gente for pesquisar a origem, tanto de formular quanto de formatar, a gente vai ver que as duas saem do mesmo ventre, né? Vem lá do latim. E o caso de formatar é muito interessante, porque a palavra vem, como ela é muito usada no mundo da informática, ela teoricamente vem do inglês, né, para variar, to format, né, que surge no uso em 1964, mas aí veja só, isso vem do inglês, que por sua vez vem do italiano, formato, e esse por sua vez do latim, formatus, que é o particípio de formare, né, no latim, que é formar. Então, é tudo farinha do mesmo saco. O detalhe é o território. É muito comum esse tipo de coisa, que uma palavra, que duas palavras que são muito próximas, têm mesma origem e tal, acabem criando uma bifurcação. E cada uma vai para um lado, cada uma vai para um sentido muito

0: específico, né? E é o caso dessas duas aí, formatar e formular, como a gente acabou de ver. Vamos ver um auxílio luxuoso chamado O Camelo e o Dromedário, canção composta por 4 dos Titãs originais, Marcelo Frommer, Paulo Miklos, Nando Reis e Tony Bellotto. A canção gravada pelo grupo Titãs em 1989, num disco cujo nome é On Blesk Blom. E esse nome tem uma explicação, mas vamos ouvir e prestar atenção na letra de O Camelo e o Dromedário.
1: Há uma questão que há muito tempo me incomoda. Qual será a vantagem de se ter uma ou duas corcovas? O que queremos formular é somente um questionário. Qual diferença haverá entre o dromedário e o camelo? E entre o camelo e o dromedário? Postos frente a frente causam a mesma impressão, mas quando postos de lado faz-se logo a correção.
2: Esse barulhinho me derrubou.
3: Gente, que som é esse, hein, professor? Que beleza. Que loucura.
0: É genial. Genial. E essa história do camelo e do dromedário, uhum, é isso aí. A gente chama tudo de camelo, mas são distintos, né? O dromedário tem uma corcova só e o camelo tem duas corcovas, né? Essa letra, essa canção está num disco cujo nome é aquele que eu tentei pronunciar. E isso aconteceu porque o Charles Gavan, que é o baterista, e
3: nosso
0: o Nando
3: ouvinte.
0: Reis estavam caminhando pela praia. Alô?
3: Oi, nosso ouvinte, o Gavan. Tá. Beijo, Gavan.
0: Ah, o Gavan? Gavan é memorável, monumental. O que é o trabalho dele na recuperação de discos clássicos brasileiros? Gavan, beijo. Então, eu achei essa informação na internet que ele e o Nando Reis estavam passeando pela praia de Boa Viagem e lá encontraram um casal, Mauro e Quitéria, que tem uma língua própria, né? E segundo esse Blesk Blom seria a terra que foi habitada pelos primeiros homens. Mas muito bem, diz a letra dessa canção: o que iremos formular é somente um questionário. Qual diferença haverá entre dromedário e o camelo? Formular, propor, apresentar, né? Esse é o sentido. Agora, há um segundo auxílio que é inquietante. Uma canção que se chama Trans Aparecer, Trans Tracinho Aparecer. Dois grupos se juntaram, o Scalene e o Super Combo. E aí uma coisa bem legal. Vamos lá, vamos ouvir.

0: do Ouvindo Formatar, hein?
1: É, fórmulas formatam. E agora? Sai dessa, Fernando. Fórmulas formatam, né? Dão forma. As fórmulas formatam. Formatar, dar o formato, né? Em suma, os termos têm aplicação distinta, sim, formatar e formular, mas já começa a ver essa contaminação que aparece no exemplo, nos exemplos que o ouvinte manda. O grupo irá formatar uma série de medidas e tal, dar formato a essas medidas. Eu não vejo isso como um escândalo de jeito nenhum, faz sentido, mas cedo ou mais tarde isso acaba ganhando força. Mas se a ideia for de propor, é o grupo.

0: irá formular uma série de medidas e tal. Aí vai daquilo que está na cabeça de quem redige. É isso. E como eu estou muito contente hoje, eu tomei a liberdade, um alto.
1: Por que será?
0: Um alto. Aí, ó. Vamos lá.

0: Teremos um Juventus e Corinthians no Paulistão 2027. Nada mal, hein, professor?
1: Pois é, né? Você sabe que a gente ganhou muito do Corinthians do fim da década de 60 até o meio da década de 80, mas a gente ganhava sempre.
0: Eu não lembro.
1: Era uma farra, era uma festa. Bom, obrigado a vocês pelo espaço, pela possibilidade de manifestar aqui a minha homenagem ao meu amado Clube Atlético Juventus. Ontem à noite aqui em casa foi de choro, choro de emoção.
0: Ah, nem poderia imaginar.
1: Viva o Juventus!
0: Viva! Vamos beijo, lá. Professor!
2: Parabéns.
0: Até amanhã!
1: Beijo pra vocês, até amanhã!
3: Rossandro Klinger e Petra Chaves falam sobre a ambivalência relacional, quando ficar dói e terminar também.
4: Saudade de você! E me conta, qual que é, temos até trilha sonora,
5: qual que é o tema
4: do quadro de hoje, querido?
5: O quadro de hoje é snob, ele é internacional, é With or Without You, ou Com ou Sem Você. É engraçado porque essa música escrita pelo YouTube, né?
4: É.
5: Ela tem 8 palavras que descrevem um dos estados mais exaustivos que existe dentro do relacionamento.
4: Ah.
5: Né? Que eu não posso viver com ou sem você.
4: É.
5: É aquele momento em que você fica numa uma sinuca de bico, né? Que você não tem... É uma coisa que, talvez, não sei se você conhecia essa frase na infância, se correr o bicho pega, se ficar o bicho come.
4: Totalmente.
5: Não tem... Como se tivesse uma saída. E isso não é uma fraqueza da pessoa que está na relação desse jeito. Isso é as armadilhas do mundo, da vida real, das relações como elas são. Na psicologia, a gente vai chamar isso de ambivalência relacional. Que é justamente esse estado que está entre os dois caminhos que doem. São dois caminhos dolorosos. Ficar sufoca, porque a relação já desgastou, o diálogo cessou, o respeito já se foi, né? Mas, ao mesmo tempo, a relação... É, nesse processo, ela foi perdendo o ar, o espaço também deixou de existir diálogo, a leveza e a alegria, o contentamento que um desistiu também foram soterrados, mas ao mesmo tempo, a pessoa pensa que isso aí é quase impossível. E não porque o amor acabou necessariamente, mas porque a pessoa do outro lado foi ocupando tanto espaço interno dentro de você que a ideia da ausência dessa pessoa parece muito maior do que a dor de ficar com ela. Dá para entender? Eu vou repetir para o ouvinte não achar que eu estou viajando aqui, né? Ou seja, a pessoa do outro lado, ela ocupou tanto espaço, aquela pessoa com quem você casou, está relacionando-se com ela, ela tem tanto dela dentro de você que a ideia da ausência dela parece doer mais do que ficar com ela. E você fica nesse momento até que a balança pese para um dos lados, né?
4: É.
5: E aí... Chega um ponto, e é lamentável quando isso acontece, porque o ideal é a gente poder não esperar que esse ponto chegue, porque geralmente esse ponto em que a balança pesa do tipo, tá tão insuportável ficar com você, que agora mesmo com medo de ficar sem você, eu vou sair, quando chega nesse ponto, gente, aí já tá tendo desrespeito, desgaste, se tiver filhos no meio, essa relação tá contaminando com metástases e todas as pessoas envolvidas nesse processo. É um estado que ele é muito cruel, na verdade, porque paralisa justamente quando você mais precisa se mover. A pessoa fica num looping, decide sair, recua, depois fica, sufoca. O tempo desse é como se fosse um intervalo de tempo em que você não tem resolução. Lembra muito, sabe, Petra, o mito de Sísifo.
4: É.

0: tem que rolar a pedra lá para cima, chega lá com esforço, a pedra rola para baixo de novo e ele volta novamente num ciclo vicioso, em que em algum momento ou ele esmaga a pedra ou a pedra esmaga ele, na metáfora que a gente está fazendo aqui dessa relação que ficou nesse chove no molha, né?
1: Totalmente. Difícil, né, Rossandro? Porque, como você falou, né, parece um limbo. E qual é o momento em que, ou como que é o trabalho que se deve fazer internamente nesse limbo para conseguir superar? Porque você vai descrevendo, me parece muito como se fosse quase como uma doença psíquica, né? De uma, é isso, é uma, a gente tem talvez até uma certa, não sei se essa palavra é correta, mas uma compulsão pela pessoa, porque a gente não consegue largar, né? Como se fosse um vício, como se, algo que a gente não consegue se desprender, mas a gente sabe que precisa se desprender. Então você fica e amarrado, né? Atado a um sentimento.
0: Exatamente, Pedro. Eu acho que um dos primeiros movimentos que a gente tem que fazer, eu acho que isso não somente em relação a isso que a gente está falando, mas em relação a toda a carga de dor que a gente vive, é entender que o primeiro movimento é um movimento de diagnóstico. Porque o que está prendendo uma pessoa nesse lugar quase nunca é só o amor. É dependência emocional, é um medo danado do vazio, é uma identidade que foi construída dentro de uma relação, às vezes, anos de histórias que pesam mais do que a dor do presente. Filhos, conexões, memórias, sair, parece que é um desperdício. Como é que eu vou abrir mão de tudo que a gente construiu até aqui? Aí você fica naquela conta, né? Aí ficar também é desperdiçar você. É desperdiçar o que você ainda pode viver. Porque você pode, e que esse ponto, você chega nesse ponto quando você tentou reverter a crise, você tentou recuperar em nome de tudo que se construiu, mas nada aconteceu. Ou por culpa de um dos lados, ou por culpa de ambos, não é o caso, a conta não vai fechando. E aí você começa a ficar naquela, mas tem tanta coisa construída, a gente tem tanta história, foi tão bonito, por que que agora eu vou sair? O primeiro passo não é necessariamente, então, a decisão. Então é nomear o que está acontecendo. Porque enquanto o sofrimento ele não tem nome, ele fica difuso, ele não tem objetividade, você não consegue mover-se, é como se você estivesse numa névoa. Sabe? A decolagem para o novo momento não pode acontecer porque o aeroporto fechou. E você não consegue ter visibilidade para onde vai. Também você não pode. Você chega num ponto, e fazendo metáfora de quem vem ao aeroporto é isso mesmo, né? Chega um ponto que você não pode nem taxiar, ou seja, não pode nem andar com a aeronave porque está tão. Né, com tanto nervoso, você pode bater no outro. E acontece, você bate, a relação vai ficando mais desgastante. E aí, o que que acontece? Dói com você. Dói em você também, mas isso não significa que as dores são iguais. Uma passa, que é a de se não dá mais, eu vou ter que sair, essa dor vai passar. Agora, a dor de continuar numa relação que está desgastada, essa permanece se você continuar nela. Mas não é uma escolha que eu vou fazer pelo ouvinte, ou o terapeuta que está atendendo você vai fazer por você, ou sua amiga, ou seu amigo, não. É uma escolha que você que sabe o quanto você aguenta e em que momento passou do limite. E que você tem que sair. Então, às vezes, as pessoas que estão ao nosso redor, ouvindo a nossa queixa, esse chove não molha, que passa a ser irritante para quem entrar como telespectador, muitas pessoas perdem a paciência, nos mil que nos aspas, abandonam, e a gente vai ter que entender que é porque, no fundo, no fundo, é que uma escolha é só nossa.
1: E, Rossandro, sabe que eu fico pensando? Nesse processo também tem um outro lado, né? Não é de uma hora para outra. Porque
0: Não.
1: a gente. Eu lembro até no meu primeiro livro, no Escute Teu Silêncio, que eu também trago você com uma pensata incrível sobre Escute Silêncio, mas no primeiro livro eu tenho uma conversa com a Monja Coen, e ela me fala uma coisa tão forte, Rossandro, que é o seguinte, em relação à meditação, tá? Mas eu quero falar em relação à mente, à nossa psique. Ela fala assim: você não mergulha numa piscina de 8 metros sozinho, sem um instrutor. A mesma
0: Exato.
1: coisa, você não pode fazer também, da mesma forma, um processo de mergulhar na tua psique sozinho, né? É
0: Sim.
1: importante que você mergulhe com um profissional. E quando você tem uma situação como essa, desse limbo psíquico, de não conseguir ficar, mas também não conseguir sair, é claro que você tem uma chave importante que precisa ser, talvez, olhada de perto, não só com um amigo, mas com um profissional. Porque é um mergulho na psique muito profundo para você conseguir se libertar de determinado relacionamento. Então, não é de

0: uma hora para outra, não é falência sua
1: Não,
0: se você não consegue
1: não.
0: sair, não é isso, Rossandro?
1: Não, não. De jeito nenhum. Eu encontrei uma mulher no aeroporto, ela me contando sobre uma história pessoal da vida dela, e ela falando que depois de 8 anos, ela. Porque, por exemplo, tem hora que a relação vem uma dor muito grande. Uma traição, uma coisa mais significativa. Mas tem relação que ela vai morrendo por pequenos gestos de abandono. E você vai meio que se acostumando como um caranguejo que está naquela água que vai fervendo. E só quando tenta pular já está quente demais. Então, às vezes, você parece que não tem uma coisa para registrar, mas se você soma os registros, é algo mais doloroso do que uma coisa, um evento mais cataclísmico no relacionamento. E ela falou disso, eu disse então, e ela disse assim, aí eu finalmente consegui sair, Rossandro, antes que algo pior acontecesse. Eu disse assim para ela, você saiu antes que ele te destruísse. E até eu fiquei com essa coisa na cabeça, sabe, Pétria? Antes que você me destrua. E eu fiz uma coisa com isso e breve eu vou contar aos ouvintes. Guardem essa frase na cabeça. Antes que você me destrua, porque vem uma coisa com isso aí. Baseado no que a gente conversa aqui muito também. Então, quando você diz que a gente não pode fazer esse mergulho sozinho, eu penso numa outra questão também, Petra. É que muita gente hoje tem se dito terapeuta sem a formação necessária para isso. Você, por exemplo, tem uma pessoa que faz um curso de psicologia, ou a psicanálise mesmo, que é um curso de 6 anos diário, e tem muita gente fazendo formação de 1 ano online. E aí você também tem que se perguntar com quem você vai mergulhar, porque senão essa pessoa pode lhe afundar junto com ela.
0: Isso mesmo. Isso é muito importante de ser frisado, Rossandro.
1: É, muito. Muito mesmo, porque a gente vive esse movimento das pessoas ficarem buscando uma profissionalização online rápida de processos que levam anos e que exige um apuro técnico, ético, que as pessoas muitas vezes não têm. Mas é uma escolha que cada um faz da vida, né? Mas pelo menos você do outro lado se pergunta quem você está indo entregar à sua mente.
0: Muito, muito importante. E saiba, é um mergulho sério, profundo, que precisa ser feito com pessoas capacitadas, como o Rossandro fez aqui para a gente. E é essa a nossa grande bandeira, inclusive no Revista CBN, há tantos e tantos anos trazendo e fazendo essa curadoria de vozes, de lucidez, de pessoas que tenham aí um caminho profundo e fidedigno nesse trabalho real da mente, no estudo e no trabalho também com as pessoas, como é o meu querido Rossandro Klingey. Querido, adorei hoje a nossa reflexão e importante esse tema para quem está passando aí por essas dificuldades em relação aos seus relacionamentos e conseguir se libertar muitas vezes de relacionamentos não tão saudáveis. Um beijo para você, saudades!
1: Também beijo, Pet. Beijo, ouvintes.
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3: Os chineses anunciaram nesta semana um projeto que promete desafiar a indústria americana de chips. O que a China fará?
4: Olha, Milton, na informática, há mais de 60 anos, existe um negócio chamado Lei de Moore. Não é uma lei da natureza, mas é um conceito que tem nos acompanhado, de que a cada determinado período de tempo, dobra o número de transistores num chip, que é mais ou menos como os neurônios de um chip. Estou tentando simplificar. Tem sido assim. E agora, os engenheiros chineses propõem algo que dá para traduzir como lei do escalonamento de tal, para concorrer com a lei de Moore. Então, a ideia agora, para evoluir a tecnologia, o poder dos computadores, celulares, enfim, tudo que tem chip, é diminuir a distância entre os sinais elétricos e os dados que precisam trafegar por uma placa para fazer um processamento do acontecer, aquele raciocínio da máquina. E isso nós teríamos ganhos importantes de computação. Ou seja, além da parte técnica, a China está dizendo para o mundo o seguinte: olha que nós também temos uma abordagem própria, nossa, para um dos maiores problemas do mundo da tecnologia, que é expandir justamente essa capacidade das máquinas de processar programas, computador, dado, planilha, aplicativo. Lembrando que a inteligência artificial, ela é muito voraz, ela precisa muito de todo esse poder de processamento. Então, a necessidade, ela está gigantesca. Caso essa ideia dos chineses dela vá para frente, eles devem alcançar algo comparável

0: ao que está previsto pelos americanos em 2028, os americanos dos Estados Unidos devem desenvolver até 2028, os chineses podem chegar até 2031. Há uma diferença de 3 anos. Mas, gente, desde que começou a sanção dos Estados Unidos contra a China nesse setor, eles avançaram enormemente. Está apenas, entre aspas, 3 anos de distância dos americanos, é um feito impressionante. Foi divulgado pela gigante Huawei, todo mundo conhece, durante um simpósio em Xangai. Agora, inicialmente, Milton e Cássia, sem apresentar os detalhes de como isso vai funcionar. Então, sem dúvida, é um negócio para a gente continuar acompanhando muito de perto para ver como é que vai se dar, ainda mais esse xadrez, né? Estados Unidos e China.
1: Agora, Tássio, é de se notar que a China consiga ter algum tipo de evolução significativa nesse campo, mesmo considerando as sanções econômicas dos Estados Unidos que ela enfrenta há vários anos, né?
0: É verdade, Cássia. Desde 2019, essas sanções elas estão aí de pé, impedem que empresas americanas façam negócios com empresas chinesas e também empresas de outros países, tá? Então, a simples notícia da China conseguir produzir esses chips nesse prazo é um feito enorme. Os americanos, aqui, né, o contexto mais amplo, eles tentaram asfixiar o acesso da China à alta tecnologia na fabricação de chips. E aí, para a gente ter uma ideia, a Nvidia, que é uma das principais fornecedoras dos chips de IA, e eles realmente têm um trabalho espetacular de engenharia, eles só podem vender versões capadas das suas placas para clientes chineses. As melhores placas, as mais potentes, elas não chegam no mercado chinês, elas chegam nos Estados Unidos, depois são vendidas para a Europa, e por aí vai. E outra dificuldade aqui tem a ver com o maquinário necessário para produzir esses chips, esses processadores. Você precisa de máquinas. Como são elementos muito pequenininhos, microscópicos, você precisa de máquinas muito grandes, gigantescas. E o mundo inteiro depende, principalmente, de uma empresa chamada ASML, que é dos Países Baixos. E adivinha só, ela também tem restrições para fornecer peças para a China. Enfim, é um novo momento que a gente está acompanhando. E aqui do Brasil, a gente não desenvolve essas tecnologias. Então, é interessante para a gente, enquanto comprador desses equipamentos e querendo desenvolver IA, que a gente possa ter mais fornecedores à disposição no futuro. Então a gente também tem que acompanhar aqui de perto para não depender só de um país, de só uma região.
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segunda-feira, 29 de junho de 2026. A Justiça de São Paulo decretou a prisão temporária de dois suspeitos do atentado contra o tenente da rota, Ronickson Pimentel dos Santos. Eles foram detidos na zona leste da capital paulista na madrugada deste domingo. E as investigações apontam que atuaram de forma coordenada com os executores do crime, ocorrido no sábado em São Caetano do Sul, quando o tenente foi atingido por disparos enquanto estava parado de moto em um semáforo. Ronickson Pimentel, de 39 anos, passou por cirurgia neurológica no Hospital Estadual Mário Covas, em Santo André, e segue em estado gravíssimo, mas estável. Ele é irmão de Eloá Cristina Pimentel, morta em 2008, após ser mantido em cárcere privado pelo ex-namorado em um caso de grande repercussão nacional. 11 pessoas morreram na queda de um avião numa cidade no nordeste da França. A aeronave pertencia a uma escola de paraquedismo. A causa do acidente ainda não foi determinada. Equipes médicas e de apoio psicológico prestam assistência às famílias das vítimas que estavam no aeroporto, assim como a outras testemunhas. O músico americano Oliver Tree será homenageado numa cerimônia especial marcada para o dia 25 de julho. A informação foi confirmada por um representante do artista à revista Billboard.

0: Segundo a publicação, o evento será realizado no campus da Universidade da Califórnia e terá transmissão ao vivo por causa do espaço limitado para amigos e familiares. Oliver Tree foi uma das 6 vítimas da colisão entre 2 helicópteros na zona oeste do Rio de Janeiro em 14 de junho.
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3: Olá, tudo bem com você? Seja muito bem-vinda, seja muito bem-vindo a mais um capítulo do Mundo Corporativo, que hoje se dedica a falar sobre transformação digital e sistemas de inteligência artificial para as empresas. Nosso convidado é Ricardo Mucci, presidente da Cisco Brasil. Ricardo, muito obrigado pela sua gentileza de ter aceitado o nosso convite aqui no Mundo Corporativo. Um bom dia.
4: Bom dia, Milton. Obrigado pela oportunidade. Uma honra estar aqui com você, conversando e discutindo sobre um tema tão importante. Bom, seus ouvintes também, espero que todos tenham um bom proveito aqui desse bate-papo.
3: Falei em transformação digital. Durante muito tempo se imaginava o tema da transformação digital como compra de tecnologia. De verdade, é algo muito mais amplo. Há uma questão até cultural que passa por isso. O que, que as empresas que realmente se transformaram digitalmente fizeram ou estão fazendo?
4: Excelente pergunta. Do ponto de vista prático, existe um modelo de modernização da indústria, das empresas, de uma forma ampla e plena ao longo de décadas, né? Agora, sem dúvida nenhuma, os últimos 5 anos trazem um modelo de exponencialização dessa transformação digital de uma forma muito mais ampla. Obviamente que houve ali uma questão de uma aceleração por conta do momento pandêmico, né? Da digitalização das empresas, mas agora com o advento da inteligência artificial e a migração de uma inteligência artificial que sai do modelo de chatbots ou até do modelo generativo, onde você tem uma consulta, resposta, o copilot, para o modelo de agêntica, isso traz uma revolução estratégica nas companhias. Você sabe, Milton, que numa recente pesquisa aí de uma das 4 Big Four, das 4 grandes aí na área de consultoria, Big Four, citam que os CEOs agora passam a ter 2 grandes preocupações elencadas ao seu crescimento de receita. O primeiro delas, relacionado à tecnologia aplicada ao seu negócio, em especial a parte de IA, ou seja, IA deixa de ser algo adicional, um luxo, e passa a ser algo nativo, essencial para o crescimento daquela companhia. E o outro ponto crítico, pasme, é a questão ligada à cibersegurança. Cibersegurança, agora, para esses CEOs, deixa de ser uma relação única e exclusiva ligada à imagem, mas também a uma potencial perda de receita. Então é emocionante e é obviamente preocupante aí para alguns lados de algumas empresas a questão de como a IA e a cibersegurança passam a influenciar no seu negócio, mas por outro lado um caminho amplo e vasto também de crescimento e de transformação.
3: Qual é o trabalho ou qual é o papel da Cisco nesse ecossistema?
4: Bom, a Cisco é uma empresa que na sua origem construiu todo o backbone, todas as redes de telecomunicações e internet do mundo. Mais de 80% de um tráfego de internet do mundo passa por algum tipo de solução ou equipamento da Cisco.

0: Hoje em dia, a Cisco faz parte dos backbones de grandes operadoras, 90% dos data centers de grandes bancos, indústria, varejo, mercados de mineração do país hoje utilizam tecnologia Cisco no seu data center. E o papel que a gente passa a exercer agora em cima das corporações é justamente preparar essas companhias justamente para essa nova visão de infraestrutura ou para suportar essa infraestrutura de IA que está por vir. Você sabe que, até então, os modelos de quanto é utilizado, quanto viria de carga produtiva em cima de redes, ele é algo mensurável. Havia uma tendência, inclusive com o advento dos streamers, né, que a gente vê com uma grande potencialização de uso de banda de rede, aí ainda assim existia uma potencial visão de medição de quanto seria isso, uma previsibilidade. A verdade, Milton, é que quando a gente olha agora para o contexto de IA em especial, a IA agêntica, onde dois agentes sem toque humano passam a interagir, troca de informações, consultas e inferências sem consulta humana, isso traz uma visão de crescimento exponencial da rede que nós não temos uma visão ainda plena e absoluta de que vai ser. Então, o papel nosso aqui da Cisco é justamente preparar essas infraestruturas, em primeiro lugar, para que elas suportem essa visão e esse crescimento. Segundo lugar de tudo isso, criar uma infraestrutura de cibersegurança ampla, plena e absoluta. IA, ela pode ser usada para muitas coisas boas, né, Milton? Mas também para muita coisa ruim. Os maus elementos têm utilizado a carga de IA como elemento fundamental na visão de ataques, descobertas de falhas de segurança em aplicações e soluções que não eram dispostas ou não eram tão vistas anteriormente. Então, capacitar as companhias, habilitá-las para que eles tenham ali capacidade de IA também contra-ataque é o outro fundamento importante que nós estamos colocando. E, por final, mas não menos importante, fazer a gestão, a governança de tudo isso em uma visão de plataforma única, robusta e também com a utilização de IA.
1: Você falou de empresas que aceleraram esse processo de digitalização e boa parte das empresas foi levada a isso no período da pandemia. Pergunto a você, até pela experiência que vocês têm atuando com os diferentes setores da economia, quais foram os erros que devem servir de alerta de uma maneira geral para as empresas quando passam por esse processo de aceleração digital?
0: Bom, primeiro ponto que eu acho, não sei se pode, óbvio, houve uma questão de erro, mas tem uma questão de percepção na construção e alguns bloqueadores, vamos dizer, no crescimento dessa infraestrutura. De novo, o primeiro deles é ter uma infraestrutura robusta para isso. Segundo ponto que eu acho que vale a pena ressaltar, e a gente viu isso um pouco na época da pandemia, porque da noite para o dia passou você ter que fazer um trabalho de forma remota, né? Mas é ter a visão da construção da sua infraestrutura de rede, e essa infraestrutura de rede hoje é uma infraestrutura híbrida, né? Complexa, distinta. Eu costumo dizer que não existe aplicação na nuvem, não existe nuvem se não existe rede. A rede é o fundamento elementar de tudo, né? A infraestrutura é necessária para tudo. Então, acho que o ponto de inflexão de antes, que tem sido algo um pouco mais discutido agora, é esta camada de infraestrutura de rede fundida com a parte de segurança. Outro ponto importante, de novo, é trazer a visão de concepção e construção da sua IA para um modelo mais estratégico da corporação. A gente viu nos últimos anos, em especial, uma construção de soluções de IA em níveis departamentais. E óbvio, ganhos de produtividade foram alcançados, aumento de receita em alguns casos para questões pontuais. Mas agora, parte da visão da construção para esse crescimento, para essa transformação, saca a visão da IA do departamento e leva a questão da construção da IA para o modelo de estratégia da companhia, como algo fundamental, discutida e detalhada em nível de board da companhia. Então, o grande ponto de mudança, eu acho, de crescimento é justamente sair desse mundo departamental, levar a discussão para um nível estratégico da companhia e construindo isso já em cima de alicerces robustos, em especial na parte de cibersegurança.
1: Alguma aplicação de IA pela que você já tem acompanhado, que você viu recentemente e passou com aquela ideia, cara, isso aqui vai transformar o negócio?
0: Olha, eu acho que a gente tem vários casos de uso hoje sendo aplicados no dia a dia. Um ponto importante, viu, Milton, a gente às vezes tem um pouquinho da síndrome do cachorro vira-lata aqui no Brasil, né? E eu sou muito orgulhoso de ser brasileiro, sou filho da educação pública no Brasil e sou orgulhoso do que a gente faz aqui. Claro que nós temos problemas, e eu também não vejo o Brasil, por exemplo, como um exponencial criador de tecnologias de chips, por exemplo, para tecnologias como IA. Por outra forma...

0: de um cenário bem mais otimista e o copo cheio dessa história, o Brasil hoje está na vanguarda na utilização de IA. Nós, do ponto de vista do mundo, somos mais capacitados e temos muito mais casos de uso, estamos mais avançados na adoção da tecnologia de IA que outros países gigantes do mundo. Isso é muito interessante. Vou pegar um exemplo aqui de discussão que a gente estava batendo papo esses dias, né? Hoje nós temos casos de uso de empresas que nós apoiamos, aceleramos e levamos toda a parte de cibersegurança no que tange à questão de melhoria no atendimento da saúde. Então você vê o seguinte: uma pessoa chega num ponto de atendimento, toda a parte de captura das informações vitais dela são feitas ali de forma oral, capturados pela IA já, toda a visão de anamnese daquela chegada do paciente, encaminhamento para o médico já com todo um relatório de potenciais problemas ou casos de saúde, inclusive recomendações médicas ou de exames para aquele médico já sair acelerando o seu atendimento. Veja, no final do dia, quem vai assinar ali o negócio é o médico, sempre vai ser assim, né? Esse é um ponto da capacidade humana que a gente não pode perder. Mas é um caso de uso, eu acho espetacular, porque você começa a exponencializar o atendimento. Pega um país da qual um sistema de saúde amplo e absoluto, como é o nosso, que é muito bom, mas que existe uma fila muito grande no atendimento, conforme a gente pode acelerar isso, em especial ali consultas com especialistas, isso é um grande avanço. E a gente acha, eu acredito que o Brasil tem avançado bem nisso, e enfim, esse é um dos casos de uso. Tem casos de uso na educação, tem casos de uso na mineração, tem caso de uso em exploração de petróleo e óleo, enfim, tem vários casos aí.
1: Tem estudo da Cisco que mostra que um grupo pequeno de empresas tem resultados muito superiores quando aplica a inteligência artificial. O que que essas organizações entenderam antes das demais?
0: Eu acredito que eu volto um pouquinho na retórica que eu estava aqui anteriormente. É a aplicação da visão da IA em modelo estratégico da companhia e não modelo mais departamental. Empresas essas que começam a estruturar a sua visão e têm como parte da estratégia de crescimento a implementação e a tecnologia, e com a IA abordada, discutida, amplamente colocada na discussão, são aquelas que avançam mais. Você sabe que tem visto casos interessantes aqui. Eu não vou citar o cliente em especial, mas eu vi aqui, por exemplo, e tenho visto agora, por exemplo, a ascensão de CIOs, né, diretores ou vice-presidentes de tecnologias, a posições de CEOs, de presidentes de empresa. Ou seja, a tecnologia com a IA passa a ser algo tão fundamental nas companhias e nas organizações que ela assume um papel tão estratégico que posições que eram lideradas ali na área de tecnologia passam a liderar a corporação de uma forma um pouco mais ampla e absoluta, né? A gente viu um caso recente aqui no Brasil, 2 anos atrás, de um grande agente financeiro, né, uma instituição, um banco, fazendo essa movimentação, pegando o seu CIO e transformando ele no CEO da companhia. Então, empresas que têm colocado a estratégia da companhia caminhando de forma conjunta com a tecnologia IA têm avançado de forma mais robusta e ampla nessa questão de
1: E
0: avanço.
1: qual é o nível de amadurecimento desse tema dentro das organizações aqui no Brasil?
0: Você sabe que hoje 66% das companhias do Brasil, um estudo recente que nós fizemos, já tem ali uma implementação, um início ou uma maturidade boa de utilização da IA dentro das suas estruturas. Então, de novo, o Brasil, ele caminha assim na vanguarda na utilização desse negócio, está à frente de outros países, tem desenvolvido muita coisa boa. Quando a gente sobe na camada de aplicação, casos de uso seletos, eu tive agora em Nova York, no, na semana do Brasil Week, e é emocionante ver a quantidade de startups, de empresas desenvolvendo soluções em cima de IA, gerando valor no mercado. E gente nova, viu, Milton? Tem uma meninada boa aí de 30, 40 anos, um startup já faturando aí seus milhões de reais por ano, e é algo muito interessante, né? E quem sabe alguns unicórnios acontecendo daqui para frente. Mas é isso, do ponto de vista prático, a utilização de IA nas companhias tem crescido, algumas ainda em nível departamental, mas a gente já vê uma visão de crescimento muito forte para a parte da estratégia da companhia. Resta saber o quanto o custo disso gera o benefício.
1: E como é que se faz esse cálculo?
0: É importante, você sabe que uma das discussões que a gente coloca hoje em dia, e muito do que a gente escuta dos clientes, é o seguinte: olha, é um caminho sem volta, o uso da IA não é luxo, o uso da IA é algo necessário, é vital para o meu negócio. Agora, eu tenho tido aumentos em escalas grandiosas dos meus custos do ponto de vista de operação e de uso dessas tecnologias. É fato, né?

0: Bom, a gente vive aí um crescimento muito grande do consumo de GPUs, que são os processadores especializados nessas cargas de IA, uma dominância quase que plena e absoluta de um único fabricante do mundo desse tipo de tecnologia, que já impacta inclusive o setor de tecnologia de uma forma ampla, principalmente na parte de memórias, aumentando custos de memórias, enfim, uma cadeia de supply chain sendo afetada por isso. Agora, quando a gente olha essa capacidade de GPUs e o consumo disso, o custo disso, muitos clientes começam a entender que existe uma necessidade de racionalização ou, melhor, o uso inteligente dessa tecnologia. Hoje a gente fala do uso de tokens, né, que são as chamadas de IA, de uma forma mais racional e eficiente. Tem uma brincadeira muito grande que a gente faz assim: não dê bom dia para a IA, porque na hora que você der bom dia para ela, ela vai te responder e você vai consumir um token ali, né? Então o ponto é: como você construir sua infraestrutura ou usar essa infraestrutura de forma sábia e eficaz? E muitos clientes nossos, principalmente os grandes clientes, viu, Milton, tem já feito uma visão de mescla híbrida, ou seja, consome GPUs na nuvem, com os hyperscalers, né, do mercado, mas alguns já começam a construir a sua própria infraestrutura de IA dentro dos seus data centers para tentar fazer o melhor visão de TCO, de custos ali versus retorno para o uso dessa tecnologia.
1: E aí eu estou vendo aqui que a gente está falando de ter muita boa, uma definição muito clara da estratégia que a empresa tem, até para saber como fazer esse uso mais eficiente, e também da infraestrutura que está sendo oferecida por aquela empresa para que possa sustentar todo esse trabalho de inteligência artificial. Voltando a um tema que você já tinha chamado a atenção logo no início dessa nossa conversa, que é como trabalhar essa infraestrutura, ter capacidade para isso também. Faz parte do investimento. Quem achar que só investe no agente e deixa de investir na infraestrutura, vai acabar enfrentando algum tipo de barreira.
0: Sem dúvida nenhuma, eu vou dizer para você o seguinte, que de fato, existe uma questão de uso, de investimento necessário. A Cisco colocou aí a visão dos resultados da companhia no Q3, que foi divulgado agora há um mês atrás. Foi recorde de receita da companhia, justamente por crescimento exponencial de aquisição de infraestrutura para essa parte de IA. Ou seja, não tem muito como fugir disso. Até porque quem não o fizer, Milton, no final do dia vai ficar para trás e pode morrer, né? Então, não tomar a decisão de não fazer nada é a pior decisão possível. Então, precisa sim, as empresas precisam olhar isso com carinho, fazer sua visão, fazer seus TCOs. Nós, da Cisco, temos toda a parte da infraestrutura de criação do data center do nosso cliente, da modernização desse data center do cliente. Existem tecnologias de nuvem. Eu digo que não é ou um ou outro, é um ou e outro. É um ou outro, um e outro, desculpa, olhando esse cenário e construção de um modelo híbrido na utilização dessas tecnologias.
1: Qual é hoje a principal preocupação das empresas quando falamos em IA e segurança digital?
0: Primeiro, imagem, né? Externalização, problema de imagem que pode acontecer com essas companhias. O outro ponto importante nessa questão é como me proteger, porque hoje a questão da visão é a relação do prejuízo que pode acontecer, e o prejuízo ele vai acontecer de um lado por questões de, por exemplo, sequestro de informações, onde essas empresas depois precisam pagar uma fortuna para poder ter seus dados de volta. Existe hoje uma questão muito importante na parte de utilização de IA para essa questão de proteção. Existe um projeto, inclusive, da Anthropic, chamado Claude Mythos, que é um projeto onde essa IA foi desenvolvida justamente para análise de vulnerabilidade das plataformas globais de tecnologia. São 11 empresas que participam desse grupo, a Cisco é uma delas, que está utilizando esse LLM justamente para analisar vulnerabilidades. Então, parte das companhias hoje olham essa visão com preocupação, porque justamente o impacto na companhia na frente, ele pode ser de imagem, ele pode ser de sequestro de dados e ter que pagar uma fortuna para isso, para fazer recovery, e posteriormente também perda de receita que pode acontecer caso ele seja atacado.
1: E eu penso muito, até pegando um exemplo que você já comentou conosco aqui, à medida que você começa a colocar agente de IA conversando com agente de IA, e a participação do ser humano perde, ou pelo menos a observação do ser humano fica de lado, e se isso não pode gerar uma insegurança digital para as empresas quando você simplesmente entrega todo esse processo para os agentes.
0: Você sabe que, se me permite.

0: tinha aqui uma questão de uma contextualização um pouco distinta dessa, Milton. Vou pegar aqui um exemplo de um analista de segurança cibernética, né, que trabalhava ali na companhia. Uhum. Aquele profissional, ele, no momento comum do dia a dia, quando sofria um ataque, geralmente ele sabia que estava sofrendo um ataque depois que ele sofreu o ataque. Então, a partir dali, ele começa a fazer a correlação de informações de várias fontes distintas para tentar entender de onde veio aquele ataque. Depois, ele começa a tentar entender como é que ele vai mitigar aquele ataque e resolver o problema. O advento da IA e dos agentes da IA traz a capacidade de que ele pode fazer a gestão disso de uma forma muito mais ampla, a prevenção daquele ataque, a percepção do ataque em tempo real e a tomada de decisão em tempo real mediante um ataque acontecendo. Então, aquele profissional que outrora ficava correndo atrás do apagar um fogo, passa agora a ser um gestor de visão futura de como é que ele se prepara melhor para aquilo, utilizando os agentes de IA. E veja, os agentes de IA, eles vão atuar de uma forma dinâmica para melhorar, para agilizar, para trazer produtividade, para fazer negócio, mas sempre com uma visão de supervisão humana. Essa é a nossa visão de concepção quando a gente constrói a plataforma. A visão da Cisco hoje, inclusive lançamos agora uma nova visão chamada Cisco Secure AI, que é justamente dar a visibilidade, controle em tempo real, a visão humana do que um agente está fazendo. Se ele está acessando a base correta, se ele é ele mesmo, se não está tendo uma questão de roubo da sua identidade, se ele não está alucinando, se ele está acessando uma base de contexto correta. Então, ter a visão do humano observando isso é algo importante. Fora as questões éticas também, né, Milton? A gente precisa garantir que ali as questões éticas estejam muito bem e de compliance aportadas em cima desses LLMs.
1: Ricardo, muitas pessoas temem, inclusive, perder espaço para a inteligência artificial, mas você já está mostrando para nós que há profissionais que tendem a ganhar relevância nesse novo cenário.
0: Sem dúvida nenhuma. Um ponto importante, a Cisco agora lançou um negócio, um consórcio, na verdade, chama AI Workforce Consortium. Esse consórcio foi criado pela Cisco, junto com outros grandes players do mercado, Google, Microsoft, Accenture, enfim, outras empresas, com foco na área de tecnologia da informação e posições acessórias ali a esse time de tecnologia da informação, como jurídico, contas a pagar, receber, financeiro, justamente olhando e observando qual é a visão de treinamento, como preparar essas pessoas para esse mercado de trabalho futuro usando a IA. Você sabe que, base dessas informações, a gente fez uma pesquisa interna na Cisco, os maiores utilizadores de tecnologia de IA dentro da Cisco hoje não são as pessoas que estão ali no meio da carreira, são os mais jovens e, pasme, Milton, os mais antigos, pessoas com mais de 20 anos de companhia. E aqui tem sido uma base de referência de criação do contexto de utilização por, um bom conceito de manada, mas... por exemplo, né? Dando exemplo para os outros. Então, parte da visão do consórcio, todo o arcabouço criado ali por ele, é justamente entender como é que a gente treina essa força de trabalho para que as pessoas possam evoluir, crescer na utilização das suas tarefas usando IA. A IA ela vai fortalecer o uso. Vai perder o trabalho, Milton, possivelmente, não aquela pessoa que não saiba nada de IA, ou que não conhece o negócio, mas... vai perder para aquela pessoa que esteja utilizando melhor as plataformas de IA para usar o seu dia a dia, para serem copilotos do seu dia a dia e na execução dos seus trabalhos.
1: E eu sei que o tema da educação é um tema muito grato para você. Aliás, você em determinado momento aqui dessa nossa conversa já chamou a atenção que você é filho do ensino público.
0: Exato.
1: Fez curso técnico, ou seja, começa a sua carreira por aí. Quando você percebeu que a educação ela era fundamental na sua transformação profissional?
0: Então, deixa eu voltar um pouquinho mais atrás, na década de 70, quando eu nasci. Eu sou filho de uma docente, de uma professora. Minha mãe foi professora de escola pública do ensino municipal da cidade de São Paulo. Nasci num bairro simples aqui de São Paulo, da zona norte de São Paulo, no Jaçanã, eternizado ali pela música, né? E nós morávamos num conjunto habitacional. Eu sou gêmeo, tenho um irmão gêmeo. E mais uma mais novo, nós morávamos ali, e minha mãe, professora, né, falava assim, olha, só tem uma coisa que vai mudar a sua vida, a educação. E sempre fui muito rígida, muito forte ali nessa questão. Então isso para mim, desde da minha adolescência, da minha infância, sempre foi uma questão de conceituação muito forte da educação. E aí depois, quando eu cheguei

0: Sim, né? Então, comecei trabalhando ali e foi ali que eu entrei na área de tecnologia. Então, passaram-se ali mais de 30 anos, né? Desde aquele meu primeiro emprego, completei 30 anos o ano passado de carreira e nunca mais larguei a área de tecnologia, né? Dali eu passei por outras grandes empresas, corporações, trabalhei na Telefônica Vivo, depois fiquei alguns anos na IBM, que foi uma baita de uma escola, passei por outras empresas de tecnologia, como Oracle, até chegar aqui na Cisco, para liderar, em princípio, ali a área de setor público da companhia. E depois alçado à presidência.
1: Ricardo Monte, muito obrigado pela sua experiência compartilhada com os nossos ouvintes aqui no Mundo Corporativo. Muito obrigado e até uma nova oportunidade.
0: Muito obrigado pela oportunidade, é um prazer estar contigo. Conte comigo sempre. Um abraço a todos aí. Muito
1: obrigado. Ricardo Monte, presidente da Cisco Brasil, foi o nosso convidado no Mundo Corporativo. Essa entrevista completa você tem à sua disposição no canal da CBN, no YouTube, no site cbn.com.br. Está no Spotify também, ou no podcast mais próximo do seu celular. Lá no meu blog, miltonjung.com.br, Jung você escreve com J-U-N-G, você tem os destaques desse nosso bate-papo, tem o vídeo à sua disposição e também o espaço para deixar a sua opinião. Colaboraram com este Mundo Corporativo Carlos Greco, Letícia Valente, Rafael Furugem, Débora Gonçalves e Priscila Gobiotti. Até o próximo capítulo do Mundo Corporativo.
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0: Segunda-feira, 29 de junho de 2026. A esposa e os dois filhos do jogador argentino Lucas Trejo foram encontrados mortos na noite deste sábado após 74 horas de buscas. A família estava desaparecida desde os terremotos que atingiram a Venezuela, quando o prédio onde moravam no estado de La Guaira desabou. Trejo, que atua pelo clube venezuelano Deportivo La Guaira, não estava no local e passou os últimos dias acompanhando as buscas. A morte de Yanina Maranella e dos filhos do casal de 5 e 7 anos de idade foi confirmada pelo clube. Os dois terremotos atingiram a Venezuela na noite de quarta-feira com menos de um minuto de diferença e provocaram o desabamento de prédios em Caracas e outras cidades do país. O sorteio do concurso 7.051 da Quina, a Quina de São João, foi realizado no início da tarde deste domingo no Centro de Tradições Nordestinas, em São Paulo. 9 apostas acertaram as 5 dezenas e vão dividir o prêmio de mais de 239 milhões de reais, levando cerca de 26 milhões de reais cada. Os números sorteados foram 19, 32, 50, 73 e 75. O próximo concurso tem estimativa de prêmio de 500 mil reais.
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0: vamos falar sobre a dona dessa voz. Vozeirão.
1: E eu sem ninguém.
0: A cantora Nora Ney, uma das vozes mais emblemáticas da música brasileira nas décadas de 50 e 60, do samba canção, essa pegada dramática, melancólica. Olha lá. Nós estamos aqui com o Rafael Fernandes Lopes Farias. Ele é professor, músico, pesquisador, ele é organizador do livro Dossiê Nora Ney, Uma Voz Poética e Política, 100 anos. É o livro editado pela Garota FM Books. Rafael, bem-vindo, boa noite.
2: Oi, Tânia, boa noite aos ouvintes da Rádio CBN.
0: Nossa, que maravilha, né, falar de uma artista com esse potencial todo de voz e tal, e que no final das contas é pouco conhecida dos brasileiros, né? A Nora Ney, né?
2: Ela pois não... é, Tânia.
0: A ideia é justamente fazer esse resgate. E então, antes de falarmos do livro, Rafael, dá uma situada na importância da Nora Ney para gente.
2: Claro, primeiramente quero agradecer ao convite seu e da CBN para estar aqui, podendo falar um pouco da Nora Ney e né, transcender um pouco as páginas do livro. Que eu fico muito feliz, por sinal, de vê-lo aí nas suas mãos. Então, a Nora Ney, ela, embora hoje ela não seja tão conhecida do grande público, ela já foi campeã de vendas. Ela ganhou o primeiro disco de ouro da indústria fonográfica no Brasil, né, batendo aí as 300 mil vendas, 300 mil cópias, com justamente a gravação do Ninguém Me Ama, em 1952. Então, é o grande hit mesmo da Nora Ney, embora ela tenha outras histórias e gravado uma série de outras músicas muito interessantes.
0: Sim, vamos falar sobre tudo isso. Bom, então, o livro, Rafael, o Dossiê Nora Ney, ele é escrito a várias mãos, né? Você organiza o texto de vários autores. Como é que funciona essa organização? São pessoas que pesquisam a música?
2: Sim, basicamente, a organização, né, de textos, ela é muito utilizada no meio acadêmico, quando a gente compila textos que são escritos, pensados exclusivamente para aquele assunto, né, para aquele tema. E no caso da Nora Ney, isso foi uma necessidade, porque... Eu encontrei um problema bastante grave em relação à memória dela, que é a ausência de fontes, né? A família dela, ela tem alguns parentes vivos, inclusive uma filha viva, mas que não tem muito material a respeito dela. Inclusive, a gente se viu na situação, eu me vi na situação de estar falando com parentes dela, em que eu fui pedir informações e pedir material, e as pessoas tinham entrado em contato comigo para pedir também. Então a gente fica, mas é agora, né, o que a gente faz? Então a gente dependia de fontes, de material de imprensa, principalmente históricas, né? E aí, por isso, eu achei melhor, vamos dividir isso, convidar pesquisadores que falem não só de música, mas que pesquisem grandes áreas do conhecimento que se relacionam com música. Então, música e política, música e história, música e comunicação, e por aí vai.
0: Sim, porque a Nora Ney, ela tinha, daqui a pouco a gente chega nisso, uma atuação política. Ela era uma mulher, aliás, né, que enfrentou o machismo.

0: A gente vai falar sobre essas esferas todas da Nora Ney. Mas, o Rafael, por que ela é difícil encontrar dados, fontes, para, né, falar sobre a vida e a história da Nora Ney?
1: Então, primeiramente porque não há um acervo organizado a respeito dela, né? Ela foi uma cantora que sofreu um apagamento devido à atuação política dela, sobretudo. Há outros fatores, né, que a geração dela toda sofreu, né, esse apagamento, um envelhecimento precoce, uma obsolescência precoce, né?
0: Do samba canção, né? Que depois veio a Bossa Nova e...
1: E a Bossa Nova é uma das razões, mas não é a única.
0: É.
1: Né? A televisão, como o surgimento da televisão, né, que coloca, obriga o rádio a se reinventar, né? Aí a atuação política dela, uma mulher filiada ao Partido Comunista, que era funcionária da Rádio Nacional, foi demitida em 64 com o AI-1. Assim que o governo militar assume, já promulga, uma das primeiras decisões é a demissão de uma série de funcionários dos veículos de comunicação federais, e a Rádio Nacional estava ali, e ela sai naquela primeira lista ali, inclusive um dos únicos nomes de mulher era o da Nora Ney. E ela perde o emprego, né? Então ela sofre realmente um golpe profissional. Juntamente com a democracia, o golpe é também artístico, é estético, é cultural, né? Não é só político. E aí a gente fica aí agora, né? As notícias que saíam dela começam a ficar muito escassas, porque não era politicamente conveniente que se falasse de pessoas ligadas a movimentos contrários, opostos ao governo vigente e a questão estética que você bem colocou.
0: Sim. Nossa, então aí ela acaba que ela fica fora dos holofotes e vocês, pesquisadores, acabaram encontrando dificuldade de fazer esse resgate. Mas o resgate foi feito, né? Que aí você contou com uma equipe, com um grupo grande aí de pesquisadores, cada um foi por um caminho. Porque a Nora Ney, pelo que a gente aprende com o seu livro, com o livro de vocês, né? Que sai pela Garota FM Books, ela é uma mulher que, para além da questão... da artística, né? Como você estava dizendo, ela tinha um posicionamento político e como
1: Sim.
0: mulher também, né? Ela sofreu violência doméstica, enfrentou tudo isso, né? Com
1: Sim,
0: coragem.
1: ela, né, que além da parte política, a gente localizou um evento muito marcante de violência doméstica na vida dela, que foi quando, justamente naquele mesmo ano de 52, quando Ninguém Me Ama estoura aí, né, ganha o Brasil, o marido dela de então tenta matá-la, né, e ele faz com que, de uma maneira com que parecesse que ela tinha tentado contra a própria vida, com que ela tomasse uma dose altíssima de remédios para dormir, e aquilo... Evidentemente que ela ficou desacordada e tal, e aí ele, no meio do episódio, se arrepende, chama a ambulância, ela é socorrida, mas ela denuncia ele assim que ela acorda, né? Aí é instalado um inquérito, ao longo do inquérito ele assume, mas ele tenta atribuir a culpa disso a ela, dizendo que ela tinha abandonado a família para cantar, para trabalhar fora, não era uma boa mãe, eles já tinham dois filhos naquela altura. E ela, né, rebate tudo isso dizendo que, na verdade, ela estava sustentando a casa com o trabalho dela de cantora, porque ele, além de ser um homem extremamente violento, não dava conta de sustentar a família.
0: Olha só. E aí ela se desquita dele.
1: Ela consegue o desquite. Ao longo de um processo de 2 anos, em 54, sai o desquite. E ela não só se desquita, como ela consegue a guarda dos dois filhos deles. E esse cara acaba caindo no esquecimento, né? E ela fica sabendo dele 20 anos mais tarde, que ele mesmo né, se auto-extermina.
0: Ele cometeu suicídio.
1: Sim.
0: E aí, bom, você vê, e nós estamos falando de uma mulher que se desquita e tal, na década de 50, né?
1: Sim.
0: O que era
1: Bem
0: uma
1: raro.
0: ousadia, né?
1: Uma ousadia tremenda. E.

0: Além de ter se desquitado, pouco tempo depois ela assume publicamente o romance com também cantor Jorge Goulart. Então, quer dizer, gerou uma série de fofocas, de matérias na época, desde da primeira matéria em que ela sai, em que noticiam a tentativa, né, de assassinato, a quase morte dela, aí uma série de outras matérias que, né, que a imprensa vai acompanhando o caso, até espaço que deram para que o então marido dela se, né, se redefendesse, rebatesse as acusações, inclusive alegando que ela tinha um caso extraconjugal e tudo mais, até depois, claro, o desfecho disso com o desquite, ela ficando com os filhos e assumindo um relacionamento com o cantor Jorge Goulart, no começo de uma maneira discreta, mas no final da década de 50, já de uma maneira mais aberta. Eles foram bastante cuidadosos, porque o Jorge também tinha uma filha, e isso, ele, o que o Jorge diz, né, é que ele também tinha que ter o cuidado pela mesma razão da Nora. Embora ele fosse homem, ele tinha uma filha e tinha medo que essa filha sofresse também os mesmos preconceitos, as mesmas retaliações da sociedade que a Nora estava publicamente sofrendo naquele momento.
1: Quer dizer que a cobertura da imprensa foi machista nesse episódio da Nora Ney?
0: Sim e não, né? Aí depende do veículo, depende. É aquilo, né? Sempre depende de qual veículo, quem está escrevendo, tem sempre esse olhar, né? Mas eu acho que o rádio, estar, né, num veículo de comunicação, e ser um artista famoso, que ela já era, ajuda a você amortizar algumas questões, né? Ela tinha mais visibilidade que ele, que o ex-marido. Então, eu acho que a gente percebe, acho não, a gente percebe que com o passar dessa cobertura, a situação realmente fica esclarecida e ela realmente se consolida como uma vítima, né? Então, claro, é dado um espaço a ele, em algum momento, ao ex-marido, né, ao algoz dela, mas ela consegue, né, se colocar realmente, se apresentar como a vítima real da situação, e muito porque ela tinha os holofotes do rádio, que foi usado contra ela no começo, porque o próprio ex-marido dizia que ela queria aquele escândalo mesmo para vender disco, mudar de nome, né? O nome dela era Iracema. Então, ele dizia que ele não conhecia Nora Ney. Ele conhecia Iracema, não Nora Ney, né?
1: Ele não gostava que ela cantasse, fosse famosa, embora ela
0: Não.
1: que colocasse dinheiro dentro de casa, né? Olha as
0: Exatamente.
1: contradições, né?
0: Exatamente isso.
1: Exatamente. Nora Ney. Bom, nós estamos falando de uma artista consagrada na era do rádio, né? Porque você falou de mudanças não só a bossa nova, mas, por exemplo, a vinda da televisão e depois a militância política, tudo isso foi contribuindo para que ela fosse esquecida, né? Infelizmente. Mas era um momento em que o rádio era o grande veículo. A gente está falando que 50, 60, né?
0: Exatamente. O rádio é o primeiro veículo mesmo que a gente pode chamar de veículo de massas, né, para usar um termo aí que é bem conhecido. Porque o rádio não dependia do letramento, né? Até, a gente sabe que até metade do século passado o Brasil tinha uma maioria da população analfabeta, né? E o rádio não dependia de que as pessoas soubessem ler. Os jornais, embora também tivessem muita popularidade, muitos jornais alcançaram popularidade, dependiam disso, de um círculo, né, de letramento. O rádio não. Então era um veículo que podia atingir todo mundo de uma maneira muito democrática, né? Bastava você ter o aparelho, ou era muito comum fazer aquelas exibições públicas, né? O rádio vizinho, alguém ligava ali e a vizinhança se juntava. A TV passou por isso também, né, que ela também segue nesse mesmo caminho de um grande veículo de democratização.
1: Sim. Bom, e aí Nora Ney é marcadamente do samba canção, mas
0: Sim.
1: transitou, surpreendeu também no rock, por exemplo, né?
0: Ela foi a primeira mulher não, né, a primeira pessoa a gravar um rock no Brasil, que ela gravou o Rock Around the Clock, que veio junto com o filme Sementes de Violência, né, em inglês Blackboard Jungle, aí traduziram como Sementes de Violência.

0: em 55. Então, ela e porque ela, né? Ela sabia falar inglês. E na época era raro cantores no cast ali das gravadoras, da rádio, que tivessem uma pronúncia tão boa. E ela, como ela sempre ouvia, ela adorava música estadunidense. Então ela adorava Frank Sinatra, George Gershwin, ela adorava. Tanto que o Nat King Cole gravou Ninguém Me Ama em 59. Ele gravou uma versão em
1: Uma versão em inglês,
0: português.
1: em português?
0: Em português, de Ninguém
1: Meu
0: Me Ama.
1: filho.
0: Nat King Cole gravou, ele esteve no Brasil, em outros países, né, da América do Sul, e ele gravou várias canções em espanhol, principalmente, mas Ninguém Me Ama estava lá, né? E para a gente ter uma ideia do tamanho do sucesso que essa canção fez, então, estava nessa compilação de sucessos latino-americanos. Então, a Nora Ney adorava a música americana e ela dominava muito bem o inglês e foi escolhida para gravar o Rock Around the Clock, o primeiro rock é gravado por ela.
1: Olha só, a gente tem aqui, ó, a Nora Ney cantando Rock Around the Clock.

0: Ah, de ninguém, né? É outra
1: aquele
0: história.
1: Cadê aquele peso?
0: Cadê, né?
1: Cadê? Era um profissionalismo que os cantores tinham naquela época, né? Eu costumo dizer assim, você só tinha duas opções, ou você sabia cantar ou você não sabia. Né? Não tinha meio termo.
0: Exato.
1: Né? Então ela tinha que saber usar a sua voz. E aí você vê que mesmo ela não sendo uma cantora desse gênero, qual que era uma novidade, né? Ela conseguiu mudar o registro, a impostação da voz, porque era uma profissional muito competente, senão não faria.
0: Exatamente. Ah lá, não era Ney. Muito bom. Ó, o livro Dossiê Nora Ney, uma voz poética e política. 100 anos. 100 anos porque é centenário de...
1: Ela fez 100 anos em 2022.
0: Ah, sim.
1: Só que aí que eu queria ter... Esse livro já estava em preparação. Encontrei uma série de dificuldades para fazê-lo, porque 2022 a gente ainda estava ali num finalzinho de pandemia, então tinha uma série de entraves. E eu consegui fazer esse livro graças a um financiamento do PROAC Editais São Paulo, né? Então, via Secretaria de Cultura de São Paulo, Ministério da Cultura. Então, acho que vale a pena a gente salientar a importância de políticas públicas culturais para que ações como essa possam sempre... está sendo feitas, né? Que não é só no campo da arte, no sentido dos shows, nas apresentações. Não, a gente precisa de pesquisa também em artes.
0: Sim,
1: né?
0: Claro.
1: E então a gente precisa salientar que algumas iniciativas só são viáveis mediante realmente um fomento do Estado. E eu fui contemplado com isso e agradeço bastante a essas instituições.
0: Bom. Gente, precisa... A pesquisa, a cultura, de uma forma geral, o conhecimento, né? Precisa de fomento, porque, né? O pesquisador, o artista, ou nesse caso aqui o pesquisador, precisam se sustentar. É um trabalho de fôlego. Muito bom, Rafael. Muito obrigada, viu? Parabéns aí pelo livro.
1: Posso anunciar os eventos?
0: Pode. Tem um minutinho.
1: Rapidinho.
0: Vai dar tempo. Fala.
1: Sim. Eu quero anunciar aqui. Nós vamos fazer um lançamento na Feira do Livro, lá que é organizada pela Associação 451, que acontece na Praça Charles Miller,
0: em São Paulo.
1: No dia 4 de junho, em São Paulo, exatamente, na Livraria Patuscada, das 15 às 17 horas, então 4 de junho, quinta-feira. E na Livraria Travessa de Ipanema, no dia 8 de junho, que é uma segunda-feira, do Rio de Janeiro, às 19 horas.
0: Muito bom, dado o recado, Rafael. Obrigada, beijo.
1: Tânia, muito obrigado, obrigado CBN. Até a próxima.
0: Até. O Rafael Fernandes Lopes Farias lançando aí o dossiê Nora Ney.
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0: Fernando Andrade, o Dr. Luiz Fernando Correia destaca os principais atributos da tecnologia e explica que a volta da tendência não tem relação com saúde.
1: Dr. Luiz Fernando vai desmentir mais uma desinformação que está circulando por aí. Você que usa fones de ouvido. Bom, o senhor vai começar falando sobre fone de ouvido com fio, doutor? Em 2026, disse a apresentadora, usando um fone de ouvido com fio.
2: Ué, virou modinha, né? Além dos apresentadores, aqui a gente tem que usar esse fone também, até para falar com vocês, porque é esse que funciona melhor no aplicativo da rádio que a gente usa para se comunicar com a CBN.
1: Uhum.
2: Funciona bem melhor esse do que o Bluetooth, né? Mas virou modinha aí no mundo das celebridades, né? A gente viu aí Zendaya, jogadores de futebol, outra turminha aí, jogador de futebol americano, enfim. Outros atores também, enfim, usando e passeando, Ariana Grande, passeando de fone de ouvido de fio. Só que aí vem a galera da desinformação, né? Ou da má informação, não sei em que intuito esse povo fica inventando essas coisas, e junta uma coisa com a outra, fala assim, não, eles voltaram para usar o fone de fio porque o Bluetooth dá câncer no cérebro. Aí é demais, né, gente? A gente tem que explicar essas coisas, mas vamos explicar, né?
1: Vamos lá, respira e vamos.
2: Então, vem essa coisa, não tem a menor base científica isso, gente. A radiação eletromagnética do Bluetooth é ridícula em termos de intensidade, é incapaz de alterar o DNA de uma célula. Esse é que é importante. Quando alguém fala que uma radiação é capaz de causar algum problema físico, ela tem que ser capaz de mudar a célula, né? Atingir a célula e mudar. Isso não acontece nem com o fone Bluetooth, nem com o celular, hein, gente? Também ainda... Lembra-se que essa polêmica, por incrível que pareça, ainda existe. Então, para dizer que eu estou achando alguma coisa, foi publicada a maior revisão científica feita sobre o tema em 2024. Foi um grupo liderado pela Organização Mundial da Saúde que revisitou e reviu 5 mil artigos científicos publicados entre 1994 e o ano de 2022. 63 entraram nessa análise final e não há associação nenhuma de câncer com um aparelho sem fio, com um telefone celular, nada disso, né? E também, outra peça importante, teve uma pesquisa essa feita no Reino Unido, né, publicada em 2022 também, que acompanhou 1 milhão 300 mil mulheres durante mais de 20 anos. Então, entre elas, entre as coisas estudadas, estava o uso do telefone celular. E o uso do telefone celular não aumenta risco de câncer de cérebro, coisa parecida. Então, gente, vamos parar com essa coisa, né? Mesmo que você achasse que o Bluetooth causa algum problema, tem que imaginar se mais do que a radiação dentro daquele pequenininho, o fone, e bota o telefone no bolso. Então, não, esquece, nenhum dos dois dá problema. Esquece isso. O que o fone causa, sim, é surdez. Se você utilizar mal o fone de ouvido, seja com fio, seja sem fio, o máximo que você vai conseguir é estragar o seu aparelho auditivo e ficar surdo, ter perda auditiva. Isso sim, uso constante, uso em volume alto, tudo isso causa surdez. Então, as sociedades médicas de otorrinolaringologia já têm um consenso e tem uma regra que é simples e fácil de entender. Eles chamam de 60-60. Você deve usar fones de ouvido por 60 minutos no máximo de cada vez e em 60% da potência do aparelho que gera o som. Não passe disso. E depois dessa uma hora, você dá um descanso para o seu aparelho auditivo e volta a utilizar depois. Vocês aí não têm essa chance, né? Porque tem que trabalhar.
3: Eu tô pensando
1: nisso. Nossa, mas eu automaticamente tirei os meus fones.
2: Mas não tem jeito, às vezes tem que ficar, né? 2 horas, 3 horas com fone de ouvido, não tem saída. Mas, idealmente, é isso, né? Porque, gente, a gente está botando o som diretamente em cima do tímpano. Todo mundo já foi em show de rock ou de qualquer coisa que goste de ouvir muito alto, que o som era muito alto, e saiu de lá meio surdo, né? Depois melhora, né? Rapidinho passa. Mas agora você imagina essa coisa repetida, né, no seu ouvido diretamente o tempo todo, essa ameaça. Isso vai levar você à perda auditiva. Não é à toa que trabalhadores na indústria têm que usar protetor auricular, né? Seja na indústria civil, seja em fábricas, no aeroporto, né? Ninguém vê ninguém andando na pista para trabalhar sem aquele fone no ouvido, e não é para falar com ninguém, é para proteger o ouvido do barulho dos motores. Então, gente, isso é importante, isso é muito mais importante do que pensar bobagem. Pode até gostar da modinha, aí vai do gosto do freguês, se é com fio, sem fio, isso aí não tem nenhuma diferença. Tem gente que vai dizer que o som é melhor de um jeito que do outro, isso deixa para lá. Depois você pergunta pro João Marcelo o que ele acha, qual é o melhor som. Se é com fone ou sem fone. Mas, enfim, se é no ouvido. E é o seguinte, gente, eu estava pesquisando isso, tem uma opção interessante, que eu já usei, eu uso para andar de bicicleta, que é o fone de transmissão óssea. Ele encosta aqui e você escuta perfeitamente, mas não está dentro do seu ouvido. Isso, por exemplo, andar na rua de bicicleta ou a pé mesmo, é bom porque permite que você preste mais atenção no entorno. É uma opção interessante para você não se preocupar tanto com a agressão ao seu aparelho auditivo. Porque esse sim, por transmissão óssea, não vai lesar o tímpano. Você pode usar à vontade. É uma opção para quem quer também. É uma discussão aí para ser levada.
1: Os ouvintes aqui estão se divertindo, viu? É, o Roberto está dizendo, aqueles que inventam essas ideias loucas é que estão sem cérebro há muito tempo. Tem muitos por aí.
2: Pode ser.
1: Tem um outro dizendo, desmistificar isso é muito simples. Quantas pessoas você conhece com câncer de cérebro?
2: Também. São cânceres raros, né? Graças a Deus.
1: É. E o Reinaldo está dizendo, gente, a pessoa já tem problema, não é o Bluetooth a causa.
2: Ainda bem que é o detergente que ele bebeu.
1: É, exatamente, doutor Luiz Fernando. Doutor Luiz Fernando Corrêa, conosco às terças e quintas em saúde, em foco. Usa o seu fone em paz, mas presta atenção, o volume do som e o tempo que você passa isso. Com o fone na orelha. É isso com que a gente tem que se preocupar. Obrigada, exatamente, pelo menos por enquanto, né? É o que diz a ciência.
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0: segunda-feira, 29 de junho de 2026. O governo federal informou que resgatou 13 brasileiros que estavam na Venezuela durante o terremoto que atingiu o país na quarta-feira. Os cidadãos foram levados de avião de Caracas para o Rio de Janeiro pela Força Aérea Brasileira. Eles retornaram ao país na mesma aeronave que levou ajuda humanitária à Venezuela e retornaria vazia ao Brasil. O avião chegou no Rio de Janeiro na manhã deste domingo. O presidente Lee Jae-myung, da Coreia do Sul, pediu uma investigação ao Ministério da Cultura, Esportes e Turismo do país para entender o que deu errado na eliminação da seleção sul-coreana na Copa do Mundo. A equipe foi eliminada na fase de grupos após ficar de fora da lista de melhores terceiras colocadas da Copa. Lee usou as redes sociais para dizer que o problema não está só dentro de campo, mas também nas decisões tomadas fora dele. O líder se disse perplexo e questionou a permanência de Hong Myung-bo como técnico da seleção. O Irã e os Estados Unidos concordaram em interromper as hostilidades recentes no Golfo e retomar as negociações sobre a disputa em torno do Estreito de Hormuz. As informações foram divulgadas pelo site Axios. Os dois lados planejam se reunir na terça-feira em Doha, no Catar.
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1: Bem-Estar e Movimento no ar para falar sobre o que ajuda e o que atrapalha a saúde das mulheres na perimenopausa, quando os níveis dos hormônios estrogênio e progesterona começam a cair, o início do climatério. Nós sentimos os efeitos dessa fase da vida de forma bastante diversa. Podem surgir sintomas como ondas de calor, névoa mental, irritabilidade, ganho de peso, perda de massa muscular e óssea, além de problemas nas articulações. Então, como lidar com essa fase da vida e manter o bem-estar nessa etapa? Para responder essas perguntas, nós recebemos hoje duas especialistas. Estamos com a Bianca Ramalho, que é nutricionista, profissional de educação física. Bianca, muito obrigada por estar conosco hoje aqui no Bem-Estar em Movimento.
2: Eu que agradeço pelo convite para a gente conseguir discutir esse tema tão importante.
1: E nós estamos recebendo também a Ana Priscila Sogia, que é endocrinologista pela Universidade de São Paulo, especialista em saúde feminina, climatério e menopausa. Ana Priscila, muito obrigada por estar com a gente nessa manhã.
3: Muito bom a gente dar um tema que por muito tempo ficou esquecido e que as mulheres precisam dessa conscientização.
1: É verdade. Você falou uma coisa, que esse tema esteve muito esquecido e também muito escondido, né? Parece que antes tinha uma certa vergonha das mulheres de falar sobre menopausa, como se fosse o fim de algum ciclo muito importante. E na realidade é mais uma fase da vida, né? Não deve ser encarado dessa maneira. Então, eu queria começar justamente perguntando, Ana Priscila, como que essa fase da vida da mulher pode afetar a saúde e o bem-estar a partir de sintomas que hoje a gente sabe que podem ser tratados, né?
3: Exatamente. Você trouxe uma lista enorme. E isso acontece justamente porque por muito tempo, Cássia, a gente falou dos hormônios sexuais, como se o estradiol e a progesterona tivessem só relacionado ao útero, à mama, à reprodução. E hoje a gente entende que a gente tem receptores desses hormônios praticamente em todo o nosso corpo. No nosso cérebro, no nosso músculo, no fígado. Então, quando a gente tem uma mudança da produção, que era cíclica, seja porque eu tenho aquela fase muito intensa de mudança de produção, que é aquela montanha-russa que é a perimenopausa, ou na fase que já tem uma queda na menopausa, eu posso ter sintomas em vários órgãos do nosso corpo. E aí, a mulher pode ter intensidades diferentes. Algumas passam de uma maneira mais tranquila, com mudança de estilo de vida, mas para outras é e são sintomas extremamente intensos que pioram a sua qualidade de vida, a sua performance profissional. Então é importante a gente dar voz e entender o que acontece no nosso corpo.
1: Bianca, eu sei que você estuda muito isso e eu queria te ouvir a respeito de como esses sintomas podem impactar, por exemplo, a rotina até daquelas mulheres que já têm ali uma atividade física regular, que já tem o hábito do autocuidado, mas que começam a perceber mudanças importantes no organismo.
2: Não, perfeito. A gente tem uma mudança principal em relação ao exercício, que é a fadiga generalizada. Então, ela sente um cansaço muito maior e muito diferente do que o comum. Então, a gente sempre fala que a mulher tem essa sobrecarga, a tripla jornada, mas a própria mulher sabe que o cansaço agora, fazendo as mesmas coisas, ele é muito maior. E no treino isso também reflete, tanto o treino aeróbio quanto na musculação. Então, é algo que também a gente tem que se preocupar para ir recuperando isso. E quando a gente pensa, por exemplo, nessas ondas de calor, na questão do suor noturno, que muitas mulheres na perimenopausa já apresentam, não dormiu bem, o treino também rende menos, que é a tal da recuperação do sistema nervoso durante o sono. Então, a gente tem todos os impactos em cima do exercício físico.
1: É impressionante. Conversando com vocês duas, eu me sinto preenchendo um bingo. Assim, vou assinalando tudo o que vocês vão falando. Essa questão desse cansaço, que você percebe que é um cansaço diferente, que não é aquele cansaço que você costumava ter, porque você sempre trabalhou muito, é outra coisa. É uma coisa muito recorrente nas conversas que eu tenho com amigas da minha idade. E é uma coisa que aparece nos relatos de forma bastante intensa. Como a gente está falando de uma baixa de hormônios, queria começar a introduzir o tema aqui da reposição hormonal. E aí, Ana Priscila, quero saber o seguinte, o que é e o que não é reposição hormonal? Porque tem uma grande confusão, né? Às vezes a gente fala de reposição hormonal e as pessoas vêm falar de alguns hormônios que não necessariamente têm de ser repostos. Quando a gente está falando da reposição hormonal, que é eficiente, eu quero saber o que é exatamente e para quem é indicado e para quem não é indicado.
3: Exato. Então, a gente hoje tem cada vez mais alguns temas, né? Ah, modulação hormonal, eu vou fazer... Não. Hoje a gente tem estudos por mais de 80 anos sobre reposição hormonal. A gente teve uma confusão no meio do caminho, que foi o

0: estudo WHI, que fez com que muitos médicos e muitas mulheres tivessem medo da reposição, mas a gente tem mais 20 anos de reavaliação desse estudo e de novos estudos mostrando que ela é segura e eficaz quando bem indicada. Então, a reposição, o principal hormônio é o estradiol. É o que a gente vai ter receptores, que vai ter proteção cardiovascular, osso. A gente tem falado muito da progesterona, seja para a gente ter uma proteção de endométrio, ou seja, dependendo dessa mulher, a gente fala que a reposição ela precisa ser individualizada. Ela pode ser simples, ela tem que ser acessível para todas as mulheres, mas ela tem que ser avaliada individualmente. Por quê? Porque mulheres que têm um DIU, mulheres que fizeram uma esterectomia por uma retirada, por uma questão de mioma, elas podem fazer uma reposição hormonal e devem fazer uma reposição diferente da mulher que tem útero, da mulher que tem DIU, da mulher que tem endometriose, da mulher que tem enxaqueca. Então, ou seja, a dose, a via de administração e a soma desses hormônios. Os principais hormônios é o estradiol e a progesterona. A gente tem esse benefício para todos os sintomas que a Bianca trouxe. E quando é indicado? Uma mulher que apresenta sintomas clínicos relacionados à perimenopausa. Antigamente, ou menopausa, antigamente a gente falava que era só os fogachos, os calores. Uhum. Ou perda de massa óssea, ou quando tinha secura vaginal. Hoje a gente entende que esse sintoma ele é muito mais amplo. Então, uma mulher que tem dor, uma mulher que tem insônia, uma mulher que tem essa fadiga, que tem nevoeiro mental, alteração de saúde mental. Então, todos esses sintomas que a gente sabe que esse pacotinho do checklist, quando avaliados e quando intensos, tem uma indicação de fazer a reposição para a mulher que não tem contraindicação. Que mulher que tem contraindicação? Uma mulher que tem um histórico pessoal de câncer de mama, uma mulher que tem um histórico pessoal de câncer de endométrio, que tem um problema no fígado grave, que teve um infarto ou um AVC recente. Então, ou seja, avaliar essa história dela de vida, para que avaliar, ter certeza, fazer os exames, uma mamografia, para saber se ela tem essa possibilidade de fazer a reposição.
1: Uhum. Quando você fala de histórico pessoal de câncer de mama, uhum, a gente está falando dessa mulher ter tido câncer de mama. Exato. Ou a gente está relacionando também a um histórico familiar?
0: Então, histórico pessoal. Então, ou seja, se uhum, ela teve na sua história prévia. O histórico familiar, ele é importante? É. Então, ou seja, você tem familiares, são familiares próximos, que idade que essas mulheres da sua família tiveram câncer de mama? Porque se a gente for pensar durante o do envelhecimento, a gente está vendo um envelhecimento da nossa população, é muito frequente, a gente está aumentando os casos de câncer de mama. Então, a minha mãe teve câncer de mama com 80 anos, é uma história. Minha mãe teve câncer de mama com 35, é outra. Então, a gente vai escutar a história da sua família, entender se teve câncer de mama e câncer de ovário, isso é muito importante nesse planejamento de tratamento, a idade em que teve e qual foi o número de familiares. Se a gente perceber que tem uma mulher que tem um risco muito alto, ainda assim não é uma contraindicação, mas vai ter uma conversa dessa mulher, da intensidade, das possibilidades de tratamento. Então, a gente também precisa saber a história da sua família.
1: E é importante, né, Bianca, ficar atento a isso, porque a gente vê por aí, por exemplo, uma coisa que não é permitida mais, mas que ainda acontece, que são aqueles implantes hormonais, que às vezes as mulheres não sabem nem o que, que tem dentro, porque é um negócio que é manipulado, que às vezes tem testosterona, que é um capítulo à parte que a gente vai falar a respeito também. E a gente sabe o quanto essa queda hormonal pode afetar, por exemplo, a rotina de treinos, pode afetar também questões como massa muscular e massa óssea, né?
2: Com certeza. E aí, Cássia, a gente tem uma outra questão hoje em dia que a gente vem discutindo muito. Hoje, quando a gente fala das famosas canetinhas emagrecedoras, as mulheres entre 40 e 49 anos, que são essas da perimenopausa e aí preparando para a menopausa, são as maiores consumidoras. E a gente sabe que, por enquanto, essas medicações aceleram bastante a sarcopenia, que é essa perda de massa muscular, e a parte de massa óssea. E aí, essa mulher que já tem a queda hormonal, que já tem esse risco de perder músculo, perder osso, a gente tem uma coisa que chama redistribuição da gordura, a mulher deixa de acumular nos membros e passa a acumular central, que aí ela se incomoda mais ainda. E isso também motiva ela a buscar essas medicações novas. Meu Deus, minha barriga, não aguento. E aí, a gente vai tendo uma somatória de fatores. Só que se essa mulher não faz exercício, é ladeira abaixo, Cássia. Porque aí a gente tem o fator idade, o fator hormonal e um fator medicamentoso. E aí ela não faz exercício, ela não ingere os nutrientes que precisa, é só ladeira abaixo de verdade.
1: Nossa, você citou uma outra coisa muito recorrente, que é a questão da reclamação da gordura abdominal. Gordura concentrada na região da barriga. E aí quando a gente está lá...

0: nas redes sociais, scrollando, é muito fácil encontrar o termo barriga de hormônio. Existe isso?
1: Então, é porque quando a gente tem a presença do estradiol, ele tem um direcionamento de acúmulo mais para as periferias, especialmente mama e na região coxofemoral. Quando esse estradiol diminui muito, a gente não tem mais o direcionamento. E aí o acúmulo passa a ser um acúmulo mais central. E isso, quando ela passa a acumular mais central, ela passa a acumular tanto subcutâneo quanto visceral. E a gente tem um efeito cardioprotetor do estradiol que já está sendo perdido. E a hora que a gente aumenta o acúmulo visceral, o risco de doenças cardiometabólicas, vasculares, aumenta muito também. Então, tudo isso se preocupa não só com a parte estética, mas com toda a parte de comorbidades que podem surgir a partir disso.
0: Gordura visceral, isso é uma coisa que deixa todo mundo preocupado. Como que a gente faz para perder essa gordura visceral, doutora Ana Priscila?
2: Não, a gente tem várias estratégias, né? Então, essa gordura visceral deixa de ser estética, aumento de resistência insulínica, aumento do risco de hipertensão, de síndrome metabólica. Então, ele é um ponto, eu falo que a mulher, né, nesse momento, ela tem tanta coisa para olhar e ela vai ter que olhar para o corpo dela sim. Então, a gente tem estratégias do ponto de vista de alimentação, de atividade física. Dependendo desse conjunto de exames laboratoriais, se tiver resistência insulínica, a gente pode sim associar medicações que diminuam essa resistência e devem ser associadas para diminuir gordura no fígado. Uhum. Então, a Bianca falou aí, não é só subcutâneo, não é só embaixo da pele. Essa gordura, muitas vezes, vai ser depositada no fígado, que a gente chama de esteatose hepática, que aumenta todos esses riscos cardiovasculares. Então, a gente tem medicações hoje que a gente pode usar para diminuir a gordura no fígado. E a gente tem um arsenal de medicações que, quando bem indicadas... Então, aqui eu vou fazer um parênteses. Do mesmo jeito que a reposição hormonal tem que ser bem indicada, as novas medicações para perda de peso, os análogos de GLP-1, os análogos duplos, ou seja, eles também têm uma indicação muito precisa. E eles são maravilhosos para as mulheres na menopausa. Então, a gente tem estudos, inclusive, mostrando que a eficácia na mulher na menopausa é melhor do que em mulheres mais jovens. A eficácia em mulheres que fazem reposição é maior do que as mulheres que não fazem. A gente tem que dar essa medicação para todas as mulheres? Não. A gente pode só dar medicação sem a mudança de estilo de vida, alimentação, exercício, nutrir bem o seu corpo? Não. Então, a gente tem agora cada vez mais um arsenal se ampliando para que a gente possa manter a nossa saúde cardiovascular, inclusive nessa fase.
0: Queria fazer uma pergunta sobre testosterona para vocês, porque, assim, a gente vê muitos casos de mulheres que estão recebendo algum tipo de indicação de... Eu nem posso, nem sei se o certo é dizer repor testosterona, porque eu sei que a gente tem, mas a gente não tem como um homem, por exemplo. Então, não sei se é o termo mais preciso, repor. Mas eu imagino que exista indicação muito precisa para isso e que está longe de ser o que a gente anda vendo por aí, né?
2: Exatamente. Então, a testosterona, ela entra, né, para o distúrbio do desejo sexual hipoativo, ou seja, para aquela diminuição de libido, que a gente já excluiu outras causas. Então, assim, uma mulher que está com insônia, que está com um problema no relacionamento, essa diminuição do desejo sexual, ela está relacionada a algo orgânico, hormonal, ou a comportamental, a um cansaço, a uma fadiga. Então, a gente entende que existem alguns critérios para definir essa situação de diminuição do desejo sexual. E a testosterona, ela pode ser utilizada nessas mulheres. Alguns estudos mostram que existe uma melhora clínica nesses casos. E aí a gente vai avaliar se melhora o libido. Então, essa é a recomendação de todas as sociedades, brasileira, americana, europeia, de que ela pode ser utilizada nesses casos, na forma transdérmica, numa dosagem baixa, numa dosagem fisiológica para mulher.
0: A transdérmica é o adesivinho.
2: É o gel.
0: É um gel?
2: Um creminho. No nosso mercado, a gente não tem uma medicação que ela seja aprovada pela Anvisa. Então, a gente tem uma medicação aprovada na Austrália, mais recentemente uma na Inglaterra. Mas, no nosso país, a gente, quando vai prescrever a testosterona para o distúrbio do desejo sexual hipoativo, a gente tem que pedir para manipular, porque a gente não tem uma dosagem para mulheres. Então, eu acho que a gente ainda está muito atrás dessa história. Do mesmo jeito que a gente fala que a menopausa foi um tabu e foi silenciado, a saúde sexual da mulher também foi um tabu e silenciada. Só que eu acho que a gente precisa de estudos para que qualquer tratamento que seja instituído seja feito com segurança. Então, a gente ainda está caminhando nessa área. Eu espero que realmente a gente cada vez tenha mais estudos para entender. A única indicação da testosterona é essa? É outra? Não sei. Hoje é essa. Isso a gente tem de segurança e comprovado do ponto de vista de literatura.
1: Perfeito. Então, a questão toda é que, por exemplo, às vezes a mulher visa uma coisa que foi o que aconteceu.

0: aconteceu com o tal dos chips da beleza, da gestrinona, que era principalmente utilizada. Então, eram várias promessas. A mulher, óbvio, vai vislumbrada querendo aquilo. Só que aí vira um terror. Eu tenho muitas pacientes que o desespero é a queda de cabelo. Elas ficam praticamente carecas. E, às vezes, dependendo da forma que essa testosterona é feita, visando até, muitas vezes, mais estética do que qualquer coisa, essa consequência também é grave. Então, assim, do meu lado, a gente tem um viés, por quê? A testosterona, ela é um hormônio que aumenta diretamente força e massa muscular. Então, hora que você fala assim, ah, eu administrei testosterona, principalmente nessas vias de implante, que as doses são maiores, vai melhorar a força? Vai. Ela vai hipertrofiar, diminuir gordura, diminuir celulite? Vai. Agora, a gente tem que ver a que custo. Então, quanto que isso pode respingar em outros aspectos de saúde e até de beleza, como é a questão da queda de cabelo. Agora, em termos de performar, com certeza, aí a gente não tem discussão. Então, ainda tem muita gente que quer e faz totalmente off-label, sem nenhuma indicação, porque na prática vê a diferença. A pessoa fala, ah, eu quero, entendeu? Então, pra gente é mais complicado ainda a gente conseguir dosar isso e explicar que a gente consegue uma melhora. A mulher também hipertrofia, o exercício consegue melhorar essa força. Só que, claro, na presença desse hormônio especificamente, tudo é muito mais acelerado.
1: Uhum. E quero deixar um alerta aqui, porque tem alguns efeitos colaterais que a gente consegue visualizar. A queda de cabelo, a acne, uma clitoromegalia, que é o aumento do clítoris. Mas, muitas vezes, dependendo do que foi combinado com a testosterona nesses implantes, eu tenho alterações metabólicas. Uhum. Eu posso ter piora do colesterol, um aumento do LDL, que é o colesterol ruim, principalmente uma queda do HDL, que é o colesterol bom. E essa mudança desse perfil metabólico, um perfil às vezes mais inflamatório, de resistência, aumenta o risco cardiovascular. Aumenta risco, inclusive, por exemplo, de inflamação cerebral. A gente tem falado muito sobre a importância dos valores de colesterol na nossa idade, com o aumento do risco futuro de doenças neurodegenerativas. Então, a gente, na verdade, está performando melhor e claro, né, isso é uma liberdade de cada mulher. Mas a gente tem que tomar cuidado também com algumas alterações silenciosas, que às vezes a gente não vê, a gente está sentindo muito bem, mas elas já estão acontecendo. Todas as mulheres vão ter isso? Não. Mas é muito frequente a gente observar essas alterações metabólicas.
2: Quero agora trazer aqui um outro tema, que é o tema da alimentação. Porque a gente percebe também que as mulheres nessa fase da vida, quando eu falo a gente percebe, gente, estou falando de mim, mas estou falando também das minhas amigas, de gente com quem eu convivo, que vai percebendo que algumas coisas mudam demais, assim, em relação ao que você gosta de comer, às vezes os horários, parece que em alguns casos você vai sentindo aquela fome mais... Sabe aquela fome de desejo?
0: Emocional, exatamente, né? A gente chama de fome hedônica, né?
2: Fome hedônica. Eu tive um médico que chamava de fome hedônica, muito bom. E por que que isso muda? Por que que nessa fase a gente vai percebendo essas alterações, Bianca?
0: Então, na verdade, a gente já comentou, né, a gente tem vários receptores desses hormônios, especialmente estradiol e progesterona, em diversas regiões do sistema nervoso central, mas tem uma região que a gente chama de sistema límbico, e ali ele controla todos os nossos desejos, as nossas emoções, e a gente tem também associação com o sistema de recompensa, que é esse sistema de dopamina, que é o que a comida, especialmente esses alimentos mais palatáveis, vai ativar. Quando a gente tem a queda desses hormônios, esses sistemas, eles estão menos ativados, menos dopamina, menos recompensa, e a gente vai buscar isso aonde? Na comida. Só que eu sempre brinco que dificilmente, não vamos falar impossível, mas dificilmente vai ser uma porção de cenoura bem temperadinha, né? Então é aí que a gente tem os altos índices de açúcar, que estimulam diretamente esse sistema, e isso entra num ciclo que a gente não usa mais o nome vício, mas entra num ciclo que perdura, porque aí você come, você tem essa sensação de bem-estar, dopamina, daqui a pouco ela cai, você deprime, aí você quer mais. E aí a gente tem essa vontade perpetuada, porque nessa fase, especialmente pós-menopausa, eu não vou ter mais o hormônio fisiologicamente. Então, aí ou a gente entra com essa reposição, ou aí associa outras medicações para tratar compulsão. Hoje, os próprios análogos, principalmente a tirzepatida, eles até colocaram o termo do food noising, desse silenciamento. Então, também pode favorecer a mulher nessa fase.
2: Dá para acabar com esse ruído, com esse food noise? De que maneiras? Como que a gente faz isso, doutora?
1: E além do hormônio, né, se a gente for pensar, voltar à fadiga, a insônia e a questão intestinal. Então, a gente, né, tem aí uma taxa de 30%.

0: 40% das mulheres que vão ter alteração da sua saúde intestinal, seja com alteração de motilidade, com flatulência. E esse processo inflamatório, ele também causa essa resistência, que também leva a uma mudança dessa sinalização em sistema nervoso central desse desejo. Então, a gente tem estratégias para diminuir esse food noise. E aí, a gente começa com o pilar básico, né? É tirar essa insônia. A insônia leva a uma mudança de comportamento alimentar. Então, uma higienização do sono. Muitas vezes, entrar com estratégias até fitoterápicas, inicialmente, com muita higienização. A reposição hormonal, que ajuda muito na qualidade do sono, a progesterona, o estradiol. Então, organizamos o sono. Aí, a gente vai organizar estilo de vida e prazer. Atividade física, que também libera dopamina, a reposição, que vai diminuir essa fadiga. Então, ou seja, essa estratégia do nosso estilo de vida. A partir daí, a gente tem medicações. Uhum. A gente tem medicações, a gente tem um arsenal que devem ser utilizados quando essa mulher ela não consegue ter esse controle de comportamento. E a gente fala muito sobre a questão do peso. O peso, ele é um ponto de atenção, né? Mas não é só o peso, é o nosso comportamento. É o quanto a gente está perdendo o controle. Organizamos o nosso estilo, não deu certo, então a gente vai para o próximo passo e saber que a gente tem essas opções. Uhum. A tirzepatida é uma excelente medicação, ela realmente tem uma resposta muito grande, inclusive como regulador intestinal também. Uhum. E aí a gente vai somando essas medicações que têm menos efeitos colaterais, taquicardia, insônia, alteração de humor, e medicações que têm mais sentido do ponto de vista fisiológico do que acontece nessa fase. Então a gente está aí trilhando um caminho muito bom para a nossa saúde.
1: Então, vamos falar um pouco mais de exercício. O que, que é fundamental em termos de atividade física para mulheres nessa fase da perimenopausa, Bianca?
2: A gente sempre tem que o melhor para a vida, para todo mundo, é o treinamento combinado, basicamente força e exercício aeróbio. E aí, claro, dependendo da fase da pós-menopausa, 60 a mais, a gente entra com o perfil de flexibilidade, de equilíbrio. Tem várias coisas que a gente tem que treinar, mas o básico é força e aeróbio. Porém, nessa questão do envelhecimento da mulher, o treino de força é inegociável. Então, eu tenho muitas pacientes, ai, mas não pode ser hidroginástica, ai, mas eu já faço pilates. Não, não pode. A gente tem que ter o treino de força, a gente tem que ter a sobrecarga para induzir adaptação. Então, às vezes, as pessoas falam, nossa, mas eu entrei na menopausa, e agora? E agora, minha filha, agora você vai treinar pesado, agora você vai comer direito, você vai dormir bem, você vai estressar menos, porque o estresse é um pilar importante do estilo de vida. E vai dar tudo certo. Então, assim, se tem algo que é inegociável na saúde da mulher, especialmente no envelhecimento, é treino de força. A gente tem tentado traçar estratégias para ele ser menos monótono, mais atrativo. A gente sabe que muitas pessoas têm resistência. A gente tem um perfil também de mulheres que não se sentem bem no ambiente de academias, mas hoje a gente tem muito mais estúdios, a gente tem possibilidades de treinamentos mais personalizados. Então, a gente tem 1 milhão de estratégias. Por isso que eu falo, ah, não pode. Força é inegociável.
1: Uhum. Sim, e isso acaba causando impacto, fazer esses exercícios resistidos em todos os campos da saúde. Inclusive, a gente estava falando bastante de sono. Quando a gente se exercita com regularidade, é outra coisa que melhora também, né?
0: É tudo. A gente está falando de um envelhecimento mais saudável, de autonomia. Então, a gente vai ter impacto na massa óssea, vai ter impacto na massa muscular, vai ter impacto no sono, que também é importante para a nossa autonomia, essa capacidade, né, nossa saúde cerebral. E eu acho que é importante a gente trazer aqui que muitas vezes fazer o exercício de força, seja porque não se sente tão bem no ambiente de academia, é estar pensando em acessibilidade. Às vezes eu consigo fazer em casa, né? Com instrumentos simples, muitas vezes com o peso do meu próprio corpo, claro, com uma orientação para que a gente não tenha aí uma lesão e piore e tenha que ficar afastado do exercício. Mas é entender que a gente tem estratégias para quem muitas vezes não tem tempo, para quem muitas vezes não tem acesso a um local ou uma orientação. Eu acho que as orientações estão chegando nos vários canais que a gente tem. Para que todas as mulheres possam colocar isso na sua rotina de vida.
1: Eu tenho percebido uma coisa muito interessante fazendo o programa aqui. A gente faz muitas edições sobre diferentes modalidades. E eu tenho notado, de alguns tempos para cá, que até modalidades que não tinham muito exercício de força estão, de alguma forma, incluindo isso, transformando isso numa prática mais vigorosa. Por exemplo, pilates. A gente fez outro dia um programa sobre pilates reformer, que é aquela modalidade que

0: e estimulem a força muscular.
1: Não, com certeza. E a questão é justamente essa. Por isso que a gente fala que é o treino resistido. Uhum. Então, eu preciso ter algo gerando resistência. Só que essa resistência, ela precisa conseguir gerar um determinado estresse no meu músculo para que a gente consiga ter, então, essa melhora. Então, uhum. com muitas pacientes, a gente até começa o treinamento em casa, mas em algum momento a gente vai ter que progredir. Mas aí, às vezes, ela já passou dessa fase da resistência, ela mesma quer progredir, então a gente consegue. Agora, uma questão importante, Cássia, por que que isso tem mudado tanto? Hoje, a gente entende o músculo como um dos maiores órgãos endócrinos que a gente tem. Então, o músculo sozinho libera mais de 650 miocinas, que são substâncias anti-inflamatórias, antioxidantes, que melhoram pele. Então, por isso que uma mulher, né, uma pessoa que envelhece ativa, ela tem um aspecto mais jovial. Então, a gente tem muitas coisas hoje que a gente nem sabia antigamente desse poder medicamentoso do músculo. Então, é muito mais do que ah, você vai ter força para sentar e levantar. Você vai interferir em todos os sistemas do seu organismo, tendo músculo em movimento.
0: Ai, gente, eu poderia passar muitas horas ainda conversando aqui com vocês. Tem muitos temas, mas nada impede que a gente volte a conversar num futuro próximo, falando de outras questões ligadas à saúde da mulher nessa fase da vida. Por hora, eu quero agradecer demais a presença de vocês. A gente recebeu aqui a Bianca Ramalho, nutricionista, profissional de educação física. Bianca, obrigada por ter vindo compartilhar o seu conhecimento com os nossos ouvintes aqui na CBN.
1: Imagina, eu que agradeço, fiquei extremamente feliz com o convite, porque é isso, a gente precisa falar sobre o tema, as mulheres não precisam sofrer mais, a gente hoje tem como ter uma vida muito melhor, mais saudável, com mais longevidade.
0: E quero agradecer demais também a presença da Ana Priscila Sogia, que é endocrinologista pela Universidade de São Paulo, especialista em saúde feminina, climatério, menopausa. Ana Priscila, muito obrigada. Eu espero que a gente volte a conversar em breve, todas nós aqui.
2: Obrigada, Cássia. Esse assunto é muito importante para que as mulheres saibam mais. Isso vai garantir que elas mantenham aderência ao segmento e não tenham medo de conversar com seus médicos.
0: Bem-Estar em Movimento de hoje vai ficando por aqui. Nós contamos com a produção da Ana Luísa Bessa, os trabalhos técnicos em áudio e vídeo da Débora Gonçalves e a edição do Rafael Furugem. Eu volto na semana que vem e espero por você.
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0: Segunda-feira, 29 de junho de 2026. A deputada estadual Divaneide Basílio, do PT do Rio Grande do Norte, foi agredida na última quinta-feira por um agente da Polícia Federal. A informação foi confirmada pelo partido. A agressão aconteceu durante um evento com a primeira-dama, Janja da Silva, em Natal. A sigla informou ainda que o agente era externo à organização partidária do evento e que vai tomar medidas em relação ao caso. A PF ainda não se manifestou. O número de mortos pelos fortes terremotos que atingiram a Venezuela na quarta-feira subiu para 1.450, informou o presidente da Assembleia Nacional, Jorge Rodrigues, neste domingo. O número oficial de feridos na tragédia subiu para 3.150. As Nações Unidas estimam que cerca de 50 mil pessoas estejam desaparecidas. Uma projeção da ONU estimou que mais de 6 milhões de pessoas podem ter sido afetadas pelos tremores. Um helicóptero de uma empresa petrolífera caiu neste domingo na Arábia Saudita, oeste do Estreito de Hormuz. 14 pessoas morreram, segundo a agência de notícias estatal. A causa do desastre ainda é desconhecida. A empresa havia retomado na sexta-feira os carregamentos de petróleo bruto em um terminal de Rastanura, no Golfo, após uma interrupção de quase 4 meses.
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1: Michel Alcoforado reflete sobre como cuidar da solidão na atualidade e a importância de lidar com os encontros com responsabilidade coletiva.
2: Bom, vai se criando aqui uma tradição de falar sobre um assunto provocado por um livro que está sendo lançado, e o de hoje tem a ver com solidão e o autor é alguém de quem a gente gosta muito, certo?
3: Certo, certo. Ele mesmo, Alexandre Coimbra Amaral, para quem não conhece, psicólogo, especialista em terapia de casal, relações familiares, masculinidade, autor de diversos livros, best-seller, vende livro para chuchu, sobre um monte de assunto, e agora acabou de lançar pela Vestígio um livro sobre um assunto que a gente já vem tratando aqui há algumas colunas, mas que agora o Alexandre entra nessa roda também para dar o ponto de vista dele. O nome do livrinho é Cuidar da Solidão Até Virar Encontro. Nome poético, como o Alexandre sabe fazer como ninguém, né? Cuidar da Solidão Até Virar Encontro. E o Alexandre entra nesse assunto, que é um assunto que a gente já falou aqui, não só porque a gente tem interesse nesse tema, mas porque é um assunto fundamental nos debates hoje, não importa se na universidade, no campo da medicina, é um daqueles temas que precisa de muita gente de áreas diferentes pensando para ver se a gente encontra alguma saída para resolver, que é o tema da solidão. Eu gosto sempre de lembrar que a Organização Mundial da Saúde, numa pesquisa recente, mostrou que no mundo, uma em cada seis pessoas diz sofrer ou ser tomado por sentimentos que envolvem essa percepção de que está sozinho, além do limite aceitável, além daquilo que a gente pensa como saudável. Esse é um fator, né, um fenômeno multifatorial, no sentido de que é o modelo de vida que a gente escolhe hoje viver impacta sobre isso, as relações tecnológicas também impactam sobre isso, a transformação das relações familiares impacta nisso, e outros tantos temas. Mas o que a provocação que o Alexandre traz é: que mundo é esse onde está todo mundo tão hiperconectado? Você pode abrir teu WhatsApp aí, você tem não sei quantos milhões de contatos, não sei quantos grupos de WhatsApp que você participa, você abre o seu Instagram, você tem muito mais gente te seguindo do que você conhece, você pode sair distribuindo facilmente DM e mensagens privadas para esse pessoal todo, você abre o teu YouTube, você pode arrumar briga, você pode estar em contato com muito mais gente, mas a gente nunca se sentiu tão sozinho quanto agora. E o argumento que ele traz, que eu acho muito interessante, é que durante muito tempo a gente confundiu interação com encontro. E são duas coisas muito separadas, muito diferentes. O que a gente está vivendo agora em 2026 é um aumento do conjunto de interações nossa com os outros. Então, você facilmente consegue ter contato com muita gente, troca mensagem com muita gente, mas isso não significa necessariamente que você tem encontros com muita gente. E o que o Alexandre traz como um tema central desse movimento é que, para uma interação se transformar num encontro, ela precisa lidar com uma dimensão fundamental da vida humana, que é a presença. Você precisa estar lá com o outro, preparado para dialogar, para escutar, para conversar e para entender esse outro como um outro, passível de troca. E isso cobra da gente o desenvolvimento das suas habilidades nesse campo que ele vai chamar da presença. E a presença é o quê? É estar lá no momento achando que não tem lugar melhor no mundo do que aquele momento que você está com o outro, né? Para além da quantidade de notificações ou dos encontros ou dos pedidos, né, que a demanda da vida moderna cobra da gente. Então, Alexandre fala disso. Como é que a gente pode desenvolver uma vida onde a presença é a saída para tentar diminuir essa epidemia ou tentar sanar essa epidemia de solidão que a gente está enfrentando? Agora, há um ponto interessante também no argumento do Alexandre, que eu acho que é um ponto de encontro com aquilo que a gente conversava semanas atrás sobre o livro da Ruth Manos, sobre maternidade ou a escolha de não ter filhos, né? O Alexandre, como um ótimo psicólogo que é, ele não está preocupado só com as questões do indivíduo. Ele também pensa como é que o nosso lugar do mundo está permeado pela cultura e pelas transformações sociais. E ele vai mostrando que uma pessoa que se sente sozinha nos tempos de hoje não é fraca, não sofre de nenhum mal individualmente. Pelo contrário, a gente vem inventando um mundo onde a qualidade das relações, que boa parte das vezes a gente tem ao longo do dia, estão esvaziadas.

0: esse conteúdo de presente, da presença, e estão mais orientados por esse conjunto de interações simples, né? Sem esvaziadas de sentido e de conteúdo. Então, a saída, ela não é individual, não é para ninguém agora achar, meu Deus, como é que eu vou começar a encontrar mais gente, eu tenho encontros com maior presença, mas a saída precisa ser coletiva, assim, que modelo de sociedade é esse? Onde vamos inventar espaços onde a presença, a escuta e o diálogo são mais comuns, né? Então, precisamos resolver isso com coleguinha e não achar que sozinho você vai resolver.
1: Eu fiquei pensando assim, da forma como a gente pensa, identifica que tem que cuidar desse negócio chamado solidão.
0: É
1: difícil pensar, muita gente não pensa nisso, que tem que cuidar.
0: Então, esse é um elemento fundamental que ele traz também no trabalho dele, assim, como se esse fosse mais um dos aspectos que a gente precisa ficar atento no gerenciamento da nossa própria vida. E não tem nada a ver, já falamos isso aqui antes, né, de você ficar muito tempo sozinho como se fosse solidão. Assim, como é que você está? Pensando no teu próprio dia a dia, do mesmo modo que você toma cuidado, se tomou banho, se escovou o dente, se foi na academia, se alimentou, se tomou o remédio que tinha que tomar, se deu conta dos seus afazeres cotidianos. Como você fica atento a esses elementos para construir uma vida onde os teus encontros, não importa se é uma vez por semana, ou se é todo dia, ou qual é o tipo de modelo de relação que você está construindo para você, como é que você constrói relações onde a presença é um elemento importante e a valorização de interações com qualidade, muito mais do que pensando só em quantidade, compõe o teu dia a dia e compõe os teus encontros cotidianos. Então, a gente está atento para avaliar mais esse campo. É assim quando a gente é acometido com algo que está fazendo mal a gente, né? Você começa, sei lá, a ficar angustiado, você fala, putz, tem aqui um ponto de atenção. Você começa a sentir uma dor de cabeça estranha, você fala, caramba, tem aqui um ponto de atenção. Você está sentindo, né, ou está vivendo uma coisa que você não sentia antigamente, você fala, caramba, tem um ponto de atenção. E o Alexandre, no livro dele, vai mostrando que, dado que estamos diante de uma epidemia de solidão, a gente precisa ficar atento a isso como um problema estrutural do mundo que a gente inventou, mas também como é que a gente cuida disso também.
2: Muito bem, muito bem. Quer dar o serviço, Michel? Como é que chama o livro mesmo?
0: O livro é Cuidar da Solidão Até Virar Encontro, Alexandre Coimbra Amaral. Foi lançado agora, há poucas semanas atrás, já está em todas as livrarias, Capinha Vermelha, da editora Vestígio. Vale a pena, é uma conversa fácil, embasada em dados, mas também com toda a poesia que o Alexandre tem na maneira como trata dos assuntos, que são assuntos urgentes do nosso dia a dia.
2: Um craque.
0: Então, craque. E Alexandre, para além disso, eu acho que ele, na própria vida dele, transforma toda interação em encontro. Então, é alguém que, para além da bagagem científica e teórica sobre o assunto, pessoalmente, eu tenho o prazer de conviver com ele, faz isso com uma habilidade grande.
2: Muito bom. Beijo, Michel. Obrigada por hoje. Até segunda-feira.
3: Menos de um mês após motivar o recolhimento de lotes de detergentes e sabões da marca IP, a bactéria Pseudomonas aeruginosas voltou a ser alvo de alerta sanitário. Desta vez, a identificação do micro-organismo em um lote de água mineral da marca Cristal levou ao recolhimento voluntário de milhares de garrafas distribuídas no Distrito Federal, em Goiás, Tocantins e no interior de São Paulo. Em entrevista com Guilherme Muniz no Show da Notícia, a infectologista Rosana Richman, do Hospital Emílio Ribas e do Grupo Santa Joana, explicou por que a bactéria é conhecida pela alta resistência e quais são os riscos reais para a população.
4: Sobre esse assunto, eu converso agora com a doutora Rosana Richman, que é infectologista do Emílio Ribas e também do Grupo Santa Joana, e vai poder explicar para a gente um pouco melhor essa situação. Doutora, afinal, quais são os riscos aí dessa bactéria em caso de consumo humano? Quando a gente fala dessa Pseudomonas aeruginosa, qual que é o risco dela para a saúde humana?
5: Olha, a Pseudomonas aeruginosa é um bacilo gram-negativo, né? Uma bactéria que ela é muito mais, vamos dizer, famosa nos ambientes hospitalares do que fora dos hospitais. Por que eu te falo isso? Porque ela é uma bactéria muito comum no solo, nas águas. A gente fala que é uma bactéria hidrofílica. Ela gosta de lugares úmidos, ela se multiplica melhor, por exemplo, em água. E normalmente

0: apesar dela estar, a gente encontrar ela facilmente em vários locais, ela não causa doença, de uma maneira geral, em pessoas saudáveis. Então, as pessoas que têm uma imunidade normal, que não estão em nenhum, sei lá, tratamento que possa diminuir sua imunidade, ou estejam em ambiente hospitalar, onde tenha que precisa de um catéter, ou precisa de um aparelho para respirar, ou seja, alguém que está, como qualquer um de nós, andando na rua, o risco é muito baixo desta bactéria causar alguma doença. É, o risco, como eu te falei, é sempre muito maior. Se eu estiver dentro do hospital com um paciente numa terapia intensiva e alguém me falar, puxa, isolou o era chamada Pseudomonas aeruginosa, isto me preocupa. Porque daí sim é uma bactéria que nesta situação, ela pode levar a infecções muito graves e inclusive à morte. E às vezes, inclusive, é uma bactéria que está relacionada, isso nos hospitais, a uma resistência aos antibióticos que a gente tem disponível. Então, uma coisa é o cenário da Pseudomonas na comunidade, como a gente está vendo. Outra coisa é o cenário da mesma bactéria com pacientes mais vulneráveis em ambientes hospitalares onde ela tem um risco maior de ser resistente.
1: Agora, quando você fez essa distinção, né, doutora, sobre a presença dessa bactéria no ambiente hospitalar, que demonstra, gera muito mais preocupação, e fora do ambiente hospitalar, mas ela é comumente achada fora do ambiente hospitalar, ou o fato dela estar sendo identificada agora na produção de garrafas de água, ou na produção de detergente semanas atrás, o fato de encontrar essa bactéria nessas produções, mesmo que não cause uma preocupação tão grande para a saúde pública como um todo, ainda assim, é de se estranhar ou não necessariamente? Eu fiquei com essa dúvida.
0: Não, certamente, Muniz. Não, essa bactéria não é para estar dentro de uma garrafa de água e nem dentro de uma embalagem de detergente. Nós estamos falando uma coisa, é você encontrar ela na natureza, certo? Uhum. Outra coisa é você ter ela em produtos que você vai consumir, principalmente na sua casa, seja para, né, lavar sua louça, etc., seja para você ingerir. Porque eu estou te falando que ela, em geral, ela não causa doença em pessoas saudáveis, mas também vai depender da quantidade de bactéria que você está ingerindo. Se você ingerir uma grande quantidade de pseudomonas, é claro que ela vai e pode causar alguma doença para você. Então, assim, é de se estranhar muito a presença dessa bactéria nesses produtos, e isso é um alerta para todo mundo, no sentido de que está havendo alguma falha na produção, né, em todo o processo aí de fabricação, produção, pode ser em várias etapas disso, onde está tendo a contaminação de pseudomonas. Não é para ter a contaminação. Então, assim, de um lado, a população que tomou essa água precisa ficar preocupada? Não. A população que tem esta água em casa e ainda não tomou, deve beber? Claro que não também. Eu só estou querendo dizer que para ninguém não causar pânico em alguém que já tomou essa água achando que vai ter ainda alguma doença, alguma coisa. Não. Mas é um alerta de que se a gente acha pseudomonas na fabricação de uma água, algo não vai bem nessa fabricação, precisa ser recolhido, precisa ser revisto, porque não é para estar presente num produto para consumo humano.
1: A pessoa que eventualmente ingeriu essa água sem saber antes, né, do que estava acontecendo, ainda que ela esteja bem de saúde, portanto ela não deve desenvolver nenhum quadro grave. Ainda assim a bactéria pode causar algum tipo de sintoma, ou seja, tem algum alerta que a gente pode fazer para a pessoa que não sabe se ingeriu ou não, ficar de olho, ou se ela, agora que soube, foi olhar e tem uma dessas garrafas, tem algum tipo de sintoma que ainda assim o corpo pode apresentar, mesmo que não seja nada muito grave?
0: Habitualmente, o teu sintoma seria num curto espaço de tempo depois da ingestão de uma água contaminada. Quando eu falo isso, eu estou falando aí em 24, 48 horas, e ela poderia eventualmente ter um quadro mais gastrointestinal. Vômito, diarreia, alguma coisa assim, porque ela está entrando pela via, diferente do detergente, que daí é mais pele, porque o contato é mais na pele, aqui nós estamos falando de uma ingestão. Então, você está ingerindo uma bactéria. E assim, também tem um outro fator, Muniz, que a gente tem que lembrar. Normalmente, o pH do nosso estômago, ele é mais ácido. Isso, por um lado, é bom, é uma proteção natural que a gente tem no nosso estômago, exatamente para tentar eliminar as bactérias. Né? Então, por isso que eu estou te falando.

0: Se eu estou ingerindo uma grande quantidade, o pH não vai dar conta de inativar essas bactérias. Mas a ingestão oral não é a forma mais frequente de infecção por pseudomonas. A pseudomonas a gente vê muito mais, e insisto, nos hospitais, relacionados a pacientes que estão, por exemplo, com um tubo. Então ele tem uma quantidade baixa da bactéria, porém, por ele estar numa situação, numa vulnerabilidade muito maior, ou às vezes até tomando antibiótico dentro do hospital, favorece o sobrecrescimento dessa bactéria a ponto de causar doença. Então, voltando à sua pergunta original, alguém que tomou esta água e está bem hoje e não teve nenhum quadro clínico, na minha opinião, é só observar e vamos em frente. Provavelmente não vai ter nada, tá? Tem várias outras coisas que podem acontecer que não necessariamente têm relação com esta água que a pessoa ingeriu. Outro cenário, tomou a água, sei lá, nas últimas 24 horas e teve um quadro gastrointestinal, eventualmente pode sim estar relacionado a isso.
1: Doutora Alvin Cíntia fez uma pergunta aqui, que é o seguinte: se dá para identificar essa bactéria em casa, ou seja, se a água, o produto contaminado, nesse caso a água, acaba tendo alguma mudança, por exemplo, no cheiro, no aspecto, tem algum tipo de percepção diferente que a gente acaba tendo quando está contaminada com essa bactéria, ou ela acaba passando despercebida?
0: Assim, depende do inóculo, depende da quantidade da contaminação da água. Se
1: Tá.
0: for uma quantidade maior, ela pode observar tanto em termos de não ficar tão transparente, mudar um pouco a coloração, e também do ponto de vista do odor, etc. Mas para isso você precisaria de uma quantidade maior. Então, do ponto de vista prático, muito difícil você reconhecer em casa se você está ou não com uma água contaminada. Então, do ponto de vista prático, o que você tem que fazer? Devolver, que é o que você já falou que vai fazer aí no final, vai explicar como é que devolve, quais são os lotes, etc. Não é para consumir, mesmo que você abra o lote que a gente está falando e a pessoa olha, ah, não, mas está clarinha, está sem cheiro, sabor. Ah, não é para consumir, por isso que tem todo o alerta da Anvisa.
1: E também não é para jogar o
0: Eu vou te dar
1: produto.
0: mais.
1: Oi,
0: Não, eu
1: desculpa,
0: ia te dar
1: diga.
0: só um exemplo que eu acho interessante, só para as pessoas entenderem. Por exemplo, você pega um iogurte, certo? A água, você tem um ano de prazo de validade, janeiro de 26 a janeiro de 27. Você está vendo que é um prazo bastante longo, né? Que você garante que aquela água não está contaminada com bactéria. Você pega um iogurte, nós estamos falando de dias, que é o prazo de validade. Porque o iogurte tem uma facilidade muito maior, se você passar daquele prazo, de ter crescimento bacteriano. Porque lá a bactéria tem alimento, tem nutrientes para ela poder se desenvolver mais. E principalmente se ele ficar fora da geladeira e assim vai. E você pode perceber se o produto não está bom. Primeiro que na hora que você abre, você pode ter a mudança do aspecto, da coloração. Então é muito mais fácil detectar um outro tipo de alimento que não esteja próprio para o consumo humano do que a água. A água é muito difícil, é só através de exames mais específicos.
1: Tá, não, perfeito. Ficou bem claro aí a diferença. O que eu ia te perguntar, doutora, é o seguinte: a senhora falou que não é para consumir, porque basicamente a gente não tem como saber, né? O nível de contaminação, o estado de saúde daquela pessoa, o que que pode acontecer. Mas também não é para jogar pelo ralo abaixo, né? Qual é o risco de a pessoa achando que está tomando uma boa atitude, se livrando daquele produto que está contaminado, se ela identifica ali que é o mesmo lote que eu vou mencionar daqui a pouco, qual o risco de se jogar fora esse produto, por exemplo, no ralo da pia?
0: É você fazer a contaminação da nossa rede de esgoto com esta bactéria. Então, se você concorda que na rede de esgoto é algo que você vai ter nutrientes para a bactéria, né? Então, a hora que você, mesmo que você jogue uma quantidade pequena que está naquela tua garrafinha de 500 ml em casa, você a partir daí você pode começar a ter uma contaminação dessa rede e eventualmente ter uma quantidade maior dessa bactéria na nossa rede de esgoto, e isso cai lá nas, né, infelizmente, nos nossos rios, etc., e eventualmente ter contaminação. Então, não é para desprezar no esgoto, exatamente por causa desse risco, é para você, vai ser recolhido e daí sim vai ser feito um procedimento para eliminar a bactéria que eventualmente está dentro dessa garrafa e depois ser descartada. Daí a importância de devolver e não simplesmente jogar pelo ralo.
1: Agora, doutora, eu fiquei com um pensamento aqui.

0: Que é o seguinte, a senhora explicou já muito bem que essa bactéria, ela acaba sendo encontrada e ela gera uma preocupação muito grande no ambiente hospitalar, principalmente porque as pessoas que estão lá podem estar numa situação de saúde mais vulnerável e essa bactéria acaba encontrando um terreno fértil ali para causar diversos problemas e ela é uma bactéria muito resistente, né? Os antibióticos que a gente tem hoje têm muita dificuldade ainda de eliminá-la. O fato da gente ter encontrado nesses dois casos, essa mesma bactéria no detergente, agora na água, e você está explicando para a gente que a princípio não gera uma grande preocupação para a saúde pública como um todo, mas a contaminação num ambiente pode ter relação com a outra, ou seja, é importante que a gente continue atento para ir cercando e evitando essa contaminação fora do ambiente hospitalar, porque eventualmente isso pode potencializar o risco também de contaminação hospitalar, ou pelo contrário, se a gente estiver tendo mais contaminações hospitalares, isso pode também explicar que essa bactéria acaba extrapolando o ambiente hospitalar. Tem alguma correlação entre essa bactéria estar circulando no ambiente numa maior intensidade e poder acabar indo para o outro e uma questão gerar um problema para o outro ambiente, ou não tem muita correlação entre um ambiente e outro?
1: Não, a gente hoje tem uma grande preocupação com a resistência das bactérias, né? Habitualmente, a gente só via bactérias resistentes dentro do ambiente hospitalar. Hoje, infelizmente, a gente vê também na comunidade o crescimento de bactérias mais resistentes. Não tanto da Pseudomonas, mas outras bactérias. Então, existe sim uma possível relação ou de um paciente hospitalizado que sai do hospital, ele sai ainda excretando algumas bactérias, seja nas fezes, seja eventualmente em outras secreções. E claro que você pode ter contaminação do ambiente. No caso específico da Pseudomonas, eu acho pouco provável que tenha relação de uma coisa com a outra, como você está me perguntando. Uhum. É claro que eu saber, porque dentro das bactérias tem inúmeras diferenças genéticas, apesar do nome ser o mesmo, Pseudomonas aeruginosa, Pseudomonas aeruginosa, elas não necessariamente é a mesma bactéria, muito provavelmente é de outra genética, vamos dizer assim. Para você saber e responder se eventualmente tem a mesma origem, a mesma fonte, você tem que fazer exames mais moleculares, né, para ver se realmente, do ponto de vista genético, a bactéria é a mesma. Acho pouquíssimo provável, né, porque nós estamos falando de produtos muito diferentes, de firmas diferentes que produzem tanto a água quanto o detergente, mas é sempre, como eu te falei, é uma preocupação no sentido de que a gente não deve contaminar mais o ambiente do que a gente já tem normalmente de contaminação através de todos nós que acabamos excretando uma série de bactérias, em especial nas fezes, né? A gente, eu às vezes brinco que nós somos mais bactéria do que células, nós seres humanos. A gente, a cada grama de fezes tem uma quantidade enorme de bactérias. Por isso que é tão importante a gente ter cuidado com a nossa higiene. Porque se você tem um inóculo maior, um exemplo clássico, você contamina um alimento. E lembrando que os alimentos são mais fáceis de serem contaminados por bactérias, de uma maneira geral, são aqueles alimentos onde tem o ovo, por exemplo, uma maionese, um creme, onde você usou produtos que vão alimentar essas bactérias, eles se contaminam muito mais fácil. Então, a higiene de quem está manipulando os alimentos é fundamental, exatamente porque nós temos bactéria no nosso organismo, ela faz parte da nossa digestão, elas são importantes para nós, tá? Mas, por outro lado, a gente tem que saber, em especial, a higiene das mãos, que eu sempre falo que é o mais importante para a gente não ter contaminação com bactérias.
0: Muito bem. E no final das contas, né, doutora, acho que essa entrevista é boa para a gente explicar que não é um caso de preocupação aí muito grande, um alarme muito forte, mas tem sim algumas medidas que precisam ser adotadas. Agora, me chama a atenção, de uma forma positiva, o fato de que, nesse caso aqui específico, foi um recolhimento voluntário, depois que foi identificada num laudo laboratorial que foi feito ali durante uma ação de rotina da Diretoria de Vigilância Sanitária do Distrito Federal. Então, ainda que o produto tenha ido, de fato, para os mercados, foi identificado relativamente de uma forma precoce para se evitar um problema ainda maior. Então, no final das contas, a gente acaba vendo nesse exemplo e também até no caso do detergente, um monitoramento, a vigilância sanitária de fato vigilante, brincando aqui com o nome

0: com o nome da instituição. Exato, da agência, mas evitando um problema um pouco maior. Então, não só é uma boa notícia de que não é extremamente preocupante, como a gente tem os nossos os corpos técnicos aí de olho e conseguindo monitorar para evitar um cenário muito pior, certo?
1: De pleno acordo. A vigilância é para isso que ela serve, exatamente, a um alerta, né? E essa vigilância é muito importante. Eu vou dar um exemplo paralelo, mas que aconteceu recente, aquelas suspeitas de caso de ebola no Brasil, de novo, não era nada, mas a vigilância está funcionando. Então, isso passa uma segurança para todos nós, de que eles estão atentos, assim que detectam o problema, já retiram de circulação, mesmo a gente sabendo que para pessoas saudáveis o risco é muito baixo, mas é um alerta. Ou seja, algum problema, alguma falha houve na produção desses produtos. Então, tem que ser recolhido e tem que ser visto. Então, eu acho que o lado, entre aspas, positivo dessa história é dar credibilidade para nós, cidadãos, que estamos consumindo tudo isso, de que sim, existe uma vigilância por trás disso e quando se acha um problema, as medidas são tomadas.
0: Muito bem, então repassando aqui, são 374 mil garrafas de 500 ml da marca Cristal, garrafa de água sem gás. Elas foram produzidas e distribuídas nas regiões do Distrito Federal, cidades vizinhas de Goiás, Tocantins e interior de São Paulo. Elas foram fabricadas em 20 de janeiro desse ano, 2026, e tinham validade até 20 de janeiro de 2027. Dá uma olhada, se você tiver uma garrafa com essas características, nas informações do lote, que são aquelas informações que ficam impressas ali na própria garrafa. O que está escrito nas garrafas que precisam ser recolhidas? Vai estar escrito o seguinte: LZ1 VAL 200127 3P e o lote dela que é 200126. Se tiver essa identificação, a orientação da fabricante é entrar em contato com o SAC pelo número 0800 061 5000 ou então pelo e-mail contato@brasal.com.br. Então o número de telefone é o 0800 061 5000 e o e-mail é o contato@brasal.com.br, e aí eles vão te dar as orientações sobre substituição do produto ou reembolso, se essa for a opção de cada um dos clientes. Doutora Rosana Richtmann, infectologista do Emílio Ribas e do Grupo Santa Joana, trouxe para a gente os esclarecimentos sobre a bactéria Pseudomonas aeruginosa. Doutora, muito obrigado pela sua participação aqui na CBN mais uma vez. Um abraço.
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0: segunda-feira, 29 de junho de 2026. Brasil e Japão se enfrentam às 14h no horário de Brasília pelos 16avos de final da Copa do Mundo. A partida acontece no NRG Stadium em Houston, no Texas. Em caso de empate, a partida segue para prorrogação e, se mantido o impasse, vai para pênaltis. O resultado vale a vaga nas oitavas de final do Mundial. Também se enfrentam Alemanha e Paraguai às 17h e Holanda e Marrocos às 22h. Será anunciado hoje o vencedor da edição de número 59 do Festival de Parintins. O boi garantido, representado pelo vermelho e branco, venceu no ano passado e busca o 34º título. Já o caprichoso, nas cores azul e branco, tenta o 27º troféu. O vereador de São Paulo, Senival Pereira de Moura, pediu afastamento do PT. A informação foi confirmada pelo Diretório Municipal do partido. Em nota, a legenda informou que o parlamentar vai se dedicar à defesa e não quer vincular os últimos acontecimentos à sigla. Senival Pereira de Moura foi preso na semana passada após ser apontado pela Polícia Civil como uma das figuras centrais de um suposto esquema de lavagem de dinheiro do PCC. A investigação começou após o assassinato de um diretor de uma empresa de ônibus em 2020. Ele teria desviado verbas da companhia para a campanha do vereador.
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2: Oi, pessoal, tudo bem? Hoje no CBN Sustentabilidade a gente vai falar de tecnologia. Eu converso com Elvio Canamaro. Ele é diretor de ESG e cidadania corporativa da Samsung, que é uma das maiores empresas de tecnologia do mundo, uma das líderes em eletrônicos, semicondutores e tecnologia digital. Elvio, que prazer te receber aqui no CBN Sustentabilidade, tudo bem?
3: Tudo bem, prazer é nosso. Obrigado pelo convite, Rosana.
2: Elvio, já queria que você compartilhasse aqui com os nossos ouvintes o que você me contou nos bastidores de que a Samsung começou vendendo peixe e frutas. Como assim?
3: Exatamente, acho que essa é uma história super interessante, porque a empresa é de 1938, uma empresa familiar, começou como um entreposto de exportação. A Coreia do Sul tem uma posição muito estratégica na Ásia, né, uma posição logística muito estratégica, e foi assim que a Samsung nasceu. A Samsung que a gente conhece aqui no Brasil, que é a divisão de eletrônicos, começou em 1969. E aí ela fez parte de um plano de desenvolvimento do país, depois do pós-guerra, depois dos anos 50, e começou a ampliar seus negócios. Hoje, na Coreia, o grupo Samsung ele tem diversas divisões de negócios que vão desde indústria naval, logística, hotelaria, roupa e também a divisão de eletrônicos, que é essa que você mencionou.
2: Muito bem. E a impressão que eu tenho, me corrija se eu estou errada, é de que vocês gozam de um prestígio muito grande com relação à beleza da tela, nitidez da foto. Todo mundo fala assim, não, esse é um celular Samsung, né? Porque traz essa nitidez ali. É algo que realmente cativa as pessoas. É algo que os diferencia no mercado ou não?
3: Olha, é algo que nos diferencia no mercado, sim, Rosana. A gente tem, assim, uma paixão por buscar uma imagem de qualidade, seja na captação das câmeras que estão no celular ou no display das telas que estão nas TVs, nos tablets, notebook e também nos celulares. Tem uma história muito bacana de tela que eu posso contar aqui para vocês, se você me permitir.
2: Claro.
3: Porque a Samsung fez um negócio que eu achei muito legal. As telas de QLED que a gente tem, elas foram de pontos quânticos, elas foram desenvolvidas e eram estudadas, acho que desde os anos 80. Isso é uma coisa que pouca gente sabe, mas as telas que a gente apresenta hoje para o consumidor, elas não têm cádmio, que é um produto químico que é cancerígeno, faz mal para o meio ambiente e tudo mais. E aí a Samsung, esse estudo começou em várias universidades no mundo, teve um professor na Coreia do Sul, na Universidade Nacional, que buscou uma forma de fazer produções de telas com pontos quânticos em escala, mas ele não conseguia tirar o cádmio. A Samsung ficou 11 anos estudando uma forma conseguir trazer essa tecnologia de pontos quânticos sem cádmio para a produção industrial e lançou em 2015 sua primeira série, que foi a Samsung SUHD, depois a Samsung QLED. São essas TVs que o ponto quântico te oferece uma amplitude de gama de cores muito melhor, cores mais vivas e mais nitidez, só que a gente fez isso sem o cádmio.
2: Que maravilha, isso é muito importante, né? Ali embutir naquele produto esse atributo sustentável, que a gente espera que seja com o tempo reconhecido pelo consumidor. Já que a gente está falando de impacto ambiental, eu queria repercutir com você o fato da indústria eletrônica ser muito associada ao consumo exagerado de recursos naturais, né? Energia, água, os próprios minérios. Como é que você

0: lidam com isso na Samsung, né? Com parcimônia, imagino, e com todo o critério possível.
1: Sim, a cadeia de eletrônicos é uma cadeia bastante complexa, ela é muito difícil, ela demanda recursos minerais importantes, mas como toda grande empresa, e a gente sendo líder da indústria de eletrônicos no mundo, a gente precisa, né, também dar o exemplo. A gente faz a devida diligência de todos os nossos fornecedores, tem o código de conduta que não é só distribuído para os fornecedores, mas é também feito por meio de treinamento, de sensibilização dos fornecedores, para a gente ter uma cadeia de fornecimento bastante estruturada e bastante clara. Todo ano, esses fornecedores passam por essas avaliações e a gente faz a publicação da lista desses fornecedores de maneira aberta e disponível para todo mundo pesquisar. Isso é um processo de transparência que é bastante importante. Ele vai também com uma cultura que é muito, muito específica da Samsung de ajudar a desenvolver as indústrias da sua própria cadeia. Todo método produtivo que a gente tem, que é altamente desenvolvido na nossa produção, a gente também passa e transmite para os nossos fornecedores. Mas, ao mesmo tempo, a gente vive um momento muito importante, né, do mercado e da economia. Há uma demanda muito grande pela inteligência artificial, ela é uma cadeia de impacto ambiental bastante importante, mas a gente segue com os nossos compromissos de neutralizar nossa pegada de carbono até 2030 para a divisão de eletrônicos e até 2050 para a divisão de semicondutores também. Então, acho que isso quantifica muito bem o nosso compromisso de que vamos crescer, mas com responsabilidade.
0: A gente sabe que esses minerais críticos, né, lítio, cobalto, terras raras, são essenciais para a fabricação dos smartphones, para a fabricação dos computadores, chips e baterias, né, essencial para a nova economia. Só que outro dia eu estava lendo um especialista alertar para o fato da gente não repetir os erros da mineração tradicional.
1: Uhum.
0: Porque está, de alguma maneira, a exploração indevida, né, mal feita desses minerais em determinadas regiões está causando uma série de impactos ambientais.
1: Uhum.
0: Falta de água no salar do Atacama, né, comprometendo mesmo a saúde de muita gente na Ásia. Como é que vocês monitoram os riscos relacionados aos minerais críticos na cadeia de fornecimento?
1: Essa cadeia de fornecimento, principalmente de minerais raros, ela é monitorada no detalhe. Assim, todos os nossos fornecedores precisam prestar contas, não só do material que forneceu, mas também da forma como foi captado esse material, onde foi extraído esse material e quais são os contratos de trabalho estabelecidos para esse fornecimento. Então, se não cumpre com essas exigências, a gente não vai comprar, não vai fornecer. Mas, ao mesmo tempo, a Samsung tem desenvolvido algumas novas metodologias e revisões de cadeia. Então, no Galaxy S25, nosso produto principal de celular do ano passado, a gente já tinha anunciado o uso de cobalto reciclado nas nossas baterias. Cobalto é um mineral que tem bastante impacto ambiental, então era muito importante de se desenvolver uma cadeia de reciclagem desse cobalto. Essa cadeia não é simples, a gente tem um vídeo muito bacana na internet que mostra um pouco de como é feito esse trabalho de reciclagem, mas, puxa, com empenho, se a gente conseguir chegar num nível de reciclagem, que não é só a tecnologia industrial, mas construir uma cadeia onde o consumidor devolvendo o celular para mim, eu consigo, de maneira muito economicamente viável, fazer a reciclagem desse celular e botar esse cobalto de volta, a gente começa a criar uma cadeia mais interessante.
0: Virtuosa, você poupa recursos virgens, né? Porque está utilizando aquele que já está ali, de uma maneira muito mais sustentável. O Brasil está agora muito focado nessa questão de uma política nacional de minerais críticos, né? E a gente tem uma grande preocupação de não ser apenas fornecedor de commodity, mas agregar valor aqui no país, gerando tecnologia, revertendo isso em empregos, em melhoria das próprias condições da população. Como é que você enxerga esse movimento aqui e como você relaciona as atividades da Samsung?
1: Olha, a gente tem fornecedores de minerais que são aqui do Brasil, que fornecem para a cadeia global da Samsung. Então, o país tem uma posição estratégica super interessante, né? Onde a gente pode realmente colocar o país em um patamar muito diferenciado na competição
0: internacional. Segunda maior reserva do mundo, né, Elvio?
1: Exatamente. Assim, a gente tem uma oportunidade muito bacana que talvez exija da gente, demande de nós como brasileiros, de que a gente tenha a consciência e a responsabilidade de realmente conseguir a melhor negociação global para que o país possa ser competitivo na cadeia global. Espero que a gente consiga fazer isso, sim.
0: Tomara. Agora, Elvio, eu queria repercutir um pouco com você a questão da geração de resíduos eletrônicos, que é um outro grande desafio aí do setor. Eu tenho um dado aqui da ONU mostrando que o mundo gerou, em 2024, 60 milhões de toneladas de lixo eletrônico. E menos de um quarto desse volume foi reciclado. Eu acho até que é uma estimativa aqui muito otimista, porque pelos dados que eu vejo, esse percentual é muito menor de reciclabilidade desses resíduos eletrônicos. E eu vejo que vocês na Samsung têm

0: de fato, programas globais de coleta e reciclagem de eletrônicos em 80 países. Como é que isso funciona aqui no Brasil? Quais são os resultados de logística reversa que você quer compartilhar com a gente?
1: Olha, Rosana, isso é muito bacana, porque isso está no nosso compromisso, né, global de sustentabilidade, de ESG. E aqui no Brasil, a gente faz uma operação que é muito legal, porque a gente tem, a Samsung oferece o serviço de coleta e reciclagem de produtos eletrônicos de qualquer marca, de qualquer modelo, funcionando ou não. Se o consumidor entrar em contato com a gente por meio dos nossos canais digitais, a gente vai buscar. Mas, para eu gerar um incentivo também, a gente tem um programa que chama Ecotroca, onde se o consumidor, na compra de um produto Samsung novo, por meio da nossa plataforma, tiver interesse em reciclar um produto antigo, a gente vai e busca e entrega o novo na casa dele. Tem produtos, principalmente os grandes, né, máquina de lavar, geladeira, em que essa operação é bastante importante, porque não dá para ficar sem a geladeira ou a máquina de lavar por um dia.
0: Sim.
1: Então, você agenda com a gente, compra o produto da Samsung, eu te dou desconto, faço um incentivo comercial e econômico para incentivar essa reciclagem, e a gente trazendo para cá, a gente dá a destinação apropriada. Isso já existia para celulares, a gente expandiu para linha branca, TV, geladeira, a máquina de lavar, ar-condicionado. Mas o Brasil também tem uma coisa muito peculiar, né, Rosana? A gente, por mais que a gente faça esse incentivo assim, de reciclar eletrônicos, alguns a gente, por prática, assim, né, por cotidiano, você pega uma TV mais antiga, compra uma nova, você não bota para reciclar, você doa para alguém,
0: exatamente,
1: passa para outra casa.
0: Para casa do campo ou da praia.
1: Exatamente.
0: Né?
1: O que não é ruim, porque você está estendendo o ciclo de vida útil desse
0: Sim.
1: produto, né?
0: Uhum.
1: Mas aí, se chegar nesse limite, por favor, entre em contato com a gente vai buscar, é parte do nosso serviço.
0: E a questão do uso de plástico reciclado nos produtos, que é outro problema também, considerado um dos vilões do meio ambiente, está aí nos oceanos, poluindo tudo.
1: Exatamente. A gente, desde 2022, a empresa se colocou esse compromisso de aumentar o uso de plásticos reciclados na composição dos produtos. Isso parece, talvez, simples, porque a gente hoje tem acesso a muitos produtos reciclados, mas, no entanto, quando eu falo de produtos eletrônicos, eu tenho que ter uma avaliação muito técnica importante aqui, né? Os celulares ficaram cada vez mais leves, mais finos, então todo esse material plástico, metal que eu utilizo dentro do celular, ele precisa passar por uma avaliação técnica muito importante. A gente lançou, em 2022... É um compromisso de trazer plástico também de redes de pesca que seriam destinados para o mar. A empresa entendeu que o oceano é um ecossistema muito importante, então a gente fez esse movimento de trazer redes de pesca que seriam destinadas para o mar e começou a incorporar esse plástico reciclado dentro dos nossos produtos.
0: Eu já falei desse programa, envolve várias empresas no mundo todo, não? Das redes de pesca.
1: Envolve várias empresas, mas aí a gente fez um negócio muito bacana. E acho que isso é um pouco a natureza da Samsung, sabe? A gente encontra um tema que a gente gosta, entende que é importante e a gente vai a fundo. Essa iniciativa se estendeu também para parcerias com ONGs nos Estados Unidos, com universidade na Califórnia, em San Diego, para fazer essas pesquisas da preservação dos corais. E olha o que a gente descobriu. Para esses pesquisadores poderem fazer os estudos acadêmicos de corais, eles usavam câmeras muito pesadas, muito caras, e que não tinham uma qualidade, tinha uma qualidade profissional, mas, no entanto, no mar você tem os reflexos de luzes azul e verde. A Samsung foi lá, tem dois engenheiros da Samsung na Coreia, que são da área de divisão de tecnologia de imagem, e um deles é mergulhador, e falou, não, a gente precisa resolver isso. Desenvolveram o modo oceano na câmera. Então, hoje, esses pesquisadores conseguem mergulhar com celulares da Samsung com câmera nesse modo oceano para tirar fotos dos corais, dos recifes de corais. E por que que isso é importante? Com mais produção de fotos, a gente conseguiu gerar hoje 80 modelos 3D que ajudam as universidades nos Estados Unidos, captando imagens em 10 localidades no mundo, para poder fazer estudo de corais.
0: O mapeamento, né, desse ecossistema que está ultra ameaçado.
1: Exatamente.
0: Né? Muito legal, Elvio. Agora, voltando a essa questão da vida útil do aparelho, a gente troca de smartphone, e a média, me parece que no Brasil, é a cada 3 anos. Né? Eu demoro um pouco mais. Tem gente da sua equipe que eu sei que em 2 anos precisa trocar de smartphone. Porque tem um imperativo da inovação tecnológica, né? Uma nova facilidade ali, um atributo novo que fascina o consumidor, mas ao mesmo tempo a gente precisa, em razão da sustentabilidade, garantir vida útil aos aparelhos, durabilidade. Como é que vocês lidam com esse dilema?
1: Olha, a gente tem isso muito claro, né? A tecnologia avança com muita velocidade. No entanto, quando a gente faz uma proposição de produto, como por exemplo nos celulares, a construção do material do celular, o tipo de alumínio que a gente usa, os níveis de proteção IP68 que a gente oferece a alguns celulares, ele garante essa proteção do físico. Mas, além disso, a Samsung oferece até 6 anos de atualização do sistema operacional.

0: parece uma coisa que é software, que não é tão impactante, mas na verdade com isso eu consigo estender bastante o ciclo de vida de produto, né, do uso do produto.
1: Do aparelho.
0: Você vai continuar com um celular muito funcional. E, inclusive, a gente aproveita dessas atualizações para poder trazer também novos atributos e facilidades de inteligência artificial, que são muito novos nos aparelhos mais recentes, também que começam, por meio da atualização do sistema operacional, ficar disponíveis para outros aparelhos mais antigos também.
1: Isso é maravilhoso, né? Você troca a alma do aparelho, ele
0: Exatamente.
1: Fica ali, o corpo dele permanece.
0: E tem diferentes usos, né? A gente tem os entusiastas da tecnologia e das novidades, que querem conhecer os últimos lançamentos, e tem gente que tem um uso mais simples, e que só precisa de um celular para fazer ligação, fazer uma chamada em vídeo, ver algumas páginas. Então, para todos esses públicos, a gente tenta atender e oferecer a melhor proposição de produto e de serviço e de experiência.
1: Muito bem. Elvio, eu queria repercutir com você o impacto das mudanças climáticas sobre a cadeia global de suprimentos.
0: Uhum.
1: Né? A ocorrência de eventos climáticos extremos, cada vez mais frequentes, cada vez mais intensos. De que maneira a Samsung está se planejando para lidar com o risco climático? De que maneira, de fato, eles afetam a cadeia de suprimento de vocês?
0: Olha, a cadeia de suprimento hoje de eletrônica é uma cadeia bastante complexa e ela é mundial, né?
1: Fragmentada também.
0: Ela se fragmentou, né? Se antigamente isso estava muito concentrado em pedaços da cadeia em alguns países, hoje ele está muito fragmentado, diversificado. Então, isso é parte da nossa operação. O risco climático é algo que a gente leva em consideração, mas a empresa também tenta manter uma cadeia mais linha, mais light possível, mais leve possível, mais dinâmica e ágil. Porque também sustentabilidade e eficiência, né, Rosana? Então, para eu poder oferecer um produto com um preço competitivo, eu preciso ter uma cadeia de suprimentos também que seja bastante simples, bastante controlada, para poder não ter esses incrementos de custo. É um ponto de atenção que acho que todas as empresas estão monitorando hoje em dia e que a gente também vai precisar atuar em algum momento.
1: Muito bem. A gente diz que todo mundo tem um celular, mas isso é uma falsa ideia. Que a gente lida, sobretudo aqui no Brasil, com a questão da exclusão digital, né? E que não está ali consubstanciada apenas um aparelho celular. Quando eu falo de exclusão digital, é realmente viver à parte desse movimento. Qual é a contribuição da Samsung nesse sentido de criar aqui no país um ambiente muito mais inclusivo, do ponto de vista digital?
0: Olha, a gente faz esse modelo que eu te falei, né, da gente fazer a troca dos celulares, a gente traz produtos que são mais de entrada para realmente levar um serviço. Então hoje, esse ano a gente lançou um celular que seria talvez o nosso modelo mais de entrada, mais simples, que ele já vem com inteligência artificial. Está bastante preocupado de trazer essa experiência para todo mundo. E essa extensão de ciclo de vida de produtos também, fazendo as atualizações para celulares mais antigos, que vão ter um preço mais barato, começa a tornar bastante mais acessível.
1: Democratiza, né?
0: Não só o hardware, né? Não só o aparelho celular, mas também as experiências, o acesso à informação. E a gente tem iniciativas de educação que também estão olhando para isso, né? Não para o uso do celular, mas efetivamente de trazer a tecnologia, esse pensamento de inovação, que é bastante importante, para dentro de escolas públicas, por exemplo.
1: E a questão do bem-estar digital, que é um tema super importante também, porque existe uma grande preocupação da dependência que a gente desenvolve com as telas.
0: Sim.
1: Até pessoas mais ocupadas, mais avisadas dos danos, quando a gente percebe, a gente está ali mergulhado, né, nesse universo. De que maneira vocês contribuem para ampliar essa consciência, para passar mesmo a ideia de que precisa ser uma relação saudável?
0: Olha, isso está na forma como a gente comunica e também em como a gente disponibiliza alguns atributos de produto, né? A ideia da empresa, da Samsung, é de que as pessoas tenham a melhor experiência usando os eletrônicos e eles possam viabilizar acesso à informação ou facilidades para o dia a dia, né? Nosso presidente global, quando apresentou a nova linha de celulares, ele falou, olha, a IA tem que ser muito importante para as pessoas porque ela tem que ser segura e tem que ser prática. Então, ela tem que servir ao consumidor, né, ao usuário dos nossos produtos. Então, a Samsung tem alguns desenvolvimentos muito legais. Por exemplo, dentro do Samsung Health, a gente tem pesquisas, inclusive usando pesquisadores, centro de pesquisa da Samsung aqui em Campinas e em Manaus, que a gente tem P&D aqui, que ajudam a desenvolver soluções para monitoramento de batimento cardíaco, monitoramento de sono. E é muito importante, essa pesquisa é muito importante aqui no Brasil, porque, sabe, a gente tem uma diversidade étnica muito grande.
1: Sim.
0: E a diversidade da coleta desses dados fundamenta e serve de base para as pesquisas que acontecem aqui e também nos nossos centros de pesquisas na Coreia. Então, hoje a gente tem na proposição do celular, você pode customizar no seu celular, criar um limite de tempo para o seu uso, e a gente sempre divulga isso, né, de que o importante, assim, ele é um complemento, ele é para teu serviço. Então, use ele de maneira com parcimônia, com equilíbrio, porque isso é importante para a saúde de todos.

0: Muito bem. É, ouviu a questão da transparência na divulgação das metas e resultados de ESG.
1: Uhum.
0: A gente teve recentemente um revés atribuído à CVM, das companhias abertas aqui no Brasil, né, que tirou as companhias da obrigatoriedade de apresentar relatórios baseando-se nos padrões internacionais mais rigorosos. Como é que vocês lidam com essa questão da transparência, da prestação de contas?
1: Olha, a gente tem um relatório de sustentabilidade anual, ele é global, por conta da nossa cadeia e até dessa fragmentação de cadeia, é muito complexo para a gente fazer esse relatório, e a gente vai manter esse formato por enquanto. Uma coisa que a gente está acompanhando muito de perto desde a nossa matriz na Coreia do Sul também são as regulações da União Europeia, porque aí também é uma mescla também, né, de regulatório obrigatório e também do que é importante da gente abrir como sistematização de dados ambientais e de ESG. Então a gente acompanha muito de perto tudo isso, os dados que a gente tem, os compromissos que a gente fez de zerar carbono em 2030, 2050, eles estão mantidos e vão ser devidamente apresentados assim que a gente tiver essa progressão.
0: Mesmo com o advento da inteligência artificial, por exemplo, né, dos data centers,
1: uhum,
0: que acabam consumindo muitos recursos, né, são bichos papões de energia,
1: sim,
0: vocês permanecem aí firmes nessa meta de neutralidade de carbono.
1: É, a Samsung, a divisão de semicondutores da Samsung, ela é um fornecedor muito importante dos data centers, né? A gente oferece os chips, os processadores, é, as memórias e os HDs, que fazem parte dessa divisão maior da Samsung. Mas mesmo dentro dessa divisão, a gente tem hoje objetivos muito claros de aumentar cada vez mais a eficiência energética desses componentes que são utilizados pelos data centers das grandes empresas de inteligência artificial. Isso faz parte do desenho de produto que hoje a divisão de semicondutores tem também.
0: Design é super importante, né? E
1: super.
0: Muita gente despreza, não dá o devido valor à eficiência energética. Você consegue ter uma margem boa ali de redução de desperdício, né? 15%,
1: sim,
0: 20%, é bem interessante.
1: Sim, isso é valor de produto, né? É, a sustentabilidade é eficiência, mas ela também é fator econômico competitivo. Então, se eu ofereço para uma empresa de data center um chip, um processador que tem alta performance, ele tem um tamanho menor, ocupa menos espaço e gasta menos energia, puxa, é uma proposição bem interessante. E ela também se torna uma proposição ambiental porque eu consumo menos energia.
0: É, ouviu? Agora seja sincero comigo.
1: Pode deixar.
0: Não, porque não está sendo. Mas é porque é uma pergunta realmente que eu acho que é necessário a gente encarar. No Brasil, o consumidor está mais atento aos critérios ESG ou o que vale na hora da compra de um aparelho é ainda o preço, a qualidade, a conveniência? Os atributos sustentáveis já entram na equação da decisão de compra ou não?
1: Olha, eu acho que em algumas camadas sim, mas acho que tem uma discussão de sustentabilidade e de consumo consciente que a gente precisa sempre trazer para a mesa, né, para a conversa. Os produtos que a gente vende hoje no Brasil, eles são aqui produzidos no Brasil, indústria brasileira, né? Samsung tem fábrica em Campinas, tem fábrica em Manaus, os produtos são preparados e industrializados aqui, são oferecidos para o consumidor com certificação, com homologação das certificadoras brasileiras. Isso é um fator, uma proposição bastante importante, que eu acho que é legal. Então, quando a gente, às vezes, a indústria de eletrônicos, principalmente as pequenas, às vezes a pessoa viaja, traz de fora e tudo mais, que não tem problema nenhum, né? Mas quando a gente também valoriza a indústria brasileira, porque isso gera emprego no país, isso gera impostos no país, gera investimento no país, isso é um fator bastante importante, né? Como eu comentei com você, a gente tem dois centros de pesquisa e desenvolvimento aqui, um em Campinas e um em Manaus. Parcerias com as universidades estaduais e federais dos dois estados, com a Unicamp aqui em São Paulo, com a UEA lá no Amazonas. Então, tudo isso está dentro dessa cadeia, né? A gente tem uma produção local e oferece produtos homologados. E a gente precisa pensar nisso, né? Porque a Samsung olha a cadeia, como eu comentei antes, né? Desde o fornecimento de matéria-prima até o encerramento de ciclo de vida de produto. Acho que isso é um fator importante para a gente começar a pensar como consumidor. Quanto mais a gente incentivar essa cadeia, e é difícil porque às vezes ela é um pouco mais cara, mas acho que ela vale um investimento, né?
0: Agora, Elvio, o que faz uma empresa que começa vendendo frutas e peixes a se tornar uma potência global com foco na agenda ESG? Por que vocês se destinam às melhores práticas sociais, ambientais e de governança? Qual é a vantagem tangível, pragmática que vocês escolhem?
1: Olha, a vantagem competitiva, eu te diria hoje, que é participar de um mercado global e que isso está se tornando, ainda bem, cada vez mais uma exigência competitiva, né?
0: Uhum.
1: Ninguém vai escolher uma empresa que não tenha minimamente transparência nos seus dados ambientais e sociais, que não tenha homologações apropriadas e certificações. Mas acho que isso também remonta um pouco à história da própria Samsung, Rosana, que a gente falou lá no

0: todos os desenvolvimentos da empresa, eles levam isso em consideração. Desde a primeira TV colorida que a gente fez, ela só saiu depois que a gente desenvolveu uma tecnologia. Porque, olha, é histórico isso, mas é bacana. Primeiras TVs coloridas, você ligava, ela demorava um tempo para aparecer a imagem, porque ela esquentava. Sim. Samsung investiu em pesquisa para que fizesse um pré-carregamento e ela ligasse mais rápido. Com isso, a primeira TV, que chamava Econovic, de 1972, ela já apresentava uma economia de energia de quase 30%. Olha. Porque energia era um recurso muito difícil dentro da Coreia.
1: Então, esse ambiente de escassez levou à otimização dos recursos na companhia, né?
0: Exatamente. E aí isso está imbuído na forma como a gente faz as coisas, na cultura do país e da empresa.
1: Muito bem. Elvio, eu quero te agradecer imensamente pela sua participação aqui no CBN Sustentabilidade. Ó, acabou o nosso tempo, já estou pedindo para a gente encerrar. Vamos obedecer a galera, que está tão bom o papo, né?
0: É, não pode.
1: Mas, ó, muito obrigada. Eu já te convido para uma próxima oportunidade. Parabéns pelo desempenho da Samsung nesse setor, que é tão importante para a nova economia.
0: Muito obrigado. Obrigado a você, Rosane.
1: Eu conversei com Elvio Canamaro, diretor de ESG e Cidadania Corporativa da Samsung para a América Latina. Além de ter acesso ao conteúdo pelo YouTube, você também encontra essa entrevista no site, no aplicativo da CBN ou na sua plataforma de podcast preferida. Colaboraram comigo aqui no CBN Sustentabilidade, minha linda produtora, Ana Luísa Bessa, nos trabalhos técnicos, a outra linda Priscila Gubiotti e o Bruno Carvalho, e na edição Rafael Furugem. Um beijo para você, até a semana que vem.
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0: segunda-feira, 29 de junho de 2026. Os motoristas de ônibus da cidade do Rio de Janeiro iniciaram nesta madrugada uma greve por tempo indeterminado. A paralisação atinge as linhas municipais convencionais e o sistema de corredores do BRT, que deve afetar quase 2 milhões de passageiros. Os profissionais reivindicam um piso salarial de R$4 mil para motoristas de coletivos convencionais e de R$5 mil para os condutores de veículos articulados, além da implantação da jornada de trabalho na escala 5x2. O Tribunal Regional do Trabalho da Primeira Região considerou o movimento legal, mas determinou a manutenção de uma frota mínima para evitar o colapso do transporte. O Ministério da Educação inicia hoje o pagamento da quarta parcela do programa Pé de Meia. O benefício, no valor de R$ 200, é voltado a estudantes da rede pública de ensino que registraram presença em, no mínimo, 80% das aulas em abril. Os pagamentos da quarta parcela acontecem até o dia 6 de julho. Estudantes que tiveram informações escolares corrigidas pelas redes de ensino ou regularizadas no horário de Brasília, 4h33.
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2: Suzana Barelli fala sobre a baga, uma uva tinta que adoraria que o ouvinte conhecesse mais e bebesse mais. A baga foi, por um tempo, o patinho feio dos vinhos de Portugal, por dar origem a vinhos rústicos que precisavam de muito tempo em garrafa.
3: Hoje eu quero falar da baga, uma uva tinta que eu adoraria que o ouvinte conhecesse mais e bebesse mais. A baga foi, por um tempo, o patinho feio dos vinhos de Portugal, por dar origem a vinhos rústicos.

0: que precisavam de muito tempo em garrafa. Mas isso mudou nos últimos anos. Os enólogos foram aprendendo a domar a barca, que de rústica se transformou em uma variedade que dá origem a vinhos muito elegantes e longevos. Atualmente, a barca representa apenas 4% das variedades tintas cultivadas em Portugal. São pouco mais de 8 mil hectares de vinhedos em todo o país, plantados com essa variedade. E quase a metade se concentra na região da Bairrada, que tem mais de 3.500 hectares de bagas cultivados. E desde 2022, um grupo de 8 produtores de baga, chamados de Baga Friends, faz sempre no primeiro sábado de maio um evento para chamar atenção para a baga. Eles abrem as portas das suas vinícolas para os visitantes provarem os seus vinhos. São eles: Filipa Pato, Giz by Luiz Gomes, Luiz Pato, Quinta da Vacariza, Quinta das Bajeiras, Quinta de Baixo, que é um projeto do Nieporte na Bairrada, Vadil e Sidônio de Souza. Esse ano, o evento cresceu e, além das visitas às vinícolas com a oportunidade de conversar com os produtores, haverá o que eles estão chamando de um arraial, no Centro Cultural de Poutena, a partir das 18 horas, horário Portugal. O evento vai contar com a presença dos que eles estão chamando de Baga New Voices, que são outros produtores que vão apresentar as suas próprias interpretações da baga. Se eu estivesse em Portugal, eu não perderia esse encontro. E sei que ainda tem tickets à venda. Quem puder e quiser conferir, entra no site www.bagafriends.com. Aqui no Brasil, o produtor mais conhecido pela baga é o Luiz Pato. Seus vinhos chegam por aqui importados pela Mistral. E os bagas do Luiz Pato têm preços entre R$ 159, que é um espumante elaborado com a variedade, e R$ 2.760, que é o seu vinho premium, que é o Quinta do Ribeirinho Pé Franco, que é elaborado com baga de vinhedos antigos. É isso. Prove baga. Vocês vão gostar.
1: Tânia Morales recebe o diretor Lipe Binder, responsável pela adaptação do livro O Gênio do Crime para o cinema.
2: Lipe, bem-vindo. Boa noite.
3: Boa noite, Tânia. Uma honra estar aqui com você no programa.
2: Ah, uma honra é nossa. Nossa, que maravilha. E acho que quem não leu, né, esse livro na escola, eu li esse livro, me lembro com muita clareza, me deu até uma nostalgia, assim, de saber que agora ele vai para os cinemas. Então, antes de falarmos do filme propriamente dito, Lipe, conta pra gente como surgiu a ideia de trazer esse clássico da literatura infanto-juvenil para o cinema.
3: É, na verdade, quem comprou os direitos foi o Thiago Mello, da Boutique Filmes, e ele comprou praticamente todos os livros do João Carlos, e fui indicado para ele pelo Alex Medeiros, da Globoplay, Globo Filmes, e foi, assim, aqueles presentes do destino, né? Porque eu fui essa criança que foi absolutamente influenciada por esse livro, né? Na escola, todos os meus amigos. E aí, décadas depois, eu tenho o presente, né, de poder contar uma história que me marcou tanto na minha juventude.
2: É, nossa, eu lembro bem de ler, de estar lendo. Eu não lembrava a história, né? Tive que relembrar a história e falar, nossa, é mesmo, que maravilha, né? Ou seja, vocês vão pegar o público que é a nossa faixa etária, que leu esse livro, e vão pegar os mais jovens, porque o filme é direcionado na linguagem, tudo para um público infanto-juvenil, né? Como a obra original, né?
3: Sim. É, na verdade, é uma ponte de 5 décadas, né? Porque esse livro é de 69 e ele continua sendo um best-seller até hoje.
2: É, então, ele pega várias gerações, né?
3: Pega várias gerações. É um filme, assim, é um livro, né, do público infanto-juvenil. Mas eu acho que pelo sucesso que o livro teve, a gente falou muito sobre ser um filme para a família toda. Porque muitos adultos, muitos pais, inclusive jovens avós, já leram o livro e têm uma referência do livro. Então, é um filme perfeito para juntar a família, para unir a família, para falar das impressões, né? Assim, o mundo de 2026 é bem diferente do mundo de 1969, mas eu acho que o espírito continua o mesmo.
2: É. Bom, vamos falar do enredo, e tem tudo a ver o enredo, né? Porque também estamos em período de Copa do Mundo, o pessoal colecionando figurinha de jogador de futebol, né?

0: E tem a ver com a história.
1: Sim.
0: Então, Lipe, conta pra gente o que é possível contar do enredo do Gênio do Crime, que agora está no cinema.
2: Eu posso contar que assim é baseado no livro, né? A gente adaptou a história para 2026, com algumas pequenas mudanças. Assim, a gente vive num mundo bem diferente hoje, em 2026, então a gente foi muito atento com todas as mensagens, as brincadeiras, né, e tudo que é dito no livro. Mas a gente manteve a essência de ser uma história de mistério, né? Basicamente a história é sobre falsificação de figurinhas da Copa, né? E um grupo de jovens de 12, 13 anos decide investigar isso. E aí a gente tem uma história de muita aventura, humor, drama, suspense. E é uma história brasileira. Ela vem da nossa cultura, de um best-seller, né, dos nossos livros. Então, eu acho que é uma identidade cultural nossa.
0: E essa turma é a turma do gordo, né?
2: A Turma do Gordo,
0: A turma do
2: sim.
0: gordo. Que é, esse é o primeiro livro da turma do gordo. Outros, depois o João Carlos Marinho foi lançando. E a gente ia
2: Sim.
0: lendo. E aí você disse que foi comprado os direitos, ou seja, podemos esperar uma série, né?
2: Sim.
0: Ah, mas vamos.
2: Espero que sim.
0: Também esperamos que sim. Bom, então é uma história, para quem não leu, ou para quem leu e não se lembra exatamente, é uma história é um mistério, né? O Gênio do
2: Sim.
0: Crime é. Não sei até onde dá para a gente falar, né? Enfim, eles vão investigar quem é, que está acontecendo com a falsificação de figurinhas, é isso?
2: Sim.
0: Não
2: E
0: vou.
2: eles descobrem que tem uma pessoa, assim, um gênio
0: É
2: por
0: isso que eu
2: trás,
0: queria
2: que
0: saber.
2: ninguém consegue pegar essa pessoa, e aí eles decidem ir atrás desse mistério e investigar.
0: Porque é um gênio que faz, é uma pessoa muito inteligente que cria, que faz essas falsificações, e aí eles têm que
2: Que não deixa
0: verificar.
2: rastros.
0: É, não deixa rastros. É para um público originalmente, né, os livros, para o quê? 13, 14 anos, adolescente?
2: Eu acho que essa faixa, né, infanto-juvenil, da pré-adolescência, que vai, né, dependendo dos hormônios de cada um, dos 10 aos 15 anos, né. Mas eu acho que, e a gente fez com essa intenção, a gente colocou elementos para que os pais gostem, as mães gostem. A gente é muito parecido com os filmes do Spielberg da década de 80, né? Do Goonies, do Super 8, do ET, que eles têm um público-alvo, mas a
0: Sim.
2: família inteira gosta, a família inteira vai ver.
0: Claro, ainda mais porque tem essa referência das pessoas adultas já terem lido, muito provavelmente, né, O Gênio do
2: Sim.
0: Crime. Bom, e aí uma obra escrita em 1969, adaptada agora para os tempos atuais, isso implica em quê? O que exatamente vocês modificaram e também sem perder a essência, né, da história original?
2: Eu acho que a gente mudou muito, assim, existe uma sensibilidade muito maior da brincadeira, né, do bullying, dos apelidos, e a gente tomou muito cuidado com isso, para que isso não influenciasse, essas novas gerações a olhar a história de uma certa maneira, para a gente conseguir, manter a essência da história, mas tomar cuidado com tudo que é falado e como é falado, porque a gente vive num mundo muito diferente hoje em dia. E é uma coisa que a gente tem que levar em consideração, né? A maioria das obras literárias que são do passado, né, elas vêm de um mundo diferente, e a gente tem que traduzir elas para o dia de hoje, né?
0: Sim, nossa, ainda mais nessa faixa etária, né? Que, não, a turma do gordo, né? Você já vê que já tem ali uma, né, uma caracterização, né?
2: Sim.
0: Então, tudo isso vocês foram adaptando. E também as questões tecnológicas, por exemplo, essa turma, eles vão usar recursos de internet e tal para fazer as investigações ou continua analógico como originalmente?
2: Um pouco. A gente não tinha como ignorar a tecnologia, mas tem uma coisa até interessante, que uma lei que baixou no estado de São Paulo.

0: poder usar o celular, né? Tipo, seis, 7 meses antes da gente começar o filme. Isso ajudou um pouco a trama,
1: Ah, nas
0: porque
1: escolas?
0: hoje em dia, sim,
1: Ah,
0: hoje em dia a gente
1: sim.
0: consegue fazer muita coisa com o smartphone, né? A tecnologia, assim, deixou tudo muito acessível. Então, a gente teve o cuidado de inserir, mas ao mesmo tempo, não mexer na história, né? Não mexer no andamento da história. A gente simplesmente traz a tecnologia para dentro.
1: Bom. E se passa em São Paulo, na capital
0: Em São
1: paulista.
0: Paulo, sim.
1: Em...
0: E a gente mostrou bastante a cidade, é uma coisa, né, que tem muito a ver um pouco com a história, né? Quando a galera dessa faixa etária começa a sair de casa e pega o ônibus e vai conhecer a cidade, e isso faz parte da trama da investigação. Mas é muito legal, né, da gente usar a cidade de São Paulo como personagem também.
1: Sim, e essa turma do filme O Gênio do Crime, baseado no livro, são quantos adolescentes?
0: São quatro. São
1: Quatro.
0: três meninos e uma menina que entra para o grupo e muda tudo.
1: Ah, é?
0: É.
1: Pode falar
0: Tem
1: por
0: um
1: quê, não?
0: impacto. É a nossa Berenice.
1: Ah.
0: Eu acho que é muito interessante, porque é uma faixa etária, né? Assim, quando você está nos 12 anos, as meninas amadurecem mais rápido, né? Os meninos, eles ficam pequenos, pirralhos um pouco mais, né? E eu acho que a entrada da Berenice no grupo do Gordo reflete muito, né, os dilemas da cidade e esse amadurecimento das meninas, né? Que ela realmente mexe com o grupo, ela muda o grupo, né, de uma maneira muito positiva. E é bacana de ver, né, esse tipo de história hoje em dia também.
1: Bacana. É, os meninos são mais moleques, né? Ela deve dar uma,
0: Sim.
1: né, puxar um pouco mais para a realidade. E aí,
0: Ela traz muita inteligência.
1: como é dirigir essa faixa etária adolescente? Como é que foi para você?
0: Olha, é maravilhoso, assim, é praticamente o primeiro trabalho infanto-juvenil que eu faço. Eu tenho muita variedade no meu trabalho, já fiz novelas, séries, quase todos os tipos de gênero. Eu gosto de fugir de rótulos, né, que pode ser uma prisão para qualquer artista, né, para diretores, atores. Então, é bom a gente se diversificar. E eu estava vindo de séries violentas, né, que é o Arcanjo Renegado, a Divisão. Eu consegui fazer um Betinho, que é um pouco mais, né, de dramaturgia, mas foi muito bom, porque quase limpei a minha alma, né? Eu fui trabalhar com né, jovens, que é a essência dessa profissão, e foi assim. Eu já tinha trabalhado com criança em vários trabalhos, mas não com quatro protagonistas de uma história. E uma coisa que a gente fez na pré-produção do filme, um dos nossos grandes investimentos, foi fazer uma preparação de 1 mês com esse quarteto, para que eles parecessem amigos, para que tivesse organicidade nas relações, né, de você ter uma familiaridade, que é muito difícil de você fazer isso diretamente para a câmera, né? A gente precisa realmente de uma preparação. E essa preparação foi tão boa, tão fantástica, né? O elenco foi preparado pela Beatriz Morelli, que é uma baita diretora de elenco. Ela cuidou muito bem deles e foi surpreendente, porque todo mundo, né, existe um clichê sobre filmar com criança, filmar com cachorro e o quanto isso dá trabalho, mas essa galera, eles faziam as falas de primeira. Eles eram muito profissionais, eles se preparavam para contracenar com os adultos, né, com Marcos Veras, com Ailton Graça, com o Douglas, e foi lindo de ver, porque, né, a gente imagina nessa faixa etária hoje, essa criançada está muito mais distraída, né? Você tem toda a coisa das mídias sociais e todos os gadgets que a gente tem hoje. Mas eles foram extremamente focados, extremamente profissionais. Foi lindo de ver, assim, eu fiquei como um pai orgulhoso,
1: Que
0: né,
1: legal,
0: vendo o
1: nossa,
0: trabalho deles.
1: que bacana. É o filme O Gênio do Crime. Os protagonistas são justamente os quatro adolescentes que vão investigar, né, esse
0: Sim.
1: gênio do crime que está falsificando as figurinhas.

0: do álbum da Copa. O livro foi escrito em 1969 pelo João Carlos Marinho, né, um clássico da literatura infanto-juvenil e que agora ganha os cinemas. E o Lippe Binder aqui com a gente, que é o diretor. Você falou que esses jovens ficaram um tempo para se entrosar, mas aí como é que funciona? Só para entender, fiquei curiosa. No contexto do filme ou fazendo atividades, vale, para eles ficarem amigos?
1: Acho que são ambos, né? A
0: Ambos.
1: gente faz um exercício muito em cima da história e do texto, do diálogo, e ao mesmo tempo uma preparação de intimidade deles, né? De vivência, deles terem o costume da convivência, né? Quando você prepara bem, um já escuta com o outro falando e já tem a cumplicidade no olhar. Isso são coisas muito difíceis de você enganar para a câmera, né? Realmente você tem que ter uma preparação muito grande para você passar essa verdade. Então é muito focada nisso, não só nos personagens da história, no entendimento da história, mas também no entrosamento do grupo.
0: Bom, e aí, como o Lipe já falou, além do grupo, desses quatro, tem a Ailton Graça, o Marcos Veras, o Douglas Silva, Rafael Losso, tem um elenco aí bacana,
1: Que
0: que
1: massa.
0: fazem os adultos, né?
1: José de Fadel, Telmo Fernandes, Fafá Renault, assim, tem um elenco de peso, Ravel Cabral, assim, muitos atores que são amigos e colaboradores do passado que vieram para fazer uma cena e brilham. Foi um presente também ter essa galera junto.
0: Vocês rodaram, demorou muito? O cinema tem um tempo bem estendido, né, Lipe? Quando foi que vocês rodaram?
1: Pois é, no nosso caso foi justamente o contrário, porque a gente rodou o filme em 5 semanas, a
0: Uau!
1: gente terminou de rodar no final de julho, agora de 2025, e a gente está estreando agora em maio, né? A
0: Nossa!
1: gente ouve falar de filmes que duram 2, 3, 4 anos para serem
0: Sim!
1: lançados.
0: Que
1: Esse está
0: coisa boa!
1: fresquinho. Sim.
0: E o que explica toda essa agilidade? Já estava tudo esquematizado, captado e tal?
1: Bom, acho que o primeiro é a eficiência coletiva, né? Todo mundo cumpriu o trabalho. E a outra questão é que a gente está atrelado à Copa, né? É sobre o álbum de figurinhas da Copa. Então, o nosso lançamento está, né? A gente está lançando agora, na quinta-feira que vem, que é o pico da febre dos álbuns de figurinha da Copa. Então, a gente está exatamente nesse timing, né? De todo mundo que está nessa loucura de comprar figurinha, de bater no bafo, né, que a criançada adora,
0: Nossa,
1: e
0: batendo bafo.
1: conseguir completar o álbum até a Copa.
0: Mas esse ano, como vai ser muito grande o álbum, vai demorar para o pessoal completar e o pessoal vai estar nessa vibe para assistir o filme, né? No, na, no, na vibe das figurinhas, que tem tudo a ver, né?
1: Esperamos, né? Mas é muito legal de ver, né? Que assim, eu fui essa criança que colecionou álbum de figurinhas e você ainda tem isso acontecendo no nosso país, né? 4, 5 décadas depois. E é sobre futebol, que é uma coisa tão grande na nossa cultura. Muito bacana de ver que a gente está investindo, né, em temas fortes da nossa cultura e também na literatura brasileira, né?
0: Exatamente, exatamente. É um filme baseado na literatura brasileira com uma
1: Exatamente.
0: temática brasileira, que é o futebol, né? E a paixão pelas
1: Sim.
0: figurinhas. Mas você sabe que só um parênteses aqui, Lipe, não é só criança não e adolescente, porque tem adulto, o produtor do programa, inclusive, que está colecionando o álbum da Copa esse ano. Né? O
1: Ah,
0: pessoal
1: que
0: gosta.
1: legal. Que
0: Muito
1: legal.
0: bom, bacana. E muito obrigada pela entrevista, hein, Lipe? Obrigada.
1: Muito obrigado, Tânia. Foi um prazer e esperamos todos no cinema na semana que vem para assistir um filme muito legal de aventura.
0: É isso, é o filme O Gênio do Crime. O Lipe Binder, André Felipe Binder, é o diretor do filme aqui conosco. O filme entra em cartaz no dia 14 de maio. Então vou fazer aqui, ó, o serviço certinho. O Gênio do Crime, que é uma adaptação do livro, que é um dos maiores sucessos da literatura infanto-juvenil brasileira.

0: Você veja só, é um livro que foi lançado em 1969. Então, quantas gerações já leram, né, O Gênio do Crime? Eu, adolescente, lembro de ter lido. Então, quando eu vi que ia sair o filme, fiquei doida. Já vi aquela memória, resgatei a história, porque também lembrar da história, no meu caso, não rolou. Aí procurei na internet a história e fui resgatando, né, da história que eu li naquela época. Então, é um filme que tem esse apelo para os adultos, sobretudo aqueles que já leram o livro, e para os adolescentes, né? Porque o público é justamente infanto-juvenil. A história da Turma do Gordo. A Turma do Gordo são os quatro adolescentes. Eles surgem com esse livro, né? Com esse primeiro livro do João Carlos Marinho. E depois o João Carlos Marinho foi escrevendo outras histórias com essa mesma turma. E agora os direitos da série foram adquiridos para o cinema. Então, que nós concluímos? Que esse é o primeiro filme de uma série que vem por aí da mesma turma, a Turma do Gordo. E o filme é O Gênio do Crime.
1: Fique agora com a reflexão de Rossandro Klingey.
2: Carl Jung passou a vida estudando o que a gente faz com o que não quer sentir. E chegou a uma conclusão simples e incômoda. Ignorar, negar ou reprimir sentimentos indesejados só funciona até certo ponto. Cedo ou tarde, com ou sem permissão, eles encontram uma saída. Sempre encontram. A questão nunca é se vão voltar. É como. O que você não chora vira raiva. Quando você não nomeia, vira sintoma. E o que você não enfrenta vira padrão que se repete em cada relação nova, na decisão evitada ou na situação que desperta um incômodo que parece desproporcional, mas não é. Jung chamava de sombra o conjunto de tudo que a gente rejeita em si mesmo, não só o que é ruim, também o que foi proibido ou foi envergonhado, mas também que foi silenciado cedo demais. A sombra não é o inimigo, é a parte de você que ficou sem endereço e foi morar no escuro, e o escuro não é neutro. Tudo que fica lá cresce sem supervisão. A melhor decisão que já tomei na vida foi pular no fogo e ver o que sairia de lá. Não foi decisão fácil, fogo queima. Mas o que eu encontrei do outro lado era mais meu do que tudo que eu havia construído para não precisar olhar para dentro. É algo a que me dedico todos os dias desde então. Não porque virei outro, porque aprendi que virar outro não é o objetivo. Conhecer quem você já é, incluindo o que você escondia, é o trabalho, e é trabalho que não tem data de conclusão. O que você nega não some, só espera a hora menos oportuna para aparecer.
1: O CBN Madrugada desta segunda-feira fica por aqui. A produção foi de Karina Almeida e Luiz Delboni, com trabalhos técnicos de Cláudio Antônio.
3: Apresentação, Clauson Dutra.
1: Forte abraço para você e até a próxima. Tchau, tchau.
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quarta-feira, 29 de junho de 2026. O presidente Lula vai lançar hoje o programa Desenrola Adimplentes. A nova modalidade da política de crédito é voltada a consumidores que estão com as contas em dia, mas enfrentam dificuldades devido ao comprometimento da renda com empréstimos e juros altos. O objetivo da equipe econômica é possibilitar a troca de dívidas caras por novos contratos com custos menores, focando especialmente em trabalhadores informais sem renda fixa mensal. As equipes de resgate entram hoje no quinto dia de buscas por vítimas dos terremotos que devastaram a Venezuela. Já são 1.450 mortos, mais de 3 mil feridos e mais de 12 mil pessoas desalojadas.

0: Segundo a ONU, 50 mil pessoas estão desaparecidas. O Fundo das Nações Unidas para a Infância, o UNICEF, alertou que quase 2 milhões de pessoas necessitam de assistência humanitária imediata na Venezuela. Um helicóptero de uma empresa petrolífera caiu neste domingo na Arábia Saudita, a oeste do Estreito de Hormuz. 14 pessoas morreram, segundo a agência de notícias estatal. A causa do desastre ainda é desconhecida. A empresa havia retomado na sexta-feira os carregamentos de petróleo bruto em um terminal de Rastanura, no Golfo, após uma interrupção de quase 4 meses.
1: O horário de Brasília, 5 horas.
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1: Olá, muito bom dia para você que nos acompanha em todo o Brasil nessa segunda-feira, dia 29 de junho de 2026. Obrigado pela sua audiência. Despertador tocando, galo cantando e nós já estamos aqui a postos para te acompanhar nessa semana. Hoje é segunda-feira, dia de jogo do Brasil. Claro que muito mais nos interessa, mas é dia do Brasil. Tô aqui vestido nas cores do nosso Brasil, da nossa seleção brasileira. Já de olho no jogo de logo mais, tem Brasil-Japão hoje no início da tarde. Vamos falar muito disso aqui no nosso CBN Primeiras Notícias. Tem Brasil e Japão, é confronto eliminatório. Hoje é dia de Copa do Mundo. Ah, tem gente falando que tá com medo aqui, viu, no nosso ponto aqui, no meu ouvido. Que medo que nada, viu, é Brasil, tô muito confiante. É 3-0 hoje para o baile para mim, viu? Eu quero saber o seu placar. Manda pra gente no nosso WhatsApp no 21 99764-2381. Hoje, eu, Pedro Bonenberger, te faço companhia. Fred Goulart, há boatos de que ele está a caminho dos Estados Unidos. Há quem diga que ele está a caminho do Hexa. Mentira, tá só de férias, gente, tá? No seu merecido descanso. E claro que vai assistir hoje da casa dele, ou com os amigos, com a família, já descansando essa bela partida entre Brasil e Japão. Quem não nos abandona, está sempre ao nosso lado, é ela, Ana Paula Jaume, que já me faz companhia, minha fiel escudeira por aqui, e que vai me dirigir esse CBN Primeiras Notícias. Só obedeço a ela. Ana Paula Jaume, bom dia pra você.
2: Oi, Pedro, bom dia pra você, bom dia também pro nosso ouvinte. Já tô aqui com a minha bandeirinha, vim nas cores do Brasil hoje, jaqueta verde, ó, blusa amarela, unhas azuis, tudo pra dar força. Tenho certeza que hoje, ó, 3-2 no mínimo, tá?
1: 3-2, tá, vai ser com emoção, então, dois golzinhos pro Japão.
2: É, tem que ter uma emoção, né, mata-mata,
1: gostei,
2: dá pra ser fácil.
1: Ana Paula já veio até com a unha, feita de azul, ela tá com uma jaqueta verde, uma blusa amarela. Eu, para você que nos acompanha pelo rádio, estou com uma camisa branca, um casaco verde. E aí, Ana Paula Jaume, vou ter que fazer aqui uma propaganda, né? Uhum. Estou com um belo cachecol amarelo, né? Também representando o Brasil. E estou fazendo a propaganda porque foi Fernanda, minha companheira, quem crochetou ao longo dessa última semana esse cachecol. É um cachecol da sorte do Hexa, entendeu? Que foi crochetado por Fernanda. Então tenho certeza que hoje vai dar Brasil. Porque é um item aqui, entendeu? Festivo.
2: Sim, muito bonito e estiloso, por sinal, viu,
1: gostou?
2: Pedro? Tá de parabéns, gostei.
1: Muito bem.
2: Estilo.
1: Hoje vamos falar sobre o Brasil. Daqui a pouquinho o Leonardo Dai vai falar com a gente direto dos Estados Unidos para trazer pra gente os destaques de lá. Tem sonoras também, reportagem, né? Falas dos nossos jogadores, trazendo alguns destaques também. Hoje é dia de Brasil, mas teremos outros assuntos também no nosso CBN Primeiras Notícias, Ana Paula Jamos. Vamos falar hoje ainda sobre aquelas músicas na Venezuela, né? Um tema importante. Vamos falar também hoje sobre a escala 6x1. E daqui a pouquinho você traz pra gente aquele resumão dos jornais. Ana Paula Jaume, 5h05 da manhã, já leu todos os jornais do país, Ana Paula Jaume.
2: O negócio aqui é rápido, né,
1: entendi,
2: Pedro?
1: Entendi.
2: Você acorda na notícia, já.
1: Tem acesso exclusivo aí, né? Nem chegou na casa do leitor ainda, você já tem eles aí, já
2: tudo
1: leu.
2: Antes aqui.
1: Entendi.
2: Pra informar nosso ouvinte.
1: Daqui
2: claro.
1: A pouquinho chega você, então, com os nossos destaques. E você, claro, participa com a gente pelo nosso WhatsApp no 21...

0: 99764-2381. Por aqui, a nossa ouvinte Aninha manda mensagem, a Dayana de Souza já manda também mensagem falando sobre o jogo do Brasil. E logo mais vamos falar sobre os placares que você nos manda no 219-9764-2381. Sem tempo a perder, tá no ar o nosso CBN Primeiras Notícias.
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0: E a gente abre o nosso Primeiras Notícias de hoje falando sobre a Venezuela. As equipes de resgate entram hoje no quinto dia de buscas por vítimas dos terremotos que devastaram a Venezuela. Já são 1.450 mortos, mais de 3 mil feridos e mais de 12 mil pessoas desalojadas. Segundo a ONU, 50 mil pessoas estão desaparecidas. Agências internacionais das Nações Unidas calculam que as perdas materiais e os danos estruturais nos 774 prédios afetados somam cerca de 6 bilhões e 700 milhões de dólares. O Fundo das Nações Unidas para a Infância, o UNICEF, alertou que quase 2 milhões de pessoas que necessitam de assistência humanitária imediata agora na Venezuela. Uma das regiões mais afetadas foi La Guaira, a 40 quilômetros de Caracas. Em La Guaira, os parentes de desalojados, desaparecidos, também escavam escombros com as mãos, gente, e reclamam da lentidão do governo no socorro às vítimas. O agente de turismo, Etienne Avilés, trabalha na região e diz que as falhas do serviço de resgate podem ter custado a sobrevivência de pessoas nas primeiras horas.
2: Está chegando ajuda internacional, mas foram os venezuelanos que estavam se ajudando uns a outros, porque o governo não estava fazendo nada. Nas primeiras 24 horas, que eram a mais importante para o povo, para se salvar, porque estavam muitas pessoas atrapalhadas nos edifícios, estavam muitas pessoas que podiam conseguir se salvar nas primeiras horas, mas o governo não estava fazendo o suficiente.
0: Ontem, socorristas franceses e norte-americanos conseguiram resgatar um homem e o filho de 11 anos com vida. O terremoto na Venezuela causou o colapso do sistema de saúde, o que, claro, agrava essa situação por lá. O ministro da Defesa, José Múcio, embarca hoje para Caracas para coordenar o apoio logístico e a distribuição da ajuda humanitária enviada pelo Brasil à Venezuela. O governo brasileiro já enviou 4 aviões da FAB com equipes e materiais para ajudar no trabalho de resgate. Neste domingo, o Ministério das Relações Exteriores coordenou o envio de mais uma aeronave com 35 bombeiros dos estados de São Paulo e de Minas Gerais. A gente fala agora sobre escala 6x1, porque depois de um mês com o texto sobre a escala 6x1 na gaveta, o presidente do Senado, Davi Alcolumbre, vai se reunir com os autores dos textos para discutir a tramitação da proposta. Quem traz informações para a gente é a Samantha Klein. Bom dia, Samantha.
3: Olá, Pedro. A PEC que propõe o fim da escala de trabalho de 6 dias para um de folga completou um mês no Senado sem ter uma definição sobre a tramitação. A primeira movimentação ocorre na próxima quarta-feira, quando será realizada uma sessão de debates para discutir os impactos da medida. Já estão inscritos 30 representantes de trabalhadores e setores empresariais. O relator da matéria na Comissão de Constituição e Justiça também não foi definido até o momento. O presidente da Casa, Davi Alcolumbre, ainda vai se reunir na quarta com os autores da proposta, a deputada Érica Hilton e o deputado Reginaldo Lopes, além da nova líder do governo no Senado, Tereza Leitão. A senadora ainda deverá ter uma reunião nesta segunda para tratar do tema com o presidente Lula. O senador Paulo Paim, que já apresentou uma PEC sobre a alteração da escala de trabalho em 2015, afirma que desde a Constituição para cá, já houve tempo suficiente para rever a jornada.
4: Esse debate vem atravessando décadas e décadas, né? E ninguém pode dizer que não foi falta de debate. O debate teve bastante na Câmara. Agora a Câmara aprovou. Claro, nós queremos aprovar que vem da Câmara, que já é o primeiro passo dado, né? Eu entendo que a resistência cada dia diminui mais. Eu entendo que não aumenta. Claro que alguns setores conversam, né?
3: Apesar da

0: pressão do governo para dar celeridade à análise, Alcolumbre vem indicando que o texto deverá ser modificado. Paim ressalta que a ideia é buscar evitar o retorno da matéria para a Câmara. E, para isso, eventuais mudanças poderiam ser inseridas em emenda de redação ou acordo com o governo para inserir as alterações no projeto de regulamentação das escalas especiais que está tramitando na Câmara. O texto reduz a jornada de trabalho de 44 para 40 horas semanais em até 14 meses e permite o fim da escala 6x1. Apesar das resistências, integrantes da oposição não se colocam frontalmente contra a PEC, considerando o impacto eleitoral. No entanto, defendem a proposta alternativa apresentada pelo líder da oposição, o senador Rogério Marinho, que prevê remuneração por horas trabalhadas. Entre os parlamentares que defendem este texto está o líder da oposição no Congresso, Isauci Lucas.
1: Então, o correto mesmo é você definir, dar autonomia para o trabalhador e para o empresário de fazer a negociação, ou via direta ou via indireta com os sindicatos. E você definir sua carga horária. Olha,
0: o setor empresarial também resiste e pede alterações na matéria sob a alegação de aumento de custos e perda de produtividade.
2: Eu sei que você está pensando nele, no Brasil, a seleção brasileira vai entrar em campo hoje. Hoje é dia de Brasil e Japão, é a estreia da seleção na fase de eliminação, né, de eliminatórias, na verdade, melhor dizendo. E direto dos Estados Unidos, Leonardo Dai nos conta os detalhes. Fala, Léo, bom dia!
3: Oi, Pedro, bom dia ao ouvinte do CBN Primeiras Notícias. É hoje a definição da vaga nas oitavas de final da Copa do Mundo para o Brasil e para o Japão aqui em Houston. Jogo a partir das 14h no horário de Brasília, meio-dia no horário do verão texano, mas não haverá preocupação com o calor, porque o estádio é climatizado. Ontem, na hora do jogo, né, na hora que será a hora do jogo de logo mais, a gente tinha 34 graus, a temperatura oficial, por assim dizer, mais de 40 graus de sensação térmica, mas do lado do estádio, de dentro do estádio, no caso, né, evidentemente, isso não será problema. A seleção brasileira tem como tendência principal a repetição da escalação do jogo contra a Escócia e uma postura de muito respeito à seleção japonesa, que venceu o Brasil no amistoso no ano passado, que venceu a Inglaterra em Wembley, em Londres, no amistoso em março, que fez uma primeira fase de Copa do Mundo muito boa. Então ninguém dentro da seleção brasileira está esperando o jogo fácil logo mais contra o Japão a partir das 14h no horário de Brasília.
2: Agora 5h13.
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5: Bom dia a você, ouvinte da Rádio CBN aqui em São Paulo. São 5h13. Quem está falando com você agora é o Matheus de Souza, trazendo a notícia de que hoje, dia de Brasil contra Japão pela Copa do Mundo, o rodízio municipal de veículos vai ser mantido normalmente na cidade de São Paulo nesta segunda-feira. A partida está marcada para as 14h. Ontem, domingo, o prefeito Ricardo Nunes afirmou que a prefeitura não vai repetir a suspensão da medida que foi adotada na última partida do Brasil, porque, segundo ele, na última liberação foi gerado um congestionamento muito grande na cidade. Por isso, não vai ter liberação do rodízio hoje. A decisão acontece após São Paulo registrar, na última quarta-feira, o maior congestionamento do ano, maior congestionamento de 2026, justamente no dia do jogo da seleção brasileira contra a Escócia. Na ocasião, a prefeitura havia suspendido o rodízio para facilitar o deslocamento da população, mas a medida coincidiu com um recorde de lentidão nas vias da capital. Segundo a CET, às 5h30 daquele dia, da tarde, a cidade registrou 1.532 quilômetros de congestionamento. Meia hora depois, o índice subiu para quase 1.700 quilômetros de congestionamento, estabelecendo um novo recorde de lentidão do ano e o maior registrado na cidade desde 2020. Apesar desse recorde, a maior marca da história continua sendo 5 de setembro de 2019, quando a CET registrou mais de 1.900 quilômetros de congestionamento. Então, você ouvinte da Rádio CBN que precisa se deslocar, vai sair no horário do almoço do seu trabalho, vai parar de trabalhar 1h da tarde para assistir o jogo,

0: presta atenção, fique esperta, porque hoje o rodízio é mantido na cidade de São Paulo. São 5h15.
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2: Vamos para a nossa agenda do dia. O presidente Lula embarca amanhã para Assunção, no Paraguai, para participar da cúpula de chefes de Estado do Mercosul. Esse encontro ocorre num momento de guinada política na América do Sul, marcado pelas recentes eleições presidenciais. Primeiro do Keiko Fujimori, né, no Peru, e também do Abelardo de La Espirella, na Colômbia. Ainda outra agenda do presidente Lula, essa já para hoje, também importante, ele lança o programa Desenrola Adimplentes. Essa nova modalidade da política de crédito é voltada a consumidores que estão com as contas em dia, mas que enfrentam dificuldades devido ao comprometimento da renda com empréstimos de juros altos. O objetivo da equipe econômica é possibilitar a troca de dívidas caras por novos contratos com custos menores, focando especialmente em trabalhadores informais sem renda fixa mensal. Outra agenda importante para hoje, hein? As apurações ou apuração das notas do Festival de Parintins, que acontece hoje, segunda-feira, a partir de 4 horas da tarde. E aí a gente tem uma diferença de horário, né, do fuso horário, por conta das diferenças regionais do país. Então, para você que acompanha fora do horário lá de Parintins, 5 horas da tarde no horário de Brasília, tá? E aí a apuração, claro, ocorre no Bumbódromo. O momento vai definir o campeão de 2026. É, gente, será que vai dar caprichoso? Será que não vai dar caprichoso? Quero saber de vocês aí também, viu? O pessoal da CBN lá na CBN Amazonas, né? Manda pra gente da afiliada sempre essas reportagens. Amanhã eles vão estar com a gente, tá? Quero reportagem da CBN na Amazônia, trazendo pra gente o resultado lá de Parintins, essa festa tão bonita da nossa cultura brasileira. É um momento que vai definir o campeão de 2026, depois de 3 noites de apresentações dos bois Bumbás, Caprichoso e Garantido. Leitura das notas vai ser realizada conforme o regulamento da disputa e vai ser acompanhada por representantes das duas agremiações, da comissão organizadora do festival e também da imprensa. Vamos ficar de olho nessa história, sempre muito bom ter notícias da nossa cultura brasileira. Para 5h18.
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2: Vamos saber como fica a previsão do tempo para essa segunda-feira, especialmente. Nós entramos agora, pessoal, na última semana de junho, né? Os últimos dias do mês já começa com chuvas intensas, viu? E alguns pontos isolados, especialmente em áreas do norte e do sul do Brasil, além de chuva e tempo estável no centro-oeste. No nordeste, a chuva deve se concentrar na faixa litorânea, enquanto aqui no sudeste há a possibilidade de pancadas isoladas. O centro-oeste pode assistir ao jogo do Brasil sem preocupação com a chuva. Previsão é de tempo estável com baixa umidade. Vamos saber aqui região por região, um pouquinho mais detalhado, gente. Vamos começar pela região norte, tá? Instabilidade permanece sobre boa parte da região norte. Amazonas, Pará, Roraima e Amapá concentram as maiores condições para chuva, entre 20 e 30 milímetros por hora ou até 50 milímetros por dia, além de ventos intensos, que podem chegar até 60 km por hora. Na região nordeste, a chuva vai ficar concentrada principalmente no litoral, desde o Rio Grande do Norte até a Bahia, com possibilidade de pancadas rápidas ao longo do dia. No interior da região, o tempo será de muita nebulosidade, mas sem previsão significativa de chuva. As temperaturas mínimas deverão ficar em torno de 15 graus Celsius, com destaque para a Vitória da Conquista na Bahia. Já as temperaturas máximas poderão atingir cerca de 35 graus Celsius, pessoal. As temperaturas que devem então ficar um pouco mais altas na região do interior do Piauí. Passando agora pelo centro-oeste rapidinho, gente. A dissipação da frente fria mantém um tempo firme por lá, na maior parte do centro-oeste, com exceção do sul, do Mato Grosso do Sul, onde ainda podem ocorrer pancadas isoladas devido à circulação atmosférica em médios e altos níveis. Segundo o INMET, as mínimas variam entre 16 e 18 graus.

0: no sul do Mato Grosso do Sul, enquanto as máximas podem chegar a 34 graus Celsius no norte da região. Passando aqui pela região sudeste, a segunda-feira terá céu com muitas nuvens e possibilidade de chuva isolada, principalmente em São Paulo e Minas Gerais. Então, se você for assistir ao Jogo do Brasil fora de casa, já fique atento, viu? Porque a temperatura deve ficar a mínima de 14 graus em São Paulo, começa então um dia bem frio. Em Belo Horizonte, 13 graus, também um dia mais frio. E aqui no Rio de Janeiro já começa em 19 graus. Então, um dia um pouquinho mais quente. Falando sobre Vitória também no Espírito Santo, um dia um pouquinho mais quente também, começa em 19 graus, vai esquentando ao longo do dia. As máximas vão ficar antes dos 30 graus, não devem ultrapassar os 30 graus nos estados da região sudeste. Fechando a previsão com a região sul do país, frente fria avança por lá, gente, especialmente sobre Santa Catarina e Paraná, favorecendo aquelas pancadas de chuva que podem ser fortes e acompanhadas de trovoadas. Os dois estados estão sob alerta de perigo potencial para chuvas intensas. Agora 5h21. Tô ouvindo ele, hein? É o Brasil! No nosso giro do esporte, não dá pra falar de outra coisa senão da seleção brasileira. Iniciou hoje a fase eliminatória na Copa do Mundo, em busca do hexacampeonato mundial. Léo Dyer mandou a boa, hein? Falou com a gente direto dos Estados Unidos. Hoje, 14h, pelo horário de Brasília, o time comandado pelo técnico Carlo Ancelotti enfrenta o Japão em Houston, nos Estados Unidos. Apesar do segredo tático, a tendência da comissão técnica é repetir a formação que goleou a Escócia por 3 a 0, mantendo o jovem atacante Ryan na equipe principal. Oi, boa noite. Bom dia ainda, né? Mas será que tem gol dele hoje? Ele, o Ryan? Quero saber de você, hein? Manda pelo nosso WhatsApp aí, tô de olho nos seus palpites. Olha, o atacante Neymar, recém-recuperado de uma lesão muscular, deve iniciar a partida no banco de reservas. Aí pode atuar por alguns minutos, dependendo do cenário do jogo e das condições físicas dele também, gente, claro. Na primeira fase, o Japão empatou com a Holanda por 2-2, venceu a Tunísia por 4-0, empatou com a Suécia por 1-1. Antes da boa campanha na Copa, a seleção japonesa derrotou o Brasil no ano passado e a Inglaterra em março, em 2 amistosos. Não lembro disso não, hein? Esqueci já dessa partida do Brasil com o Japão aí, viu? Teve muito erro do Brasil naquela época. A gente deixa pra lá, vira essa página, viu? Apesar do Brasil não ser favorito exatamente, né? Um jogo duro, claro. O capitão Marquinhos tá confiante.
1: É um jogo que vai ser muito difícil, a gente está pronto para isso, né? Com a experiência de outras Copas do Mundo, né? A gente vê o quanto que é importante você estar crescendo no momento certo da competição, né? Principalmente um jogo de, não é nem mata-mata, é um jogo de mata, né? Um jogo único, com tudo que envolve uma Copa do Mundo e os detalhes do jogo, vai ser muito importante. Né, e o time vem crescendo, né, nos últimos jogos, um primeiro jogo talvez não dos melhores, um segundo jogo melhor que o primeiro e um terceiro já melhor que os dois outros, né, e que a gente continue nessa crescente e com certeza o time que entrar em campo vai ser o melhor time possível na cabeça do Mister, né, e quem entrar em campo com certeza vai se doar ao máximo e vai buscar essa classificação com todas as forças que a gente tem.
0: É lá em Houston, no Texas, que fica o Centro Espacial da NASA, hein? Lembrando aqui, e aquela famosa frase, né? Houston, we got a problem. Espero que hoje não tenhamos nenhum problema, hein, Brasil? Vamos junto, hein? Sem NASA na história. Também jogam hoje Alemanha e Paraguai, às 5h30 da tarde, e Holanda e Marrocos, às 10 da noite. Se avançar hoje, o Brasil vai enfrentar nas oitavas de final Costa do Marfim ou Noruega, que jogam amanhã, 2 da tarde também. Horário de Brasília isso aqui, tá, gente? E o primeiro classificado para as oitavas de final é o Canadá, que venceu a África do Sul por 1 a 0, com gol marcado nos acréscimos. Impressionante essa partida, hein? Vamos ficar de olho, hoje tem Brasil. Daqui a pouquinho a gente faz mais um giro de participação dos nossos ouvintes. Agora 5h25. Ana Paula Jaume, ela que já leu todos os jornais do Brasil e do mundo, diga-se de passagem, está bem informada. A pessoa mais bem informada agora, 5h25 da manhã, é a Ana Paula Jaume, que já colocou para você que nos acompanha pelo YouTube Globoplay. Você não acessou ainda não?

0: Valeu, diga-se de passagem que nós estamos bem vestidos hoje, eu e Ana Paula Jaume aqui, agasalhados para esse quase frio aí, né? Porque abaixo de 22 graus aqui no Rio de Janeiro é frio, já. Então estamos agasalhados, tá? Vai lá assistir a gente, tomamos banho, nos perfumamos para você melhor nos assistir também pelo YouTube Globoplay. E quero saber da Ana Paula Jaume quais os destaques dos jornais brasileiros de hoje. Nós vamos passar aqui pela capa primeiro da Folha de São Paulo, que já mostra ali, inclusive, as imagens da Venezuela, falamos disso aqui mais cedo, né, Ana Paula? Mas também que traz notícias do nosso país, notícias do Brasil, Ana.
1: Isso, Pedro. Na Folha de São Paulo, o destaque é para um dado preocupante. A maioria dos brasileiros não sabe ou não lembra o nome de nenhum parlamentar em exercício no Congresso Nacional. Segundo o levantamento da última Datafolha, 68% dos entrevistados não conseguiram citar um deputado federal, enquanto 75% não lembraram o nome de nenhum senador. A pesquisa também mostra que cerca de 2 em cada 3 eleitores não recordam em quem votaram para deputado federal ou senador nas eleições de 22. Já para presidente, o índice de esquecimento é bem menor. Só 7% disseram que não lembram do voto. Segundo especialistas, o foco das campanhas presidenciais e também a pouca compreensão, né, sobre o papel do legislativo acabam contribuindo para esse cenário, mesmo com o Congresso tendo cada vez mais influência nas decisões políticas do país. O Datafolha ouviu 2.004 pessoas em 139 cidades brasileiras, Pedro.
0: Muito bem, Ana Paula Jaume. A gente vira a nossa página, a gente vai falar agora sobre os destaques do jornal O Globo. O destaque é para a nova onda de calor extremo na Europa, Ana.
1: Isso, Pedro. Destaque para essa nova onda de calor extremo na Europa, temperaturas passando dos 40 graus em vários países por lá. Segundo a Organização Mundial da Saúde, mais de 1.300 mortes adicionais já foram registradas, isso numa semana, enquanto cerca de 150 milhões de pessoas convivem com os impactos desse calor. Esse continente é o que mais aquece no planeta, num ritmo maior à média global. Além das mudanças climáticas, o envelhecimento da população aumenta a vulnerabilidade aos efeitos do calor, principalmente entre os idosos. Apesar de avanços em sistemas de alerta e planos de emergência, muitos países ainda não têm estratégias suficientes para poder enfrentar esses eventos extremos. Cidades como Paris e Barcelona investem em áreas de refúgio climático, com parques, bibliotecas e também espaços públicos preparados para poder receber a população durante essas ondas de calor, Pedro.
0: É importantíssimo, né, Ana? Obrigado pelas informações. E aí, mais cedo, o Leonardo Dai falava um pouquinho sobre esse jogo do Brasil, porque é 2 da tarde aqui no horário de Brasília, mas em Houston, meio-dia, né? Então, preocupação com a questão do calor, mas o Léo Dai já deu a dica pra gente, que lá, apesar desse horário de meio-dia, temperaturas devem passar muito mais dos 30 graus, como foi nesse domingo. Então, por lá, a expectativa é de que a onda de calor em si não atinja tão severamente a partida do Brasil. Então a gente tem aquela parada técnica para hidratação, né, no meio do jogo. Já se convencionou fazer isso na metade do primeiro tempo e na metade do segundo tempo. Então faz aquela pausa, aquele respiro para hidratação e depois retomamos o jogo. Então isso deve acontecer hoje, não é uma situação excepcional, é uma parada já agendada, né? E aí a preocupação maior sempre lá é com raios, né, Ana? Porque se tiver alguma situação de raios um pouco mais intensos, aí isso faz aquela parada de segurança. Sim. Os torcedores, os jogadores vão para locais seguros, depois retornam para o jogo, caso haja condição de retomada. Então a gente vai acompanhar com muita atenção também isso por lá, essa partida do Brasil, que também é destaque nos dois jornais aqui do país. Muito bem, Ana Paula Jaume, obrigado pela sua participação com os destaques dos jornais. Agora 5h29, a gente faz o repórter CBN, logo mais tem CBN Primeiras Notícias de volta para você.
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Segunda-feira, 29 de junho de 2026. Brasil e Japão se enfrentam às 14h no horário de Brasília pelos 16avos de final da Copa do Mundo. A partida acontece no Energy Stadium, em Houston, no Texas.

0: Lucenival Pereira de Moura pediu afastamento do PT. A informação foi confirmada pelo Diretório Municipal do partido. Em nota, a legenda informou que o parlamentar vai se dedicar à defesa e não quer vincular os últimos acontecimentos à sigla. Lucenival Pereira de Moura foi preso na semana passada após ser apontado pela Polícia Civil como uma das figuras centrais de um suposto esquema de lavagem de dinheiro do PCC. A investigação começou após o assassinato de um diretor de uma empresa de ônibus em 2020. Ele teria desviado verbas da companhia para a campanha do vereador. No horário de Brasília, 5h31.
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2: 5h32. Obrigado pela sua audiência em todo o Brasil. Vamos juntos no nosso CBN Primeiras Notícias. Se você ligou seu rádio agora, seja bem-vindo. Eu sou o Pedro Bonenberger. Estou nas férias do Fred Goulart, cobrindo aqui, dando aquela cobertura para ele descansar um pouquinho. E nós vamos juntos até agora às 6h, né? De 5 às 6, todos os dias você nos encontra. Logo mais, nosso podcast CBN Primeiras Notícias, né? 3 notícias em 10 minutinhos. Está no ar também com as principais notícias do dia. E eu vou participando com você aqui, claro, nosso ouvinte manda mensagem por vários canais de comunicação, pelo nosso WhatsApp, pelo meu e-mail, pelas minhas redes sociais. Se você não segue lá ainda, arroba pedro.bom, pedro.bohn, lá no meu Instagram. Te aguardo por lá, hein? Pelo nosso YouTube, tem gente mandando mensagem no chat, hein? Eu não esqueço de vocês aqui do YouTube, não, tá? Faço questão, porque vocês participam em tempo real, assim como o nosso WhatsApp, né? Por lá, tem ouvinte mandando mensagem. O Ataíde Oliveira, lá de Jacareí, São Paulo, fala que vai dar 1-0 Brasil hoje. O nosso ouvinte Valdemir também manda mensagem. Ele fala de Rio Preto, São Paulo. Bom dia, obrigado pela sua audiência. Tem mensagem do Célio, tem mensagem de outros ouvintes, né, mandando aqui, torcendo pelo Brasil. É, tem outros ouvintes dizendo 2-0 pro Brasil. Todo mundo bem otimista, hein? Tem gente aqui, ó, o José dos Santos, falando que vai dar 4-0 pro Brasil. A gente gosta desse otimismo, hein? Obrigado pela sua participação, pela sua audiência, viu? Francisco manda pra gente, vai dar caprichoso, hein, Francisco? É isso? Ele já torce lá por Parintins, hein? Gostei da participação. Obrigado, viu, pela sua mensagem carinhosa aqui com o nosso CBN Primeiras Notícias. Lá de Contagem, Minas Gerais, Franklin manda mensagem pra gente. Aô, Contagem, já fui muito por lá, morei em Belo Horizonte muitos anos. Região muito boa. Abraço, hein, Franklin? Obrigado pela sua audiência. O Carlos Alberto manda 3-0 Brasil contra o Japão. É, isso aí, viu? E o pessoal vai mandando mensagem pra gente falando dos nossos temas do dia. Obrigado pela sua participação. Você pode participar e deve pelo nosso WhatsApp, pelo 219-9764-2381. Obrigado pela sua audiência. Logo mais eu passo pelo nosso WhatsApp com outros ouvintes, outras mensagens que vão chegando pelos nossos canais. Agora 5h34, é hora do Fernando Andrade.
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2: E a gente continua falando com o Fernando sobre a Venezuela. Falamos um pouquinho mais cedo no CBN Primeiras Notícias sobre isso. São mais de 50 mil pessoas desaparecidas. Ele traz pra gente um relato importante direto de lá da Venezuela, uma pessoa que está lá na Venezuela. E também traz pra gente informações sobre Irã e Estados Unidos, que voltaram a trocar ataques.
3: Olá, seja bem-vindo ao Mundo em 3 Minutos. Começamos hoje com informações sobre Venezuela, que foi atingida por 2 terremotos na quarta-feira passada e está passando agora por um momento crítico. São mais de 1.400 mortos, mas a estimativa é de que 50 mil pessoas estejam desaparecidas. São mais de 3 mil feridos, 12 mil desalojados e pelo menos 774 edifícios que desabaram. A região mais atingida foi La Guaira, a cerca de 40 quilômetros da capital Caracas. Eu conversei na noite deste domingo com Armin Brown, que é diretor do Centro Nacional de Gerenciamento de Riscos e Desastres, está lá em La Guaira, e contou o que via naquele momento.
4: Aqui à minha volta, por exemplo, de onde eu estou falando, eu vejo 6 prédios. Todos os 6 prédios, eles foram parcialmente, eles foram danificados, mas não destruíram. O dano nele é nítido. Além de outros 4 prédios no nosso entorno, que foram totalmente destruídos. Então, eu estou falando de um local para onde...

0: eu olho, todos os prédios à minha volta, eles estão com danos severos e terão que ser demolidos. Então, e a gente vê muitas pessoas ainda nas ruas, que as pessoas saíram de casa, algumas casas, elas por mais que ainda estejam de pé, mas elas estão com risco de desabar numa tréplica de terremoto que possa acontecer. Muita ajuda também chegando de muitos países. Estamos ao lado da delegação do Reino Unido e do outro lado aqui, a delegação da Argentina. À minha frente aqui tem uma equipe da Turquia trabalhando nos escombros de um terremoto. Mas o cenário aqui na região é um cenário de bastante destruição.
1: Os trabalhos de resgate são dificultados por centenas de réplicas dos terremotos. E ainda há muita crítica à falta de ação do governo da presidente interina, Delcy Rodrigues. Agora para o Oriente Médio. O Irã e Estados Unidos voltaram a trocar ataques e ameaças neste domingo. É o quarto dia seguido de confrontos. E isso acontece em meio ao cessar-fogo firmado há duas semanas. Tudo começou na quinta-feira, quando o Irã lançou drones contra um navio comercial no Estreito de Hormuz. Aí, os Estados Unidos retaliaram. Aí, em resposta, o Irã atacou bases no Kuwait. E tudo isso aconteceu porque vários navios estavam utilizando uma rota alternativa no Estreito de Hormuz. Quando você passa pelo Estreito de Hormuz, o percurso tradicional é passar mais perto do Irã. Mas muitos estão pegando agora uma rota que passa mais próxima ao litoral de Omã. Omã fica na frente do Irã. Os iranianos querem ter o controle total do Estreito de Hormuz, inclusive cobrar pedágios. Mundo em 3 minutos. Até amanhã.
2: Muito bem, esse foi o Fernando Andrade com informações para a gente no Mundo em 3 Minutos. E ele volta todo dia com a gente aqui, trazendo as informações internacionais e, é claro, os destaques do nosso podcast. Agora, 5h38. Voltando ao Brasil, a gente faz um giro de reportagens pelo nosso país. A gente começa hoje lá em Pernambuco, em Recife, nosso repórter Lucas Arruda. Direto de lá, conta pra gente que depois do cancelamento do show do Gustavo Lima, de última hora, um show que ele faria lá no Agreste de Pernambuco, o prefeito do município de Surubim subiu ao palco para cobrar a devolução do cachê milionário. Fala aí, Lucas.
3: Após o cantor Gustavo Lima cancelar de última hora o show que faria no São João de Surubim, no Agreste de Pernambuco, o prefeito do município, Kleber Chaparral, do União Brasil, subiu ao palco para cobrar do artista a devolução do cachê de R$1.353.000, além de ter pedido desculpas ao público que esperava pela apresentação. O prefeito chegou a chamar o artista de ladrão de consciência e ladrão do dinheiro do povo.
4: Mas devolve logo, cumpre logo com os teus compromissos. E o recado vem pra tu, viu? O teu caminhão que tá ali e os teus equipamentos não vai sair de Surubim enquanto tu não devolver. Tá aqui, tá na minha responsabilidade. Agora só sai daqui quando tu te retrata.
3: Poucas horas antes do cancelamento, Gustavo Lima se apresentou no São João de Caruaru. Nas redes sociais, o artista disse que não poderia comparecer a Surubim por conta de uma intoxicação alimentar e disse que retornará à cidade em uma nova data. A apresentação no município já havia sido remarcada, porque inicialmente o show estava previsto para acontecer em 18 de junho, mas a pedido da equipe do cantor, teve a data alterada. A CBN Recife procurou a assessoria do cantor Gustavo Lima e questionou sobre as afirmações do prefeito Kleber Chaparral. Mas até o fechamento desta reportagem, não obtivemos retorno.
2: 5h40. A gente sai agora de Recife. Vamos para Brasília. Vamos fazer a ponte aérea com Brasília. A Mariana Machado está ao vivo com a gente. Na verdade, ela deixou para a gente essa informação já registrada sobre quem vai contratar o crédito do trabalhador, que vai poder usar agora até 10% do FGTS como garantia. Só que tem ali atenção à taxa de juros, né? E a Mariana Machado explica essa medida pra gente. Fala, Mariana, bom dia.
5: Bom dia, Pedro. Olha só, trabalhadores que contratarem o chamado consignado CLT, o crédito do trabalhador, poderão usar até 10% do FGTS como garantia. A medida já foi regulamentada e permite também comprometer até 100% da multa rescisória em caso de demissão sem justa causa e até 35% das verbas rescisórias. Atenção à taxa de juros, que será de no máximo 1,99% ao mês.

0: depender da avaliação do banco, que vai considerar uma série de fatores, desde o valor da garantia ao histórico de crédito e perfil do cliente. Lembrando que o consignado CLT já existia, só que antes, se o trabalhador fosse demitido, o desconto em folha era interrompido, o que aumentava o risco para os bancos e, consequentemente, elevava a taxa de juros. O economista e especialista em mercado financeiro, César Bergo, explica que a novidade é vantajosa para o trabalhador porque reduz os juros.
1: O fundo de garantia ele não pode resgatar. É um dinheiro que pertence a ele, mas a rentabilidade do fundo de garantia é bem menor que a taxa de juros aplicada nos empréstimos que ele toma. Portanto, a utilização do fundo de garantia para você tomar um crédito consignado vai reduzir a taxa de juros e ajuda, obviamente, na questão da pessoa administrar as suas dívidas e o seu endividamento.
0: O Ministério do Trabalho e Emprego reforça que a medida não representa um saque automático do FGTS, nem cria novos descontos imediatos para o trabalhador. Os recursos permanecem depositados na conta vinculada e somente poderão ser utilizados como garantia nas situações previstas em lei. Em 15 meses de funcionamento, o crédito do trabalhador já alcançou uma carteira ativa superior a 133 bilhões de reais e somando 10 milhões de trabalhadores com contratos ativos. Pedro, uma ótima semana para você.
2: Obrigado pelas informações, Mariana Machado. E a gente acompanha agora imagens de Brasília. Olha, ainda bem escuro por lá, né? O dia não começou exatamente em Brasília, mas a semana promete, viu? O clima vai esquentar lá em Brasília. A gente já falou sobre as discussões que vão ser iniciadas e a gente está de olho especialmente lá em Brasília, claro, na escala 6x1. Tema que volta a ser encaminhado no Senado. É um tema de fundamental interesse do trabalhador brasileiro. Você que nos acompanha agora a caminho do trabalho, sei que você está ouvindo o CBN Primeiras Notícias no seu carro, a caminho do trabalho, no ônibus. Ou então, você que acordou agora, está se preparando para o seu dia. Brasileiros estão de olho nessa pauta e a gente vai te informar bem por aqui sobre esse tema também, direto de Brasília. Agora vamos para Belo Horizonte, capital mineira, saudosa capital mineira. Terra onde vivi muitos anos, vem? Saudades, Minas Gerais, saudades, Belo Horizonte. Minha amiga Débora Costa é quem traz informações pra gente. E ela já conta pra gente ainda sobre aquela situação da Venezuela, né? Falamos um pouquinho sobre isso aqui mais cedo, falamos também com o Fernando Andrade, e ela conta pra gente que a Venezuela recebe agora, já recebeu, na verdade, uma nova missão dos bombeiros, incluindo bombeiros de Minas Gerais. Vão também militares de São Paulo, né, para ajudar as vítimas dos terremotos. Minas Gerais também envia militares. Esse que é o quarto voo humanitário enviado ao país vizinho desde a última sexta-feira. E a Débora Costa conversa com a gente. Fala, Débora, bom dia.
3: Olá, Pedro. Muito bom dia para você e para os ouvintes. Segunda-feira começando, dia de seleção brasileira, jogando aí contra o Japão na Copa do Mundo. E nada mais importante do que falar sobre solidariedade dos brasileiros, porque uma segunda missão dos bombeiros de Minas Gerais e também de São Paulo chegou nesse domingo à Venezuela para apoio nas buscas das vítimas dos terremotos. Esse foi o quarto voo humanitário enviado ao país vizinho desde a última sexta-feira. A ação é coordenada pelo Ministério das Relações Exteriores, com apoio das equipes de busca. Desta vez, foram enviados 35 bombeiros de Minas e São Paulo à Venezuela. São militares com experiência nesse tipo de operação a nível brasileiro e internacional e que vão reforçar as equipes que atuam em La Guaira, na Venezuela. No caso da corporação aqui de Minas, foram enviados 18 militares e 2 cães de busca, Argos e Santo, para ampliar a capacidade de resposta em ações de salvamento e apoio em desastres. As ações serão concentradas em áreas com edificações colapsadas, onde as equipes vão realizar buscas técnicas, resgate, localização de vítimas, atendimento pré-hospitalar e integração com as autoridades locais. Ainda conforme os bombeiros, a ação reforça o apoio do Brasil na ajuda humanitária ao país vizinho. Além de militares, cães farejadores e equipamentos, o governo brasileiro também já enviou médicos e insumos para a montagem de um hospital de campanha para as vítimas desse desastre natural que já deixou milhares de mortos, feridos, desabrigados e desaparecidos. É isso, Pedro. Uma excelente segunda-feira para você e para os nossos ouvintes. Boa semana a todos.
2: Muito obrigado, Débora Costa. A gente vê imagens aí de Belo Horizonte. A capital mineira já vai amanhecendo um pouquinho mais rápido, vamos dizer assim, do que Brasília, né? O dia é um pouquinho mais claro por lá. E dia frio em Belo Horizonte, né? A temperatura mínima começou em 13 graus aqui, segundo a Climatempo. Então a gente já começa uma manhã bem fria por lá. E aí vai esquentando ao longo do dia, segundo a previsão. Vamos ficar de olho na temperatura por lá também. Vamos ver agora como é que tá o Rio.

0: Janeiro. Ana Paula já vai separando pra gente imagens também da capital fluminense. A gente vê imagens ao vivo de Copacabana. É isso, né, Ana? A orla de Copacabana. O mar um pouquinho mais calmo do que nos últimos dias. Temperatura começou um pouquinho mais fria também para os padrões cariocas, vamos dizer assim, para o Rio de Janeiro, né? Começando ali por volta de 19 graus, mas já vai esquentando também um pouquinho ao longo do dia. E a gente acompanha a previsão do tempo para hoje aqui também no Rio de Janeiro, porque é de fundamental interesse do Rio e do país, por que não, né? O jogo do Brasil, todo mundo de olho aí nas previsões para saber se dá para assistir o jogo na rua hoje. E já te adianto que, pelo menos a princípio, não há previsão de chuva para o Rio hoje. Então você que vai acompanhar o jogo aqui na capital, em algum ponto de concentração, pessoal do Alzeirão, pessoal lá de Copacabana, da Arena Copa, pode ficar tranquilo que a princípio não há previsão de chuva, o tempo inclusive amanhece bem aberto na manhã de hoje. E aqui no nosso estúdio, para falar ao vivo com a gente, está o Diogo Bugalho, ele que já está todo exalizado. Você que nos acompanha pelo rádio, você que precisa daquela audiodescrição, Diogo, um homem branco, jovem, né, de cabelos castanhos, e tá ali com aquela camisa dele, uma camisa de botões, de manga curta, com as cores do Brasil. São como se fossem bandeirinhas isso aí, Diogo Bugalho? Ou é um bigodinho? O que é isso aí? Conta pra gente. Bom dia pra você.
1: Isso aí, Pedro Bonenberg, é uma bandeirinha, né? Uma flâmulazinha aqui, eu acho.
0: São várias flâmulas, né? Uma estampa em várias flâmulas, amarelas, azuis, brancas.
1: Exatamente, uma padronagem aqui.
0: Você tá excelizado, tá otimista, Diogo?
1: Não muito.
0: Não muito? Quanto que tá seu palpite de hoje, Diogo?
1: Um a um, vamos pros pênaltis, e aí só Deus sabe.
0: É mesmo?
1: É.
0: Que isso, hein? Muita emoção. Haja coração, diria aí, né? Diriam aí, por aí, Diogo Bugalho. Bom, tá um a um então pro nosso Brasil, na sua opinião.
1: Mas tô na torcida.
0: Seu palpite, tá na torcida. E o que tá gerando impasse também, e empates, né, vamos dizer assim, hoje por aqui no Rio de Janeiro, é a greve dos ônibus. Havia um anúncio, Diogo Bugalho, de greve do transporte municipal hoje. Houve uma decisão, em algum sentido, de garantir um mínimo pro trabalhador se locomover hoje. Quero que você nos conte como é que tá amanhecendo hoje a capital fluminense. O que a gente pode esperar, né, nesse comecinho do dia?
1: É isso, Pedro. Manhã de greve de ônibus aqui no Rio de Janeiro. Começou às 0 hora dessa segunda-feira. Alguns veículos estão circulando, mas em uma quantidade menor do que aquela que a gente costuma ver nos dias de semana. Já há filas em alguns pontos de ônibus, relatos de dificuldades para os passageiros, e a reportagem da CBN vai acompanhar todos os impactos nos deslocamentos nesse início de manhã. Nosso repórter Gabriel Freitas, inclusive, já está lá pelo Terminal Gentileza, na região central aqui do Rio de Janeiro, logo mais vai trazendo todas essas atualizações. Essa greve foi confirmada, como você disse, por uma assembleia na noite desse domingo, mas também ontem a Justiça do Trabalho determinou que as empresas de ônibus operem com pelo menos 50% da frota. Em caso de descumprimento, a multa vai ser de R$50 mil por dia para as entidades sindicais. A Prefeitura informou que a Mob Rio, empresa pública que opera o BRT e algumas linhas de ônibus convencional, está funcionando normalmente. Os rodoviários reivindicam o aumento do piso salarial, dos benefícios como vale alimentação e o fim de contratos temporários. Eles afirmam que não houve negociação com os patrões depois da recusa da proposta feita pela categoria. Essa segunda também é o primeiro dia útil após o fim do pagamento em dinheiro nos ônibus. Mais uma novidade aí. Manhã diferente, né, para quem precisa se deslocar de ônibus pelo Rio de Janeiro. Desde ontem só são aceitos os cartões de transportes, né? O cartão já é, também o Rio Card, que faz as integrações estaduais, Vale Transporte, e o Pix, direto no validador, na catraca. As integrações tarifárias municipais, bilhete único carioca e bilhete único margaridas, também passam a ser feitos somente no cartão Já É Preto, vinculado ao CPF ou pelo aplicativo do Já É. O Centro de Operações da Prefeitura está aí monitorando todos os impactos, reforçou que nessa manhã os sistemas de metrô, trens e barcas operam normalmente, são boas alternativas para a população, mas o fato é que os ônibus aí estão com circulação reduzida e a gente vai acompanhando aí, vai trazendo para o nosso ouvinte que vai sair para o trabalho logo mais a melhor opção aí, o melhor caminho nessa segunda-feira complicada e diferente aqui no Rio, Pedro.
0: Boa, Diogo. Obrigado pelas informações. Essa era a dúvida do nosso ouvinte Aix Nunes, que participa lá pelo nosso YouTube. Perguntou, vai ter greve de ônibus no Rio hoje? E olha, parece que já tem sim, viu, Aix? O Diogo traz informação pra gente. Existe a determinação da justiça de uma manutenção de metade.

0: dos ônibus, pelo menos, né? O Gabriel Freitas está na rua, está dizendo o seguinte, que por lá, no Terminal Gentileza, filas bem grandes e os ônibus saindo lotados, mas que tem ônibus sendo ofertado. Então, é, pelo menos essa é a boa notícia, entre aspas, né, de que a gente tem ônibus saindo e circulando na cidade. Daqui a pouquinho, na abertura do Jornal da CBN, o Gabriel volta com informações ao vivo aqui do Rio para você, ouvinte CBN. Obrigado pelas informações, Diogo Bugalho. Vamos fechar nosso giro de reportagens pelo país. A gente vai para São Paulo. O Matheus de Souza fala ao vivo com a gente direto de São Paulo. E por lá a gente atualiza o estado de saúde do tenente da rota, o Ronickson Pimentel dos Santos, que foi baleado nesse final de semana. Ele que é irmão da Eloá Cristina Pimentel, que foi morta aos 15 anos, né? Depois de ser mantida em cárcere privado. Esse episódio que marcou o país lá em 2008, e o Matheus está de olho nessa história. Fala, Matheus, bom dia para você.
1: Bom dia, Pedro. Bom dia também a você, ouvinte do CBN Primeiras Notícias. Por aqui a nossa reportagem está acompanhando de perto o estado de saúde do tenente da rota Ronickson Pimentel dos Santos, vítima de um atentado no sábado, que está internado em estado gravíssimo, mas estável, depois de ter sido baleado na cabeça. Dois homens foram presos por atuação na logística do crime. O policial é irmão de Eloá Cristina Pimentel, morta aos 15 anos, após ser mantida em cárcere privado pelo ex-namorado Lindenberg Alves na Grande São Paulo em 2008. Vocês, os ouvintes, vão se lembrar porque foi um dos casos de polícia de maior repercussão nacional. De olho também aqui na reportagem de São Paulo, na investigação mirando um vereador da capital, Senival Moura, por ligações com o PCC. Neste fim de semana, ele pediu o afastamento do partido, o PT, para se dedicar à defesa. Ele é suspeito de ser controlador oculto de uma empresa de ônibus usada para lavar dinheiro da facção criminosa. Aqui também continua a todo vapor a pré-campanha ao governo do estado, e nossa reportagem continua acompanhando as agendas. E queria falar ainda do tempo, porque a gente tem falado muito do frio nesse começo de inverno, e a semana está começando por aqui com um tempo mais firme, temperaturas mais altas, mas só por hoje, porque amanhã chega uma nova frente fria que vai trazer outros dias de céu cinza aqui para São Paulo. E agora tem uma trégua, que é um dia importante, é quase feriado aqui.
0: Olha, você que não acompanha pelas imagens, olha, Matheus está tirando a camisa ali agora, viu? Tirou o casaco. É ele ali? Ao fundo é ele? O Brasa? O Brasil? É isso?
1: É o Brasil, Pedrinho Bonenberger. Aqui o nosso querido Ricardo, nosso operador de áudio aqui em São Paulo. Aqui todo mundo é Brasil, Futebol Globo CBN, todo mundo aqui acredita.
0: É o Ricardo atrás de você aí, Matheus?
1: Ah, nosso queridíssimo, Ricardo, né? Ricardaço.
0: E você que não acompanha com imagem tá perdendo, porque é chapéu, óculos, camisa do Brasil. O Ricardo aí, tá com uma burruzela ali, alteradíssimo, Ricardo. Então já manda o placar de vocês aí pra gente fechar, pessoal. Quero saber o palpite de vocês dois aí, Matheus e Ricardo.
1: Pra mim, 2-1.
2: 2-0, Brasil.
0: Fora o baile, né? O que dizem, né? Fora o baile, né? É isso aí, gostei, viu? Vocês estão actualizados, em ritmo de festa. E eu quero vocês dois de volta amanhã pra gente comemorar a vitória do Brasil, hein?
1: Foi esse mesmo estaremos, aí, tá aqui bom? Estaremos.
0: Valeu, Matheus de Souza e também Ricardo Garcia, nosso mestre de São Paulo das operações. Vamos juntos sempre, que energia, né? O Brasil não pensa em outra coisa hoje, né?
1: Não, não existe outra coisa hoje.
0: Só se fala nele, só se pensa naquilo, é Brasil na cabeça e a gente vai juntos hoje. Valeu, Matheus, um bom dia pra você aí. Agora, 5h55.
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0: E hoje o Cassiano Ribeiro fala com a gente sobre o inverno, que exige mais cuidados, né, para as vacas leiteiras. Bom dia para você, Cassiano.
1: Oi, Pedro, bom dia para você, ouvinte. O frio rigoroso, especialmente no sul do Brasil, onde se concentra boa parte da produção brasileira de leite, exige uma atenção maior dos criadores com o manejo das vacas. Isso porque a combinação de frio, vento e umidade aumenta a probabilidade de alguns problemas de saúde do rebanho. Então é importante o criador ter um cuidado mais atento. O problema não é nem com as baixas temperaturas, porque

0: As raças de vaca leiteira costumam tolerar bem o frio e até favorecer a produção de leite. O problema é com a associação de frio, vento e excesso de umidade por muitos dias. A superintendente da Gado Holanda, Associação de Criadores de Gado Holandês, Maísa Schileschi, ressalta que depois dos períodos de chuva, o barro e as áreas encharcadas elevam o risco de problemas sanitários nas fazendas, por isso é fundamental garantir locais secos e protegidos para os animais. Entre os principais impactos estão os problemas nos cascos e o aumento da mastite, que é uma inflamação da glândula mamária, que pode reduzir a produtividade e afetar a qualidade do leite. As bezerras e os animais mais jovens também exigem cuidados especiais durante o inverno. Instalações limpas, secas, protegidas do vento e com camas adequadas ajudam a diminuir problemas respiratórios comuns aí nesta época do ano. Além do manejo e alojamento, claro, a alimentação saudável também é determinante para os resultados da atividade. E outras informações para os cuidados na criação animal durante o inverno estão no site globorural.com.br. Bom início de semana e até amanhã.
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2: A Federação da Agricultura e Pecuária do Estado de São Paulo se manifestou sobre as medidas da União Europeia que impactam a importação de carnes e mel do Brasil. A entidade alerta que mudanças unilaterais, após anos de negociação com o Mercosul, geram insegurança e comprometem a previsibilidade nas relações comerciais. A FAESP reforça que o país segue rigorosos padrões sanitários reconhecidos internacionalmente e que o setor produtivo atua com responsabilidade e transparência. Defende ainda a resposta firme do governo federal e atuação coordenada do Mercosul, com posicionamento conjunto e estratégico de seus membros para enfrentar barreiras consideradas discriminatórias e assegurar respeito, equilíbrio e competitividade ao agro brasileiro no cenário global.
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3: Bom dia a você, ouvinte da Rádio CBN aqui em São Paulo. Agora são 5h58. Quem fala com você é o Matheus de Souza para fazer aquele giro pelo trânsito da cidade, pelo seu caminho nesta manhã de segunda-feira especial, porque tem Jogo do Brasil hoje e todo mundo só fala nisso, todo mundo só pensa nisso. Exceto o nosso ouvinte que nesse momento está passando pela marginal do Rio Tietê, entre as pontes do Aricanduva e do Tatuapé, no sentido Castelo Branco. Esse ouvinte encontra bastante lentidão em vários trechos. Em alguns momentos parece que melhora, mas ele vê que realmente não. Um pouco mais abaixo, na Radial Leste, o problema é naquele trecho persistente nosso de cada dia, entre a estação Patriarca e a estação Guilhermina Esperança, que todo dia no sentido lento, no sentido centro, tem essa lentidão. Qualquer problema que nosso ouvinte encontrar, mensagem pra gente pelo 119-9911-9981. São 5h59.
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5: Assim, ritmo de Hexa, que a gente vai encerrando o CBN Primeiras Notícias dessa segunda-feira, dia 29 de junho de 2026. CBN Primeiras Notícias teve produção de Ana Paula Jaume, colaboração de Edmilson Fernandes, nos trabalhos técnicos Renato Silva aqui no Rio de Janeiro e Ricardo Garcia em São Paulo. Um ótimo dia para você e, claro, aproveite o Jogo do Brasil hoje com moderação.
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Segunda-feira, 29 de junho de 2026. O ministro do STF, André Mendonça, deve enviar nesta semana à PGR o pedido de investigação sobre repasses do ex-banqueiro Daniel Vorcaro ao filme Dark Horse, sobre o ex-presidente Jair Bolsonaro. O pedido foi feito pelo deputado Lindbergh Farias após a divulgação de um áudio em que o senador Flávio Bolsonaro pede dinheiro a Vorcaro para financiar a obra. O caso ficou sob relatoria de Mendonça por

0: decisão do presidente do STF, Edson Fachin, devido à conexão com as investigações do caso Master. O processo está sob sigilo nível 3, o mesmo adotado para as investigações do esquema de fraude do banco. O presidente Lee Jae-myung, da Coreia do Sul, pediu uma investigação ao Ministério da Cultura, Esportes e Turismo do país para entender o que deu errado na eliminação da seleção sul-coreana na Copa do Mundo. A equipe foi eliminada na fase de grupos após ficar de fora da lista de melhores terceiras colocadas da Copa. Lee usou as redes sociais para dizer que o problema não está só dentro de campo, mas também nas decisões tomadas fora dele. O líder se disse perplexo e questionou a permanência de Hong Yun-bo como técnico da seleção. No horário de Brasília, 6:01.
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1: Seis e dois.
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2: Olá, muito bom dia a você. Este é o Jornal da CBN. Eu sou Milton Jung. Ao nosso lado está Cássia Godoy. Bom dia, Cássia.
1: Bom dia, Milton. Bom dia aos ouvintes do Jornal da CBN.
2: Vamos agora aos destaques desta segunda-feira, 29 de junho de 2026.
1: O Rio de Janeiro amanhece sem ônibus por causa de uma greve de motoristas e cobradores.
2: O repórter Gabriel Freitas está em um terminal no centro da cidade e tem ao vivo as informações. Bom dia para você, Gabriel.
3: Oi, Milton, Cássia, bom dia para vocês e a todos. E realmente, quem depende do ônibus aqui no Rio já está encontrando muitos reflexos dessa greve dos rodoviários nesse início de manhã. O sistema municipal não parou completamente, mas a oferta é menor de veículos, que começa a aparecer já aqui no Terminal Intermodal Gentileza, bem na região do gasômetro, no centro do Rio. A gente está acompanhando a movimentação aqui no terminal desde o início da manhã. Por volta de 5h15, havia mais ônibus circulando do que agora, por exemplo, às 6h04 da manhã. Muita gente já se aglomerando em filas aqui, no caso da linha 160, que liga o terminal ao Leblon, na Zona Sul. Um ônibus saiu agora há pouco muito cheio da fila, né, na verdade do ponto aqui onde ele costuma parar, e de acordo com a Prefeitura do Rio, a Justiça do Rio determinou que 50% da frota esteja nas ruas agora de manhã. A Justiça do Trabalho determinou que essa frota seja mantida para que a população seja atendida. O Sindicato dos Rodoviários querem um aumento na questão salarial e também dos benefícios. Na noite dessa segunda-feira, na verdade, na madrugada, início da madrugada, por volta de meia-noite, os reflexos já começaram a ser sentidos por muitas pessoas, né, que tentavam voltar para casa depois de um domingo de trabalho.
4: Estou aqui desde meia-noite e 40, já estou uma hora aqui praticamente aqui no ponto e até agora não consegui ir para Madureira. Eu só quero ir para Madureira. Aí, na central aqui, sem nenhum movimento.
5: Já estou aqui há duas horas aguardando o ônibus. Já pensou se todo trabalhador se armasse de fazer greve, a padaria não ia ter pão, o mercado não ia ter quem atendesse. Poxa, olha só a sacanagem que é com o trabalhador, cara. Muita gente ainda tem que acordar cedo para poder estar no serviço 6, 7 horas da manhã, 8 horas da manhã e estar aqui até agora aguardando o ônibus.
3: É importante ressaltar, Milton e Cássia, que o BRT e o VLT, que são serviços mantidos pela Prefeitura do Rio, estão funcionando normalmente. A questão é que quando um BRT ou um VLT desembarca aqui no Terminal Gentileza, muita gente vem para pegar uma linha de ônibus tradicional e não consegue porque os veículos não estão chegando aqui no terminal ou chegando em pouca quantidade. A gente vai continuar monitorando, mas é uma segunda-feira que já começa com muitos impactos para quem mora e trabalha aqui na cidade do Rio. Milton e Cássia.
2: As informações foram do Gabriel.

0: Freitas, ao vivo do Rio de Janeiro, agora que são 6 horas e 5 minutos. Acompanhe outros destaques desta segunda-feira.
1: As equipes de resgate entram hoje no quinto dia de buscas por vítimas dos terremotos que devastaram a Venezuela.
0: Já são 1.450 mortos, mais de 3 mil feridos e mais de 12 mil pessoas desalojadas. Segundo a ONU, 50 mil pessoas estão desaparecidas.
1: Agências internacionais das Nações Unidas calculam que as perdas materiais e os danos estruturais nos 774 prédios afetados somam cerca de 6 bilhões e 700 milhões de dólares.
0: O Fundo das Nações Unidas para a Infância, Unicef, alertou que quase 2 milhões de pessoas necessitam de assistência humanitária imediata na Venezuela.
1: Uma das regiões mais afetadas foi La Guaira, a 40 quilômetros de Caracas.
0: O diretor do Centro Nacional de Gerenciamento de Riscos e Desastres, Armin Braun, está na cidade e relatou à CBN a situação no local.
2: Estou falando de um local para onde eu olho, todos os prédios à minha volta, eles estão com danos severos e terão que ser demolidos. Então, e a gente vê muitas pessoas ainda nas ruas, que as pessoas saíram de casa, algumas casas, elas por mais que ainda estejam de pé, mas elas estão com risco de desabar numa tréplica de terremoto que possa acontecer. Muita ajuda também chegando de muitos países. Estamos ao lado da delegação do Reino Unido e do outro lado aqui, a delegação da Argentina. À minha frente aqui tem uma equipe da Turquia trabalhando nos escombros de um terremoto. Mas o cenário aqui na região é um cenário de bastante destruição.
1: Em La Guaira, os parentes de desaparecidos escavam escombros com as mãos e reclamam da lentidão do governo no socorro às vítimas.
0: O agente de turismo, Etim Avilés, trabalha na região e diz que as falhas do serviço de resgate podem ter custado a sobrevivência de pessoas nas primeiras horas.
3: Está chegando ajuda internacional, mas foram os venezuelanos que estavam se ajudando uns a outros, porque o governo não estava fazendo nada. Nas primeiras 24 horas, que eram a mais importante para o povo, para se salvar, porque estavam muitas pessoas atrapalhadas nos edifícios. Estavam muitas pessoas que podiam conseguir se salvar nas primeiras horas, mas o governo não estava fazendo o suficiente.
1: Ontem, socorristas franceses e norte-americanos conseguiram resgatar um homem e o filho de 11 anos com vida.
0: Eles foram retirados de um amontoado de concreto na área costeira de Carabalheda, após passarem quase 4 dias soterrados.
1: A ex-presidente do Tribunal Supremo de Justiça da Venezuela criticou a atuação do governo de Delcy Rodríguez diante da tragédia.
0: Cecília Sosa destacou que não há bombeiros suficientes para fazer o resgate, que está sendo liderado por voluntários e por equipes estrangeiras.
1: O terremoto na Venezuela causou o colapso do sistema de saúde, como explicou a CBN o coordenador de operações da ONG Médicos Sem Fronteiras para a América Latina e Caribe, Fábio Biocchini.
4: O sistema de saúde da Venezuela já estava aí sob muita pressão antes mesmo do terremoto, e agora com o terremoto, claro, a situação fica ainda mais grave, né? Muitos hospitais, alguns hospitais foram atingidos, e mesmo se os hospitais não colapsaram completamente, eles não estão praticáveis, não estão operacionais mais, porque existe o risco, né, por causa das rachaduras, enfim, do dano na infraestrutura, de utilizar esses hospitais.
0: O ministro da Defesa brasileiro, José Múcio, embarca hoje para Caracas para coordenar o apoio logístico e a distribuição de ajuda humanitária enviada pelo Brasil à Venezuela.
1: Ele deve se reunir com a liderança venezuelana e com equipes da Defesa Civil para alinhar onde o suporte de engenharia militar e suprimentos médicos brasileiros são mais urgentes.
0: O ministro também vai supervisionar a atuação de militares brasileiros especializados em busca e salvamento em estruturas colapsadas, que estão auxiliando os bombeiros locais na tentativa de encontrar sobreviventes sob os escombros.
1: O governo brasileiro já enviou 4 aviões da FAB com equipes e materiais para ajudar no trabalho de resgate.
0: Neste domingo, o Ministério das Relações Exteriores coordenou o envio de mais uma aeronave com 35 bombeiros dos estados de São Paulo e Minas Gerais.
1: O contingente brasileiro viajou equipado com ferramentas pesadas de corte de estruturas e cães farejadores, com o objetivo de reforçar as frentes técnicas de busca em municípios isolados.
0: A FAB também realizou a repatriação de 15 cidadãos brasileiros que estavam retidos em território venezuelano e solicitaram apoio emergencial à embaixada em Caracas.
1: O grupo de passageiros embarcou de volta ao Brasil no início.

0: início da noite de domingo, aproveitando o voo de retorno de uma das aeronaves militares da FAB, que transportava equipes extras de ajuda humanitária.
1: 6:10 agora.
0: O presidente Lula vai lançar hoje o programa Desenrola Adimplentes.
1: A nova modalidade da política de crédito é voltada a consumidores que estão com as contas em dia, mas enfrentam dificuldades devido ao comprometimento da renda com empréstimos de juros altos.
0: O ministro da Fazenda, Dario Durigan, participa da cerimônia no Palácio do Planalto.
1: O objetivo da equipe econômica é possibilitar a troca de dívidas caras por novos contratos com custos menores, focando especialmente em trabalhadores informais, sem renda fixa mensal.
0: A regra preliminar estabelece que o principal critério para participar do programa será o pagamento regular de pelo menos 4 parcelas de uma dívida com valor de até R$15 mil.
1: O ministro Dario Durigan afirmou que o objetivo é evitar que pessoas com bom histórico de pagamento acabem migrando para a inadimplência em razão do elevado custo do crédito no país.
0: Os bancos avaliam que o direcionamento de recursos para renegociar contratos adimplentes não é atrativo e projetam que o público potencial da medida deve ficar restrito a um universo de 3 a 4 milhões de pessoas.
1: 6:12

0: A seleção brasileira inicia hoje a fase final na Copa do Mundo em busca do hexacampeonato mundial.
1: Às 14h, pelo horário de Brasília, o time comandado pelo técnico Carlo Ancelotti enfrenta o Japão em Houston, nos Estados Unidos.
0: Na primeira fase, o Japão empatou com a Holanda por 2-2, venceu a Tunísia por 4-0 e empatou com a Suécia por 1-1.
1: Antes da boa campanha na Copa, a seleção japonesa derrotou o Brasil no ano passado e a Inglaterra em março em amistosos.
0: O capitão Marquinhos está confiante.
2: É um jogo que vai ser muito difícil, a gente está pronto para isso, principalmente um jogo de, não é nem mata-mata, é um jogo de mata, né? Um jogo único, e o time vem crescendo, né? Nos últimos jogos, um primeiro jogo talvez não dos melhores, um segundo jogo melhor que o primeiro, e um terceiro já melhor que os dois outros, né? E que a gente continue nessa crescente, e com certeza o time que entrar em campo vai ser o melhor time possível na cabeça do Mister, né? E quem entrar em campo com certeza vai se doar ao máximo e vai buscar essa classificação com todas as forças que a gente tem.
1: O técnico Carlo Ancelotti disse que preparou a seleção brasileira até para prorrogação e pênalti contra o Japão.
0: O treinador avaliou que na Copa não há mais favoritos e pediu atenção da seleção brasileira diante do rival de hoje.
3: Até agora não há um favorito claro. Pode ser que equipes han feito melhor que outros nesta primeira fase. Mas um equipe favorito claro, não vejo. O futebol ha mudado, creio que não há equipe desorganizado. Não existem mais, porque todo mundo estuda, todo mundo trabalha, todo mundo aprende. Não vejo. Pode ser que há equipe com menos qualidade individual, isto é óbvio, porque a qualidade individual, o talento, é muito parte da genética. Mas equipe desorganizado, físico ou fisicamente não a um bom nível, não existem.
1: Também jogam hoje Alemanha e Paraguai às 17h30 e Holanda e Marrocos às 22h.
0: Se avançar hoje, o Brasil enfrentará nas oitavas de final Costa do Marfim e Noruega, que jogam amanhã às 14h.
1: O primeiro classificado para as oitavas de final é o Canadá, que venceu a África do Sul por 1-0 com gol marcado nos acréscimos.
0: 6h15 agora.
1: E você? Vai sair mais cedo do trabalho hoje para assistir ao jogo do Brasil?
0: As empresas privadas não são obrigadas a liberar funcionários durante as partidas.
1: No governo federal, uma portaria do Ministério da Gestão e da Inovação em Serviços Públicos autoriza, em caráter excepcional, a alteração do horário de trabalho nos dias de jogos da seleção brasileira na Copa do Mundo deste ano.
0: No caso do jogo de hoje, marcado para as 14h, os servidores federais poderão deixar o trabalho a partir das 11h.
1: Para servidores estaduais e municipais, as regras variam conforme a administração local.
0: Entre as 27 capitais brasileiras, 21 decretaram ponto facultativo ou reduzir o expediente.
1: Entre as capitais com ponto facultativo,

0: facultativa ou expediente reduzido estão Belém, Belo Horizonte, Brasília, Fortaleza, João Pessoa, Natal, Recife, Rio de Janeiro e Salvador.
1: Em São Luís do Maranhão, em Boa Vista, em Roraima, já é feriado, por causa do dia de São Pedro, celebrado hoje. Esses são alguns dos destaques de hoje do Jornal da CBN. Você pode contar pra gente pelo WhatsApp 999119981-DDD11. Como será o dia de hoje para você, esta segunda-feira especial com o Jogo do Brasil na Copa do Mundo? 999119981-DDD11 é o nosso WhatsApp.
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3: 6h16.
4: Einstein, 25 anos em aliança com o SUS.
5: A presença do Einstein Hospital Israelita no sistema público teve início em 2001 e hoje compreende tanto a gestão de unidades em colaboração com governos municipais e estaduais, quanto projetos de melhoria por meio do PROAD SUS. O presidente do Conselho Deliberativo do Einstein, Cláudio Lotenberg, lembra como foi esse começo.
6: A entrada do Einstein dentro do Sistema Único de Saúde se fez de duas formas, que a gestão de alguns aparelhos públicos, e aí fundamentalmente eram UBSs, ao mesmo tempo iniciamos um projeto de transplante hepático para o Einstein. Eu posso dizer que foi o ponto de partida e a raiz, inclusive para uma legislação que criou suporte para as entidades para que participassem daquilo que nós chamamos de PROAD.
5: Nos últimos anos, o Einstein ampliou ainda mais a sua atuação no SUS, onde gerencia 34 unidades, sendo 9 hospitais, como destaca a diretora de Cuidado Público, Luciana Borges.
7: Nossa instituição é uma instituição filantrópica, e embora ela seja mais conhecida pela sua atuação no privado, hoje ela é maior na área pública. Hoje está no estado da Bahia, estamos no estado do Mato Grosso, no estado de Goiás, junto ao município de Aparecida de Goiânia. E agora, mais recentemente, além da parceria com o município de São Paulo, a gente também assumiu uma parceria com o estado de São Paulo, e a gente está muito feliz de poder continuar contribuindo para o fortalecimento do Sistema Único de Saúde.
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7: 6h22.
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5: Bom dia, Milton. Bom dia, Cássio. Bom dia a todos os ouvintes.
6: Bom dia, Eduardo.
7: Raul Anelma, de Brasília, conta que corre 3 vezes por semana, fazendo de 5 a 6 quilômetros por treino. Depois da corrida, ela faz uma aula de alongamento bem intenso e diz que sai com os músculos muito tensos e doloridos. Nos outros dias, pratica pilates e musculação. A dúvida é se esse alongamento forte após a corrida faz bem ou pode estar atrapalhando a recuperação dela, Raul.
5: Bom dia, Nelma. Primeiro, parabéns aí pela rotina de exercício, né? Seu treinamento está muito bem distribuído, mas esse alongamento intenso ali, logo depois, deixando o músculo dolorido, não traz benefícios extras, Milton. Então, a resposta é não. Não é recomendado. A ciência mostra que alongar forte depois da corrida não reduz aquela dor muscular, nem acelera a recuperação. Então, e quando provoca essa dor, ou seja, está mostrando que está tendo um estresse aí extra na musculatura. O alongamento pós, ele ajuda mais na flexibilidade, mas não ajuda na recuperação. Então, o ideal é fazer um alongamento leve, confortável, apenas sentir uma leve tensão, nunca dor, tá? Se o objetivo é recuperar melhor para o próximo treino, a estratégia como uma boa hidratação, alimentação equilibrada, um sono de qualidade. E principal, Milton, que eu vi é assim, a recuperação, né? Respeitar os dias de recuperação. E o que me chamou a atenção é que ela corre 3 vezes por semana, faz musculação, faz pilates nos outros dias e também faz parte do treino o descanso. Então é importante aí, Nelma, é descansar um pouco. Então pelo menos um dia na semana, às vezes até dois, você ter um dia de recuperação, um dia de descanso, que o descanso faz parte do treino. Então acho que o mais importante é assim, alongamento com muita tensão e dor não é recomendado, e é muito importante a gente ter um descanso para que a gente tenha uma boa recuperação.
7: Perfeito, e aproveita que nós estamos conversando com a Nelma e com os nossos ouvintes, e diz para nós aqui como é que está essa seleção brasileira para enfrentar o Japão hoje.
5: Olha, eu acho que hoje nós vamos ter bons resultados, viu? Estamos na torcida aqui.
7: Eu quero saber, bom resultado para você, o quê? Um 0.5 está de bom tamanho?
5: Eu acho que 2-0, que é segunda-feira, começar bem.
7: Tá ótimo, obrigado, um abraço para você. E obrigado, Nelma, por ter mandado a mensagem para bemestar@cbn.com.br.
6: Mais. Até.
5: Bom dia a todos.
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Segunda-feira, 29 de junho de 2026. A seleção brasileira enfrenta o Japão hoje no primeiro compromisso de mata-mata da Copa do Mundo. O jogo está marcado para as 14h pelo horário de Brasília e terá transmissão da CBN. Se avançar, o Brasil vai encarar nas oitavas de final a Costa do Marfim ou a Noruega, equipes que entrarão em campo amanhã. Primeiro classificado para as oitavas é o Canadá, que bateu a África do Sul.

0: A Unicef alertou que quase 2 milhões de pessoas necessitam de assistência humanitária imediata no país. No horário de Brasília, 6h31.
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0: 6h32.
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0: A temperatura política voltou a subir, e junto com ela, um fenômeno que me preocupa mais do que a divergência em si, o que venho chamando de adição ao conflito. Tem gente que precisa do inimigo para se sentir viva. Acorda, procura uma postagem do lado oposto, indigna-se, compartilha, rebate. Só então toma café. Virou uma rotina química, porque o ódio organizado libera dopamina parecida com a do jogo, uma espécie de bet do ódio. O cérebro aprende que aquilo recompensa e pede mais. Nesse processo, algo nefasto começa a acontecer, parecido com o que ocorre nos viciados em apostas. O casamento, as amizades de anos, a mesa de família e até o rendimento profissional começam a ser afetados. O sujeito gasta energia demais odiando e sobra pouco para alimentar os relacionamentos. Tudo que exige negociação com gente de verdade vai cedendo espaço à fidelidade ao algoritmo, que nunca cansa, nunca exige paciência e sempre tem um novo inimigo disponível para você odiar. A política deixou de ser sobre o país, virou sobre o eu e o ego adoecido. Jonathan Haidt, psicólogo social que estudou a fundo o comportamento político, mostrou que nas disputas ideológicas o ser humano não raciocina para chegar à verdade. Raciocina para defender a tribo. A lógica vem depois da lealdade. Quando alguém ataca meu campo político, não processo como divergência de ideia, mas sim como ataque pessoal. O campo político vira identidade. Identidade, quando ameaçada, ativa o mesmo sistema da ameaça física e o corpo responde com adrenalina, não com argumento. Discordar faz bem. Mas vou dizer algo forte, mas necessário. Viver colecionando inimigos para existir está muito mais no campo da psiquiatria do que das ciências políticas.
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3: O Egito convive com a preocupação de perder seu principal jogador. Mohamed Salah sofreu uma lesão muscular na coxa esquerda e é dúvida para a partida de sexta-feira, às 3 horas da tarde, horário de Brasília em Dallas. Jogo válido pela segunda fase da Copa do Mundo. O camisa 10 e capitão da seleção egípcia deixou o gramado ainda no segundo tempo, depois

0: empate por 1-1 com o Irã, já reclamando de dores. Os exames realizados posteriormente confirmaram uma pequena lesão na região. Em nota oficial, a Federação Egípcia informou que Salah já iniciou o tratamento, mas não confirmou se ele terá condições de enfrentar a Austrália. A possível ausência preocupa, já que o atacante tem sido um dos destaques da equipe, com um gol anotado e duas assistências neste Mundial. O Egito garantiu vaga no mata-mata como segundo melhor colocado do Grupo G, empatado em pontos com a Bélgica, mas atrás no saldo de gols. De São Paulo, Bruno Faria.
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6: Vender mais nem sempre significa ganhar mais dinheiro. Para proteger a margem do negócio, as empresas precisam crescer sem que os custos aumentem na mesma velocidade da receita. E é aí que eficiência e produtividade entram em campo, lado a lado com automação, dados e inteligência artificial, como conta o executivo de tecnologia e inovação, Max Nolanchen, fundador da comunidade Features.
7: Antes você precisava de uma squad de 10 pessoas para desenvolver um software, agora com 4, 5 você já consegue resolver o mesmo desafio, né? Mas normalmente o ganho de margem vem quando... Eu vou dar um exemplo do que acontece, né? Uma empresa vai crescer 10% no ano, mas aumentou em 10% a sua eficiência. E aí não precisa contratar ninguém. Então ela aumentou receita em 10% e ela não elevou em nada seus custos. Então isso traz um ganho de margem direto, né? Dentro do negócio.
6: Só que a equação não é tão simples assim. Empresas passaram a gastar mais para operar modelos de IA. E parte desse gasto vem dos chamados tokens, que são as unidades que medem o consumo desses modelos de IA a cada processamento, a cada pergunta feita à IA ou a cada tarefa executada.
7: O aumento de produtividade vem justamente pelo ganho de eficiência, né? Mas a contrapartida disso tudo é que as empresas vêm gastando bastante com tokens, né? Você precisa pagar assinaturas cada vez maiores para acessar os modelos mais inteligentes, com mais capacidades. Então, isso também está sendo cada vez mais relevante, tem que colocar na conta.
6: Isso explica por que ganhar margem deixou de ser apenas uma questão de reduzir despesas. O desafio é equilibrar os ganhos de produtividade com os novos gastos em tecnologia e inteligência artificial.
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9: Ele é um produto mais simples do ponto de vista de coberturas e também é um produto mais barato. Então a gente está falando aqui de produtos de acidentes pessoais, de seguro residencial, então que se você precisar de um encanador, de um vidraceiro, e a gente tem até seguro para MEI. E o microsseguro vem popularizar mais o acesso à proteção para os brasileiros.
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5: 6h52.
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0: Muito bom dia para você, Pedro.
1: Bom dia, Milton. Bom dia, Cássia.
2: Bom dia, Pedro.
0: Pedro, conta o que está acontecendo nesse mercado de IA.
1: Cara, Milton, loucuras, loucuras, loucuras. O governo americano pirou. Nossos ouvintes, por certo, vão lembrar, duas semanas atrás, a gente falou de que o governo americano tinha dado ordem para a Anthropic tirar do ar o novíssimo modelo do Claude, né, o Fable, Fábula. E por quê? Porque é um modelo avançadíssimo, de fato, e leva à descoberta de muitos buracos de cibersegurança em tudo quanto é sistema que vocês podem imaginar, desde Windows e Mac OS a sistemas de banco e de internet e tudo mais.

0: Pois bem, o governo americano disse que a OpenAI, que a Anthropic só podia liberar esse modelo para cidadãos americanos. A OpenAI respondeu: bem, eu não tenho como ter esse controle de qual é a cidadania de cada um que entra e acessa, então tiramos do ar. Ainda está fora do ar. Pois é, na semana passada, a OpenAI, que faz o GPT, anunciou que não vai liberar para todo mundo o novíssimo modelo do GPT, que é o 5.6. Não vai, por quê? Porque a Casa Branca vai literalmente, percebam só, aprovar um por um os nomes de quem pode acessar o GPT 5.6. A Casa Branca vai ter uma equipe que vai aprovar um por um o nome de quem pode. Vai dar certo, né?
1: Acho que vai demorar um pouquinho, hein?
0: Nossa! Agora, o pior de tudo isso, Cássia, Milton, é o seguinte. Nessa mesma semana passada, o DeepSeek, aquele modelo chinês, ganhou o maior investimento que uma startup chinesa jamais ganhou. Foi investido nele 7,4 bilhões de dólares, o que faz a empresa do DeepSeek passar a valer 50 bilhões de dólares. E não é só isso. Foi testado um modelo chinês novo. Esse é um modelo que tem acesso para todo mundo, é voltado para principalmente para programadores profissionais de informática, que é o GLM-2. E esse GLM-2, que já está disponível no mercado para qualquer um usar chinês, é tão capaz quanto o novo modelo da Anthropic, o Claude Mythos, de mexer com cibersegurança, mexer com as mesmas questões que o governo americano decidiu considerar que são chave. No fim das contas, a história que a gente está contando é muito simples. Justamente no momento em que os chineses estão começando a se aproximar dos modelos americanos, e estão fazendo isso com modelos abertos, que eles abrem para todo mundo usar, o governo americano, a Casa Branca de Donald J. Trump, decidiu que precisa controlar quem tem acesso fora dos Estados Unidos aos modelos. Ou seja, literalmente, um tiro no pé. Eles vão acabar ajudando os chineses a recuperar o terreno que eles tinham perdido e, quem sabe, até ultrapassar os americanos.
1: Dá para ter uma estimativa de em quanto tempo a gente poderia ter os chineses ultrapassando os americanos se essas condições políticas continuarem como estão?
0: Cássia, no fim das contas, eu não sei te dar essa resposta, porque a China é aquele país aberto, que todo mundo sabe o que está acontecendo lá o tempo todo, né? Então a gente não sabe muito como é que está. Mesmo os analistas que se dedicam a isso não sabem nunca muito em que ponto estão na tecnologia os chineses. Esse modelo GLM-2, por exemplo, que foi testado na semana passada, ninguém sabia que ele estava vendo. Assim como o DeepSeek, quando apareceu, ninguém sabia que ele estava vendo. Ele apareceu de repente. Então, obviamente, os chineses estão trabalhando nisso, eles estão trabalhando em segredo, e quando eles lançam, eles lançam. Agora, evidentemente, o resto do mundo está sem acesso aos modelos de ponta americanos. E, no entanto, está tudo quanto é empresa aqui na América Latina, na Europa, na África, na Ásia. Está tudo quanto é empresa preocupada em usar modelos de ponta, porque ninguém quer ficar para trás nessa briga. Então, todo mundo, de certa forma, se a Casa Branca persistir nisso, conforme os chineses avancem e divulguem os seus modelos, tem uma hora que as pessoas vão começar a substituir. E se isso é uma coisa de 6 meses, se isso é uma coisa de 1 ano, é muito difícil prever. Mas não ajuda essa postura da Casa Branca, que até 3 meses atrás estava dizendo que achava que não tinha que ter regulação de inteligência artificial e de que isso tinha que ser o menos oneroso possível para as empresas. Eles, obviamente, mudaram muito de ideia. E ninguém sabe muito por que mudaram tanto de ideia.
2: A despeito da relevância do assunto, só quero fechar esse quadro de hoje dizendo o seguinte, que lá dos Estados Unidos hoje, a minha preocupação não é com o avanço chinês, mas é com o avanço japonês.
0: Milton, somos dois. Eu nunca tive tão tenso para um jogo. Quer dizer, provavelmente outras Copas, mas vamos lá.
2: Abraços, até mais.
0: Até.
1: Até.
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0: segunda-feira, 29 de junho de 2026. 75% das pessoas ouvidas em uma pesquisa do Datafolha afirmaram que não sabem citar o nome de um senador e 68% não conseguiram mencionar nenhum deputado federal. 2 em cada 3 eleitores afirmaram não lembrarem quem votaram para o Senado e a Câmara há 4 anos. Ao todo, foram ouvidas 2.004 pessoas de 139 cidades nos dias 17 e 18 de junho. A margem de erro é de 2 pontos percentuais, para mais ou para menos. Levantamento foi registrado na Justiça Eleitoral com o código BR-09956-2026. O presidente Lula deve lançar hoje o programa Desenrola Adimplentes. A modalidade é voltada a consumidores que estão com as contas em dia, mas enfrentam dificuldades por causa do comprometimento da renda com empréstimos a juros altos. O objetivo é possibilitar a troca de dívidas caras por contratos com custos menores. Trabalhadores informais sem renda fixa mensal são o principal foco. O governo federal quitou 17 bilhões e meio de reais em emendas parlamentares que precisavam ser pagas até o fim deste mês. O valor corresponde a mais de 80% das verbas honradas pelo Planalto no ano. O calendário aprovado na Lei de Diretrizes Orçamentárias previu o pagamento no primeiro semestre de 65% das emendas individuais e de bancada a fundos de saúde, assistência social e transferências especiais, que podem ser aplicadas em qualquer finalidade. No mesmo período de 2025, o Planalto havia desembolsado 465 milhões de reais. O presidente Vladimir Putin afirmou que a Rússia enfrenta certa escassez de combustível causada pelos repetidos ataques da Ucrânia contra refinarias russas. O chefe do Kremlin disse, no entanto, que a situação não é crítica. Putin também afirmou que aguarda uma equipe de negociadores americanos assim que Washington chegar a um entendimento definitivo com o Irã sobre a guerra no Oriente Médio. No horário de Brasília, 7:03.
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0: 7:04.
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4: Muito bom dia a você que escolheu ficar mais bem informado ouvindo o Jornal da CBN na manhã desta segunda-feira, 29 de junho de 2026. O Rio de Janeiro, os rodoviários estão em greve nesta manhã e isso paralisa parte do transporte público. O Gabriel Freitas tem as informações ao vivo. Bom dia.
5: Bom dia, Milton. Muita gente chegando atrasada ao trabalho agora de manhã por causa dos reflexos dessa greve dos rodoviários aqui na cidade do Rio. A situação continua difícil aqui no Terminal Gentileza, de onde eu falo ao vivo, bem no centro da cidade, principalmente para quem depende dos ônibus convencionais, né, que saem daqui para outras regiões da cidade. O BRT, por exemplo, Milton, para quem não conhece o Rio de Janeiro, o BRT, o corredor exclusivo para ônibus aqui na cidade, ônibus articulados, ele é administrado pela Prefeitura do Rio. A Prefeitura diz que não há impactos com relação ao BRT, mas a gente já percebe aqui no Terminal Gentileza uma chegada bem menor no número de articulados do BRT, que trazem passageiros da Zona Oeste, da Zona Norte.

0: norte da cidade. E aqui no terminal, esses passageiros deveriam pegar os ônibus convencionais para outras partes da cidade. Não é o que está acontecendo, porque os BRTs chegam aqui muito cheios, em menor quantidade de veículos. Chega uma quantidade muito grande de passageiros no terminal e não há um escoamento adequado, né, de passageiros nessas linhas convencionais. Conversei com algumas passageiras que vão chegar atrasadas hoje, já estão avisando as chefias e já estão saindo daqui estressadas também.
1: Eu já estou atrasada.
2: É, sim. O nosso horário é 7 horas.
3: E agora são
2: 6h52, então a gente já tá atrasado.
3: E a chefia já tá avisada?
2: A gente já tá avisando agora.
4: Você pode acompanhar aí, vai sair lotado. A gente já chega estressado no trabalho por conta dessa aí. Eles não têm que receber melhor, a gente concorda, mas a gente não tem culpa, né? Tô desde 6 horas da manhã aqui. Até agora passou 1h64, nenhum. Vou chegar atrasada. Demora assim 15, 20 minutos, hoje demorando muito. Todo mundo aí esperando, a fila tá enorme.
0: E só para passar a informação para o nosso ouvinte, agora já são 7h08 da manhã e essas mesmas passageiras continuam aqui nos seus pontos esperando os veículos, né, para seguir viagem. A Justiça do Trabalho determinou que pelo menos 50% da frota circule em cada linha e itinerário. O Rio Ônibus, que é o sindicato das empresas, que representa as empresas, informou que há 700 ônibus nas ruas, mas o sindicato dos rodoviários, né, desses empregados, motoristas, despachantes, está contestando essa versão das empresas sobre ônibus vandalizados, né? O Rio Ônibus está dizendo que mais de 20 ônibus foram vandalizados pelos próprios funcionários. O sindicato diz que não, e por conta da greve e também da previsão de maior movimento hoje, que é dia de jogo do Brasil na Copa do Mundo, né, a Trens RJ, que é a concessionária que administra os trens urbanos, informou que vai reforçar, já está reforçando a operação hoje, com viagens extras em todos os ramais pela manhã e também por volta de meio-dia, quando haverá um maior deslocamento de pessoas, também por conta da partida entre Brasil e Japão pela Copa do Mundo. Milton?
5: É, se trabalhar em dia de jogo do Brasil é ruim, imagine com uma greve no meio do caminho. A dinâmica de um dia como hoje, completamente diferente, torna essa situação ainda pior para os trabalhadores, infelizmente. 7h08 agora.
6: Temos ainda uma situação muito difícil na Venezuela, país que foi atingido na semana passada por 2 terremotos. O Pedro Fagundes está conosco e tem um levantamento da situação atual. Número de mortos, infelizmente, segue subindo. Pedro, bom dia para você.
7: Bom dia, Cássia. Bom dia também aos ouvintes. Olha, as equipes de resgate entram hoje, então, no quinto dia de buscas por vítimas dos 2 terremotos que devastaram a Venezuela. O número de mortos subiu para 1.450, há também mais de 3.100 feridos. A ONU estima que quase 50 mil pessoas ainda estejam desaparecidas. Ao todo, até 6 milhões e 800 mil pessoas podem ter sido afetadas pelos tremores, que foram os mais fortes registrados no país em mais de 100 anos. A área mais atingida fica no litoral, especialmente em La Guaira, a cerca de 40 quilômetros da capital Caracas. O diretor do Centro Nacional de Gerenciamento de Riscos e Desastres, Armin Brown, está na cidade e relatou à CBN a situação no local.
8: Estou falando de um local para onde eu olho, todos os prédios à minha volta, eles estão com danos severos e terão que ser demolidos. Então, e a gente vê muitas pessoas ainda nas ruas, que as pessoas saíram de casa, algumas casas, elas por mais que ainda estejam de pé, mas elas estão com risco de desabar numa tréplica de terremoto que possa acontecer. Muita ajuda também chegando de muitos países. Estamos ao lado da delegação do Reino Unido e do outro lado aqui a delegação da Argentina. À minha frente aqui tem uma equipe da Turquia trabalhando nos escombros de um terremoto. Mas o cenário aqui na região é um cenário de bastante destruição.
7: Os danos também foram estruturais. Segundo o balanço mais recente, 774 prédios foram danificados e, deste total, 189 desabaram. Essas perdas materiais e estruturais são estimadas em 6 bilhões e 700 milhões de dólares. O Fundo das Nações Unidas para a Infância ainda alerta que quase 2 milhões de pessoas precisam de assistência humanitária imediata. Cássia.
6: Muito obrigada, esse foi o Pedro Fagundes.
5: 7h11, agora vamos falar ao vivo de Brasília. Estamos com a Rani Veloso, que traz informações sobre ajuda brasileira à Venezuela. Bom dia, Rani.
9: Bom dia, Milton, Cássia e a todos que nos acompanham. É isso, inclusive tem informação que 13 brasileiros

0: sobreviveram aos terremotos na Venezuela e chegaram na manhã deste domingo no Rio de Janeiro. O voo de resgate foi feito pela Força Aérea Brasileira. Os cidadãos procuraram a embaixada após o fechamento do aeroporto de Caracas e retornaram no mesmo avião que levou ajuda humanitária ao país vizinho, iria retornar vazio. O Itamaraty confirmou a morte de dois brasileiros na tragédia: Vanessa Zacarias da Silva, de 44 anos, que morava aqui no Distrito Federal e estava na Venezuela há 2 meses, e o pastor Romildo Batista de Lima, de 69 anos, de Uberlândia, Minas Gerais. O governo presta assistência consular às famílias. Os tremores de quarta-feira foram os mais fortes em mais de 100 anos, com magnitude de 7,2 e 7,5 na escala Richter, e deixaram aí um rastro de destruição com desabamento de prédios em Caracas e também outras cidades. E para reforçar as buscas, o Brasil enviou 4 aeronaves com bombeiros de 3 estados. Só ontem, 35 bombeiros embarcaram em direção ao país, além de equipamentos para um hospital de campanha, medicamentos e purificadores de água. Outros 1.600 socorristas estrangeiros já atuam nas áreas mais devastadas. Milton.
1: Informações foram da Rani Veloso. Fica a expectativa de que as equipes brasileiras, assim como outras equipes internacionais, possam chegar à Venezuela em tempo de ajudar ainda pessoas, encontrar sobreviventes nessa tragédia que o país está enfrentando. Agora são 7 horas e 13 minutos. Seleção brasileira em campo. E hoje em busca do hexacampeonato mundial na segunda etapa desta Copa do Mundo.
2: Às 14h, pelo horário de Brasília, o time comandado pelo técnico Carlo Ancelotti enfrenta o Japão em Houston, nos Estados Unidos.
1: Na primeira fase, o Japão empatou com a Holanda por 2-2, venceu a Tunísia 4-0 e empatou com a Suécia por 1-1.
2: Apesar de o Brasil não ser favorito, o capitão Marquinhos está confiante.
3: É um jogo que vai ser muito difícil, a gente está pronto para isso, principalmente um jogo de, não é nem mata-mata, é um jogo de mata, né? Um jogo único. E o time vem crescendo, né? Nos últimos jogos, um primeiro jogo talvez não dos melhores, um segundo jogo melhor que o primeiro, e um terceiro já melhor que os dois outros, né? E que a gente continue nessa crescente, e com certeza o time que entrar em campo vai ser o melhor time possível na cabeça do Mister, né? E quem entrar em campo com certeza vai se doar ao máximo e vai buscar essa classificação com todas as forças que a gente tem.
1: Carlo Ancelotti disse que preparou a seleção brasileira até para a prorrogação e pênalti contra o Japão.
4: Até agora não há um favorito claro. Pode ser que equipes han feito melhor que outros nesta primeira fase, mas uma equipe favorito claro não vejo. O futebol ha mudado, creo que não há equipo desorganizado. Não existem mais, porque todo mundo estuda, todo mundo trabalha, todo mundo aprende. Não vejo, pode ser que há equipo com menos qualidade individual, isto é óbvio, porque a qualidade individual, o talento, é muito parte da genética. Mas equipo desorganizado físico, ou fisicamente não a um bom nível, não existem.
2: Também jogam hoje Alemanha e Paraguai às 17h30 e Holanda e Marrocos às 22h.
1: O primeiro classificado às oitavas de final é o Canadá, que venceu a África do Sul por 1-0. Um gol marcado nos acréscimos da partida. 7h15 agora.

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1: 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O presidente do Einstein, Sidney Kleiner, destaca a importância dessa colaboração e seus resultados.
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2: 7:22.
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10: Você reduz o seguro quando você está aumentando o risco, é o oposto do que tem que ser feito, né? É, e vai chegar esse ano para o agronegócio numa situação difícil, porque a alta dos custos e escassez de fertilizantes por causa da guerra do Irã, contra o Irã. E o que a matéria alerta, dos especialistas falando, é que a política tem sido contrária, né? A política privilegia o subsídio, o perdão de dívidas, que é para remediar em vez de ser para prevenir, que é o seguro, né? Tem um artigo na Folha, também escrito por Paulo Artacho, Virgílio Viana e Henrique Cristo, que são especialistas nesse assunto em áreas diferentes desse tema, e eles alertam para isso que a gente sempre fala, vai aumentar a frequência de eventos extremos? Pois é, já aconteceu. De 70 a 80, tinha 100 eventos extremos anuais no mundo. De 2020 a 2025, passou para 400. E no Brasil, entre 2000 e 2023, aumentou 223%. Ou seja, eles estão acontecendo com mais frequência. Esse ano já tem um alerta dos cientistas e, portanto, a gente precisa preparar. O Estado de São Paulo, a Folha de São Paulo, fez uma matéria muito, bem interessante para ser lida principalmente pelos paulistas e paulistanos, mostrando que São Paulo ficará, eles usaram um título assim, ao unir fogo, temporal e seca, é o Ninho ameaça São Paulo com caos climático. E eles até contam que a semana passada, entre terça e quarta-feira, eu cheguei em São Paulo na terça-feira e realmente vi quanto que choveu de terça para quarta-feira.

0: principalmente a proteção da vida humana, Kátia.
1: É isso, né, Miriam? Se preocupar já com a mitigação, porque não nos prevenimos, também parece que a adaptação não ocorreu como deveria e agora a gente vai tentar mitigar os prejuízos, né?
0: É exatamente. Você usou as duas palavras-chave que os especialistas sempre usam, mitigação e adaptação. A adaptação é exatamente preparar-se para os eventos. E mitigar é reduzir os efeitos, os gases de efeito estufa, reduzir, portanto, o uso do combustível fóssil e preparar-se para esses eventos. Então é isso, a gente não está fazendo nosso dever de casa esse ano. Os cientistas estão dizendo que pode ser mais pesado. A gente tem que correr atrás do prejuízo. Milton e Cássia.
2: Muito obrigado, Miriam. Bom dia para você.
0: Bom dia.
1: Bom dia.
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0: Segunda-feira, 29 de junho de 2026. O Brasil tenta assegurar uma oferta emergencial de matérias-primas para fertilizantes para a safra agrícola de 2026-2027, segundo o jornal Valor Econômico. A situação ilustra a dependência que o país tem de fornecedores externos, apesar de ser um dos maiores produtores agrícolas do mundo. Um comitê de crise da Casa Civil acionou a diplomacia para gerir o diálogo com Rússia, China e Marrocos. O objetivo é garantir, com urgência, o abastecimento nas quantidades indicadas. A iniciativa ocorre em um cenário geopolítico ainda tenso, em razão da trégua frágil entre Estados Unidos e o Irã. 47% dos brasileiros ouvidos em uma pesquisa têm estresse financeiro alto. O levantamento foi feito pela Ambima, Associação Brasileira das Entidades dos Mercados Financeiro e de Capitais, em parceria com o Datafolha. 49% dos entrevistados disseram trabalhar em excesso para conseguir pagar as contas. 37% afirmaram que a preocupação atrapalha o sono e 29% disseram que questões financeiras são motivo de discórdia em casa. Pelo menos uma pessoa morreu e outra ficou gravemente ferida em um tiroteio em um polo de entretenimento em San José, na Califórnia, nos Estados Unidos. O local abriga uma fanzone com exibição de jogos da Copa do Mundo. No momento da troca de tiros, não havia nenhuma partida da competição sendo transmitida. A polícia ainda não deu mais informações sobre o caso. No horário de Brasília, 7h35.
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2: 7h36.
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0: Bom dia para você, Léo.
1: Tudo bem, Milton? Bom dia, Cássia, bom dia, ouvinte do Jornal da CBN. Ainda à noite aqui em Houston, 5 horas e 37 minutos da madrugada. Daqui a pouquinho chega o amanhecer aqui em Houston e logo em seguida o jogo. O jogo aqui é bem cedo. 2 horas da tarde no horário de Brasília, meio-dia no horário local de Houston. A bola rola para Brasil e Japão no NRG Stadium. Verão texano, tá forte, tá muito calor, mas para quem vai jogar, nenhum problema. Estádio 100% climatizado, dá até para jogar meio-dia sem problema nenhum, viu, Milton?
0: E quanto à formação do Brasil para esta partida?
1: Primeira vez que nós temos uma tendência muito forte, qualquer coisa diferente disso será uma grande surpresa, uma tendência muito forte de repetição da escalação do jogo anterior, né? Não só nessa Copa será a primeira vez, como será a primeira vez desde que a seleção tenha aí esse novo técnico, um ano de trabalho, não aconteceu ainda uma repetição de escalação. Então, Alisson, Danilo Luiz, Marquinhos, Gabriel Magalhães e Douglas Santos, Casemiro, Bruno Guimarães e Lucas Paquetá, Rayan, Vinícius Júnior e Matheus Cunha é a escalação que deve ser a escalação da seleção brasileira para esse jogo valendo vaga nas oitavas de final da Copa do Mundo.
2: Ô Léo, conta pra gente, que seleção japonesa é essa que nós vamos enfrentar hoje? O que, que nós temos de informação a respeito desse grupo?
1: É um muito bom time, assim. A gente tem falado muito daquele jogo do ano passado, né, quando o Japão venceu o Brasil de virada por 3-2 em Tóquio. Mas para além disso, o Japão venceu a Inglaterra dentro de Londres, né, em Wembley, em março desse ano, num amistoso. Fez a primeira fase que a gente viu, uma primeira fase em que, com exceção do último jogo contra a Suécia, o Japão fez dois jogos de muito alto nível, né? Então é interessante pensar em como é que vai ser esse jogo, porque são dois times que gostam de acelerar muito a partida, né? Gostam de definir as ações ofensivas muito rapidamente. Então nenhum dos dois times toca muita bola para o lado, digamos assim, né? Quando tem a bola, acelera mesmo, vai muito rápido em direção ao ataque. O Japão tem uma capacidade de fazer isso, construindo o jogo desde a defesa, que chama muito a atenção. É claro que tem menos qualidade individual do que a seleção brasileira, não tem na seleção japonesa um jogador capaz de fazer, por exemplo, o que o Vinícius Júnior fez nesses últimos 3 jogos, mas coletivamente o Japão está alguns passos à frente da seleção brasileira, no sentido de ter encontrado uma forma de jogar, um estilo, uma identidade, muito antes do Brasil, que Malemá está encontrando isso durante a Copa do Mundo. Então é um jogo complicado, é um jogo de um time que coletivamente funciona bem, que tem um ataque interessante e que deve ser um jogo muito aberto. Ontem eu até perguntava para o Moriyasu Hajime, que é o técnico do Japão, se enfrentar o Brasil, com a tradição que tem o Brasil, com a qualidade que tem o Brasil, faria o Japão renunciar de alguma forma à identidade de jogo que construiu. Ele falou que não, que a identidade de jogo é um orgulho para o Japão, que se faltar alguma coisa não tem problema, mas que o Japão vai enfrentar o Brasil fazendo aquilo que levou o Japão até essa condição de disputar um jogo de Copa do Mundo contra a seleção brasileira sem ser zebra. Pode não ser favorito também, mas não dá para dizer que o Japão é zebra hoje contra a seleção brasileira diante do que a gente viu nesses últimos 3 anos e meio aí de ciclo desde a última Copa do Mundo.
0: Será dessa vez que a defesa será muito mais testada, a defesa da seleção brasileira, que em muitas, nos últimos jogos, algumas pessoas criticaram o posicionamento, alguns vacilos, etc. Será o primeiro grande teste da nossa defesa?
1: É o primeiro grande teste desde o jogo contra o Marrocos, quando a defesa foi testada e não foi bem, né? Em comparação com Haiti e Escócia, acho que não tem nem comparação, com perdão da repetição de palavras, porque o Japão ataca muito melhor. Em relação ao Marrocos, eu acho que a diferença é que o Japão talvez não seja tão eficiente na pressão na saída de bola do Brasil como foi o Marrocos, né, que construiu muitas jogadas roubando a bola do Brasil no ataque. O Japão talvez não faça isso tão bem, mas ao mesmo tempo vai muito melhor do que o Marrocos na construção de jogo desde a defesa, desde a própria defesa, né? Ou seja, tem muito mais recurso para sair jogando desde a defesa e com alguns toques rápidos chegar ao ataque. E isso é interessante porque o que funcionou muito bem no jogo do Brasil contra a Escócia? Justamente a pressão que o Brasil fez na saída de bola da Escócia. Então, se o Brasil conseguir repetir o que fez contra a Escócia, que era um time com muito menos recurso para fazer esse jogo, o Brasil tá muito bem na parada, porque vai roubar a bola no ataque, vai matar o jogo do Japão e vai roubar a bola muito perto do gol. Agora, se o Japão

Houston, onde o Brasil joga hoje contra o Japão para conquistar, para buscar uma vaga nas oitavas de final da Copa do Mundo. E quem acompanha a seleção brasileira desde o início desta Copa é Leonardo Dias.

0: conseguir superar essa pressão do Brasil, se é que o Brasil vai fazer essa mesma pressão que fez contra a Escócia, se o Japão conseguir superar essa primeira pressão do Brasil, vai encontrar espaço. E é um time que aproveita muito bem o espaço quando ele aparece para tentar definir as jogadas rapidamente.
1: Léo, e os outros jogos de hoje, hein?
0: Hoje um belíssimo dia de Copa do Mundo, né? Você tem um Alemanha e Paraguai hoje, que é um jogo bem interessante no sentido de que o Paraguai é famoso por ser defensivamente forte, né? Por ser uma fortaleza defensiva, mas que decepcionou na estreia da Copa do Mundo quando levou 4-1 dos Estados Unidos. E tem o técnico do Paraguai, o Gustavo Alfaro, está meio na bronca assim, com a imprensa, com a opinião pública, que diz assim, ó, eu classifiquei o time, vocês são o único país que está classificado para a segunda fase e está na bronca com o técnico e tal. Então a questão hoje é saber se o Paraguai vai recuperar aquela coisa da fortaleza defensiva que marcou muito a campanha nas eliminatórias para jogar contra uma Alemanha que, a parte a estreia contra Curaçao, né, ainda não mostrou o seu melhor futebol nessa Copa do Mundo. E aí tem o jogo do qual o Brasil fugiu, entre aspas, né, que seria o jogo do Brasil se o Brasil não tivesse passado em primeiro lugar na chave, que é o jogo do Marrocos, né, Marrocos muito elogiado nessa Copa do Mundo e coisa e tal, contra a seleção holandesa. Um jogo em que, assim, pelo que foi a Copa até agora, tem um favoritismo para o lado europeu, mas eu ainda acho que o Marrocos, pelo que fez desde 2022, entra num jogo como esse com boas chances, talvez até chances maiores do que o Japão tem contra a seleção brasileira, que já não são pequenas as chances da seleção do Japão nesse jogo contra o Brasil.
2: Muito obrigado, Leonardo Dai. Boa cobertura hoje, a partir do meio-dia, transmissão especial aqui da CBN, já de olho nesse jogo que se inicia às 2 horas da tarde. 2 horas da tarde aqui no Brasil, meio-dia em Houston. Bom dia para você.
0: Valeu, até mais.
1: Até mais.
2: E olha aqui, ó, deixa eu aproveitar aqui as mensagens dos nossos ouvintes ainda, falando sobre Copa do Mundo e essa dinâmica diferente nessa segunda-feira. Rita Santos escreveu para cá, aqui na construtora que trabalha, o pessoal será liberado ao meio-dia e não precisa retornar, não. Alguns colaboradores optaram até por assistir no telão, na cobertura do prédio, que foi liberado também. E manda seu palpite, 2-1 Brasil, um pouquinho mais cedo, até tinha lido uma outra mensagem do Leonardo Araújo, diz que há 4 anos ele, que mora lá em Belo Horizonte, né, tinha acionado a CBN aqui para pedir para Luci Carvalho, que é a chefe do escritório, liberar todo mundo, e a gente... E ele quer ver se funciona de novo isso, amolece o coração da Luci. Então tá feito aqui o recado também, entre outras mensagens que nos chegam sobre essa partida de hoje entre Brasil e Japão.
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0: 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Renata Cesário Assis, superintendente comercial da CNP Seguradora, explica como os microsseguros ampliam o acesso à proteção por meio de soluções simples e acessíveis.
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2: A presença do Einstein Hospital Israelita no sistema público teve início em 2001 e hoje compreende tanto a gestão de unidades em colaboração com governos municipais e estaduais, quanto projetos de melhoria por meio do PROAD SUS. O presidente do Conselho Deliberativo do Einstein, Cláudio Lotenberg, lembra como foi esse começo.
3: A entrada do Einstein dentro do Sistema Único de Saúde se fez de duas formas, que a gestão de alguns aparelhos públicos, e aí fundamentalmente eram UBSs, ao mesmo tempo iniciamos um projeto de transplante hepático para o Einstein. Eu posso dizer que foi o ponto de partida e a raiz, inclusive para uma legislação que criou suporte para as entidades para que participassem daquilo que nós chamamos de PROAD.
2: Nos últimos anos, o Einstein ampliou ainda mais a sua atuação no SUS, onde gerencia 34 unidades, sendo 9 hospitais, como destaca a diretora de Cuidado Público, Luciana Borges.
4: Nossa instituição é uma instituição filantrópica, e embora ela seja mais conhecida pela sua atuação no privado, hoje ela é maior na área pública. Hoje está no estado da Bahia, está no estado do Mato Grosso, no estado de Goiás, junto ao município de Aparecida de Goiânia. 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
16: 7h51.
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4: A OpenAI e a Anthropic, elas estão querendo captar recursos para financiar os investimentos que elas precisam fazer. E as empresas captam recursos emitindo ações numa oferta pública, que é muito divulgada, justamente para atrair os investidores. Daí, o mercado financeiro vai criando produtos para dar acesso para que mais pessoas consigam investir nessas ações oferecidas na sua oferta inicial. O BDR é um desses produtos. O BDR é um recibo que é negociado na Bolsa aqui no Brasil e que representa uma ação de uma empresa estrangeira. Hoje você já tem BDR de grandes empresas estrangeiras sendo negociadas aqui na Bolsa. Na prática, é a mesma coisa que comprar lá fora, só que aqui no Brasil, usando o home broker da corretora brasileira, que você tem conta e pagando em reais. É muito mais simples do que mandar o dinheiro para fora e comprar por meio de uma corretora no exterior. Então, em resumo, vale a pena investir nesses BDRs, mas sempre, como a gente fala aqui, né, com um certo cuidado, especialmente porque, como o negócio dessas empresas ainda está numa fase inicial, ninguém consegue estimar com muita certeza qual vai ser o lucro dessas companhias no futuro. Mas, de fato, é uma alternativa interessante.
5: Muito obrigado, Marcelo. E até mais.
4: Até mais. Vamos lá, Brasil, hoje, né?
6: Vai, Brasil. 8 horas.
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segunda-feira, 29 de junho de 2026. O agronegócio brasileiro conta neste ano com a menor cobertura do seguro rural em duas décadas, apesar dos riscos climáticos elevados por causa do El Niño. É o que revela o jornal O Globo. Menos de 3% das áreas plantadas do país contam com a proteção em 2026. A situação decorre dos cortes no programa de subvenção do Prêmio do Seguro Rural, afetado pelo bloqueio de recursos do Ministério da Agricultura e Pecuária para cumprir as metas fiscais. O governo federal inicia hoje o pagamento da quarta parcela do programa Pé de Meia do ano. O benefício de R$ 200 é voltado a estudantes da rede pública de ensino

0: e registraram presença em pelo menos 80% das aulas em abril. Os pagamentos da quarta parcela vão até segunda-feira da semana que vem. Os estudantes que tiveram informações escolares corrigidas pelas redes de ensino ou regularizadas poderão receber parcelas atrasadas. O Senado vai promover na quarta-feira um debate entre representantes dos trabalhadores e dos empresários sobre a PEC, que prevê o fim da escala 6x1. Depois de um mês com o texto na gaveta, o presidente da Casa, Davi Alcolumbre, vai se reunir com os autores dos textos para discutir a tramitação da proposta. Palácio do Planalto escalou a nova líder do governo no Senado, Tereza Leitão, para destravar a tramitação da matéria, que prevê a redução da jornada máxima semanal de 44 para 40 horas em até 14 meses. No horário de Brasília, 8:02.
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4: Muito bom dia a você que escolheu ficar mais bem informado ouvindo o Jornal da CBN na manhã desta segunda-feira, 29 de junho de 2026.
1: Plantão Lauro Jardim.

0: Bom dia para você, Lauro.
1: Bom dia, Milton. Bom dia, Cássia. Bom dia, ouvintes.
2: Bom dia, Lauro.
0: Hoje você traz uma apuração sobre como que o setor empresarial e o mercado, de uma maneira geral, estão enxergando este momento da corrida eleitoral. O que, que você nos apresenta?
1: Pois é, Milton. Falta, primeiro, é sempre bom dizer, muito chão ainda para o dia da eleição, em 4 de outubro. Tem muita campanha pela frente, tem muita possibilidade de viradas acontecerem, como, aliás, acontecem em qualquer processo eleitoral. Mas as últimas pesquisas e também esse novo tropeço do Flávio Bolsonaro, que foi essa novela mexicana encenada por ele e pela Michelle Bolsonaro, a partir daquele vídeo postado por ela, esse novo tropeço levou a turma do topo do mercado financeiro, empresários, grandes empresários, executivos do setor produtivo, a começarem a ver o Lula como favorito. Ainda que muito contrariada e de cara amarrada, essa turma já começa a admitir que, faltando menos de 100 dias para as eleições, o Lula é o favorito para vencer. O fato, Milton e Cássia, é que, na visão deles, praticamente ficou para trás a esperança numa arrancada de um candidato de terceira via, como o ex-governador Caiado, por exemplo. Essa era uma possibilidade bastante desejada até pouco tempo atrás. Mas nas minhas conversas eu não encontro mais ninguém que hoje acredite realmente que isso possa acontecer. E também dá para notar, Milton e Cássia, que arrefeceu o ânimo com a candidatura do Flávio Bolsonaro depois de duas bordoadas em um mês. O Flávio nunca

0: Foi o candidato dos sonhos desse pessoal, o candidato dos sonhos era o governador Tarcísio de Freitas, mas a Faria Lima tinha aceitado o Flávio como a única possibilidade de derrotar o Lula. Só que, primeiro, ele foi atingido pelo caso do Dark Horse, a cinebiografia do pai dele, agora ele foi alvejado por esse vídeo-bomba da Michelle. Então, com tudo isso somado, Milton e Cássia, esses executivos estão partindo para um outro movimento, pelo que eu tenho apurado, um movimento que se tornou mais evidente ainda desde a semana passada. Ainda que, vou repetir, muito contrariada, essa turma do topo da pirâmide quer tentar entender melhor como seria um quarto mandato do Lula. Essa turma quer tentar saber quem seriam os escolhidos para os postos-chave de um eventual quarto mandato do Lula, quem seriam os nomes para os ministérios mais importantes, quem seriam, por exemplo, os mais cotados, sobretudo para o Ministério da Fazenda e para a Casa Civil. Eles querem, enfim, Milton e Cássio, se preparar melhor para os próximos 4 anos, se eles forem mesmo 4 anos, mais 4 anos do Lula. Mas, para terminar, apesar desse cenário todo que eu detalhei aqui, é importante repetir o que eu disse no início. Falta muito chão ainda para eleição, tem muita campanha pela frente e tem sim possibilidade de viradas acontecerem.
1: Muito obrigado pelas suas informações, Lauro. Um bom dia para você.
0: Bom dia para você, Milton, para você, Cássia, para os ouvintes. Um bom jogo para todo mundo, uma belíssima vitória do Brasil logo mais e até quarta.
1: Você, só uma última informação aqui, ô Lauro. Você
0: Pois
1: apurou
0: não.
1: alguma coisa sobre qual vai ser o resultado do jogo hoje ou não?
0: Olha, eu apurei e vai ser 3-0 de novo com 2 gols do Vini Júnior. Vamos ver se minha apuração está certa. Não sei
1: Tá
0: se é
1: bom.
0: apuração ou só um
1: Uma
0: sonho, mas
1: torcida,
0: vamos
1: né?
0: lá.
1: Tá bom, então. Obrigado, Lauro. Valeu,
2: Valeu,
1: até
2: Lauro.
1: mais.
0: Valeu.
2: Agora são 8:09.

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1: Torcida brasileira mobilizada em todas as cidades do país, inclusive, claro, na cidade de São Paulo. E quem acompanha a torcida em São Paulo é o Pedro Fagundes. Bom dia para você, Pedro. Onde você está?
2: Bom dia, Cássia. Bom dia também aos ouvintes. Eu falo direto das proximidades da Avenida Paulista, aqui em São Paulo, para acompanhar aqui as expectativas da torcida para este jogo importantíssimo, o primeiro jogo do Brasil no mata-mata dessa Copa do Mundo contra o Japão, às 14h. E olha, diferente dos jogos da fase de grupo, o que eu estou sentindo um pouco agora é um pouco de apreensão para o jogo com o Japão. Tenho rodado aqui algumas padarias aqui da cidade de São Paulo, tenho visto não esses placares elásticos, 3, 4, 7 a 0, alguns placares um pouco mais curtos, 2-1, partidas um pouco mais sofridas, mas eu tô aqui com o Paulo Henrique. Queria saber, Paulo, muito bom dia para você. Qual a expectativa hoje para esse jogo do Brasil, estreia no mata-mata?
3: Eu acho que o Brasil vai pegar uma pedreira pela frente e vai ser 1-0, o máximo 2-0.
2: Então, um jogo difícil hoje contra o Japão.
3: O Japão tá bem equilibradinho e o Brasil tá precisando melhorar um pouquinho ainda.
2: Quem precisa aparecer para a gente conseguir, quem sabe, até expandir um pouco esse 1-0, 2-0, ganhar até de 3 o Japão?
3: Tinha que entrar o Hendrick, que ele tá com sede, com vontade de fazer gol. Então, quem sabe, ele ajudaria bastante.
2: Neymar ajuda?
3: Eu acho que não.
2: Perfeito.
3: Já passou a fase.
2: E o Vini?
3: Tá na fase boa.
2: Perfeito. Então, eu gostaria então de acreditar junto com o Paulo Henrique aqui, de quem sabe, com a ajuda do Vinícius, quem sabe, entrada do Hendrick no segundo tempo, para a gente conseguir ganhar essa partida. Também ouvi, por exemplo, o Antônio Carlos e a Thaís Barbosa, que conversaram comigo e também deram um palpite, que para eles também é um pouco apertado. Vamos ouvi-los.
4: 2-1 Brasil.
2: Quem precisa aparecer?
4: O Hendrick e o Neymar também. Gostaria que os dois jogassem.
5: Eu acho que 2-1 também. Minha opinião, 2-1. Vai ser bem apertado.
2: Você acha que o Brasil começa na frente?
5: Sim. Acredito que sim. Espero que sim.
2: E quem precisa aparecer para o Brasil passar do Japão?
5: Eu gosto muito do Hendrick e espero que ele apareça. Estou torcendo por ele.
2: Uma coisa, pelo menos, é certo, Milton e Cássia, é que o Hendrick é o nome mais comentado.

0: aqui, de toda a população, de todo mundo que eu tenho conversado, o Endrick é o favorito, quem sabe realmente possa fazer a diferença. Bem, também ouvi a opinião do Rodrigo Barros, que acredita um placar um pouquinho mais elástico.
1: 3-1 Brasil.
2: Fácil.
1: Fácil. Um do Vini, acho que o outro vai ser do Endrick e um do Neymar.
0: Bem, vamos torcer então para quem sabe esse placar um pouquinho mais elástico. Volto com vocês.
3: Muito obrigada aí, informação do Pedro Fagundes, que continua atrás da torcida e volta ao longo da nossa programação.
4: 8 horas, 12 minutos agora. Vamos para Paris, vamos para a sede da Rádio França Internacional. Estamos em contato agora com a Daniela Franco, que tem informações sobre o conflito no Oriente Médio. Daniela Franco, bom dia.
5: Bom dia, Milton, Cássia, bom dia, ouvintes. Milton, o Ministério das Relações Exteriores do Irã anunciou hoje ter participado da primeira reunião com o Omã sobre a questão do controle do Estreito de Hormuz, e isso desde a assinatura do acordo entre Teherã e Washington em 17 de junho. E segundo o vice-ministro iraniano das Relações Exteriores, Kazem Gharibabadi, esse encontro serviu para discutir a gestão dessa rota estratégica sobre a qual Irã e Omã reivindicam soberania. Ontem, os Estados Unidos anunciaram a suspensão das hostilidades com o Irã depois dos ataques mútuos do fim de semana, e isso permitiu a retomada da circulação de navios no Estreito de Hormuz, embora Teherã esteja autorizando nesse momento apenas o uso de um único corredor de passagem ao longo do litoral iraniano, e o Irã ameaça aí agir contra qualquer embarcação que desrespeitar essa regra. A imprensa nos Estados Unidos evocou ontem uma possível reunião entre iranianos e americanos que ocorreria amanhã no Catar, mas o regime iraniano afirmou agora há pouco que não há previsão de nenhum encontro entre representantes dos dois países nos próximos dias. Milton e Cássia.
3: Daniela, sobre um outro assunto, como que está aquela onda de calor na Europa? Continua forte?
5: Pois é, Cássia, as máximas aqui na França seguem altas, beirando aí os 30 graus, o que é suportável, né? E de certa forma encerra essa onda de calor histórica por aqui, que durou 11 dias na França. Quatro regiões francesas seguem sob alerta laranja, que é o segundo de uma escala de 4 níveis. Algumas localidades do sul da França ainda podem marcar 40 graus hoje. Nos hospitais, a pressão continua alta. Agora, o pior é na Europa Central e do Leste. Cerca de 130 milhões de pessoas ainda estão expostas hoje a temperaturas superiores a 35 graus. Os recordes de temperatura continuam se multiplicando pelo continente europeu. A Alemanha, por exemplo, registrou máximas acima de 41 graus. A Dinamarca, um país nórdico, atingiu 37 graus. A República Tcheca marcou 40 graus, igualmente um recorde histórico. Agora, segundo a Organização Mundial da Saúde, em todo o continente europeu, essa onda de calor já causou mais de 1.300 mortes. Milton e Cássia.
4: Muito obrigado. Essa foi a Daniela Franco com informações da Rádio França Internacional. Nós estamos falando aqui do forte calor na Europa. E olhando aqui para o Brasil, para o sul do país, o problema todo agora são as chuvas. E as chuvas no Rio Grande do Sul. A Alessandra Hoppen. Tá, nós estamos em contato com ela, entra ao vivo aqui para contar para nós qual é a situação nesta manhã, Alessandra. Bom dia.
6: Bom dia, Milton. A chuva chegou ainda na madrugada de domingo e, segundo a Defesa Civil aqui do estado, ao menos 19 municípios registraram danos no norte e noroeste gaúcho. Entre os mais graves estão Redentora, onde 30 casas foram alagadas na área urbana, e estima-se que outras 300 residências no interior do município tenham sido afetadas. Já em Campo Novo, 8 famílias foram afetadas na área urbana, e em Tucunduva, também no noroeste do estado, foram registradas 5 residências alagadas, 10 pessoas desabrigadas e 4 desalojadas. Em todas essas cidades que reportaram danos, o grande volume de chuva também causou muitos estragos nas estradas. Por isso, em Sede Nova, as aulas dessa segunda-feira foram canceladas. Em Roque Gonzales, ontem pela manhã, um homem tentou atravessar uma ponte de um arroio e acabou sendo levado pela correnteza. Mas os moradores, com o auxílio de uma embarcação, conseguiram socorrer o homem. Em Horizontino, o grande volume de água provocado pela chuva arrastou pedras e terra para a RS-342, uma rodovia aí da cidade, bloqueando parcialmente a estrada. Quanto aos volumes de chuva, cidades que registraram grandes volumes de água é Jaboticaba e Porto Lucia.

0: com 139 milímetros de água, de chuva. Quanto ao vento, Porto Xavier teve registro de rajadas mais fortes que chegaram aos 90 quilômetros por hora, Milton.
1: Muito obrigado, as informações foram da Alessandra Fopenício. Tudo que nós estamos falando aqui está muito conectado com a conversa que tivemos mais cedo com a Miriam Leitão, quando tratamos aqui da necessidade de trabalhar de forma preventiva, principalmente quando se tem informação dos riscos diante do El Niño. Portanto, se você quiser, ouça esse comentário da Miriam Leitão também, que está lá no nosso aplicativo e no site da CBN. 8h17.
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4: O Einstein Hospital Israelita é um sistema que integra assistência em saúde, ensino, pesquisa e inovação, levando qualidade e excelência também ao SUS, onde hoje gerencia 34 unidades. O diretor-geral, Henrique Neves, explica como esse modelo amplia o acesso e a qualidade no atendimento.
5: O Brasil é muito diverso, né? As necessidades, por exemplo, da Amazônia não são as mesmas necessidades do sertão nordestino, não são as mesmas necessidades do centro-oeste, né? Esta conexão e esta aliança do Einstein com o Seu Único Saúde nos permite vivenciar todas essas realidades e trazer uma contribuição em termos de qualidade e de acesso para as pessoas, né?
4: Já os projetos do Einstein por meio do PROADSUS promovem equidade em todo o país, como explica Felipe Pisa, diretor de responsabilidade e filantropia no Einstein.
6: Hoje a gente tem 45 projetos, são projetos que vão ao encontro de necessidades e o grande exemplo dele é o programa de transplantes. A gente fez 4.500 transplantes para pacientes do SUS no nosso hospital. Estamos em 4 mil municípios, em todos os estados do país, com projetos do PROADSUS. Isso mostra o impacto de um programa que tem a parceria entre Ministério da Saúde, CONAS e CONASEMS, junto aos hospitais de excelência como esse.
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5: 8h24.
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3: Olá, tudo bem? A pergunta de hoje é: o que faço se minha agenda está me consumindo? A resposta é: assuma o controle, pelo amor de Deus. Uma agenda desorganizada não atrapalha só você. Pense que se você vive com ela totalmente preenchida, sem nenhuma margem de manobra, quando um compromisso urgente surge ou um imprevisto acontece, as coisas começam a desmoronar, feito um dominó. Só que a maior parte desses compromissos vão precisar ser remarcados, assim como as entregas, as reuniões, e daí vira uma bola de neve, o que pode comprometer os seus momentos de descanso. Para evitar isso, a primeira dica é: corte o que não é prioridade. Outro ponto importante é que quem define isso é você. Não adianta delegar essa priorização para aplicativos, para IA, para secretária, seja lá quem for. Você precisa eleger o que importa. Depois, a organização você pode delegar para terceiros. E reserve um espaço livre.

0: Segunda-feira, 29 de junho de 2026. Os ministros do STF, Cássio Nunes Marques e Carmen Lúcia, têm até amanhã para votar no julgamento sobre o pagamento de penduricalhos a juízes e integrantes do Ministério Público. A análise ocorre no plenário virtual da Corte. O Supremo já formou maioria para autorizar o pagamento de verbas indenizatórias retroativas suspensas desde que haja o aval do Conselho Nacional de Justiça. Seguiram o relator do caso na corte, Flávio Dino, os ministros Luiz Fux, Alexandre de Moraes, Gilmar Mendes, Cristiano Zanin e Edson Fachin. Fux, no entanto, abriu divergência e defendeu que não seja estabelecido o teto de 35% do salário mensal do magistrado como limite para o pagamento das indenizações. Dias Toffoli e André Mendonça acompanharam o entendimento do colega. O governo federal quitou 17 bilhões e meio de reais em emendas parlamentares que precisavam ser pagas até o fim deste mês. O valor corresponde a mais de 80% das verbas honradas pelo Planalto no ano. Calendário aprovado na Lei de Diretrizes Orçamentárias previu o pagamento no primeiro semestre de 65% das emendas individuais e de bancada a fundos de saúde, assistência social e transferências especiais, que podem ser aplicadas em qualquer finalidade. No mesmo período de 2025, o Planalto tinha desembolsado 465 milhões de reais. No horário de Brasília, 8h34.
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0: 8h35.
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3: Bom dia, Milton. Bom dia, Cássia. Olá para você ligado aqui na CBN. Hoje o assunto é educação financeira para os pequenos. Olha, quando a criança começa a lidar com dinheiro cedo, decidindo o que comprar, guardando para uma meta, entendendo que o saldo tem limite, ela está desenvolvendo justamente os hábitos que vão fazer diferença na vida adulta. 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Para o jovem de hoje, o dinheiro já é digital. Ele não vê nota, não conta moeda, ele vê saldo. 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

0: 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Em famílias onde os pais são separados, isso faz muita diferença. A criança tem autonomia, mas dentro de uma rede de cuidado. Amanhã eu volto com mais dicas no É da Sua Conta.
1: 8h37.
2: Tá aí um minuto de luta. Bola estraga na direção de Clodoaldo. Dribla um, dribla dois. É o epílogo de uma festa verde e amarela. Bola para Rivelino. Rivelino para Jair. Correu pela ponta esquerda, traiu o Paquete, passou por ele. Lança a pelota Pelé. Pelé dominou. Carlos Alberto está livre. Correu Carlinhos, atirou. Gol! Clodoaldo
3: é o nosso convidado de hoje aqui no Jornal da CBN, tricampeão do mundo, um dos maiores jogadores que passaram pelo futebol brasileiro, dos maiores jogadores do Santos e um daqueles volantes que fazem falta todo o time brasileiro na atualidade. Clodoaldo, muito obrigado pela sua gentileza de nos atender hoje aqui no Jornal da CBN, um bom dia.
4: Bom dia. E alegria, dia de jogo do Brasil, dia de alegria, esperamos, né, que sejamos felizes hoje com um grande jogo do Brasil.
3: Sem dúvida, é o que aguardamos aqui. Aliás, Clodoaldo, vamos pensar um pouco nessas mudanças do futebol ao longo do tempo, porque até algum tempo atrás jogar contra o Japão parecia ser algo tranquilo, hoje são duas seleções em igualdade de condições. O que, que mudou no futebol?
4: Nós que vivemos o futebol ficamos sempre, né, que assistimos um jogo e sentimos que o jogo de futebol hoje é possível, o pequeno em termos, né, porque não existe o time pequeno. Hoje existe uma condição de igualdade porque a técnica, muitas vezes hoje, está sendo superada pela condição física, né? Pela condição tática, diferentes esquemas táticos, um jogo me lembra muito o futebol americano hoje, o futebol de algumas equipes, algumas seleções que estão jogando na Copa, quando se planta na sua defesa e sai para o contra-ataque, então isso torna o futebol mais competitivo, sem muita técnica, de muita garra. Então, o time do Japão é isso. É isso que nós vamos enfrentar hoje. Um sistema de jogo moderno, bem atual, com uma condição física muito boa. E eu espero aí que o Brasil não leve o jogo para a prorrogação, porque aí nós vamos correr um certo perigo pela condição física e tática da equipe do Japão.
1: Uma equipe que corre bastante e uma equipe que coletivamente vem bem reforçada, né, Clodoaldo?
4: Sim, não tenha dúvida. Ela tem um modelo de jogo. Eu, quando assisto jogos na televisão, eu gosto de estudar os modelos de jogo, como joga o Japão, como joga o Brasil, como joga a Holanda, que me agrada muito. E o Japão tem um jogo do 4-5-1. É um desenho tático bem fechado. O Japão preenche o seu meio de campo, com a posse de bola ela abre, né, ela sai para o ataque em velocidade, criando muita dificuldade para os seus adversários. Então, é um jogo que o Brasil, que o Ancelotti vai ter que estudar muito, muito bem a maneira de bloquear esses contra-ataques do Japão. Vamos ter um pouco de sofrimento aí. Pode falar. Não,
3: e qual a análise que você faz da seleção brasileira atual nesse crescimento durante a Copa do Mundo?
4: Então, Copa do Mundo, quando a gente tem uma experiência, eu acredito que a seleção brasileira ela pode ir crescendo de acordo com a competição, ou seja, com os seus adversários. Quanto mais forte for o adversário, mais futebol o Brasil tem para jogar. A grande diferença, Brasil e

0: Não toda, né? Porque tem outras seleções dentro da competição que o futebol é semelhante ao do Brasil, né? Você pega o próprio Marrocos, você pega a Espanha, a França, uma Holanda, uma Argentina. Então tem um futebol moderno. Enquanto que as outras seleções vão jogar dentro de um sistema de jogo mais atual, mais retrancado. Isso dificulta bastante para os adversários. Então, o Brasil cresce de acordo, na minha visão, de acordo com o adversário. Quanto mais forte for o adversário, mais futebol a seleção brasileira vai apresentar no jogo.
1: Então aguardemos um Brasil bastante forte na partida de hoje, que
0: Sim,
1: essa
0: sim.
1: vaga venha às oitavas. Clodoaldo, muito obrigado pela aula de hoje.
0: Um bom dia a todos e vamos, Brasil.
2: Vai,
0: 2 a 0
2: Brasil.
0: para mim.
1: Tá
0: 2, 2 a
1: ótimo.
0: 0. Tá
1: Tá
0: bom?
1: anotado, obrigado.
0: Bom. Boa sorte à CBN. Um grande abraço a todos.
1: Muito obrigado. Esse foi Clodoaldo conversando com você, dando uma aula de o que podemos assistir hoje na partida, a partir das 2 da tarde. Transmissão a partir do meio-dia na CBN, 8h43.

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1: Uma aliança que ajuda a transformar o sistema público de saúde. Hoje, o Einstein Hospital Israelita gerencia 34 unidades públicas pelo país e realiza 45 projetos de melhoria do sistema público por meio do PROAD-SUS. O presidente do Einstein, Sidney Kleiner, destaca a importância dessa colaboração e seus resultados.
2: A nossa presença no Sistema Único de Saúde, ela está ligada à melhor forma de nós escalarmos toda a expertise acumulada em todos esses anos, expertise de gestão, de qualidade, de assistência, a fim de termos melhor diagnóstico, melhor tratamento para as doenças e que isso esteja disponível para um número cada vez maior de pessoas.
1: Já Eliezer Silva, diretor de sistemas de saúde do Einstein, explica por que a colaboração entre sistema privado e público é tão importante.
3: Embora exista essa divisão entre sistema público e saúde suplementar, e o Einstein atua nos dois, a integração entre dois sistemas é fundamental, porque na medida que a troca de conhecimento é possível ampliar o escopo de atuação do sistema de saúde, atendendo mais pessoas.
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8: 8h51. 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
2: Fica completa. Muito bom dia para você, Paulo Vinícius Coelho.
3: Muito bom dia para você, Milton Jung. Muito bom dia para você, Cássia Godoy.
4: Bom dia,
3: PVC.
4: Boa
3: tarde para todos.
2: Boa tarde, que seja uma boa tarde para o Brasil, né, nesta tarde. Apesar que aí é meio-dia o jogo, e eu queria saber de você o que pode se esperar desse Brasil e Japão, a despeito da temperatura alta.
3: Tá, o estádio vai estar com 22, com 15 graus, aliás. Eu tenho que levar um casaquinho para o estádio, porque apesar disso aqui fazer a sensação térmica, fazer 34 graus, tem sensação de 39, agora não, porque aqui são, Cássia Godoy, são 6 horas e 58 minutos. Uhum.

0: Ah, são 2 horas a menos. São 2 horas a menos. Ah, o Brasil vai ter que jogar feito um foguete na terra da NASA, subir feito um foguete na terra da NASA para poder chegar na semifinal da Copa do Mundo. Ah, o calor não vai ser o problema porque o estádio é climatizado, mas a cidade é muito, muito, muito quente. Ah, vamos ver o que vai acontecer hoje também em relação ao sistema de marcação do Brasil. O Ancelotti admitiu ontem que pode mudar a pressão, a forma como o time pressiona a saída de jogo. Porque o Japão tem muita qualidade para quebrar a primeira linha. Então você sobe a marcação, ele está tocando e atravessa a primeira linha, sai na cara do goleiro do outro lado. Então provavelmente o Brasil vai marcar um pouquinho mais na intermediária, em vez de tentar roubar a bola no ataque, como fez nos 2 primeiros gols contra a Escócia. Ainda que tenha sido um presente do Maquina pro Rayan e outro presente, outro brinde pro Vinícius Júnior nos 2 primeiros gols. O Brasil estava posicionado para recuperar a bola ali na frente. Então era o chamado erro forçado, a expressão que se usa no tênis. Ah, eu não acho um jogo simples, mas eu acho que o Brasil começa a ter medo do Japão, mudou a esfera do mundo, né? Mudou a rotação do planeta. Mas o fato é que a rotação do futebol mudou nos últimos 30 anos. O Japão foi o único time no ano passado, em outubro, no Amistoso de Tóquio. Na história da seleção brasileira, 112 anos, só uma vez o Brasil fez 2-0 e perdeu. Foi contra o Japão em outubro do ano passado. Então tem muito respeito do Brasil pelo Japão, mas também tem muito respeito do Japão pelo Brasil. Ele vai mudar 5 jogadores. Na entrevista coletiva de ontem, o Hajime Moriyasu, técnico japonês, disse que podia mudar até 7 jogadores. Pela minha apuração, conversando com colegas japoneses, vai mudar 5. Vai entrar o zagueiro Taniguchi, o Tomiyasu, que jogou no Arsenal. Ah, vai mudar a posição do Doan, que vem jogar mais no meio-campo. Vai deixar o meio-campo mais recheado com Juni Aito. Vai ter um time mais forte defensivamente, porque o Japão respeita o Brasil. Vamos ver se o Brasil vai ser Brasil e avançar para as oitavas de final. Se não, vai ser a pior campanha da história do Brasil em Copas do Mundo, mas de todo mundo que quer ir nessa fase, né? Porque a Copa nunca teve 48 seleções.
1: Partida hoje, 14h. Emoção aqui na CBN começa antes, ao meio-dia. E depois, a partir das 17h aqui na nossa transmissão, tem outro jogaço, Alemanha e Paraguai.
0: Tem Alemanha e Paraguai, tem Holanda e Marrocos.
1: Isso, às 10 da
0: Alemanha e
1: noite.
0: Paraguai lembra. Isso, 10 da noite, Holanda e Marrocos. Alemanha e Paraguai, o Rudi Völler, que hoje foi centroavante, campeão do mundo em 90 pela Alemanha. Depois, em 2002, era o técnico que enfrentou o Brasil na final da Copa. O Rudi Völler lembrou muito que nas oitavas de final, o primeiro mata-mata em 2002, a Alemanha sofreu para ganhar do Paraguai 1-0, gol de Neuwirth. Paraguai hoje começou, diferente daquela época, o Paraguai começou mal esta Copa, mas estabilizou, tem uma defesa forte. Gustavo Gomes, Alderete, pode ser Juan Cáceres. Vamos ver como é que o Paraguai se comporta. Acho a Alemanha favorita. Mas é um caso parecido com o Brasil. A Alemanha não está jogando como a Alemanha. Holanda e Marrocos, a Holanda é muito favorita, apesar do Marrocos ter feito uma boa primeira fase. Não é um jogo simples para a Holanda, mas a Holanda está mais forte. E tem a curiosidade de que os marroquinos têm 3 jogadores nascidos na Holanda: o lateral esquerdo Massaoui, o lateral esquerdo reserva Edini e o Amrabat, volante que perdeu espaço no time titular, mas que foi titular em 2018 também. Os 3 nasceram na Holanda, nessa Copa do Mundo, que tem 24% dos jogadores nascidos em países que não são os que eles defendem, o que eles representam. 3 marroquinos são holandeses.
2: Muito obrigado, PVC. Bom jogo, boa jornada.
0: Bom jogo para todos nós.
1: Até.
0: Beijo, Cássio.
2: Eu só aproveito aqui para lembrar o nosso torcedor. Sim, a nossa transmissão começa ao meio-dia. A Cássia até já falou, mas eu queria lembrar uma outra questão. Esse jogo é jogo com empate. Se der empate, vai para a prorrogação. Empate na prorrogação, decisão vai para os pênaltis. E quem passar, e a gente espera que seja o Brasil, enfrenta o vencedor de Costa do Marfim e Noruega, que jogam amanhã também às 2 horas da tarde.
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Segunda-feira, 29 de junho de 2026. A estimativa da inflação brasileira para este ano ficou estável depois de 15 altas seguidas, de acordo com o Boletim Focus divulgado hoje pelo Banco Central. A projeção permaneceu em 5,33%. Para 2027, a expectativa do IPCA avançou de 4,15% para 4,17%. Já são 6 semanas consecutivas de elevação. O presidente Lula deve lançar hoje o programa Desenrola Adimplentes, a modalidade voltada a consumidores que estão com as contas em dia, mas enfrentam dificuldades por causa do comprometimento da renda com empréstimos a juros altos. O objetivo é possibilitar a troca de dívidas caras por contratos com custos menores. Trabalhadores informais sem renda fixa mensal são o principal foco. A inflação do aluguel caiu 0,5% em junho e IGPM recuou depois de subir 0,84% em maio. No ano, o indicador apurado pela Fundação Getúlio Vargas acumula alta de 3,27%. O Ministério das Relações Exteriores do Irã anunciou ter participado da primeira reunião com Omã sobre a questão do controle do Estreito de Hormuz desde a assinatura do acordo entre a República Islâmica e os Estados Unidos. Segundo o vice-ministro iraniano das Relações Exteriores, o encontro serviu para discutir a gestão da rota estratégica. Teerã e Omã reivindicam soberania sobre o estreito. Horário de Brasília, 9:04.

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3: Olá, um bom dia para você que está conosco na rádio que toca notícia. Estamos começando mais uma edição do programa CBN Caruaru. Estamos começando também mais uma semana. Hoje, segunda-feira, dia 29 de junho de 2026, dia de jogo da seleção brasileira. Jaira Lima já está a caráter, toda torcedora do Brasil.
4: Vem
3: que daqui
4: pronta.
3: A pouco enfrenta o Brasil,
4: vai,
3: né?
4: Em campo.
3: Daqui a pouco enfrenta o Japão, né, Jaira?
4: É isso aí.
3: Vamos torcer. Acho que vai dar certo, Jaira?
4: É isso aí, tem que torcer, né? Tem que vibrar, mandar energia positiva para a seleção. Quem sabe o Hexa dessa vez vem, né?
3: É isso, exatamente. Agora são 9 da manhã, 14 minutos. Hoje, segunda-feira, 29 de junho de 2026. A gente vai ficar até às 11 trazendo informação para você que está conosco nos 89,9 do seu rádio ou pelas plataformas virtuais da Rádio CBN Caruaru. Aí você acompanha pelo nosso YouTube ou também pelo nosso Facebook CBN Caruaru, mandando mensagem, interagindo aqui conosco, como fez a Wanda Cavalcante, que está aqui mandando uma mensagem carinhosa para a gente. Wanda, um excelente dia para você. Um prazer tê-la conosco nesta manhã de segunda-feira, começando uma semana. Terminou o São João. Não terminou ainda o mês de junho, né, Jair? Estamos no dia 29, ainda tem mês de junho pela frente. Mas o São João terminou, aproveitou bastante, Jaira?
4: Deu pra curtir um pouquinho, viu? Eu confesso que eu não gostei muito das atrações esse ano, não, então foi mais limitado pra mim. Mas aproveitei pra descansar.
3: É isso, e muita gente aproveitou aí todos esses dias de festa, né? Aqui em Caruaru a festa começa antes mesmo do mês de junho, com o São João na roça. E aí se estendeu até o último sábado. A gente, claro, fala também sobre festa junina aqui e sobre o que foi esse mês de São João. Mas teremos outras informações que vamos conferir a partir de agora.
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3: Hoje nós vamos conversar com o advogado previdenciário Adonis Lima e ele vai falar sobre as mudanças na aposentadoria especial.
4: Hoje também é dia de visão empresarial, Luciano Salamacha chega com as notícias do mundo corporativo e o tema de hoje é como um profissional deve construir a sua imagem na empresa.
3: Tem também o quadro CBN Automotores, dia de jogo do Brasil, sem pressa, organize seu tempo de volta para casa e aí para celebrar numa boa, né? Então, tem que pensar em ir e vir, mas lembrar também que não pode beber. Esse é o tema de Jorge Moraes hoje.
4: CBN Economia, daqui a pouquinho, a economista Thaís Marina traz o que é destaque no cenário da economia.
3: Claro que teremos jogo limpo. Herbert Ramos vai falar um pouco mais sobre esse duelo do Brasil contra o Japão, fase decisiva, e sobre os times pernambucanos. Central deu adeus à Série D, Maguari passou, Santa Cruz venceu. Sport e Náutico perderam na Série B. Daqui a pouco a gente fala um pouco mais sobre esse assunto aqui no nosso programa. Lembrando que agora a gente vai trazer também outros destaques, né? Vamos falar sobre o G1, Caruaru e região. E aí um dos temas que está disponível lá é o seguinte: prefeito chama Gustavo Lima de ladrão após cantora adiar show pela segunda vez e alegar diarreia absurda. Isso aconteceu em Surubim. O prefeito de Surubim ficou arretado lá, o Chaparral.
4: Porque,
3: né,
4: essa não foi a primeira vez que isso aconteceu. Ele já teria cancelado o show, que seria no dia 18, se eu não me engano.
3: Isso.
4: E aí, dessa vez aconteceu isso. Inclusive, ele disse que ia prender os equipamentos lá dele do show, né? Que a equipe sempre chega antes com o ônibus para montar toda a estrutura, né? Ele disse que só iria devolver o equipamento do músico quando ele pagasse.
3: Gerou repercussão
4: nacional. R$1.353.000.
3: Gerou repercussão nacional, né, Jair? Vi veículos de imprensa em nível nacional noticiando esse assunto.
4: E as pessoas vão para lá e ficam esperando, uma expectativa danada, né? Muita gente se programa e tudo, compra até roupa para ir bonito, para ver o ídolo, né? Isso. Muitos fãs do Gustavo Lima aqui no Nordeste, aqui em Caruaru, aqui em Pernambuco também, aqui na região. Então, é uma decepção para essas pessoas, né?
3: Pois é.
4: E tem concurso e seleção também, né, Magno? Em Pernambuco, 262 vagas e salários de quase R$36.000.
3: E aí a gente vai falar também sobre Mega Sena. 11 apostas do interior de Pernambuco ganharam um prêmio. A gente daqui a pouco traz os resultados. Agora são 9 da manhã, 17 minutos. Mande sua mensagem também para o nosso WhatsApp, que é o 982448990, para que a gente fique a par do que você pensa sobre o nosso programa. Agora 9h17, Fábio Gomes está chegando para trazer os destaques do G1 Caruaru e região. A gente, claro, começa falando sobre esse assunto, né, que acabou ganhando muita repercussão, do prefeito Chaparral de Surubim, que ficou arretado aí com o cantor Gustavo Lima, porque ele não foi pela segunda vez.

0: fez a uma festa que, enfim, já estava tudo acordado, tudo certo, e ele acabou não indo. E aí gerou essa repercussão nacional, né, Fábio? Bom dia para você.
1: Bom dia, Fábio.
2: Oi, Magno e Jária. Muito bom dia para vocês, meus amigos. Bom dia aí para todo mundo da redação, da produção da CBN Caruaru. E, claro, o bom dia especial para o ouvinte, para o internauta que acompanha a gente nessa segunda-feira. E, pois é, né, meus amigos, a passagem de Gustavo Lima aqui por Pernambuco foi marcada realmente, né, por muita repercussão. E teve aí, claro, essa repercussão que acabou sendo negativa, né, tanto para a prefeitura como também para o próprio artista. O Gustavo Lima iria se apresentar no último sábado, dia 27, no município de Surubim, mas, segundo o artista, né, segundo o cantor, ele teve um mal-estar, né, teve uma complicação aí com o estado de saúde dele e acabou precisando cancelar. O que chamou a atenção, né, o que gerou essa repercussão negativa é que horas antes o cantor ele havia se apresentado aqui no Pátio do Forró, né, atraiu muitos fãs. Aí o pátio estava lotado, quem teve presente lá acompanhando, seja trabalhando ou acompanhando os shows, né, na despedida do São João de Caruaru, percebeu que a movimentação estava bem intensa. E aí o Gustavo Lima ele acabou publicando nas redes sociais que devido a um problema, né, de saúde, ele não iria se apresentar no show de Surubim, né, que estava marcado para a mesma data. De acordo com a nota publicada nas próprias redes sociais, o Gustavo Lima ele alegou que teve uma diarreia absurda e precisou suspender esse evento. O prefeito de Surubim, no entanto, né, o Kleber Chaparral, do União Brasil, ele acabou chamando Gustavo Lima de ladrão após o cantor adiar pela segunda vez o show que ele faria na cidade durante essa programação dos festejos juninos. O Gustavo Lima havia sido contratado pela Prefeitura de Surubim pelo valor de 1,3 milhão de reais. Ele iria se apresentar inicialmente no dia 18 de junho, né? Porém, ele foi para as redes sociais e disse que iria adiar o show para o sábado e dia 27, só que aí acabou fazendo esse cancelamento, né? Isso chamou muita atenção, inclusive tem um vídeo onde o prefeito ele divulgou nas redes sociais, né, essa crítica ao cantor Gustavo Lima e publicou nas redes sociais. Ele informou, né, que estava doente. O Gustavo Lima informou que estava doente, pediu desculpas por não comparecer a esse show, e aí isso gerou toda essa repercussão negativa, né? O prefeito, inclusive, ele subiu ao palco e reclamou, chamou o Gustavo Lima de ladrão de consciência, disse que era um ladrão do dinheiro do povo, e alegou ali, fez aquele pedido para que o cantor devolvesse o dinheiro para a prefeitura de Surubim. E além disso, ele também disse que, né, acabou acusando o Gustavo Lima de não cumprir com os compromissos que ele fazia com essas prefeituras. E disse também que enquanto o dinheiro não fosse devolvido, o caminhão com os equipamentos de Gustavo Lima e também com alguns integrantes, né, da equipe dele não sairia da cidade. Logo depois, né, desse vídeo, a prefeitura também declarou, em uma nota divulgada também nas redes sociais, que a Balada Eventos e Produções, né, que é a empresa fundada pelo Gustavo Lima, devolveu o valor parcial. O valor integral e o valor devolvido não foram informados até o momento. A prefeitura lamentou o ocorrido e disse que os maiores prejudicados foram todas as pessoas que compareceram por duas vezes para assistir à apresentação do cantor, aguardando a realização do show e tendo essa expectativa frustrada. O município informou também que vai atuar com firmeza para defender o povo, o dinheiro público e respeito que a cidade merece. A gente segue acompanhando esse caso aqui e, claro, o vídeo, né, do pronunciamento do cantor e mais informações com detalhes podem ser conferidas acessando a nossa reportagem aqui no portal, pessoal.
0: Isso, a Wanda até disse o seguinte aqui, a Wanda Cavalcante: por isso que gosto de assistir os shows de Valdir Santos, Humberto Boni, dos artistas da nossa Caruaru. Verdade, Wanda, que massa, que bacana também assim ver que há o público que tem essa consciência, né, de valorizar e acompanhar, assistir aos shows. E é massa também que tem esse tipo de consciência que a Wanda Cavalcante tem. E aí isso gerou uma repercussão, esse caso de Surubim. A gente vai ver o que é que vai dar, né? Porque já houve promessa de que ia se acionar judicialmente. Enfim, a gente vai ver o que é que isso vai dar. O fato é que não teve show do Gustavo Lima em Surubim, como havia sido anunciado, havia sido acordado. Inclusive valores teriam sido repassados. E aí a gente viu toda essa confusão que gerou, né?
1: É verdade. E me lembrou um caso, não sei se vocês lembram, eu não sei qual foi a cidade, mas a Simone Mendes, uma vez, ela estava fazendo um show e ela disse que estava com uma dor de barriga danada. E aí, até no meio do show, ela parou e disse: minha gente, sabe aquela dorzinha fina na barriga? E ela é toda, né, descontraída, toda espontânea, e o pessoal: sim, ela, olha, eu vou deixar vocês aqui um pouquinho porque eu preciso ir pro banheiro. Aí chamou um dos músicos que estavam com ela, botou ele para cantar umas 4 músicas, correu pro banheiro, porque ela disse que estava apertada, mas ela disse que em momento algum ela deixaria de cumprir com o contrato, né, com a responsabilidade de estar ali no palco, porque ela sabia que muitos fãs iam estar ali. Então ela cantou, mesmo toda barriga, foi ao banheiro, voltou, correu e ficou nessa...
0: Nessa mesma noite, no segundo show, ele fez um... Nessa mesma noite em que cantou em Caruaru, em Surubim, ele cantou aqui em Caruaru.

0: Isso.
1: Aí, enfim, certamente o prefeito, não sei se acreditou muito nessa justificativa que foi dada pelo Gustavo Lima, já que ele tinha se apresentado em um show a menos de 80 quilômetros, né, de Surubim. Enfim, vamos ver no que é que vai dar isso tudo.
0: E no fim, quem perde é o povo mesmo, independente de quem tem culpa e quem não tem, né? Porque o pessoal cria uma expectativa, realmente fica esperando ali. É um grande nome, né, da música, o pessoal fica na expectativa grande, mas enfim, vamos esperar aí. Tem concurso, vamos falar de seleção de oportunidade, né, Fábio? Concurso, seleções aqui em Pernambuco.
2: Exatamente, Jair. A gente tem nossa atualização aqui com as reportagens de concursos e seleções públicas no estado de Pernambuco. Atualmente, Pernambuco conta com pelo menos 262 vagas em emprego, né? Essas oportunidades são para concursos e seleções simplificadas que tem para todos os níveis, né? Sejam para cargos de nível médio, técnico e superior, e os salários eles podem ultrapassar os R$35 mil. Como a gente sempre fala dessas questões de concurso e faz o apanhado geral de todo o estado de Pernambuco, tem muita oportunidade que não é da nossa área de cobertura, mas a gente traz como destaque porque aquele concurseiro, aquela pessoa que está em busca, né, de uma maior estabilidade, um melhor retorno financeiro, ele gosta de tentar para outros locais, não só aqui próximo da nossa área de região, na nossa área de cobertura, né, região Agreste, Sertão e Zona da Mata Sul. Essas vagas estão distribuídas também no município de Pombos, Petrolina e Salgueiro, além também do Tribunal de Justiça de Pernambuco, que tem uma seleção, aliás, um concurso público em aberto também no município de São Bento do Una, aqui no Agreste. A gente traz como destaque aqui porque tem oportunidade para Faculdade de Petrolina, a FACAP. Essas inscrições são até o dia 3 de julho, né? Tá bem pertinho de terminar, inclusive. São 7 vagas para professor de nível superior e os salários eles podem chegar a R$ 4.800. Tem oportunidade para o Tribunal de Justiça de Pernambuco, o TJPE. É a maior remuneração disponível, né, até o momento aqui. Essas inscrições elas seguem até o dia 10 de julho. São 30 vagas para nível superior e os salários que chegam a R$ 35.800. A Prefeitura de Pombos também tem oportunidade em aberto, são 8 vagas de nível fundamental, salários que chegam a R$ 1.600, inscrições até o dia 15 de julho. A Prefeitura de Salgueiro, no Sertão Pernambucano, tem 42 vagas para nível médio, técnico e superior, com salários que passam dos R$ 3.000. Essas inscrições são até o dia 21 de julho e são 2 editais em aberto. A gente traz isso aqui como destaque porque são 2 certames, né? Um deles é para vaga de técnico em enfermagem, enfermeiro e médico, né? E a outra é para vaga de agente comunitário de saúde. Esses 2 editais estão disponíveis aqui no nosso portal através do hiperlink, essa parte vermelha do texto onde o pessoal pode clicar e acessar o PDF com todas essas informações e o site também oficial da banca com todas as informações e mais detalhes sobre esse concurso. Com relação à oportunidade aberta aqui na nossa área de cobertura, são 175 vagas para professor em diversas áreas no município de São Bento do Una. Essas inscrições elas são até o dia 17 de agosto e o salário pode chegar a ultrapassar, na verdade, os R$ 4.700. Todas essas oportunidades que a gente traz aqui, a gente deixa o site oficial para estar realizando a inscrição e o edital completo, que é para o concurseiro estar de olho aí em todas essas fases desse concurso, quais são as vagas, os cargos e também os assuntos que serão cobrados em cada uma dessas provas. Para conferir esses detalhes, é só ficar de olho aqui no nosso portal, pessoal.
1: É isso, 9h26 tem informação também sobre Mega Sena, Fábio?
2: Tem sim, Magno. 11 apostadores, 11 sortudos aqui do interior de Pernambuco acertaram números, né, na Mega Sena 3024. Esse último concurso foi realizado na noite do sábado, aqui em São Paulo, no estado de São Paulo. Nenhuma aposta do Brasil acertou as 6 dezenas e o prêmio principal acumulou. Essas 11 apostas do interior de Pernambuco acertaram a quadra e levaram um prêmio de R$ 961,71. Os apostadores são das regiões Agreste e Zona da Mata Sul. O próximo sorteio da Mega Sena vai ser realizado amanhã com premiação de R$ 23 milhões para aquele sortudo que acertar as 6 dezenas. Esses números sorteados na noite do sábado foram 13, 39, 42, 44, 47 e 49. Essas apostas ganhadoras são de Afogados da Engazeira, 2 apostas aqui de Caruaru, 1 de Catende, 3 de Garanhuns, 1 de Gravatá, 1 de Palmeirina, 1 de Santa Cruz do Capibaribe e também uma aposta de Surubim. Acessando a nossa reportagem aqui do G1, o pessoal pode conferir mais detalhes sobre a Mega Sena, curiosidades, probabilidade que um apostador tem de ganhar com base na quantidade de números que ele aposta e também conferir essa listinha completa de apostas disponíveis aqui no nosso portal, pessoal.
1: Valeu, Fábio. Muito obrigado pela participação. Um abraço para você. Até a próxima.
0: Valeu, Fábio. Bom dia, bom trabalho.
2: Valeu, Magno. Valeu, Jair. Bom trabalho para vocês, meus amigos, e até amanhã.
1: É isso. Agora 9h27 a gente vai para o intervalo. Daqui a pouco a gente volta com outras informações aqui na Rádio que Toca Notícia.

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Segunda-feira, 29 de junho de 2026. A confiança do setor de serviços atingiu em junho o maior nível desde janeiro. O indicador da Fundação Getúlio Vargas subiu 2,1 pontos e atingiu 90,8 pontos. Já são duas altas seguidas. A principal influência sobre o resultado foi a recuperação das expectativas para os próximos meses. Também houve melhora na percepção sobre a situação atual. Por outro lado, os juros altos e o endividamento elevado das famílias sugerem cautela em relação à sustentação da confiança ao longo do segundo semestre. O ministro da Defesa, José Múcio, embarca hoje para a Venezuela, país atingido por dois terremotos fortes na semana passada. Ele vai coordenar o apoio logístico e a distribuição de ajuda humanitária enviada pelo Brasil. O ministro também deve se reunir com autoridades venezuelanas e equipes da Defesa Civil. Até o momento, são 1.450 mortos, mais de 3 mil feridos e pelo menos 12 mil desalojados. Segundo a ONU, 50 mil pessoas estão desaparecidas. Israel bombardeou o sul do Líbano.

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4: Agora 9 horas e 36 minutos na Rádio Que Toca Notícia. Chegou o momento da nossa entrevista e vamos falar sobre a aposentadoria especial, que é um dos benefícios previdenciários que mais geram dúvidas entre os trabalhadores brasileiros, principalmente após as mudanças trazidas pela reforma da Previdência, regras de transição, idade mínima, comprovação da atividade e os direitos de quem trabalha exposto a agentes nocivos estão entre os principais questionamentos. Para esclarecer conosco o que mudou e orientar os ouvintes sobre como garantir seus direitos, vamos conversar agora com o advogado previdenciário Adonis Lima, especialista em direito previdenciário, que já está aqui conosco. Bom dia, Adonis, seja bem-vindo.
5: Bom dia.
6: Bom dia, Jair. Bom dia a todos os ouvintes, bom dia a todo mundo aí da produção. Um prazer estar aqui para falar sobre esse tema tão importante, sobre as mudanças ocorridas recentemente.
4: Muito bem. Queria que você começasse explicando para a gente o que é aposentadoria especial e quem é que tem direito a esse benefício.
6: Olha, aposentadoria especial, ela é uma modalidade de aposentadoria que ela é devida às pessoas que exerce alguma atividade que coloca em risco a vida delas, só que do ponto de vista físico, químico ou biológico. A pessoa, ela está exposta aos agentes nocivos que a gente fala. Agentes químicos, agentes físicos, agentes biológicos. Por exemplo, ruído excessivo, eletricidade, também agentes biológicos, pessoal que trabalha, dentista, médico, pessoal também que trabalha como engenheiro químico, para ficar mais fácil o entendimento, pessoas que estão, que não são atividades comuns. Inclusive, um dos indícios não é um fato específico. Por exemplo, um dos indícios que a pessoa tem direito a uma aposentadoria especial é o fato dela receber adicional de insalubridade. Só que, por si só, não é suficiente para comprovar, para ter direito a essa modalidade de aposentadoria. Mas é um indício muito importante.
7: Antes de falar sobre a mudança na lei, ainda falando sobre o que é a aposentadoria especial, o que é que pode determinar? Tem algum documento que o trabalhador precisa conseguir junto à empresa para comprovar que ele exerce uma função que dá direito à aposentadoria especial? Pergunto isso porque há setores que trabalham, por exemplo, com ruídos, que trabalham com algumas situações que, por vezes, o empregado tem até dificuldade de conseguir junto à empresa algum documento que comprove que essa atividade é uma atividade especial.
6: E essa pergunta ela é muito interessante.

0: interessante e importante, porque para se aposentar pela modalidade de aposentadoria especial, é preciso apresentar o PPP, Perfil Profissiográfico Profissional. E aí é onde mora um grande problema, porque muitas pessoas não conseguem pedir essa documentação na empresa por um motivo específico. Algumas empresas, elas têm dificuldade na emissão desse PPP, principalmente se a empresa for pequena, porque para quem emite o PPP é preciso ter o LTCAT, que é o Laudo de Condições Ambientais de Trabalho, que é assinado por médico ou engenheiro do trabalho, e normalmente empresas menores não têm. Ah, então está garantido então nas empresas grandes, né? Deveria. Só que o pessoal também tem dificuldade. Por quê? Porque quando a pessoa exerce uma atividade insalubre ou perigosa, a empresa precisa, nesse PPP, constar os níveis de exposição. E se ultrapassa ali os níveis de tolerância, a empresa, isso corresponde a um impacto na folha de pagamento da empresa, né, frente a alguns tributos que são adicionais por conta da quantidade de pessoas, numa linguagem mais simples, pela quantidade de pessoas que vai se aposentar ali, por conta do risco da atividade, que vão se aposentar pela atividade especial. Então, o PPP é um documento obrigatório e indispensável. Inclusive, atualmente, ele é tão indispensável que se a pessoa não apresentar ele, não se aposenta pela modalidade de aposentadoria especial. Antigamente, por volta de março de 90, até março de 95, era por enquadramento profissional. A pessoa trabalhava numa atividade específica, tinha direito à aposentadoria especial e ponto final. Depois dessa data, todo mundo tem que apresentar o PPP.
1: Ainda falando sobre isso, eu sei que a gente vai mudar de assunto, mas se a empresa não quiser conceder esse documento, o que é que o trabalhador pode fazer?
0: No, o trabalhador tem duas saídas. Sem a utilização do serviço de um advogado, ele pode enviar uma carta para a empresa com a R, solicitando a documentação para ele, tem uma prova de que solicitou e a empresa não quis entregar. Porque posteriormente, se ainda assim a empresa não entregar, ele pode entrar com ação judicial para que a empresa seja obrigada a entregar. Aí nós vamos para um outro problema. A empresa pode até entregar, mas será que ela está entregando a documentação preenchida corretamente? Porque se faltar um campo básico do PPP, como por exemplo, a assinatura do médico responsável, do engenheiro responsável, está tudo preenchido e assinado pelo proprietário ou preposto da empresa. Faltou a assinatura do engenheiro ou médico de trabalho, é inválido. O INSS não aceita. Então, além dessa obrigatoriedade, também temos o problema de estar preenchido corretamente.
2: Muito bem, são 9 horas e 41 minutos. Estamos conversando com o Adonis Lima, ele que é advogado previdenciário, falando sobre a aposentadoria especial e o que é que mudou com a reforma da Previdência para os trabalhadores expostos aos agentes nocivos.
0: Antes da reforma da Previdência, era obrigatório cumprir 15, 20 ou 25 anos de exposição, ou melhor, 15, 20, 25 anos de exposição aos agentes nocivos e precisava ser de forma contínua. Então, após a reforma da Previdência, 13 de novembro de 2019, o que foi que aconteceu? A mudança legislativa trouxe a exigência de uma idade mínima também somada ao tempo de contribuição. Sendo 55 anos de idade, se a pessoa exerce uma atividade e está exposta ao risco na faixa dos 15 anos, 58 se a pessoa está com uma atividade que exige 20 anos de contribuição, ou 60 se a pessoa está exposta a uma atividade de risco que aposenta com 25 anos de exposição, que é a grande maioria dos trabalhadores. Qual é o problema? O problema é que essa modalidade de aposentadoria, ela foi criada justamente para tirar a pessoa dessa exposição ao risco, porque é prejudicial à vida. Então, a legislação ela veio para proteger o trabalhador. Quando vem a reforma da Previdência e faz essa alteração, ela empurra o trabalhador para continuar exposto ao risco, o que acaba colocando a pessoa assim, diminuindo o tempo de vida da pessoa, de certa forma, porque, por exemplo, a pessoa que trabalha com radiação ionizante, pessoa que é técnico de raio-x e etc., já tem que cumprir os 25 anos, que já é um bom tempo. Um baita tempo, melhor dizendo. E ainda agora, você quer dizer, se ele tem 25 anos, mas ele não tinha a idade aí de 60 anos, ele vai para que idade? Então, meio que ficou quase próximo da aposentadoria do trabalhador comum na época, que era 65 anos de idade, a depender do tempo que a pessoa iniciou a trabalhar. Com essa mudança agora do STF, essa idade mínima ela foi retirada, então voltou a ser como era antes. Basta cumprir 15, 20 ou 25 anos. Só que 15 ou 20 anos é mais para quem trabalha em minas de subsolo. Se está na frente de produção, são 15 anos. Se está fora da frente de produção, são 20 anos. Mas a grande maioria esmagadora dos trabalhadores precisa cumprir os 25 anos. Inclusive vigilantes, que está aí a maior discussão, afinal de contas, se é com arma de fogo, se é sem arma de fogo, se vai ter direito ou não a aposentadoria especial, é uma confusão, mas, como sempre, precisa do PPP obrigatoriamente.
1: E aí, vamos lá. Houve essa decisão do Supremo Tribunal Federal. Muda

0: instantaneamente, ou seja, a partir de hoje, quem está nessa condição pode dar entrada nessa aposentadoria e solicitar sem ter essa idade mínima?
1: Muda sim, a gente estava aguardando só o trânsito em julgado, mas já está valendo para essa modalidade de aposentadoria sem a idade mínima, que inclusive é um baita absurdo. Está valendo sim, pode solicitar. Inclusive, pessoas que já solicitaram, essa é uma dúvida muito comum, que tiveram a aposentadoria negada por esse motivo, principalmente de forma administrativa, podem entrar com ação judicial pedindo a concessão com base na legislação. Aí vem os entendimentos jurídicos, que tem juiz que vai dizer que é dessa data para frente, outros vão dizer que é desde lá de trás para cá, mas aí a decisão do STF, ela vai referendar como é que deve ser essa aplicação.
2: Padrões, por que foi que o Supremo considerou inadequada essa exigência mínima aí, nesses casos?
1: Eles consideraram inadequados porque essa modalidade de aposentadoria, ela vem para proteger o trabalhador e tirar o trabalhador da atividade que impõe a pessoa ao risco. Inclusive, para vocês terem ideia, quando a pessoa se aposenta pela modalidade da aposentadoria especial, ela não pode continuar exercendo a atividade. Já na aposentadoria comum, você pode se aposentar e continuar trabalhando. Só que, apesar de tudo, tem gente que se aposenta pela modalidade de aposentadoria especial e, como a gente tem um problema aí no cálculo da renda, a pessoa acaba trabalhando de forma informal. Então, meio que a pessoa mesmo que se coloca nessa situação, mas o objetivo de retirar foi proteger o trabalhador. Que, aliás, temos um problema com relação à regra de cálculo. Antes, o pessoal queria muito a aposentadoria especial porque ela pagava 100% da média que a pessoa ia receber. O cálculo era feito 80% da média, desconsiderava os 20 menores, considerava os 80% maiores. E aí o valor da aposentadoria era bem maior, porque pagava 100% depois desse cálculo feito. Agora, depois da reforma da Previdência, inclusive é um ponto muito prejudicial para a aposentadoria especial, foi que eles fizeram. É 60%, primeiro, soma tudo, desde julho de 94 até agora, aplica 60% em cima desse valor e depois disso aplica 2% por cada ano que ultrapassar 20 anos para o homem e 15 anos para a mulher. Então, quer dizer, para a pessoa pegar aí 100% da média, não é dos últimos salários que muita gente confunde, é da média salarial toda, da base de cálculo toda. Ela vai ter que trabalhar, se for homem, 40 anos, se for mulher, 35 anos, para bater aí os 100% da média, não é nem do último salário. Isso não mudou, isso permanece. E outra coisa também que não foi alterada e que permanece é que não pode alterar, fazer tempo fixo, como o pessoal fala. O pessoal fala assim, não, quando eu for me aposentar, eu vou pegar um pedaço de tempo, vou converter em tempo especial e tal. Não pode, infelizmente, até julho, ou melhor, até 13 de novembro de 2019, podia, agora não pode mais.
2: E essa decisão, ela vale para futuros pedidos também ou para os processos que já estão em andamento?
1: Para tudo, vale para todo mundo. Futuros, antigos, e segue o baile.
0: Muito bem, e aí a gente verifica, né, que a própria justiça vai promovendo algumas alterações também em relação a essa reforma da Previdência de 2019. Há outros pontos também que estão em discussão, em debate para alterar, porque pelo que a gente percebe, alguns pontos foram bem questionados, né, a partir dessa reforma da Previdência.
1: A reforma da Previdência, ela vem sofrendo mudança, mas na verdade não é sofrendo mudança, porque quem está sofrendo é o trabalhador com a quantidade de problemas que foram gerados por conta dessa reforma. Mas ela vem sendo afetada por diversas decisões que vem alterando esse contexto da reforma ao longo do tempo. Com relação à aposentadoria especial, era algo que já estava sendo aguardado. Nós temos aí, já teve inclusive muitas discussões com relação a essa regra de cálculo dos 60% mais 2%, teve discussão com relação à pensão por morte. Então, assim, sempre tem alguma coisa que está para ser alterada. Umas são mantidas, outras não. Inclusive, no final do ano passado, teve uma decisão do próprio STF também, referendando que a regra de cálculo da aposentadoria por invalidez, atualmente chamada de aposentadoria por incapacidade permanente, continua sendo 60% mais 2% também. Veja, no auxílio-doença, é 91% da média que é paga a pessoa. Numa aposentadoria comum, 60% mais 2% por cada ano que ultrapassar 15 anos para a mulher e 20% para o homem. Aí como é que você paga 91% no auxílio-doença, que é um benefício temporário, tanto é que o nome foi mudado para auxílio por incapacidade temporária, e numa aposentadoria por invalidez, que a pessoa está, o nome é autoexplicativo, a pessoa está inválida, aposentadoria por incapacidade permanente, coloca uma regra de 60%. Então, quer dizer,

0: Se você recebe 3 mil e você tem só tem até 20 anos de contribuição ou 15 anos de contribuição, se mulher recebeu 3 mil, vai receber só 60%. E esse é o menor dos problemas, que quando a gente vai para a pensão por morte, aí é que a bagunça ficou grande mesmo.
1: Pois é. Os trabalhadores autônomos ou contribuintes individuais também podem ter direito a essa aposentadoria?
0: Veja, eles têm direito, só que aí quem emite o PPP deles são eles mesmos. Quando a pessoa é trabalhador avulso ou é CLT, quem emite é a empresa. Quando a pessoa é contribuinte individual, é, por exemplo, dentistas, médicos, eles é quem precisam emitir o PPP. E aí segue-se a mesma lógica. Precisa ter o LTCAT, precisa ter o PPP, porque, só para a gente entender, o PPP, ele é oriundo do LTCAT. O laudo de condições ambientais de trabalho, ele traz detalhadamente as condições ambientais do trabalho, as condições que o trabalho é realizado. O PPP, ele vem descrevendo no seu caso específico quais são, de que forma você está exposto, qual é o ruído que você está exposto, inclusive o ruído já mudou umas 3 vezes, era 80, foi para 85, depois baixou para 90 e por aí vai. Então assim, é importante acompanhar, porque a pessoa que trabalhou, por exemplo, tem ali seus 30 anos de tempo de contribuição, que vai pedir aposentadoria especial. No momento que ele vai pedir a aposentadoria, ele tem 3 regras que vão estar ali para ser analisada se ele estava ou não dentro dos limites de tolerância. E por isso a importância de sempre, inclusive, principalmente nessa modalidade de aposentadoria, modalidade, é preciso buscar orientação de um advogado especialista em direito previdenciário, porque senão a pessoa leva um prejuízo que ela, às vezes, nem sabe porque o INSS concede, às vezes deixa de considerar períodos como especiais que deveriam ter sido considerados, e a pessoa passa a receber menos, que a regra de cálculo já é ruim por si só, e você ainda vai receber menos porque tem menos tempo, aí vira uma loucura.
2: Muito bem, estamos entrevistando o Adonis Lima, que é advogado previdenciário, falando sobre a aposentadoria especial, agora 9h50. Pelo que entendi, então, tem condições de trabalho que são mais degradantes, vamos usar esse termo, do que outras. E essas que são mais degradantes, elas geram a possibilidade de você aposentar mais rápido que outras. Sim. O trabalhador que está executando determinada tarefa e na cabeça dele ele sabe, até recebe ali um valor de insalubridade, mas ele não sabe exatamente se a dele é a mais degradante, a menos degradante, e onde é que ele pode conseguir essa informação?
0: Veja, regra geral, a NR15, ela traz algumas informações. Só que, quando a gente fala de NR15, norma regulamentadora, a gente está falando de algo muito específico. Então, confunde a cabeça do trabalhador. O que eu posso dizer sobre a pessoa saber se é mais ou menos, é o seguinte: se você trabalha em uma atividade que, normalmente, quem trabalha sabe, que está exposto a agentes nocivos, seja físicos, químicos ou biológicos, se recebe adicional de salubridade, já é outro indicativo. Mas, assim, não é um ponto de quem está mais exposto ou não. Se você está acima dos limites de tolerância e outra pessoa está acima dos limites também, mas só que um pouco abaixo, o que vai valer é se está acima dos limites de tolerância. Por exemplo, se a pessoa tiver agora, a partir de 2003, exposto a ruído acima de 85 decibéis, o pessoal de rádio já fica tudo ligado para saber, né, se não tem direito à aposentadoria especial. Sempre que eu escuto radialista, ele diz: ah, minha aposentadoria especial, estou exposto lá ao ruído, eu tenho que fazer a medição. Veja, se um está trabalhando exposto a um ruído de 86 decibéis e outro está exposto a um ruído de 90, a regra de aposentadoria vai ser a mesma. Porque o ponto é, está acima de 85, se está acima de 85, não importa o quanto está, não importa, entre aspas, né, do ponto de vista para aposentadoria especial, não para as regras trabalhistas e etc, doença ocupacional e por aí vai. Então, está acima do limite de tolerância ou está exposto ao risco e é de forma contínua, tem direito à aposentadoria especial, se tiver o PPP, é importante. Sem PPP, consegue? Consegue também. Se pegar prova emprestada, por exemplo, você trabalha numa empresa, a empresa fechou. Esse é um ponto que o pessoal pergunta muito. A empresa fechou, como é que eu vou pegar o PPP agora? Se a empresa fechou, está em recuperação, está massa falida e etc. Veja, se isso acontecer, você pode ver com o processo de outros colegas de trabalho que tiveram um PPP concedido em determinado período, que aí junta isso com a prova testemunhal, pessoas que trabalhavam, que sabia como era o ambiente de trabalho, e aí você vai conseguir essa aposentadoria. Agora, para tudo tem um jeito, né? Fica bem mais difícil, mas tem um jeito. Agora, zerado, sem PPP, sem prova emprestada de outros processos, tudo mais.

0: fica bem difícil. Bem difícil mesmo.
1: Muito bem. 9h54. Para finalizar, eu queria que você falasse quais os cuidados que o trabalhador deve ter ao longo da vida profissional para garantir aí os seus direitos previdenciários no futuro.
0: Olha, principalmente os trabalhadores. O trabalhador de carteira assinada já está amarradinho a aposentadoria dele, porque a contribuição ela é retida e repassada pelo empregador. Mas para os contribuintes individuais, contribuintes facultativos, que é a pessoa que quer pagar, mas não exerce nenhuma atividade remunerada, em tese, eles precisam contribuir para o INSS regularmente. Principalmente pensando, se tiver filhos, esposa ou companheiro, de que a vida não é só aposentadoria, né? A pessoa às vezes pensa assim, não, eu vou pagar o INSS não, porque tem uma história aí que a pessoa não se aposenta mais. Beleza, ainda que fosse verdade, que não é, nós temos os problemas de quem fica se você se for. Se você, como é que fica a sua família se você vier a óbito? Como é que ficam seus filhos? Como é que fica o seu companheiro, companheira, esposo, marido? Então, isso é o que eu sempre falo quando eu vou para as entrevistas, é: se você não paga INSS, comece, porque se você vier a faltar, as pessoas que dependem de você vão ter do que se socorrer. Seja muito, seja pouco, é melhor do que nada.
1: Muito bem.
2: É isso. Muito obrigado, portanto,
1: a Adonis
2: Lima. Agradecer
1: a participação, né, do Adonis aqui com a gente.
2: Advogado previdenciário falando sobre aposentadoria especial, e é um assunto que rende demais,
1: sim,
2: né? Então
1: rende,
2: é possível,
1: sim,
2: que a gente volte também a falar em outros momentos com o Adonis. Muito obrigado pela
0: disponibilidade. Obrigado a
2: vocês. Muito
0: conosco.
1: Obrigado, Adonis. Até a próxima.
0: Até.
2: Agora 9h55.
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8: Segunda-feira, 29 de junho de 2026. A projeção de crescimento do PIB brasileiro para este ano subiu pela sexta vez seguida. A expectativa avançou levemente de 1,98% para 1,99%. Para 2027, a estimativa de alta da economia do país caiu de 1,70% para 1,68%, primeiro recuo depois de quatro semanas consecutivas de estabilidade. Os dados estão no Boletim Foco, divulgado hoje pelo Banco Central. A seleção brasileira enfrenta o Japão hoje no primeiro compromisso de mata-mata da Copa do Mundo. O jogo está marcado para as 14h pelo horário de Brasília e terá transmissão da CBN a partir do meio-dia. Se avançar, o Brasil vai encarar nas oitavas de final a Costa do Marfim ou a Noruega, equipes que entrarão em campo amanhã. Também jogam nesta segunda-feira Alemanha e Paraguai e Holanda e Marrocos. A pressão sobre hospitais franceses continua, apesar de a onda de calor no país ter melhorado. Hoje, apenas quatro regiões estão sob alerta laranja, que é o segundo em uma escala de quatro níveis. Mesmo assim, os termômetros podem marcar 40 graus em localidades do sul da França. No leste, na parte central da Europa, cerca de 130 milhões de pessoas podem enfrentar temperaturas superiores a 35 graus nesta segunda-feira. De acordo com a Organização Mundial da Saúde,

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1: Dez e quatro, Almir Vila Nova chega para trazer os destaques do AB1. Tem AB1 hoje, não é, Almir? Não tem o 2, mas o AB1 tem.
2: Bom dia, Almir.
1: Bom dia.
3: Muito bom dia, Magno. Muito bom dia, Jair Lima. Aliás, essa Copa do Mundo é a Copa do Mundo dos sonhos para a turma da tarde, hein? Muito tempo para assistir aos jogos. Já pensou, Jair Lima? Pois é, muitos jogos, todo mundo curtindo em casa, com a família. Isso aqui é vida em plena Copa do Mundo. É isso. A gente está aqui preparando o AB1, que começa daqui a pouquinho às 11h45, hoje a gente vai trazer aí um balanço de como é que foi essa reta final dos festejos juninos aqui em Caruaru. A festa terminou no sábado, a gente vai mostrar como é que foi a movimentação por lá e também vai ouvir o juizado do forró, para trazer um balanço também das ocorrências na área de segurança pública, né? Então a gente vai conferir essas informações logo mais no AB1. E tem AB Saúde para a gente começar a semana falando sobre oportunidades de trabalho também. Inclusive, como a gente sempre faz, ouve os advogados da área trabalhista e tudo, a gente hoje vai falar sobre as faltas justificadas e as não justificadas. Quais são os impactos na vida do colaborador, do trabalhador, da trabalhadora, como é que fica o acúmulo também dessas faltas, enfim, a gente vai tirar essas dúvidas ao vivo. A gente também vai falar aí a respeito da eliminação do Central pela Série D do Campeonato Brasileiro, não é? Infelizmente, a Patativa não conseguiu passar pelo Ferroviário, mas o Maguari se deu bem, perdeu, foi aí, ó, a oportunidade do Maguari avançar mesmo com um placar adverso. A gente vai explicar tudinho logo mais no AB1, que começa ali às 11 horas, hein? Hoje mais cedo, porque tem a cobertura total aí da Copa do Mundo e desse jogo da seleção. Jair Lima já tá preparada para entrar em campo, não é? Já tá com esquente ali, é só o técnico chamar. É isso aí. Muito bem, então que todo mundo aproveite bem essa tarde aí com as emoções da Copa do Mundo. Antes do jogo a gente se encontra no AB1 e uma ótima semana para todo mundo. É isso, Jaira. É isso, Magno.
2: Valeu, Almir.
1: Bom demais, Almir. Um abraço para você.
3: Valeu. Valeu.
1: 10 e 6.
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2: Chegou o momento do CBN Economia. Quem está com a gente hoje é a economista Thaís Marina. Bom dia, Thaís.
1: Bom dia.
4: Bom dia, Jara. Bom dia, Magno. Bom dia a todos os ouvintes da Rádio CBN. Então, na última sexta-feira, os mercados fecharam num terreno mais favorável, né? Isso porque o dólar ele recuou 0,20%, terminou o dia cotado a R$ 5,17, e o Ibovespa, que é o principal índice da nossa Bolsa Brasileira, subiu 0,76% e encerrou o dia aos 173 mil pontos. Parte desse movimento reflete a percepção de que, apesar do cenário externo ainda estar carregado de incertezas, né, especialmente em relação ao Oriente Médio, a economia brasileira continua apresentando alguns sinais de resiliência. Por exemplo, foi divulgada a taxa de desemprego no Brasil, que caiu para 5,6% nos 3 meses encerrados em maio. Esse é o menor nível para esse período desde o início da série histórica, que foi iniciada ali em 2012. Para você ter uma ideia, em 2021, ali no pico da pandemia, o desemprego chegou a quase 15%. Também foi divulgada a arrecadação federal de maio, né, que somou 266 bilhões de reais, uma alta real de quase 11%. Em relação ao mesmo mês do ano passado. Vale destacar também que esse é o maior valor registrado para o mês desde o ano 2000, segundo a Receita Federal. Ou seja, né, em termos simples, o brasileiro vem pagando cada vez mais impostos e contribuições. Mas existe também outro desafio no horizonte, que é a inflação, né, essa alta dos preços. Foi justamente esse o tom do relatório trimestral de inflação que foi divulgado pelo Banco Central nos últimos dias. O documento ele traz mais detalhes, né,

0: sobre essa decisão de reduzir a taxa Selic, a taxa de juros, e mostra que, embora a inflação deva desacelerar nos próximos anos, esse processo vai ser mais lento do que esperado anteriormente. Tanto que a autoridade monetária, ela amplia o seu horizonte de projeção do fim de 2027 para o início de 2028. Na prática, o Banco Central está reconhecendo que vai levar mais tempo para trazer a inflação de volta à meta de 3%. Entre os fatores, o Banco Central ele justifica, né, um mercado de trabalho ainda muito aquecido, em teoria, né, a inflação de serviços, os riscos internacionais e também impactos climáticos sobre a produção de alimentos. Por isso, apesar do início do ciclo de cortes da Selic, a mensagem do Banco Central foi clara. A redução dos juros vai continuar acontecendo, mas de forma gradual, bastante cautelosa. E é justamente nesse contexto que o Boletim Focus, que foi divulgado hoje pelo Banco Central, que contém ali as projeções para os principais indicadores da economia, manteve a projeção de inflação para 2026 em 5,33%. Bem acima da meta, né, de 3% para a inflação. O câmbio, ali, o dólar projetado, ficou em R$ 5,20, a Selic em 14% ao ano e o PIB, né, a atividade econômica, teve uma alta discreta para 1,99%. Mas por aqui nós seguimos acompanhando esses indicadores, também de olho no cenário econômico e, claro, de jogos do Brasil também. Boa semana, excelente semana a todos os ouvintes.
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2: Agora 10 horas e 14 minutos na Rádio Que Toca Notícias. Chegou o momento do Giro Político. Hoje o professor e cientista político Marconi Aurélio, que já está comigo aqui na linha. Bom dia, professor.
3: Bom dia, Jaira. Bom dia aos nossos ouvintes na Rádio CBN Caruaru. Feliz São Pedro, né?
2: Hoje feliz é dia de São Pedro. Pedro. É isso aí, feliz São Pedro, professor, para o senhor também, para a sua família. E aí, professor, quais são os destaques que o senhor traz hoje para a gente aqui no Giro?
3: Jaira, hoje sai o... Tudo indica, né? Sai a definição da Federação União Progressista com relação a quem é o nome para ser indicado na disputa ao Senado. A ideia é que a federação deva ratificar o nome de Eduardo da Fonte como indicado para a disputa ao Senado na chapa majoritária governista, né, com a governadora Raquel Lira. Agora, esse espaço está em disputa já há algumas semanas, durante a pré-campanha, Jaira, porque também integrando a União Progressista, né, a federação, está Miguel Coelho, que preside o partido União Brasil, em Pernambuco. Inclusive, tudo indica, aparentemente, o Miguel Coelho seria o nome de preferência da governadora para caminhar juntos durante a eleição desse ano, a disputa eleitoral desse ano. Acontece que Eduardo da Fonte controla a Federação União Progressista, né? Além de estar com um mandato eletivo, deputado federal, que tem uma grande influência estadual, né? Tem uma bancada estadual, uma quantidade de deputados federais, muitos prefeitos, vereadores apoiando o grupo de Eduardo da Fonte. E, naturalmente, ele controlando a federação, deve ratificar aí a candidatura dele, a pré-candidatura dele, o nome dele, para disputar o Senado. Agora, mesmo com essa definição, viu, Jair? Isso está longe de pacificar a composição da governadora para as eleições desse ano. Porque, vejam bem, o PL, o partido de Bolsonaro, né, de Flávio Bolsonaro, por exemplo, aqui em Pernambuco, é presidido por Anderson Ferreira. E nos últimos dias o PL tem feito gestos, né, movimentações em função de construir uma estratégia autônoma, né, com inclusive, quem sabe até uma chapa própria, para poder abrir um palanque explicitamente ligado à direita para apoiar Flávio Bolsonaro no estado de Pernambuco. A governadora, apesar de ter o apoio do PL e ser aliada do grupo de políticos, né, de parlamentares, de prefeitos, etc., que caminham e que apoiam o projeto de Flávio Bolsonaro em Pernambuco, parece que não vai tomar partido, porque a estratégia eleitoral dela fica ali, continuar ali neutro, tentar mostrando a neutralidade para poder abranger votos de direita, de centro e de esquerda, né? E, na verdade, Anderson Ferreira está se queixando o fato de que o apoio que está sendo dado pelo governo do estado e durante a pré-campanha ao PL, que tem um peso relativo importante, né, em termos de tempo de rádio e televisão, de guia eleitoral e também de financiamento de campanha, estaria muito aquém do que é o tamanho do PL para as eleições desse ano. O nome possível, né, seria o de Mendonça Filho, que se filiou ao PL. Poderia ser o nome aí se fosse ratificado pela governadora e tivesse toda uma estrutura para poder se disputar. Mendonça Filho caminhando aí como candidato ao Senado também. Agora, ainda nessa linha, Jaira, outros dois nomes estão ali pleiteando os devidos espaços. Um deles é o Fernando Dueiro, que é atual senador. Era do MDB, né, e agora está afiliado ao PSD, partido da própria governadora.

0: E espera a reciprocidade, a gratidão e o reconhecimento da governadora, né, por ter sido o parlamentar que viabilizou os bilionários empréstimos para o governo de Pernambuco, que terminaram permitindo algum tipo de entrega aí do governo Raquel Lira nessa reta final do mandato. E o outro nome, que é o do Túlio Gadelha. Raquel teria traído Túlio Gadelha na esperança de ele puxar os votos petistas, os votos lulistas, né? E dar uma tonalidade meio avermelhada, mais à esquerda, para a chapa de reeleição da governadora. Ocorre que, com as declarações recentes do próprio presidente Lula em favor da chapa do opositor a Raquel, João Campos, meio que ficou sem sentido a presença do Túlio Gadelha. O próprio presidente do PT em Pernambuco e outros parlamentares que são diretamente ligados a Lula, como a própria senadora que assumiu a liderança, né, a Tereza Leitão, na verdade, todos eles têm feito, inclusive, comentários dizendo que o Túlio Gadelha terminou se restringindo a comentarista de vídeo de Lula, né? Tentando induzir a interpretação de que Lula gravou o vídeo descontente pelo fato de ter que declarar apoio a João Campos. Mas são factoides, né? São narrativas nessa pré-campanha que tanto a situação como a oposição tentam montar. O fato é que o desafio de Raquel até 2 de agosto, né, quando vai fazer a convenção partidária, a convenção para ratificar o nome, a chapa majoritária, na verdade é acomodar todo esse povo e não gerar animosidade suficiente que arranhe o projeto de reeleição dela para a disputa deste ano, Jair.
1: O senhor acha que ela pode fazer esse anúncio antes ou não? Vai esperar até o limite aí do tempo da convenção?
0: Bom, os partidos é que estão esticando a corda e ela está fazendo cara de paisagem, né? Porque efetivamente tem feito gestos preliminares. Ficou de ter uma conversa com o pessoal do PL. O Miguel Coelho, se não ficar como candidato ao Senado, vai ser acomodado de que forma? Essa comunicação de não aceitação do nome de Miguel, será que vai ser ela mesmo que vai dar? Ou isso vai vir naturalmente a partir do movimento dos partidos, né? E também essa questão do PL, que pode, em se lançando uma candidatura própria e competitiva, né, terminar diminuindo um pouco a votação para Raquel, se os votos da direita migrarem para uma chapa puro sangue, né, de apoio a Bolsonaro, Flávio Bolsonaro. Enfim, Jaira, a governadora está trabalhando, mas o foco dela publicamente tem sido o de continuar entregas, porque apesar dos nomes, a grande estratégia que Raquel traçou para sua reeleição foi manter o diálogo direto com a população e com os prefeitos, sem ter intermediários parlamentares que eventualmente pudessem compartilhar a propriedade ou a autoria dos projetos, né? Isso faz com que ela tenha um diálogo direto com as lideranças nos municípios. E essa é a grande aposta. Tanto é que a agenda da governadora nos últimos dias tem sido uma só: fazer entregas, inaugurações, né? Por exemplo, com essa questão do impacto das chuvas que aconteceu nesse fim de semana, né? Inclusive a barragem estourou lá na Mata Norte pernambucana, isolando temporariamente a BR-101 entre João Pessoa e Recife. Mas o problema das chuvas terminou vindo à tona no debate da pré-campanha, porque sempre se faz, da perspectiva da crítica a João Campos, as menções de que Recife não pode chover, que se alaga, né? Ou seja, o problema da drenagem do Recife, que é permanente e supera a temporalidade de um mandato, de uma gestão apenas, mas é permanente, é recorrente, termina arranhando um pouco a imagem das obras que foram feitas na prefeitura do Recife, nas encostas, nos morros, nas dragagens dos rios, córregos, etc. Por outro lado, a governadora aproveitou esse fim de semana com toda essa agenda negativa de águas, de chuvas, de eventuais desastres, né, como acontecido lá em Macaparana, com o rio engolindo algumas casas, né, e gerando, por exemplo, alagamentos na cidade de Goiânia. Ela foi inaugurar lá, né, participou do evento, naquela mega encosta, obra de encosta que foi

0: Jaboatão, do Jardim Montepê, da página aí de um evento muito ruim na história das crises ambientais de Pernambuco, que no passado terminou matando algumas pessoas na cidade de Jaboatão, durante o governo do Paulo Câmara. Então, assim, é uma guerra de narrativa. A governadora tenta a todo custo se afastar desse debate pré-eleitoral, até porque ela é o que melhor faz, é adiar o máximo possível e não gerar animosidade entre os aliados, para poder não desgastar a corrida da pré-campanha. E por isso ela faz tantas entregas, porque o prazo também para que ela participe, Jair, é até 4 de julho. Depois disso, pela legislação eleitoral, ela não pode mais puxar a dianteira nas inaugurações de obras. Então, as obras naturalmente continuam, podem inclusive ser entregues, mas ela não vai ter a visibilidade com o protagonismo da governadora para exatamente pela lei eleitoral garantir uma certa equanimidade, vamos dizer assim, uma condição de igualdade na disputa entre quem está com o governo e com o poder da caneta e quem está na oposição disputando esse mesmo governo.
1: Muito bem, professor Marconi Aurélio, muito obrigada pela sua participação aqui com a gente hoje. Bom dia.
0: Eu que agradeço a vocês, Jair, aos nossos ouvintes, a atenção. Desejo uma excelente semana para todos, uma boa, que nosso resultado na Copa hoje seja muito favorável, né? Que a gente continue aí na torcida pelo Brasil na Copa do Mundo. Uma excelente semana a todos, até sexta, nos bastidores da política.
1: Arrisca um placar, professor?
0: Um placar?
1: Sim.
0: Então hoje, olha, eu assisti o jogo do Japão, o último. Os japoneses estão bem afiados, viu? Muita técnica ali, não tem um chute errado na área. A bola cai, mas tem um ímã na chuteira do jogador do Japão. É difícil, mas eu acho que uns 2-0 pro Brasil pode ser um resultado muito bom.
1: Muito bem, meu placar também é esse, 2-0. Vamos ver se a gente dá sorte pra seleção à distância, né? Manda essa energia positiva.
0: Vamos.
1: Valeu, professor, obrigado. Até a próxima.
0: Um abraço. Tchau, tchau.
1: Agora 10 horas e 26 minutos.
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1: Segunda-feira, 29 de junho de 2026. O índice de confiança do comércio, apurado pela Fundação Getúlio Vargas, subiu 0,9 ponto em junho e fechou o mês em 85,1 pontos. A melhora, no entanto, não compensou o desempenho ruim observado em maio. Segundo a FGV, a concentração do resultado positivo em poucas atividades exige cautela. Mesmo com os números favoráveis no mercado de trabalho e a evolução na renda das famílias, a confiança dos consumidores não tem evoluído, o que gera reflexos no varejo. O Paquistão informou ter matado 29 militantes afegãos na fronteira entre os dois países. Já o Afeganistão anunciou a morte de 38 civis. O governo paquistanês alega ter registrado aumento de ataques de militantes contra a polícia e as forças de segurança nos últimos anos. O Paquistão acusa o Afeganistão, governado pelo Talibã, de abrigar terroristas que promovem atentados em território paquistanês. Os talibãs negam a acusação.

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2: Agora são 10 da manhã, 34 minutos no quadro Visão Empresarial. O Luciano Saramacha fala sobre o seguinte tema: como o profissional deve construir a sua imagem na empresa?
3: A construção da imagem de um profissional passa, sem dúvida alguma, pelo cuidado que ele deve ter em dois aspectos. O primeiro aspecto é construir referências positivas sobre o seu comportamento, e o segundo é justamente evitar que referências negativas acabem influenciando a sua forma de construir uma imagem de pessoa realmente dedicada e séria. Eu trago aqui um exemplo. Imagine uma organização em que um profissional se dedica para construir a imagem de alguém ponderado, alguém extremamente dedicado e alguém que tem fundamento em tudo aquilo que faz. Entretanto, embora todos os dias se comporte para que isso seja construído, um belo dia acaba errando na medida e acaba criticando demais alguém, acaba falando demais, acaba de alguma maneira destruindo tudo o que construiu. E aí vem uma questão: o que teria sido pior? A pessoa não ter construído uma imagem boa ou então ter errado e destruído tudo o que fez e ainda ter deixado uma marca negativa sobre a sua imagem? Tenha certeza. A primeira regra fundamental para quem quer construir uma imagem boa dentro do ambiente corporativo é tomar cuidado para não fazer coisas ruins. É isso mesmo. Às vezes nos preocupamos mais em demonstrar coisas boas do que nos dedicamos a evitar que coisas ruins maculem a nossa imagem. Portanto, uma dica especial para você hoje: passe a utilizar o que eu chamo de olhar de raio-x, que é o seguinte: passe a olhar também de outro ângulo o que você tem feito e que destrói a sua imagem na empresa. E não tente compensar esse tipo de comportamento demonstrando o que você fez de bom. Normalmente o ser humano vai esquecer o que você fez de bom, mas vai potencializar aquilo que você fez de ruim. Logo, menos é mais. Menos atitudes erradas é mais ponderação e construção de alguém que acerta. Para a coluna Visão Empresarial, Luciano Saramacha.
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8: Agora 10h42, Ebert Ramos chega para falar sobre Copa do Mundo, sobre os times de nossa região. Ebert, bom dia. Hoje tem Brasil e Japão.
9: Bom dia.
8: Vocês já estão aí devidamente brasileirados, você e Jaira, né?
9: Nosso time já está completo. Falta você, Magno. Magno hoje não fez.
8: Vou, né? Mas eu vou. Mais tarde eu vou colocar as nossas cores.
9: Bom dia, Ebert.
10: Bom dia, Magno. Bom dia, Jaira. O Magno tá esperando o Brasil ganhar, né?
9: Pra Magno colocar a camisa. Goleiro. Ele tá de goleiro. Entendeu? Se é a camisa do center, goleiro.
10: Meus amigos, hoje temos partidas da Copa do Mundo e partidas eliminatórias. A primeira fase acabou. Daqui para frente, quem perder tá fora da Copa do Mundo. Quem vencer segue com o sonho vivo de conquistar o Mundial de 2026. A fase mata-mata começou ontem com o jogo entre Canadá e África do Sul. Esse jogo foi nos Estados Unidos, em Los Angeles. O Canadá venceu por 1 a 0 com um gol marcado pelo meia Eustáquio aos 47 do segundo tempo. Foi uma pressão, foi um sufoco danado, mas o Canadá conseguiu ali vencer no finalzinho a África do Sul e passou de fase. Agora, pela segunda fase da Copa, hoje temos mais 3 partidas, a primeira delas a envolvendo a seleção brasileira. O Brasil encara o Japão hoje, 14 horas, 2 da tarde. O Brasil, no último duelo contra o Japão, duelo amistoso, acabou sendo derrotado de virada por 3-2, mas é importante mencionar, né? Os jogadores, muitos dos jogadores que estavam em campo com a seleção brasileira naquela situação de amistoso, acabaram não sendo convocados para essa Copa do Mundo. Então nós temos o goleiro Hugo Souza, que não foi convocado, lateral direito Paulo Henrique, a zaga com Beraldo e Fabrício Bruno, na lateral esquerda o Carlos Augusto. São vários jogadores que não foram convocados para essa Copa do Mundo. Então é um time diferente. O time do Brasil é um time diferente, é um time que apresentou um bom futebol contra o Haiti, apresentou um bom futebol contra a Escócia no melhor jogo do Brasil sob o comando de Carlo Ancelotti e agora encara o Japão. Japão, que é uma equipe muito organizada, é uma equipe que fez eliminatórias muito boas, que nos amistosos, quando enfrentou equipes de um nível superior, se deu muito bem, venceu a Inglaterra, venceu o Brasil, tem outros jogos interessantes. Mas a verdade é que nesta Copa do Mundo o Japão vem sofrendo aí com algumas lesões e quando enfrentou adversários do mesmo nível ou um pouco superiores ao Japão, não conseguiu ganhar. Na fase de grupos goleou a Tunísia, mas empatou com a Holanda e empatou com a Suécia. Não é um Japão que foi dominante na primeira fase. O Brasil também não foi dominante, mas fez uma primeira fase melhor que o Japão. E chega, na minha visão, em um momento até melhor, elenco por elenco. O elenco do Brasil é melhor. Tem o Vinícius Júnior, que é um dos melhores jogadores da Copa do Mundo até aqui. Matheus Cunha jogando bem, Paquetá jogando bem. Rayan deve ser titular hoje. Então, acredito que o elenco da seleção está confiante e o Brasil deve passar hoje, jogo 14h. Hoje também temos Alemanha e Paraguai, esse jogo 17h30. O favoritismo é do lado alemão, não tem como negar, mas a Alemanha, no último jogo da fase de grupos, perdeu para o Equador. Perdeu para uma seleção sul-americana, então vamos aguardar agora como será o desempenho contra o Paraguai. Hoje também temos mais um jogo, fechando essa segunda-feira, o terceiro jogo do dia, que é entre a Holanda e Marrocos. Holanda que eliminou o Brasil em 2010, o Marrocos que estava no grupo do Brasil agora em 2026, duas seleções muito fortes, de um nível muito parelho e que vão se enfrentar já pela segunda fase. Um desses times vai para as oitavas de final, o outro time não segue na competição. Se o Brasil passar do Japão, nós temos aqui já o chaveamento e o Brasil vai ficar aguardando o próximo jogo, que vai ser só amanhã 14h, entre Costa do Marfim e Noruega. Então o Brasil passando hoje encara nas oitavas de final Costa do Marfim ou Noruega. Eu vejo um leve favoritismo para a Noruega, mas nada que a Costa do Marfim não tenha condição nenhuma de vencer. Tem condições de vencer. O futebol está bem equilibrado, está bem nivelado. Então, podemos ter surpresas também nesta Copa do Mundo. Fechando aqui um pouquinho o ciclo de Copa do Mundo para falar sobre os times da nossa região. Começando, falando a nível estadual, Santa Cruz ganhou pela Série C de 3-1 do Paysandu fora de casa. Teve reclamação após o fim da partida, reclamação do Everaldo, atacante do Santa Cruz, reclamando de salários atrasados. Então teve esse sabor meio agridoce, né? Embora o Santa Cruz comemore o resultado, mas também tem muita cobrança, também tem muitos questionamentos em relação à diretoria e a essa parte financeira do clube. Pela Série B, os pernambucanos não se deram bem, os dois pernambucanos perderam, o Sport perdeu para o Fortaleza por 2-1, tomando um gol no último minuto. Esse resultado tira o Sport do G6 da Série B. Sport que há 2-3 rodadas atrás estava brigando pela liderança do Campeonato Brasileiro da Série B. Agora é o oitavo colocado com 25 pontos. Ainda tem um equilíbrio muito grande, né? Para vocês verem, o líder é o Vila Nova com 28. O Sport está 3 pontos apenas atrás, mas saiu do G6 nesse momento com a derrota para o Fortaleza, que é o sétimo colocado. E o Náutico perdeu para o Goiás. Resultado péssimo para o Timbu, o Náutico cai mais ainda na tabela, poderia se aproximar do G6, agora está na 12ª posição, longe do G6, diferença já é de 5 pontos, mas de 7 posições. Então o Náutico numa dificuldade de se aproximar desse grupo que vai brigar pelo acesso. O Náutico perde para o Goiás, que por sua vez também não faz um grande campeonato. Goiás está em 10º, ganhou do Náutico e está em 10º. Antes do início da partida, o Goiás estava atrás do Náutico na tabela. E após o jogo, após essa derrota do Timbu em casa, muitos questionamentos, em especial do Hélio dos Anjos para com o elenco e da torcida alvirrubra com o Hélio dos Anjos. O clima não está muito tranquilo no Náutico, no Sport também. No Sport muitos questionamentos da torcida em cima do Márcio Goiano, mas aparentemente a relação do Márcio Goiano com o elenco ela é mais tranquila. A relação entre Hélio dos Anjos e elenco do Náutico ela está muito tensa. Que a gente pode apurar os comentários é que a relação entre comissão técnica, que é liderada pelo Hélio dos Anjos, mas também tem o filho dele, o Guilherme dos Anjos, essa

0: situação, dos últimos resultados que não convenceram. Tem aquela derrota no Pernambucano que ainda repercute bastante. Teve derrota para o Sport também no Campeonato Brasileiro da Série B. E um Náutico que iniciou o campeonato brigando na parte de cima e hoje está na segunda metade da tabela. É uma situação que está gerando desgaste, principalmente as críticas de Hélio dos Anjos ao elenco do Timbu não repercutiram bem. Então vamos aguardar. O Náutico não trabalha com a possibilidade de demissão do Hélio dos Anjos, mas podem ocorrer aí novidades ou situações que podem levar até mesmo o próprio Hélio a pedir demissão. Então vamos aguardar, não é uma situação para hoje, mas os próximos jogos do Timbu devem ser determinantes. Até acho a situação no Náutico mais caótica nos bastidores do que no Sport. Torcedor do Sport está na bronca com o Márcio Goiano, mas ele deve ter ainda um pouquinho mais de sequência e de paciência aí da diretoria rubro-negra. Agora, para a gente fechar, gente, mencionar também a Série D do Campeonato Brasileiro. Tivemos uma alegria com a classificação do Maguari. Maguari perdeu o jogo para o Piauí por 1-0, mas tinha ganhado o jogo da ida por 2-0. Está classificado, está na terceira fase da Série D, vai encarar o Iguatu do Ceará. Jogo pegado, jogo equilibrado. O Iguatu é a sensação do interior do futebol cearense, mas ainda assim é um jogo que o Maguari tem totais condições de abrir uma vantagem no jogo de ida e no jogo da volta conseguir segurar a vantagem, assim como fez nessa última eliminatória. Maguari participando da Série D pela primeira vez na história e já conseguindo avançar tanto, avançar a terceira fase da competição e já garantiu vaga na Série D do ano que vem, para vocês terem ideia da importância que foi a classificação do Maguari. Agora, o Central aqui de Caruaru está fora da Série D. Patativa perdeu ontem para o Ferroviário do Ceará por 2-0. No jogo de ida tinha empatado por 1-1. Os resultados não ajudaram na combinação do agregado. O Ferroviário do Ceará superou o Central por 3-1. Ferroviário avança, busca aí o tricampeonato da Série D. O Central fica pelo caminho, só deve retornar às atividades lá em outubro, quando está previsto o início do Campeonato Brasileiro, do Campeonato Pernambucano, aliás, da Série A1, a nova Série A1, que contará com times que eventualmente iam participar da segunda ou terceira divisão do futebol pernambucano, agora participam da Série A1 em um novo formato. Ainda teremos algumas reuniões para discutir o formato, o chaveamento, se teremos fase de grupos, se teremos ou não mata-mata, se será regionalizado, enfim. Vamos aguardar, mas o Central vai passar aí pelo menos uns 4 meses de molho sem poder jogar. Central fora da Série D do Campeonato Brasileiro. A gente segue acompanhando todos os bastidores do futebol pernambucano, com atenção especial aos eventos e aos times que fazem parte aqui da nossa região do interior. Tá certo, pessoal? Eu volto com vocês aí no Estúdio CBN.
1: Coisa boa, Herbert. Obrigado, meu amigo. Valeu, um abraço para você. Até a próxima.
0: Até a próxima.
1: Valeu, agora 10h52.
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8: Agora 10h57 no Automotor de hoje. Jorge Moraes fala sobre o dia de jogo no Brasil. Sem pressa, organize seu tempo de volta para casa e, se vai celebrar, lembre-se de não beber e dirigir.
9: Bom dia, Jaira. Bom dia, ouvintes. Magno, audiência do CBN Automotor. A dica do Automotores de hoje está bem dirigida a você que veio trabalhar, né? Está se preparando para poder assistir o Jogo do Brasil por volta das 14 horas. É assim, mas desde o meio-dia começa o esquenta com a turma. E o que é que eu digo para você? Que euforia não combina por hipótese alguma com pressa no trânsito, com agonia, com aquele momento em que você precisa acelerar demais se você não se programou para chegar ao seu destino. Seja a sua casa, seja uma confraternização com os amigos. Então, se você perceber, hoje a melhor vitória é você chegar bem aonde quer que seja. Portanto, já sabe, se vai beber, não dirija. Deixa o carro no trabalho, deixa o carro em casa se você está saindo já e está acompanhando o nosso comentário aqui no Automotores, porque vale refrescar a sua memória, né? Quem for flagrado dirigindo sob efeito de álcool pode levar multa de R$ 2.934,70. Olha que jogo caro. Ter a CNH suspensa por 12 meses e ainda ficar com o veículo retido até aparecer um condutor habilitado em condições de dirigir. E você não vai chamar nenhum amigo, nenhum parente para te tirar desse BO se você pode evitá-lo, né? De fato. A regra também vale para quem se recusa a fazer o bafômetro. A reincidência em 12 meses, essa multa dobra, vai a R$ 5.869,40. Então, dia de Jogo do Brasil é dia de festa. Por exemplo, a gente sabe que está no ritmo da Copa do Mundo, a torcida empolgada com o que assistiu nos últimos jogos, e eu aqui para poder trazer para vocês um pouco mais de segurança, um pouco mais de tranquilidade no trânsito, um pouco menos de euforia, deixar isso para o grito do gol, o desejo do Hexa, para tudo aquilo que a gente vai encontrar pela frente. Então, nada de carro retido, nada de multa, nada de conduzir sob efeito do álcool e, sinceramente, se tem tempo disponível e vai prorrogar essa comemoração para assistir um próximo jogo, né, que é Alemanha e Paraguai, porque logo em seguida vai ter pedreira para os alemães, eu sugiro que o carro fique aí no trabalho.

0: atrapalham. E você arranja um lugar para tudo dar certo. Ou do contrário, vai para casa, de boa, na tranquilidade. Se você não bebe, ótimo. Melhor ainda, tá tudo certo. Só mantenha cautela, só mantenha calma e chegue com tranquilidade, porque todo mundo vai sair do trabalho perto do meio-dia e o trânsito vai congestionar e você precisa estar de olho. Caronas, a gente se encontra aqui em um próximo comentário, porque se é para falar de carro, é para falar com a gente. Nessa semana que tem a prévia de lançamento do MG4 Urban em São Paulo, é um bate-volta e depois a inauguração do processo de produção do Jeep Avenger, lá em Porto Real, no Rio de Janeiro. Quem estava perguntando pelo Jeep compacto, aquele bonitão, hein, do tamanho do Fiat Pulse, ele começa agora e mês que vem certamente vai chegar às concessionárias, ou comecinho de agosto. A gente se encontra. Tchau, pessoal.
1: Valeu, Jorge. Tchau, tchau. Um abraço para você. Agora 11 da manhã, com os trabalhos técnicos de Nath Alves, produção de Jaira Lima, Renata Medeiros, Samile Mendes e Antônio Marcos, a gente encerra mais uma edição do programa CBN Caruaru. Daqui a pouco tem Brasil e Japão, Copa do Mundo, fase decisiva. A gente torce pela amarelinha. Vamos lá, vai que dá certo aí, né, Jaira? A gente torce, a gente tá animado. Vamos embora.
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0: Sexta-feira, 29 de junho de 2026. O Brasil tenta assegurar uma oferta emergencial de matérias-primas para fertilizantes para a safra agrícola de 2026 e 2027, segundo o jornal Valor Econômico. A situação ilustra a dependência que o país tem de fornecedores externos, apesar de ser um dos maiores produtores agrícolas do mundo. Um comitê de crise da Casa Civil acionou a diplomacia para gerir o diálogo com Rússia, China e Marrocos. O objetivo é garantir, com urgência, o abastecimento em quantidades indicadas. A iniciativa ocorre em um cenário geopolítico ainda tenso em razão da trégua frágil entre Estados Unidos e o Irã. 75% das pessoas ouvidas em uma pesquisa do Instituto Datafolha afirmaram que não sabem citar o nome de um senador e 68% não conseguiram mencionar nenhum deputado federal. 2 em cada 3 eleitores afirmaram não lembrar em quem votaram para o Senado e a Câmara há 4 anos. Ao todo foram ouvidas 2.004 pessoas de 139 cidades nos dias 17 e 18 de junho. A margem de erro é de 2 pontos percentuais, para mais ou para menos. O levantamento foi registrado na Justiça Eleitoral com o código BR-09956-2026. No horário de Brasília, 11 horas e 2 minutos.
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4: Hoje vamos fazer história falando do devedor quanto mais. Nós temos Dr. Rodrigo Azevedo, professor de Educação Financeira.

0: ser advogado, Sérgio Rodrigues, advogado e professor, Michelane Silva, que é contadora, e o nosso José Augusto, empresário, lojista do centro do Recife e de outros centros.
1: Isso.
0: Vamos falar das 40 lojas.
1: Ô, Geraldo. Bom dia a todos, Geraldo. Obrigado mais uma vez por me convidar e um bom dia a todos os seus ouvintes.
0: Você tem Goiás, né? Também?
1: Tem, né? Em Goiânia. Uhum. Tem em Maceió, né? Nós somos atacadistas distribuidores.
0: Sim.
1: E aqui no Recife, como em Maceió, temos varejo, né?
0: Sim.
1: Temos no centro do Recife, que é onde eu nasci, tem história, como você bem sabe.
0: Sim.
1: Temos lojas no Shopping Recife, dentro do supermercado aí desse Mateus, antigo Bom Preço. Uhum. E vamos levando a vida, né?
0: É óbvio.
1: Desse jeito.
0: Só um prazer de entrar na loja do Recife.
1: Porque
0: a loja dele fica ali na...
1: Próximo ao Teatro do Parque.
0: Como é o nome daquela rua?
1: Ali é Martim Júnior com hospício.
0: A rua Martim Júnior. Martim Júnior foi um jornalista.
1: Nosso cordão umbilical ali, né, Geraldo?
0: É. E ela, então, ela vai do hospício à rua da...
1: É, ela vai da Martim Júnior...
0: A 7 de setembro.
1: Isso, aquela rua.
0: A 7 de
1: Exatamente.
0: Setembro. E é uma loja que ele trata como quem trata da mãe antiga, né?
1: É, desse jeito aí.
0: Agora eu lhe pergunto, no caso do perfume, houve uma revolução nos perfumes? Porque eu passo em alguns lugares, estão vendendo perfume árabe, perfume de Dubai, o vidro muito bonito, o cheiro menor.
1: Então, Geraldo, esse é um movimento...
0: Antigamente era cerveja da fazenda e europeu.
1: Isso.
0: Né?
1: É, você sabe, nós distribuímos assim, chamadas marcas de prestígio, né? Marcas que são de design, né? As marcas que você bem conhece. Esse movimento de marcas árabes é um movimento que surgiu de 5 anos para cá.
0: Sim.
1: Muito o TikTok, essa influência da internet.
0: Uhum.
1: E que o pessoal soube trabalhar muito bem essa questão aí. E no Brasil, assim, decolou. Na Europa, ainda não vingou muito. Sim. Esse movimento de marcas árabes. Mas, assim, precisa ter muito cuidado, porque, na verdade, aquilo é feito ali em Dubai. Lá em Dubai, usa-se matéria-prima. Uhum. Que vem da China, não de óleos essenciais, que são as marcas que, uhum, tradicionais e clássicas.
0: A China nunca teve tradição de perfume.
1: Não. Né? Então, o que é que se faz? Uhum. O pessoal importa da China para os Emirados Árabes as essências, os óleos naturais, frascos, e apenas invasam. E tem uma mídia muito forte. Uhum. Usam fragrâncias muito fortes, de apelo marcante, e tem dado muito certo no Brasil, né?
0: Cuidado,
1: eu levo com certa cautela esse movimento dentro do nosso negócio. Mas é um movimento que a gente não pode virar os olhos, porque está acontecendo.
0: Aí você fica obrigado a vender também daquele.
1: Temos que ter, pelo menos para aqueles que estão procurando, a gente tem...
0: Eles são muito bem embalados, em geral, né?
1: Tem uns frascos muito bonitos, é? Tem esse apelo, né, de embalagem, esse apelo presenteável de embalagem. E de fragrâncias muito marcantes, né? Aquelas, chama-se Oud, aqueles óleos essenciais que eles usam, muito marcantes. Então, para quem gosta daquele perfume marcante, eles conseguem vender. Mas na sua maioria, 99%, são de não são de matérias-primas naturais, são de químicas, né?
0: Agora, tem gente que diz que o perfume francês perdeu um pouco do cheiro por conta de produtos ecologicamente incorretos, não sei o que eles usavam e não usam mais. Isso faz sentido.
1: É lenda, Geraldo. É lenda. Na verdade, lá na Europa, os órgãos que regulamentam tiraram da composição alguns produtos que identificaram que poderiam ser nocivos à saúde.
0: Uhum.
1: Mas não mexeu em nada na questão da fixação.
0: Nossa.
1: Aí, assim, o consumidor é um bicho danado, né? Se você muda a embalagem do produto um pouco, moderniza, ele já acha que tem uma alteração. Uhum. E nós, consumidores, nós temos uma tendência. Eu trabalho com perfumaria há 40 anos, você sabe bem. A gente se acostuma com a fragrância.
0: Uhum.
1: Às vezes, assim,
2: verdade.
1: Você chega no ambiente,
2: você
1: está super perfumado, você não sente, não percebe, e as pessoas percebem. E outra coisa, às vezes você é fumante, às vezes você tem alguma alimentação e mexe com seu organismo e muda a fragrância no decorrer do tempo.
0: Faz tempo que eu não levo um cheiro de macho.
1: Deu
0: um cheiro em mim aqui. Qual é o perfume que eu estou usando?
1: Passa aí.
3: Eita,
1: Geraldo. Lá da loja.
3: Posso falar o nome?
0: Liga.
1: É Azarru.
0: Azarru.

0: Eu ganhei de presente da minha filha porque ela foi lá na sua loja.
1: Ô, Geraldo, tô bom de cheiro, hein?
0: Escute, mas os perfumes mais vendidos hoje são aqueles eternos Chanel, Azarro.
1: Essas marcas, não é? Que são as marcas clássicas, ainda dominam esse mercado. Sim. Não só no Brasil, como no mundo, né? Pra você ter uma ideia, essas marcas, no Brasil, eles chamam de share. No Brasil, eles só têm 3 ou 4% de share do mundo, dessas fábricas. Mas, assim, é o que você encontra de melhor no mundo. É só quando você viaja, é o que você vê nos aeroportos, né? Uhum. Aquilo já dá para você perceber que são as marcas clássicas, que eu digo que são essas marcas de design. Mas o mercado hoje está vendo o que eles chamam de perfumaria de nicho.
0: Uhum.
1: São perfumes de um valor mais agregado, né? Chega no Brasil a 4, 5 mil reais. Tem uma fatia de consumidor, principalmente no eixo São Paulo, Brasília, Rio de Janeiro. E também as marcas de entrada. A perfumaria árabe, que você bem falou,
0: uhum,
1: ela está servindo para aumentar essa categoria dentro do Brasil, de Sim. perfumaria, porque está trazendo novos consumidores, né? Aquele pessoal do interior, como você falou, que só usava alfazema, ele hoje, com um poderzinho aquisitivo, ele já começa a entrar nesse mundo de fragrâncias mais
0: aqueles
1: seletivas.
0: Da nossa adolescência, Kingsman, Contouré...
1: Não existe mais não, Geraldo.
0: Desapareceu.
1: Rastro, né?
0: Uhum.
1: Esses produtos você não encontra mais no mercado.
0: Não tem
1: não.
0: mais. Né?
1: Não tem mais. É difícil, não tem.
0: Certo. E é difícil emplacar um perfume, porque a propaganda que foi feita daquele de Silvio Santos, alguém se lembra do nome dele aqui?
2: Jequiti, né?
1: É a marca, né?
0: Jequiti. E eu não vi esse perfume com ninguém.
3: Então, e ele contratou personalidades famosas.
0: Tudo.
4: É porque tem muito segmento de porta-a-porta, né?
1: Porta-a-porta, muito bem.
4: Então você não vê muito vitrine.
0: Uhum.
4: Então,
0: como os Davon. Mas o Davon ele tem na loja ainda, não tem?
1: Existe no mercado, nós não trabalhamos.
0: Não,
1: mas
0: né?
1: A Avon é a campeã do porta-a-porta, esse segmento
4: Exatamente.
1: Da Jequiti, né?
4: Sim.
1: Que tem um batalhão de consultores que complementam a renda familiar com essa venda porta-a-porta.
4: Que é aquele marketing boca a boca, né?
0: Sim.
4: Que para muitas empresas fazem eficiência, são eficientes como a Avon e como grandes outras. Por isso que a gente não encontra em boutiques.
1: Exato.
0: O seu perfume preferido, diga aí, doutor.
4: Olha, eu sou, assim, eu adoro todas as linhas, né? Natura, não conheço, não sei o nome da sua loja.
1: Tá.
4: Gostaria de saber. Mas eu gosto muito do essencial.
0: Do essencial.
4: Essencial.
0: É Natura,
4: único.
0: É?
4: É Natura.
1: É Natura.
4: Uhum. Gosto.
0: Dizem que o Natura e o
1: Boticário.
0: O outro daqui estão se dando bem também no exterior já, José.
1: A Natura ela fez um movimento, ela comprou uma empresa lá fora.
0: Uhum.
1: E começa a entrar. Boticário, você hoje vai na Europa, você tem loja do Boticário em Lisboa. Nas principais cidades europeias, né? Você vai em Madrid, tem, em Lisboa, em Paris, inclusive, né? Tem uma marca do Rio de Janeiro que também já está lá, Granado, que é uma marca nacional. Enfim, tem essa globalização.
0: Doutor Rodrigo, qual a sua relação com o perfume?
2: Geraldo, minha mulher é pé da vida comigo por causa disso. Porque como eu sou muito alérgico e asmático, eu não posso chegar junto de perfume. Eu não uso perfume há décadas. Quando eu era adolescente...
0: Mas tem que tomar banho todo dia.
2: Não, eu tomo 4 banhos ao dia. Eu tomo 4 banhos por dia.
0: É o jeito.
2: Meus meninos dizem que eu sou o cara que mais toma banho que eles conhecem, entendeu?
0: Então, gastar com perfume, gasta com água.
2: Com água e sabonete.
0: Uhum.
2: Eu, quando era adolescente, usava o Couros, né? Que era um perfume extremamente forte. Você coloca um pouquinho e ele já... E senso ambiente. Mas eu usava na marra, porque todos os adolescentes da época usavam tal.
0: Uhum.
2: Aí eu me forçava a usar, mas era terrível, porque eu colocava, meu olho já inchava,
1: sim,
2: ficava vermelho,
1: lacrimejando,
2: espirrando, armado. Então, era um suplício. Até que eu entendi que, pô, o perfume me faz mal ao invés de fazer bem, né?
0: Uhum.
2: E parei de usar. Tem mais de 40 anos que eu não uso perfume.
0: Mas aí você se agarra com uma mulher perfumada.
2: Veja, tem um caso emblemático. Minha mulher está assistindo. Tem um caso emblemático.
0: Sim.
2: Era aniversário de casamento nosso. A gente ia sair para jantar, tal, aquela noite planejada, maravilhosa, romântica. Ela botou um danado de um perfume. Quando ela entrou no carro, acabou a noite.
0: Entendeu? O

0: perfume que eu senti, meu olho já inchou, eu já comecei a tossir com ar, espiar e tal. A noite acabou ali.
1: Tomou um antialérgicozinho,
0: entendeu?
1: rapaz.
0: A noite acabou ali.
2: Resolve, né?
0: É muito forte. A minha alergia a perfume é muito forte.
3: E, doutor Sérgio, qual é a sua relação com o perfume?
2: Alguma
3: alergia?
2: É muito parecido com a sua.
3: Engraçado como é comum. Eu já encontrei diversas pessoas com alergia a perfume. Mas Silvio Santos reclamava muito, né? Que ia se apresentar no programa dele. Em geral, não usava perfume porque ele não suportava, né?
2: Apesar de ser proprietário de uma rede de perfume.
3: Aquilo, né? Nosso Wagner Gomes fede o tempo todo. Mas diga aí.
2: Muito parecido com a sua relação, né, que você colocou. Eu gosto muito daquele Mediterrâneo de Antônio Bandeira, né?
4: Antônio Bandeira. Somos distribuidores, viu? Somos distribuidores.
2: Opa, coisa boa, já vou comprar lá. Então, né? E elegi esse perfume há muitos anos e venho utilizando e não tenho assim, uma variação muito grande.
5: Mas bem rapidinho, viu, Geraldo? O mercado brasileiro é o segundo maior consumidor de fragrâncias do mundo. Perde apenas para o mercado americano. Uhum. Quando a renda aqui melhora um pouco, ele empata e até passa às vezes do que o mercado americano. Sim. Diz que o sonho da perfumaria mundial é que a China, que o mercado na China, só 3% da população usa. É que ele dobre. Uhum. Se na China dobrar de 3 para 6, há uma explosão de consumo no mundo. Uhum. E assim, o brasileiro, ele usa fragrância. Usa muito, tanto o homem quanto a mulher.
3: Mas a gente está aqui para falar dos checheiros, eu lhe pergunto, os checheiros compram perfume também?
5: Então, Geraldo,
2: E pagam?
5: Compram sim, você sabe, nós temos distribuidora, né? E a gente, assim, hoje o grande desafio nosso é administrar crédito. Né? Num país em que você tem aí hoje essa taxa de juros absurda, beirando os 15%.
6: Exatamente.
5: Né? Você, hoje, a gente vende para o lojista, que ele tem que vender a prazo, porque não tem dinheiro no mercado, então ele recorre das operadoras de cartão de crédito. Quando ele faz uma venda parcelada hoje, se ele parcelar em 6, 10 vezes, vai ficar para a administradora do cartão de crédito de 15% a 20% de cara, fica para a administradora. Então, hoje, para o pequeno e médio varejista, administrar o fluxo de caixa, ter dinheiro, está difícil, né? Uhum. Mas... assim, na renda do brasileiro, ele separa, pode ter certeza que ele deixa ali um tiquinho para se perfumar.
3: Para se perfumar.
5: E paga.
3: Escuta, o comentário que nos trouxe para esse debate, do doutor Sérgio Ricardo e doutora Michelana, o devedor quanto mais e os limites da recuperação do crédito tributário no Brasil. Essa coisa da o SPC ainda funciona?
5: Sim, usamos muito no comércio porque nós buscamos informações, né? Uhum. Nesse momento de digitalização, cada vez mais a gente precisa ter informações para dar crédito a quem a gente vai vender, né? Sim. Hoje tem ferramentas, viu, Geraldo, de crédito, o próprio SPC dispõe. Ele consulta lá seu CPF ou seu CNPJ, ele lhe diz quem você deve. Quem você está devendo, se você é um bom devedor, se você não é, então você consegue ter informações mais precisas para poder gerenciar esse crédito. Então, por consequência, vender mais, risco, né? Minimizar risco, que é o grande problema.
3: Então está mais difícil de fazer mutreta.
5: Porque
3: eu me lembro, veja bem, nos anos 70, quando eu comecei no rádio, aí nós tínhamos, tudo que ele comprava era fiado, né? Sapato era fiado, sapato era muito caro, o crédito era difícil. Né? Hoje, rapaz, as pessoas compram tudo com facilidade. Antigamente era muito difícil.
0: Mas é porque hoje, Geraldo, você compra através do cartão de crédito. Quando você está falando nessa...
3: barateou muito.
0: Nessa época...
3: Essa camisa aqui foi 15 reais, essa joinha.
0: Mas veja, voltando aí ao seu ponto, né? Você fala de uma época em que se comprava muito. Lembra do carnê que você ia na loja e comprava?
3: Exato.
0: No crediário, no carnê e tal? A insegurança era absoluta.
3: Mas tinha que ter um fiador em geral.
0: Então, mas hoje, com a funcionalidade do cartão de crédito, se você passa o cartão de crédito na maquininha lá, o comprador pode não pagar o cartão de crédito, mas o lojista vai receber. Uhum. Se o cara não paga o cartão de crédito, a fatura, o lojista não é prejudicado em absolutamente nada. Então, essa facilidade na venda em 10 vezes sem juros, 12 vezes sem juros, que na verdade não é sem juros, porque o custo financeiro disso é transferido para o lojista, mas junto com o custo financeiro, o lojista tem a garantia que vai receber.
3: Sim.
0: Né? Uhum. Então, tanto é que você não tem mais venda, acredito eu, não tem mais venda no

0: carnê, né? Hoje é cartão de crédito. Se você não tem cartão de crédito, você não compra parcelado em lugar nenhum, né? Porque o cartão de crédito é uma ferramenta que garante o pagamento para o lojista. Tem um custo alto, tem, mas garante o pagamento. Então,
1: doutor Sérgio, como é que a gente, quando é que a gente vai se livrar disso? Chega na loja, o cara diz, você leva, paga à vista por 100, ou em 10 vezes por 100. Tá caro, que tem alguma coisa errada aí. A gente não pode resolver isso, não.
2: Mas veja, como bem colocado aqui pro Rodrigo, né? O crédito está muito mais perto do cidadão, né?
1: Sim.
2: Então ele está na sua mão. A quantidade de bancos digitais aí que passam a existir, né? Essa facilidade dele obter crédito. Então a tendência é que isso se torne mais frequente, né?
3: Né?
2: Mais frequente ainda, né? E não diminuir essa condição. Por outro lado, né? a corda bamba da questão. É inadimplência aumentar com relação ao cartão de crédito, o consumidor não pagar o cartão de crédito, e aí aumentar o custo desse crédito futuro junto à instituição financeira, isso pode gerar um problema social futuro. Né?
1: O lojista não tem nenhum interesse em que o cara fique sem crédito, não é verdade? Porque
4: você
1: precisa vender.
4: O crédito é o alavancador dos negócios, né? Sem crédito, acho que nenhuma economia do mundo vive. É preciso crédito, né? Agora, esse crédito responsável. A gente tem hoje um fato grave, né? Tem dados aí que 50% da população economicamente ativa está devendo alguma coisa no Brasil.
0: Desculpa corrigir, 80% das famílias brasileiras estão endividadas.
4: Pronto, 80%, né?
0: 80%.
4: Então, aí veja, uma coisa que está voltando, viu, Geraldo? Você que é um homem do interior e que anda, eu ando muito também no interior, veja, está voltando aquele fiadozinho ali do dia a dia. Porque muitos já hoje estão com o cartão de crédito já bloqueado porque está devendo.
3: Estourado, né?
4: E o único jeito dele comprar é naquela velha confiança do fiado antes, da cadernetinha. Exato. No interior tem município que ainda tem aquela. Você vai comprar um móvel, uma geladeira, depende do carnê. E é o maior instrumento de fidelização, porque o camarada, quando volta para pagar, ele compra alguma coisa. É muito importante isso, o crédito para o pequeno e médio negócio, né? É muito importante.
1: A senhora que é contadora, como é que enfrenta essas broncas? Eu só queria lembrar a Zé Augusto que naquele tempo, quando o SPC surgiu, esse pessoal que vinha vender aqui, a gente na rádio, sapato... Yeah. Existia um camarada chamado Seu Limpeza.
3: Seu Limpeza.
1: Seu Limpeza, que vinha na rádio com esse camarada que vendia o sapato a gente. E Seu Limpeza, eu disse, rapaz, eu estou no SPC. Ele ia lá, tinha um esquema lá no SPC, que ele mandava rasgar aquele cartão e avisar, você já está limpo.
0: Está resolvido.
3: Está tudo certo agora. Tchau, meu caderninho, está tudo certo.
0: Sua dívida está paga.
1: Agora está complicado.
3: Está complicado. Veja, a parte contábil, compliance fiscal, ela vai registrar todas essas informações da empresa. Se deve, se não deve, é tipo uma foto mesmo. O balanço patrimonial, ele traz isso, tanto ativo quanto passivo, e principalmente no passivo, onde são as obrigações, é que vão estar todos esses endividamentos. Né? A inadimplência, né, que o que a gente aqui está falando, inadimplência, o crédito, ele é comum, até porque a Lei 225 de 2026, que é o devedor quanto mais, ele traz isso. Mas ele traz uma divisão, justamente para poder entender qual é aquele que é inadimplente, eventualmente, e aquele que é o devedor quanto mais, que está se utilizando de forma de créditos que são tributários, justamente para poder crescer com isso. Então, a contabilidade, Geraldo, a parte tributária, ela justamente vai pegar esse reflexo, vai escriturar. A gente sabe que é uma crescente muito grande nisso, porque a gente precisa de crédito para poder girar. Muitas vezes a gente compra, paga um, paga outro. Então, isso é muito da operação, né? Da operação. E eu digo muito mais além, que esse reflexo, ele também reflete muito a tomada de decisão. Porque ele envolve muito, que foi até o que a gente estava conversando ali pré-debate, envolve muito preço, precificação, custo. Como é que os empresários hoje em dia, eles vão olhar para isso, ver suas despesas e se tornarem competitivos no mercado?

0: Então, a lei, ela traz isso como, a gente estava até conversando, ela traz isso como código de defesa do contribuinte. Né? Ela traz isso como código de defesa do contribuinte. Então, é esse o reflexo.
1: Agora, doutor Sérgio, desses tempos que eu estou lhe falando, lá atrás, nós tínhamos um amigo que era safado. Porque no meu caso, veja, eu nunca comprei o que eu não podia pagar. Eu não, por exemplo, eu para ter televisão, a televisão era muito cara, era muito difícil. A gente ficava na porta dos outros assistindo e tal. Né? E esse amigo, me lembro que tinha uma forma de ganhar dinheiro no tempo de política, ele disse, Geraldo, tu não és amigo de Borba? Borba era o dono da loja da economia que ficava ali na rua da Concórdia. Vendia televisão, vendia essas coisas. Olha, esse meu amigo disse, olha, eu estou ganhando dinheiro, não vai ter problema, vai, financia lá para mim. Eu, tá certo, eu fui lá, falei com o Borba, na certeza de que ele ia... Eu sabia que ele era safado, mas não sabia que ele chegava tanto. Aí, resultado, ele pagou a entrada dos produtos, ele pagou com um cheque que não era dele. Cheque de alguém que ele achou na rua, ele assinou o cheque.
2: Cabra safado.
1: Ele imagina. Gente desse tipo é doente.
2: Cabra safado. É mau
3: caráter.
2: É mau
3: caráter.
4: É o 7-1 falado.
2: Mau caráter. O que a lei está trazendo, que é o tema aqui, né? O que essa lei trata, Geraldo? Não é do devedor. Pessoa física, não é daquele cara que consumiu demais e ficou devendo ou não conseguiu pagar o cartão, não. Isso é uma lei que veio tratar das empresas, né, de médio e grande porte, com um faturamento aí girando acima de 15 milhões de reais e que, de forma contumaz, não paga as obrigações tributárias.
1: Sim.
2: Né? E aí essa lei traz poderes para a Receita Federal, para de ofício, considerar o cara como um devedor de má fé e aplicar sanções severas contra essa empresa sem que isso passe pelo judiciário. Como, por exemplo, afastar dessa empresa o direito, a prerrogativa de se utilizar do Instituto da Recuperação Judicial, por exemplo. Isso é um instituto que necessariamente tem que passar pelo judiciário. A decisão de aceitar ou não aceitar uma recuperação judiciária, isso é competência, prerrogativa, legitimidade do Poder Judiciário, não é da Receita Federal. Tá? Então, essa lei, apesar de vir com uma boa intenção, que em tese seria proteger os empresários lícitos, probos, que fazem sua atividade de forma correta, ela vem com esse argumento que o objetivo dela é proteger isso. Mas tem uma série de questões negativas que precisam ser abordadas aqui.
1: Doutor Sérgio, espere um pouquinho que a gente tem notícias para pegar agora e volta já com o senhor. Tá
5: certo. 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
2: Praticou o crime de calúnia contra o presidente Lula. A Polícia Federal concluiu que o parlamentar cometeu o crime ao atribuir ao chefe do Executivo, em uma postagem de rede social, práticas como tráfico de drogas e lavagem de dinheiro. A PGR poderá pedir novas diligências, solicitar o arquivamento da investigação ou apresentar uma denúncia contra Flávio ao Supremo. E a apuração das notas do Festival de Parintins, no Amazonas, ocorre na tarde desta segunda-feira. O processo definirá o campeão de 2026, após as três noites de apresentações dos bois bumbás, Caprichoso e Garantido. A leitura das notas será acompanhada por representantes das duas agremiações, da comissão organizadora do festival e da imprensa. No horário de Brasília, 11 horas e 32 minutos.
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0: Maria, Rodrigo Azevedo, Sérgio Rodrigues, Michelane Silva, Zé Augusto Gomes. Doutor Sérgio, o senhor estava com uma coisa engatilhada aí para falar, mas eu não queria esquecer de perguntar, o senhor fala das duas. E para o bom pagador, algum estímulo, algum incentivo a ele, a gente tem? Houve um tempo aí que tinha até um projeto que era de Maurício Ramos, que rolava no Congresso, de um incentivo ao bom pagador. Eu não sei se isso passou, se não passou. Eu sei que o bom pagador e o mau pagador, me parece que não são diferenciados quando chegam no Congresso.
1: Merecia um incentivo mais forte, né? O bom pagador, não tem a menor dúvida, Geraldo. A própria legislação que a gente está tratando, ela traz alguns incentivos ao empresário que evita a sua negação, né?
0: Sim.
1: Então, traz alguns selos, tanto no aspecto de importação, exportação, quanto ao CSLL, ele tem um desconto nessa tributação, né? E a legislação, ela visa aí combater esse sonegador, né?
0: Sim.
1: Esse sonegador que sim, o sonegador causa um mal muito grande à sociedade.
0: Uhum.
1: Porque você imagina, Zé Augusto, né? Ele não vai poder concorrer com aquele que não paga imposto como ele paga.
0: Uhum.
1: Né? Então termina assim, afetando toda a cadeia produtiva dele e pode vir afetar a cadeia de consumo, né?
2: É concorrência desleal, né?
1: Porque tudo é preço, né?
2: Tudo é preço.
1: Aí é chamada concorrência desleal. Então a legislação, ela visa inicialmente combater esse sonegador, e esse sonegador, quanto mais ele cria um modelo de negócio dele baseado no não pagamento de impostos.
0: Uhum.
1: Né? E infelizmente existe esse tipo de empresário no Brasil, e merece ser combatido.
0: Uhum.
1: Né, em si. Texto aqui, eu faço todas as críticas a alguns pontos da lei, como o Rodrigo já colocou anteriormente, que a abertura da legislação traz isso como tópico, como tônica, mas termina trazendo uma maior complexidade ao comerciante, ao empresário, principalmente os médios e os grandes. Né? E já vai afetar o pequeno, a tendência é se afetar o pequeno, que ser empresário no Brasil é muito complexo.
0: Uhum.
1: E está se tornando cada vez mais complexo. E essa legislação, ela não retirou essa complexidade, ela aumentou.
0: Uhum.
1: Né? Ela tornou mais complicado o negócio em si. Então, de fato, faço esse elogio inicial à lei, mas também teço essas críticas. Né?
0: O que eles diziam, doutor, era que o contador ia ter menos complicação com essa reforma que vem aí. Isso não está confirmado?
3: Não.
0: Não.
3: Não está confirmado. Até porque, para as escriturações, até eu acho que antes mesmo até de responder a sua pergunta,
0: uhum,
3: para poder focar um pouco na contabilidade e essa complexidade que é a nossa tributação, a gente precisa entender, o nosso ouvinte ele precisa entender o que é o devedor quanto mais.
0: Sim.
3: Né? Eu acho que é extremamente importante o que o artigo ele trouxe, e é também a nossa discussão. Então, o devedor quanto mais não é aquele devedor que ele está inadimplente por algo pontual, porque uhum, não tem nenhum problema, a gente passa por dificuldade financeira, tanto a pessoa física e tanto a pessoa jurídica, que é o que nós estamos tratando. Mas a diferença do devedor quanto mais é quando ele usa a inadimplência de forma substancial. O que,
0: uhum,
3: é substancial?
0: Uhum.
3: São valores relevantes. A Lei 225, ela traz que são valores igual ou superior a 15 milhões e a 100% do seu patrimônio conhecido. E isso ele vem trazendo, como é que eu vou saber isso? Nas demonstrações contábeis, tanto SCD e SF. Simplesmente a escrituração contábil fiscal e a escrituração contábil digital. Então, e além do mais, ele traz isso de forma reiterada. O que é de forma reiterada? É uma forma consequente, ou seja, a lei diz o seguinte, é aquele devedor que está há 4 meses consecutivos, ou 6 meses de forma alternada, ou 12 meses, tá?
0: Uhum.
3: E tendo
4: Em um período de 12 meses.
3: Em um período de 12 meses. Isso. Uhum. Isso, em um período de 12 meses, ou seja, um ano, obrigada, um ano. E também o que é que ele traz? De forma injustificada. Então, o devedor quanto mais, ele se utiliza do não pagamento do tributo, que hoje a gente tem uma amarração com a nota fiscal, eu vou falar um pouco mais dela lá na frente,
0: uhum,
3: ele tem essa amarração de forma injustificada para não recolher o tributo. Aí é quando a gente fala de uma concorrência desleal,
0: sim,
3: de um

0: ou seja, de um contribuinte que ele paga em dia, ele tem seus custos, tem suas despesas e aquele que se utiliza do não pagamento do tributo, ele vai refletir um caixa superior do qual é que ele não tem, porque ele está se utilizando indevidamente de um crédito que é do governo para se alavancar. Então, isso é uma concorrência desleal. Quando a gente olha um pouquinho para o ponto que você me perguntou, e essa burocracia contábil? Inicialmente, eu elogio sim a lei, mas ela traz outros problemas de forma de litígio, até porque a própria lei, ela fala que débitos que estão sendo julgados anteriormente à lei de forma administrativa, elas podem ser consideradas como devido ao quanto mais. Então, tem que ser respeitado a ampla defesa e o devido processo legal. Então, existe aí um litígio que aí os doutores eles podem falar um pouquinho mais sobre isso. Agora, só voltando um pouquinho para a parte da tributação. Então, a tributação, ela é sim complexa. A gente tem novas leis. A gente está aí com uma reforma tributária que já começou esse ano com as obrigações acessórias. Porque a nota fiscal, vamos assim dizer, é o coração, é o que vai refletir tudo isso. E a gente começa com o IBS e com a CBS, que são junções de PIS e COFINS, e a IBS, ICMS e ISS, de uma transição que começa ano que vem, que vai até 2033 e está no seu pleno vigor em 33. Então, veja. São várias leis que estão acontecendo, não só para a contabilidade, a gente precisa ter uma contabilidade altamente preparada, consciente, para estar junto do empresariado, porque são muitas decisões que precisam tomar, serem tomadas. Então é algo que realmente é bem complexo.
1: Agora, doutor Rodrigo, eu pensava, doutor contou mais, que era assim. Eu, por exemplo, chegava e comprava fiado, não pagava, comprava a Zé Augusto, não pagava, comprava a Sérgio Rodrigo, não pagava. Comprava a doutora, não pagava. Quer dizer, eu achava que quanto mais. Esse cara não é quanto mais também, não.
2: Isso é um devedor
3: quanto mais.
2: Só do ponto de vista pessoa física.
3: É uma espécie.
2: É uma espécie. Mas o que essa lei traz, né? O que essa lei de proteção ao contribuinte, né? O código de defesa ao contribuinte, vamos chamar assim. O que ela está trazendo é um combate ao empresário de má fé, ao
0: Exatamente.
2: empresário que se utiliza da obrigação tributária para praticar concorrência desleal, né? É o cara que deve e não paga a Receita Federal, os tributos, ou a Fazenda Estadual, ou a Fazenda Municipal. Só para ficar claro, para não parecer que eu estou fazendo um combate aqui político, partidário ou. Tentar defender que a Receita não tem que ter a finalidade arrecadatória dela. Não, é óbvio que todo empresário tem que pagar tributo que está regulamentado na legislação, na Constituição Federal, etc. O problema é que essa lei traz poderes para a Receita Federal que não deveria trazer, como, por exemplo, afastar o direito da recuperação judicial de forma administrativa, sem passar pelo judiciário. Esse é o primeiro ponto. Tanto que já existe uma ação no Supremo, proposta pela OAB Federal, questionando a constitucionalidade dessa norma nesse ponto específico, tá? Então não sou eu, Rodrigo, que está dizendo, é a OAB que está dizendo, tá? E o Supremo vai apreciar isso. Um outro detalhe muito importante, Geraldo, é quando a gente fala aqui desse panorama atual da lei, 15 milhões de reais. 15 milhões de reais não é qualquer empresário que alcança, não é qualquer empresa que alcança. Então, em tese, o micro ali, o meio, o micro, né, o pequeno, não estaria submetido às sanções dessa lei.
0: Mas tem uma brecha, viu?
2: Porém,
0: Tem uma brecha.
2: só um minuto. Porém, essa lei transfere para os estados e municípios que dentro de um ano eles vão ter que se adequar a ela.
3: Isso.
2: E ao transferir essa liberdade dos estados e municípios se adequarem a ela, ela libera que os estados e municípios definam qual é o teto básico. O teto base não existe, né? Qual é a base de faturamento para se configurar. Então, o que no governo federal é 15 milhões, no estado e município pode ser R$ 500 mil, por exemplo. Porque eles estarão livres para isso.
1: A gente vai dar um girozinho para pegar a notícia. Na volta, vocês vão falar um pouco também sobre o desenrola. Até que ponto desenrola,
2: É bom,
1: desenrola ou enrola?
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1: Zé Augusto, o desenrola, me parece não ser uma ideia ruim, porque eu acho que os pobres precisam ser ajudados mesmo. É uma coisa complicada. Agora, eu acho que ao mesmo tempo que ele está sendo ajudado pelo governo, ele era para ser obrigado a fazer um curso, alguma coisa que penalizasse ele, mas não deixasse ele assim, solto na buraqueira.
2: E assim, até chegar na ponta, né, que é no meu caso aqui, demora a gente sentir o reflexo do desenrola. Eu até pedi ajuda dos colegas aqui na mesa, porque assim, o desenrola até chegar efetivamente na ponta, demora bastante.
1: Eu quero desenrola e enrola de novo.
2: Enrola rapidinho no mês seguinte, quase.
3: Rodrigo é educador financeiro.
2: É um problema cultural isso aí, grande.
4: Como
2: né?
4: um educador financeiro, a gente viu isso acontecer incontáveis vezes ao longo de anos. O problema do endividamento não está na falta do dinheiro para pagar a dívida. O problema está no comportamento de consumir. Então, as pessoas estão num alto índice de endividamento por diversos motivos, entre eles as bets. Tá? Se você olhar os últimos 10 anos, você vai ver que a partir do surgimento das bets, essa curva de endividamento ela é muito mais agressiva no crescimento.
1: A Datafolha fez uma pesquisa e parece que 60% dos caras que jogam bets jogam para tirar dinheiro, responde que querem ganhar dinheiro para pagar as dívidas.
4: Mentira, isso é conversa fiada. Ele joga acreditando que vai ganhar e vai jogar de novo. Quantas histórias você conhece de pessoas que sentaram na mesa do cassino? Exatamente. Sentaram na mesa do cassino, ganharam dinheiro e perderam tudo.
3: Mas é considerado uma doença,
4: porque
3: né?
4: Porque o jogo é uma doença. O jogo é uma doença.
2: Mexe muito,
4: e o consumo é uma doença também. Entendeu? Então você vê uma televisão nova, você quer comprar, você vê um sapato novo, você quer comprar, você vê uma bolsa nova, você quer comprar, você é bombardeado por apelos de consumo 24 horas por dia, o tempo todo. Abriu o celular, está tendo anúncio de consumo ali de algo que você gosta, porque sim, o seu celular sabe o que você quer assistir. Então, claro que o programa do governo desenrola para ajudar os endividados, é claro que é uma ação benéfica para a população. Mas não resolve. Daqui a pouco, os mesmos que desenrolaram estarão enrolados novamente. Porque o ato de se enrolar com dívida é ato do comportamento do consumo. Não é um ato matemático. Não é um raciocínio financeiro. É o comportamento. Eu quero aquilo, eu vou comprar. E como eu não tenho dinheiro para pagar à vista, eu vou fazer dívida para comprar.
5: Simples assim. É cultural. É além da sala. Assim, vai muito além. É básico. É educação. Se a maioria das escolas tivessem essa educação ao financeiro, essa construção de empreendimento, de como você utilizar, então poucos problemas a gente teria hoje.
4: O grande problema do brasileiro é não ter o hábito de planejar aquilo que ele quer conquistar. Nós fazemos tudo por impulso. E sempre que a gente faz algo por impulso, a gente faz algo mal feito. Então,
1: você é um problema brasileiro ou um problema humano?
4: Não, um problema humano. Eu falo brasileiro porque eu conheço a realidade do Brasil. Né? Então, é fato que o brasileiro não planeja. Né? Você, veja, todo mundo gosta de viajar, não gosta?
1: Sim.
4: Eu tenho uma empresa, você sabe, eu tenho uma empresa né, de intercâmbio, de viagem e tal. Quantas pessoas chegam na minha porta, eu quero viajar. Quando? Mês que vem. É óbvio que vai ficar mais caro. Passagem está cara, hospedagem está cara, tudo porque é daqui a 30 dias. Se você gosta de viajar, 2028 está vindo por aí, não está vindo 2028? Planeja a viagem 2028.
1: E vai pagando
4: desde
1: agora.
4: Devagarzinho, você vai pagar muito mais barato, muito mais fácil, tudo vai ser maravilhoso. Mas a gente não faz isso. Porque tudo que a gente quer é para ontem.
5: E esse é o problema quando tem esse comportamento e vai empreender. E vai para o empresariado. Porque aí você leva uma cultura de endividamento para dentro da empresa. Quando você não consegue planejar seus custos e despesas corretamente. Porque isso influencia numa possível inadimplência. Porque você não conseguiu gerir seus recursos. Ter uma boa governança.
2: Mas, doutor Rodrigo, doutora Michelane, doutor Sérgio, vocês vão de concordar que devia ter uma cadeira curricular desde a base, claro, ensino fundamental de educação financeira.
4: Veja, aí é que está

0: Ah, veja,
1: educação
0: olha
1: primária.
0: só, a gente começou nesse negócio de educação financeira, se eu não me engano, 2010 ou 2008, enfim, eu não vou me lembrar o ano aqui. A gente trouxe para Pernambuco um negócio de educação financeira que existia em São Paulo, uma franquia. O objetivo era ensinar a educação financeira nas escolas. Essa empresa, através de um movimento nacional, fundou a Associação Brasileira dos Educadores Financeiros e conseguiu que o Congresso Nacional fizesse uma lei. Hoje, a cadeira de educação financeira é obrigatória na escola fundamental. O problema é que ela é muito mal aplicada ou não é aplicada. Mas já existe a obrigação legal de ensinar a educação financeira às nossas crianças. E
2: devia ser obrigatório na junta comercial.
0: Já existe, né? Mas não é feito. E quando é feito de forma ruim.
3: Escute, a rede está nos chamando para meter futebol na cabeça da gente.
2: Oh, coisa boa.
3: Vamos dar um placar, diga aí.
0: 2-0.
3: 2 a 0.
0: Pro Brasil. Pro Brasil.
2: 0-0 pro Brasil. Já tá bom. 2-1.
3: 2-1 pro Brasil.
1: Eu
3: Brasil.
1: Também, 2-1. Sou otimista.
4: Eu vou com 1-0, Geraldo. Eu sou conservador. Eu sou conservador.
3: Não, não quer entrar no desenrola do
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6: 11:56.
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1: A Secretaria de Educação de Pernambuco abriu as inscrições para cursos técnicos subsequentes. Estão sendo ofertadas mais de 8 mil vagas em escolas técnicas estaduais, voltadas para estudantes que já concluíram o ensino médio e desejam ampliar sua qualificação profissional. A seleção conta com etapa única, composta por uma prova objetiva de 20 questões relacionadas às disciplinas de língua portuguesa e matemática. Os exames serão aplicados entre os dias 6 e 14 de julho, em horário definido pelo próprio candidato no ato da inscrição. O resultado final está previsto para ser divulgado no dia 21 de julho. Já o período de matrículas dos aprovados será realizado do dia 22 ao dia 24 do mesmo mês. Os interessados têm até a próxima quinta-feira para realizarem as inscrições. 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

Quinta-feira, 29 de junho de 2026, o presidente Lula lançou o programa Desenrola Adimplentes. A modalidade é voltada a consumidores que estão com as contas em dia, mas enfrentam dificuldades por causa do comprometimento da renda com empréstimos a juros altos. O objetivo é possibilitar a troca de dívidas caras por contratos com custos menores. Trabalhadores informais sem renda fixa mensal são o principal foco. A defesa do ex-presidente Jair Bolsonaro deve se reunir amanhã com o ministro do STF, Alexandre de Moraes, antes

da decisão sobre a prorrogação da prisão domiciliar do ex-chefe do Executivo. No encontro, os advogados devem apresentar novos relatórios médicos e sustentar que o benefício precisa ser estendido para que Bolsonaro possa dar continuidade ao tratamento de saúde. O prazo de inscrição no Exame Nacional de Avaliação da Formação Médica desse ano termina hoje. A etapa deve ser feita exclusivamente pelo sistema Enamed. A prova será aplicada em 13 de setembro em todos os estados e no Distrito Federal. O processo é obrigatório para estudantes que concluem os cursos de medicina avaliados pelo Exame Nacional de Desempenho dos Estudantes, desde que tenham sido habilitados e inscritos pelas instituições de ensino. E a Venezuela registrou mais um tremor de terra nesta segunda-feira, 5 dias depois dos 2 terremotos que mataram quase 1.500 pessoas. O novo tremor aconteceu enquanto as equipes de resgate correm contra o tempo para retirar sobreviventes dos escombros. De acordo com a ONU, cerca de 50 mil pessoas estão desaparecidas. No horário de Brasília, meio-dia.

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0: Japão.
1: Rodrigo Vittar.
0: Um abraço para você ligado no Futebol Globo CBN. Seja muito bem-vinda, muito bem-vindo para mais uma tarde de Copa do Mundo. Chegou a hora da verdade da maior competição do planeta. A parte eliminatória, jogo único. Começa hoje o mata-mata para a seleção brasileira. A fase de grupos ficou para trás. Aquele susto contra Marrocos em Nova Jersey, a vitória tranquila na Filadélfia contra o Haiti e, claro, a classificação confirmada diante da Escócia em Miami já são páginas do livro da história dessa Copa. A partir de agora, não adianta pensar no que foi conquistado. É hora de focar em cada desafio que vem pela frente. E nada de projetar um duelo contra a Noruega de Haaland ou a ótima seleção da Costa do Marfim nas oitavas de final. Em 2026, a maior Copa da história tem muitas novidades e entre elas uma fase a mais. A fase de 16 avos de final ou, se você quiser, a fase 2 da competição. E a tabela e o destino quiseram que o Brasil enfim enfrentasse o Japão. Um quase adversário nas últimas duas Copas do Mundo nas quartas de final. Mas eles, os japoneses, não deixaram esse confronto acontecer porque eles cometeram erros. Bom presságio para o Brasil? Bom, depende do ponto de vista, né? Hoje encaramos uma seleção mais consistente, confiante, segura e com muito...

0: Os bons jogadores de bola, uma seleção que sabe onde quer chegar, que tem o planejamento de enfim romper a barreira das oitavas de final e que sonha em um futuro não tão distante assim poder brigar por um título de Copa do Mundo. A partir de hoje, não existe depois. É uma matemática simples. Venceu, seja no tempo normal, na prorrogação ou nos pênaltis, o sonho do hexa brasileiro segue vivo. Agora perdeu, é hora de arrumar as malas com toda a tristeza e decepção do mundo e voltar para casa para pensar em mais uma frustração durante 4 anos. O palco de hoje para Brasil e Japão é o NRG Stadium em Houston, no centro dos Estados Unidos. Cidade que traz uma sinergia com esse ciclo da seleção brasileira. Será que depois de muitos problemas, a nossa solução foi encontrada? As respostas recentes, pelo menos, foram positivas. Daqui a pouco, 2 da tarde, a bola vai rolar para Brasil e Japão, mas desde já você fica ligado com a gente, com muita participação, informação e opinião, enquanto a bola não rola.
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0: Daqui a 1h54, às 2 da tarde, horário de Brasília, tem Brasil e Japão em Houston, nos Estados Unidos. E nós vamos para lá, para o NRG Stadium, porque lá está o nosso repórter e setorista da seleção brasileira, Leonardo Dai. Ótima tarde para você, Dai, destaque inicial da seleção brasileira. Boa tarde para você.
3: Alô, Vitar. Boa tarde ao ouvinte do Futebol Globo CBN. Seleção brasileira já chegando aqui ao NRG Stadium em Houston para o jogo contra o Japão. Escalação oficial ainda não divulgada, mas tendência muito forte de repetição da escalação do jogo contra a Escócia. Algo que seria inédito, não só nesta Copa do Mundo, como em todo o trabalho iniciado em meio do ano passado, após a última troca de técnico da seleção. Um trunfo de um time em evolução que tenta evitar uma marca negativa inédita. Nunca em 96 anos de Copa do Mundo, mesmo quando foi eliminado na primeira fase, o Brasil deixou de estar entre os 16 melhores times do mundo.
0: Do outro lado da história, a seleção asiática nesse confronto, a seleção japonesa. Bruno Faria, ótima tarde para você, destaque inicial do Japão. Fala, Bruno!
4: Fala, Bitar, tudo bem? Excelente tarde para você e para todo mundo que nos acompanha. A seleção japonesa que ainda não perdeu nesta atual edição de Mundial. E sabe que o duelo de daqui a pouco será contra uma seleção que traz muito, muito, muito perigo para o seu sistema defensivo. Isso porque a seleção brasileira costuma balançar as redes contra a seleção japonesa. Os samurais azuis, em 14 jogos contra a seleção brasileira, conseguiram somente uma vitória. Mas essa vitória foi justamente no último compromisso entre as seleções, lá no dia 14 de outubro do ano passado. Naquela ocasião, amistoso, preparação pensando na Copa do Mundo e vitória japonesa por 3-2. É por isso que daqui a pouco os samurais azuis, ou seja, o Japão, acredita e muito na classificação para as oitavas de final.
0: Meio-dia, mais 8 minutos no horário de Brasília. Daqui a pouco, 2 da tarde, teremos bola rolando na canção de Oscar Ulisses aqui no Futebol Globo CBN para Brasil e Japão, com opiniões de Rafael Prates, de Gabriel Dosiak. Fala, Prates, boa tarde pra você, tudo bem, Prates?
5: Tudo bem, Rodrigo Bittar, boa tarde, ouvintes do Futebol Globo CBN.
0: O senhor tá confiante?
5: Não muito, Bittar. É um jogo que tem alguns perigos no meio do caminho, a seleção japonesa merece muito respeito, isso não é temor, é o respeito da seleção brasileira em relação ao Japão, né? É aquela velha história, Bittar. Individualmente, o Brasil tem jogadores melhores que o Japão. Se a gente fizesse aquele antigo, longo e batido cara a cara, o Brasil ganharia na maioria das posições. Agora, como seleção, como time, o Japão me parece mais pronto que o Brasil. Isso para jogo único pode ter um peso muito relevante para definir quem vai ou não avançar à próxima fase. Vejo o Brasil com uma ligeira vantagem pelo peso individual dos jogadores, mas o Japão equilibrando algumas forças, algumas situações, pela força coletiva que tem os japoneses também, Bittar.
0: Gabriel Dosiak, meio-dia.

0: Mais 9 minutos no horário de Brasília. Boa tarde, tudo bem, Dudu aqui?
1: Tudo bom, Bitar? Ótima tarde a você e também aos nossos ouvintes.
0: Você está mais, menos ou tão confiante quanto o Rafael Prats?
1: Ah não, eu por enquanto estou preocupado com o meu próprio trabalho, viu, Bitar? Vou deixar a turma lá se preocupar com dele.
0: Não, perfeito.
1: Não, só tem que estar confiante ou não no que eu vou falar aqui no microfone.
0: Jogo, hein, Gabriel Dudziak?
1: Ah, é um jogo bastante equilibrado, viu, Rodrigo? O Japão tem aspectos coletivos muito bem trabalhados e o Brasil tem grandes individualidades. Esse é um resumo bem raso sobre o que a gente vai ver logo mais. Quando eu falo nessas questões coletivas, eu estou falando da defesa japonesa, eles são bons na defesa, que eles correm muito, não é só isso não, é questão de bola no pé, é questão de movimentação, é questão de entender posicionamentos com a bola, sem a bola, quando perde a bola, quando retoma a bola, até em bola parada o Japão tá bem treinado e tem jogadores perigosos, viu, Rodrigo? Isso não é para ficar falando que o Japão é ótimo e o Brasil é ruim, de forma alguma. Mas é óbvio que o nosso ouvinte conhece mais da seleção brasileira a esse ponto. E viu o que essa equipe é capaz de fazer nos dois últimos jogos, sobretudo contra a Escócia, que foi a grande atuação. O Japão está consolidado e quer demonstrar tudo aquilo que treinou nos últimos anos. O Brasil está em evolução. E quer mostrar nesta partida que é um time bem melhor do que aquele que estreou contra o Marrocos. O jogo de hoje, inclusive, é mais difícil do que aquele contra o Marrocos.
0: Meio-dia, mais 11 minutos no horário de Brasília. Eu estou aqui com o nosso WhatsApp em mãos, esperando a sua participação, hein? Você ligado com a gente, pode participar da nossa transmissão. 11 999 11 9981. Eu quero saber o seu otimismo, ou o seu pessimismo, ou o seu realismo. Mande pra gente quem que você acha que vence o jogo de hoje. Participe conosco, porque o Futebol Clube CBN está sempre ligado em você.

0: Meio-dia, 12 minutos no horário de Brasília, restando 1 hora e 48 minutos para a bola rolar. Daqui a pouco, daqui a uns 20 minutinhos, teremos também as escalações para a gente passar para você ficar dentro do clima do jogo. Enquanto isso, nós vamos acionar a nossa reportagem em todo o Brasil. Começo aqui pela capital paulista, porque o Pedro Fagundes passou a manhã toda em padarias, acompanhando e sabendo se os torcedores estão confiantes ou não. Ótima tarde para você, tudo bem, Pedro?
1: Ô, Rayon, Vitar, tudo ótimo. Eu passei, como bem informado, passei a manhã passando por padarias, lanchonetes e outros estabelecimentos também, conferindo qual que é a expectativa do torcedor brasileiro para esse confronto hoje às 2 da tarde, daqui a pouquinho, contra o Japão. E olha, as opiniões divergem bastante, tem gente muito animada, confiante, com resultado até que elástico, 3-0 para o Brasil hoje à tarde, mas também tem gente que está do outro lado. Eu conversei, por exemplo, com o Emerson Gomes, que apostou numa vitória japonesa, se diz corintiano e falou que se fosse o Corinthians em campo seria uma vitória protocolar, mas com o Brasil ele está desconfiado. Vamos ouvi-lo.
2: Para mim vai ser 2-0 para Japão.
3: 2-0 para Japão?
2: Japão.
3: Por quê?
2: Porque eu confio mais no Japão do que no Brasil.
3: O que você está achando que o Brasil não vai ganhar do Japão?
2: Porque eu vejo muita belezura nos jogadores do que dedicação. Vai Corinthians!
1: Todo esse ânimo dele, junto dessa crítica de que vê muita belezura, vê muita dancinha e pouco rendimento do Brasil em campo, o fez acreditar neste 2-0 japonês. Mas tá longe de ser o placar que eu mais escutei durante esta manhã e até este começo de tarde pelas ruas de São Paulo. Ouvi mais também da torcida do Brasil, como por exemplo a opinião da Nelly Bandeira, que aposta numa vitória não fácil, mas sim uma vitória brasileira.
4: 2-0 pro Brasil.
3: Vai ser fácil?
4: Não vai ser fácil, mas vamos ganhar.
3: Quem você acha que é o grande jogador do Brasil hoje?
4: Vinícius Júnior.
3: Neymar, faz alguma diferença ou nem devia estar lá?
4: Ah, eu acho que devia estar ficar lá no banco de reserva mesmo, viu?
3: Que o Brasil pode ir longe, pode ganhar a Copa do Mundo, como que está a expectativa?

0: expectativa é que a gente vai longe. Se não ganhar o troféu aí, mas a gente vai chegar perto.
1: Os principais nomes, então, eles variam bastante. Tem quem fale no nome do Endrick, que é importante para entrar possivelmente num segundo tempo. Tem quem fale bastante, claro, no nome do Vinícius Júnior, um dos principais nomes do elenco brasileiro, capitaneando os gols da seleção brasileira. E o Neymar é sempre esse alvo de discussão. Tem quem acha que nem deveria ter embarcado para os Estados Unidos, muito menos para Houston, e outros que acreditam que pode sim ajudar em campo. Quem aposta também num placar um pouco mais elástico é o Rodrigo. Vamos ouvi-lo.
2: 3-1 Brasil.
3: Fácil.
2: Fácil. Um do Vini, acho que o outro vai ser do Endrick e um do Neymar.
1: O meu palpite, então, que deixo para vocês, é Santai Ichi, num japonês um pouco porco, mas que tenho treinado desde manhã. 3-1 Brasil. Volto com vocês.
4: Bruno Faria me pediu para falar para você, então, Pedro Sayonara. Obrigado aí pela sua participação aqui no Futebol Globo CBN. Palpite dele, 3-1, torcedor brasileiro, num geral confiante, mas claro, tem aquele que vai acreditar e que a seleção japonesa possa vencer na tarde de hoje. Meio-dia, 16 minutos no horário de Brasília. Vamos para os Estados Unidos, porque o nosso repórter Leonardo Dai traz mais informações pra gente. Brasil já, portanto, no estádio, Dai.
5: E o Japão chega nesse exato momento também, né? Então, dentro de instantes, devemos ter as escalações dos dois times. Ô, Bitar, você sabe que não faz tanto tempo assim, né? 14 de outubro de 2025, Brasil e Japão jogaram no Japão um amistoso. Exatamente. E vamos lembrar que naquele jogo, o Brasil começou muito bem, abriu 2-0 e acabou tomando a virada. Foi a primeira vez na história, e por enquanto a única, né, em que o Brasil perdeu um jogo no qual saiu vencendo por 2-0. Aquele jogo ficou marcado por erros individuais, né? O Fabrício Bruno entregou um gol, né, tentou sair jogando e acabou errando. E o Hugo Souza, que era o goleiro naquela ocasião, falhou também. E aí vamos lembrar o que o técnico da seleção falou sobre aqueles erros em termos de formação do grupo para a Copa de 2026. Vamos abrir o baú aí para ouvir um trechinho bem pequenininho daquela entrevista coletiva.
6: Não, os erros individuais não afetam a presença dos jogadores no equipo.
5: Então os erros individuais não afetam a presença dos jogadores na equipe. Mas, curiosamente, coincidentemente ou não, a linha de defesa inteira daquele jogo ficou fora da Copa do Mundo. O Hugo Souza, o goleiro, não está na Copa, né? E a bem da verdade, depois daquela partida, ele não chegou a jogar mais pela seleção brasileira, embora tenha ficado no banco de reservas nos jogos do mês de março. Paulo Henrique, lateral direito do Vasco, mesma coisa, até ficou no banco nos jogos de novembro, mas não jogou mais pela seleção. Fabrício Bruno, zagueiro que falhou num dos gols da seleção japonesa naquela ocasião, não foi para a Copa também, né? Evidentemente, sabemos que ele não está na Copa do Mundo. E pela seleção brasileira, ele chegou a jogar em dois jogos de novembro contra Senegal e Tunísia, mas ficou de fora da Copa. O Lucas Beraldo, que era o outro zagueiro naquela partida, depois acabou até jogando no PSG como um jogador de meio de campo, né? Até saindo um pouquinho da posição original dele de zagueiro, mas não apareceu mais, sequer foi convocado pela seleção brasileira nos outros jogos. E o Carlos Augusto, da Inter de Milão, que foi o lateral esquerdo naquela ocasião, não foi convocado mais também pela seleção brasileira. No mais, a única coisa em comum, né, daquele time com o de hoje é o trio de meio de campo, que naquela ocasião foi formado pelo Bruno Guimarães, pelo Casemiro e pelo Lucas Paquetá, como deve ser também no jogo de hoje. E no ataque, os três estão na Copa, mas só um como titular, que é o Vinícius Júnior. Os outros titulares foram o Luiz Henrique e o Gabriel Martinelli. Dos seis jogadores que entraram no decorrer daquela partida, e eu chamo atenção para isso porque foi no decorrer da partida que o Brasil se perdeu, né? Vencia por 2-0 e tomou a virada. Dos seis que entraram, só um está na Copa, que é o Joelinton. Os outros foram o Rodrigo e o Estevão, que se machucaram, e o Richarlison, o Caio Henrique e o Joelinton, que ficaram de fora da Copa. Então, o Matheus Cunha, perdão, foi o único que permanece na Copa e é inclusive titular da seleção brasileira hoje. Os outros cinco estão fora, dois por lesão, e os outros três porque acabaram perdendo espaço aí na seleção brasileira. E assim o Brasil chega, então, e a

0: Isso mostra também como o Brasil demorou para achar um time, né? Porque falamos de um jogo de menos de um ano atrás e olha quanta coisa mudou na seleção brasileira. E não é que mudou o titular, né? Mudou de ser titular para nem ir para a Copa do Mundo. Mas, ao mesmo tempo, fala que o time de hoje é muito diferente. O que não significa que o Brasil tenha perdido a condição de time que teme o Japão. Teme porque não fez um ciclo dos mais perfeitos. Teme porque já foi eliminado na Copa de 2022 por uma seleção muito menos tradicional como foi a Croácia. E teme porque, como vai nos dizer agora o técnico da seleção brasileira, o futebol mudou demais.
1: Bom, o futebol mudou, o futebol mudou, creio que não há equipe desorganizada, não existem mais, porque todo mundo estuda, todo mundo trabalha, todo mundo aprende, não vejo, não pode ser que há equipe com menos qualidade individual, isto é óbvio, porque a qualidade individual, o talento, é muito parte da genética, mas equipe desorganizado ou fisicamente não a um bom nível, não existem. Todos trabalham forte, todos jogam com intensidade, todos lutam,
0: e hoje vai ter luta e muita luta para Brasil e Japão, viu, Betara?
2: É, Leonardo Dai, 12:20 no horário de Brasília. Daqui a pouco, daqui 1h40, teremos bola rolando. Tem Brasil e Japão, é mata-mata da Copa do Mundo, a fase 2 da competição. E nós seguimos o nosso giro por todo o Brasil com a Desirê Miranda no Mineirinho, em Belo Horizonte, trazendo mais informações de como que está a movimentação do povo por aí. Desirê, boa tarde para você.
3: Ei, Pitar, boa tarde para você e para os ouvintes. Os portões do Mineirinho foram abertos há pouco, ao meio-dia. Então, o pessoal está começando a chegar, mas desde 11 da manhã já tinha uma fila aqui de pessoas que vieram assistir o jogo, a transmissão do jogo, às 2 da tarde. Antes da bola rolar, tem show, DJ Arthur Stockler vai tocar aqui para o pessoal, para a galera que vem assistir, para o torcedor. Depois tem o jogo Brasil e Japão. Eu conversei com o pai e filha que estavam aqui, foram os primeiros a chegar, puxaram a fila aqui no Mineirinho. E aí o cabeleireiro, sambista, o Jefferson Alexandre, disse que o Brasil vai passar fácil do Japão.
4: A gente é brasileiro, a gente não pode desistir nunca. E eu já acertei os dois últimos placar, 3-1.
3: Mas você tá apostando 3-1 hoje?
4: 3 pro Brasil e 1 pro Japão.
3: Então não vão passar fácil?
4: Com certeza. Tem time tomar conta do mundo deles lá e o Brasil, sabe, pegar nossa estrelinha. A gente precisa da nossa estrela.
3: Ou se precisa, né, Bitar? A filha dele, a Yasmin, de 13 anos, até já sabe quem é que vai fazer os gols.
5: E você tá confiante igual o seu pai que o Brasil vai ganhar?
6: Tô, confiante.
5: Qual o placar?
6: 3-1 também, acho.
5: Quem que vai fazer gol?
6: Eu acho que o Endrick entra no segundo tempo, faz 1, o Vini, 2.
3: Pois é, depois da partida, será que vai ser de 3-1? Tem show da Ludmilla aqui no Mineirinho também, pra animar a torcida. Bitar.
2: Perfeito, só show bom também, hein? Quem sabe pra comemorar aí uma vitória brasileira, 12:23 no horário de Brasília. Daqui a pouco teremos aí as escalações oficiais e a gente segue o nosso giro. Vamos para a região sul do país, vamos para Curitiba, região central de Curitiba, porque o Edson Tomasi está com a gente. Quero saber se o torcedor curitibano está confiante para hoje. Edson, boa tarde para você.
7: Grande abraço para você, Vitor, para todos que nos acompanham aqui na CBN. Entusiasmo do torcedor curitibano, do torcedor paranaense de uma forma geral, porém, o tempo de muita chuva desde a madrugada de hoje, 5 da manhã, choveu muito e tendência de chuva durante toda a partida, mas isso não tira o ânimo do torcedor brasileiro para este jogo de daqui a pouco contra o Japão. O Duarte aqui do meu lado vai torcer para a seleção brasileira, Duarte.
8: Sim, sim, estamos com uma grande expectativa aí.
7: Depois de um jogo aí que o Brasil venceu bem, a última partida, já deu uma melhorada na Copa, né?
8: Corretamente, corretamente. Estamos todos na grande torcida, né? O Brasil e o Japão, né? A Japão.
7: Quanto que dá o jogo?
8: 3-0.
7: 3-0?
8: 3-0.
7: Ah, belo resultado. Obrigado, Duarte. Portanto, aqui, Vitar, muita chuva, realmente.

0: E no local normalmente onde os torcedores se concentram, que é na Prudente de Moraes, hoje vai ficar um pouquinho mais de lado, né? Porque o torcedor vai curtir em diversos pontos aqui da capital paranaense. É bom lembrar que o futebol paranaense na Copa do Mundo, e especificamente em campo, daqui a pouco como titulares, jogadores que já passaram aqui pela dupla Atletiba, o Matheus Cunha, revelado pelo Coritiba, e o Bruno Guimarães, talvez o grande jogador de meio campo da seleção brasileira, com uma história gigante aqui no Clube Atlético Paranaense. Além do Everton, que passou pelo Atlético, Léo Pereira também, o próprio Alexandro, que também passou pelo Atlético. Futebol paranaense bem representado na Copa do Mundo e o torcedor de olho e esperando a classificação da seleção brasileira já já diante do Japão. Vitar.
1: Boa, Edson, muito obrigado, torcedor confiante no Paraná, em Curitiba. Quem sabe aí uma vitória, uma classificação da seleção brasileira. Daqui a 1h35, teremos Brasil em campo, Brasil e Japão. E daqui a poucos instantes sairá também a escalação. Bom, vamos fazer uma pausa agora de 1 minuto e meio e já voltamos aqui no Futebol Globo CBN com muito mais de Brasil e Japão. Futebol Globo CBN, na expectativa, pode ligar que aqui tem Copa.

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0: Meio-dia, 27 minutos no horário de Brasília. Daqui a pouco, mais de uma hora e meia, tem Brasil em campo. É o mata-mata da Copa do Mundo. Fase 1, 16avos de final, fase 2 da Copa do Mundo. Seleção brasileira em campo contra o Japão. 14h, a bola rola. 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Você não perde nada com a gente. 14h28. Vamos continuar o nosso giro pela reportagem em todo o Brasil, no Centro-Oeste. Vamos para a capital do Distrito Federal, vamos para Brasília, no Sesc da Asa Sul de Brasília. Lá está nossa repórter Marina Dantas. Boa tarde para você. Como é que está a expectativa por aí, Marina?
1: Oi, Rodrigo. Boa tarde para você e para todo mundo que nos acompanha. Eu falo aqui do Sesc da Asa Sul em Brasília. A festa já está animada por aqui, viu? A estrutura conta com vários telões para transmissão do jogo ao vivo. Tem várias atrações para o público. Tem espaço para fotos, tem chute ao gol, tem pintura de rosto, troca de figurinhas para todo mundo, para a criançada também. O Felipe Ferreira já está aqui esperando a seleção brasileira entrar em campo. Felipe, conta pra gente. Qual é a expectativa para o jogo de hoje?
2: A expectativa é que seja um jogo muito bom, que o Brasil jogue bem e ganha de 2-0 e com gol do Neymar, né?
1: O Hexa também aí?
2: Com certeza, vai ser Hexa esse ano.
1: Pois é, Rodrigo, a animação aqui é contagiante, tá todo mundo muito animado, com muita esperança na seleção brasileira. A festa começou agora, meio-dia, mas segue aí até o final da tarde. Vai ter muita

0: fica muita torcida e a gente continua acompanhando a torcida do pessoal aqui na capital federal. Volto com vocês.
1: Valeu demais, Marina. Bom trabalho para você por aí. Torcida da seleção brasileira também confiante em Brasília, no Distrito Federal. Rafael Prates. Meio-dia.
2: Presente, presente. Tô aqui, tô na área.
1: O senhor tá aqui do meu lado.
2: Tô na área.
1: Como que o Brasil chega para esse mata-mata da Copa do Mundo depois do empate contra Marrocos, da vitória contra o Haiti e da vitória posteriormente contra a seleção da Escócia, em Pratis?
2: Mais confiante do que quando começou a Copa do Mundo, principalmente. O primeiro sinal foi bem negativo contra Marrocos, sobretudo no primeiro tempo. Houve uma evolução contra o Haiti, que era uma seleção mais frágil do grupo, mas o Brasil fez o que tinha de fazer em relação a, pelo menos, encontrar algum caminho, encontrar algum tipo de rumo para tentar seguir, e a atuação contra a Escócia, que foi a melhor da Copa do Mundo. Agora, Bitar, a gente vai cair naquela velha discussão que nós já tivemos aqui em todas as outras transmissões que tivemos do Brasil na Copa do Mundo. Claro que não ter algo antes da Copa do Mundo, em algum momento vai fazer falta, tem feito falta ao Brasil. A gente tinha muito para o que se apegar, qual era o caminho da seleção brasileira. Contra a Escócia melhorou, Bitar. Eu acho que é da Escócia para mais. O que jogou contra a Escócia é suficiente para ganhar hoje? Não, vai ter que jogar mais. Vai ter de jogar mais, vai ter de jogar melhor quando tiver a bola. Talvez não conte com os erros que a Escócia teve, que o Japão tem daqui a pouco em Houston também. Mas me parece que é uma situação um pouco melhor, uma situação que evoluiu, uma situação que ficou mais confiante para acreditar, para jogar melhor em relação ao começo da Copa do Mundo. Do primeiro para o terceiro jogo houve evolução. Para ganhar hoje tem de evoluir mais ainda para tirar o Japão daqui a pouco em Houston, Bitar.
1: Gabriel Dodziak, dá para dizer que hoje temos uma seleção brasileira melhor, mais confiante, inclusive daquela que estreou contra Marrocos, e que o Brasil talvez tenha achado a formação tática ideal para a sequência dessa Copa, Dodziak?
3: Por enquanto dá para dizer isso, mas eu já vou fazer o contraponto. Dois jogos, Bitar. Dois jogos.
1: Sim.
3: É isso que
1: a gente
3: tem.
1: Pouco, é muito pouco.
3: Muito pouco. O que dá para falar...
1: E um deles com uma seleção do Haiti que não é parâmetro.
3: Exato. Que é fraca, né? Que teve muitas dificuldades e que acabou perdendo a bola muitas vezes para a seleção brasileira, né? Nos lances dos gols, que quis uma proposta um pouquinho mais ousada, mesmo jogando contra o Brasil, e acabou não se dando bem. Agora, eu queria relembrar, né, o contexto desse trabalho do Carlo Ancelotti de forma bem rápida. Nós contratamos aí o treinador italiano. Inicialmente ele fez algumas mudanças no que se refere a 11 inicial. Num segundo momento testou algumas alternativas, táticas, e terminou por se convencer de que o 4-2-4, entre aspas, era a melhor formação tática para o Brasil. Por que entre aspas? Porque o próprio Carlo Ancelotti sempre falou que era um 4-4-2 na visão dele, porque um dos atacantes recuava mais do que o outro, porque os pontas, eles faziam linha de meio de campo quando estavam recuando. Então, assim, 4-2-4 pela característica dos jogadores, mais do que exatamente pelo desenho tático, porque evidentemente que os atletas brasileiros fariam um posicionamento defensivo diferente em relação àqueles do posicionamento ofensivo, né? E aí foi, 4-2-4, a seleção não estava conseguindo bons resultados. Aí chega no primeiro tempo contra a seleção do Panamá, isso aí já é véspera da Copa do Mundo, o desempenho é ruim, é fraco, as mudanças no intervalo melhoram, e aí o Brasil consegue a vitória. E aí todo mundo fala o seguinte: achamos o time, vai na sequência, jogo contra o Egito, desempenho fraco outra vez, muda de novo, e aí se diz, não sabemos mais qual é o time. E vem a estreia na Copa do Mundo. E aí, Marrocos joga bem melhor do que o Brasil por 30 minutos. E o Brasil vem com outro time no segundo tempo, mas também não convence. Essa é a trajetória da seleção brasileira. Então, para falar, encontramos o time e o esquema tático com dois jogos, é fundamental lembrar que dois jogos, três jogos, foi o que durou os outros esquemas táticos e outras configurações também. De repente a gente vai descobrir hoje que não era esse o esquema tático.
1: Convicções curtas.
3: Muito, porque foi nesse buraco que a gente se enfiou com as decisões que nós tomamos, inclusive decisões estas tomadas pelo técnico da seleção brasileira, que achou uma coisa e desachou, entre aspas. Que encontrou um time e depois desencontrou. Que sabia e depois não sabia mais. Então, é aqui que nós estamos, mas que melhorou do início da Copa pra cá, melhorou. Que parece mais time do que jogou contra Panamá e Egito, parece. O desafio de hoje deve ser de outro nível.

0: Vinícius Júnior e Matheus Cunha. Repetindo o Brasil: Alisson, Danilo, Marquinhos, Gabriel Magalhães, Douglas Santos, Casemiro, Bruno Guimarães, Lucas Paquetá, Vinícius Júnior, Matheus Cunha, Rayan. Às 10 horas e 35 minutos da manhã aqui em Houston, Brasil escalado para tentar a vaga nas oitavas de final, Bitar.
1: Aqui no horário de Brasília, meio-dia 35, jogo pra gente 14h, lá onde está o Leonardo Dain no palco do jogo. Meio-dia, aliás, a temperatura tá alta por aí, mas não para você especificamente, nem para essa galera que tá dentro do estádio, né, Dai?
2: Ah, agora eu já nem sei mais se tá calor ou se não tá aqui dentro. Eu sei que 8h30 da manhã tava um calor insuportável. Eu nunca passei tanto calor de manhã na minha vida. E olha que já atravessei muito a Presidente Vargas em segunda de carnaval, terça de carnaval, às 6, 7 horas da manhã. Mas igual tava calor aqui às 8h30 da manhã, eu nunca senti tanto calor. Mais de 30 graus, sensação térmica na casa dos 40 na hora do jogo. Mas aqui dentro, não vou dizer que tá frio, tá, Bitar? Mas tá um clima bem agradável para jogar bola, imagino eu, e para assistir mais ainda, né?
1: E isso acontece porque o estádio é um dos poucos estádios climatizados nessa Copa do Mundo, né, Dai?
2: Não, é, exatamente, é fechado inclusive, então pode ter tempestade até de canivete que não para o jogo por alerta climático também, tem esse detalhe. Mas eu queria deixar aqui meu pedido público para que Houston receba todos os jogos da Copa do Mundo daqui até o final. Porque eu vou te falar uma coisa, o buffet para a imprensa estava assim, uma coisa, uma obra de arte, viu, Betão?
3: Sempre isso, hein, Pratis? Não,
4: jornalista esportivo é um negócio sério. Jornalista é um negócio muito sério, né? Jornalista esportivo, então, merece estudo, né?
3: É pior, né?
4: Pode ser no Brasil, pode ser nos Estados Unidos,
3: certo.
4: Pode ser no México,
3: e na Europa?
4: Pode ser no Canadá,
3: também?
4: Pode ser na França, pode ser na Suíça.
3: Projetando a próxima Copa do Mundo,
4: Austrália,
3: na Europa e África.
4: Pode ser em Marrocos, pode... Olha, se tiver um buffet, uma boca livre, dificilmente alguém não acaba exagerando na dose do xarope, se é que você me entende, Rodrigo Bittar.
2: Tinha uma feijoada que era mais uma licença poética de feijoada, mas estava bem decente. Tinha um arrozinho, tinha bolinho de carne coreano. A mesa de doce estava um espetáculo. Tinha cookie, tinha mousse, brigadeiro de colher. E aí eu vi, porque a gente abriu o buffet, era 9 da manhã, né?
3: 9 da manhã,
2: aí quando eu vi o sujeito com um prato de feijoada. Não, então, eu vi o sujeito com um prato de feijoada e um croissant em cima do prato. Copa do Mundo, amigo.
3: Você sabe que começa assim, né, Prats? O pessoal julga a comida do outro, na hora que você vai falar, essa feijoada não tava tão ruim às 10 da manhã,
4: e aí chega 18 horas, horário de Houston, né? Aí é o sol, tá muito calor.
3: A água daqui não tava legal, né?
4: Não foi 9 da manhã, não. Não foi, você
3: repetiu 3,
4: 4 vezes, Foi o sol, foi a temperatura de Houston que atrapalhou, bom.
1: E olha que o estádio é climatizado, né? Tá na temperatura tranquila o dia todo. Bom, falamos aí a escalação da seleção brasileira, já o que na opinião dos comentaristas. Antes, Bruno Faria, você chamou que o Japão também está escalado. Quero a escalação da seleção japonesa, Bruno.
5: Vamos lá, o goleiro será o Suzuki, 3 zagueiros, Taniguchi, Hiroki Ito e Tomiyasu. Meio de campo de Doan, Junya Ito, Sano, Kamada, Maeda e Nakamura. Já no ataque, Ueda será o centroavante.
1: Escalação da seleção japonesa passada limpo. Diga aí, Dai.
2: Não, você sabe que essa semana dois representantes da seleção foram convocados a falar sobre os destaques do Japão, né? Um jornalista japonês perguntou pro Rayan quem era o melhor jogador do Japão. O Rayan começou a rir e falou: rapaz, aí complicou, porque ele ainda não conhecia nenhum jogador do Japão naquele momento. Não tinha chegado na fase de mostrar os vídeos ainda. Mas ontem o técnico da seleção recebeu mais ou menos a mesma pergunta. A pergunta era: se você pudesse treinar um jogador da seleção do Japão, quem você treinaria? E o homem é liso para dar entrevista, né? Ele falou do Suzuki, o goleiro, que até é filho de pais ganeses, né? O John Suzuki. E por que ele falou Suzuki? Porque o Suzuki joga no Parma, da Itália, time que o Carleto treinou, né, da região de onde ele vem. Então ele falou, tem ouvido muito falar sobre ele, porque ele está muito bem lá no time que eu conheço bem, que é o Parma.
1: É esperto, né? O Ancelotti é um treinador bem experiente e bem esperto. Apesar da experiência, da inteligência que ele tem, Rafael Prats, ele vai enfrentar uma coisa que é a Copa do Mundo pela primeira vez, o mata-mata da Copa do Mundo, porque a Champions, que ele conhece muito bem, e de volta. Claro que algumas Copas Nacionais, jogos únicos e tudo mais, mas a pressão é totalmente diferente. Quais erros que o Brasil cometeu com o Tite em 2018 e 2022 que o Caleto deveria ter aprendido antes da partida de hoje para não cometer de novo?
4: Me parece que passa muito por entender o que o jogo vai exigir, Bitar, porque a gente...

0: Falou aqui, vocês comentavam há instantes, eu assino embaixo em relação aos problemas pré-Copa do Mundo e também durante a Copa do Mundo, para definir talvez um caminho para a seleção brasileira, algo mais seguro, mais sólido para a seleção brasileira se apegar e jogar. Agora, esses jogos de mata, você tem razão, não é um mata-mata, é um mata, você só tem idas, você tem um jogo só, empate, prorrogação e pênaltis, não tem uma volta, se hoje o time não vai bem, não tem uma segunda chance para se recuperar, eles têm uma exigência muitas vezes, Bitar, do jogo apontar para outro caminho. E é preciso que o treinador tenha uma leitura muito rápida do que fazer. Né? A gente viu o Tite, muitas vezes, de 18 para 22, falando que pecou muito mais pela omissão do que pela ação. Confiou no que fazia antes da Copa do Mundo, confiou naquilo durante a Copa, os resultados ajudavam muito, a seleção jogava bem, muitas vezes, e aí a Copa exigiu talvez uma outra situação. A Bélgica veio de uma maneira diferente para as quartas de final, e a Bélgica no primeiro tempo fez 2-0, e o Brasil atacou muito, pressionou muito, mas ficou pelo caminho. 22, eu acho que a história se repetiu um pouquinho também, que alguém confiou muito no trabalho que era bem feito até então, bons resultados, segurança para jogar, segurança para confiar naquilo que fazia, e o jogo foi por um outro caminho. Mas 22, Bitar, não é a mesma história de 18. 22, o Brasil na prorrogação faz o gol, que teoricamente era o mais difícil, e depois sofre um gol em um erro de, ou que alguém vai para o ataque que não deveria ir, ou não fecha o jogado que não deveria fechar, é um lance pontual. Eu acho que 22 foi mais pontual a eliminação do que 18, que foi um primeiro tempo muito melhor da Bélgica em relação à seleção brasileira. Mas me parece que passa muito por aí, Bitar. Entendeu o que o jogo vai exigir. O Ancelotti pensou o jogo de uma maneira, o jogo foi de outra. Ele tem que ser rápido para entender que o jogo mudou. Senão, o jogo termina, o jogo passa e a Copa do Mundo vai ficar pelo caminho.
1: Leonardo Dai, você que está acompanhando de perto aí a seleção brasileira nessa Copa do Mundo, está entendendo e sabendo tudo aí do Ancelotti com relação a essa experiência dele de mata agora de Copa do Mundo. O que você traz para a gente do que você tem acompanhado por aí, hein, Dai?
2: Isso é curioso, né? Porque o que fez a fama do técnico foram esses jogos de mata-mata, né? É claro que ele ganhou as cinco principais ligas europeias também, todas elas em pontos corridos, né? Mas... nesses jogos, os times dele, historicamente, sobretudo nesse trabalho mais recente, né, no Real Madrid, sempre cresceram muito. E aí perguntaram para ele se ele, nessa hora, ele cresce muito também. Ele falou, não sei, agora tem esse negócio de que não é mata-mata, né, um jogo só na Champions, tirando a final, sempre você tinha, né, um jogo de volta. Mas ele falou sobre qual ele acha que é o trunfo da seleção brasileira como um todo, não dele, mas da seleção brasileira para esse tipo de jogo, para essa fase final da Copa do Mundo.
3: Tem a sorte que tem jogadores muito expertos neste aspecto. A nível de experiência, esta equipe é muito, muito forte e sabe perfeitamente os jogadores como preparar esse jogo. E neste aspecto, eu estou muito confiante.
2: Então, ele falou dos jogadores muito espertos, no sentido de experientes, né? Alisson, goleiro, foi campeão da Champions. Marquinhos e Gabriel Magalhães estavam na final da Champions agora, né? Ou seja, passaram por várias fases de mata-mata para chegar lá. O Danilo foi campeão da Libertadores, agora fazendo o gol do título pelo Flamengo, sem contar o título pelo Santos em 2011, os títulos na Europa e por aí vai. O Douglas Santos um pouco menos, mas Casemiro ganhou várias dessas Champions aí com o Real Madrid. Bruno Guimarães um pouco menos, mas o Paquetá também já ganhou Libertadores, enfim, não ganhou Libertadores porque voltou agora, né? Mas enfim, e no ataque o Vinícius Júnior, gol em final de Champions, vários títulos de Champions e por aí vai. Matheus Cunha um pouco menos, né? E o Rayan ainda está começando nessa brincadeira aí, mas... Só citando o time titular, você já tem meio time, mais do que isso, que tem muita experiência nesse tipo de jogo eliminatório como esse que a seleção vai enfrentar logo mais.
1: Perfeito, Dai. Meio-dia, 44 minutos no horário de Brasília. Daqui a 1h16 tem Brasil em campo. Brasil e Japão valendo vaga nas oitavas de final da Copa do Mundo. Hoje teremos a fase 2. Fase que já tem o Canadá classificado, bateu a seleção da África do Sul. Já a gente fala sobre a tabela da competição, porque a gente segue aí com o nosso giro ao redor do Brasil. E vamos ao interior de São Paulo, a Ribeirão Preto. Lá está o Fábio Marquezelli com mais informações. Como estão as coisas por aí, a torcida brasileira, em Fábio? Boa tarde para você.
4: Fala, Bitar, boa tarde a você, boa tarde aos amigos ouvintes do Futebol Globo CBN. Aqui em Ribeirão Preto, eu estou na Associação Nipo Brasileira do município, que é onde tem a Associação Cultural Nipo Brasileira, onde tem aqui o pessoal que está torcendo para o Japão, vários torcedores.

0: pessoa que é descendente de japoneses, e neste momento estão reunidos para bater aquela bela feijoada na hora do almoço. Tem feijoada, farofa, couve, suco, e o pessoal está otimista. Tem duas bandeiras aqui no espaço da associação, uma bandeira do Brasil, uma bandeira do Japão. A maioria dos torcedores, todos do lado japonês, mas tem gente aqui que, apesar de ser descendente de japonês, está torcendo para o Brasil, que é o caso da Marina Sayuri, enfermeira, que está aqui do meu lado. Marina, sua expectativa para o jogo, quanto vai ser?
1: 2-1 para o Brasil, gente. Vamos lá, hein? Ganhar Brasil.
0: E por que dessa torcida contrária do resto da galera aqui?
1: Ah, eu sou brasileira, então assim, eu torço muito para que nosso país ganhe aí, né? Mais uma vez.
0: Você acha que o Brasil vai ser campeão?
1: Com certeza.
0: E a feijoada, é boa? Tem um toque japonês da feijoada?
1: Ah, esse tem uma proteína de soja na farofinha.
0: É diferente, então. Sim. Obrigado pela sua participação, viu?
1: Obrigada a vocês.
0: Bom, além da Marina, que está torcendo para o Brasil aqui em meio a vários japoneses, viu, Bitar? Temos também, falando sobre Ribeirão Preto, um representante ribeirão-pretano nos Estados Unidos, que tem aparecido durante as transmissões da Copa. Sempre que o Brasil faz um gol, a câmera corta ali para trás do gol, tem uma bandeira do Botafogo, o Pantera, aqui de Ribeirão Preto. Ele é o Cristóvão Grifo Neto, que levou essa bandeira para lá e fala para a gente desde quando frequenta a Copa do Mundo e leva o nome de Ribeirão Preto mundo afora.
2: E eu gosto muito de futebol, e desde 94 eu frequento Copa do Mundo. Começamos nos Estados Unidos, e a gente, por gostar, amar muito o Botafogo, aliás, a gente prefere o Botafogo que a seleção. Mas como hoje nós estamos aqui, né, vamos torcer para os dois. E aí a gente mostra o Botafogo para o mundo inteiro, né? É o jeito do mundo inteiro conhecer o Botafogo.
0: Bom, Vitário, continua aqui então nessa bela feijoada japonesa, com a comunidade japonesa de Ribeirão Preto se reunindo no espaço aqui deles. Outros bares da cidade já estão tomados aqui, trânsito caótico em Ribeirão Preto nessa hora do almoço, porque o pessoal tá saindo do trabalho e tá indo encostar num bar, tá indo encostar ali num restaurante para poder conferir o jogo da seleção brasileira, que começa daqui a pouco. O pessoal aqui está falando que vai ser 1-0 para o Japão, a Marina falou que vai ser resultado positivo para o Brasil. Eu arrisco o meu palpite, eu acho que o Brasil passa, Bitar.
3: Boa, Fábio! Ótimo trabalho para você por aí em Ribeirão Preto, o torcedor por lá também confiante. E na Arena Globo, no Ibirapuera, como é que será que estão as coisas por lá? Lucas Taveira está conosco, boa tarde para você, tudo bem, Lucas?
4: Fala, Bitar, ótima tarde pra você, todo mundo ligado aqui na CBN, Arena Globo é só animação e confiança, viu? Porque aqui muitos torcedores estão empolgados pra vitória do Brasil hoje, sem dúvidas. Arena Globo que está aqui gratuito pra quem quiser chegar, tem telão, tem várias ativações aqui muito interessantes. E eu tô aqui com o Geraldo, 60 anos, falou que já veio aqui 3 vezes, essa é a quarta vez, então vem todos os jogos do Brasil. E aí, seu Geraldo, empolgado pro jogo?
5: Tô, ganhando 2-0, tá bom, eu quero ver os caloristas gritar pro gol, Vinícius Júnior!
4: É isso aí, Bitar. Então, ó, o seu Geraldo, pra quem não consegue ver com a imagem no rádio, eu vou descrever, ele tá com peruca verde e amarela, chapéu do Brasil, enrolado na bandeira do Brasil também. Se tem um cara confiante aqui na Arena Globo, é o seu Geraldo, como você pode ver, viu, Bitar?
3: Boa, Lucas! Bom trabalho pra você por aí, voltando ao longo da nossa programação, e a gente faz a conexão à ponte São Paulo-Rio de Janeiro, porque a Isa Morena está ligada conosco em Copacabana. Tem bastante gente por aí, Isa, boa tarde para você.
6: Tem muita gente por aqui, Bitar. Inclusive, eu queria que fosse Copa do Mundo todo dia, porque nada se compara a esse país em dia de jogo do Brasil. Uma ótima tarde para você e para todo mundo que nos acompanha nessa tarde. Eu estou aqui em Copacabana, zona sul do Rio, onde cada hora que passa, a orla se cobre mais de verde, amarelo e azul. E olha, Bitar, para essa minha primeira entrada, eu queria mostrar duas entrevistas muito especiais que eu fiz, porque elas deram uma mensagem de esperança nesse Hexa. Eu falei com a Regina Cochrane, que inclusive ficou um tempo aqui conversando comigo sobre o quanto ela quer que o Brasil vença essa Copa, não só para ver a seleção no topo do mundo, mas também para ver todos os brasileiros felizes. Vamos ouvir.
7: 3-0. É, deixa eu ver. Danilo, Neymar e Vinícius Júnior.

0: com fé vai. Ah, eu tô querendo, porque senão aí acaba tudo, né? As coisas, a animação do povo, né? Com tudo triste. Eu quero que o pessoal, como aquela época eu vim aqui, nossa, ficou uma tristeza. Ah, eu quero que ganhe. Porque senão vai ficar todo mundo triste. É, vai, vai na fé, né?
1: E eu falei também com o Kaique Fé, que quem já acompanhou um grande evento aqui no Rio de Janeiro sabe quem ele é. Ele sempre leva a plaquinha dele escrita Fé para onde ele vai. E o Kaique, ele estava acompanhado por um ramo de arruda. E como todo bom brasileiro, ele vai se agarrar em toda a espiritualidade possível para poder ver a seleção avançar.
2: Olha essa arruda aqui, dizem que a arruda tira olho grande, Guiné tira olho grande, que eu tenha muita fé em Deus, que claro, Deus em primeiro lugar, e se a arruda e o tal do Guiné tira olho grande mesmo, que assim seja. Nós somos o único país a participar de todas as Copas do Mundo, somos o único penta, e quando o assunto é Copa do Mundo, esquece, isso aqui ó, a amarelinha, todo mundo respeita.
1: E faz um sol aqui em Copacabana, Bittar, que me dá esperança de que o Brasil vai passar sem dificuldades, viu? Tô desde cedo aqui na Arena Copacabana, na Avenida Atlântica, Zona Sul, perguntando o palpite do pessoal. Tô no mundo bem otimista, que nem o Kaique. Teve gente que falou 2-0 Brasil, alguns 2-1, outros 3-0, mas duas coisas eram unânimes. Todo mundo acredita que o Vinícius Júnior vai voltar a marcar hoje e que o... primeiro gol dele na Copa do Mundo. Tem muita gente acreditando também num gol do Neymar. Inclusive, aqui em frente da arena, um cantor estava cantando a seguinte frase: para de falar de mim, para de falar mal do Neymar. Então, olha, tem muita gente acreditando nele. Vamos ver se ele entra hoje e deixa o primeiro gol dele nessa Copa do Mundo. Mais tarde eu volto com você, Bittar.
3: É isso, Isa, meio-dia, 52 minutos no horário de Brasília, daqui a 1h08, tem bola rolando, tem mata de Copa do Mundo, tem Brasil e Japão, tá chegando a hora, hein? Jogo importante, valendo vaga nas oitavas de final. O Brasil, se passar, pega ou a Noruega ou a seleção da Costa do Marfim. Assunto que a gente vai trazer, claro, daqui a pouco. Mas eu tô de olho aqui na sua participação através do nosso WhatsApp 11999119981. 11999119981. O Alessio participando conosco, dizendo que hoje vai ser 2-1 para o Japão. Já a Brisa acredita numa vitória do Brasil. Brasil 2-1 para o Japão. Quem mais está aqui conosco participando? É, deixa eu ver aqui, ó. Paulo de Campinas, 2-1 para o Brasil. Mandando mensagem para a gente também. Riva do bairro Campo Limpo de São Paulo, dizendo que vai ser... não andou o placar, mas mandando para cima deles, Brasil, na confiança de um resultado positivo. O Machado Santana de Belém do Pará, dizendo que vai ser 2-0 para o Japão. Tá realmente equilibrado aqui no nosso WhatsApp. E daqui a pouquinho, depois do nosso intervalo, de 30 segundinhos, a gente vai entender com o Gabriel Dudziak por que que esse Japão é tão forte, quais as armas da seleção japonesa que o Brasil tem que se preocupar bastante. 30 segundinhos e já voltamos aqui no Futebol Globo CBN. Pode ligar que aqui tem Copa!

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Meio-dia, 54 minutos no horário de Brasília, em 1h06. Tem bola rolando, tem Brasil em campo. Seleção brasileira que hoje encara o Japão pela segunda fase da Copa do Mundo, fase de 1/16 de final. Jogo importante para manter o sonho do Hexa vivo. Agora.

0: Brasil pega uma seleção japonesa forte, uma seleção japonesa que nos últimos anos ficou cada vez mais forte com bons jogadores. Gabriel Dudziak, você será o nosso principal responsável aqui enquanto a bola não rola para explicar o porquê que esse Japão é tão perigoso para a seleção brasileira, porquê que tem tanta gente receosa em colocar o Brasil como favorito para hoje. Quais são os pontos fortes aí dessa seleção brasileira? Gabriel Dudziak.
1: Eu não me considero capaz o suficiente para fazer isso que você me pede.
0: Mas eu considero, Dudziak.
1: É, eu tentarei o meu melhor.
0: Por favor.
1: Vamos lá. O que aconteceu primeiro nos últimos anos, né, com o futebol japonês?
2: Desculpa, Gabriel.
1: Ah, pode falar, Dai.
2: Não, mas eu não vou perder a piada,
1: porque
2: ela é muito boa. Está respondida a pergunta inicial do Bitar na transmissão, se você estava confiante.
1: É, no meu próprio trabalho, exato.
0: Exatamente.
1: É, eu não achei que iam me jogar uma dessa, né? Eu achei que era só pra dar palpite também, que nem a turma aí que entrou nos vários lugares do país.
0: Não, você é o nosso especialista, você é Rafael Prats aqui.
1: Mas não vim preparado pra isso, não.
0: Não, mas lógico.
1: Você vim preparado pra falar, vai ser 2-1, 3-1.
0: Não, é que você não precisa se preparar pra isso, você é preparado, é diferente.
1: Muito obrigado.
0: Você precisa estar preparado, tá vendo?
1: Tá, chega dessa palhaçada.
0: Quer mais elogio?
1: Chega de elogio. É, vamos lá, o que aconteceu com o futebol japonês nos últimos anos, principalmente? Não é um futebol de clubes forte no Japão que está formando uma seleção forte japonesa. Não é isso. É uma formação de jogadores nos clubes e uma transferência constante dos principais talentos para o mercado europeu. Então, os jogadores, eles são formados nos clubes japoneses e nas universidades japonesas, que aliás tem times, né, que formam esses jogadores também. Os jogadores saem com a graduação e também com o futebol. Eles vão para os clubes profissionais japoneses e lá já há, assim, olheiros pinçando os principais talentos japoneses. Bitar, hoje você tem olheiros em todas as ligas do planeta, se não presencialmente, por meio das análises de vídeo que estão ao alcance das pessoas mediante assinatura de serviços. Nós mesmos aqui da Rádio CBN temos acesso a campeonato japonês na nossa tela, se a gente quiser, a hora que a gente quiser, com os melhores lances, com partidas completas e tudo mais. É só assinar um dos vários serviços disponíveis para isso. Então, o campeonato japonês já é observado por todas as equipes do planeta. E, como muitos clubes europeus precisam de novos jogadores, estão olhando qualquer potencial talento que está chegando nos clubes profissionais japoneses. Bom, esses jovens talentos já são pinçados para esses clubes, nem sempre para os de primeira linha, né? Não é sempre Arsenal, Paris Saint-Germain, Manchester United, Barcelona, Real Madrid. Não, é um outro nível, por causa também de incertezas a respeito da competitividade desses atletas num nível mais elevado, mas vários clubes, sobretudo alemães, sobretudo escoceses, vão pinçando esses jogadores e levando para o âmbito europeu. A partir daí ocorre o quê? Esses jogadores se integram ao país, e aí acho que tem algo de também característica do povo japonês, a questão também de ter uma ética de trabalho muito, assim, séria. Eles se integram ao país, eles entram nesses clubes, eles ganham vaga nesses times, eles viram titulares dessas equipes e, num segundo momento, fazem uma transferência para outros clubes maiores ou até ficam nesses seus clubes, mas com muito destaque. Isso tem ocorrido nos últimos anos. E agora nós temos uma geração que, de novo, está sendo dita aí como a principal da história do futebol japonês, com todos os principais jogadores atuando no continente europeu. Então, o Zion Suzuki, goleiro, joga no Parma, o Shogo Taniguchi joga na Bélgica, não é um grande campeonato, mas é futebol europeu. Você tem o Ritsu Doan no Eintracht Frankfurt, da Alemanha, Daisen Maeda no Celtic, da Escócia, Keito Nakamura no Reims, da França, Junya Ito no Genk, da Bélgica, Daichi Kamada no Crystal Palace, Premier League. Você tem Ayase Ueda no Feyenoord, da Holanda, jogando muito bem. Hiroki Ito é do Bayern de Munique, Takehiro Tomiyasu do Ajax, da Holanda. E por aí nós vamos, se eu esqueci de alguém, esqueci de um só, Kaishu Sano, mais 05. Tem o Altanaka, joga no Leeds.

0: United, que é da Premier League também. O Takefusa Kubo não está presente hoje, mas joga na Real Sociedad. A gente tem o Mitoma, que é do Brighton também, Premier League. Veja, vários jogadores nos principais clubes europeus ou nas principais ligas. Aí veio depois o trabalho do técnico Hajime Moriyasu, que deu identidade de jogo a vários atletas bem formados nessas academias japonesas e também nos clubes europeus que hoje detêm os direitos econômicos deles, os direitos federativos deles. Qual é a identidade muito marcante dos japoneses? Para a gente não ficar repetindo que é um monte de jogador rápido e disciplinado, é um monte de jogador que sabe mexer com a bola o tempo todo. Seleção japonesa com bola nos pés sabe progredir, sabe encontrar os espaços, sabe chegar ao ataque, sabe definir as suas jogadas. E é principalmente com isso que a seleção brasileira tem que tomar cuidado hoje. Nos momentos em que o Japão tiver a bola, o Brasil vai ter que marcar muito bem para não ser manipulado por esse toque de bola japonês. Não é só isso que o Japão tem,
1: sim,
0: de forma mais resumida. Boa transição ofensiva, porque tem jogadores rápidos. Boa defesa, porque tem jogadores altos e fortes também. Recentemente jogaram com a Holanda, não se percebeu diferenças físicas no jogo de um e de outro. E a Holanda é um time muito físico. E também tem até bola parada hoje em dia, porque tem jogadores altos também. E na bola parada defensiva tem um goleiro de 1,90m, que é o Zion Suzuki. Então assim, tem quase tudo. O que que não tem? Não tem um jogador como o Vinícius Júnior, não tem um jogador como o Matheus Cunha mesmo, não tem um Casemiro, um Bruno Guimarães, não tem jogadores desse nível. E aí, talvez um dia venha a ter, mas hoje não.
2: 1:01 no horário de Brasília, Leonardo Dai. Essa semana o Ancelotti também falou sobre esse assunto, sobre a seleção japonesa. O que você traz pra gente do treinador da seleção brasileira, hein, Dai?
3: Antes, duas coisinhas só. Primeiro que o Dudziak mencionou aí o Taniguchi, que joga na Bélgica, né? O Saint-Truidense, que é o time onde ele joga, é um time com proprietários japoneses, né? E que está sendo uma porta de entrada interessante para alguns desses jogadores do Japão que depois vão para outros clubes, né? Tem 6 jogadores nessa seleção que passaram por essa equipe belga. E segundo, não me perguntem o porquê nem o contexto, mas agora há pouco teve um show de mariachis aqui no Energy Stadium. Agora temos o hino americano sendo executado no estádio em Houston. Mas sobre a questão da seleção japonesa, claro que a seleção, os jogadores da seleção e o técnico da seleção têm falado muito bem, né, do adversário de hoje, a seleção japonesa. Mas tem um aspecto interessante, que é o seguinte: o Brasil foi bem contra a Escócia marcando a saída de bola, né? Esse Brasil que deu certo em grande parte porque marcou forte a saída de bola. E uma das coisas que o Japão faz bem é sair jogando por baixo mesmo quando pressionado, né? Tocar a bola desde a defesa. E o técnico da seleção falou que está estudando. Na verdade, já tinha estudado, evidentemente, né? Mas, enfim, disse que esteve em pauta ao longo do molde da preparação do Brasil para esse jogo adaptar essa pressão do Brasil a essa virtude do Japão.
4: Sim, isso é um aspecto importante do jogo de amanhã, a saída da bola de Japão é muito boa, e quando eles passam a pressão são muito, muito perigosos. É um aspecto que estamos considerando, qual tipo de pressão temos que fazer.
3: Quem dormisse em 70 e acordasse hoje e ouvisse o técnico da seleção falando que está adaptando a seleção brasileira em função das qualidades do Japão e achar que acordou doido. Mas, como já disse o próprio técnico da seleção, o futebol mudou. E hoje em dia é bom fazer isso para não ser pego de calça curta, né, Bitar?
2: Sem dúvida, Leonardo Dai. Inclusive, como é que está escalada a seleção brasileira para daqui a pouco, hein, Dai?
5: Brasil!
3: Com Alisson no gol, lateral direito Danilo, Marquinhos e Gabriel Magalhães na zaga, Douglas Santos na esquerda. Meio de campo, Casemiro, Bruno Guimarães e Lucas Paquetá. No ataque, Rayan, Vinícius Júnior e Matheus Cunha. A gente fala de segundo jogo com a mesma escalação, mas é praticamente o terceiro jogo com a mesma escalação, né? Porque do Haiti para a Escócia, só tinha mudado o Rayan entrando no lugar do Rafinha. Então, em 10 posições, nós temos o mesmo time por 3 jogos seguidos. Esse pequeno frisson aqui no estádio nesse momento é porque os goleiros japoneses sobem para o aquecimento neste momento.

0: cumprimentam a torcida que está aqui à direita da posição de transmissão do Futebol Globo CBN. Um bom número de japoneses aqui no estádio, brasileiros em maioria, como sempre, mas um bom número de torcedores do Japão também, e os goleiros do Japão já no trabalho de aquecimento aqui no Energy Stadium.
1: Perfeito, Leonardo Dai. 1:05 no horário de Brasília. Daqui a 55 minutinhos tem bola rolando para Brasil e Japão. Jogo pela fase 2 da Copa do Mundo. A gente lembra você, já é mata-mata desde ontem, né? Quando o Canadá venceu a África do Sul pelo placar de 1-0 nos minutos finais. Agora perdeu. Vai para a próxima. Se tivermos um empate no tempo normal, tem prorrogação. Persistindo o empate, vamos aos pênaltis. Esse é o regulamento aí, mais uma vez, dessa edição da Copa do Mundo. Continuando o nosso giro ao redor do Brasil, voltamos para o interior de São Paulo, voltamos a Ribeirão Preto. Eu disse...

0: Também acho que o Ipinko vai fazer e o Hendrick.
1: Mas eu espero ansioso, eu quero domingo assistir jogo com o churrasco.
2: E pra quem não entendeu, Aiello, quando a Ana Clara, ela fala ali que acha que vai ter um gol do Ipinko, ela estava se referindo ao nosso craque, Vinícius Júnior, fazendo uma menção à marca Ipink, da influenciadora Virgínia Fonseca, que todo mundo sabe, estava namorando o Vini, a gente ainda não sabe se eles voltaram ou não, mas nem todo mundo tem essa confiança toda na seleção, infelizmente, Aiello. A fiscal Maria Antônia Queiroz, ela acha que o Brasil vai sim ganhar o jogo de hoje, mas que não deve ganhar a Copa do Mundo.
3: Ah, eu acho que vai ser uns 3-0.
4: Brasil, com certeza.
3: Neymar,
4: Vini.
3: E eu acho que o Hendrick coloca um gol lá hoje.
5: 94, o ex-jogador do Batatais Futebol Clube, o José do Nascimento, mais conhecido como Carlão, ele reúne filhos, netos, amigos e moradores para transformar esse pedaço aqui da cidade em um ponto oficial da torcida aqui na região norte. Então, o Carlão, ele está aqui comigo. Conta pra gente, Carlão, como que começou essa tradição e qual que é a expectativa da rua inteira para esse Brasil e Japão daqui a pouco?
6: É um espírito que o futebol nos traduz. Um espírito de união e um espírito de equipe, que é um projeto que eu tenho. Não queira para o seu filho o que você não quer para os meus. Isso aí, se você se unir, você transforma, você consegue fazer coisas boas. E assim eu uni a vizinhança para fazer esse trabalho lindo, esses enfeites. Esse é o momento mais bonito da história do país, é o futebol.
5: Já tem um palpite para daqui a pouco?
6: Eu acredito que vai ser 3-0 pro Brasil. É um momento único.
5: Tá aí então, Rodrigo, o Carlão contando, né, um pouco dessa tradição que já dura mais de 30 anos aqui em Ribeirão Preto. E agora é esperar, né, a bola rolar e ver se a festa continua durante o jogo. Por aqui o sol já tá ardendo, do jeito que o Ribeirão Pretano já está acostumado. E vamos lá, torcer, né, porque hoje vai dar só Brasil por aqui, viu?
7: Boa, perfeito, eu disse, torcedor confiante também em Ribeirão Preto e em Fortaleza. Como é que será que está o torcedor brasileiro por lá? A Beatriz Silva está lá na região de Bares da Varjota. Quero saber como é que está o pessoal por aí. Boa tarde para você, Beatriz.
8: Boa tarde, Rodrigo, e a todos que nos acompanham. A partida entre Brasil e Japão já está movimentando os estabelecimentos e também o trânsito de Fortaleza. Eu estou circulando o polo gastronômico dos bairros Varjota e Aldeota. Os estabelecimentos estão lotados de torcedores que estão reunidos para acompanhar o jogo da seleção brasileira, que começa daqui a pouco. O funcionamento dos bares e restaurantes vai combinar o fluxo do horário de almoço com a reunião dos grupos para assistirem o jogo. Em relação ao trânsito, 40 ônibus extras estão rodando a capital desde as 11 da manhã para facilitar o deslocamento da população, mas todas as ruas estão muito engarrafadas. Aqui no Ceará, os comerciantes definem a logística do trabalho durante os jogos, seja para sair da antecipada dos funcionários ou para manter o funcionamento normal. Já os servidores públicos do Estado trabalharam até o meio-dia. A expectativa é que o fluxo de pessoas aumente em até 80% o faturamento dos estabelecimentos gastronômicos do Ceará. Isso são dados da Associação Brasileira de Bares e Restaurantes, a Abrazel. Eu volto com vocês.
7: Perfeito, muito obrigado, Beatriz Silva, direto de Fortaleza. 1:09, horário de Brasília, restando 51 minutos para a bola rolar. Estou aqui no nosso WhatsApp esperando a sua participação. 11 999 11 9981. 11 999 11 9981.

0: Tinha mandou mensagem pra gente aqui. Primeiro, viu, Gabriel Dudziak? É bom que fique registrado aqui, ó. Quando você falou da seleção japonesa, ele coloca aqui, ó. Uma aula do Gabriel.
1: Mas pode ser uma aula ruim.
0: Não. Não.
1: Uma aula de desinformação.
2: Não, não, não. Não, excelente. Tá.
1: Obrigado.
2: Excelente.
0: Gostou, Prats?
2: Muito.
1: Falei demais.
0: Já
1: queria muito.
0: Encheu de dar nota nas suas manchetes, dê a nota.
2: Melhor que a 12. 0 a 10 é 12.
0: A 12. Isso que vai ser 2-0 para o Brasil.
2: Ele falou que vai ser 2-0?
0: 2-0. Você está confiante aqui no resultado.
2: Aí é o que a gente leva também com seriedade, porque a parte jornalística é essa, do palpite.
0: Sim, por favor.
2: A outra parte é menos científica, menos embasada. Essa palpite, estou com ele também.
0: Boa,
2: bom palpite,
0: né?
2: Bom palpite.
0: Nilson mandando pra gente, Brasil 2-0 para a equipe do Japão. Quem mais está aqui ligado conosco, mandando mensagem, o Delson participando com a nossa, da nossa transmissão. Quem mais tem audiência aqui direto de Goiânia? Não vou estar o placar, mas estou ligado aqui na Rádio CBN, melhor maneira de ficar bem informado. Mensagem do João Teixeira, o filho dele, João Gabriel, de 11 anos, também está ligado com a gente, legal demais. A audiência do torcedor goiano também ligado conosco. Vamos fazer o seguinte, ó. Um minutinho de intervalo, já voltamos. Aí nós vamos até passar para os carolinenses para a transmissão de Brasil e Japão aqui no Futebol Globo CBN. Pode ligar que aqui tem Copa.

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0: 1:12 no horário de Brasília. Seleções nesse momento entrando no gramado. Seleção japonesa no gramado do Energy Stadium em Houston, nos Estados Unidos. E voltamos para lá para relembrar a escalação da seleção brasileira. Leonardo Dai.
1: Alisson, Danilo, Marquinhos, Gabriel Magalhães e Douglas Santos, Casemiro, Bruno Guimarães e Lucas Paquetá, Rayan, Vinícius Júnior e Matheus Cunha. Por enquanto, apenas os goleiros, Alisson, Everton e Ederson no gramado pelo lado brasileiro, mas a seleção japonesa já está inteirinha em campo, cumprimentando a sua torcida neste momento aqui no Energy Stadium.
0: Seleção japonesa no gramado, e ela está escalada como para daqui a pouco, hein, Bruno?
2: Com Suzuki, Taniguchi, Hiroki Ito, Tomiyasu, Doan, Juniaito, Sano, Kamada e Nakamura, Maeda e Ueda.
0: Escaladas essas duas equipes, eu aproveito para lembrar para você como é que está essa Copa do Mundo, né? Essa fase de 1/16 de final, a fase 2 da competição, que começou ontem com a vitória do Canadá diante da África do Sul, 1 para o Canadá, 0 para a África do Sul, gol marcado pelo Eustáquio, jogador português que defende a camisa do Canadá. Eustáquio marcou já nos acréscimos, né? 1 para o Canadá, 0 para a África do Sul. Hoje, além de Brasil e Japão, às 2:00, teremos Alemanha e Paraguai, 5:30, transmissão de Hugo Lago, para toda a rede CBN, também para a Rádio Globo do Rio de Janeiro, aqui no Futebol Globo CBN, e 10:00, Holanda e Marrocos. Amanhã, Costa do Marfim, Noruega, começo da tarde, estarei nessa transmissão, na narração desse jogo, que vai sair daí. Brasil passando, né? O adversário da seleção brasileira, ou Costa do Marfim, Noruega. Depois ainda teremos França e Suécia, México e Equador. Quarta-feira, dia 1º de julho, Inglaterra e República Democrática do Congo, Bélgica e Senegal, Estados Unidos e Bósnia. Quinta-feira, Espanha e Portugal.

0: Espanha e Áustria, aliás, Espanha e Áustria, Portugal e Croácia, Suíça e Argélia. E na sexta-feira, Austrália e Egito, Argentina e Cabo Verde, Colômbia e Gana. Esses os jogos Houston aí dessa fase, um 16avos de final. Houston chamando com um barulho ao fundo. Acho que tem seleção em campo, hein, Leonardo Nai?
1: É a seleção brasileira em campo para o trabalho de aquecimento. Geralmente nos jogos anteriores o aquecimento era o som de Deixa a Vida Me Levar, do Zeca Pagodinho. Hoje é um piseiro que está rolando aqui. João Gomes, vou ficar devendo o nome da música que eu não estou escutando muito bem aqui de onde eu estou, mas é um piseiro aqui que embala o aquecimento da seleção brasileira.
0: Tem informação.
2: Rodrigo Bittar, informação.
0: Tem informação aqui, ó.
2: Meu pedaço de pecado, João Gomes, tô querendo te beijar de novo. Essa é a música que tá tocando lá para aquecimento.
0: Prates, logo que tô querendo te beijar de novo. Bola na trave, o que acontece?
3: É, bola na trave é beijo. E como que é o nome da música?
2: Tô querendo te beijar de novo.
3: Vamos embora, e aí? Vai, e aí?
2: O meu...
3: aí sim, arrebentou.
1: Não, deve ser referência à taça.
3: É. Os toques falaram o seguinte: é bom agora comemora, quero citar as músicas antes do jogo, quero ver depois do jogo. Aí também não, né, Vitor?
0: Não, mas aí, ó, pra ti assim,
3: não,
0: ó,
3: aí não,
0: cada
3: não
0: seleção, cada seleção selecionou 10 músicas, né, Dai?
3: Correto.
1: É, é isso, e aí se perder podia tocar E Agora José, né?
3: Na peça é uma boa, boa sugestão, apagou. Excelente sugestão. É isso daí, começa no piseiro, começa beijando aí,
2: termina no chororô.
3: Tristeza. Às vezes é o que dá pra fazer.
0: Calma, tá faltando confiança. Uma hora, 16 minutos no horário de Brasília. Leonardo Dai, eu quero mais da seleção brasileira. Que mais você traz pra gente, Dai?
1: Trazendo que pela primeira vez nessa Copa do Mundo, Vinícius Júnior vai entrar em campo como protagonista da Copa, né? Ele já tinha jogado bem contra o Haiti, mas evidentemente a atuação dele contra a Escócia fez o Vinícius saltar de patamar, não só dentro da seleção brasileira, como fora da seleção também. Ele assume esse papel de protagonista num contexto em que os outros dois jogadores que poderiam assumir essa condição em condições normais não estão presentes, né? O Rafinha ficou em Morristown para tentar fazer a sua recuperação física o mais rápido possível, pensando numa sequência do Brasil na Copa do Mundo. E o Neymar é reserva nesse momento na seleção brasileira. Ontem, inclusive, o técnico da seleção falou com todas as letras que a participação do Neymar no jogo depende do contexto da partida. Ou seja, se o jogo estiver muito pegado, muito parelho, Neymar aguarda um pouquinho. Neymar é para jogo decidido ou eventualmente para um jogo que esteja muito encrencado para o Brasil, perdendo o jogo, precisando fazer alguma coisa, tirar algum coelho da cartola, você pode eventualmente apostar nele. Então, esses dois jogadores fora, o Vinícius Júnior fica ainda mais consolidado como um protagonista ofensivo da seleção brasileira e até agora tem dado conta do recado. Seleção, depois do jogo de hoje, volta para Morristown. A ver se será para se preparar para o jogo de domingo, que será em Nova Jersey, no mesmo estado onde a seleção tem a sua base, né, as oitavas de final, domingo, 5 horas da tarde, ou se vai ser para arrumar as malas e voltar para casa para encerrar, perdão, a disputa da Copa do Mundo e aí voltar a jogar em setembro. A seleção já tem os seus primeiros compromissos pós-Copa do Mundo definidos. Serão na Austrália dois amistosos nos dias 25 e 29 de setembro contra a seleção australiana, Vitor.
0: Perfeito, Leonardo Dai. Ó. Essa era a música que estava tocando há pouco lá no Energy Stadium, escolhida pela seleção brasileira. Lembrando, né, o nome da música do João Gomes, Meu Pedaço de Pecado. Foi parecido com o que você ouviu por aí ou que você tentou ouvir por aí, Dai?
1: Não, evidentemente não, mas aqui agora pensando assim melhor, a música fala pegada de vaqueiro, né? Não deixa de ser uma boa tentativa de conquistar a simpatia do público texano, já que estamos aqui no Texas.
0: Verdade. Pô, bem sacado aí, realmente. Muito bem, o Leonardo Dai. 1:19 no horário de Brasília. Menos de 40 minutos aí para começar o jogo. Aliás, 40 minutos agora para começar o jogo. Gabriel Dudziak. Rayan novamente como titular. Era a melhor escolha do Ancelotti para essa partida.

0: Parece que enfim temos uma formação titular. É claro que quando qualquer seleção entra numa Copa do Mundo, não necessariamente a seleção que começa é a seleção que termina. Essa tem a cara de ser aquela seleção que pode ter vida longa dentro da competição. E vida longa, quero dizer, 3-4 jogos seguidos ou não, Dudu, aqui?
1: Sim, o time melhorou bastante contra o Haiti, foi com essa escalação, jogou muito bem contra a Escócia, foi com essa escalação. Bitar, depois do que aconteceu nesses últimos dois jogos, não tem como, né, agora inventar aí um outro jogador como titular do ataque ao lado do Matheus Cunha e do Vinícius Júnior. Não dá, né, não tem nenhuma evidência de que outro atleta faria melhor as coisas que o Rayan está conseguindo fazer. O Rayan foi muito importante no jogo contra a Escócia, porque o jeito como ele pressionou saída de bola escocesa deu ao Brasil um dos gols, né? E em outros momentos ele também participou muito bem, impedindo que a Escócia fizesse o jogo que ela queria, e de forma até um pouco surpreendente, corajosa, a Escócia queria justamente isso, ultrapassar a primeira linha de pressão do Brasil para jogar com passes curtos e chegar no campo de ataque com seus meio-campistas. Não conseguiu em grande parte porque o Rayan fez muito bem esse papel. E de fato você traz uma lembrança boa no que se refere aí às seleções que mudam durante a Copa. E eu vou citar aqui de cabeça rapidamente, ontem fiz um exercício semelhante aqui com o Bruno Faria, se tiver algo errado aqui, vocês que lembram melhor do que eu, me faça a correção no momento, mas em 1994 o Brasil começou com o Raí entre os titulares e o Mazinho entrou e meio que deu um jeito na equipe, talvez com mais sequência o Raí pudesse fazer algo diferente, mas nada indicava aquilo em 94. Em 2002 nós tivemos a entrada do Kleberson no meio de campo, na vaga do Juninho Paulista, e o time foi muito melhor com ele entre os titulares. Ao mesmo tempo, o Emerson, né, foi cortado às vésperas da Copa por ter pegado ali no capitão gol, deslocado do time, né? O ombro, exato. E já teve essa mudança, né, foi prévia à Copa, e durante a Copa a entrada do Kleberson, o time se ajeitou. Em 2006, não deu certo, mas o quadrado mágico não estava dando resposta. O Parreira tentou no último jogo do Brasil contra a França, Kaká, Juninho Pernambucano, Ronaldo e Ronaldinho, deixando o Adriano no banco, né? E o Robinho também, que estava de alguma forma também pedindo passagem, poderia ser um titular. Não deu certo, mas era isso, né? Em 2010 não teve muita mexida, em 18 não me lembro agora se em 18 teve alguma, acho que não, em 22 também não. Agora a gente pode ter uma alteração nesse sentido que pode encaminhar o Brasil para algo diferente daquilo que estava sendo construído. Essa capacidade de mudança é muito importante e pode ter sido essencial para o Brasil engatar nessa Copa do Mundo.
0: Leonardo Daino chama lá nos Estados Unidos. Diga aí, Dai.
2: Não, dos 5 títulos do Brasil nas Copas, né, o único que o time titular não mudou foi o de 70, né? Porque em 58 você teve as entradas ali do Pelé e do Garrincha durante a Copa. Em 62 teve a lesão do Pelé, né? Que provoca a entrada do Amarildo no lugar do Pelé. E aí 94, 2002, o Gabriel já falou, voltaram os mariachis. Sabe aquela, o dia já vem raiando meu bem, eu tenho que ir embora? Sim. Tá rolando no violino aqui agora.
0: Dá pra gente ouvir, ó. Vamos aumentar o som então. Uma hora e 23 minutos no horário de Brasília. Só dando uma boa notícia aqui do esporte brasileiro, né? Porque está rolando no tênis também, começando, né, o Wimbledon, um dos 4 grandes lances daí da temporada. E o João Fonseca, a cabeça de chave número 24, bateu há pouco o Roberto Bautista Agut, o espanhol, que já foi também um dos melhores tenistas aí do mundo, né? Bateu por 3-7 a 0, sets diretos, 7-6, 6-4 e 6-3. Uma boa atuação do João Fonseca aí na estreia da competição. A gente espera aí que ele possa fazer uma boa participação em Wimbledon, assim como ele fez em Roland Garros, quando inclusive venceu o Novak Djokovic, né? Fez história vencendo o Novak Djokovic, mas um resultado importante para começar com o pé direito. O João Fonseca no primeiro Grand Slam dele depois de Roland Garros, quando ele foi muito bem. Vamos agora para Campinas, porque lá tem Arena do Torcedor. Lá em Campinas está o nosso repórter Márcio Guarizo. Como é que está a movimentação do torcedor brasileiro em Campinas? Márcio, boa tarde para você.
3: Oi, boa tarde, Bitar. Boa tarde ao ouvinte da CBN. Aqui em Campinas, um sol forte, né? O pessoal saindo do horário de trabalho, vindo aqui para a Praça Arautos da Paz, para a Arena do Torcedor. Tem um telão aqui de 120 metros de largura por 70 de altura. O público vai melhorando aos poucos, né? A Lagoa do Taquaral é o principal ponto turístico da cidade de Campinas. Nesse momento, tem uma bateria tocando aqui, tocando sambas de enredo, fazendo um clima de carnaval para esquentar a torcida, mas não vai precisar esquentar tanto não, viu, Bitar? Porque o calor é forte aqui em Campinas nesta tarde de segunda-feira. Tanto que alguns dos torcedores já pegaram uma cadeira de praia, se colocaram aqui na sombra. Tem uma família aqui, deixa eu ver se eles falam comigo ao vivo para a rede CBN. O pai não quer falar. A mãe tem um palpite ou não pro jogo?
4: 1-0.
3: 1-0, com dificuldade?
4: É.
3: 1-0, e você? Quanto vai ser o jogo?
5: Você vai ficar também mais pouco do mundo, que ele vai ficar muito ganhando.
3: É isso aí. Eu confesso que eu não ouvi o que ele falou, porque a bateria tá alta fazendo um carnaval aqui, viu, Bitar? Mas a expectativa de público é de pouco mais de 5 mil pessoas. O recorde aconteceu no primeiro jogo, na estreia do Brasil contra o Marrocos, quando 7 mil pessoas passaram por aqui. No último jogo contra a Escócia, quarta-feira à noite, chovendo aqui em Campinas, a presença de público foi baixa, mas hoje expectativa de muita gente aqui na Arena do Torcedor em Campinas. Rodrigo Bittar.
0: Legal demais, Marco Guarizo participando aqui da nossa transmissão. Bom trabalho para você por aí, um grande abraço e até a próxima aqui no Futebol Globo CBN. 1:27 no horário de Brasília. Rafael Prates, tá chegando a hora.
6: Está.
0: Tá chegando a hora, e uma das coisas mais importantes dentro de um mata de Copa do Mundo, jogo único, é quando a gente fala do sistema defensivo. E o Brasil chegou para essa Copa do Mundo com muitos problemas na defesa, principalmente nas laterais. Só que aqui o Brasil só tomou um gol em 3 jogos, né? Na estreia contra Marrocos já são 2 jogos sem sofrer gols. É claro que se a gente colocar na balança os adversários também, acho que isso tem que fazer parte da nossa análise. Você acha que, dentre os jogadores convocados, o Ancelotti achou o melhor quarteto titular da defesa?
6: Sim, para esse momento sim, Bitar. A gente tem de lembrar que o titular da lateral direita seria o Wesley em condições normais de temperatura e pressão. O Wesley é cortado a dia de começar a Copa do Mundo, né? E aí o Ibanez é improvisado contra Marrocos, ele joga mal o primeiro tempo, a seleção vai muito mal, ele vai muito mal também. Ele sai da equipe e entrou o Danilo, que longe de ser assim um lateral hoje, ainda mais nesse momento da carreira dele brilhante e tal, tem feito assim um papel de regularidade pelo setor, né? Não compromete, dificilmente assim há um erro grosseiro que ele comete, ele também não vai fazer uma jogada espetacular por ali. Então o Santos me agrada um pouco mais. Tá seguro para jogar, Douglas Santos tem sido muito consistente para atuar, muito regular, também não é um lateral assim de uma excelência, um lateral dos melhores da história, não, não. A seleção brasileira hoje não dispõe desses jogadores desse nível, já teve em outras Copas do Mundo, em outros momentos. Danilo bem, entrou, se comparado ao Ibanez, é da posição, e tem jogado bem por ali, e Douglas Santos acima do Danilo. E os dois zagueiros, Bitar, me parece assim, era quase uma unanimidade do técnico da seleção brasileira, né? Marquinhos, que é um jogador multicampeão pelo PSG, na seleção não tem o nível do PSG, mas tem até agora jogado bem na Copa do Mundo. E Gabriel Magalhães, teve uma temporada muito boa pelo Arsenal, também é o titular da posição na seleção brasileira. A seleção encontrou ao longo da Copa do Mundo um sistema defensivo mais sólido, mais seguro. Vai ser testado hoje, Bitar. Uma seleção que troca passe como troca o Japão, coloca muita gente para atacar pelos lados do campo como coloca o Japão, é desafio para Douglas Santos de um lado, é desafio para o Danilo do outro lado. A gente vai observar daqui a pouco quando começar o jogo em Houston. Rodrigo Bittar.
0: 1:28 no horário de Brasília. Estou de olho aqui na sua participação aqui através do WhatsApp 11 999 11 9981 11 999 11 9981. Osvaldo Alves, da cidade de Remígio, na Paraíba, dizendo que vai ser Brasil 3, Japão 1, vitória do Brasil pelo placar de 3-1. Quem mais está aqui conosco? O Gabriel Dudziak. Temos aqui um otimista, hein? Tiago Vincentino, do bairro de Pirituba, São Paulo, capital. Brasil 5-0, Japão.
1: Tá bom. Então, sabe, não custa nada, né? Só se depois ele se decepcionar aí, ficar chateado e tal. Não,
0: mas ele tem uma lógica aqui, ó.
1: Qual é?
0: Começou empatando, 1-1.
1: Tá.
0: Ganhou 3-0.
1: Uhum.
0: Aí ganhou mais confiança. 3-0 de novo, agora tem que aumentar o placar.
1: É.
0: Tem uma lógica.
1: Tem uma lógica. Só que assim, eu acho que esse jogo é o mais difícil até agora, tá bom? Tem isso aí. Tem isso aí também.

0: O Diego Jorge Pereira de Campos, de Caruaru, Pernambuco, mandando um abraço, elogiando tanto o Gabriel Dudziak quanto o Rafael Prats, dizendo que os dois são excelentes. Comentário aqui através do nosso WhatsApp. O Luiz Carlos de Itatiba, em São Paulo, também está ligado conosco aqui, participando da nossa transmissão. Quem mais? Aqui, ó. O... Deixa eu ver aqui a participação agora do Edevaldo, dizendo que também está aqui ligado com a gente, estava falando sobre a música do... João Gomes, né, que tocou lá no estádio. Quem mais está conosco aqui, ó, Vander Martins, dizendo que o pessoal tá pessimista. Brasil 3-0, tá confiante, portanto. Outra participação aqui, ó, do Ismael Leôncio, dizendo que vai ser 3-1 para o Brasil. Daqui a 29 minutinhos teremos bola rolando para Brasil e Japão. Já já tem os carolices aqui no Futebol Globo CBN. Dudziak, há pouco eu perguntei pro Prates sobre a defesa da seleção brasileira, se esse quarteto escolhido é o melhor dentre aqueles convocados, evidentemente. Te passa confiança esse momento defensivo da seleção brasileira para um jogo como esse contra o Japão?
1: Vai ser um desafio distinto, tá? Vai ser um desafio distinto. O time japonês ataca com 7 jogadores. Em muitos momentos, até os zagueiros se unem ao momento ofensivo e ficam 2 lá atrás, 8 atacando. Então a defesa vai ser testada de diferentes formas, Bitar. A gente tem o Ayazi Ueda fazendo um pivô para cima dos 2 zagueiros. Se fizer para cima do Magalhães, mais tranquilo para o Brasil. Se fizer para cima do Marquinhos, um trabalho um pouquinho maior. O Maeda e o Junya Ito vão tentar espaços entre laterais e zagueiros. Aí vai ser complicado para o Brasil acertar a coordenação, porque além disso, Ritsu Doan e Nakamura vão atacar muito pelos lados. Então aí vai ser fundamental que o Brasil, na hora de pressionar, entenda os momentos certos. Até o Ancelotti fala sobre isso no trecho que nós ouvimos aqui. Marcar a saída de bola, ok. Mas vão ser Vini Júnior, Raia e Matheus Cunha contra 3 zagueiros e o goleiro? Então significa uma saída de 4 japoneses contra 3 brasileiros. Sempre vai ter um livro. Ok, se sai dessa primeira pressão e joga lá pro lado, Nakamura e Maeda pela esquerda, Ritsu Doan e Junya Ito pela direita, indo para cima de Douglas Santos e os zagueiros, e Paquetá e Bruno Guimarães tentando ajudar. Pode ser um problema. Tem que voltar muito rápido o Rayan e Vini Júnior, ou Rayan e Paquetá, para tentar ajudar nesses momentos. Então assim, eu falei um pouco de outras coisas, que não só os 4 defensores, porque é fundamental que haja compensações.
0: O sistema defensivo é muito mais do que os 4.
1: Exato. O Japão se posiciona em 3-4-2-1, né? Seria assim um 3-6-1. Só que nesse 3-6-1 tem muita gente pelo lado do campo e tem muita gente entrando pelo meio também, porque ataca com muita gente a seleção japonesa. Não seria justo falar apenas de uma linha de 4 defensores hoje.
0: 1:33 no horário de Brasília. Sigo de olho aqui na sua participação no 11999119981. 11999119981. Célia Codelo, de São Caetano do Sul, mandando que vai ser Brasil 2-0 contra a seleção do Japão. Osvaldo de Rolândia, no Paraná, dizendo 3-0 para o Japão. 3-0 para o Japão é o palpite dele. Quem mais está aqui ligado conosco? O Sérgio, mandando que vai ser 3-1 para o Brasil. Mandou foto, inclusive, com camisa verde e amarela e tudo mais. Fernando Muniz, Brasil... Ô Prates, você que é um cidadão muito experiente na questão alimentar, Prates, faz boas escolhas alimentares, ó. Ele coloca aqui, ó, Brasil da feijoada 4, Japão do peixe cru 0. Estamos nas oitavas de final.
2: Mas o resultado me pareceu um pouco exagerado, né? E a diferença dos alimentos não é tão grande assim, viu, Bitar? Não é para 4-0. Talvez para um 2-0, 2-1. Eu acho que é mais apertado.
0: Tomar cuidado para o seu empate também, que numa dessas.
2: Foi a feijoada dos jornalistas agora em Houston, começou às 9 da manhã. Aí é coisa de 8-0, porque aí o pessoal realmente.
0: Mas aí o Estados Unidos vai ser campeão do mundo também, né?
2: Então vai devagar. Mas é um bom palpite do nosso ouvinte aí.
0: Fala aí, Dai.
3: Era meio uma licença poética de feijoada, entendeu? Não era exatamente uma feijoada, não. Você já viu feijoada com carne desfiada?
0: É diferente. Não, acho que essa daí eu nunca vi, não. Mas tava boa?
3: É, aqui tinha. Ah, tava boa.
0: Honesto. Tá bom. Ajuda aí.

0: O pessoal está chegando aos poucos, está sendo preparado um telão aqui no Mercado de São Blas para todo mundo ver aqui. Aqui que é um centro, foi reformado, né, recentemente, né, em 2025, né, exatamente para a COP30 aqui na capital paraense, mas o pessoal está preparando o telão e não só a programação aqui da Prefeitura de Belém, né, mas outros bares e restaurantes também estão preparando uma programação especial para esse jogo do Brasil, né. Tem bares aqui que vão dar aquele shot especial para cada gol que o Brasil marcar, mas aos poucos a galera tá chegando, a galera tá bem confiante, né? Alguns estão até palpitando aquele 3-0, 4-0, na expectativa de uma goleada pro Japão, mas esse jogo tende a ser difícil, mas a galera tá confiante mesmo assim, muita gente palpitando 4-0, gols do Vini Júnior, também gols do Matheus Cunha. A galera tá apostando muito nesses dois nomes, Rodrigo.
1: Perfeito, Alessandro, muito obrigado pela sua participação. Agora temos, né, no horário de Brasília, 1:36. Voltamos aqui pro Parque de Ibirapuera, na Arena Globo. Lucas Taveira está conosco. O pessoal está chegando por aqui, por aí também. Eu estou de olho aqui nos bares da região, da sede aqui da CBN, viu, Lucas? E a movimentação está aumentando. Camisas verde e amarelas, todo mundo está chegando perto aqui, né? Ouvindo também a nossa transmissão. E por aí, como é que tá o pessoal, Lucas?
2: Fala, Bitar. Parque Ibirapuera cada vez mais cheio aqui na Arena Globo. Tem muita gente mesmo. Tá até difícil te ouvir, viu, Bitar? Porque o som aqui tá muito alto. Muita gente com a vuvuzela aqui fazendo aquele som. E muitos brasileiros, mas muito mesmo. Todo mundo com a camisa do Brasil amarela. Muita gente. Eu tô aqui do lado do Christian, que tá aqui. Que hora você chegou, Christian?
3: Cheguei aqui por volta mais ou menos de hoje. Meio-dia.
2: Meio-dia. E aí, qual que vai ser o placar para hoje?
3: Hoje, 3-0 no Brasil.
2: Tranquilo hoje?
3: É novidade.
2: E eu te perguntar, muita gente está falando do trabalho, né? Você chegou cedo aqui, foi liberado do serviço, como é que foi?
3: Fui trabalhar e voltei. Aí larguei meio-dia e agora vou curtir o jogo.
2: É isso aí. Obrigado, Christian. Então te segue aqui, viu, Vitar? Acompanhando esse pré-jogo e qualquer novidade eu volto a falar com você.
1: 1:37 no horário de Brasília. Ao longo da nossa programação, a gente vai seguir esse giro, trazendo todos os destaques, todos os detalhes para você ligado conosco aqui no Futebol Globo CBN. Lembrando sempre que eu tô de olho aqui na sua participação. 11 999 11 9981. Luiz Henrique, curtindo a nossa transmissão direto de Santos, dizendo que acha que o Japão é favorito, hein? 2-1 para o Japão, é o palpite dele. Quem mais está participando conosco aqui, ó, Luciana de Jundiaí, que mora em Miami desde 2019. Está acompanhando aqui a transmissão da CBN, dizendo que vai ser 4-2 para o Brasil, tá? Nada de Japão, ela acredita no Brasil. E mandando um abraço aí para os conterrâneos de Jundiaí, para a família dela, o Antenor, a Sandro, o Thiago. Torcedores, evidentemente brasileiros, estão aqui ligados conosco. Galera participando aqui através do nosso WhatsApp. Mas a confiança está meio a meio até aqui, hein? 1:39. Daqui a pouquinho tem Oscar Ulisses. Vinícius Júnior, Gabriel Duzek, vem sendo grande jogador da seleção brasileira até aqui. São 3 jogos. E nas eleições da FIFA, / patrocinadores, / população do mundo inteiro, né? Tem sido aí eleito o melhor jogador do Brasil em todas essas partidas, ganhou o troféu em 3 jogos. São muitos anos aí do torcedor brasileiro no geral esperando que o Vinícius Júnior seja o protagonista da seleção brasileira. Dá pra dizer que ele entra no mata-mata pela primeira vez com aquele protagonismo que talvez a gente projetava e esperava do Ziaki?
4: Sem dúvida nenhuma, sem dúvida nenhuma. Pode pegar qualquer outra competição aí do Brasil e o Vinícius nunca teve esse destaque de agora. São só 3 jogos, mas o que ele fez nesses 3 jogos e a importância dos gols que ele marcou e dos passes que ele deu, ele não tinha feito ainda com a camisa da seleção brasileira. Então, está num grande momento dele com a camisa do Brasil e precisa aparecer no jogo de hoje. Seleção foi montada nesse novo formato para ele ficar perto do gol e com menos responsabilidades defensivas. Então, ele tem que aproveitar que agora o técnico o conhece, o técnico gosta do futebol dele e o time está montado também para ele jogar de uma melhor forma. Rodrigo?

0: Você, Rafael Prates, Vinícius Júnior.
1: Pode ser o jogador para definir a vitória do Brasil. Até agora joga uma Copa do Mundo de muito bom nível. Resolveu na estreia quando o Brasil tinha dificuldade, era pior que Marrocos. E um lance muito individual dele, ele empatou o jogo para o Brasil. Contra o Haiti foi uma opção muito boa. E os gols do Brasil, né, Bittar, tem passado muito pela atuação do Vinícius Júnior, né? Como o Ancelotti gosta de utilizá-lo mais pelo meio, como segundo atacante, é o Vinícius Júnior geralmente mais pelo centro, para o Douglas Santos também atacar por ali, né? Então o Vinícius Júnior com o Ancelotti é menos ponto e mais atacante, mais centroavante para definir jogadas. A primeira fase dele foi muito boa. Se ele hoje repetir o nível, pode ser um jogador para definir o jogo do Brasil daqui a pouco contra o Japão. Houston está com o estádio quase que totalmente lotado, Rodrigo Bittar. Está chegando a hora aí, Rodrigo Bittar.
0: Está chegando a hora e está chegando ele. Japão. Oscar Ulisses, 1h41 no horário de Brasília. Oscar, pessoal aqui, uns mais confiantes, outros nem tão confiantes assim. E você? Está confiante para a seleção brasileira hoje, Oscar? Boa tarde para você.
2: Boa tarde, Rodrigo Bittar. Meus amigos do Brasil, é hoje, hein? É hoje.
0: É hoje, chegou a hora, Oscar.
3: Mata, mata. Perdeu, tchau.
0: Confiante?
3: Confiante, confiante. Brasil em campo com Ancelotti, professor Ancelotti comandando tudo. E a transmissão aqui no Futebol Globo CBN, a partir das 2 da tarde, tem bola rolando em Houston, Estados Unidos. Jogo é hoje no estádio gigantesco. Casa cheia e aqui o Brasil parado esperando o resultado do jogo. Vamos ver, estamos pronto, Bittar.
0: Você sabe, os caras, a Marginal Pinheiro estava abarrotada há poucos instantes. O pessoal já chegou em casa, viu, Oscar? O pessoal já está, a Marginal está muito mais tranquila, mas tem muita gente ouvindo a gente. Vem aí então, Oscar Ulisses aqui no Futebol Globo, você vem em direto com o Oscar. Depois da nossa vinheta, da nossa música especial da Copa do Mundo, vem aí Oscar Ulisses aqui no Futebol Globo CBN. Pode ligar que aqui tem Copa.
3: Aqui tem Copa, 13 horas e 42 minutos, tempo de Copa do Mundo na CBN.

0: Está aberto o microfone esportivo da CBN para mais um jogo de Copa do Mundo em Houston.
1: Brasil!
2: Japão!
0: O vencedor avança, quem perder vai embora. Brasil e Japão, se tiver empate, prorrogação. Persistindo o empate, pênaltis. Jogo é pegado, hein, Rafael Prates? Boa tarde, Prates.
3: Tudo bem, Oscar? É pegado, decisivo e tinhoso.
0: Brasil e Japão, tinhoso?
3: Tinhoso.
0: Para todo lado?
3: Para os dois lados.
0: Gabriel Dudziak, boa tarde, Dudziak.
4: Tudo bem, Oscar? Boa tarde.
0: Você que gosta, palpite do jogo.
4: Brasil 2-0.
0: 2-0.
4: Tá bom, não tá?
0: Foi citado aí pra...
4: É prorrogação,
0: tinhoso,
4: Oscar. Pode se preparar que não dá pra descartar a prorrogação. O jogo em Houston promete muitas emoções. São estilos diferentes, propostas diferentes. 2-1 na prorrogação.
0: Tiago, você foi citado aí.
5: Pode ser. 2-0 na prorrogação, pode ser também.
0: 2-0 vale tudo. Quanto tiver bom, tá valendo, né?
5: Pode ser nos pênaltis, 2-0 também, claro que pode.
0: Vocês estão pensando em pênalti já?
5: Não, não. Tô falando que pode ser, o 2-0 tá valendo até o final, Oscar.
0: Palpite do jogo, Prates.
4: 2-1 Brasil na prorrogação.
0: Os destaques dos repórteres da CBN para o jogo de hoje. Houston, estádio Pulsa.
1: Brasil.
0: Leonardo Dai, o Brasil.

0: Pela primeira vez nesta Copa do Mundo, Oscar, com a mesma escalação do jogo anterior. É assim que o Brasil vai tentar uma vaga nas oitavas de final.
1: O Japão! Bruno Faria, o gigantinho.
2: Alô, Oscar, com quatro mudanças no time titular. É o técnico Hajime Moriyasu promove as mudanças de Taniguchi, Tomiyasu, Juniaito e Sano. Essas são as novidades dos samurais.
1: O jogo começa daqui a pouquinho, meus amigos do Brasil. Às 14 horas tem bola rolando, agora 13h46. Times escalados, né, Leonardo Dai, não é, Bruno Faria?
0: Sim. Yes, mister.
1: Brasil tá pronto também o time do Japão, você confere, atenção, Copa do Mundo, Brasil em busca de mais um título, tem que passar hoje pelo Japão. Qual é o caminho do Brasil? Se passar hoje pelo Japão, vai ter o quê? Leonardo Dain.
0: Costa do Marfim ou Noruega nas oitavas de final? Nas quartas de final, México ou Inglaterra, ou Equador, ou República Democrática do Congo? E aí na semifinal pode vir Argentina, Cabo Verde, Egito, Austrália, Suíça, Gana, enfim, aí pode ser uma turma também, Paraguai ou Alemanha, aliás, Paraguai e Alemanha não, mas enfim, Argentina, Cabo Verde, Gana, Suíça, Egito, Austrália, essas são
2: Colômbia
0: as possibilidades
2: da seleção brasileira.
0: Isso, Colômbia e Argélia, os últimos dois. Obrigado, Bruno.
1: O Prates e Tutsiak, assim analisando meio no, na luz da razão, o Brasil pode ter na sequência, tem o Japão hoje, se passar, vai ter Costa do Marfim ou Noruega.
0: Costa do Marfim.
1: É, depois vai ter Inglaterra, à luz da razão. E depois a Argentina. Difícil, mas nada impossível, né?
3: Não, impossível não é não, Oscar, claro que não. A seleção brasileira é uma seleção que tem jogadores muito bons, uma seleção que a gente já falou aqui já, que evoluiu ou tem mostrado a evolução de um jogo para outro na Copa do Mundo.
1: Ah, tem a final daí, França.
3: Tem a final. Tem que ver se vai ser a França e se vai chegar a final também, né, Oscar?
1: Vai.
3: A França tem umas pedras complicadas no meio do caminho aí. Não vai achando que vai ser molezinha, não.
1: Coloca dois times na final agora.
3: Agora?
1: É.
3: França e mais um. Oscar.
2: É. Mas falou França,
1: hein? Oscar. França, tudo vou te contar, viu? Oscar. Fala do Dziak, do Dziak.
4: Não, não, eu só queria fazer um protesto aqui, porque eu sou conhecido por não gostar de palpite, né? Mas o Rafael, ele fica indo, voltando, vai, e no fim não palpita porcaria nenhuma.
1: É. Não, não, França, imagina, a França pode cair, então quem que vai estar na final? Ele, França.
4: Oh, aí você pediu dois times, aí ele falou França e mais um. Que time é esse mais
3: se
4: um?
3: Mais um aí pode ser uma surpresa. Mais um
4: ah,
3: aí,
4: não diga, né? Não diga.
3: Eu não
4: pode...
3: trataria
4: não,
3: a
4: Suíça. Peraí.
2: Não, não, fala dois times
3: pode
2: na final.
3: Pode ser o Brasil, claro que pode,
2: dois.
3: Não é uma surpresa.
2: Ah,
3: Oscar, é
1: pode,
3: assim, ó.
1: Pode ser o Japão.
3: Né? Japão? Se passar hoje, o Japão fica grandão.
4: Olha lá,
3: cara.
4: Se passar
3: nem
4: hoje, rima, pode
3: mas...
4: ser.
3: Nem
4: não,
3: rima,
4: eu quero,
3: mas pode,
4: eu quero dizer outro aqui, ó. Se não passar hoje, não pode mais, tá? Se não passar hoje, o Japão não chega.
3: Aí só em 2030, aí só em 2030. Oscar, se passa hoje, uma seleção que elimina, por exemplo, o Brasil, no caso do Japão, ele perde outro tamanho na Copa. Isso é algo absolutamente natural. É uma questão anímica, como fala Gabriel Dodziak.
1: As outras informações de hoje. Central da bola. Rodrigo Bittar.
5: Oscar Ulisses, daqui a pouco, além de Brasil e a seleção do Japão, teremos mais duas partidas pela Copa do Mundo. Com transmissão aqui no Futebol Globo CBN, a Alemanha vai pegar a equipe do Paraguai às 5:30 PM. Hoje, 10 PM, teremos aí o outro jogo do dia entre Holanda e Marrocos. São os três jogos dessa segunda-feira. Amanhã, terça, Costa do Marfim, Noruega, França e Suécia, México e Equador. Quarta-feira, dia 1 de julho, tem Inglaterra e República Democrática do Congo, Bélgica e Senegal, Estados Unidos e Bósnia. Quinta-feira, Espanha e Áustria, Portugal e Croácia, Suíça e Argélia. Sexta-feira tem Austrália e Egito, Argentina e Cabo Verde, Colômbia e Gana. Lembrando que ontem já tivemos a classificação do Canadá, que bateu a África do Sul pelo placar de 1-0. Oscar Ulisses.
1: Times escalados e definidos aqui no Futebol Globo CBN, mais uma vez agora, Brasil, Japão, Japão, Brasil, nas vozes de Leonardo Dai e Bruno Faria.

0: Brasil!
1: Única seleção pentacampeã do mundo, a seleção brasileira escalada pelo técnico Carlo Ancelotti, que vem neste momento para o gramado, ovacionado por todo o energia.

0: Leidon. E que escala? Alisson no gol, número 1. Lateral direito, Danilo, número 13. Na zaga, Marquinhos, número 4. Gabriel Magalhães, número 3. Douglas Santos é o lateral esquerdo com a 16. No meio, Casemiro, 5. Bruno Guimarães, 8. Lucas Paquetá, número 20. No ataque, Rayan, 26. Vinícius Júnior, 7. Matheus Cunha, número 9. Repetindo o Brasil, com Alisson, Danilo, Marquinhos, Gabriel Magalhães e Douglas Santos. Casemiro, Bruno Guimarães e Lucas Paquetá, Rayan, Vinícius Júnior e Matheus Cunha. No banco, os goleiros, o Everton e Ederson. Os zagueiros, Léo Pereira e Bremer. Os laterais, Alexandre pela esquerda e Roger Ibanez pela direita. Os meias, Ederson Silva, Fabinho e Danilo Santos. E para a armação e para o ataque, Neymar, Endrick, Luiz Henrique, Gabriel Martinelli e Igor Thiago.
1: Japão!
2: Comandado pelo técnico Hajime Moriyasu, ele manda a campo o goleiro Sion Suzuki, vestindo a camisa número 1. Na zaga, são 3 defensores, 3 para Taniguchi, 21 para Hiroki Ito e 22 para Tomiyasu. Meio de campo de 10, Doan, 13, Nakamura, 24 para Sano, 14 para Junya Ito. E número 15 para Kamada. Mais à frente, 11 Maeda e 18 Ueda. Repetindo os samurais azuis de Suzuki, Taniguchi, Hiroki Ito, Tomiyasu, Doan, Junya Ito, Sano, Kamada, Maeda, Nakamura e Ueda.
3: A arbitragem do jogo.
0: Quem disse que a Itália não está na Copa? Apita Maurício Mariani, italiano, Bruno Faria.
2: E tem como assistente número 1, Daniele Bindoni. Assistente número 2, Alberto Tegoni. E o árbitro de vídeo ficará a cargo de Marco Di Bello. Tá tudo pronto em Houston, no Texas. O duelo da segunda fase da Copa do Mundo de 2026. O duelo entre Brasil e Japão.
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Hino nacional brasileiro em Houston, no estádio completamente lotado para o jogo de hoje, Brasil e Japão, Copa do Mundo. E o Ancelotti cantando o hino. Hino do Japão agora. Vamos ouvir o hino do Japão antes desse jogo decisivo de Copa do Mundo.

0: Brasil! Japão! Hino do Japão, hino brasileiro, vai começar o jogo daqui a pouquinho, daqui a 4 minutos tem bola rolando em Houston, no Texas, Estados Unidos, jogo de Copa do Mundo, jogo decisivo. A partir de agora, 16 avos, partida decisiva. Se tiver empate no tempo normal, prorrogação. Persistindo o empate, além de consultar os técnicos, pênaltis. É isso, né?
1: Isso.
0: O Brasil definido, escalado, Alisson, Danilo, Marquinhos, Gabriel Magalhães, Douglas Santos, Casimiro, Bruno Guimarães, Lucas Paquetá, Rayan, Matheus Cunha, Vinícius Júnior, Japão, Suzuki, Doan, Tomiyasu, Taniguchi, Hiroki Ito, Nakamura, Sano, Junya Ito, Kamada, Ueda e Maeda. Maeda que fez o último gol, foi um belo gol, né, do Tsiak, contra...
2: Suécia.
0: Contra a Suécia.
2: Grande jogada coletiva, começou lá no campo de defesa, passou por muitos jogadores, pivô, infiltração, belo gol. O Brasil tem que tomar cuidado, Oscar.
0: O Brasil tem que tomar cuidado, o alerta está sendo feito já há dias, que a seleção do Japão é uma seleção muito disciplinada, muito dedicada, etc. E o pessoal está jogando muito mais bola do que jogava antigamente. Mas como é que você acha que está a cabeça do jogador japonês, do time japonês, do Tsiak, que vai enfrentar o Brasil? Eles pensam o quê?
2: Eu acho que, assim, primeiro uma grande oportunidade, há um enorme respeito em relação à seleção brasileira de futebol e futebol brasileiro. Então isso já coloca, né, a seleção japonesa numa posição de que está vivendo um enorme dia, porque talvez lá atrás isso nunca fosse imaginado, enfrentar uma gigante como essa e com tanta influência no futebol japonês numa fase mata-mata de Copa do Mundo, mas evidentemente que há o desejo de ir adiante, de continuar na Copa. Inclusive o técnico Hajime Moriyasu disse na preparação para o Mundial o seguinte, Oscar: nós não estamos na Copa, nós não vamos à Copa para participar, para chegar nas quartas de final, para ver se consegue semifinal, não. Nós vamos pensando em conquista. Se vai dar ou não vai dar, é outra história. Então, de um lado, o respeito pelo Brasil. Do outro, esse almejar por coisas ainda maiores. Na prática, tem que ver qual é o equilíbrio emocional para tudo isso.
0: O time do Brasil está em campo também. A equipe do Japão vai começar o jogo, meus amigos do Brasil. O jogo valendo aí a classificação para as oitavas de final da Copa do Mundo de Futebol. Espaço, tempo para os... Hoje tem mais jogos, não tem não, Rodrigo Bittar?
3: Tem, Oscar, mais dois jogos. 5:30 da tarde tem Alemanha e Paraguai. E hoje às 10 da noite teremos o duelo entre Holanda e Marrocos. Esse duelo entre a Alemanha e também o Paraguai, Oscar, tem transmissão aqui do Futebol Globo CBN logo depois do nosso jogo, 5:30, com o Hugo Lago, e daí sai o adversário do Canadá, que é o primeiro classificado para a próxima fase da competição, Oscar.
0: Aqui quase tudo pronto para o começo do jogo. Gabriel Dutziak, Rafael Prates. Prates, Dutziak, Rafael, Gabriel.
4: Oscar Ulisses e ouvintes da CBN, a gente tem que observar, Gabriel Dutziak, esse começo de jogo em Houston, para saber se a seleção brasileira vai ter, por exemplo, uma proposta de marcar a saída de bola japonesa. O Japão é uma seleção que joga muito com bola pelo chão, os jogadores se encontram muito meio para frente, principalmente, e confia muito no sistema com três zagueiros sair jogando. Então esse começo, Oscar, pode definir o que vai ser o rumo do jogo. É o Brasil marcando na frente? É o Japão com a bola tentando dominar o Brasil? Vamos ver o começo do jogo, que promete muito agora, ali no Vargas, oitava de final em Houston, Oscar.
0: Saída pertence à equipe do Brasil, pronto, o Brasil para tocar na bola pela primeira vez. Contagem regressiva em Houston, no estádio completamente lotado, vestido de amarelo, branco, um pouquinho de vermelho. Apita o árbitro! Começa o jogo da Copa do Mundo em Houston. Comigo e com a equipe esportiva da CBN. Com meu eterno chefe, Osmar Santos.
5: Eu vou com você nessa, garotão.
0: Brasil! Brasil com a bola aqui na metade do campo. Paquetá recebe na pela esquerda, volta para Marquinhos. Marquinhos domina campo de defesa também. Ajeita pela direita no ataque. Lá vem Brasil no ataque. Rainha aberto aqui, recua para Danilo. Danilo domina para Marquinhos. Marquinhos pegou no campo defensivo, pertinho da grande lua do gramado. Lá pela esquerda para Gabriel. Recebe Gabriel Magalhães. Girou pela ponta esquerda no campo de defesa. Douglas Santos outra vez volta. Volta a jogada ali para Gabriel. Gabriel para o goleiro. Madison lança para ataque, lança mal. Duan faz o corte, dominou para o Japão. Tentou levar pela direita, três marcando. Duan no chão, perde a bola, tira Paquetá, puxado, falta.

0: Marca a primeira falta, falta para o Brasil aqui no campo de defesa, Bruno.
1: E quem cometeu a primeira falta foi o Sano, Oscar, que deu o bote já no campo de ataque, é o primeiro homem de marcação no meio campo da seleção japonesa. E o Lucas Paquetá, que estava envolvido nessa confusão, já colocou a mão na coxa direita, parte posterior, Oscar.
0: Jogo está parado, primeiros movimentos em Houston, Brasil contra o Japão, valendo vaga para as oitavas de final da Copa do Mundo de Futebol. Paquetá caído, reiniciado o jogo. Bola foi enviada pela ponta direita no ataque. Rainha dominou aberto aqui na ponta. A finta feita em dois, rolou pela meia. Brasil no ataque, dominou Bruno. Bruno aqui na direita, Danilo encosta pela meia, tenta de letra, Casimiro perde. Tira mal Japão, Brasil no ataque, a bola pro gol, vai para fora. Bruno toca, teve de si, a bola vai pela linha de fundo, escanteio. Escanteio para o Brasil. Daí.
2: Perfeito no desarme o Bruno Guimarães para tirar a bola do Nakamura, que tinha desarmado o Casemiro. Finalização perigosa, o goleiro Zio Suzuki tocou de leve na bola. Escanteio para o Brasil pela direita, 0 a 0.
0: Lá na direita, Bruno Guimarães vem para a cobrança do escanteio. Primeiro escanteio do jogo, o Brasil dá um passo adiante, vai para o ataque. Brasil e Japão, comecinho de jogo, 0 a 0. 2 minutos do primeiro tempo. Bruno está autorizado para bater. Todo mundo na boca do gol. Autorizado, Bruno, perna direita, levantou, fechado. Tiro, Japão, corte feito na Nakamura. Recuado, dizia, a bola vai para a linha de lado. Lateral para o Brasil, aqui na direita do ataque. Se apresenta Paquetá para a cobrança do arremesso manual no comecinho da partida. Brasil e Japão, Copa do Mundo, valendo vaga para as oitavas de final. Aqui na direita, o Brasil bota a bola em jogo, vai para o ataque. Tenta o domínio, bola recuada no meio do campo. Domina Gabriel Magalhães para Marquinhos acossado, toca errado aqui na ponta, a bola vai fora. Lateral para o Japão, da esquerda na metade do campo. Nakamura dá um passo adiante, vai para o ataque, cobra, volta a bola para Hirokito domina, sai jogando com Camada aqui na metade do campo. Camada para Ito, lá para o ataque. Marquinhos corta, tira para o Brasil, toca mal Brasil, Maeda canhou, levou do Marquinhos lá na linha de fundo, a bola vai fora. Escanteio para o Japão, juiz dá tiro de meta, Bruno.
1: E foi mesmo, Oscar, porque depois que o Brasil se enrolou na linha defensiva, o Marquinhos, o capitão da seleção brasileira, veio na contramão, inteligentemente chutou a bola contra as pernas do Maeda, ganhou o tiro de meta. 0 a 0, tá começando em Houston, Oscar.
0: Placar de 0 a 0. Goleiro do Brasil, Adson, levanta para o ataque, sobe o zagueiro do Tomiasso de cabeça, não toque, tira, rebote no Cunha. Matheus Cunha domina para o Brasil, puxa pela direita aqui no campo de ataque, vai pro chão, reclama de falta, foi nada. Nakamura com a bola, domina pro Japão, prende volta na quarta zaga para Hirokito. Recebeu ali livre de marcação, puxa a bola para a perna esquerda, Nakamura avança pela canhota, lentamente ele carrega, muda o jogo lá pela direita, entrega pela direita para Sano, para Tomiasso, vem buscar o jogo aqui no campo de defesa, pátria para o ataque, o Eda tenta o domínio, domina mal, Casimiro corrige dando um chapéu, sai jogando para o Brasil, volta, a bola curta aqui na metade do campo, Marquinhos domina, rola pela esquerda para Gabriel Paquetá enfiou para Vinícius Júnior, correr na grande área, a bola passa por ele, Suzuki, soco na bola, tira, vai fora, lateral para o Brasil, lá na esquerda, Leonardo Dai.
2: Vinícius estava alerta para esperar uma eventual indecisão do Tomiasso zagueiro com o Suzuki goleiro. Mas o Suzuki não foi indeciso, deu um soco na bola para fora. Suzuki, que é filho de pais ganeses, o primeiro goleiro negro da história da seleção japonesa. 0 a 0 no Texas.
0: Douglas Santos domina para Casimiro, uma adianta para Paquetá, dominou pela ponta esquerda, abriu a jogada pela canhota ali o Douglas. Douglas volta, Paquetá sai mal, bola fora. Lateral para o Japão, na direita no campo de defesa. Ouvindo a gente, Jorge Damião com a família no maior churrasco do mundo. 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Alô, Damião, Brasil em campo. Quem está com o rádio ligado sabe quem, Rafael Prat? Sabe quem?
3: Quem?
0: Tom Zé!
3: Opa, aí sim.
0: Alô, Tom Zé, obrigado pela sintonia CBN, ligado em você.
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0: No ataque, outra vez parte o Japão, lançamento feito no comando ninguém do Japão, Casimiro. Na sobra, sai com Alisson, Casimiro, para Gabriel ali pela quarta saca. Gabriel Magalhães puxa para o Brasil, leva na metade do campo, encosta para Paquetá recebe na pela esquerda. Douglas Santos avança pela canhota, encosta Matheus Cunha no meio, bola para Matheus Cunha, volta para Paquetá domina pela canhota, recua de novo. Lá no campo de defesa, Marquinhos recomeça para o Brasil. Danilo abre pela direita, pede a bola para cima dele, vem o Eda, bola foi tocada pela esquerda para Gabriel passou a metade do campo, levou para o ataque, aberto lá pela ponta esquerda, pede Paquetá, bola tocada pela meia para Gabriel, abriu aqui na direita, Danilo recebeu, tentou o ataque, aprofunda para Rainha, voltou para Danilo, tabela feita para Rainha de novo, encostou pela meia direita, Bruno Guimarães chega, cruzamento na grande área, tira o zagueiro Tomiasso, perto esquerda, afasta, rebote do Brasil.

0: Domina Gabriel, Gabriel Magalhães, toca na esquerda, Paquetá, adianta para Vinícius, Vinícius pegou pela briga, volta para Paquetá, Paquetá, Vinícius, Vinícius domina, faz a finta, tenta na briga no chão, falta. Falta para o Brasil bater lá pela briga esquerda. Daí.
1: Vinícius Júnior saiu bastante da área para armar o jogo para o Brasil, Oscar. Estava driblando o Sano para trás, ou seja, em direção ao gol defendido pelo Alisson. Sano acabou fazendo a falta, falta para o Brasil. Bruno Guimarães na bola, 0 a 0.
0: Bruno Guimarães está colocado para bater falta lá pela ponta esquerda. Paquetá também está perto na bola. Brasil dá um passo adiante, vai para o ataque. Placar de 0 a 0, já passamos dos 6 minutos, primeiro tempo de jogo. Brasil dá um passo ali na linha de frente da grande área. Todo mundo vai lá para a boca do gol, todo mundo na boca do gol. Paquetá, Bruno, um dos dois para bater a falta, Bruno com a direita, levantou, fechado lá na área, sai o goleiro, pega, larga, pega de novo, Suzuki está na mão do goleiro, reloginho, a central técnica melhor do Brasil, Juliano Fonseca, Daniel Mesquita, nosso escritor, inspirador e tudo mais, Alex Max, Double X, a central técnica está marcando 7 minutos, primeiro tempo de jogo. Copa do Mundo, valendo vaga para as oitavas em Houston.
2: Brasil, Japão.
0: 0 a 0, está empatado aqui, central da bola.
3: Oscar, só retificando uma informação que eu passei há pouco, né? O Canadá espera o adversário que sai entre Holanda e Marrocos, que jogam hoje às 10 da noite. Alemanha e Paraguai, quem vencer desse confronto, enfrenta França ou Suécia, que se encaram na amanhã, nessa terça-feira, Oscar.
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0: O Eda foi lançado pela direita, lançado mal, bola foi fora, lateral para o Brasil. Lateral batido, bola para Gabriel, Gabriel domina pela esquerda, campo de defesa, entrega para Marquinhos, Marquinhos domina. Pivô da intermediária brasileira, Danilo encosta pela direita, pede Paquetá, se mexe no meio, Bruno também. Brasil lentamente vai buscando um ataque, Danilo acionado aqui pela direita, sobe para marcá-lo, Maedo. Bola recuada de novo para Marquinhos, Marquinhos domina na esquerda para Gabriel. Gabriel domina aqui, campo de defesa, vem para o ataque. Paquetá abre pela esquerda, Casimiro fica do lado dele, tudo marcado, de novo Marquinhos. Marquinhos, arma pela direita, ameaça o passe para Danilo, aqui na ponta, se arrepende, volta pela esquerda, Paquetá, Casimiro, Casimiro vem para receber, recua para Gabriel, Gabriel domina, encosta para Bruno Guimarães, recebeu Bruno, também marcado de perto, rola a bola pela direita para Marquinhos com liberdade, agora no ataque para Rayan, dominou na direita, Danilo já passou aqui na ponta, Rayan tapa na bola pela meia para Bruno, Bruno domina, volta para Rayan, passou por ele, chegou para Danilo, dominou ponta direita, recuou Bruno, Bruno atrás, toca para Marquinhos, zagueiro desce, avança, vai para o ataque para Gabriel, o time do Japão encolhido, Gabriel Magalhães levou pela meia esquerda, aprofundou para Vini Júnior, bola difícil, conseguiu voltar para Gabriel, Gabriel recua para Casimiro, Casimiro recomeça na metade do campo para Marquinhos, domina pela meia direita, vai para a ponta, toca a jogada aqui para Rayan, Rayan dominou, vai para a meia agora, faz lançamento na grande área, passou por todo mundo, cai na esquerda, lá vai Brasil, Douglas Santos volta um pouco, Magalhães dominou pela meia esquerda, recua para Casimiro, Casimiro lança pela canhota no ataque, Douglas Santos chega para receber, evita essa saída de bola e volta. Volta para Gabriel Magalhães. Magalhães toca de novo aqui no campo de defesa com Casimiro. Casimiro para Marquinhos. Marquinhos puxa o Brasil no ataque. Entregou para Bruno. Bruno na ponta. Para Danilo. Danilo dominou a operada do campo. Voltou com Bruno. Brasil toca a bola e vai para o ataque. 0 a 0 o jogo. Bruno rola para Casimiro. Casimiro domina. Lançamento na meia direita no ataque. Bolão. Danilo linha de fundo. Cruzou. Passou. Chegou para Paquetá. Dominou. Perdeu. Voltou o rebote. Douglas tocou. Bruno chuta. Bate no Paquetá. Acertou Paquetá, voltou Brasil, Magalhães, Bruno recebe na esquerda, Douglas Santos recua para Gabriel Magalhães, domina pela esquerda já no ataque perto do bico da grande área, volta um pouco, Casimiro domina para Marquinhos, recebeu na meia, botou na grande área, toque de cabeça, vai Vinícius, sai o goleiro, Suzuki está na mão do goleiro, Brasil tentou e o Paquetá tomou uma bolada na cara do amigo, tá aí.
1: O grande momento desse lance foi o lançamento do Casemiro espetacular para o Danilo. Se o Danilo tivesse uns 3 anos menos, acho que ele teria chegado na bola um pouco antes e armado o ataque do Brasil com mais competência. E o momento mais engraçado foi o Bruno Guimarães tentando pedir pênalti por toque de mão, enquanto o Paquetá estava nocauteado depois de tomar a bolada do Bruno Guimarães. O juiz não precisou nem consultar ninguém, já estava lá o Paquetá estirado no chão depois de tomar a bolada, nem no jogador japonês a bola bateu. 0 a 0, Oscar.
0: Camada domina para o Japão, para Nakamura, pegou aqui pela esquerda, marcado de perto pelo Rayan, volta para a camisa número 15, Camada, Camada para Ito, Hiroki Ito, quarto zagueiro, domina, sai jogando aqui no campo de defesa, abre pela direita, Tomiyasu pede a bola para Sando, Sando recebeu, metade do campo, camisa 24, entregou para Taniguchi, Taniguchi domina ali pela meia direita, camisa 3 para Tomiyasu, aberto pela ponta direita para Tuman, zagueiro vai para...

0: ataque, encostou para Ito, Júnior Ito voltou para Sano, Sano recebe, mudou o jogo lá na ponta esquerda, Nakamura, bico da grande área, dominou, entrou na área, cruzamento fechado, tiro Brasil! No alto, Marquinhos dá um toque de cabeça, tira. Paquetá no rebote na esquerda para Douglas Santos, bicão lá para frente. Lançou na metade do campo, sobe Taniguchi para fazer o corte. Bola cai pela direita, Sano tentou no domínio, divide, comete falta, o juiz marca. Falta para o Brasil, falta em cima do Vini Júnior. Falta marcada, Bruno.
1: Mais uma falta de Sano em Vini Júnior, jogador do Mais. Ele tá caído, Vini Júnior no gramado, ficou pedindo cartão pro adversário, Oscar.
2: Amarelo.
1: O Sano veio por cima, hein, Oscar Ulisses. E o Dai já informou, cartão amarelo para Sano, é o primeiro da partida.
0: Placar de 0 a 0, começo de jogo, 11 minutos. E o jogo, Rafael Prates. Fala, Prates.
3: O Brasil começou melhor. Lá, como fez na estreia contra a Holanda, o Japão marca do meio para trás inicialmente, uma linha de 5, depois uma linha com 4. Maeda volta de um lado, o Júnior Ito volta pelo outro lado para marcar, o Maeda fica adiantado. O Brasil tem a bola muito na intermediária. E aí é uma questão do Brasil encontrar um passe, um lançamento correto para chegar à área japonesa. O Brasil melhor no começo do jogo, Oscar.
0: Reiniciado o jogo, o Brasil com a bola, Marquinhos para Gabriel. Gabriel Magalhães domina metade do campo, passa metade do gramado, vai para o ataque. Encontrou a primeira marcação, o Maeda está em cima dele. Para Casimiro, Casimiro volta para Gabriel. Gabriel domina, adianta a jogada para Bruno, para Casimiro. Recebeu na grande lua, na direita para Danilo. Danilo volta outra vez pela meia direita para Casimiro. Sai cruzamento lá para a grande área. Vinícius não pega. Tomão vem para fazer o corte. Domina para o Japão aqui no campo de defesa. Recua a bola para Tomiasso. Tomiasso domina, pico da grande área. Marcado. Dois em cima para o goleiro. Suzuki, pequena área. Bola curta para Taniguchi. Taniguchi domina aqui no campo de defesa. Volta para o goleiro. Suzuki, linha de frente na pequena área. Vinícius ronda por ali, chega perto. Goleirão bate para o ataque. O Eda briga pela posse de bola. Conseguiu o primeiro domínio. Perdeu para Danilo. Afasta na metade do campo. Paquetá na sobra para Casimiro. Casimiro recebe, leva o Brasil no ataque. Já passa a metade do campo. Adiantou, boa bola. Chegou para Bruno, para Matheus Cunha. Para o gol, cai o goleiro. Suzuki, vai lá no cantinho, desvia. Na dúvida se a bola ia pro gol, ia fora, ele meteu uma na bola. Escanteio para o Brasil, aqui na esquerda, já batido, vem Brasil, Vini Júnior dominou, rolou, Paquetá, tocou na área, bola pro gol, vai fora. Bruno Guimarães tentou um cruzamento, acabou batendo pro gol, a bola passou na frente do gol, foi pela linha de fundo, tiro de meta para o Japão, daí.
4: Mas aos poucos, Oscar, o Brasil vai encontrando os espaços na defesa do Japão. E quase todos os lances passam pelo pé do Bruno Guimarães. Foi ele que armou o passe ali para o Matheus Cunha no chute que o Suzuki defendeu. E depois bateu o escanteio rapidinho. 0 a 0 vem Japão.
0: Placar de 0 a 0. Japão toca para o ataque. A bola tocada ali pela meia. Atenção, dominou. Ito, Ito fintou. Levou meia lua da área. No chão, falta. Juiz pega a falta para o Japão e dá cartão amarelo para Casimiro. A dois passos da linha de frente da grande área. Bruno.
1: É, o Júnior Ito foi para a jogada individual, saiu lá da ponta direita, veio aqui na meia esquerda, conseguiu passar do primeiro, mas aí na sequência o Casemiro deu um carrinho por trás. Perigoso, né? Entrada da grande área, Oscar. Primeiro cartão amarelo para jogadores do Brasil. É o segundo da partida. Júnior Ito caído, amarelo para Casemiro e falta, Oscar. Perigosíssima, Oscar.
0: Diga, Dai.
4: Lembrando que os cartões foram zerados depois da primeira fase, mas agora só zera de novo depois das quartas de final. Então o Casemiro fica pendurado aí até o final das quartas de final. Ele que perdeu o jogo contra a Bélgica em 2018 por suspensão e estava pendurado contra a Croácia em 2022, o que para muita gente explica a morosidade no não combate naquele lance do gol da Croácia nas quartas de final de 2022.
0: Atenção, falta para a equipe do Japão bater perigosa. 15 minutos do primeiro tempo. Camada está colocado para cobrança de falta. Hiroki Ito também está perto da bola. Hiroki Ito está lá colocado para cobrança. Brasil faz a barreira moderna. Tem um deitado atrás da barreira. Está pronto ali o camisa número 15. Camada para bater a falta pertinho da bola. Japão vem para o ataque. Hiroki Ito, Duman também está perto. Camisa 10, o lateral direito que apoia, que avança. Reclama dos companheiros dele que estão na formação de barreira, atrapalhando a visão do goleiro. Lá vem Japão para o ataque, bola pela meia esquerda, perigosa essa falta, perigosa demais. Partiu para a bola, está na camada, para o gol, bateu na barreira, vai fora. Escanteio para o Japão, Bruno.
1: Em toda a história, o Japão só venceu a seleção brasileira uma vez. Foi no último encontro, Oscar, 3 a 2. No demais, são 11 vitórias do Brasil contra 2 empates. Escanteio Japão é o

0: Primeiro do time dos Samurais Azuis, do lado esquerdo, 0-0, Oscar.
1: Escanteio lá pela ponta esquerda, vem para o ataque, Júnior Ito para bater o córner. No ataque, todo mundo na boca do gol do Brasil, Japão vai para o ataque, 0-0 o jogo. 16 minutos do primeiro tempo em Houston, autorizado aqui pela esquerda, Ito levantou, fechado, tira o Brasil, bola fica viva na área, afasta, quer dizer, Bruno Guimarães. Levantou para o ataque, o Japão tira. Nakamura toca a bola aqui pela ponta esquerda, adianta para Júnior Ito, que bateu o escanteio, dominou pela canhota. Nakamura passou, lançado muito forte, bola fora. Tiro de meta para o Brasil. Reloginho, 16 minutos 30 segundos, primeiro tempo. Em Houston, no Texas.
2: Brasil, Japão.
1: 0-0, está empatado. Central da bola.
3: Oscar, o Brasil passando hoje de fase, aguarda o adversário da próxima fase das oitavas de final, que sai amanhã, no duelo entre Costa do Marfim e Noruega. E ainda amanhã teremos França e Suécia, México e Equador.
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1: Gosto muito com meu eterno chefe, Osmar Santos.
4: Eu vou com você nessa, garotão.
1: Japão tem a bola, Sano domina pela direita, passa metade do campo, 0-0 aqui para Duman, Duman adianta para Maeda, dominou pela ponta direita, liga de fundo, cruza, bate no Gabriel. Vai fora, bateu no Gabriel Magalhães, é lateral para o Japão, lá pela direita no ataque, Bruno.
0: E o camisa número 10, Hitsuts Doan. Jogador do Eintracht Frankfurt da Alemanha vem na cobrança, Oscar.
1: Lá pela direita, no ataque do Manta, colocado para bater o lateral, 0-0, jogo em Houston, Brasil na Copa do Mundo, valendo vaga para as oitavas de final. Lateral batido, bola para Almeida, Almeida domina, carrega pela direita, toque de mão do Almeida. Falta para o Brasil, está marcado, é posse de bola para a seleção brasileira. O jogo, Gabriel Dudziak. Dudziak, 17:40, primeiro tempo, 0-0. Fala, Dudziak.
5: Seleção brasileira começou melhor do que a seleção japonesa, principalmente porque ficou muito tempo com a bola, Oscar. E o time japonês teve que ficar correndo atrás dos brasileiros. Nos últimos três lances, o Japão teve um pouco mais a bola e colocou a defesa brasileira em apuros. É isso que está sendo determinante no jogo até aqui. Quem tem a bola?
1: Lá vem Brasil, tá com a bola agora Brasil, Gabriel Magalhães domina a bola pela metade do campo, rola para Marquinhos, Marquinhos domina aqui pela direita, volta para Gabriel, Gabriel recebe, encostou pela esquerda, Matheus Cunha, bola para ele, vem buscar o jogo na metade do campo, ameaça fazer a finta, encontra a marcação do Duman, volta um pouco, recua para Marquinhos, Marquinhos passa a metade do gramado, centroavante Ueda vai para cima dele, bola pela quarta zaga para Gabriel, para Casimiro, Casimiro domina, outra vez Ueda tá ali, Casimiro recua para Gabriel, Gabriel adianta pela meia direita, vem para buscar o jogo, Bruno Guimarães agora, recebe, tocou curtinho para Casimiro, para Marquinhos, Marquinhos para Gabriel Magalhães. Domina campo de defesa, de novo centroavante Ueda, Bruno foi lançado, recebeu na meia, ajeitou para Paquetá, domina pela esquerda, Douglas Santos avança pela canhota no ataque, Vini também, bola para Vini Júnior, dominou junto com Douglas Santos, tem dois da marcação, perde a bola, vai fora. Lateral para o Brasil, lá pela esquerda no ataque, Júnior Ito tocou. Posse de bola para o Brasil, placar de 0-0, está empatado o jogo. Estamos com 19 no primeiro tempo. Lateral batido, domina o Brasil aqui na direita, Danilo volta para Marquinhos, Marquinhos recebe na grande lua. Sai jogando outra vez com Danilo, dominou. Bem marcado agora de perto pelo Maeda, tocou aqui na ponta direita no campo de ataque, bola fora. Lateral para o Japão. Juiz marcou saída de bola para o Japão, na esquerda aqui no campo de defesa, posse de bola para o time japonês. Dai.
6: Passe ruim do Danilo, Matheus Cunha dominou mal, o Maeda chegou firme na marcação, a bola bateu no Maeda, bateu no Cunha e saiu 0-0.
1: Brasil tenta um ataque, roubando a bola, mas não consegue. Dani Gucci corta, tira, toca a bola aqui pela esquerda para Ilioquito, recebe na Nakamura, vai para a esquerda, pede lançamento lá para a direita, no meio do caminho Douglas Santos, siga com ela, domina para o Brasil, levou para o ataque, abriu para Vini Júnior pela esquerda, chega a marcação, Vinícius, um tapa na bola, cruzamento fechado na área, Dani Gucci tira, rebote Douglas Santos, Brasil aperta, domina, adiantou na grande área, liga de fundo, Paquetá cruza, travado Tomiyasu. Faz o corte, Tomiyasu para o Japão, lança de qualquer jeito na metade do campo. Brasil retoma a bola aqui no campo de defesa, na marca de 20 minutos. Primeiro tempo, 0-0. Casimiro, Casimiro, Marquinhos, Marquinhos domina, grande lua. Leva no ataque, Danilo aberto na direita, chega para ele, domina Danilo. Rainha encostado na ponta, bola para Rainha, volta para Danilo, deixa passar. Vai para Marquinhos, Marquinhos recebe na metade do campo. Na esquerda, toca para Gabriel. Gabriel Magalhães, curto para Casimiro, grande lua do gramado, marcado de perto pelo Eda. Sai jogando com Marquinhos, Marquinhos domina aqui na ponta para Danilo. Danilo recebe na direita. Tem diante dele o marcador, o Maeda, bola para Rainha. Rainha volta para Danilo. Danilo pegou na direita, pouco depois da metade do campo, rola para Marquinhos. Marquinhos domina, grande lua. Lateralmente para Gabriel. Ainda defesa, passa a metade do campo, vai para o ataque, adianta para Vini Júnior de primeira.

0: Bateu na ponta esquerda no ataque. Sai Brasil para dominar com Paquetá. Voltou para Vini Júnior. Para Matheus Cunha. Matheus Cunha, Vinícius. Vinícius domina. Outra vez Paquetá na esquerda. Paquetá volta no meio do campo. Marquinhos recomeça para o Brasil. Adianta na direita para Casimiro. Casimiro leva pela intermediária. Muda o jogo lá pela meia esquerda de novo. Tocou lá pela canhota. Lá vai Brasil no ataque. Desce Magalhães. Bruno Magalhães na esquerda. Paquetá. Paquetá no meio. Bruno Guimarães. Recebeu Guimarães. Adiantou. Tocou na meia. Matheus Cunha volta para Gabriel. Gabriel Magalhães tocou para Paquetá. Paquetá lançou na direita no ataque mal. Bola fora, lateral para o Japão na esquerda no campo de defesa. Posse de bola para o Japão. O jogo, Rafael Prates. Passamos dos 21 do primeiro tempo, 0 a 0. Fala, Prates.
1: E é uma linha muito tênue, Oscar, do Brasil agora ter paciência, mas não tornar o jogo tão moroso contra uma marcação japonesa que até agora é bem feita, né? Linha de 5, linha com 4, o Eda mais à frente. O Brasil tem mais a bola que o Japão até o momento em Houston. O Brasil trabalha bem na intermediária. Aí o Japão se fecha muito bem, se posiciona muito bem. O Brasil tenta algumas inversões de jogo, alguns lançamentos. Tem errado alguns quando chega à área japonesa, principalmente, Oscar.
0: Danilo Paquetá dominou o Brasil no ataque de novo. Paquetá domina para Danilo. Danilo pega na meia direita, marcado pela Maeda. Tentou, toque adiante, bate no japonês, vai fora. Bateu no Maeda. Lateral para o Brasil aqui na direita no ataque. Na marca de 22 minutos do primeiro tempo, lateral batido. Paquetá domina pela meia esquerda, marcado, recua. Recua para Gabriel Magalhães. Domina Gabriel lá na ponta esquerda. Para Douglas Santos. Pegou na canhota. Aprofundou pela ponta. Era um ataque. Matheus Cunha aberto. Vinícius vai para a meia. Matheus Cunha chamou o zagueiro. Fintou na área. Caiu Matheus Cunha. Bola fora. Tiro de meta. Visão da falta. Só dá tiro de meta para o espanto de Matheus Cunha, que fica lá caído na esquerda. Ei, Leonardo Dai.
2: Olha, não é por nada não, Oscar, mas ao vivo me pareceu falta. O Camada deu um carrinho lateral enquanto o Matheus Cunha ganhava a linha de fundo para tentar o cruzamento na área. O árbitro interpretou como lance absolutamente normal. Foi, na verdade, o Sano que deu o carrinho, né? E agora a parada técnica aqui no Energy Stadium em Houston. 34 graus, 41 graus a sensação térmica, mas isso só lá fora, porque aqui dentro o estádio é climatizado, tá fresquinho. Jornalista que vem de calça jeans até acha que poderia diminuir um dedinho aí a temperatura do ar-condicionado, mas tá legal. 0 a 0 Brasil e Japão.
0: Tá empatado o jogo em Houston, 0 a 0 Brasil e Japão. Ouvindo a gente, Valnei Costa, tomando conta, hein?
1: Ah, sim, comandando as praças também pelo país.
0: Valnei, obrigado pela sintonia. Professor Walter Fangadello Mairovic, hoje com camisa verde e amarela, esperando o Brasil jogar bem e ganhar do Japão. Alô, Mairovic, radinho ligado. Aqui estamos com a parada técnica. Pausa para hidratação. Brasil, 0. Japão, 0. Comentaristas, Gabriel Dudziak, Rafael Prates, Dudziak. Fala, Gabriel Dudziak.
3: É um jogo bastante equilibrado até o momento. O Brasil é um pouquinho melhor e os dois times querem ficar com a bola nos pés. Não tem assim o time japonês querendo contragolpe, tentando desarmar e colocar velocidade, não, Oscar. Assim como o Brasil também não tenta esse tipo de jogo. O Brasil tem a bola, aguarda o momento certo de acelerar para poder bater para gol. O Japão tem um pouquinho mais dificuldade com a bola. Inclusive, o lance há pouco, né, veio de um erro numa inversão de jogo da equipe japonesa, que está tentando ter paciência, mas que está errando nos fundamentos. É uma partida com poucas conclusões. O Brasil acertou o gol, obrigou o Suzuki a fazer duas defesas. A seleção japonesa ainda não fez o Alisson trabalhar, mas teve uma falta perigosa.
0: Prates.
1: O Brasil é um pouquinho melhor, Oscar. Gabriel Dudziak falou muito bem em relação à posse de bola, né? A seleção japonesa que é uma seleção que sabe trabalhar muito com a bola, os jogadores têm muita movimentação do meio para frente, principalmente. O Japão ficou menos tempo com a bola até agora em Houston que o Brasil. O Brasil tem esse desafio de, né, de transformar essa posse de bola em um domínio um pouco maior para fazer o Suzuki trabalhar, por exemplo. Os melhores momentos do Brasil para incomodar a área japonesa foram roubando bola do Japão. Quando o Japão vai sair jogando, é pressionado pelo Brasil, o Brasil bate para o gol do Japão. Fora isso, é o Japão tentando com a bola, mas tentou poucas vezes. E o Brasil mais com a bola, mas muito a intermediária. Jogo equilibrado, é marcado, bem marcado pelos japoneses, principalmente o Brasil um pouco melhor até agora em Houston, Oscar.
0: Placar de 0 a 0, está empatado, pausa para hidratação. O Brasil está empatando com o Japão, já estamos com 25 minutos do primeiro tempo. Hoje no Futebol Globo CBN, hoje tem mais jogo, Copa do Mundo. Alemanha e Paraguai vão jogar hoje à tarde. Transmissão aqui da CBN, Hugo Lago, Michele Silva, Guilherme Pradella. Já fez sanduichinho pro Bento, já tá pronto.

0: André Neto. No Futebol Globo CBN Alemanha, Paraguai às 5:30 da tarde, também valendo vaga para as oitavas de final da Copa do Mundo. Voltando ao Brasil, voltando o Japão, vai recomeçar o jogo, 0-0, está empatado, tiro de meta para a equipe japonesa. Tiro de meta batido, manda para o goleiro, Suzuki pega ali na pequena área, liga de frente, Vinícius Júnior aparece na marcação, ele bate lá para o ataque, lança pela amiga direita, Magalhães dá o toque de cabeça, rebote e volta para Nakamura, fechou pela amiga, tocou para Duman, domina o Ito, Ito lá pela ponta direita, aprofundou Nakamura, cruza escanteio. Tirou o Brasil, Magalhães tirou, escanteio lá na direita. Bruno.
1: O Japão balançou as redes, Oscar, 7 vezes nessa Copa do Mundo. 2 no primeiro jogo, 4 no segundo e 1 no terceiro. Tem escanteio do lado esquerdo. Vem o Japão, Oscar. Vem você.
0: Lá na direita, Bruno. Escanteio para o time do Japão, lá pela ponta direita. Todo mundo vem para a boca do gol. O Japão tenta o primeiro gol do jogo. Ajeita a bola pela ponta para bater o escanteio. Júnior Ito, autorizado na bola. Perna direita, levantou, fechado. Toque de cabeça, o Eda para fora do gol. Pelo alto, liga de fundo. Tiro de meta para o Brasil. Bruno.
1: Aí seu Eda, Oscar, tem 1,82m. Já fez 2 gols nessa Copa do Mundo. 18 ao todo com a camisa japonesa. Ganhou no alto do lateral Danilo, Oscar Ulisses, que tem 1,84m, ou seja, 2 centímetros a mais. O centroavante ganhou, mas ela passou rente ao travessão, foi pela última linha, tiro de meta, segue tudo igual, mestre, 0-0.
0: De roxo, Alisson domina a bola, liga de frente da grande área, volta pela esquerda, defesa para Gabriel Magalhães, recomeça para o Brasil, sai jogando, saidinha do Brasil, Marquinhos para o goleiro, Alisson, balão lá para frente, levanta a bola para o comando no ataque, Paquetá tentou o domínio, Tamiguchi ganha dele, voltou para Ito, Ito lá no ataque, devolve pelo comando, passou por todo mundo, vai para o goleiro. Alisson sai do gol para fazer a defesa. Bruno.
1: O Alisson que saiu para fazer a defesa com os pés, Oscar. Aliás, hoje ele está completando 13 jogos com a camisa do Brasil em 3 Copas do Mundo. E está deixando para trás o ex-goleiro da seleção, Júlio César. Permanece na terceira posição como goleiro do Brasil com mais jogos. Primeiro Taffarel, 18. E na segunda posição, 2 jogadores. Emerson Leão e Gilmar, ambos com 14. O Brasil avançando de fase, Oscar. Aí sim o Alisson vai igualar com Gilmar e também Leão.
0: Alisson tem bola no pé dele ali na linha de frente da grande área. Maeda está marcando, ele toca a bola pela direita para Marquinhos. Marquinhos lança para o ataque, rebote e volta aqui no campo de defesa. Recebe Taniguchi. Taniguchi aprofundou pela meia. Júnior aí tenta a fita, desarmado. Brasil volta para fazer o corte. Aí atira, toca para Paquetá, para Casimiro. Casimiro abriu aqui pela ponta direita. Errado Danilo. Sano cortou para o Japão, partiu para o ataque, levou pela meia. Bate! Pro gol! Do Japão! Sano! Chuta forte, rasteira, a bola vence, o goleiro vai pro fundo, gostou de fora da grande área. Danilo tentou o toque na direita, o Japão roubou, Sano acionado. Na meia, domina, leva. Zagueiro se afasta, ele bate para a direita, a bola rasteira, passa, vence o goleiro Alisson, que cai tarde, a bola vai para o fundo do gol e está aberto o placar. Agora, 29 minutos do primeiro tempo em Houston, no Texas. Um gol do Sano, camisa 24, Brasil 0, o detalhe. Bruno.
1: Erro do lateral Danilo no meio de campo. Sano recuperou na lua, na faixa intermediária. Foi embora sozinho, Oscar Ulisses. E aí na entrada da grande área ele levantou a cabeça e arriscou a bola, Oscar. Pra mim não toca em ninguém, mas vai no cantinho do goleiro Alisson. O detalhe é que ele não tinha anotado ainda nenhum gol com a camisa dos Samurais Azuis. Tá aberto o placar. Sano, 1-0 Japão.
0: 1-0 para o Japão. O jogo, Rafael Prates, 30 minutos, primeiro tempo. Chegou o ataque do Brasil, bola pela meia direita, no meio do Brasil, vem para o ataque, recebe Matheus Cunha, abriu pela ponta para Danilo, voltou para Rayan, voltou para Danilo, é Danilo domina no campo de defesa, depois de passar pelo Matheus Cunha, recua a jogada para Marquinhos lá na esquerda, Douglas Santos domina pela canhota, 1-0 para o Japão, para Bruno Magalhães, encolhido o Japão, mais ainda a partir de agora, provavelmente, Marquinhos domina, arranca pela meia direita na ponta para Rayan recebe, fechado o time japonês, Nakamura vai para cima, bola atrás para Danilo. Danilo encosta, Marquinhos domina, Magalhães, recebeu Gabriel Magalhães, levou na meia esquerda, até

0: A jogada pela linha do ataque, lá vem Douglas Santos para Vinícius. Vini Júnior dominou na ponta, o cruzamento abafado. Juliaito tira, lateral para o Brasil. Prates, o jogo 1-0 Japão. Fala, Prates.
1: E nessa história de quem fica mais com a bola, o Brasil errou uma saída de bola. O Danilo vai arrancar, sai para o meio, o Sano desarma muito bem. E aí tem o primeiro erro do Danilo, o segundo detalhe, o Casemiro já pendurado, é facilmente batido pelo Sano. Grande arrancada do meio campista japonês. Ele sai do meio campo, carrega a bola até a meia lua e bate no chão. Rasante, o chute rasteiro para vencer o Alisson. Japão desarmou na intermediária e correu com o Sano. Japão 1, Brasil 0. O desafio do Brasil fica ainda maior, Oscar.
0: Lá vem Brasil, Magalhães domina a bola pela meia esquerda para Marquinhos. Marquinhos pega na metade do campo, na grande lua. Ueda vem na marcação para a tocada lá pela esquerda. Magalhães, Magalhães outra vez na canhota. Recebe Lucas Paquetá. Adiantou para Douglas Santos. Tira o lateral direito do Ban. Corte feito, o juiz pega falta em cima do lateral do Brasil. Falta para o Brasil lá pela esquerda. Douglas Santos caído. Tá aí.
2: Tô achando que quem marcou essa falta foi o Alberto Tegoni, o auxiliar, porque o árbitro demorou para apitar, mas marcou. E impressionante, Oscar, revendo e revendo e revendo o gol. Um pouco assustador, inclusive, a semelhança desse gol do Japão com o gol da Croácia em 2022. Não na construção da jogada em si, mas no sentido de ser um avanço, um chute mais ou menos do mesmo lugar, com mais ou menos o mesmo destino. A única diferença é que não teve desvio dessa vez. E que o Brasil tem mais tempo para se recuperar dessa vez também. Ó, falta aí 1-0 Japão.
0: 1-0, não sei se não teve desvio não, viu, Daí? Atenção lá na esquerda, colocado outra vez o time do Brasil. Paquetá na cobrança de falta. Lá vem Brasil no ataque, é Lucas Paquetá. Levantou, fechado na área, Marquinhos de cabeça fraquinho. O Bruno Guimarães, segundo zagueiro, voltou para a fim e bateu. Pega o goleiro. Suzuki no meio do gol, faz a defesa. Daí.
2: A jogada mesmo era no passe do Bruno Guimarães para o Matheus Cunha, mas a zaga do Japão cortou. Aí o lance já estava mais difícil, Vinícius com muita gente à frente tentou achar o canto, não conseguiu, bola fácil no meio do gol. 1-0 Japão.
0: 1-0 para o Japão aqui, o jogo, Gabriel Dudziak, 33-34 do primeiro tempo, 1-0 Japão. Fala, Dudziak.
3: Seria injusto falar assim que estava anunciado o gol ou que... estava muito melhor o Japão, mas o fato é que o começo foi muito do Brasil e com o passar dos minutos a seleção japonesa foi melhorando. A partir ali da parada, né, para hidratação, o Japão conseguiu encontrar um pouquinho mais passe e aí encontrou esse desarme. No erro do Danilo, Sano carregou muito bem, o jogador de mais marcação no meio de campo japonês e decidiu arriscar. Foi muito feliz na conclusão e por isso está 1-0 Japão, Brasil vem para cima.
0: Atenção, Danilo pela direita para Marquinhos. Marquinhos, Danilo, Danilo recebe aqui na ponta. Lá vai, cruzamento na grande área. Bola desviada, ficou na meia-lua da área. Tentou o domínio lá pela esquerda, Vini Júnior. Dominou na área, tentou, voltou. Paquetá em cima do zagueiro. Paquetá na briga, Douglas Santos. Vinícius está na área, dominou. Levou pertinho da linha de fundo. Sai da área, toque para Douglas. Cruza do Mantira. Faz o corte, evita o escanteio e sai jogando para Juniaito. Juniaito domina, tenta a finta, desarmado. Brasil tomou no ataque, bola enfiada para Vini Júnior, muito forte. Paquetá bate muito forte, a bola fora. Tiro de meta para a equipe do Japão. Dai.
2: E nesse lance, Oscar, pela primeira vez já foi possível começar a notar algum nervosismo na seleção brasileira. Teve na construção da jogada uma trombada do Paquetá em cima do Casemiro. Brasil já sentindo o peso do gol japonês. 1-0 Japão, Houston, we have a problem, Oscar Ulisses.
0: 1-0, Japão está vencendo o jogo aqui. Estamos no primeiro tempo, reloginho. Brasil tomou no ataque, lá vai Bruno Guimarães da grande área, grande chance. Paquetá com Matheus Cunha, dominou na esquerda, voltou Vini Júnior. Sabe bater como ninguém, ajeitou para trás, perde a bola. Paquetá perde a bola, Bruno Guimarães voltou para o Brasil, Matheus Cunha, Casemiro, Casemiro recebe, rolou pela meia esquerda, Magalhães para Paquetá, Paquetá domina pela meia, pressão do Brasil, adiantou na área, sobe para fazer o corte, Tomiyasu, tira para o Japão, contra-ataque do Japão, bola pela direita.

0: Daí Marrocos.
1: Domingo e com toda a equipe esportiva da CBN. Com meu eterno chefe, Osmar Santos.
2: Tô com você e não abro, garoto.
1: Brasil puxando o ataque, domina Paquetá, o camisa 20, abre o jogo lá pela ponta esquerda para Douglas Santos, pegou lá pela canhota, marcado pelo Duman, volta para Paquetá. Paquetá curtindo na meia direita para Marquinhos, Marquinhos para Paquetá, Paquetá domina pela meia esquerda, adianta para Casimiro de primeiro, tocou para Cunha, Matheus Cunha, para Vini Júnior, domina mal, consegue voltar. Volta a jogada para Magalhães, recebeu na meia esquerda para Bruno Guimarães, outra vez Magalhães, Gabriel Magalhães dominou pela canhota, ameaçou. Passe em vertical, preferiu tocar na esquerda, lateralmente para Douglas. Douglas domina, volta com Magalhães, recebeu pouco depois da metade do campo, levou na linha da intermediária. O Eda aparece para marcar, a bola foi tocada para Casimiro. Casimiro atrás de novo, Marquinhos. Marquinhos domina, quase grande lua, rolou na esquerda para Paquetá. Paquetá recebe, partiu lá pela ponta esquerda para Vini Júnior, aberto na ponta. Douglas Santos passa, pede adiante. Vini volta, volta a jogada ali pela meia. Lá vem Brasil de novo com Magalhães. Magalhães para Paquetá, Paquetá dominou pela esquerda. Procura o time, abre os braços e visivelmente reclama da postura do time. Ninguém se desmarca. Casimiro recebe para Marquinhos. Marquinhos domina na esquerda para Magalhães. Puxa a defesa, vai para o ataque. Adiantou, Paquetá desviou para Cunha. Bateu para o gol. Pega o goleiro Suzuki no meio do gol. Faz a defesa. Daí.
3: Durante todo esse lance, Oscar, o jogador mais avançado do Japão, o Ueda, estava mais ou menos no meio do caminho entre a linha do meio de campo e a linha da grande área. Só para o ouvinte ter uma ideia do quão fechado está o time japonês. Brasil perdendo por 1-0 e o Brasil não vence um jogo de virada desde outubro de 2021, quando bateu a Venezuela por 3-1 nas eliminatórias na Venezuela, ainda com o Tite como técnico.
1: Lá vem Brasil, Casimiro domina, rola a bola pela ponta esquerda, Douglas Santos dominou pela canhota para Gabriel Magalhães, domina Magalhães, adianta a jogada pelo meio, Matheus Cunha vem buscar o jogo aqui na grande lua do gramado, levou pela meia, tocou na ponta direita, Raian pouco acionado, agora movimentou aqui na direita, fez a finta, vai para a meia, volta um pouco, voltou para Casimiro, deixou passar Magalhães, recebeu pela meia esquerda, chama o time do Brasil mais para perto para tentar o toque curto para Casimiro. Casimiro recebe, encostou para Danilo, Danilo domina, abre pela ponta direita, Bruno Guimarães recebeu, Danilo de novo, outra vez domina ali pela meia, vem para o ataque o time do Japão, lacrado, fechado aqui atrás, bola pela esquerda, Magalhães recebe para Paquetá, Paquetá, Vini Júnior, a primeira finta, rolou para Casimiro, volta mal, perde, Maeda tira, tira, está jogando para a equipe do Japão no contra-ataque, ele contratou esperto a bola, briga, tenta retomar, ganhou lateral, bola batendo, Paquetá vai fora, lateral para o time do Japão, primeiro tempo, 39 minutos, Gabriel Dudziak, 39, primeiro tempo, 1-0 para o Japão. Fala, Dudziak.
4: Eu não sei se o Japão vai conseguir fazer isso por tanto tempo quanto precisa, Oscar, mas vai fazendo muito bem aquilo que se propõe. Compacta suas linhas, 5-4-1 na defesa, e quando tem a bola nos pés, corre com ela para ganhar metros, para perder ela longe do próprio gol, Oscar.
1: Brasil retoma a jogada no meio do campo, Danilo, camisa 13, recebe, encosta para Casimiro, Casimiro vem buscar na grande lua, passa, vai para o ataque, leva pela meia esquerda, tentou adiantar, adiantou a jogada para Matheus Cunha, voltou para Paquetá, Paquetá abriu lá pela ponta, Douglas Santos recebe para Vini Júnior, domina Vinícius, com a direita, cruza em cima do Juliaito. Bateu no Ito, voltou para o Vinícius, Vinícius com a bola lá pela ponta esquerda. Carrega para o time do Brasil, para Marquinhos. Marquinhos dominou pela meia direita, pode até bater. Puxou para o ataque, preferiu abrir pela ponta para Danilo. Danilo volta, Bruno Guimarães dominou, carregou na meia no ataque. Rainha encosta, pede mais ali pela meia. Vem Brasil no ataque, Marquinhos. Marquinhos na esquerda, Paquetá, Paquetá na ponta. Douglas Santos domina, encostou para Matheus Cunha. Douglas Santos, Danilo, Paquetá. Paquetá cruza fechado na área, sai o goleiro. Suzuki está na mão do goleiro. Daí.
3: Não dá para entrar na área. É impressionante. É um cadeado. Nós temos um técnico que conheceu bem o catenaccio italiano, né? Hoje está tendo que enfrentar um cadeado japonês. O Brasil não entra na área. Ou chuta de fora ou cruza. E assim está ficando fácil para o Suzuki. 1-0 Japão.
1: 1-0, 41, primeiro tempo de jogo, está acabando o primeiro tempo, 1-0, o Japão ganha o jogo. Lá pela meia, bola tocada ali pela metade do campo, Maeda domina, sai da ponta, vai para a meia, ajeita a jogada pela meia direita para Ito, Juliaito meteu na ponta para Duman, Duman domina, volta com Juliaito, recebe na pela direita, pouco depois da metade do campo, o time do Brasil começa a marcar mais severamente ali, no meio do campo, bola recuada para Tomiasso, Tomiasso atrás, Taniguchi, pegou na defesa para Tamada, aqui, Tamada aqui na esquerda, Tamada com K, domina para o Japão, camisa 15, volta, jogada para Taniguchi, Taniguchi na direita.

0: para Tomiasso. Tomiasso recebe, outra vez passa a metade do campo do Man, avança pela direita, se meteu o centroavante, o Eda pediu no comando, bola foi enfiada lá pela ponta direita para Duman. Duman domina, vem para o ataque, Ito passou, pediu na frente, a bola foi recuada de novo ali pelo campo de intermediária com Duman. Duman dominou, ponta direita, recebeu, tocou para Ito, Júnior Ito para Duman. Duman domina, ponta direita, a finta feita no primeiro, levou para o ataque, tentou chegar na linha de fundo, parou, investe o cruzamento, tenta voltar, ganha lá, até não saiu. Brasil tira a bola, mas complica-se, bola vai fora, é lateral para o Brasil, na direita, no ataque, é lateral para o Japão, lá na direita, não é, Bruno?
1: É isso, Oscar, mudou o lado, os jogadores do Brasil não gostaram nem um pouco, lateral para a seleção japonesa, que vence por 1-0, gol de Sano Doan, camisa número 10, canhotinha, que joga lá pelo lado direito, Oscar, ele vem na cobrança.
0: Lateral batido, o Japão tem posse de bola, Tomiasso sai jogando aqui com Camada, Camada domina metade do campo, adianta a jogada para Sano, autor do gol, meteu na ponta direita no ataque, Júnior Ito, de primeira para Duman, toque de letra, dominou Duman, tocou outra vez ali pela meia, campo de ataque, recebe Júnior Ito, cruzamento na área, Marquinhos de cabeça tira, briga o Japão, retoma a jogada, aqui na esquerda, dominou pela canhota no ataque, Roque Ito, cruzou fechado na boca do gol, tira Douglas Santos. Lateral para o Brasil, lá na direita. Bruno.
1: É, Brasil e Japão já se enfrentaram em Mundial, Oscar. Foi em 2006, terceira partida, fase de grupos. Naquela ocasião, na Alemanha, o Brasil venceu por 4-1. Hoje, reta final de primeiro tempo, 1-0, Japão.
0: Duman cobra o lateral para Ito, Ito volta para Duman. Duman domina pela direita no ataque, recua, recua na linha da intermediária. Tomiasso dominou, rodopia, faz a finta. Desce para o Japão no ataque, preparou enfiada, tocou para Sano. Sano domina, puxou pela amiga, fez a finta, adiantou, perdeu. Reclama de falta, vantagem do Japão. Retoma a jogada, Camada, Camada para Ito, Hiroki Ito. Na esquerda para Nakamura, Nakamura adiantou a jogada para Maeda. Maeda domina, volta, Nakamura domina pela ponta. Tocou na meia, Camada, Camada recebe, muda ali pelo comando do ataque, Taniguchi, zagueirão desce, bem vindo Júnior na marcação, bola para Tomiasso na pena direita, para Duman, na ponta direita, de primeira bateu na meia, Sano, Sano, outra vez Duman, Duman levou no ataque, Bruno Guimarães tira bem, sai mal Brasil, retoma outra vez o Japão, aqui na esquerda, Maeda volta, Camada, Camada na ponta esquerda do ataque, Hiroki Ito dominou pela ponta, avança como se fosse o lateral que está descendo, recua para Camada, Camada domina, tranquiliza com Sano, metade do campo para Camada. Camada de novo, Brasil um passo atrás da marcação, bola tocada pela meia, dominou o atacante Nakamura, Nakamura domina para Taniguchi, na esquerda outra vez para Camada, lá no ataque a profunda jogada pela meia esquerda para Ueda, Ueda recuou, Camada, Camada muda o jogo, na direita para Duman, dominou é Júnior Ito, dominou na ponta, fintou, levou para a meia, armou esquerda, chuta em cima do zagueiro, rebote no Paquetá, tentou sair jogando, tomou falta, Bruno Guimarães, toma falta e cartão amarelo, Bruno.
1: Foi o Camada, camisa número 15, que matou o contra-ataque da seleção brasileira depois que o Bruno Guimarães roubou a bola e estava tentando puxar para o campo de ataque. Caído, camisa número 8, terceiro cartão da partida, segundo para jogadores do Japão, mas no placar 1-0 para eles, Oscar.
0: Camada toma cartão amarelo, 44, 45 minutos, vai bater o reloginho da CBN, vai subir a plaquinha agora, vamos ver. Brasil está perdendo 1-0 para o Japão. Magalhães domina a bola pela metade do campo, encosta a jogada pela ponta esquerda para Douglas Santos, volta mais uma vez, entrega a bola curta ali para Magalhães, recebeu, abriu pela direita para Marquinhos, Marquinhos leva no ataque lá na briga, lançamento na grande área, sobe o zagueiro, tira. Bola vai para a linha de fundo, pede tiro de meta. O Japão, bandeira dá. Tiro de meta. O juiz confirma. Tiro de meta para o Japão. Dai.
2: E o árbitro tinha marcado também imediatamente o tiro de meta. O Matheus Cunha tentou dar uma desperta e já levar a bola para a linha de escanteio. Vamos até os 49 no primeiro tempo. E se tem alguma notícia boa desse primeiro tempo, é que os dois volantes mais centrais do Japão estão amarelados, né? O Sano e o Camada tomaram cartão amarelo ao longo do primeiro tempo.
0: E o do Brasil, Casimiro também tomou cartão amarelo. Lá vem Japão no ataque, a bola tocada pela esquerda. Lá vai Danilo, correu com atacante, vantagem no Bahia. Chegou, tirou do Danilo, voltou para o Nakamura. Nakamura tranquiliza para Camada, acabou de ganhar cartão amarelo para Maeda, recebeu da esquerda para Camada, de novo domina pela meia, ameaça cruzamento, pisa na bola, tudo marcado, avança aqui pela ponta esquerda, o Ito perde, a bola foi tocada para ele, Hiroki Ito tocou para Nakamura, dominou na ponta esquerda, encarou a marcação, marcado pelo Bruno, recua de novo, Camada domina pela

0: Cunha para marcar, tem Paquetá para marcar, e quando não pega a bola lá na frente, na saída de bola do adversário, tem que correr para trás. A gente falou muito sobre isso nos amistosos do Carlo Ancelotti, e falou sobre isso no jogo contra o Marrocos também. Hoje a gente não fala muito sobre isso, porque o Japão fez o gol e parou de jogar com bola no pé. Até tentou em alguns momentos, mas não conseguiu. Em outros, parece que foi muito conservador na altura da sua linha defensiva, na força nos combates, e por isso ficou lá atrás. Desculpe pelo preâmbulo tão grande, mas agora eu vou dizer. O que que fica de aprendizado? Que a seleção brasileira vai muito bem quando tem a posse de bola. Então, o Brasil precisa impor esse estilo de jogo, seja contra a Noruega, seja contra a Costa do Marfim, porque as duas coisas que o Brasil melhor faz até o momento na Copa são colocar o Vinícius para jogar, colocar com toque de bola Bruno Guimarães para jogar e perder a bola e pressionar logo em seguida. O gol saiu assim. Então, assim, precisa ter bola, precisa ter perde e pressiona, seja contra a Costa do Marfim, seja contra a Noruega. Defesa norueguesa não me inspira confiança. A da Costa do Marfim um pouco mais. A Noruega tem o Haaland e tem o Odegaard. São jogadores muito bons. Costa do Marfim não tem um centroavante como o Haaland, mas tem um atacante de lado de campo como o Diomandé, que é muito, muito bom. Joga pela esquerda.
1: Lado do Danilo, né?
0: Lado do Danilo.
1: Perigoso.
0: Pode ser um problema se não tiver cobertura.
2: São 4 horas e 39 minutos no horário de Brasília. A gente faz uma rápida pausa aqui no nosso assunto de Copa do Mundo, já acionando o nosso jornalismo, porque o Matheus Leite tem a atualização do número de vítimas do terremoto na Venezuela. Boa tarde para você, Matheus.
3: Oi, Bitar. Boa tarde a você e também aos ouvintes. Subiu para 1.719 o número de mortos por causa dos terremotos que atingiram a Venezuela na semana passada. 5.034 pessoas estão feridas e 15.866 fora de casa. Caracas também afirma que 22.619 vítimas receberam atendimento em hospitais por causa de ferimentos. Os tremores registrados na noite da última quarta-feira também derrubaram prédios e deixaram um rastro de destruição em Caracas e nos arredores. Uma projeção da Organização Internacional para as Migrações da ONU estima que mais de 6 milhões de pessoas podem ter sido afetadas. A entidade estima também que 50 mil pessoas possam estar desaparecidas. Hoje, a Venezuela registrou mais um tremor de terra com magnitude de 4,6 e o epicentro foi em Carabalheda, no litoral norte do país, a cerca de 30 quilômetros da capital. O presidente da Assembleia Nacional, Jorge Rodrigues, irmão da presidente interina Delcy Rodrigues, afirmou que nenhum dano foi relatado imediatamente. O governo dos Estados Unidos informou que o auxílio ao país sul-americano já passa de 300 milhões de dólares, equivalente a 1,5 bilhão de reais. Ao todo, 520 toneladas de suprimentos de 24 países já foram encaminhadas ao território venezuelano. Bitar.
2: Perfeito, Matheus. Obrigado pelas informações. Mais atualizações aí ao longo da nossa programação. São 4 horas e 40 minutos no horário de Brasília. Lembro você que há pouco o Brasil venceu a seleção do Japão pelo placar de 2-1, venceu de virada. O Japão saiu na frente no primeiro tempo. O Brasil foi buscar o resultado na segunda etapa. Foi suado, mas o resultado veio. O Brasil está classificado para as oitavas de final da Copa do Mundo 2026. E ainda hoje teremos mais duas partidas, os duelos entre Alemanha e Paraguai. Daqui a pouco, 5:30 da tarde, com transmissão do Hugo Lago aqui no Futebol Globo CBN para toda a rede CBN e para a Rádio Globo no Rio de Janeiro. E ainda hoje, às 10 da noite, o duelo entre Holanda e Marrocos. Ontem tivemos a classificação do Canadá. Eustáquio marcou na reta final do jogo, 1 para o Canadá, 0 para a África do Sul. Canadá, o primeiro classificado para as oitavas de final. O Brasil, o segundo colocado, classificado, e joga no domingo, 5 da tarde, horário de Brasília, em Nova York, Nova Jersey, no MetLife Stadium, aguardando o adversário que sai amanhã. Jogo às 2 da tarde, horário de Brasília, entre Costa do Marfim e Noruega. Esse é o chaveamento inicial aí da seleção brasileira para as oitavas de final da Copa do Mundo. Assim como nós fizemos no nosso pré-jogo e também no nosso intervalo, vamos girar a reportagem da CBN em todo o país, começando na capital brasileira, lá em Brasília, no Sesc da Asa Sul. Marina Dantas está conosco. Deu certo, hein, Marina? O pessoal estava confiante e tudo mais, mas foi sofrido. Mas o Brasil está nas oitavas de final. Marina, boa tarde.
4: Pois é, Rodrigo. Boa tarde para você, para todo mundo que nos acompanha aqui.

0: CBN, igual você falou, um duelo ali suado, muito equilibrado, que fez a torcida aqui da Capital Federal torcer muito. Foi uma explosão de emoções. O torcedor ficou ali um pouco apreensivo nesses dois primeiros tempos, mas conseguiu, confiou ali na seleção brasileira e deu certo. Agora a festa continua aqui na Capital Federal. Não tem hora para acabar, viu? O pessoal está animado. E uma coisa a gente pode ter certeza: a confiança do torcedor brasileiro segue firme. O povo continua aí na expectativa do Hexa. E a festa continua aqui na Capital Federal, Rodrigo.
1: Sem dúvida, muito obrigado pela sua participação. Marina Dantas, ligada diretamente de Brasília. Lucas Taveira, voltando do Parque do Ibirapuera, da Arena Globo. O que você traz pra gente por aí, Lucas? Vitória do Brasil. Pessoal tá feliz da vida, né, Lucas?
2: Feliz da vida, Vitar. Todo mundo feliz aqui. O povo ainda curtindo bastante a festa aqui e as ativações na Arena Globo, que tem muitas aqui, além dos telões, várias ativações. Mais cedo, antes do jogo começar, viu, Vitar? Eu conversei com a Calça Ad, preparadora física, especialista em nutrição esportiva e comentarista do quadro Treino de Domingo aqui na Rádio CBN, e ela acertou o placar, hein? Vamos ouvir.
3: Tô super ansiosa, assim, tô otimista, como sempre. Brasileiro é aquele que não desiste nunca. Tô otimista. Vamos pra cima, Brasil. Embora o Japão, ele tenha sido preparado pelo Zico. Então, depois disso, a técnica, a rapidez, as estratégias. Também me preocupa, porque no futebol tem uma caixinha de surpresa, então me preocupa, mas vamos que vamos.
2: Pra fechar, palpite pro jogo.
3: 2-1.
2: Isso aí, obrigado, tchau, muito obrigado. É, Vitar, como você viu, ela cravou praticamente tudo. Jogo difícil, jogo duro, e o Brasil não desistiu mesmo. Vitória do Brasil, e agora arruma a próxima fase, Vitar.
1: Perfeito, muito obrigado pelas suas informações, pela entrevista também, Lucas, direto do Parque do Ibirapuera. E vamos agora para o Rio de Janeiro, para Tijuca. Júlia Viana voltando conosco. Boa tarde, tudo bem, Júlia?
4: Oi, Vitor, boa tarde para você também. Torcida aliviada aqui no Alzirão, evento tradicional na Zona Norte aqui do Rio. Depois do segundo gol, foi só alegria por aqui. Já está rolando até um pagode agora. E é só curtir essa segundona, né? Depois do ar de tensão que ficou durante o jogo. Agora, finalmente, o brasileiro está mais leve por aqui. Eu falei com o Cid Quaresma, que está se sentindo bem melhor depois que esse jogo acabou. Já estava aqui aproveitando com os amigos. E para ele, essa vitória deu mais confiança
5: para o Hexa. Foi bem tenso, bem nervoso, demorou muito para fazer o gol, mas o Brasil conseguiu nos surpreender e fez o gol de última hora. Foi maravilhoso. Minha família mora aqui na esquina e aí a gente criou essa oportunidade. Está tudo maravilhoso, muito bem organizado, as pessoas estão muito em família, muito bom.
4: Essa que a gente ouviu foi a Francine Cardoso, que também estava bem tensa por aqui durante o jogo, mas que pôde, enfim, respirar melhor depois desse final de jogo com a vitória do Brasil. Quase 25 mil pessoas aqui no Alzirão para curtir esse jogo. E agora a gente vai escutar o relato, então, do Cid Quaresma, que já está também se sentindo muito melhor depois que esse jogo acabou e está finalmente curtindo com os amigos.
6: Então, um jogo muito tenso, né? Principalmente porque o Brasil começou perdendo. É, acho que a gente começou até pressionando, mas o Japão conseguiu no contra-ataque do gol. Mas, vou falar como os jogadores falam, graças a Deus, por tudo certo no final, a gente conseguiu achar os gols. Isso dá mais motivação para a gente seguir as próximas fases e buscar essa taça.
4: E a festa aqui no Alzirão continua, muito pagode por aqui. Tá liberado sorrir durante a semana inteira, né? Menos um peso nas costas do brasileiro, que está um pouco mais perto de realizar o sonho do Hexa, tá?
1: Perfeito, muito obrigado pelas informações, pela sua participação direto do Rio de Janeiro. A Júlia Viana participando conosco aqui no nosso pós-jogo, depois da vitória do Brasil, 2-1 para o Japão. Pra ti, são 4 horas e 47 minutos agora no horário de Brasília. Vamos até às 5, daqui a pouquinho teremos o técnico Carlo Ancelotti falando, né? Então vamos fazer o seguinte, vamos ouvir o treinador brasileiro falando em Houston, nos Estados Unidos, depois da classificação, começando a entrevista coletiva dele nesse exato momento. Vamos ouvi-lo.
7: Precisa ser feito um trabalho psicológico mais intenso com os jogadores, professor?
8: Bom, lo falamos antes.

0: la Copa del Mundo este aspecto, que es o fútbol tiene errores, es como no se puede manejar de no hacer errores porque nadie es perfecto. Podemos manejar cómo salir de error, que es pensar, mirar adelante. Es lo que el equipo fez muy bien la segunda parte. Pensábamos que no podíamos empatar, no, nunca. Ninguém pensaba que esa equipo no va a marcar. Focalizamos bien, sobre todo en la segunda parte, a vigilancia para evitar transición que podían complicar el juego. Sí, obviamente el aspecto psicológico es importante. El sufrimiento es normal. No hay nada nuevo, sobre todo en el fútbol moderno. El sufrimiento es normal, como es normal el alivio. Pero yo siempre intento lembrar que a veces yo tengo que estar aquí, después una derrota es aún más complicado.
1: Angelotti, aqui na sua frente o Wellington Campos, da Rádio Itatiaia. Até em cima disso, você sofreu mais do que a gente?
0: Não, eu menos que a gente. Porque estava confiante, porque o equipo estava jogando, não é que o equipo jogou bem até o primeiro minuto, depois encontramos dificuldade para a força do rival, que é uma equipe muito, muito respeitável, muito bem organizado, muito perigoso, com jogadores fortes em los duelos a nível físico. Pero el equipo estaba en el campo, no era un equipo perdido, no era un equipo perdido como a primera parte contra Marocco.
2: Ancelotti, aquí del lado izquierdo, Gabriela Ribeiro da Globo. No primeiro tempo, Casemiro foi muito questionado pelos torcedores ali, pelo desempenho dele em campo. Ele acaba permanecendo, faz o gol, tem essa jornada de herói dentro do jogo. O que mudou pro Casemiro dentro do jogo? Qual foi a sua conversa com ele no vestiário para ele permanecer no jogo e as coisas mudarem?
0: Não falei com ele porque ele estava atuando. Depois é o que falamos antes. Se podem fazer erros, aí eu não acho que o gol de Japón era un error de Casemiro. Fallamos una salida y Casemiro actuó muy bien. También el gol del empate ha sido clave para el juego.
1: Profesor Ancelotti, aquí. Fue la primera virada do Brasil no mata-mata desde a Copa de 2002. PVC deu essa informação. A última vez que o Brasil virou um mata-mata foi sobre a Inglaterra. E esse jogo se assemelhou a uma noite de Bernabéu, à la Real Madrid. Esse time está cascudo o suficiente para enfrentar Costa do Marfim ou a Noruega domingo, 5 da tarde?
0: Que é isso?
1: O time do Brasil está cascudo, consistente, forte?
0: Ah, sim, estamos fortes, contentes. Sabemos que seguimos o caminho, temos que seguir mejorando, trabajando, descansar también es muy, muy importante y a ver quién va a ser el próximo rival. Se puede marcar al último minuto, se puede, también en la prórroga se puede marcar. Estamos ya pensando que podía pasar la prórroga. Mi equipo también estaba preparado para la prórroga, para jugar a prórroga.
3: Aqui, por favor. O que que não aconteceu conforme o planejamento ideal do senhor no jogo, que obrigou a tirar o plano B, o plano C e fazer mudanças, e que o senhor entende que precisa observar mais atentamente para o próximo jogo?
0: Não, eu acho que o planejamento da primeira parte, que era mais, filtrar mais passe por dentro, não saiu bem por a qualidade defensiva do equipe rival, do Japão. E depois mudamos para tentar de meter mais força na área, cruzando um pouco mais.
4: Boa tarde, Marcos Guedes, da Folha de São Paulo. Após as substituições de intervalo, o time melhorou, buscou empate. Estava em um bom momento, mesmo assim você resolveu fazer mais uma substituição, apostando no Martinelli. Por que você resolveu apostar no Martinelli naquele momento? O que você esperava dele e o que você viu dele em campo? Como decidiu?
0: Era sobretudo para meter um pouco de frescura no campo, porque Martinelli tem muita intensidade. É um cambio muito, muito importante, porque quando entra sempre está a tope e ajudou a equipe, a parte marcando o gol, mas nessa parte, na posição dele, permitiu jogar um pouco mais.

0: Robert Obini, que fue muy peligroso.
1: You please.
2: Hello, from Norwegian media. As you said, you might face Norway in the next round. Why do you think that Norway is the only opponent in the history of Brazilian football that Brazil never has beaten? Why do you think it's like that?
3: O jornalista da Noruega perguntou o que, que ele acha de enfrentar a Noruega na próxima fase da competição, sendo que a Noruega é a única seleção europeia que o Brasil nunca venceu.
0: Today, maybe could be a misrespect of Ivory Coast, no? So wait and see. Respect all the team and all the players.
3: Para variar, o Ancelotti deu uma sabonetada, né, dizendo que respeita a todos os times, tanto a Costa do Marfim quanto também a seleção da Noruega, que são os próximos possíveis adversários aí da seleção brasileira. 4 horas e 53 minutos no horário de Brasília. Daqui a pouquinho tem também Alemanha e Paraguai aqui no Futebol Globo CBN. Prates, tem algum adversário que seria mais difícil do Brasil para frente? Seria a Costa do Marfim? Seria a Noruega? E por qual motivo?
4: Não vejo muita diferença, não. Vitar, são equipes, obviamente, completamente diferentes em relação à proposta, o que tem apresentado. A Noruega tem um grande finalizador, que é o Haaland, um jogador que tem na seleção norueguesa, por exemplo, nos clubes também, mas na seleção norueguesa, mais gols que jogos. Agora, me parece, coletivamente, que a Costa do Marfim é mais consistente na fase de grupos. São seleções de um nível muito parecido, Bitar. Não vejo, assim, time melhor para o Brasil, pior para o Brasil. Estou com o Gabriel Dorziak. Se a gente parar para pensar em coletivo, em trabalho coletivo, em força coletiva, o Japão à frente das duas, né? Talvez o Japão não tenha individualmente jogadores que tem a Costa do Marfim, e os jogadores que tem a Noruega, principalmente com a dupla Odegaard e Haaland, né? Sonote também é um bom atacante que a Noruega tem. Mas vejo os adversários, assim, de níveis semelhantes, Bitar. Não vejo ninguém assim, esse aí é melhor ou pior para o Brasil. Oitavo final de Copa do Mundo, o adversário que vier amanhã será complicadíssimo, domingo em Nova Jersey, Nova York. E o Ancelotti tem consciência, me parece que sabe disso, pela vivência que ele tem no futebol, em situações assim, em outros momentos.
3: Perfeito. E para você, Gabriel Dodziak, tem um adversário que pode trazer mais perigo para a seleção brasileira? E que perigo seria esse? É o Diomandé, para utilizar muito as alas aí, principalmente o lado esquerdo, no caso, lado direito da defesa brasileira, o esquerdo do ataque da Costa do Marfim, ou talvez o Haaland, por ser um jogador que é um fazedor de gols nato. Para você, o que é mais difícil?
5: Você sabe que recentemente Marrocos e Noruega se enfrentaram no amistoso pré-copa, foi 1-1. E o Haaland não pegou na bola. O Haaland teve 4 toques na bola e um deles foi numa saída de um dos gols, né? O único gol aí marcado pelo Marrocos. Então, assim, o Haaland é muito, muito bom? Obviamente que é. Mas a bola precisa chegar. Se o Brasil tiver uma boa marcação em saída de bola norueguesa, tiver uma boa marcação num bloco médio, em meio de campo, se barrar um Odegaard, se limitar cruzamentos para dentro da área, o Haaland provavelmente não vai conseguir jogar. No caso da Costa do Marfim, nenhum atacante é tão bom quanto o Haaland. E nenhum meio-campista é tão bom quanto o Odegaard. No entanto, a ameaça vem daqui de trás. Diomandé carrega a bola desde trás, vai para cima do lateral, vai para cima do ponta. Kessié, que é um dos volantes, vai para cima. Sangaré tem posse de bola também. Do outro lado tem o Diallo. Então, assim, são jogadores que pegam a bola antes, não são terminais, como diria o ex-treinador da seleção brasileira de futebol. Ou seja, eles podem participar mais do jogo. E aí você tem que ver o que você quer evitar. Um cara fatal na área adversária ou alguns outros jogadores que pegam mais na bola durante o jogo. Eu acho que a Noruega é mais fácil que a Costa do Marfim. Eu acho. Antes dela jogar.
3: Agora, um dos pontos que o Gabriel Dudziak colocou, Rafael Prats, foi a questão da pressão que o Brasil pode ter na saída de bola. Pressão essa que vem gerando muitos gols do Brasil na Copa do Mundo. Hoje, inclusive, foi assim no gol da vitória brasileira. É a maior virtude do Carlo Ancelotti até aqui nesse trabalho dentro da Copa do Mundo?
4: Durante a Copa foi, sim. O Gabriel Dudziak se salientou muito bem, né? Enfrentou uma seleção que fica muito com a bola e sabe trabalhar muito bem com a bola, com uma seleção japonesa. E hoje, em nenhum momento do jogo, o Japão teve mais bola que o Brasil, mais bola no pé, mais posse de bola que o Brasil. A gente chegou a ter, no primeiro tempo, no final, o número que ficou, né? No primeiro tempo, chegou a ter a 63% o Brasil.
3: 69 bateu. A 31.
4: É muito tempo do Brasil com a bola. O Brasil tem feito isso realmente bem, roubando a bola próxima da próxima área adversária. O gol da classificação, né, é um erro.

0: atual Tanaka, que dá um passe curto depois de desarmar o Hendrick, mas tem ali uma pressão do Rayan, né? O Rayan o passe é mal feito pelo Tanaka, e o Rayan rouba a bola, e aí Bruno Guimarães, Martinelli, gol do Brasil. Então essa pressão do Brasil quando perdeu a bola no campo de ataque foi bem feita hoje, Bitar. Mesmo no primeiro tempo, quando o Brasil sentiu muito, ficou baqueado depois que tomou o gol marcado pelo Sano no meio da primeira etapa. Então o Brasil tem feito isso bem. Acho que os jogadores de ataque do Brasil entenderam o que o Ancelotti quer e como eles têm de fazer. Então tem muito roubo de bola perto da área adversária. Hoje, no segundo tempo, foi o Brasil colocando muita bola na área do Japão. O Japão muito perto do próprio gol ali, tirando a bola do jeito que dava dentro da própria área, com muita gente para passar a bola por ali. Então o Brasil fez isso bem. Foi algo que foi desenvolvido ao longo da Copa do Mundo. O Brasil fez isso bem de roubar a bola perto da área adversária e também fez isso bem com o Japão hoje nesse cenário que eu falei aqui, Bitar.
1: Gabriel Dudziak, só um pequeno destaque, são idopratos com relação ao próximo adversário da seleção. A gente falou sobre as dificuldades de cada um, mas favoritismo para esse duelo de amanhã. Costa do Marfim, Noruega, quem tem uma vantagem maior para esse jogo?
2: Costa do Marfim, vou me balizar aí pelo coletivo melhor.
1: E para você, Pratis?
0: Assino, também do que eu vi dos três jogos, o parâmetro que eu tenho é muito a Copa do Mundo. A Costa do Marfim me agradou mais, me chamou mais atenção que a Noruega, defensivamente, ofensivamente também, mesmo a Noruega tendo um artilheiro, um atacante que faz muitos gols de todas as formas, como é o Erling Haaland geralmente.
3: O craque do jogo.
1: Pratis.
0: Bruno Guimarães.
1: Gabriel Dudziak.
2: Guimarães.
3: O pior.
1: Vitória do Brasil, 2-1 contra o Japão. Pratis.
0: Danilo.
1: Dudziak.
2: Tanaka.
1: Rafael Pratis, Gabriel Dudziak, um abraço e até a próxima.
0: Boa tarde.
2: Tchau.
1: São 4 horas 59 minutos no horário de Brasília. Daqui a pouco vem aí na sequência Alemanha e Paraguai pela Copa do Mundo. Não saia daí, daqui a pouco tem muito mais aqui no Futebol Globo CBN. Pode ligar que aqui tem Copa.

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São 5 horas, 1 minuto no horário de Brasília. Para você ligado com a gente em toda a rede CBN, em todo o Brasil. Vamos acionar a reportagem da CBN no Rio de Janeiro com informações do Ricardo Porto. Boa tarde para você, Ricardo.

0: daqui a pouco, portanto, teremos o Ricardo Porto e logo depois o duelo entre Alemanha e Paraguai. Vamos conhecer o terceiro time classificado às oitavas de final da Copa do Mundo. Lembro que mais cedo tivemos a classificação da seleção brasileira, Brasil 2-1 para o Japão. E ontem tivemos o Canadá vencendo a África do Sul pelo placar de 1-0. Além disso, temos pela frente mais dois jogos, além de Alemanha e Paraguai. O duelo entre Holanda e Marrocos acontece nessa segunda-feira, às 10 da noite, horário de Brasília. Vamos ao Rio de Janeiro com informações da reportagem da CBN com Ricardo Porto. Boa tarde para você, Ricardo.
1: Boa tarde, Vitor.

0: A polícia investiga as circunstâncias da morte de um homem de 44 anos que caiu durante uma trilha em Maricá, na região metropolitana do Rio. Caio Arrabal participava na manhã de domingo da atividade na Pedra do Macaco, no distrito de São José do Imbaçaí, ao lado de um grupo de trilheiros que saiu de Araruama. Um vídeo que circula nas redes sociais, gravado por um amigo de Caio, mostra o momento exato da queda. De acordo com relatos colhidos pelo portal G1, Caio subiu a um ponto mais alto da rocha para fazer uma fotografia. Na descida, ele perdeu o equilíbrio e caiu em direção a uma área de mata fechada. O corpo de bombeiros foi acionado por volta das 11h30 da manhã e os agentes precisaram de um helicóptero para resgatar Caio, que já estava sem vida. A retirada do corpo só foi possível após horas de trabalho devido ao terreno íngreme e à vegetação fechada. A Pedra do Macaco é um dos pontos turísticos mais procurados de Maricá, atraindo trilheiros de diversas localidades. Bitar.
1: Muito obrigado pelas informações, Ricardo Porto.

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2: Depois de mostrar como a tecnologia ajuda empresas a vender mais, a série Tecnologia para Crescer entra agora em um novo desafio dos negócios: crescer com margem. Nos próximos episódios, a repórter Lara Silbiger vai mostrar como tecnologia, automação e inteligência artificial estão permitindo que empresas produzam mais, desperdicem menos e aumentem seus resultados sem que os custos cresçam no mesmo ritmo.
3: Vender mais nem sempre significa ganhar mais dinheiro. Para proteger a margem do negócio, as empresas precisam crescer sem que os custos aumentem na mesma velocidade da receita. E é aí que eficiência e produtividade entram em campo, lado a lado com automação, dados e inteligência artificial, como conta o executivo de tecnologia e inovação, Max Nolanchen, fundador da comunidade Features.
4: Antes você precisava de uma squad de 10 pessoas para desenvolver um software, agora com 4, 5, você já consegue resolver o mesmo desafio, né? Mas normalmente o ganho de margem vem quando... Eu vou dar um exemplo do que acontece, né? Uma empresa vai crescer 10% no ano, mas aumentou em 10% a sua eficiência. E aí não precisa contratar ninguém. Então ela aumentou receita em 10% e ela não elevou em nada seus custos. Então isso traz um ganho de margem direto, né? Dentro do negócio.
3: Só a tarifação não é tão simples assim. Empresas passaram a gastar mais para operar modelos de IA. E parte desse gasto vem dos chamados tokens, que são as unidades que medem o consumo desses modelos de IA a cada processamento, a cada pergunta feita à IA ou a cada tarefa executada.
4: O aumento de produtividade vem justamente pelo ganho de eficiência, né? Mas a contrapartida disso tudo é que as empresas vêm gastando bastante com tokens, né? Você precisa pagar assinaturas cada vez maiores para acessar os modelos mais inteligentes, com mais capacidades. Então, isso também está sendo cada vez mais relevante, tem que colocar na conta.
3: Isso explica por que ganhar margem deixou de ser apenas uma questão de reduzir despesas. O desafio é equilibrar os ganhos de produtividade com os novos gastos em tecnologia e inteligência artificial. Clara Silbiger, especial para a CBN.
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2: Rodrigo Vita. 5:07 no horário de Brasília. Daqui a pouco, daqui a 23 minutos, tem Alemanha e Paraguai. Vamos conhecer o terceiro classificado às oitavas de final. Vem aí a nossa transmissão para...

toda a rede CBN para a Rádio Globo do Rio de Janeiro. Vem aí Alemanha e Paraguai, Hugo Lago, Michele Silva, Guilherme Pradella, André Neto. Logo depois da vinheta vem aí o nosso apresentador do dia, André Neto, com Enquanto a Bola Não Rola. 5 e 7, Futebol Globo CBN, pode ligar que aqui tem Copa.

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0: 5:09, uma ótima tarde, só para quem já está classificado às oitavas de final da Copa do Mundo. Depois da vitória de virada do Brasil sobre o Japão, a gente agora já pode sentar um pouquinho mais relaxado no sofá e aproveitar, analisar e, por que não, secar também os adversários. 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
0: Direto de Boston, do Gillette Stadium, a gente acompanha o duelo entre Alemanha e Paraguai. A seleção alemã que venceu o Grupo E, o Paraguai, que se classificou como uma das 8 melhores terceiras colocadas, duelam agora por uma vaga nas oitavas de final. E desde já, você fica sabendo de todas as informações enquanto a bola não rola.
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0: Enquanto a bola não rola, eu aguardo a sua participação com a gente aqui no nosso WhatsApp, hein? Atenção que hoje o DDD é 11. DDD 11 999 11 9981, aguardo a sua mensagem, aguardo a sua participação aqui, mande o seu palpite para Paraguai e Alemanha, Alemanha e Paraguai, manda também a sua festa em relação à seleção brasileira, quem que você acha que o Brasil vai pegar nas oitavas de final, se vai ser Noruega ou Costa do Marfim, que se enfrentam amanhã. Já tô vendo mensagem aqui, por exemplo, do nosso Serginho Yariwaki, mandando mensagem falando que o Paraguai vai surpreender e eliminar a seleção da Alemanha. Vou repetir, hein? DDD 11 999 11 9981. Aguardo as mensagens de vocês aqui. Vocês fazem a transmissão do Futebol Globo CBN junto com a gente. Vamos para o nosso giro de destaques para Alemanha e Paraguai. Vamos começar com o destaque da seleção mandante, né? A seleção que passou em primeiro no seu grupo, a tetracampeã Alemanha. Como que chega a seleção alemã? Alô, Guilherme Pradella, boa tarde para você.
2: Tudo bom, André Neto? Boa tarde para você. Provavelmente ligado aqui no Futebol Globo CBN. A Alemanha que avançou em primeiro no seu grupo, conseguiu aquela goleada contra a Curaçao, 7-1. O pessoal pensou, poxa vida, a Alemanha vai vir com tudo. Depois conseguiu ganhar da Costa do Marfim, pensaram, a Alemanha segue com tudo. Aí depois é derrotado pelo Equador, gerou questionamentos com relação ao desempenho do time. Afinal de contas,

0: Alemanha. É tudo isso ou não é? Técnico da equipe alemã, o Julian Nagelsmann, mexe na escalação para o jogo de hoje. Brown volta lateral esquerda. Ele ficou fora da última partida porque estava sentindo dores musculares. E no ataque, uma mexida. Musiala sai, entra Ondavi. Jogador que participou de gols no início, nos dois primeiros jogos de Copa do Mundo. Ondavi titular, Musiala no banco. Seleção alemã pronta, definida, escalada.
1: Escala pra gente então a seleção da Alemanha, Pradella, por favor.
0: Com Neuer no gol, Kimmich na lateral direita, tá Rüdiger, mais uma vez titular. Vamos lembrar que o titular da posição no início da Copa, o Schlotterbeck, se machucou com isso, tá fora, tá cortado, mas vai seguir com o elenco da seleção alemã até o final da participação. E o Brown voltando à lateral esquerda. No meio-campo, Pavlovic, Metia, Sané e Wirtz. Na frente, Ondav e Kai Havertz. A seleção alemã pronta, definida, escalada.
1: Olha só, Ondav, centroavante que virou o Endrick lá da Alemanha, né? Todo mundo pedindo pro Ondav jogar. Hoje ele vai como titular pro jogo contra a seleção do Paraguai.
2: Paraguai!
1: A equipe sul-americana, que precisou de só um empate na última rodada contra a Austrália para se classificar. Como que chega o time do técnico Gustavo Alfaro para o jogo de hoje, Pradella?
0: Passou como o sétimo melhor terceiro colocado para a fase 1/16, estava no grupo D, começou perdendo para os Estados Unidos por 4-1 e deixou uma imagem bem ruim, né, naquela partida, e uma muito boa para a seleção dos Estados Unidos, né? Depois venceu a Turquia por 1-0, empatou em 0-0 com a Austrália. Também precisa mostrar mais futebol se quiser avançar para outras fases da Copa do Mundo. Gustavo Alfaro, que no jogo passado chegou a utilizar uma linha com 3 defensores, hoje volta para um sistema com 4 defensores. Então, temos, por exemplo, o retorno de Bobadilha ao meio-campo, Júnior Alonso para a lateral esquerda, as mexidas que o Gustavo Alfaro faz, algumas delas, pro duelo de daqui a pouco em Boston, André Neto.
1: Esse é o time do Paraguai, a seleção albirroja, que entra em campo daqui a pouco, às 5:30, a bola rola para a Alemanha e Paraguai em Boston. Comentarista do Futebol Globo CBN, um parceiro aqui nas madrugadas de Copa do Mundo. Hoje ficou mais fácil pra gente em termos de horário, né, Michele Silva? Alemanha e Paraguai, o que você espera desse jogo? Muito boa tarde, Michele.
3: Tudo bem, André? Boa tarde para você, para todo mundo que está na nossa audiência. É até estranho falar boa tarde, né? Normalmente é boa noite, boa madrugada ou até bom dia, exatamente, dependendo dos jogos que a gente tem feito. Mas vamos lá, né? Agora começou ontem, inclusive, essa segunda fase, uma fase de mais equilíbrio, uma fase de mais nervosismo, uma fase que coloca um primeiro colocado do seu grupo contra um dos melhores terceiros, né, dessa Copa do Mundo, mas ficou ali no limite, quase que não pegou essa vaga de melhor terceiro a seleção paraguaia, mas tentando fazer história, né, e que a gente ouviu, que a gente acompanhou do Paraguai nessa Copa do Mundo, é uma seleção que está naquele processo de reconstrução, de entender qual é o seu campeonato, de adaptar o seu jogo aos seus adversários, de fazer um jogo muito mais reativo e de resposta do que propositivo e de imposição. Essa imposição, essa proposição de jogo com a bola, é o esperado para o lado da Alemanha. A Alemanha, sim, também tem as suas questões emocionais para levar para essa segunda fase, como todas as seleções de nome, como todas as seleções de topo, que é, passou da fase de grupos, algo que não acontecia desde 2014. Chegou nessa segunda fase, que é uma questão inédita, que veio com essa Copa do Mundo. Mas parar na segunda fase para a Alemanha, para essa geração alemã, é muito ruim. Então é esperado muito mais de uma seleção que tem um trabalho que vem desde 2023 com o Nagelsmann, o técnico mais jovem a comandar a Alemanha e também o mais jovem dessa Copa do Mundo, que se vê como uma desafiante, não como uma favorita, e que está ajustando caminhos em meio à competição. A entrada do Ondav é parte desse ajuste de caminhos. Sai de um Musiala e Wirtz por dentro que não funcionaram bem, segue apostando no Wirtz pela qualidade que ele tem e pelas eliminatórias excelentes que ele fez com a seleção alemã, e aposta em manter o Havertz com essa geração de jogo e deixando um dado

0: como esse jogador com mais presença diária, que tem sido um matador, que tem sido um jogador com faro de gols e assistências importantes para a seleção brasileira, para a seleção alemã, perdão, na fase inicial. Do lado do Paraguai, projeta um jogo de fechamento de espaços, um jogo de imposição física, de tentar fechar os espaços, mas é uma seleção paraguaia que tem desafios até mesmo para se defender. Precisa fazer um jogo de muita disciplina, um jogo de linhas bem compactas, que ainda não fez nessa Copa do Mundo. Fez muito nas eliminatórias, desde a chegada do Gustavo Alfaro, fazendo um bom trabalho. Mas precisa repetir na Copa do Mundo. E o dia para fazer isso é hoje.
1: Daqui a pouco, às 17h30, começa o jogo. A bola rola para Alemanha e Paraguai no estádio de Boston. Vamos às outras informações da Copa do Mundo no Central da Bola.
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1: Hoje já tivemos um jogo das oitavas de final, aliás, da fase de 16 avos, a segunda fase. O Brasil venceu o Japão de virada por 2-1, gol de Martinelli nos acréscimos para garantir a vaga da seleção brasileira nas oitavas de final. O Brasil que agora espera o seu adversário, que vem da partida entre Costa do Marfim e Noruega, que jogam amanhã às 14h em Dallas. A gente já tem outra seleção classificada às oitavas de final, que é a seleção do Canadá. Venceu a África do Sul ontem, no domingo, por 1-0. E agora espera a partida entre Holanda e Marrocos, que acontece hoje ainda, 22h. A definição entre Holanda e Marrocos, para a gente ter o primeiro confronto de oitavas de final definido entre Canadá e quem passar dessa partida. Amanhã a gente tem também, além do duelo de Costa do Marfim e Noruega, a gente tem também o duelo entre França e Suécia, que vai definir o adversário de Alemanha ou Paraguai nas oitavas de final. E além desse jogo, a gente tem amanhã também, mais à noite, a partida entre México e Equador, 22h, o duelo entre México e Equador. 17h19, chegou a hora de eu passar a bola para o nosso artilheiro da emoção. Vem aí o Gulago, vem aí ele para transmitir todas as emoções de Alemanha e Paraguai.
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4: Aquele abraço para você ligado no Futebol Globo CBN. Nesta segunda-feira, hoje é dia 29 de junho. E já já a bola vai rolar no Gillette Stadium, na cidade de Boston, onde Alemanha e Paraguai vão definir quem será a seleção classificada para as oitavas de final da Copa do Mundo. É isso, meus amigos e minhas amigas. Já estamos na segunda fase da Copa do Mundo. Quem vencer avança. Quem perder, volta para casa, e a gente vai contar tudo para você a partir de agora entre Alemanha e Paraguai. Eu tô nessa aqui no Futebol Globo CBN, pronto para transmitir para você as emoções desse confronto. Tô ao lado da Michelle Silva, ela que por aqui vai comentar, analisar, opinar durante os 90 minutos no intervalo e fim de jogo. A gente tem todas as informações desse confronto com o Guilherme Pradella e o André Neto, atualizando informações sobre a Copa do Mundo, o que de mais importante estiver rolando por aí no esporte do Brasil e do mundo, dentro da Central da Bola. 17h21, 5h21, confirmando pra você que hoje mais cedo, lá em Houston, o Brasil derrotou de virada a seleção japonesa por 2-1 e garantiu presença nas oitavas de final da Copa do Mundo. Você em todo o Brasil acompanhou as emoções de Brasil 2, Japão 1, aqui no Futebol Globo CBN. No próximo domingo, o encontro marcado com você, 17h, não vai atrasar, hein? A gente começando a nossa transmissão a partir das 15h, 15h, para aquecer o jogão entre Brasil e Costa do Marfim, ou Brasil e Noruega. A gente vai acompanhar a definição para saber quem será o adversário do Brasil amanhã, 14h. Mas enquanto esse confronto não acontece, nós estamos aqui na Globo e na CBN para você em todo o Brasil. Estamos prontos para transmitir as emoções de Alemanha e Paraguai. A Alemanha, tetracampeã mundial em 1954, 74, 90 e 2014. O Paraguai buscando aí um resultado histórico para cima dos alemães. Já pensou o Paraguai eliminando uma tetracampeã mundial? A seleção do Equador já derrotou a Alemanha na fase de grupos, mas era uma outra etapa da competição. Hoje, perdeu, tá fora. Quem ganhar, avança e vai para as oitavas da Copa do Mundo. São 5h23, 5h23 da tarde. Já tô vendo as duas seleções em campo, aquele protocolo antes da bola rolar.

acontecendo, para a gente contar para você as emoções de Alemanha e Paraguai. Estamos acompanhando também a movimentação na arquibancada lá em Boston, com o estádio completamente cheio. O estádio está lotado de torcedores que estão incentivando a seleção paraguaia e também a seleção alemã. Tudo quase pronto aqui no Futebol Globo CBN para ir com você e as emoções de Alemanha e Paraguai. Por isso, às 5h23, eu confirmo que está na hora do pontapé inicial na nossa conexão com você. Você por aqui pronto, você que está por aqui pronta para acompanhar as emoções de Alemanha e Paraguai. A partir de agora, vai curtir na voz do Guilherme Pradella como as equipes vão entrar em campo. Ele vai escalar a Alemanha, vai escalar a seleção paraguaia, além do time de arbitragem no Futebol Globo CBN. 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
1: Guilherme Pratella.
2: Pronto a definir escalada, a seleção alemã, comandada por Julian Nagelsmann, com Neuer no gol número 1. A linha defensiva tem Kimmich, lateral direito número 6. Zagueiros, 4, tá? Rüdiger, número 2. Na lateral esquerda, Braun veste a 18. No meio-campo, o alemão Pavlovic, número 5. 23, Metia e 19, Sané. No ataque, 17, Wirtz. 26, Undav e 7, Kai Havertz. A seleção paraguaia pronta a definir escalada pelo técnico Gustavo Alfaro, com Orlando Rio no gol número 12. A linha defensiva tem Cáceres, lateral direito número 4. Zagueiros, Gustavo Gomes, 15, 13, José Canali. Na lateral esquerda, Júnior Alonso veste a 6. No meio campo paraguaio, Andrés Cubas, 14, 16, Damián Bobadilha, 23, Galarza e 10, Almirón. No ataque, 21, Gabriel Ábalos e 19, Julio Enciso.
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2: Trio de campo marroquino, apita Jalal Jayed, com os auxiliares Zakaria Brince e Mostafa Akarkad. No árbitro de vídeo, o olho que tudo vê no Boston Stadium está Fei Zhou. Alemanha, Paraguai.
4: Todo mundo é Brasil. 5h26, depois das escalações de Alemanha, Paraguai, o time de arbitragem, estamos aqui com quase tudo pronto para transmitir esse jogão que você vai curtir em todo o Brasil, na Globo e na CBN. Um dos dois, Alemanha ou Paraguai, uma dessas duas equipes irá às oitavas de final da competição. Será que a tetracampeã mundial vai fazer valer o favoritismo e eliminar a seleção paraguaia? Ou será que teremos uma zebra paraguaia? Cavalo paraguaio já fica meio batido, mas uma zebra paraguaia será? Michele Silva aqui comigo. Boa tarde, Michele.
5: Tudo bem, Hugo? Boa tarde para você, para toda a galera que está na nossa audiência. Olha, desafio difícil para a seleção do Paraguai, né? Vai tentar vencer essa Alemanha, que nunca venceu, né? Sempre eliminado quando chegou nessa fase de mata-mata. Nas 4 vezes que chegou contra seleções europeias, acabou ficando pelo caminho, né? 86 contra a Inglaterra, 98 contra a França, 2002 contra a mesma Alemanha, 2010 contra a campeã Espanha, campeã daquela edição da Copa do Mundo. Então é uma seleção paraguaia que vai tentar quebrar essa escrita, né? Mas precisa fazer um jogo muito consistente.

0: competente do ponto de vista defensivo, muito concentrado, muito disciplinado. É jogo para o Paraguai se inspirar no que o Japão fez contra a seleção brasileira mais cedo. Baixar bem as linhas de marcação, fechar muito bem os espaços e aproveitar o contra-ataque ou a brecha que existir. Aí pode complicar para essa seleção da Alemanha, que é uma seleção muito talentosa, tem um trabalho bem feito pelo Julian Nagelsmann, que é o técnico mais jovem dessa Copa do Mundo e também o mais jovem a comandar a Alemanha, mas que é uma seleção alemã que, quando não domina o jogo plenamente, sofre com um pouquinho de ansiedade, um pouquinho de nervosismo e deixa o adversário crescer, deixa o adversário ter alguns espaços, e é nesses espaços que o Paraguai pode explorar e, quem sabe, conquistar essa classificação à próxima fase. Pode ser improvável, mas os próprios paraguaios, até em entrevista coletiva ontem, o técnico Gustavo Alfaro falou sobre isso, sobre o quanto que é uma tarefa difícil, o quanto que a Alemanha é uma das candidatas ao título, ainda que o Nagelsmann prefira chamar de desafiante. Mas o Paraguai sabe qual é a sua Copa do Mundo, sabe o jogo que precisa fazer e vai tentar, nesse jogo mais defensivo, segurar a tetracampeã mundial, que vem para tentar buscar um título e que tem progredido muito nas últimas eliminatórias, nos últimos jogos, e que tem uma geração muito, muito talentosa.
1: Estamos acompanhando aí a última corrente da seleção alemã, a última da seleção paraguaia também, Julian Nagelsmann, técnico da seleção alemã, e o Gustavo Alfaro ali na movimentação, na área técnica. O Nagelsmann a gente já conhece de longa data, o Gustavo Alfaro também, mas a seleção alemã que acabou vindo aí de... Vamos lá, ganhou 2014, então passou 18 e 22 caindo na primeira fase, né? Aquela seleção...
0: Tomando gol em todos os jogos.
1: Exatamente, exatamente. Um trabalho que, pelo menos para mim, tinha uma expectativa grande em relação ao trabalho do Hansi Flick, que acabou não trazendo bons frutos para a seleção da Alemanha, e agora comandada pelo Nagelsmann. Quem sabe a seleção alemã também não conseguindo avançar a fases mais agudas da Copa do Mundo, com uma saída paraguaia em Boston. Já temos bola rolando.
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1: Buscando jogada agora no lançamento lá na frente, a seleção paraguaia. Toque de cabeça, era pelo lado esquerdo, fazendo toque, era Júnior Alonso. Ainda pela ponta canhota, busca o jogado inciso, fez a finta pra cima da marcação no pé direito, chutou rasteiro e a bola vai direto pela linha de fundo com o goleiro Neuer apenas acompanhando a saída. Menos de 30 segundos de jogo e já tem escanteio pra seleção paraguaia. Pra dela.
3: Era o inciso que fazia a boa jogada ali pelo lado esquerdo, com menos de 30 segundos já tem o tiro de canto, na bola pelo alto, sempre muito perigo. Olha o Gustavo Gomes, nesse tipo de jogada, ele é especialista, Hugo.
1: É, conhecemos bem o zagueirão do Palmeiras. Escanteio vai ser cobrado, levantamento vai ser feito para dentro da grande área, menos de um minuto de bola rolando, a seleção alemã se defendendo, os paraguaios atacando, o goleiro Neuer ali dentro da pequena área, orientando, inciso preparado para cobrança no pé direito, levantamento dentro da pequena área, a bola chegou, a tentativa do goleiro, vai sair o primeiro gol, Júnior Alonso, bate na zaga, mas a arbitragem está pegando falta. Quando a seleção do Paraguai com o Júnior Alonso, falávamos há pouco que conhecemos bem o Gustavo Gomes aqui do futebol brasileiro, o Júnior Alonso também estava ali, já numa emendada de voleio, tenho a impressão de que se a bola entrasse não valeria, mas chegou perigosamente a seleção do Paraguai, hein, Guilherme, pra dela.
3: Bastante, no tiro de canto que a gente já alertava que era muito perigoso. E Hugo Lago, vou te alertar uma coisa, Michele vai voltar aí o replay daqui a pouquinho para dar uma olhada. O lance envolvendo o Gustavo Gomes, e me parece que o... acho que era o Unda, que estava na marcação dele, deram uma segurada no capitão da seleção paraguaia, que ele nem conseguiu sair do chão para tentar o cabeceio, viu?
1: Arranca a seleção alemã agora pelo lado esquerdo, Witz tocando mais atrás, aparece ali o Jonathan, tá de lado, passe feito na direita, faz o lançamento Kimmich, aparecendo no campo ofensivo a seleção alemã, buscando jogada agora para cima da marcação, tenta ali o Sané, deixando mais atrás, olha a seleção paraguaia se defendendo, a Alemanha agora tem o domínio, Rüdiger pela esquerda, campo de ataque, ele distribui jogada, aparece Witz para fazer ali a dominada, entrada da grande área, tirada de qualquer maneira, a seleção paraguaia tenta ali na defesa, olha a batida de longe, um Davi não conseguiu a sequência do lance, contra-ataque paraguaio agora pela canhota. Vem o inciso, ele se manda na velocidade, no toque, no pique, pra cima da marcação do Jonathan, tá, a tentativa do inciso, levou pro pé direito, no meio de três jogadores, ele passou pelo primeiro, houve ali uma blitz de dois atletas alemães, e a sobra de bola ficou com Metia, arrancando pelo lado direito, buscando agora lá na frente, Havertz acabou ficando sem ela, porque a falta aconteceu com a seleção paraguaia, aí, 2 minutos e meio de jogo, a seleção

0: A Guaia foi, ó, pro abafo, hein, Michele?
1: É, tá colocando um ritmo muito forte nos primeiros minutos, né? Tentando surpreender essa Alemanha, que parece não tá na mesma rotação. O Enciso tentando desequilibrar bastante, tentando driblar. Sobre o lance citado pelo Pradella, é só um braço de referência do Ndav, tá? É, ali é realmente aquele corpo a corpo dentro da área, tava todo mundo no mesmo lugar. E aí realmente não foi nada, mas, assim, a seleção paraguaia coloca um ritmo bem interessante nesses primeiros minutos.
0: E agora o xerife Gustavo Gomes está caído ali com a mão na altura do joelho direito, o árbitro já autorizou a entrada dos médicos e o zagueirão do Palmeiras continua deitado em campo, hein, Pradella?
2: E com essa nova regra, né, Gulago, de que quando o jogador recebe atendimento médico no gramado, precisa sair e ficar pelo menos um minuto fora, é, deixa muito mais claro quando o jogador realmente está sentindo alguma coisa. Se pediu atendimento médico no gramado é porque realmente está doendo. Está recebendo ali o sprayzinho mágico no joelho direito. Enquanto isso, já tem jogador no banco de reserva fazendo trabalho de aquecimento. Acho que era o Balbuena. É, zagueiro Balbuena que estava ali no trabalho de aquecimento. A ver a condição que o Gustavo Gomes retorna depois desse tratamento médico aí.
0: Bom, estamos acompanhando aí para saber se o Gustavo Gomes vai ter condições de permanecer em campo, mas vendo a repetição da imagem, no giro, acabou o peso do corpo, né, indo para o lado direito dele, e aí talvez o joelho tenha saído prejudicado. Mas felizmente ele está andando, embora esteja mancando, ele está andando. Dúvida aí para a seleção paraguaia, e se o Gustavo Gomes sair, uma grande baixa, né?
1: Ah, com certeza. A gente está falando de um jogador que é uma liderança, né? Uma referência, não está no auge dele, né? Ele já viveu o seu auge, tanto com a camisa do Palmeiras.
0: Mas como é um
1: também
0: baita jogador.
1: É um baita jogador, com certeza, sim. E é um jogador que auxilia muito defensivamente e também na bola parada ofensiva, né? Na bola aérea ofensiva também pode ajudar.
0: Pelo lado esquerdo, a seleção paraguaia tenta sair com Júnior Alonso. Lançamento lá para frente, Galarza não dominou. Contra-ataque da seleção alemã. Olha o lançamento, Ndav, a bola não chegou nele. Acabou tirando a zaga paraguaia, a bola se perdeu pela linha lateral, é arremesso. A seleção da Alemanha vai bater pelo lado direito. Kimmich aparece para entregar a jogada agora no campo de defesa. Com a bola dominada, era o Rudiger achando no meio campo Pavlovic. Ele descola o lançamento, lá na canhota, avança a seleção alemã. Agora com a jogada, o Wirtz, ele vai para cima da marcação. Chega lá atrás, o Almiron para tentar o desarme. Lançamento na grande área, Ndav não chegou na bola. Ela volta na tentativa, o próprio Ndav, pé direito, tentou o chute de primeira, colocado. A bola foi direto pela linha de fundo, é só tiro de meta, com a Alemanha chegando pela primeira vez aos 5 minutos deste primeiro tempo. 5 minutos, primeira etapa. Olha a bola tocada na tentativa do toque. Era a seleção da Alemanha buscando jogada lá no campo ofensivo. Mandar um abraço aqui pra galera ligada na nossa transmissão. Alô, Ana Cláudia, minha querida irmã, minha querida amiga. Alô, Cris, alô, Pierre, todo mundo com a gente, acompanhando as emoções de Alemanha e Paraguai depois da vitória de virada do Brasil. 2-1 pra cima do Japão. Valeu, galera, ligada aqui, Copa do Mundo é assim, tá todo mundo com a gente o tempo inteiro. Olha a bola tocada agora pelo lado esquerdo, vem a seleção da Alemanha, deixou mais atrás Brown, o toque feito, Rüdiger aparece, entregando jogada no recuo agora pro goleiro Manuel Neuer. Ele de pé direito faz o lançamento lá no campo ofensivo. Kai Havertz tentou a jogada, agora ela aparece pelo lado direito, é a seleção alemã buscando jogada, é com proteção feita. Sané deixou no pé esquerdo, rolando mais atrás, Havertz deixando novamente agora para Sané, ele pelo lado esquerdo no campo de defesa da seleção paraguaia, direita de ataque da Alemanha, faz o toque mais atrás, Kimmich entrega a jogada novamente, é tudo pelo lado esquerdo, faz ali a proteção com o pé canhoto, era o Havertz deixando a jogada, pede bola no meio, a bola dominada pelo Jonathan Tah, o zagueirão da seleção da Alemanha, busca a jogada no passe também, a esticada pelo lado esquerdo, o toque para Wirtz, ele no pé direito domina, tenta chamar no drible, levou pro pé direito, ameaça o cruzamento, já tá no bico da grande área, chutou colocado na bola, desviada, para fora! O Canali estava na marcação, mas o Havertz apareceu infiltrado, quase o primeiro gol do jogo. Se entrasse, valeria, mas o corte da zaga foi providencial, hein, Pradella?
2: É, mas o Canali deixou o Kai Havertz passar por trás dele na marcação. Ele não estava colado fisicamente para conseguir impedir o atacante alemão de chegar na bola. Lance muito perigoso, ganha escanteio a Alemanha, o primeiro pelo lado esquerdo.
0: Vai para fazer o levantamento na grande área. Kimmich, ele do lado esquerdo, já está preparado para de pé direito erguer essa bola na grande área. O árbitro vai autorizar a cobrança. 7 minutos de jogo. 7 minutos, primeiro tempo. Vale vaga nas oitavas de final da Copa do Mundo. Alemanha e Paraguai em campo no Gillette Stadium em Boston. Prepara para a cobrança autorizada pela arbitragem. Kimmich, pé direito, levantamento na segunda trave. Escorada de cabeça. Era para um Davi. A Diaga tirou. Chegou batendo de primeira. Wirtz, a bola subiu. Foi para fora. É tiro de meta. Estamos acompanhando uma seleção alemã ao aos poucos pressionando a seleção paraguaia lá no campo de defesa, hein, Michele?
1: É, a seleção da Alemanha agora começa a dar uma resposta. É claro.

0: tempo defensivo. O árbitro já está contando ali o tempo em que o Gil está com a bola nas mãos. O passe feito pelo lado esquerdo. Canali tocando bola para o Júnior Alonso. Lançamento lá na frente. A seleção da Alemanha veio para a roubada. Pavlovic inverte jogada. Aparece pelo lado esquerdo agora com o domínio ali. O Brown deixando bola novamente. Campo de defesa. Vem Rüdiger com a bola dominada. Faz o passe. É esticado agora com Jonathan Tah. Pela direita vem Sané mandando a bola para frente. Tapa de primeira devolvendo mais atrás. Havertz voltando com Sané. É a seleção alemã toda no ataque. A seleção paraguaia toda lá atrás. O passe feito no campo de ataque vem com Jonathan Tah. Lançamento na bola chicoteada pelo lado esquerdo. Amortece Wirtz fazendo passe. A bola acaba batendo ali no zagueirão Cáceres. Chega tirando a defesa da seleção paraguaia. O toque feito na frente. Almirón acabou derrubado no meio do caminho. Na tentativa de contra-ataque, a arbitragem marcou a falta a favor do Paraguai com o Almirón caído ali com a mão na altura do tornozelo. Foi apanhado por baixo aí em Pradela.
1: Exatamente, né? O Pavlovic que fez essa marcação mais dura para cima do Miguel. O Almirón, jogador do Atlanta United. 10 gols pela seleção paraguaia. Falta marcada ainda no campo de defesa. Por enquanto, 0-0 em Boston.
0: 9 minutos e meio, primeiro tempo, com a movimentação da seleção alemã agora buscando a recomposição, enquanto Gustavo Gomes prepara para a cobrança de falta. É curta no campo de defesa, ele manda a bola do recuo para o goleiro Gil, fora da grande área, pede mais pelo lado esquerdo, Canali também, o Cáceres pelo lado direito, ele manda a bola para o campo ofensivo, tentativa do corte ali meio que esquisito pelo lado direito, Kimmich, a bola sobrou, no passe feito no meio aparece Pavlovic, entregando pelo lado direito também agora no campo ofensivo, passadas largas, chega Sané, no campo ofensivo ele tenta para cima da marcação, Fudila, jogada no pé esquerdo, tirou do primeiro, passou pelo segundo, fazendo a esticada no lançamento, aparece Rüdiger no campo ofensivo. A seleção da Alemanha tem a bola dominada, o passe rasteiro na altura da intermediária. Pavlovic fazendo o toque novamente pelo lado direito, limpa o primeiro marcador no pé canhoto, esticada de jogada na ponta canhota, chega tirando a zaga paraguaia. E eu confirmo a hora certa, são 5h40. Ligado no nosso timaço, você confere agora o tempo e o placar do jogo. 10, passados 10 no primeiro tempo, 35 para o intervalo. E no placar do futebol Globo CBN, Copa do Mundo, é a segunda fase da competição no Gillette Stadium em Boston. Confere aí.
2: Alemanha, Paraguai.
0: Tá 0-0.
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0: André Neto.
1: Hoje mais cedo, o Brasil venceu o Japão de virada por 2-1 e está nas oitavas de final. Daqui a pouco, às 10 horas da noite, tem Holanda e Marrocos em Monterrey.
0: 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As emoções da Copa do Mundo pra você. Um Davi recebe na grande área depois da saída errada da seleção paraguaia. Afasta o perigo de qualquer maneira. Lá atrás cede o arremesso lateral. A Alemanha vai bater na direita de ataque. Já deixada a jogada novamente agora pelo lado direito. Toque do Kimmich mais atrás. Rüdiger pedindo infiltrado. A bola pelo lado direito com o posicionamento ali do Metia fazendo a proteção. Agora chega Rüdiger no campo ofensivo na altura da intermediária. Lançamento pro campo de ataque. Chega apenas acompanhando ali o jogador que era o Júnior Alonso. Saída pela linha de fundo, é só tiro de meta para a seleção paraguaia cobrar. Michele Silva, 11 minutos e meio, primeiro tempo e o jogo.
4: É, o jogo agora é de uma Alemanha com mais posse de bola, e até um jogo que a gente já tinha mais ou menos desenhado de acordo com a postura das duas equipes, né? O Paraguai, tanto nas eliminatórias da Comebol, como também nessa Copa do Mundo na fase de grupos, foi uma das equipes com menos percentual de posse de bola. A Alemanha, por outro lado, fica ali numa faixa intermediária, mas costuma ter um pouquinho mais de posse. Então o jogo é muito ataque contra defesa. O Paraguai combate muito, é um time muito físico, e a Alemanha vai tentando encontrar esses espaços.
0: E hoje mais cedo em Houston, deu Brasil de virada 2-1 para cima do Japão. A seleção brasileira está nas oitavas de final da Copa do Mundo. Jogo que você curtiu aqui no Futebol Globo CBN. Domingo 5 da tarde, Brasil e Noruega, Brasil e Costa do Marfim. A seleção brasileira está classificada. Amanhã a definição do confronto entre a seleção africana e a seleção europeia. Tivemos seleção brasileira, um confronto com a escola asiática na segunda fase. Que Brasil venceu. Pois é,
4: sofrimento.
0: Muito sofrimento. E agora teremos pela frente uma adversária da escola africana ou da escola europeia, Michele.
4: É difícil. Agora, assim, vamos lá. Copa do Mundo, né?
0: É
4: difícil, é equilibrado. O Brasil tá achando o time meio competição. Vai sendo sofrimento. Mas se for, é o que importa. O importante é ser. Não importa como.
0: Verdade, verdade. É um torneio, é competição de tiro curto. Vamos ver se a seleção brasileira consegue a classificação no próximo domingo. Diga, André.
1: Não, para dela aqui. Não, só para falar que o Cáceres diga. Precisou receber atendimento médico. Disse que foi agredido ali no rosto numa dividida com o Kai Havertz. Foi atendido, precisou sair, mas não sei se ele lembrou, porque agora ele está desesperado para voltar para o campo, só que não pode. Tem que ficar um minutinho fora.
0: É. Um minutinho.

0: Exatamente, olha a seleção da Alemanha pelo lado direito, jogada agora com o Sané, empurra a bola no meio, faz a esticada de jogada, Rüdiger aparece, campo de ataque, distribuição na ponta canhota, Wirtz de primeira, rolando bola na grande área, é com Brown na linha de fundo, cruzamento, a bola desvia ali no Almirone, sai linha de fundo, a seleção alemã pelo lado esquerdo vai cobrar o escanteio, vem bola para a grande área, são quase 14 minutos da primeira etapa, quase 14 primeiro tempo, Wirtz foi lá ajeitar a bola, mas deixou para o Kimmich, ele é que é o cara das bolas paradas na seleção da Alemanha, vai erguer essa bola na grande área, os jogadores alemães mais altos estão posicionados, querendo converter a jogada, a defesa paraguaia tentando neutralizar a investida da Alemanha, autorizado pelo árbitro, vai Kimmich para a cobrança, ele ergue o braço direito, sinalizando que vai mandar a bola na grande área, levantamento na segunda trave, subiu de cabeça, chegou tirando na primeira, era o posicionamento do Bobadilha, mas a jogada já está parada, tem falta de ataque ali, o Nagelsmann não acredita, vira as costas e está realmente irritado, o técnico da seleção alemã, o Julian Nagelsmann, com esse, ou essa marcação, ou com o posicionamento da Alemanha, que está ocupando mais o campo de ataque, mas ainda não teve a grande, aquela chance de abrir o placar, né, Michelle?
1: É, ainda não, e nesses escanteios, vale destacar o seguinte, é o Kimmich o responsável, como você bem colocou, Hugo, e ele sempre tem cobrado, pelo menos nesse jogo contra o Paraguai, essa bola no segundo pau. Então é buscando aquela escorada para o meio da área, não é uma bola direta, é uma bola que vai no segundo pau para alguém escorar, para alguém no meio da área finalizar para o gol. Paraguai tem que estar atento a isso.
0: 15 minutos quase do primeiro tempo, levantamento no campo ofensivo, a zaga alemã com Kimmich apenas acompanha a saída pela linha de lado, é arremesso lateral para a Alemanha cobrar a movimentação no campo ofensivo, estou vendo o Sané pedindo ali a bola, já cobrava arremesso lateral, está dentro da grande área o goleiro Manuel Neuer, um dos goleiros com mais destaque na história do futebol em todos os tempos, campeão de tudo com a seleção alemã, ele só não ganhou a Euro, né, porque a Alemanha no período dele não conquistou, mas título continental ele ganhou com o Bayern de Munique, né?
1: E é uma referência para a posição, né?
2: Certeza.
1: Inclusive o goleiro com mais jogos em Copas do Mundo, né? Nessa edição de
2: verdade.
1: Copa do Mundo passou o Hugo Lloris, goleiro da França.
0: Verdade, verdade. Manuel Neuer, para muitos o maior goleiro da história do futebol. Eu acho que não. Corta por baixo, chega a tentativa agora da infiltração, era do Sané pela ponta direita. O passe por baixo acabou no corte, saiu em arremesso lateral para a Alemanha.
1: Você vai de Alisson?
0: Não, não.
1: Ah.
0: O de Gianluigi Buffon, pra mim o maior goleiro da história.
1: Mas isso aí tem uma questão aí com a Itália.
0: Tá bom, não, é imparcialidade suspeito. Total, imparcialidade total. Vem dominando, Rüdiger, na altura da intermediária de ataque, ele conduz a jogada, 16 minutos do primeiro tempo, achando o posicionamento do Pavlovic, pede pelo lado direito, ainda no campo de ataque a seleção alemã, tentando encurralar a paraguaia, lá pelo lado direito, jogada agora pra cima da marcação, vem Pavlovic, deixada na trabalhada de jogada, tenta ali aproximar a seleção da Alemanha, volta no meio campo, passe feito do Jonathan, tá achando mais pelo lado esquerdo, o posicionamento do Rüdiger empurrando na ponta canhota, tira do primeiro marcador, a jogada agora novamente com a seleção da Alemanha, era o Brown, mais atrás, recomeça, o Paraguai tá todo lá atrás, Jonathan tá fazendo o lançamento, mata no peito, mata no chão, um Dave, cruzamento pra grande área, desviou mal a zaga paraguaia, na sequência o Miron chegou tirando, a sobra de bola novamente com a seleção da Alemanha, aparece ali o Jonathan, tá, levantamento feito, passe do Wirtz pra dentro da área, era pro um Dave, não conseguiu a sequência da jogada, a bola bate nas costas do Wirtz sai pela linha lateral, é arremesso para o Paraguai bater. O Wirtz chegou ali na tentativa da catimba, mas não arrumou nada. O Nagelsmann estava ali bem pertinho dele, mas o arremesso lateral vai ser cobrado pela seleção paraguaia. 17 minutos do primeiro tempo, 17 primeira etapa. Cáceres já cobrou o arremesso lateral no campo defensivo pela direita. Tem o domínio Gustavo Gomes, recuando para o goleiro Gil, fora ali da pequena área. Ele faz o lançamento de pé esquerdo, manda a bola para o campo ofensivo, corta na cabeçada. Tá deixando também pelo lado direito. Sané de primeira, Kimmich tentou o lançamento. A bola bateu no jogador paraguaio que reclama de falta, era o Galarza, ela se oferece novamente, campo de defesa, passe de lado, mas pelo lado direito, a dominada agora do Rüdiger, esticando o lance pela esquerda, já no setor ofensivo, agora com o Wirtz, leva pro pé direito, não tinha como infiltrar, preferiu não rifar a bola, recebe novamente ali no campo ofensivo da seleção alemã, o zagueirão Rüdiger fazendo o passe, tá, ameaçou o lançamento, prefere o toque na direita, Kimmich quem recolhe pra cima da marcação do Enciso, ele traz pro pé esquerdo, novamente o passe no meio, Pavlovic, um toque errado, acabou ali sendo tocado, mas arbitragem deu vantagem à Alemanha com a posse de bola no campo de ataque, quase 18 minutos passados do primeiro tempo, Rüdiger tocando bola com Jonathan, tá abrindo pela direita, vem a posição agora do jogador que era o Kimmich, descolando o lançamento, Sané no pé canhoto, ele é habilidoso, ameaça o cruzamento, tinham dois jogadores próximos a ele, vem com Kimmich novamente, pé esquerdo deixa pra Jonathan, tá, Rüdiger, o passe feito, a linha defensiva alemã tá lá no campo de ataque, Wirtz, no pé direito ele tira do primeiro, fazendo o toque ali, a bola vem queimando a grama no lançamento, meio que na fogueira, consegue se livrar da marcação, agora sobra com Jonathan, tá deixando para Rüdiger pelo lado esquerdo na meia, olha para dentro da grande área, novamente a seleção alemã não quer rifar a bola.

0: Vai ali tentando com toques curtos e rasteiros abrir um espaço na defesa paraguaia. Passe do Tá, ainda pelo lado direito agora com Kimmich pela ponta, devolve a jogada com Sané, ele ameaça o cruzamento, prefere no drible na diagonal, leva pro pé canhoto, lançamento rasteiro, devolução ali do Metia, não conseguiu a sequência, na bola dividida afasta Matias Galarza, tira o perigo do campo defensivo da seleção paraguaia, que tá encurralado, olha o Neuer, chegou ali para evitar a saída pela linha de lado, não que a bola fosse do Paraguai, não, era só para dar mais velocidade numa saída da Alemanha ao setor ofensivo, passe feito, aparece o Rüdiger ainda no campo de defesa da seleção paraguaia, ataca a Alemanha, Jonathan Tade primeira, recebe ali meio que no passe, tentou o corte pela seleção paraguaia, era a tentativa do Almiron também pelo lado direito, agora na tentativa do desarme pela esquerda, a Alemanha atacava, o passe em centro, aparece o Pavlovic com a bola ali na altura do círculo central, a abertura pelo lado direito, Kimmich tá com a bola dominada, vem a seleção alemã, lançamento na ponta, Sané, ele domina com o pé direito, com o canhoto, ele tenta chamar no drible, gingou pra cima da marcação do Júnior Alonso, olha o Sané, tirou também dali do jogador que era o Matias Galarza, botou na frente, levou na linha de fundo, Júnior Alonso na tentativa do desarme, conseguiu, Galarza no lançamento, manda direto para a seleção alemã, agora recolher a jogada, novamente com Kimmich recuando para Manuel Neuer, ele de primeira dá o tapa, Rüdiger aparece lá no campo ofensivo, a seleção alemã, ele pede aproximação de um companheiro, não deu, girou, voltou ainda com o Jonathan Tah dentro do círculo central, diga Michele.
1: E a gente pôde observar, a gente tem observado, né, exatamente o posicionamento das duas linhas de quatro da seleção paraguaia, né? Um 4-4-2 em bloco, bem fechado, sem deixar espaço para essa Alemanha. Vem fazendo um trabalho de muita disciplina até aqui o Paraguai.
0: E eu confirmo a hora certa, são 5h50. Ligado no nosso timaço, você confere agora o tempo e o placar do jogo. 20 passados 20 no primeiro tempo, 25 para o intervalo, e no placar do Futebol Globo CBN, Copa do Mundo, é a segunda fase da competição, vale vaga nas oitavas no Gillette Stadium em Boston, confere aí.
2: Alemanha, Paraguai,
0: 0-0,
3: Central,
0: André Neto.
4: Hoje vamos conhecer as quatro primeiras seleções classificadas à fase de oitavas de final, Canadá e Brasil já garantiram vaga, Alemanha e Paraguai vão definir mais um classificado, e depois hoje às 10 da noite tem Holanda e Marrocos.
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0: É, aqui no Futebol Globo CBN, todo mundo é Brasil, e o encontro com você é no próximo domingo, 5 da tarde, é no MetLife Stadium em Nova Jersey, Brasil em campo, contra a Noruega ou contra a Costa do Marfim, ainda não definimos. Bom, estamos aí na expectativa da definição que vai acontecer amanhã. Há pouco vimos aí na tribuna de honra do estádio, né, do Gillette Stadium em Boston, Arsène Wenger, lendário técnico do Arsenal, né, ele que durante muitas temporadas comandou o Arsenal na conquista daquele título da Premier League no início dos anos 2000, no vice-campeonato europeu, né? O próprio Arsène Wenger fala muito sobre aquela equipe que tinha muita qualidade, mas parou na condição de campeão europeu, que não aconteceu, porque o Barcelona de Ronaldinho Gaúcho era um time legalzinho, Michele.
1: É, ali era complicado, né? Vai daí.
0: Verdade. Vem o Paraguai pelo lado esquerdo. Galarza fez a falta. Kimmich levou uma rasteira ali. Matias Galarza. E ele saiu reclamando, hein, pra dela.
6: Saiu reclamando, né? O pessoal tem saudade, viu, do Matias Galarza quando jogava por aqui, viu, Gulago?
0: Domina a bola, Jonathan tá com o Rüdiger aparecendo pelo lado esquerdo, 22 minutos do primeiro tempo, 22 primeira etapa, Alemanha no campo de ataque, o toque do Tá, ainda pelo lado direito, Kimmich faz o lançamento, na ponta aparece o Metia pedindo jogada ali no meio, é ele que vem com a bola dominada, pé direito roubada no meio campo, conseguiu ali o Cubas, deixando pelo lado esquerdo, Júnior Alonso mais infiltrado, a bola se oferece novamente com Álvares, tá meio isolado, vem ali atrás tentar roubada de bola com a seleção paraguaia, perdendo no campo de defesa, e ele mesmo ali, o Álvares, foi quem acabou recebendo a falta aos 22 minutos e meio, acho que o árbitro vai autorizar a parada para hidratação, é isso mesmo, parada para hidratação, parada para a gente poder aí dar uma resumida nesses quase 23 minutos iniciais de até aqui, Alemanha e Paraguai, 0-0, Michele.
1: É, um jogo de muito equilíbrio, um jogo muito, muito equilibrado entre as duas seleções, é, mas assim, um ataque contra a defesa, né? Um ataque contra a defesa. A seleção alemã está tentando ali encontrar espaços num jogo muito fechado da seleção paraguaia. É, vou utilizar como exemplo o que foi o segundo tempo da seleção brasileira contra o Japão, assim, para a galera ter uma referência. Mas a seleção paraguaia não se defende com uma linha de 5 na defesa. Não, é um 4-4-2, bem posicionado. Bem...

0: bem encaixadinho, bem compactado, para tentar não deixar nenhum espaço para essa seleção da Alemanha. Qual que é o desafio da Alemanha? É manter a frieza no jogo. E tem sido complicado por quê? Dois pontos. Primeiro, faz calor, e faz bastante calor. Nitidamente os jogadores estão demonstrando esse cansaço, assim, e toda hora limpando o suor, e a gente já destacou isso aqui, né? A combinação de calor e umidade dessa Copa do Mundo faz com que o corpo do jogador, atuando em alto nível, atuando nesse nível de intensidade e de exigência, o corpo ele não faz o resfriamento correto, né? Porque você até consegue acabar... Você tem o suor, mas você não tem a evaporação do suor que faz com que o corpo resfrie por causa da umidade. Então, faz calor, os jogadores correndo muito não conseguem esse resfriamento e cansam muito mais rápido. Então, é um desafio para a Alemanha, mas é um desafio principalmente para a seleção do Paraguai, porque se defendendo, você corre mais, você cansa mais... E diante de muito calor, isso pode ser um problema. Até que vem dando muito certo a postura do Paraguai. O desafio para a Alemanha é manter a frieza do ponto de vista emocional, de entender que pode buscar esse jogo, de entender que precisa de muita movimentação para encontrar os seus jogadores mais desequilibrantes e tentar acionar um pouquinho os lados do campo. É uma Alemanha que busca muito jogo por dentro, com o Messi, que está fazendo uma grande Copa do Mundo, o camisa número 23, segundo volante da Alemanha, e também com o Havertz, com o Wirtz. O Havertz, sempre que ele se aproximar de um Davi, pode sair jogo. São dois jogadores um pouco mais de referência de ataque e que precisam, pela característica deles, eles precisam dessa tabela curta para o jogo deles poder fluir um pouco mais. Desafios da partida. Paraguai se defender bem, mas buscar os contra-ataques e a Alemanha com paciência para furar essa retranca.
1: Pois é, agora os jogadores vão voltando a campo depois das instruções do Alfaro pela seleção paraguaia, do Nagelsmann pela seleção alemã. E tá muito calor realmente, estranho, né? Porque tá muito calor, mas tem gente, né, Pradella, que tá com guarda-chuva aberto, tá de capa, eu não entendi nada, hein, Pradella.
2: Ah, o pessoal é muito volátil, né, nesse tipo de situação. Mas vou te falar uma coisa, viu, Gulago? É, pausa para hidratação para os jogadores, agora para o Bon Jovi, porque o que esse homem gritou durante essa pausa da hidratação aí no fundo foi coisa de doido, hein?
1: Aí sim, aí sim. A bola vai voltar a rolar no Gillette Stadium.
0: Uma palinha?
1: É. Que Bon Jovi, eu? É, não, isso. Não.
2: Pelo acho amor que era
1: Deus.
2: Michele que ia cantar.
1: Pelo amor de Deus, gente.
0: Não, é o Hugo, é o...
1: Não, Michele poderia se arriscar aí. Se lança aí, Michele. Não?
0: Não vou fazer isso com o Bon Jovi.
1: Tá bom, beleza. É isso aí. É aquela história, né? Quem é que canta? O Bon Jovi. Então vamos deixar ele cantar,
0: perfeito,
1: né? É isso. Pelo lado direito, a seleção paraguaia atacando com Cáceres. A bola dividida sobrando. É com Kai Havertz. Pelo lado direito, lançamento. Aparece o Sané buscando a jogada no contra-ataque da seleção alemã. Também ali está aos poucos. Estou percebendo que, por conta do forte calor, agora é sério mesmo. É, os jogadores, principalmente os alemães, também ali dosando, né, a condição física para aguentar um segundo tempo, que ainda vem, né? Temos 26,5 só da primeira etapa, além do segundo tempo, além da possibilidade de meia hora de prorrogação, caso o jogo termine empatado durante os 90 minutos.
0: É, e o Paraguai, ele gosta desse jogo amarrado.
1: É.
0: Então, assim, se for para levar para prorrogação e pênaltis, para o Paraguai tá tudo certo. Inclusive, o goleiro, o Gui, o goleiro do Paraguai, é um dos que mais trabalha nessa Copa do Mundo, né? Porque o Paraguai permite muitas finalizações, ele tem trabalhado bem nessa Copa.
1: Busca a jogada pelo lado direito, Kimmich deixando a frente com Sané. Volta a jogada com Kimmich no campo defensivo. Tá, aparece com o pé direito para fazer a devolução ainda com Kimmich. Ele ameaça a inversão de jogada da direita, chega mais pelo lado esquerdo. Agora com o Rüdiger fazendo a proteção no campo defensivo da seleção alemã. Manda a bola para o campo de ataque, fazendo a proteção também. É chegando na corrida o Witzel, a bola muito forte, saiu pela linha de fundo. É só tiro de meta para a seleção paraguaia cobrar. São quase 27,5 deste primeiro tempo, 27,5. E o primeira etapa, por enquanto, está 0-0. O jogo que vai classificar mais uma seleção para as oitavas de final da Copa do Mundo. O Canadá avançou. O Brasil também está lá. Será que vai ter Paraguai? Será que vai ter Alemanha nas oitavas de final da Copa do Mundo? Corta na cabeçada. Rüdiger tentou ali no recuo de cabeça para o goleiro Neuer sair da grande área. Ele rapidamente repõe a bola em jogo, agora buscando pelo lado esquerdo. Brown avança na velocidade, no toque, no pique, no toque, fazendo o lançamento nas costas da marcação. Foi esperto. Cáceres chegou tirando mal, a bola sobra, Pavlovic faz ali no meio a proteção, gira pra cima da marcação, Almirão caiu, pediu a falta e o árbitro mandou, ó, levanta, tá de pé ali o jogador paraguaio, enquanto a seleção alemã busca jogada no campo ofensivo, agora com Pavlovic entregando mais atrás, Jonathan tá fazendo a devolução ainda com Pavlovic no campo ofensivo, abrindo pelo lado direito, Kimmich, lançamento pro Sané, vai invadir a grande área, chance do primeiro gol, a proteção feita.

0: o goleiro Gil, tira a zaga paraguaia, mas se essa bola fosse para o fundo das redes, não valeria, Guilherme, para dela.
1: Impedimento marcado pelo auxiliar número 2, que entendeu que de fato estava em posição irregular. Olha, Hugo, não sei não, porque aqui embaixo o Cáceres, lateral direito do Paraguai, parecia dar condição. Se tivesse gol, muito provavelmente teríamos lá aquela arte do impedimento semiautomático para definir se de fato estava impedimento ou não.
0: Eu fiquei na dúvida. Tive a leve impressão de que havia realmente irregularidade, mas claro, né? Se o gol fosse equivocadamente anulado, o VAR entraria em ação para validar aí a jogada. Mas também não, a bola não chegou aí para o fundo das redes, mas a seleção alemã mais uma vez se lançou, hein?
2: E lançou essa bola nas costas da marcação, né? Também uma das formas de atacar, e a Alemanha parece que vai buscar isso, né? O Sané, outros jogadores de ataque, atacando a última linha de marcação do Paraguai.
0: Avança pelo lado direito, buscando Almirón, ganhou no corpo, levou na linha de fundo, evitou a saída em escanteio, que finta na linha de fundo, só que aí acabou adiantando demais o camisa 10 paraguaio e a bola se perdeu em tiro de meta para o Neuer cobrar. Jogada boa do Almirón aí, só faltou a sequência para ele conseguir aí, porque o giro foi legal, ainda deu-lhe uma canetada no Pavlovic, só que aí adiantou demais, ficou sem ela. Pelo lado direito, a seleção alemã tentando se lançar ao campo de ataque, a bola volta com Sané, no pé direito ele faz o passe, errou ali o Metia, mas a posse de bola ainda é da Alemanha, busca agora com Kimmich, ele inverte a jogada, vai ali o Rüdiger, mais pelo lado esquerdo, arranca com passadas largas, chega ao setor ofensivo, no pé direito ele na altura da intermediária fez o passe, Brown deslocou, voltou na entrada da área, entregando a Wirtz, leva na linha de fundo, pé esquerdo, lançou o drible, conseguiu, que finta boa, a zaga paraguaia vem na proteção com Cáceres tocando e a bola saindo em linha de lado, arremesso lateral para a Alemanha cobrar, já bateu dentro da grande diário, ele cai, Havertz buscando jogada na proteção, chamou a falta, e o Gustavo Gomes não fez a falta não, segundo o árbitro, teve toque ali, já teve puxão de camisa, mas a seleção alemã vem com Brown, cruzamento para a grande área, tirou a zaga paraguaia, Pavlovic deu o passe buscando jogada, Kimmich, será que ele bate? Não tinha espaço, não, dois na marcação, Sané no bico direito da grande área, devolução para o Kimmich, jogada novamente desviada na zaga, sobrando com Sané, pé esquerdo nela, levantamento para dentro da grande área, David chegou ali empurrando, e a falta está marcada pela arbitragem, e eu confirmo a hora certa, 6-1. Ligado no nosso timaço, você confere agora o tempo e o placar do jogo. 31 passados, 31 no primeiro tempo, 14 para o intervalo. E no placar do Futebol Globo CBN, Copa do Mundo é a segunda fase da competição no Gillette Stadium em Boston. Confere aí.
3: Alemanha, Paraguai,
0: 0-0.
4: Central,
0: André Neto.
5: Mais cedo, o Brasil venceu o Japão de virada por 2-1 e garantiu vaga nas oitavas de final da Copa do Mundo. Nos Estados Unidos, o Chicago Fire acaba de anunciar a contratação do centroavante polonês Robert Lewandowski.
0: Robert Lewandowski, agora ex-jogador do Barcelona, vai para o Chicago Fire fazer aí a sua sequência de carreira no futebol norte-americano. 32 minutos quase, primeiro tempo, busca jogar pela direita, Kimmich fazendo o lançamento na esticada com Sané, campo de ataque, ele no pé esquerdo tenta partir em diagonal, tirou no primeiro drible, pega em outro, achando no meio campo, era a posição ali do Metia, voltando também de longe, Rüdiger abrindo jogada com Wirtz pela ponta esquerda, perto do bico da grande área, passe na tirada de primeira, voltou com Wirtz, jogada envolvente da seleção alemã de primeira, a proteção na grande área, não conseguiu ali chegar no Kai Havertz, e a zaga paraguaia chegou tirando com a seleção alemã mais uma vez perigosamente, agitadíssimo Nagelsmann na altura da área técnica ali, não tá muito feliz o técnico da seleção alemã, não, fazendo a proteção, volta agora Jonathan, tá abrindo pelo lado esquerdo, domina esquisito Wirtz, mas consegue ficar com a posse de bola, Rüdiger diz, sai daqui que eu não tô participando do lance, a esticada de jogada pelo lado direito agora com Kimmich, tentou o drible, conseguiu pra cima do Enciso, girou, voltou novamente com Tá, devolveu a Pavlovic, buscando passe no meio agora com Rüdiger, na altura do círculo central, Pavlovic pedindo bola infiltrada, ele consegue ficar com ela dominada agora sim, novamente com o camisa 5 da seleção alemã, Pavlovic tentou o passe, conseguiu, Kai Havertz finalizou na entrada da grande área, o desarme feito, a seleção paraguaia pelo lado direito tentou ali evitar a saída pela linha de lado com o jogador Enciso, na primeira era o Almirón, voltou, tirada de qualquer maneira, de peito ali uma jogada lá, futebol com Rüdiger achando Kimmich no campo ofensivo, 33 minutos do primeiro tempo, vem ao ataque a seleção alemã, Pavlovic na altura da intermediária, no pé direito, ele ameaçou o passe, conseguiu ficar com ela no primeiro drible, tocando mais atrás, e a seleção da Alemanha fica com a posse dela. Diga aí, Michele.
2: E a seleção paraguaia está tentando fechar os espaços, mas é impressionante, né? Eles sempre tentam dar um combate corpo a corpo.

0: né? Eles sempre vão para essa disputa mais física. E o Gustavo Gomes muito bem nessa escorada da disputa mais física, essa escorada no Havertz, no Ndavi, quando os dois recebem dentro da área. Ele vai para o contato físico mesmo, para o contato corpo a corpo, para evitar essa recepção de bola com liberdade.
1: É, ele tentou ali no giro para cima do Gustavo Gomes, que acabou vendo a bola se oferecer para a cobertura, né? A cobertura estava sendo feita ali na defesa paraguaia e o goleirão Gil foi lá para fazer a proteção também. Tiro de meta cobrado, o Paraguai manda a bola lá para o campo ofensivo, 34 minutos, chegamos agora neste primeiro tempo. Corta na cabeçada, tá abrindo pelo lado esquerdo, Brown é quem vem com a bola dominada, devolvendo mais atrás, Rüdiger com ela, no pé esquerdo ele domina, com o direito ele vem conduzindo, a seleção paraguaia vai para a recomposição. Não pressiona a saída de bola alemã aqui pela direita. Arranca na velocidade, é no toque, no pique, no pique, no toque. Agora com Kimmich fazendo o lançamento em profundidade. Sané, ele tenta mais uma vez em diagonal para cima do Júnior Alonso. Vem o Matias Galarza por baixo, fazendo o corte. Na sobra de bola, a seleção da Alemanha divide novamente. Fica com ela na entrada da grande área. Metia na primeira, ele tentou ali um passe, foi pego meio que no susto. Ficou sem a posse de bola. Ele acredita no lance, na dividida acaba cometendo a falta. E a seleção alemã cede para a seleção paraguaia a posse de bola. 34 minutos deste primeiro tempo, quase 35, quase 35. Metia, você dizia há pouco, né? Ele já vem se destacando na Copa do Mundo. Mas a gente está revendo aqui a imagem. Tive dúvida se houve realmente a falta cometida pelo Metia, hein, Michele?
0: Foi nada. Mas o Almirón, ele... Eu tenho chamado o jogador assim de jogador performático. Que é aquele cara que faz uma cena, né? Que ele...
1: Ah, entendi.
0: Ele dá uma de Neymar naquela Copa do Mundo, assim, uma coisa meio performática, né? Pra cavar
1: Neymar,
0: a falta,
1: entendi.
0: Entendeu? Gira, entendi. Chora, sofre. Aí nem encostou nele.
1: É, e não foi nada mesmo, mas o árbitro marcou a falta. 35 e meio, quase deste primeiro tempo. Arranca a seleção alemã agora com Brown, mandando bola no campo ofensivo da seleção paraguaia. Defesa alemã com Rüdiger, achando posicionado ali na altura do círculo central. Posicionamento do Tá, abrindo pela direita, vai ao ataque. Kimmich com a bola dominada, ele ameaça o lançamento para a grande área. Preferiu o toque na paralela com Sané no pé esquerdo. Devolve mais atrás, Kimmich. Jonathan tá pedindo logo ali pertinho dele. Tudo na direita de ataque da seleção alemã. Aparece na altura da intermediária agora o Rüdiger. No pé esquerdo ele domina, no pé direito ele vê a movimentação. A seleção paraguaia trancada no seu campo de defesa, a seleção alemã toda no seu campo de ataque. Quase 36, olha o Sané, cruzamento rasteiro, Pavlovic na entrada da grande área, tentou o toque na bola tocada, ele acabou se livrando do primeiro, voltou na dividida, acredita no lance, chega tirando tudo ali, a seleção paraguaia no meio, buscando a jogada, era com Bobadilha, arranca agora pelo lado direito, é Almirón, no pé direito ele tenta o domínio, no esquerdo ele tentou o drible, Brown na roubada de bola, contra-ataque alemão agora com mais jogadores alemães do que defensores. Defensores paraguaios pela esquerda, Kai Havertz voltando do cruzamento rasteiro, buscando o desarme, vem o Matias Galarza, tirando pela seleção paraguaia, o jogo vai ganhando velocidade, o jogo vai ganhando emoção, com a seleção alemã agora cometendo a falta, o Pavlovic foi quem fez, em cima do Matias Galarza, que roubou mais uma para dela.
2: Exato, e tentava puxar a seleção paraguaia para o campo de ataque, mas acabou sendo parado por falta. Este que é o terceiro confronto entre a Alemanha e Paraguai na história, o segundo em Copa do Mundo. Na Copa de 2002 a Alemanha venceu o único confronto anterior, nas oitavas de final em 2002, vitória por 1-0. Depois a gente teve o último confronto, um 3-3 num amistoso em 2013.
1: Pois é, a seleção paraguaia voltando a um mata-mata de Copa do Mundo, né? Enfim, me lembro entre esses poucos, essas poucas oportunidades que vimos a seleção paraguaia numa etapa como essa, aquele gol do Laurent Blanc em 98, né? Tirando o Paraguai da Copa, que foi o primeiro Golden Goal, depois que a FIFA implementou aquela morte súbita, né? Que era o gol marcado na prorrogação, acabando com o jogo. O gol marcado pelo zagueiro Laurent Blanc, da seleção da França, acabou classificando a França para a sequência da Copa do Mundo, e o Paraguai ficou pelo caminho. Paraguai de Arce, Gamarra, jogadores que se notabilizaram aqui no futebol brasileiro, principalmente nos anos 90. Pelo lado direito, no ataque alemão, agora vem com Sané para cima da marcação, quase 38 minutos do primeiro tempo. Lançamento na paralela, buscava jogada com Pavlovic, acompanhando apenas ali a saída pela linha de fundo. Segundo era o Canali, deixando a bola sair em tiro de meta. Diga.
2: Ainda sobre o Paraguai em Copas do Mundo, né? A quinta vez que eles chegam ao mata-mata, nas quatro anteriores foram eliminados por europeus. Inglaterra, 3-0 em 1986. Para a França, esse jogo que você citou em 98. Para a Alemanha, 1-0 em 2002. E para a Espanha, 1-0 também em 2010.
1: Vem a tentativa da seleção paraguaia na altura da intermediária, abrindo o lance pelo lado direito com o Cáceres. A bola chega ali no meio, Almirón no pé direito, ele ameaçou ali tocar.

0: Direita preferiu recomeçar tudo com Canali. Segura a jogada novamente o Almiron, 10 da camisa, entregando o lance pelo lado esquerdo. Canali pede Gustavo Gomes no campo defensivo, no círculo central, descolando o lançamento. A bola devolvida ainda no campo de defesa, faz a esticada de jogada. O Bobadilha devolve lá atrás. É a seleção paraguaia tentando jogar iscas para atrair a seleção da Alemanha. Bola recuada, o goleirão Gil ali entre a marca do pênalti e a entrada da grande área, faz a esticada pelo lado esquerdo. A bola parou ali no Jonathan Tá, da seleção alemã. Ele ligação direta agora, manda a bola para a entrada da grande área. Virtz não chegou na tentativa do domínio, corte feito de cabeça pelo Cáceres, a bola se perdendo pela linha de fundo. A Alemanha pela esquerda vai cobrar um escanteio. Guilherme para dela.
1: E aí tem um monte de grandalhão, né, o Gulago, para conseguir fazer esse tipo de jogada. É, por exemplo, né, o Rudiger tem 1,90m, o Tá 1,95m, o Kai Havertz 1,90m. O pessoal tenta se aproveitar desse tipo de lance.
0: Chacão Brado, escanteio, Brown curto pelo lado esquerdo, deixou na entrada da grande área com Virtz, ele traz pro pé direito, drible, levou pra canhota, pé, parceira na esquerda, tava deslocada ali, o Kimmich tentava para o cruzamento, a defesa paraguaia veio pro corte, a bola se ofereceu no campo defensivo da Alemanha com Neuer, descolando o lançamento, Brown na esquerda, deixou pro Virtz, novo levantamento para dentro da grande área, chegou de cabeça, cortando o Canali, a sobra de bola também no toque de cabeça, afastou o perigo, mas aí na dominada, a arbitragem pegou a falta do Pavlovic, que dominou com o braço direito, e aí o lance está invalidado. E eu confirmo a hora certa. São 6:10. Ligado no nosso timaço, você confere agora o tempo e o placar do jogo. Passados 40 no primeiro tempo, 5 para o intervalo. E no placar do Futebol Globo CBN, Copa do Mundo é a segunda fase da competição no Gillette Stadium em Boston. Confere aí.
2: Alemanha, Paraguai.
0: 0-0.
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0: André Neto.
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0: Com a seleção alemã cedendo o escanteio. Ele tá dando não, tiro de meta, é isso? Ou tá, vai dar o escanteio? É o escanteio, tá marcado aí isso. Para o Paraguai, aos quase 41 minutos do primeiro tempo. Vem bola pra dentro da grande área, prepara pra cobrança ali com a camisa 10. É o Almiron, o auxiliar tá ali dizendo, é na posição. A bola tá fora pra dela.
1: É, aí o próprio auxiliar cansou de argumentar e puxou ele mesmo,
0: colocou
1: a bola.
0: Tomou a decisão aqui, ó, e botou a bola ali na... Pronto, agora vai cobrar o escanteio. Almiron, 10 na camisa. A seleção paraguaia querendo o primeiro gol do jogo, autorizado pela arbitragem. Almiron, levantamento, olha o toque. Fechado, saiu de soco. Neuer afastando o perigo. A seleção paraguaia chega tirando tudo na primeira. Bola sobrando com Cáceres na direita. Entregando jogada com o Almiron. Ele dá ali o drible, conseguiu no pé esquerdo rolar para Galassa. Dentro da área, pé direito, cruzamento, tocada de cabeça e placou!
5: Paraguai!
0: Gol! Jogada pelo lado direito, Almiron levou para o pé esquerdo, ameaçou o levantamento, aí tocou enganando a zaga alemã na paralela pela direita com Galassa cruzando. Enciso chegou fechando, goleiro Manuel Neuer não teve reação, apenas acompanhou a bola morrer no fundo das redes. Aos 42 minutos do primeiro tempo, 42, primeira etapa, Enciso 19 da camisa, o Paraguai na frente.
2: Paraguai
0: 1,
2: Alemanha
0: 0. Guilherme Pradella.
1: Numa grande jogada de recuperação de bola depois da cobrança de escanteio, a Alemanha consegue afastar primeiro com o Neuer e aí não consegue puxar o contra-ataque. Paraguai recupera a bola com o Bobadilha. Vem mais uma vez a bola para o Almiron, que manda pela linha, aciona o jogador pela linha de fundo, vem o cruzamento e aí aparece o Enciso para fazer de cabeça, sem marcação nenhuma, manda para o fundo do gol, faz o primeiro gol dele nessa Copa do Mundo, o quinto com a camisa da seleção paraguaia. Paraguai estava só se defendendo. Na primeira chance que teve para valer, cravou, tá 1-0 Paraguai, Hugo Lago.
0: Pois é, quase 43 do primeiro tempo. Já eu vou a Michele Sané pela ponta direita, ele toca a jogada mais atrás, a invertida agora pelo lado esquerdo, vem com o Rudiger, ela se oferece novamente com o Virtz, entregando a Jonathan Tah, lançamento na ponta esquerda, vai o Rudiger, evita, saída pela linha de lado, faz o toque na bola dividida, tocou por último nela, Almiron, ela se perdeu em arremesso para a seleção alemã, já cobrada, Virtz, devolução, Rudiger é pela esquerda, na ponta, novamente com o Virtz, a jogada pela seleção da Alemanha, entrega jogada com

0: Jonathan tá, lançamento na ponta esquerda, Brown antes dele, chegou o corte da zaga paraguaia, Michele Silva, tá 1-0 Paraguai, belo lance aí do Almirón com o Galaza e a finalização certeira do Enciso, 1-0 Paraguai.
1: É, no jogo com a bola rolando, ficaria muito difícil pro Paraguai sair tão de trás como tá marcando lá, tão atrás, tão próximo da sua grande área defensiva, para chegar no gol defendido pelo Neuer. Mas na bola parada tudo é possível. E depois de uma primeira afastada, o Bobadilha recuperou. E aí a defesa da Alemanha não acreditou no Galarza. A defesa da Alemanha ficou mais preocupada com o Almirón. Foram 2-1, Pavlovic e Brown. Ele rola para o Galarza, que cruza para a área. Esse segundo lance desmonta a defesa da Alemanha. E o Enciso faz 1-0 e o jogo agora fica mais desenhado para a postura defensiva do Paraguai, que é quem está fazendo um grande jogo.
0: 44 do primeiro tempo, a seleção alemã toda no ataque, a seleção do Paraguai toda na defesa, pelo lado direito, agora Sané levou para o pé esquerdo, cruzamento para a área, chega tirando o Almirón, a bola ganha altura e não distância, o goleiro Gil não saiu, ela quicou ali na altura da marca do pênalti, está viva a seleção alemã, quer o gol de empate, chega tirando o Paraguai, a bola voltou de primeira, batida do Kimmich, acabou pegando mal, ela subiu, saiu em tiro de meta, e tem jogador paraguaio reclamando, mas o árbitro deu só o tiro de meta, nessa finalização errada do Kimmich, hein, para dela.
2: Exato, mas é o Paraguai tentando algum tipo de resposta ainda nesse primeiro tempo, depois do gol sofrido. Daqui a pouco, sobe a plaquinha com os acréscimos do primeiro tempo. O Paraguai está na frente, o Gulago.
1: Detalhe que hoje o Paraguai não tem o Diego Gomes, né, que é o jogador do Brighton, um jovem jogador dessa seleção paraguaia, um dos principais atletas do Paraguai em termos de talento, qualidade técnica. Ele que chorou na primeira coletiva antes do primeiro jogo, pela emoção de levar o Paraguai a uma Copa do Mundo depois de 16 anos, hoje não está presente, mas é uma seleção que tenta buscar essa história, né? Depois Sim. de voltar a uma Copa do Mundo, representando seu país, isso é algo muito forte, essa questão da identidade, mesmo para jovens jogadores dessa geração paraguaia.
0: 45 e meio passados, vamos a 50 neste segundo tempo, 5 minutinhos mais, Kimmich prepara para a cobrança do escanteio, pelo lado esquerdo ele de pé direito, vai erguer a bola na grande área, já estou vendo a movimentação, o árbitro autorizou, Kimmich cobrança do escanteio, entrada na pequena área, Galarza cortou de cabeça, a bola vai sobrando antes ali do Canali, chega na dividida Sané, no meio de dois, Galarza no carrinho, chegou roubando, a sobra de bola com Metia, carrinho também ali do Canali, cedendo arremesso lateral, a seleção paraguaia vai com tudo no peito e na raça, tentando evitar que as investidas alemães possam resultar em gol de empate. Volta a jogada com a seleção da Alemanha, vai com Kimmich pelo lado direito, 46 minutos passados neste primeiro tempo, o jogo vai a 50, volta com Sané, é pela ponta direita, ele traz para o pé esquerdo, voltou no passe feito, Wirtz está deslocado, cruzamento, mete na grande área, chutou com desvio, essa bola passa pela boca do gol e sai pela linha de fundo, a Alemanha por pouco não empatou o jogo, hein, Pradella?
2: Por muito pouco, porque a finalização de Metia tinha endereço, o desvio acabou tirando. É, foi no Canali que desvia, manda pela linha de fundo, escanteio. A Alemanha pressiona, busca o empate ainda no primeiro tempo.
0: Kimmich prepara para a cobrança do escanteio pelo lado esquerdo, quase 47 do primeiro tempo. Vem bola para a grande área, autorizada pelo árbitro, pé direito, levantamento, entrada da pequena área, cortou a zaga na cabeçada. Ela vai se apresentando agora com Sané pela ponta direita. Ele domina com a direita de pé canhoto, descola o cruzamento, olha o toque de cabeça, bola desviada, sobrou. Kimmich mandou a bomba, saiu o goleiro Gil, foi lá para fazer a defesa. Olha a blitz alemã aí. A Alemanha quer o gol de empate ainda nesse primeiro tempo. Com a seleção paraguaia buscando jogada no contra-ataque, lançamento na velocidade, inciso antes dele, saiu o goleiro Manuel Neuer, chega tirando tudo lá de trás, a bola no bate e rebate, Galarza ficou sem ela, volta, jogada com Undav na entrada da grande área, de ferro foi puxado, rolando bola na área, caiu, pediu o pênalti, o Wirtz, arbitragem mandou levantar ali o Kai Havertz, mas a jogada está invalidada, o Havertz estava impedido, hein, Pradella?
2: Exatamente, em posição mais avançada. Sabe, Hugo, que a seleção alemã tem demonstrado um problema defensivo, não só nessa Copa, como já há um bom tempo. A Alemanha não passa um jogo sem sofrer gol há 10 jogos de Copa do Mundo, desde a final de 2014 contra a Argentina. É a pior marca na história, superou inclusive o período entre 1934 e 54, quando tinha ficado 9 jogos sofrendo gols de forma consecutiva.
0: Pois é, falávamos sobre isso aqui, né, antes do jogo, justamente sobre essa campanha, as campanhas anteriores da Alemanha, que em 2018 e 2022, nas duas Copas seguintes, a conquista do título aqui no Brasil, né? Uma sequência terrível, né? Primeiro com o Joachim Löw, né? Em 2018, na sequência.

0: do trabalho, e depois com o Hansi Flick em 2022 lá no Catar, com uma campanha também muito abaixo da esperada, e a seleção da Alemanha levando gol direto, né, Michele?
1: É, com muita dificuldade para se defender, né?
0: Digo, em Copas do Mundo, né?
1: Perfeito.
0: É isso que a gente está aqui contabilizando. Está realmente buscando aí uma subida de rendimento defensivo a seleção alemã, que também, ao longo de muitos anos, ao longo de décadas, contou com grandes defensores, né?
1: Sim, sim. E hoje tem também os seus grandes nomes, né? E só para destacar, o Equador pode ter aberto um portal interessante,
0: verdade,
1: aí, né?
0: Porque verdade.
1: Venceu, interrompendo uma sequência de 11 vitórias consecutivas da Alemanha. O Equador venceu na última rodada e agora outra seleção da Comebol, outra seleção sul-americana, tenta repetir.
0: 49 minutos, entramos no minuto final deste primeiro tempo, enquanto a Alemanha prepara para a cobrança do escanteio. Saindo da jogada ali o Kimmich, deixando para o Brown de pé esquerdo. Ele vai erguer a bola na grande área, posicionada ali na altura do quarto de círculo, enquanto o árbitro autoriza a cobrança do escanteio. A Alemanha quer o gol de empate ainda nesse primeiro tempo. Pé esquerdo na bola, Brown manda na segunda trave. Subiu o goleiro Gil, foi lá para fazer a defesa. Menos de um minuto para acabar o primeiro tempo. Diga para Adela.
2: Ainda falando sobre esse portal que o Equador abriu, que a Michelle citou, né? A Alemanha enfrentou 21 vezes adversários da Comembol em Copas do Mundo. 15 vitórias, 4 empates e 3 derrotas. Até a derrota para o Equador, só tinha perdido a final da Copa do Mundo de 2002 para o Brasil e a final de 86 para a Argentina. Perdeu para o Equador nessa Copa e, por enquanto, está perdendo para o Paraguai.
0: É isso, olha as sul-americanas aí no caminho da Alemanha. Aparece para tentar a jogada ali, o lançamento de primeira. Kimmich chegou tirando na zaga o Gustavo Gomes. A bola sobra ainda na altura da intermediária defensiva. Vai descolar o lançamento, o Paraguai, mas o lance não valeu, porque o árbitro apitou pela última vez. Final de primeiro tempo em Boston.
3: Paraguai!
0: Um gol marcado de cabeça pelo Enciso.
3: Alemanha!
0: 0! 6:20, 18:20, nesta noite de segunda-feira. Eu anuncio que vem aí mais uma atração para você ligado, ligada no Futebol Globo CBN. 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

0: André Neto.
1: 6:21, terminou o primeiro tempo em Boston. E a zebra tá aparecendo. Alemanha 0, Paraguai 1. O Paraguai vai vencendo a Alemanha. Gol já no fim do primeiro tempo. Gol da seleção do Paraguai foi marcado pelo Enciso. O Paraguai vai ganhando o jogo em Boston. A gente começa aqui o nosso intervalo de jogo acionando a nossa reportagem. Direto do Rio de Janeiro, a Júlia Viana tem informações sobre a greve dos ônibus no Rio de Janeiro. Júlia, boa noite.
2: Oi, André, boa noite para você também. O carioca ainda enfrentando muita dificuldade para se locomover pela cidade por causa dessa greve dos rodoviários aqui no Rio. Pela manhã, algumas pessoas chegaram a esperar mais de 2 horas por um ônibus para ir ao trabalho e ainda tem gente passando pelo mesmo nos pontos de ônibus. O Jogo do Brasil antecipou a volta para casa de boa parte dos trabalhadores, que mesmo assim enfrentaram filas ao meio-dia. Para quem sai do trabalho agora pela noite, a situação ainda é difícil. É o caso da Débora Magalhães, por exemplo, que acha que vai ter que recorrer a um carro de aplicativo que está com preços altos para a volta para casa.
3: Então, eu fiquei mais de 1 hora esperando o 606 lá no Meier. Eu fiquei esperando. E o 606, quando veio lotado também.
2: E o que a senhora vai fazer agora? Vai ficar aqui no ponto esperando?
3: Por enquanto eu vou, porque o Uber estava caríssimo de manhã, agora eu ainda não vi. Por enquanto eu vou esperar, vamos ver. Se não der certo, aí tem que pegar o Uber mesmo. A tendência é esperar para ver o que vai dar. Mas no aplicativo não tinha onde.
2: Os rodoviários reivindicam o aumento do piso salarial e dos benefícios, além do fim dos contratos temporários. Essa greve deve se estender pela manhã

0: Amanhã dessa terça-feira, uma tentativa de acordo entre os rodoviários e empresas só vai acontecer por volta das 11 da manhã em uma audiência no Tribunal Regional do Trabalho. André?
1: Obrigado, Júlia. A gente segue atualizando as informações aí da greve no Rio de Janeiro para você que está tentando chegar em casa. Seguimos também com a nossa reportagem agora aqui em São Paulo. Karen Lemos com as informações das eleições no Peru. Tudo bem, Karen? Boa noite.
2: Isso mesmo. Boa noite. Olha só, a candidata conservadora Keiko Fujimori conquistou a maioria dos votos no segundo turno das eleições presidenciais do Peru. Isso com 100% das urnas apuradas. Fujimori aparece aí com um pouco mais de 50% dos votos contra 49% do adversário, que é o deputado de esquerda Roberto Sanches, portanto bem apertado aí, né? Só que esse resultado ainda precisa ser oficializado pelo jurado eleitoral especial do Peru, algo que deve acontecer até esta sexta-feira. Bom, a gente lembra que, né, a eleição ocorreu no dia 7 de junho e foi marcada por muita polarização entre os eleitores e também ataque dos candidatos. Na semana passada, Sanches alegou fraude nas eleições, entrou aí com recurso judicial para tentar anular as cédulas de votação dos peruanos que moram fora do país. Sanches chegou a liderar o pleito, só que Keiko Fujimori ficou à frente conforme a apuração das urnas avançava. Bom, a declaração do vencedor final depende também da análise, né, desses recursos jurídicos apresentados pelas equipes da campanha. Então, pode demorar ainda mais. Essa consolidação definitiva é bem demorada, aí, principalmente devido ao uso de cédulas físicas de papel nas eleições do país. Volto com você.
1: Muito obrigado, Karen. A gente segue também atualizando aí o noticiário internacional aqui na CBN e também na Rádio Globo. 6:25, vamos fazer primeiro o nosso intervalo aqui, 2 minutinhos, e aí na sequência Michele Silva vem aí para falar toda a análise dela do primeiro tempo de Alemanha 0, Paraguai 1. 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

0: 28 minutos, intervalo de jogo em Boston. Alemanha 0, Paraguai 1. Enciso marcou e o Paraguai vai se classificando às oitavas de final. Comentarista do Futebol Globo CBN, Michele Silva, a gente sabia que ia ser enroscado para a Alemanha. Mas está mais enroscado do que a gente imaginava, Michele. O que foi esse primeiro tempo em Boston?
1: É, um primeiro tempo que a gente já projetava, né, de jogo de mais posse de bola para a seleção da Alemanha, menos posse de bola para a seleção paraguaia, assim como é a característica das duas seleções, e na hora de pensar o jogo antes de ele acontecer, que é uma das minhas tarefas, né, tentar prever um futebol que é tão imprevisível, eu projetava justamente isso, né, um jogo de ataque contra a defesa. A gente está falando em termos de média de posse de bola, uma seleção da Alemanha que em média nessa Copa do Mundo chegou para o jogo com 53% em média de posse, estava ali entre as medianas ali nesse quesito, e a seleção paraguaia que chegou com a segunda menor posse de bola em média da Copa do Mundo, 30%. Então era justamente esse jogo que era projetado, né? Uma seleção paraguaia esperando mais, fechando os espaços, jogando de maneira compactada, buscando as transições, buscando o erro da Alemanha para aí sim contra-atacar. E um outro dado que esse eu não citei, mas vale a gente destacar, é um dado com relação à bola parada. Por quê? Porque a bola parada foi muito importante para a seleção paraguaia durante as eliminatórias. E para esse jogo não é que o gol saiu de bola parada, mas foi um gol que teve aí um impacto nesse sentido. Por quê? Porque o Paraguai atacou bastante nos primeiros minutos, os dois primeiros minutos ali, e até gerou um lance de perigo, mas no restante do jogo, no restante do primeiro tempo, foi um Paraguai mais fechado e que tinha que partir muito de trás para tentar algum contra-ataque. Então estava mais difícil, a seleção da Alemanha estava neutralizando esses contra-ataques ou com falta, ou com Pavlovic ali conseguindo desarme, ou até mesmo o Jonathan Tah, os zagueiros, né, o Rüdiger. Então estava complicado para a seleção do Paraguai sair tão de trás e chegar ao ataque e ameaçar. Qual foi a forma de fazer isso? Bola parada. Né, que foi um cruzamento ali, um escanteio, melhor dizendo, cobrado pela direita. A defesa da Alemanha sai, consegue afastar, tenta ficar com o escape, né, com essa bola recuperada para contra-atacar rápido, com o Wirtz tentando ali, mas o Bobadilha chegou primeiro, conseguiu a redistribuição, essa bola vai parar no Almiron pelo lado direito, e aí ele conta com a outra passagem do Galarza, né? Porque era ele contra dois marcadores da Alemanha. O Brown acaba desgarrando do Galarza para marcar ali, fazer uma dobra de marcação com o Pavlovic em cima do Almiron. E aí o Almiron só rola essa bola, o Galarza consegue o cruzamento e aí a outra sacada. Por ser uma jogada que veio depois do lance de bola parada, o Canali estava na área, o zagueiro. E é ele quem atrai a marcação do Kimmich no primeiro pau. E por isso o Galarza consegue o cruzamento e o Enciso, com um pouco mais de 1,70m, está ali dentro da área para cabecear livre e fazer o gol que está dando a vitória para a seleção paraguaia. Uma vitória assim que pode ser histórica, né, para o Paraguai, que nunca venceu a Alemanha, que nunca conseguiu passar de uma seleção europeia em fase de mata-mata de Copa do Mundo. Paraguai voltando à Copa do Mundo depois de 16 anos. Então é algo muito impactante. E tem mais um detalhe, André, rapidamente. A Alemanha, para esse jogo, o Nagelsmann mudou. Ele colocou como titular um jogador que vinha resolvendo as partidas para ele, vindo do banco, que é o Undav. Vamos ver agora quem é que vem do banco para tentar resolver esse segundo tempo da Alemanha, que até aqui é de muita posse, mas poucas jogadas de mais perigo.
0: E a Alemanha agora vai tentar repetir o que o Brasil fez mais cedo. Estava perdendo por 1-0 no intervalo, virou para cima do Japão por 2-1. A Alemanha vai em busca da virada, o Paraguai vai tentar se segurar. A gente tem 12 minutos de intervalo lá em Boston, a gente faz agora mais uma pausa aqui também no nosso Central da Bola. Um minutinho de intervalo, a gente volta já já. 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

0: 6 horas e 34 minutos, já temos 14 minutos de intervalo em Boston. Me parece que a Alemanha vai mudar daqui a pouco, hein, Guilherme Pradella?
1: Goretzka, camisa número 8, vai entrar na seleção alemã. Pelo menos uma mexida vai fazer o Julian Nagelsmann no intervalo de jogo.
0: Estou aqui esperando para ver se a seleção do Paraguai já voltou também. A seleção alemã já está em campo. Enquanto isso, vou ler um pouquinho das mensagens de vocês que participam com a gente no nosso WhatsApp. DDD 11-999-11-9981. 11-999-11-9981. Ismael Leôncio, ouvindo a gente pela CBN Recife. A Vanderleia Leiva está ouvindo a gente aqui também do bairro do Mandaqui, em São Paulo. Obrigado pela mensagem, Vanderleia. Continuem participando aqui com a gente. Mandem os palpites. Tem gente que estava postando aqui em 7-0 para a Alemanha hoje. O Alessio mandou 7-0 Alemanha hoje, obviamente, antes da bola rolar, né? Porque agora está 1-0 para o Paraguai. O Serginho Iariwaki está aqui já comemorando que ele tinha apostado na zebra, né? Na classificação do Paraguai. O Paraguai, por enquanto, vai vencendo. 1-0 Paraguai. Mandando mensagem pra gente também em Brasília, a Rita ali do Cerrado mandando mensagem pra gente. Mandem mais mensagens, hein? Tô no aguardo aqui das interações de vocês. Mandem mensagens, palpites, opiniões, comemorações em relação à classificação da seleção brasileira. Estou aqui no aguardo, repito, DDD 11-999-11-9981. Paraguai vai voltando bem lentamente no túnel de acesso no Gillette Stadium em Boston para o segundo tempo. Quem nunca está devagar no serviço é Hugo Lago, que volta para narrar o segundo tempo aqui no Futebol Globo CBN.
2: Valeu, André Neto comandando a central da bola nesse intervalo até aqui. Um para o Paraguai, gol de cabeça do Enciso, 0 para a Alemanha. A Alemanha que vai mexer. Mas antes da alteração confirmada, acho que o Metcher, quem está indo embora, estava tocando aí um Celebration. Cool the Gang, hein, Pradella? Estávamos acompanhando aqui, hein?
1: Não, essa é boa, viu? Essa não é do meu tempo. Eu sou muito jovem com os meus filhos.
2: Não, nem do meu. Anos,
1: mas. Já ouvi nos Greatest Hits, que toca nas playlists que eu coloco
2: aí,
1: outra.
2: Ó. Continua aí, ó. Cool the Gang. Bom, e parece que é o Metcher mesmo que foi embora, hein, Pradella?
1: Ele mesmo, camisa 23 sai, entra o Goretzka, que entrou nas duas primeiras partidas da Alemanha, não entrou contra o Equador, agora para o seu terceiro jogo nesta Copa do Mundo.
3: Meteu o pé?
2: Como é que é?
3: Ele meteu o pé.
2: Ah, tu não fez isso. Não, pelo amor de Deus.
4: Bom.
2: Vamos devagar. As emoções hoje já foram fortes demais. Por favor, poupe-nos demais essa, Michele.
3: Depois eu falo do Goretzka, que
2: então,
3: agora não
2: tá
3: tem
2: beleza. Tá bom,
0: vocês
2: tá bom.
0: Estão proibidos de fazer piadinhas com o Paraguai, hein?
2: Pois é. Tá vendo? Então senta ali no cantinho, fica ali 5 minutos refletindo sobre essa piadinha aí e depois você volta aí para falar sobre o Goretzka, que tá na vaga do Metcher. Pode voltar, Michele, pode falar aí do Goretzka, então.
3: O Goretzka é um jogador
2: tá liberado
3: menos...
2: do castigo.
3: menos móvel do que o Metcher. Eu não tiraria o Metcher de jeito nenhum. Para mim é um dos grandes meio-campistas dessa Copa do Mundo, mas, a não ser que ele tenha sentido alguma coisa. Vamos ver. Mas eu não tiraria o Metcher de jeito nenhum.
2: A seleção alemã é quem vai dar o primeiro toque no segundo tempo. O árbitro apitou e em Boston já temos bola rolando.
5: Alemanha, Paraguai.
2: Pela direita, ele, Goretzka, pra cima da marcação do jogador, que era o Canali, ganhou na dividida, a seleção paraguaia se manda ao campo ofensivo, busca o passe com o Ávalos, ele tira do primeiro marcador, passa pelo segundo, altura da intermediária no campo de ataque, lançamento, a bola aberta com o Enciso, na ponta esquerda ele leva pra cima da marcação, deixa pra trás o Kimmich, volta na linha de fundo, cruzamento, consegue ali a

0: O Cubas estava ali posicionado, o Canali pelo lado esquerdo, ele preferiu o lançamento. Rifou a bola, deu de graça, Rüdiger recolhendo pela seleção alemã. Um minuto e meio quase neste segundo tempo. Olha a bola lançada, chega pelo lado direito agora aqui, Mischkan, o campo de ataque pelo lado direito. Olha a movimentação da Alemanha no campo ofensivo, abre, jogada na ponta com o Sané, pé esquerdo, cruzamento. Chegou o Gomes de cabeça, afastando o perigo lá de dentro. A bola sobrando novamente com o Ávalos, dominou, mas foi desarmado pelo Tá, zagueirão alemão que recebe o toque, ainda com Pavlovic na altura da intermediária de ataque, olhando a movimentação, lado direito, acionando Kimmich, vai ao ataque a seleção da Alemanha, levantamento para dentro da grande área, Kai Havertz não dominou, chegou tirando a defesa paraguaia, organiza o contra-ataque pelo lado esquerdo na velocidade do Enciso, bota na frente, tentou vencer a marcação do Tá, cobertura agora do Sané, vem ao ataque a seleção do Paraguai, desarme feito por baixo, ela sobrou com Matias Galasso, toque feito errado, Sané tomou a bola, volta a ser paraguaia com Júnior Alonso, ele recomeça o lance ainda com Canali pelo lado esquerdo, lançamento de primeiro, abrindo com Matias Galarza pela canhota, olha pra dentro da grande área, não tem ninguém, o Ávalos está fora, o Enciso também, a bola vai chegando novamente com Galarza, devolução agora com Almiron pelo lado esquerdo, Galarza vai evoluindo na jogada, só que o lance está parado. Por que, Guilherme, pra dela?
1: O árbitro marcou a infração ali do jogador do Paraguai, não consegui entender assim se ele tinha marcado a saída de bola, acho que sim, por isso bola pra Alemanha, que está perdendo por enquanto 1-0 para o Paraguai.
0: 2 minutos e meio, segundo tempo, Rüdiger aparece na tentativa de sair ao campo de ataque pela canhota, defesa da Alemanha, faz ali a desacelerada, agora com o pé direito tocando curto, aparece novamente o Wirtz para fazer o lançamento, é tudo pelo lado esquerdo, no campo ofensivo alemão, Wirtz novamente vem mais atrás, Pavlovic, o passe não foi para ele, cortou ali por baixo, chegou na dividida, mais uma vez o Wirtz ficou para trás ali, o Ávalos da seleção paraguaia, volta novamente, o toque feito, campo de ataque, o Paraguai trabalha a posse de bola, olha o Jonathan esticando na direita, agora com Kimmich, pé direito, levantamento na segunda trave, a desviada de cabeça, chegou Cáceres na primeira, bola com Wirtz, dividiu em cima, Almiron levou vantagem na primeira, na segunda deu a Alemanha, agora com Wirtz, tocando com Brown na esquerda, devolveu a Wirtz, pé direito, tenta livrar-se do primeiro marcador ali, voltando jogada com Rüdiger, Jonathan tá na altura da intermediária de ataque, estica na distribuição pelo lado direito, agora na ponta, vem se apresentando Sané, devolveu na entrada da grande área, desarmado, tive a impressão de falta, mas a arbitragem diz que não, Paraguai tentou sair em contra-ataque depois da jogada para cima do Goretzka, ela se oferece com Rüdiger, pé direito, lançamento longo na canhota, o passe feito, Brown desloca agora com Wirtz, devolveu na jogada, mas o lance está parado, tem impedimento no ataque alemão. Qual o detalhe, Michele?
2: Detalhe pro Goretzka, né, entrou numa rotação bem diferente em relação ao que o jogo pede, né, o Paraguai tá conseguindo colocar o pé na bola muito mais rápido do que ele. Eu sou apaixonado pelo futebol dele, mas ele já tá num outro momento de carreira, ele tá um pouco mais lento, então tem uma dificuldade. E a proposta para a entrada do Goretzka, não sei se o Nemeth sentiu alguma coisa ou não, mas o Goretzka está toda hora posicionado no meio da grande área. É um jogo mais básico da Alemanha, mas nitidamente vai tentar essa bola aérea alçada na área.
0: Tentativa da jogada do Paraguai, vai fazer o segundo, saiu Neuer para fazer a defesa. E o Enciso chegou perigosamente, o Paraguai não está contente apenas com 1-0 e não está se acovardando em Pradela.
1: Não está não, e quando está tendo chance está tentando fazer o segundo. É uma jogada que começa num chutão do goleiro lá atrás, de uma falta marcada para o Paraguai. Defesa da Alemanha bobeou, quase que o Neuer também, e quase que o Enciso não bobeia, quase faz o segundo.
0: Kimmich, lançamento para dentro da grande área, saiu o goleiro Gil apenas acompanhando a saída de bola pela linha de fundo, é só tiro de meta.
1: Hugo,
0: teve falta na sequência, diga para dela.
1: Não, teve falta no lance de fato, me parece, do Enciso em cima do jogador da Alemanha. Eu só queria trazer um detalhe sobre esse tema que você citou, do Paraguai não se acovardar ou não. A FIFA trouxe um detalhe agora bem importante, o Kimmich, lateral da Alemanha, acertou 56 passes no primeiro tempo. Um passe a mais do que toda a equipe do Paraguai no primeiro tempo, 55. Então o Kimmich trocou mais passes do que toda a seleção paraguaia no primeiro tempo.
0: E além disso, do aproveitamento, é um jogador muito acionado, né? E tem a questão da bola parada com ele, né?
2: Mas ao mesmo tempo não é tanto a questão de acovardar ou não, né? São propostas diferentes,
0: sim,
2: de jogo.
0: Sim.
2: Paraguai, ele tem essa proposta mais reativa, né? Tem em média 30% de posse de bola na Copa do Mundo. Teve nas eliminatórias a menor média de posse de todas as seleções das eliminatórias da Conmebol. Então é uma seleção que adota esse estilo mais reativo, mais defensivo, sofre, né?

0: Vai ali defendendo a sua área com o Gustavo Gomes, inclusive pelo alto hoje está dominante e a Alemanha está insistindo nesse jogo e vai tentar as escapadas. Vai tocar menos na bola? Vai, mas vai fazer o seu jogo mais defensivo.
1: 6 minutos e meio do segundo tempo, olha a bola lançada, chega ali se esforçando o Canali, ele evitou a saída pela linha de fundo, cedeu o arremesso lateral para a Alemanha bater, Wirtz pelo lado direito, tenta ali tocada mais atrás com o Kimmich, chegou Matias Galassa tirando tudo, afastou a jogada, a bola saiu, já tem alteração na seleção paraguaia, acho que o Cabadeiro vem aí, daqui a pouquinho a gente confirma, a bola tocada agora no campo de ataque, a seleção alemã tem a posse dela, faz a esticada de jogada, Pavlovic na esquerda, Brown devolveu ao Pavlovic, ainda no pé direito, ele tenta ali o lance, passe rasteiro curto com Rüdiger pedindo, tá, é o zagueirão da seleção da Alemanha, fazendo o lançamento na direita com Kimmich, olhou pra dentro da grande área na primeira, não deu, voltou novamente com Sané entregando a via, entrada da área, tô sentindo aí, cadê o Kai Havertz, ainda não apareceu de forma efetiva no jogo, vem pelo lado esquerdo a seleção alemã, Rüdiger faz o lançamento, a bola passa pelo tá, chegando Kimmich perto da entrada da grande área, o Paraguai tá todo lá atrás, a Alemanha toda lá na frente, 7 minutos e meio, quase no segundo tempo, ela volta com Wirtz pela ponta direita, Sané também está na movimentação, Wirtz dá um traço para cima do marcador, que era o Júnior Alonso, a bola volta com Kimmich, ele domina na canhota, no pé direito, devolveu a Wirtz novamente, bico da grande área pela direita, estica, volta com Sané, domina na direita, são dois jogadores na marcação, um está na sobra, o outro vem pela cobertura, Wirtz, olha a bola desviada, ficou no chão, caiu, reclamou de falta, a arbitragem diz que não, Jonathan tá entregando a Rüdiger pelo lado esquerdo, lançamento dentro da grande área, pelo lado canhoto, tentou tirar do primeiro ali, era a posição do Undav, na sequência, acabou ficando sem o Paraguai veio para a roubada, o jogador alemão continua caído, Neuer está fora da grande área, ele está no círculo central para fazer o lançamento, rasteiro, Kimmich na tabela na altura da meia, Goretzka pedindo, Kimmich preferiu um toque ainda com Rüdiger, ganha o campo ofensivo, zagueirão da equipe da Alemanha, também tentando o lançamento para a grande área, no toque, no cruzamento, acabou buscando lá dentro Kai Havertz, que viu a bola apenas chegar ali nas mãos do goleiro Gil, cadê o Kai Havertz, hein, Michele?
0: Tá sumido, né? Mas essa é uma característica do jogo do Kai Havertz. Às vezes ele fica mais sumido, às vezes ele tropeça um pouquinho na bola. Mas aí ele é o cara que também te entrega gol em final.
1: Verdade.
0: É 8 ou 80 pro Kai Havertz na carreira, né? No Chelsea, no Arsenal, na seleção da Alemanha também.
1: Wirtz pelo lado esquerdo, traz pro pé direito, manda o levantamento pra dentro da grande área. A bola desviada e empacou! Foi só falar, Havertz de cabeça, escorando um cruzamento que veio da esquerda, a zaga paraguaia parou e o Havertz estava sumido no jogo, estava sumido no primeiro tempo, nesses 9 minutos iniciais de segunda etapa, até a hora de aparecer para desviar levemente de cabeça, vencendo o goleiro Gil, empatando o jogo para a Alemanha aos 9, eu confirmo, 9, segundo tempo, Kai Havertz de cabeça, deixa tudo igual.
2: Alemanha 1, Paraguai
1: também 1. Guilherme Pradella.
3: A verdade é que a Alemanha entendeu que esse tipo de jogada pelo alto poderia ser interessante. Com o Paraguai muito fechado, por baixo estava difícil. Vem um cruzamento lá da intermediária, na diagonal, e aí pegou a defesa do Paraguai de frente. Acontece que o Canali estava um segundo atrasado. Acontece que um segundo atrasado, Canali, para alguns centroavantes, isso é tempo demais. Foi o tempo que precisou o Kai Havertz só para desviar, só para tirar completamente o Orlando Hill da jogada e mandar para o fundo do gol. Terceiro gol dele nessa Copa do Mundo, 25º com a camisa da seleção alemã. O jogo estava complicado, mas a Alemanha consegue fazer o primeiro, está tudo igual, 1-1.
1: E tá tentando a virada, Wirtz pelo lado esquerdo, fazendo o lançamento rasteiro, Undav na grande área, não conseguiu domínio, a bola roubada ainda com a seleção da Alemanha tendo domínio, Kimmich pediu, ele preferiu o lançamento, na grande área era pro Sané, a bola batida de primeira, tentou a finalização, voltou na blitz alemã, na batida da zaga, ela se oferece novamente com Kimmich fazendo a proteção, é a Alemanha querendo o gol da virada, minutos, poucos minutos depois de fazer o gol de empate, lançamento para dentro da grande área, chega tirando a zaga paraguaia, e eu confirmo a hora certa, 6:49. Ligado no nosso timaço, você confere agora o tempo e o placar do jogo. 11, passados 11 no segundo tempo, 34 para o fim da partida. E no placar do futebol Globo CBN, Copa do Mundo, vale vaga nas oitavas de final. No Gillette Stadium em Boston, confere aí.
2: Alemanha 1.

0: Paraguai. Também um.
1: Central.
0: André Neto.
2: Mais cedo, o Brasil venceu o Japão de virada por 2-1 e está nas oitavas de final da Copa do Mundo. Ainda hoje, às 10 horas da noite, tem Holanda e Marrocos. Quem vencer, pega o Canadá nas oitavas de final.
3: Futebol, antes a gente falar da alteração, Michele, olha, não foram 5 segundos após você falar aí, discorrer no seu comentário sobre o Kai Havertz. Cadê ele? Tá sumido? Você diz, olha, mas é assim também, no futebol inglês ele se notabilizou também dessa forma. Tá sumido, até a hora que aparece. E ele apareceu segundos depois de você dizer isso para fazer de cabeça o gol de empate da Alemanha.
4: Eu vou valorizar muito esse momento, que normalmente acontece o contrário com a gente que é comentarista, né?
3: A gente fala, não.
4: E o oposto acontece, mas assim... Esse é o Havertz, ele fica muitas vezes sumido do jogo e aí ele aparece e consegue uma finalização, um cara muito frio, então isso também é uma qualidade dele, é uma característica dele, né? Mesmo quando ele não participa tanto do jogo, ele tem a frieza para entender que ele tem a qualidade dele e que quando a bola sobrar ali ele vai conseguir fazer. E é impressionante, né? O Wirtz no cruzamento, ele corta pra dentro, o Almirón não encurta, ele consegue um bom cruzamento e aí o Havertz tem inteligência de dar um pouco, alguns passos à frente pra antecipar a marcação do Canali num setor que era do Gustavo Gomes. Só que o Sim. Gustavo Gomes já estava distraído com outro jogador da Alemanha. A Alemanha com muita presença diária, pela primeira vez conseguindo vencer essa força aérea defensiva da seleção paraguaia com Kai Havertz.
3: E a seleção paraguaia mexeu duas vezes, hein, Pradella?
5: Exato, mexeu lá na frente, né? Saiu o Julio Enciso, que parece que estava sentindo também depois de uma chegada mais forte. Entrou o Maurício, número 11, Maurício, jogador do Palmeiras, naturalizou o Paraguai agora no início do ano. E o Cabageiro, número 24, na vaga do Gabriel Ávalos, 21. Então saiu o Gabriel Ávalos e Enciso, entraram Cabageiro e Maurício.
3: Brown tentou jogar agora na ponta esquerda, caiu, cobrou ali, não, chamou ali o árbitro, foi falta? Não, não foi falta, fez com o polegar positivo, beleza e tal, é só tiro de meta para a seleção paraguaia bater. Diga, Michele.
4: O Maurício é um jogador diferente em relação ao Enciso, né? O Enciso, ele tem mais o drible, um contra um, ele é um jogador um pouquinho mais vertical, o Maurício é um jogador um pouco mais de armação. Em relação ali ao Ávalos, é um centroavante de muita briga, né? E o Cabageiro vai entrar para fazer a mesma coisa, né? Tentar distribuição para outros jogadores do Paraguai chegarem à frente.
3: Maurício, cruzamento da ponta esquerda, no toque de cabeça na tentativa do Cabageiro, quase o segundo paraguaio. Fala, Guilherme Pradella.
5: Justamente com os dois atletas que acabaram de entrar, tentou testar o Cabageiro, que tem boa estatura, né? 1,89m, jogador que inclusive atua no futebol inglês, mas pertence ainda ao Santos Futebol Clube, tá emprestado, foi a primeira dele na partida.
3: E o Paraguai agora tentando o segundo gol pelo lado direito. O Cabageiro tentou ali o lançamento na jogada agora individual para cima de dois. Wirtz na dividida. Ficou com ela. 14 minutos passados no segundo tempo. Vai dando empate por enquanto. Lembrando que permanecendo o resultado de igualdade, né? O empate, portanto, teremos prorrogação, 30 minutos, dois tempos de 15 e a igualdade se mantendo. Vamos para os pênaltis. Será que teremos pênaltis pela primeira vez nessa Copa do Mundo?
4: Tomara.
3: Qual a expectativa? Quando é jogo das outras seleções, aí beleza, né?
4: É isso.
3: Pode ser pênalti, prorrogação, pênalti.
4: Não sendo para a seleção brasileira, é a conta.
3: É verdade. Bom, hoje mais cedo a seleção brasileira conseguiu aí a vitória de virada sobre o Japão. Quanta emoção, seleção! Pois é, 2 para o Brasil, 1 para a seleção japonesa, jogo que você conferiu aqui no Futebol Globo CBN, e o Brasil está classificado para as oitavas de final da Copa do Mundo, domingo, 5 da tarde, em Nova Jersey, no MetLife Stadium. Vamos contar tudo para você de Brasil e Noruega, Brasil e Costa do Marfim. Amanhã tem a definição, você vai curtir tudo. Estamos, o Brasil, sim, a seleção brasileira está a 4 jogos do hexacampeonato mundial. Será que ele vem? Olha a tentativa do Havertz pela ponta direita, ele deu o traço na marcação do Galarza e foi apanhado no pé de apoio. A falta para a Alemanha está marcada, Guilherme Pradella.
5: Exato, e ainda só voltando no assunto do Maurício, viu, Gulago, porque foi um assunto citado, inclusive, na coletiva de imprensa do Alfaro, que estava, inclusive, junto o Gustavo Gomes, parceiro do Maurício no Palmeiras. Perguntaram por que o Maurício não estava começando como titular e tudo mais, e aí o Alfaro até citou, o Maurício é titular no Palmeiras? Pergunta aqui para o capitão, e apontou para o Gustavo Gomes. O Ramon Souza é titular, o Maurício é um talento, mas quando eu disse que o Maurício iria ser convocado, muitos me questionaram. Agora vocês estão questionando por que ele não é titular ou não. O fato é que o Alfaro entende que

0: Quando o Maurício tiver uma capacidade de ser consistente durante 90 minutos, aí ele tem possibilidade de ser titular. Jogou, entrou durante o jogo na primeira partida da fase de grupos, na terceira partida e hoje entrou de novo.
1: A falta é a favor da seleção da Alemanha, perto do bico direito da grande área. Dois jogadores na barreira, paraguaia, Kimmich, pé direito, levantamento para a grande área. Subiu o goleiro Rio, foi lá para fazer a defesa. Quase 17 minutos do segundo tempo. A tentativa do Paraguai, bola mandada lá para o campo de ataque, na proteção, não deu embora na sequência. Maurício pediu a falta e ele foi puxado, segundo a arbitragem, pelo Brown. E a falta marcada para a seleção paraguaia. Foi ali, levou um abraço do lateral esquerdo alemão. E a falta a favor do Paraguai está marcada ali na altura do campo de ataque, mais pouquinho mais pelo lado esquerdo. Galassa apareceu para quem sabe cobrar, mas ele ficou mesmo, a bola ficou mesmo ali com o Maurício. Tô vendo o Bobadilha, o Cabageiro indo lá para a entrada da grande área, essa dupla aí, a seleção da Alemanha se defendendo, o Paraguai atacando, querendo o segundo gol. Lembrando que o Paraguai fez 1-0 com o Enciso de cabeça e aí viu a Alemanha empatar com o Kai Havertz, também de cabeça. Olha a bola tocada para dentro da grande área, chega a zaga alemã tirando, o Cáceres ficou com a sobra, deu um tapa na frente, venceu a marcação ali do Brown pelo lado esquerdo, tentou o cruzamento, a bola muito forte, passa por todo mundo, chega ali no Gustavo Gomes, tentou a dominada no peito, a bola escapuliu dele, saiu em tiro de meta para a Alemanha cobrar aos quase 18, e vem alteração na seleção alemã. Diga você, Guilherme Pradella.
0: Muslera, a camisa número 10, que foi titular nos primeiros jogos, entra na vaga do Undav, número 26. Então sai o Undav, número 26, entra o Muziala, número 10. Por sinal, o Undav, ele foi o jogador que menos teve toques na bola nesse primeiro tempo na partida. Apenas 7 toques na bola, menor número dele em toda a Copa do Mundo mesmo, jogando mais minutos do que nos outros jogos.
1: Michele Silva, mexida na Alemanha aí, tentando botar mais qualidade aí no meio, ou pelo menos mais articulação para buscar o gol da virada.
2: O Musiala, que é o jogador da Alemanha que mais dribla na Copa do Mundo, é o titular normalmente, né? Hoje que o Nagelsmann mudou um pouquinho essa configuração, colocou mais presença de área e agora deve ter um pouquinho mais de armação. E o Musiala, ele já entra entre as linhas de marcação, né? Ele já entra ali entre as linhas de marcação do Paraguai para bagunçar, para driblar, para tentar achar espaços através das jogadas mais individuais. É um jogador muito talentoso. Se lesionou gravemente na Copa do Mundo de Clubes do ano passado, se recuperou no começo desse ano, teve um processo de recuperação aí bem grande, né? Envolvendo todo o segundo semestre de 2025. Voltou, ajudou o Bayern durante a temporada e agora está com a seleção alemã na Copa do Mundo.
1: Pela ponta direita ataca a Alemanha, Havertz tocando mais atrás, Sané com Kimmich, ele de pé esquerdo faz a bola girar, ela passa pelo Tah, chega lá no Rüdiger com o pé direito, ele afunila a jogada, aparece na altura da intermediária, 19 minutos, segundo tempo, olha a tentativa do domínio, ficou no chão, ali foi apanhado e o Cubas fez a falta, tome amarelo para dela.
0: O primeiro cartão amarelo da partida, né, para o Cubas, camisa número 14 da seleção Paraguai, aplicado pelo Jalal Jayed, árbitro marroquino de 39 anos, terceiro jogo dele nessa edição de Copa do Mundo, apitou a Alemanha 7-1 contra a Curaçao e apitou outra goleada também, Portugal 5, Uzbequistão 0.
1: E a falta é a favor da seleção alemã, falta frontal ali, o Galassa está reclamando, não sei se teve mais um cartão aí, por enquanto para o Cubas. Galassa está ali, também na reclamação o Musiala, e o árbitro está pedindo ali, ó, para lá e para cá, terminou. Fiz uma tradução boa, hein, Michele?
2: Perfeito, perfeito. E o Cubas, que é o jogador da primeira fase que mais cometeu faltas, né? Então já começa a mostrar aí a sua característica na segunda fase também.
1: Verdade. 4 jogadores na barreira paraguaia, tem o quinto ali, chegou deitando ali, enquanto o Sané está pronto para cobrar. O Virtus também está ali na jogada, saiu da bola ali o Jonathan Tah. E o Kimmich, que é o cara das bolas paradas na seleção alemã, prepara para a cobrança, parece que vai ficar para o Sané, o goleirão Rio está lá na entrada da pequena área, botando todo mundo na posição certa. 4 jogadores na barreira paraguaia, um deles está deitado, Maurício é quem está por ali também, vem bola ali na cobrança de falta, a Alemanha quer o gol da virada. Kimmich saiu do lance, parece que vai ficar para o canhoto, Sané, será? O Virtus também está ali na jogada, está movimentando ali a barreira paraguaia, 4 jogadores preparados, vai para a cobrança. A Alemanha buscando o gol da virada, tá 1-1 lá em Boston, buscando a cobrança de falta, parece que vai ficar pro Sané, pé esquerdo, chutou colocado, a bola explode na barreira, tocou no Canali, ela vai ganhando efeito, não saiu pela linha de fundo, Gustavo Gomes tentou ali um drible, na verdade, essa bola tocou no jogador paraguaio. Gustavo Gomes deixou a bola sair para ceder o escanteio. Não entendi nada. Bom.

0: Tá ali,
1: deu tela azul, viu?
0: Como é que é pra dela?
1: Deu tela azul, quando você tá no computador com o seu arquivo mais importante, aí o computador trava.
0: Pois é.
1: E aí foi isso que aconteceu com o Gustavo Gomes agora.
0: Pois é, provavelmente. Prepara Kimmich para a cobrança do escanteio. Ele lá pelo lado esquerdo. 21 minutos e meio passados neste segundo tempo. A Alemanha querendo o gol da virada. Levantamento, primeira trave. Cortou de cabeça. Chegou tirando mais uma vez a zaga paraguaia. Almirón foi quem desviou. E a Alemanha tem mais um escanteio para bater. É pelo lado esquerdo. É pelo lado esquerdo que a Alemanha vai fazer essa bola ser erguida na grande área. Com Kimmich preparado para a cobrança. Vai para o levantamento. Na primeira não deu ali. Está vendo a movimentação. Havertz está gesticulando bastante. Com Sané dentro da grande área, autorizado pela arbitragem, levantamento, um bolo de jogadores na pequena área, reclama de falta o goleirão paraguaio e o árbitro foi lá e deu. 22, segundo tempo, Michele Silva e o jogo.
2: É, o jogo agora é um pouco mais para a Alemanha, né? A Alemanha consegue ter um pouco mais de posse de bola, ainda é um jogo da Alemanha muito pautado por essa bola alçada na área, e aí funcionou uma vez com o Havertz, mas durante todo o jogo praticamente não funcionou, né? Gustavo Gomes e Canali estiveram ali muito bem nessa bola pelo alto. É uma característica da defesa do Paraguai, tirar muito bem essa bola por cima. Então a Alemanha, o desafio é trabalhar um pouco mais a bola e atacar de maneiras diferentes. Contra uma defesa mais fechada você tem que fazer isso. E principalmente, definir rápido as jogadas. Algo que a Alemanha não está conseguindo fazer. Tem sempre um toque a mais e dá tempo para o Paraguai se organizar. E o Paraguai vai tentando chegar, uma escapada ou outra, tem conseguido ficar um pouco mais com a bola, forçar que os jogadores da Alemanha cometam algumas faltas, como essa que o Almirón vai cobrar.
0: 10 na camisa, Almirón, de pé esquerdo, vai erguer a bola da grande área, quase 23, segundo tempo, vem bola para a área do goleiro Manuel Neuer, preparado, vai ali para levantamento dentro da grande área, não deu em bola na sequência, o Paraguai com Cáceres, ameaçou o chute, preferiu o drible, cruzamento, a bola toca ali no Musiala, sai linha de lado, é arremesso lateral, a seleção do Paraguai vai bater pelo lado direito, o árbitro está ali dizendo, ó, peraí, segura aí, agora. Agora vai o Cáceres para a cobrança do arremesso lateral. Ele vê a movimentação, jogadores paraguaios, devolução feita de primeira, de peito, tentou o toque ali para dentro da grande área, bobadilha, levantamento feito com o Cáceres novamente, a bola desviada, se perde. O Paraguai pela direita vai bater um escanteio, querendo o segundo gol. Fala, Guilherme Pradella.
1: E sobre esse primeiro gol que o Paraguai marcou com o Júlio Inciso, foi o primeiro gol do Paraguai em um jogo de mata-mata na Copa do Mundo. Quebrou uma sequência, é a sequência mais longa de jogos de eliminatória sem marcar gols por qualquer equipe na história do torneio. Escanteio pela direita, o Paraguai busca agora o segundo gol.
0: Maurício prepara para a cobrança pelo lado direito, de pé canhoto, ergue essa bola na grande área, o goleiro Manuel Neuer não saiu, Gustavo Gomes tocou de cabeça, bola mal finalizada, acabou sobrando para o Neuer fazer a defesa. Gustavo Gomes tentou ali meio que atrapalhar o Neuer, que também deu uma peitada no zagueiro paraguaio, mas enfim, coisas do futebol. O árbitro está mandando bater lá, bate lá. E o Nagelsmann tá ali, ó, uma fera, Guilherme Pradella.
1: Tá furioso, né, porque o Gustavo Gomes acabou atrapalhando a saída de bola do Manuel Neuer, ficou colocando o corpo à frente do goleirão alemão, por isso o juiz marcou falta. Achei até que ele já iria parar para pausa, para hidratação, mas aparentemente o Bon Jovi ainda não estava pronto para poder cantar nesse intervalo, viu, Hugo Lago?
0: Pois é, nem Kuhn and the Gang. Vem pela ponta direita, Musiala tenta o cruzamento na jogada para cima da marcação, chegou desarmando por baixo, afasta o perigo Cubas, ó, a bola sobrou com Sané, o desvio, Matias Galarza pediu um lateral, mas a arbitragem deu para a seleção da Alemanha pelo lado direito, e eu confirmo a hora certa, são 7:03. Ligado no nosso timaço, você confere agora o tempo e o placar do jogo. 25 passados, 25 no segundo tempo, 20 para o final da partida. E no placar do futebol Globo CBN, Copa do Mundo, é a segunda fase da competição no Gillette Stadium em Boston. Confere aí.
3: Alemanha 1, Paraguai
0: também 1.
4: Central,
0: André Neto.
5: Quem passar de Alemanha e Paraguai enfrentará nas oitavas de final o vencedor de França e Suécia, que jogam amanhã às 6 horas da noite em Nova Jersey.
0: Bom, parada para hidratação, por enquanto o jogo está empatado, lembrando sempre que permanecendo igualdade no placar, teremos prorrogação, e se a igualdade não for alterada, não houver alteração no placar de empate, vamos para os pênaltis. Michele Silva, 26 minutos quase, segundo tempo.
2: É, um segundo tempo de Alemanha mais povoando ali o campo de ataque, né, ficando um pouco mais com a bola, assim como foi já a reta final da primeira etapa. O Paraguai continuando a sua proposta de fechar mais espaço.

0: espaços 4-4-2, bem defensivo, quanto menos posse melhor, mas se der para encaixar um contra-ataque, é essa a proposta do Paraguai. Acabou sofrendo ali o gol no momento em que a Alemanha nem estava tão bem assim no jogo.
1: Tudo bem aí, gente?
2: Eu tô querendo saber também.
0: Acho que foi o Vitor que me deu um
2: tapa. Deu um tapa na cara do...
0: Não, desculpa, ele sentou a mão na cara do Havertz.
2: Pois é, do Havertz.
0: Mas foi assim de tremer tudo.
1: O termo técnico é bofetada, entendeu, gente?
2: É.
1: Ele levou uma bofetada.
2: Mas a culpa é da Michelle. Sabe por quê, Bradel? Porque a Michelle estava aqui dizendo que o Havertz, ele tem isso de ficar ali às vezes meio sumido e tal. Então o Kimmich foi lá e deu um tapa no rosto
1: pra acordar do cidadão, né?
2: Que é o seguinte, exatamente.
1: Reage, acorda pra vida, mais ou menos isso.
2: Porque se o calor não tá acordando, se a água da parada da hidratação não tá acordando, se a música do estádio não tá acordando, então, ó, toma aqui um tapa pra ver se você fica ligado aí. Pode ir, Michelle.
0: Ele vai virar o Lionel Messi depois disso, porque olha, cara, mexeu com as estruturas faciais ali do Havertz. Mas é isso, o jogo de ataque da Alemanha contra a defesa do Paraguai. Mas o Paraguai, assim, ó, o Paraguai, ele tem uma proposta mais defensiva, mas ele não tá fora do jogo. O Paraguai está no jogo ainda tem possibilidades de contra-ataques. A seleção da Alemanha permite essas possibilidades, já demonstrou isso, inclusive, nos últimos jogos, né, nos três jogos da fase de grupos. Então dá sim para o Paraguai continuar sonhando e continuar com a sua proposta mais defensiva e saindo nos contra-ataques. Até agora a Alemanha foi muito em cima dessa bola alçada na área, uma vez deu certo.
3: Quase 28 minutos do segundo tempo, a bola voltou a rolar com a Alemanha pelo lado esquerdo tentando se livrar da marcação. Wirtz, levantamento para a grande área, matou no peito tentando a jogada, a bola sobrando mais atrás, Sané recebeu na ponta direita. Havertz está infiltrando também na jogada agora dentro da grande área, o Goretzka. A bola volta com Sané entregando mais atrás, Jonathan pede o companheiro dele, o Rüdiger, a bola devolvida no meio, vem a tentativa do Wirtz para o jogador volta com o Rüdiger, passe feito, Pavlovic novamente com Jonathan a linha defensiva da Alemanha está toda no campo ofensivo, a linha de defesa paraguaia, como todas as outras, tá lá atrás na defesa. Busca jogada agora com Sané, levantamento para grande área, desvio para trás do Calalho. Goleiro Rio tava lá para fazer a defesa. Esse aí não tá precisando de tapa, não. Tava ligado o goleirão, hein, Pradela?
1: De fato, porque é um desvio do próprio companheiro e a bola vem rápido. E qualquer tipo de desvio nesse tipo de lance, goleirão às vezes fica completamente vendido no lance. Ô Lago, só pra gente poder fechar o assunto, bofetada hoje. Bofetada do Kimmich no rosto do Kai Havertz ou aquela bicuda do Bruno Guimarães em cima do Paquetá no jogo de mais cedo, hein?
2: Acho que, olha, a enquete promete ter um resultado bem apertado, hein, Michele?
0: Mas eu ainda fico com tapa do Kimmich. Ali foi sem bola, sem nada, né?
2: Pois é.
0: Ali era até passível de cartão vermelho.
2: O tapa do Kimmich foi um negócio realmente indecente. Vem pela direita, a seleção paraguaia ameaçou organizar o contra-ataque com Cabageiro. Fez ali a desacelerada, voltou lá atrás, Canali tira o perigo do campo de defesa. Olha o Rüdiger, foi amortecer ali no bico da chuteira, acabou perdendo a posse de bola, mas ele mesmo conseguiu refazer ali, recalcular a rota. Vai dominando bola no meio, aparece para fazer ali a recolhida Pavlo no campo de defesa, devolução de primeira, era o Wirtz com a bola mais atrás com a seleção da Alemanha, tentando ali tomar a iniciativa nesses quase 30 minutos de segundo tempo. Vem pela direita, aparece para descolar o lançamento, Sané, depois a bola do Kimmich, Sané, pé canhoto, mais uma vez volta, Musiala pede, Sané pela direita, lançamento para ele, devolução de primeira, Musiala, agora pro Wirtz, cruzamento com desvio, goleiro Rio, foi lá para fazer a defesa e eu confirmo a hora certa. 7-8. Ligado no nosso timaço, você confere agora o tempo e o placar do jogo. 30, passados 30 no segundo tempo, 15 para o fim da partida. 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Vale vaga nas oitavas de final da competição, no Gillette Stadium em Boston. Confere aí.
4: Alemanha, Paraguai.
3: Também um.
5: Central.
3: André Neto.
6: Mais cedo, o Brasil venceu o Japão de virada por 2-1 e garantiu vaga nas oitavas de final da Copa do Mundo. E o dia do Brasil foi bom também no tênis. Mais cedo, João Fonseca bateu o espanhol Bautista Agut por 3-7-0 e venceu na estreia em Wimbledon.
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3: Pela esquerda, a Alemanha vem no contra-ataque. Que drible bom, meio no lado esquerdo, buscando jogada. Agora o Wirtz deixando na ponta. Devolveu mais atrás o Wirtz com a bola dominada. Musiala, o passe não foi para ele, não foi para o Kimmich. Chegou tirando a zaga paraguaia. Organizando jogada agora com o Maurício na puxada. Ele vem na velocidade, no toque, no pique, no pique, no toque. Já está na canhota, ameaça ali o toque. Tom seguiu ali o drible para cima da.

0: marcação no meio de três alemães. Ele teve que entregar novamente a Matias Galarza no campo de defesa. Júnior Alonso inverte da canhota lá pelo lado direito. Cáceres se esforça, se estica todo para evitar a saída pela linha de lado. Nós vamos chegando a quase 32 minutos deste segundo tempo. Calor forte na cidade de Boston. As duas seleções já acusando um pouco o cansaço por conta desse desgaste em virtude da alta temperatura. E o jogo vai se aproximando do fim. Cabageiro invade a grande área. O segundo gol paraguaio. Chega por baixo. Tomou a frente do lance ali o Jonathan Tah, que acabou derrubado. Mas mesmo que ele fizesse o gol, já não valeria. Tinha irregularidade no lance. Fala, Michele.
1: Primeiro, que sorte é do Cabageiro, né? Que ele não tinha condições ali nesse lance. Porque no mano a mano, assim, você perdeu uma oportunidade contra a Alemanha num jogo de mata de Copa do Mundo.
0: Eu diria que, por mais oportunidades que a vida apresente para todo mundo, uma outra como essa para ele não ia aparecer não, hein, Michele?
1: Não ia.
0: Tentativa da Alemanha no cruzamento da esquerda, Havertz de cabeça, e o goleiro Rio foi lá para defender. Era o gol da virada. E aí a gente volta, né? Você tem a oportunidade. Ah, tá bom, tava impedido. Não fez. A Alemanha tá aí, ó, prontinha, querendo o gol da virada. O Havertz, mais uma vez, em pra dela.
2: Não, e é uma jogada trabalhada, e se no primeiro tempo o Paraguai tava conseguindo afastar esses lances pelo alto, agora parece que não tá conseguindo mais. Subiu muito bem o Havertz, teve liberdade para fazer o cruzamento na esquerda também o Brown. Mais uma chance da seleção alemã, quase o segundo.
1: É, e a Alemanha agora, mais uma vez, colocando o Havertz em uma boa condição ali de finalização, né? E chama atenção o seguinte, antes tinha um Davi na área junto com o Goretzka e com o Havertz. Mas a entrada do Goretzka, ele dá um pouco mais de presença de área e deixa a defesa do Paraguai um pouco distraída, né? Então tem quase sempre ali um jogador saindo da referência para buscar o Goretzka. Tá gerando essa confusão e aí o Havertz está aparecendo livre quase sempre nas costas do Canali. Canali começou o jogo muito bem, salvando ainda uma oportunidade ainda no primeiro tempo, mas a partir do gol do Havertz, ele vem colecionando momentos de insegurança no jogo. Agora a Alemanha tem uma bola parada, pode ser que ameace novamente dessa forma, o que mais tem é concorrente, viu,
0: para fazer. Verdade, verdade. E, ó, parece que o Wirtz é quem está ali ajeitando para, já está se posicionando, a feição da cobrança. Quatro jogadores na barreira, já, Anton, aí o zagueirão, camisa de número 3, acho que vem na vaga do Pavlovic mesmo, hein, para dela.
2: Exato, o Anton, número 3, entra na vaga do Pavlovic, número 5, foi a terceira mexida do Julian Nagelsmann, parou duas vezes para fazer três mexidas.
0: A falta vai ser cobrada, é a favor da seleção da Alemanha. Wirtz e Sané são os dois jogadores, um é canhoto, outro é destro. A barreira paraguaia está montada, o árbitro já autorizou a cobrança. 34, segundo tempo, ficou para o Wirtz, a bola batida explode na barreira. Sané de primeira, deixando bola para Goretzka, não, era o Kimmich, pé esquerdo, levantamento para dentro da área, desvia na tentativa do Canali, a bola vai saindo pela linha de fundo, se esforçou e conseguiu ali o Maurício evitar, cedeu o arremesso lateral. O jogo está indo para o final, a seleção alemã está pressionando mais, a seleção paraguaia está mais resguardada com o posicionamento da sua defesa lá atrás mesmo. Então o Anton entrou na vaga do Pavlovic com a camisa 5, deixou o campo aí o jogador da seleção alemã. Sané pelo lado direito, ele faz o levantamento para a área, cortou na cabeçada, chega tirando a defesa paraguaia, a sobra de bola, Rüdiger com ela no pé direito. Tá todo mundo da Alemanha lá no campo ofensivo, tá todo mundo do Paraguai lá no campo defensivo. Volta com o Jonathan Tah, novamente para Rüdiger, ele faz o passe da abertura agora pelo lado esquerdo, Brown tocando bola para Wirtz na ponta esquerda, devolução feita, Musiala no que domina, já toma a frente, deixou bola novamente com Brau, pé esquerdo, tentou o drible, conseguiu, desvia na tentativa do corte, a bola tocada, foi tocando ali o Cáceres, tirando o perigo da grande área. Fala, Michele.
1: E o Anton já entrou ali pela lateral direita, né, tá alinhado ali com o zagueiro dele, que é zagueiro mesmo, mas já entrou ali na posição do Kimmich, pra quê? Pra liberar o Kimmich pra ser esse volante à frente da defesa, que faz a primeira construção e os lançamentos.
0: Alemanha no ataque, lançamento na grande área, Musiala ela não dominou e ela foi direto pela linha de fundo. É só tiro de meta para o Paraguai cobrar. 35 minutos e meio do segundo tempo. O jogo está indo para o fim, o jogo está indo para a prorrogação por enquanto. Mas será que teremos gol da Alemanha? Será que teremos gol do Paraguai? Será que o jogo vai terminar dentro do período de 90 minutos? Ou teremos pela primeira vez nessa Copa do Mundo prorrogação? Estamos aí de olho. Hoje mais cedo quase tivemos prorrogação, o jogo já estava indo, já estávamos todos preparados para 30 minutos adicionais, até que Bruno Guimarães e Gabriel Martinelli deram conta aí do segundo gol, o gol da virada do Brasil, que acabou colocando a seleção brasileira nas oitavas de final da Copa do Mundo, jogo que você acompanhou mais cedo aqui no Futebol.

0: O CBN, Michele, 36 minutos. Você ia falar aí, Michele?
1: Eu ia falar que eu ainda tô me recuperando do Brasil, né?
0: Ah, é?
1: Eu ainda tô me recuperando. Foi um jogo muito forte pra
0: muito
1: mim.
0: Muito forte.
1: É. Psicologicamente, mexeu comigo.
2: Todo mundo ficou abalado,
1: mas, assim,
2: né?
1: Vamos ver o que... É, a gente, poxa. Mas eu tô pensando o seguinte, eu não gastei toda a minha sorte nesse jogo, né? Eu ainda tenho um pouquinho.
0: Não, peraí. Mas a pergunta não é gastei ou não toda a minha sorte. A quantidade de sorte é grande?
1: Ah, espero que sim.
0: Ah, então tá. Eu
1: espero que
0: não,
1: sim.
0: Mas é você que tem que nos dar essa garantia.
1: Não, a gente vai com o que tem, né? Aí, vamos ver. Espero não precisar de sorte, né? Espero não precisar de sorte. Mas se eu precisar, eu não gastei tudo contra o Japão.
0: Olha a roubada da seleção paraguaia, Galarza no campo de defesa, busca o passe ainda com Caballero, como ela dominada, vai ali para proteção, é a seleção paraguaia fazendo toque novamente, campo de defesa, busca o toque lá pelo lado direito, Cáceres tentou ali centralizado agora com Gustavo Gomes, busca a jogada, 37 do segundo tempo, vem a seleção paraguaia, na tentativa de tirar lá de trás, a Alemanha pressiona, faz ali uma pressão mesmo, na entrada da grande área, o goleiro Rio manda a bola de pé canhoto lá para o campo de ataque, apenas acompanha ali com uma dominada, e foi o Anton aí, ó, dominou na categoria, foi ali amortecendo, tocou no meio, Kimmich aparece, vem Sané pelo lado direito, campo de ataque, a seleção alemã buscando jogada agora mais centralizada, vem o Kimmich centralizado também, pela ponta direita, Musiala, pé direito, faz ali o drible, consegue tirar do primeiro paraguaio, mas a tentativa da sequência da jogada acabou ficando sem ela, contra-ataque da seleção sul-americana agora com Maurício, é pelo lado esquerdo no pé canhoto, mandou a bola lá pra frente, buscando jogada agora pra infiltração ali do Caballero, só que o Rüdiger, na proteção, acabou recuando para o goleiro Manuel Neuer, ele faz o lançamento rasteiro na intermediária defensiva, quase 38 minutos passados no segundo tempo, Anton pelo lado direito, busca o passe com Kimmich, mais centralizado, ele tenta chegar ao campo de ataque, consegue no pé direito, a seleção paraguaia baixa as linhas, vai todo mundo lá para trás, a seleção da Alemanha adianta todas, vai todo mundo lá para frente, olha o Havertz aberto pelo lado direito, voltando o lance com o Anton pelo lado direito também, aparece agora centralizado, é o zagueirão, tá fazendo o passe, Anton na brinca na ponta, olha o Wirtz buscando a jogada para dentro da grande área, dominou o Havertz na grande área, dominou errado, acabou adiantando demais, chegou a proteção e a tirada da defesa paraguaia, olha a seleção da Alemanha na pressão, Musiala tentou, depois o toque de cabeça do Kimmich, a bola sobrou com Goretzka, Brown na canhota, cruzamento, ela explode na cabeça do Cáceres, chega na tentativa agora do contra-ataque, a seleção paraguaia com Cáceres pela direita, Goretzka pelo lado esquerdo na defesa, a Alemanha tirou mal a jogada agora com a seleção do Paraguai, proteção na meia, faz ali o tentativo do lançamento, buscando o Maurício, estava impedido o jogador Caballero, mas aí já saiu da posição irregular, só que o Maurício não tocou a bola, e o Caballero deu aquela reclamada, hein, pra dela.
2: É que eu acho que ele estava em posição de impedimento, viu, e aí o Maurício ficou com esse temor de tocar a bola e aí perder completamente o lance. O Paraguai não ficou com a posse de bola quase nada nesse segundo tempo, né, Hugo? Então acho que numa dessa o Maurício acabou escolhendo ficar mais com a bola do que arriscar e perder de novo num impedimento.
0: Tentativa do lançamento, a bola não tocada pelo Galarza, acabou se oferecendo para a seleção alemã, mas no domínio esquisito ali do Kimmich, ele conseguiu consertar o lance que inicialmente tinha errado, volta com Anton, tocando bola para o Jonathan Tah, Rüdiger está mais pelo lado esquerdo, a bola com o Kimmich, ele carimba todas ali no meio campo, fala Michele.
1: O Kimmich é outro, né, que caramba, é muita classe, e aí quando,
0: jogador,
1: aí ele pode lançar com a direita, ele pode dar o passe com a esquerda, domina com uma, dá o passe com a outra, e assim, sai sempre redondinha. A bola do pé dele sai sempre redondinha.
3: Até
1: então,
3: pra dar tapa.
1: Então é um jogadoraço.
3: Né?
1: Oi?
3: Até pra dar tapa ele tem classe, né, Michele?
1: É só tapa de qualidade. É isso.
0: Verdade.
1: Aí foi muito bem.
0: É, agora o André tava ligado, ele tava ligado, tava só esperando a oportunidade, é isso aí.
1: É o nosso segundo carioca da equipe.
0: É isso aí, Ó. Pra dela tá, já vai preencher a ficha também aí, ó. Confirmando a hora certa, 7:18. Ligado no nosso timaço, você confere agora o tempo e o placar do jogo. Passados 40 no segundo tempo, 5 para o fim da partida. E no placar do Futebol Globo CBN, Copa do Mundo, segunda fase da competição. Já eu confirmo para você. Prepara para a cobrança agora, Wirtz pelo lado direito. Levantamento no desvio de cabeça. É o gol da virada. Tira a zaga paraguaia. A bola está viva ainda. Tentativa do corte do Cáceres. Mas a jogada já estava invalidada. Tinha impedimento no ataque alemão. E no placar do Futebol Globo CBN, 40 minutos, segundo tempo, no Gillette Stadium em Boston. Confere aí.
4: Alemanha, Paraguai.
0: Também um.
5: Central.
0: O André Neto.
3: Mais cedo, Golago, o Brasil venceu o Japão por 2-1 e garantiu vaga nas oitavas de final da Copa do Mundo. O adversário da seleção brasileira sairá do confronto de Costa do Marfim e Noruega, que

0: jogam amanhã às 14h em Dallas.
1: É que só para contextualizar para dela, essa questão do preencher a ficha, porque o Bruno Faria já se cadastrou para se tornar um cidadão carioca, o André Neto também já está com a ficha dele em análise, mas muito provavelmente também será autorizada. Se você quiser também, ó, já...
2: Entendi, eu vou pegar o endereço da alfândega para poder fazer parte também desse, dessa nação.
1: É a Michelle que está cuidando dos vistos, viu?
3: É, eu falo que são nossos, né? Sendo que eu nem carioca sou. Mas enfim,
1: Você também já teve seu visto carimbado, tá tudo certo. Aqui tá tudo certo.
3: Tá em casa.
1: É, com certeza. Todo mundo, quase 42, segundo tempo. Alemanha no ataque, Paraguai na defesa. O jogo tá empatado, 1-1. Estamos indo pra prorrogação. Enquanto vem, Jonathan tá descolando o passe, ainda pelo lado direito, com Anton. Ele não conseguiu penetrar, fez ali o giro pra cima do jogador, que era o Maurício. A bola se oferece novamente para a seleção da Alemanha, ainda na altura da meia com Kimmich. Descolando o lançamento, desviou na meia. Goretzka não chegou e a zaga paraguaia afastou ali com o Canali. A bola vai embora pela linha lateral. A Alemanha está buscando aí o gol da virada mesmo. E já tem alteração aí. Tô vendo o Woltemade já aí pronto para entrar, hein, para dela.
2: Exatamente. Woltemade, camisa número 11, está entrando. Está saindo o Sané, número 19. Woltemade, número 11. Jogador de boa estatura, né? É o mais alto desse elenco, 1,98m, o atleta do Newcastle, da Inglaterra. Então já entendeu qual que é o tipo de jogada a partir de agora, né, o Gulago?
1: É isso aí. No quente ou no frio, o chuveiro tá ligado. Busca a jogada agora com o Jonathan. Tá abrindo o lance na canhota, na meia, fazendo o Brown aí, abertura pela ponta canhota. Pra cima da marcação vem a seleção da Alemanha, tentando aí com o Wirtz. Não conseguiu, ficou parado ali na frente do jogador paraguaio, Bobadilha. Fazendo o lançamento, tirando a jogada lá de trás. O Cáceres, a bola de graça, vai se perdendo pela linha de lado. Parece que a seleção paraguaia vai mesmo forçar a prorrogação, enquanto que a Alemanha quer, ó, definir o jogo durante 90, hein, Michele?
3: É, e esse detalhe da estatura é bem importante que traz o pra dela, porque a Alemanha tá toda hora tentando essa jogada de drible pelo lado pra alçar a bola na área, né? E o mais baixinho ali do trio, Woltemade, Havertz e Goretzka, é o Goretzka, com 1,89.
1: Bola aberta na ponta direita, Musiala, no que ele domina, já dá o tapa na frente, tirou da marcação do Junior Alonso, cruzamento, Canali desviou, Galarza acabou tocando meio que perigosamente para dentro da grande área, chega passando na sequência, a bola sobrando com o Cabageiro, acabou puxado e a falta marcada, não se conforma ali.
2: Hugo,
1: o Kimmich mais arbitragem marcou, diga para dela.
2: É, só algo para a gente ficar atento, né, porque a Alemanha já fez 4 mudanças em 3 paradas. Mas se tiver prorrogação, ganha mais uma mudança e mais uma parada. Então o Nagelsmann, pensando nisso, pode então colocar mais 2 jogadores numa próxima parada, se tiver, obviamente, prorrogação. O Paraguai só parou uma vez e mexeu 2 vezes.
1: Bom, então o Paraguai está, o que mostra, né, que a seleção paraguaia está realmente priorizando os 30 minutos adicionais e a disputa de pênaltis, quem sabe, Michele?
3: É, e usar até mesmo essas paradas e esses momentos, né, para dar uma esfriada no jogo, dar uma esfriada também nos jogadores, né, para dar respirar um pouco no jogo. O Paraguai está tentando se dosar nesse sentido. A entrada do Maurício também tem a ver com isso, né? Um jogador de um pouco mais de controle,
1: sim,
3: de bola.
1: Sim.
3: Então o Paraguai está tentando fazer isso. Está difícil. A Alemanha está marcando muito bem.
1: Pela ponta direita vem a seleção paraguaia. Cruzamento na segunda trave para o Galarza. Escorou de cabeça. Maurício não chegou na bola. Melhor para a seleção alemã, que vem com Wirtz. Tira mal a jogada lá de trás. Canali adiantou demais. Olha o contra-ataque alemão. Pela ponta direita, Kai Havertz puxando na velocidade. Se mandando toque no pique. Agora com Musiala. Direita da grande área. Devolução no cruzamento. Tirou mal o Canali, mas na sequência o Galarza foi lá afastar o perigo. A seleção da Alemanha na pressão, tentando jogada com Anton Musiala. Depois do passe na direita da grande área, deixou novamente com o Woltemade. Voltando o Anton de primeira, bola batida do Goretzka com desvio. Kimmich acabou mandando a bola pela linha de fundo com o último toque da zaga paraguaia. A Alemanha pela direita vai cobrar o escanteio. Guilherme pra dela.
2: Depois da finalização do Kimmich, que desviou no Cubas. Mas vou te falar uma coisa, o Canali... Ele começou a jogar mais de canela do que com o pé, viu? Manda, afastou completamente errado uma bola que era até simples, gerou a possibilidade de finalização do Kimmich e agora tem escanteio a Alemanha pelo lado direito.
1: Em bola para a grande área, a Alemanha quer o gol da virada, o jogo está empatado, 1-1, Paraguai fez 1-0 com o Enciso, a Alemanha empatou com Kai Havertz, enquanto isso vai para a cobrança agora Brown pelo lado direito, de pé esquerdo ele vai erguer a bola da grande área, já passamos dos 46 minutos neste segundo tempo, 46, segunda etapa, antes o árbitro está ali, ó, dando uma enquadrada em todo mundo ali, ó, tem empurra, segura dali, segura daqui.

0: que solta daqui, solta dali, segundo o árbitro. Agora sim vai autorizar a cobrança do escanteio. Alemanha de olho no gol da virada. O Paraguai se defendendo para neutralizar a investida alemã. Brown foi para a cobrança. Pé esquerdo, levantamento na segunda trave. Tocou de cabeça direto. Jonathan tá. E aí a bola nas mãos do goleiro Rio, que foi lá para fazer a defesa. 46,5. O jogo vai a 50. 46,5 do segundo tempo. Manda a bola para o campo de ataque. Agora na ponta direita é o Maurício Olinoia. Foi lá apenas acompanhar a saída pela linha de lado. Aí cobrou a remessa lateral também. Calma, Neuer, calma. Deixou a bola ali, porque dá uma segurada aí, porque
1: se emocionou, é?
0: Por mais que a Alemanha esteja querendo que o jogo termine nos 90, dá uma segurada aí também, né, Neuer? Bom, já voltou lá pra pequena área.
1: Até porque ele pode terminar nos 90 com o Neuer tomando gol, né?
0: Exatamente. Segura aí, Manuel Neuer. Olha a seleção paraguaia roubando bola da direita de ataque. Ah, aparecendo agora na altura da intermediária. Será que pega de longe? Mandou a bomba com um chute pro gol do Almirón. Ela saiu em desvio. Agora é o Paraguai que vai cobrar o escanteio. O jogador alemão ali, o Anton, pede o toque de braço, mas o árbitro só deu o escanteio. Para o Paraguai, hein, Pradela?
2: Lá pelo lado esquerdo. 5 minutos de acréscimo. Então tem mais aí 3 minutinhos quase para definir se vai resolver no tempo normal ou se vai para prorrogação, Hugo Lago.
0: É isso aí, 47 e meio, 2 minutinhos e meio para acabar o jogo, pelo menos no tempo regulamentar, para a gente saber se teremos um segundo gol do Paraguai ou da Alemanha, ou se iremos para a prorrogação e depois os pênaltis. Vem tentando o Maurício, cobrança do escanteio, bola na grande área, tá viva, chegou ali o Bombadilha, arbitragem tá parando para marcar a falta de ataque com a seleção paraguaia, depois de passar quase que um segundo tempo inteiro se defendendo, tendo a possibilidade aí de fazer o segundo gol. O que seria um gol agora para qualquer dos dois lados representa uma classificação, né, Michele?
1: Ah, sim. A gente está falando de um cenário muito parecido com o que aconteceu hoje com o Brasil, né? Do gol ali já nos acréscimos e aí, enfim, se desenha para uma classificação com certeza. E, assim, a seleção da Alemanha agora foi mais ameaçada, né? Mas é um jogo de muito controle, né? Da seleção da Alemanha, a equipe paraguaia mais se defende. O que está em debate aqui é a falta de capacidade da Alemanha em criar jogadas diferentes pelo chão, de troca de passes e até de finalizações que não venham só de cabeça, só com bola alçada na área. Uma Alemanha muito previsível nesse segundo tempo.
0: 48, quase 49. Já vamos entrar no último minuto de jogo neste tempo regulamentar. Será que ainda teremos o segundo gol alemão? Será que ainda teremos o segundo gol paraguaio? Rüdiger está no campo de ataque, tocando bola para Kimmich, aparecendo no meio. Ele faz o lançamento na ponta direita agora para o Musiala. Levantamento, chapa direita na bola, cruzamento. Chega a zaga paraguaia tirando no toque de cabeça ali do Almirón. A bola acabou sendo tirada na sequência pelo Bobadilha. Afastou o perigo, a bola vai pela linha lateral. O Paraguai está tirando. Tirando tudo lá de trás, a seleção alemã está tentando articular lá na frente para fazer o segundo gol. E o Bobadilha agora com cãibras para dela.
2: Exato, está sentindo cãibras e está caído e o jogo está comendo solto. Tem que avisar que é a Copa do Mundo, viu?
0: É isso aí, Musiala, bico direito da grande área, no meio de dois ele tenta a jogada para cima da marcação, deixou o Galassa para trás, cruzamento na segunda trave, cortou de cabeça o Cáceres, a bola sai pela linha lateral, é arremesso para a Alemanha. O Wirtz está lá, já bateu, tocando com o Rüdiger ainda pela meia esquerda, leva para o pé direito, levantamento para dentro da área, foi assim que saiu o gol da Alemanha. A bola volta, Jonathan tá devolvendo no meio, Anton ainda na entrada da grande área, a proteção feita, a falta, segundo a arbitragem, aconteceu em cima do Galassa. Brincávamos aqui com a situação do Galassa, que fez uma boa partida, né, Michele?
1: Eu estava para te chamar para falar justamente isso, né? Além da assistência ali, do 1-0 do Paraguai na primeira etapa, combatendo muito, desarmando muito, participando muito bem do jogo, exigido, porque a Alemanha jogou muito pelos lados, né, para tentar essa bola alçada, fez um grande jogo.
0: Quando o árbitro apita pela última vez no segundo tempo,
3: Alemanha
0: 1.
3: Paraguai
0: também 1. 7:28, tempo regulamentar finalizado, empate em 1-1, vamos para a prorrogação. Aqui no Futebol Globo CBN estamos acompanhando mais um jogo válido pela segunda fase da Copa do Mundo. Fim de tempo regulamentar. Vim de tempo regulamentar, Alemanha 1, gol de Havertz de cabeça, Paraguai também 1, gol do Enciso também de cabeça, e nós vamos para a prorrogação. 7:29, Futebol Globo CBN, pode ligar, aqui tem Copa.
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0: 7:29, terminou o jogo lá em Boston e vamos para a prorrogação. Alemanha 1-1 também para a seleção do Paraguai. Paraguai saiu na frente com gol de Enciso ainda no fim do primeiro tempo. Kai Havertz, camisa 7, foi quem fez o gol de empate da Alemanha no segundo tempo. 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

0: André Neto.
1: 7:30 da noite, os times já de volta ao gramado, os alemães conversando, os paraguaios também. Vem aí o golago, vem aí a prorrogação de Alemanha 1, Paraguai também 1.
2: É, vamos para a prorrogação, mais 30 minutos, 15 em cada tempo, e a seleção paraguaia está organizando uma mexida. Acho que o Velásquez vem aí. Fala, Guilherme Pradella.
3: Gustavo Velásquez, número 2, e sai o Almirón. Número 10, Almirón sai, entra o 2, Velásquez, é a terceira mexida da seleção paraguaia no jogo.
2: Então, portanto, a seleção paraguaia colocando aí reforços, sobretudo na condição física. Porque imagino que, mesmo sabendo que lá do outro lado tem o Manuel Neuer, um grande, um gigantesco goleiro, não sei se definir nos 30 minutos, nos próximos 30 minutos, chega a ser a estratégia paraguaia, Michele.
4: Pois é, acaba colocando o Velásquez ali, me chama a atenção a saída do Almirón, né? Até pensando nesse momento de Sim. pênaltis. Mas assim, tem outros também que podem cobrar, uma seleção paraguaia que tem outras opções para isso. É, e talvez até a entrada do Velásquez, acredito que tem muito a ver com segurar esse 0-0, né, diante da força aérea alemã que tem aí Havertz, que tem Voltemad, que tem Goretzka, todos dentro da área. A gente está falando de jogadores com 1,90 para mais, né, quase 2 metros.
2: A saída neste primeiro tempo da prorrogação será da seleção da Alemanha. Já estou vendo o Havertz por ali, o árbitro já olhando ali os últimos detalhes para autorizar o início da prorrogação. Mais 30 minutos de jogo. Será que teremos definição dentro dos 30 minutos ou será que iremos para os pênaltis? Diga, Michele.
4: Agora tem que ir para pênaltis.
2: Ah, é?
4: Na minha regra, sim.
2: Então tá bom. Apitou o árbitro com a saída alemã. No primeiro tempo da prorrogação já temos bola rolando.
5: Alemanha, Paraguai.
2: Como a Alemanha partindo para o ataque agora. Rüdiger pelo lado esquerdo na movimentação. Tá pedindo bola mais atrás ali. O Kimmich, que virou meia desde a entrada do Anton. No segundo tempo, o passe feito pelo lado esquerdo era o Wirtz para o Rüdiger pelo lado canhoto também ali no campo de ataque da seleção alemã. O passe mais à frente, novamente o Rüdiger tem a bola dominada. Vai se mandando a seleção da Alemanha. O toque feito, faz o lançamento rasteiro. A Jonathan tá. Ele ameaça abrir a jogada pelo lado direito, entregando agora a Musiala. No pé direito ele domina a seleção alemã da maneira como terminou o segundo tempo, no regulamentar, agora está indo lá para frente, ou seja, na pressão, querendo matar o jogo, antes dos pênaltis, manda a bola para o campo de ataque na jogada dentro da grande área, chegou a zaga paraguaia afastando, a bola volta com Brown, novamente, Rüdiger com ela dominada, faz ali a observação, cadê a movimentação dos jogadores alemães, lá pelo lado esquerdo,

0: Brown na Showvitz, devolução feita. Brown na ponta esquerda, para cima da marcação agora do jogador que é o Bobadilha, que tá ali pelo lado direito ajudando a marcar a defesa paraguaia. Fala Michele.
1: O Velasquez entrou como zagueiro pela direita e agora o Paraguai se defende com uma linha de 5.
0: Pois é, ou seja, o Paraguai quer mesmo a classificação nos pênaltis, mas se conseguir fazer um gol aí, imagino que não vai ficar triste não. Virtus pelo lado esquerdo, fala Michele.
1: É, e jogando num 5-3-2 agora, né, e aí deixa ali o Maurício e também o Cavadeiro ali pra essa sobra, pra quem sabe um contra-ataque, uma escapada, mas tá muito mais pra segurar esse 1-1.
0: Pelo lado direito, cobra o arremesso lateral, Cáceres manda a bola na tentativa pro campo de ataque, mas a Alemanha no meio do caminho roubou, Havertz deixando na canhota, jogada agora ali meio que tentando colocar na roda a zaga paraguaia, afastou pelo lado direito Cáceres, a bola volta com Rüdiger encontrando Jonathan Anton no círculo central, a Alemanha vai fazendo a jogada girar, aparece pelo lado direito na meia agora com Musiala olhando para dentro da área, pé direito, entrega a jogada novamente, Jonathan Rüdiger, a Alemanha vai tentando ali fazer aquele jogo de paciência para abrir a brecha na defesa paraguaia, pela esquerda vem com Virtus, tentou limpar o primeiro, passou pelo segundo, a bola tocada na ajeitada, agora Musiala deixou novamente com Kimmich pelo lado esquerdo, passe feito pro Rüdiger, lançamento para dentro da grande área, tentativa do cruzamento, não alcançou, sobrando bola com Valtemade, bateu de canhota no bate-rebate, a bola explodiu na zaga de longe, veio o chute, a zaga paraguaia tirou, Alemanha tá no setor ofensivo, Alemanha tá na pressão, Paraguai tá se defendendo como pode, 2 minutos e meio no primeiro tempo da prorrogação, a bola volta a ser dominada com a seleção da Alemanha, Kimmich tocando pro Brown, Virtus novamente, meia esquerda, ele ameaça o lançamento, deu ali a gingada na frente do marcador, volta com Kimmich, a bola invertida, agora pelo lado direito na meia, aparece Anton na ponta, o posicionamento do jogador que é o Musiala, fez o passe agora pro Jonathan o toque feito na altura da meia, se apresenta para fazer ali uma proteção, o Kimmich entregando ao Jonathan mais uma vez, a seleção paraguaia praticamente não toca na bola nesse início de primeiro tempo de prorrogação, a Alemanha tá na pressão, a Alemanha quer o segundo gol, quer o gol da virada, Valtemade não dominou, a bola passou ali, rasteira por dentro da grande área, chegou afastando tudo a zaga paraguaia, em mais uma tentativa de afastar, a bola não saiu pela linha de lado, fala pra dela.
2: O Paraguai que jogou prorrogação duas vezes na história das Copas do Mundo, nas oitavas de final, a última que participou em 2010 na África do Sul, eliminou o Japão dos pênaltis por 5-4 depois do empate em 0-0 no tempo extra. A outra prorrogação paraguaia foi aquela oitava de final pela Copa do Mundo de 98 contra a França, perdeu por 1-0 no gol de ouro.
0: Bom, quase 4 minutos deste primeiro tempo de prorrogação. A Alemanha tem uma falta para cobrar na esquerda. Já estou vendo o Kimmich ali pronto para fazer o levantamento dentro da grande área. A defesa paraguaia postada. O goleiro Rio está ali dentro da pequena área, encostado à trave direita, orientando o posicionamento dos até aqui dois jogadores. Temos dois jogadores na barreira paraguaia. Um deles é o Maurício. E o Gustavo Gomes também. Não, o Gustavo Gomes está dentro da grande área. O Galarza está ali devolvendo socos, né? Enfim, um momento de muita leveza e descontração nessa cobrança de falta. Kimmich, pé direito, levantamento para dentro da área. Sai o goleiro Rio tirando na primeira bola, sobrou com o Musiala. No pé esquerdo ele domina para o direito, ele levou no drible, conseguiu com o Jonathan Fez a limpada para cima da marcação. Que drible bonito! Pé esquerdo, cruzamento, entrada da pequena área. Desviou na primeira zaga paraguaia, a bola voltou. Kai Havertz esperava para escorar o toque do Goretzka, mas o Cáceres desviou e a bola saiu em escanteio, pressão da Alemanha pra dela.
2: Jonathan, você nunca me disse que fazia isso. Grande jogada de ponta direita, o zagueirão da Alemanha. Tem escanteio a seleção lá pelo lado esquerdo. Tudo igual por enquanto.
0: Quase 5 minutos neste primeiro tempo de prorrogação. Kimmich se prepara para a cobrança do escanteio. O árbitro tá ali, hein? Tá dando enquadrada no Anto. Opa! Ih, ó, teve uma troca de chutes ali, ó. O goleiro Rio e o Anton.
1: Esse
0: o Anton
1: é o
0: tá fingindo que não é o dele.
1: A barreira do idioma ela é rompida, né?
0: É. Não, porque esse idioma aí, ele é universal, né?
1: É, de todo mundo.
0: É, verdade. Vai pra cobrança do escanteio. É a favor da seleção da Alemanha. Tá disputando ali na grande área. Galarza e Anton. A disputa promete até o final do jogo. Toque de cabeça ali do Jonathan. Tentou a escorada. Pediu ali o pênalti o árbitro. Só que ele tá dando impedimento. Jogada esquisita aí, hein, pra dela.
2: É, ele marcou impedimento, mas assim, o rosto do árbitro de uma convicção menos 10, assim. Ele apitou e agora ele provavelmente está esperando o VAR soprar alguma coisa, se aconteceu ou não. E olha, não foi nada não. Pegou no peito do jogador do Paraguai, do Canales, e só isso, mais nada.
0: E vai mexer a seleção paraguaia, já tô vendo ali a movimentação do Sanabria e também do Orreda. Daqui a pouco o Pradella confirma quais jogadores...

0: escapadas ou pensando até mesmo nos pênaltis.
1: Pelo lado esquerdo, Wirtz atacando com a seleção da Alemanha, traz para o pé direito, fazendo o passe mais atrás, Rüdiger, lançamento para dentro da grande área, olha o Voltemad, dominou, vai fazer o segundo gol, de esquerda, tentou no chute, a bola desviada, não saiu pela linha de fundo, o Galarza está ali apenas acompanhando, agora sim, se perdeu, galera da Alemanha pedia o pênalti, pelo menos o Voltemad na sinalização, era isso, hein, Pradella?
2: É, ele faz a finalização, vai o Gustavo Gomes e o Canali para de carrinho tentar afastar a bola. O Gustavo Gomes acerta a bola e parece que toca no braço, mas me pareceu muito um movimento totalmente natural de alguém que está dando um carrinho para afastar a bola. Depois o Galarza espera a bola sair, imaginando que seria apenas tiro de meta. Gustavo Gomes caído no gramado, talvez rezando para o árbitro de vídeo não ver nenhum tipo de infração dele.
1: Vem por aí.
2: Para mim, assim, eu não vi pênalti, parece que toca no braço mesmo, mas me pareceu um movimento natural, não parece que amplia o corpo dele para tentar evitar a bola passar e nada disso.
1: É uma jogada bastante questionável, hein, Michele?
0: É, porque tem o toque, né, a bola bate no cotovelo do Gustavo Gomes, mas ele tá recolhendo, eu confesso que eu não marcaria pênalti nessa jogada, não.
1: Bom, e a seleção alemã tá ali tentando retardar o reinício da partida, né, a bola voltar a rolar para que haja a revisão. E o Voltemad, né, que bem parece filho do ex-atacante Ruud Vuller, continua ali inconformado. Bom, agora vi por um ângulo mais favorável a definição.
0: E tem um, parece que bate junto ali, manga de camisa e costelas, né? Então o lance muito rápido, ele tá encolhendo o braço. É, pra mim, cada vez menos pênalti esse lance aí. E lembrando, né? Se a bola, por exemplo, tocou só na manga da camisa, aí não configura pênalti, né? Não configura um toque no braço.
1: E as mexidas no Paraguai, já o Pradella confirma, porque tem escanteio para cobrar a seleção da Alemanha, o levantamento vai ser feito para dentro da grande área, Brown é quem está pronto lá para fazer a cobrança, com a 18, ele de pé esquerdo vai erguer essa bola na grande área, duas mexidas na seleção paraguaia, são quase 9 minutos no primeiro tempo da prorrogação, lembrando que depois dos 15 iniciais, mais 15, para a gente saber se teremos alguém fazendo gols, teremos vantagem reconstruída pelo Paraguai, ou pela primeira vez a da Alemanha, ou se iremos para os pênaltis. Olha o Wirtz tocando bola na entrada da grande área agora para a tentativa do Musiala. Bota na frente, deixou para trás o Galarza pela ponta esquerda, levou na linha de fundo, novo drible. Galarza na dividida roubou, mas a bola volta a ser da Alemanha. Novamente com o Wirtz. Cruzamento para a área, desviou na cabeçada. A bola passa pela boca do gol. Vai pela linha de fundo com a Alemanha muito, mas muito perto de fazer o gol da virada, hein, Pradella?
2: E o Jonathan tá no segundo pau, tava chegando inteiro para fazer o cabeceio. O Cabageiro acabar disputando a bola com ele, acho que desvia com o topete e aí tira completamente o jogador da Alemanha. Confirmando agora as mudanças na seleção paraguaia, Sanabria número 9 entrou, saiu Bobadilha 16, Ojeda 20 entra, saiu Cáceres número 4.
0: O Cáceres correu bastante, Bobadilha também, né? O Ojeda entra ali na função do Bobadilha e mais como volante. O Sanabria é um jogador de frente, né? Talvez agora o Paraguai montando aquela linha de 5 na defesa para ter aí mais um jogador à frente, mais um jogador para tentar esse escape.
1: Lançamento para dentro da grande área, Anton buscando o Voltemad, mas a bola acabou indo direto pela linha de fundo. É só tiro de meta para o Paraguai cobrar. E eu confirmo a hora certa, 7h43. Ligado no nosso timaço, você confere agora o tempo e o placar do jogo. Passados 10 neste primeiro tempo de prorrogação, faltam 5 minutinhos para a virada. E no placar do Futebol Globo CBN, Copa do Mundo, vale vaga nas oitavas de final do Gillette Stadium em Boston. Confere aí.
3: Alemanha
1: 1.
3: Paraguai
1: também 1.
4: Central.
1: André Neto.
5: Mais cedo, o Brasil venceu o Japão por 2-1 e garantiu a sua vaga nas oitavas de final da Copa do Mundo. Daqui a pouco, às 10 horas da noite, tem Holanda e Marrocos. O vencedor pega o Canadá nas oitavas de final.
1: Com a Alemanha pressionando pelo lado direito, Goretzka, cruzamento, essa bola saiu em escanteio, diga pra dela.
2: Não, daqui a pouco eu vou passar o retrospecto da Alemanha também em prorrogações e cobranças de pênalti, mas vamos com escanteio agora. Pela direita, a Alemanha buscando o segundo gol para terminar essa primeira parte da prorrogação na frente.
1: Tá buscando aí o gol da virada, seleção da Alemanha, 11 minutos e meio neste primeiro tempo de prorrogação, com 15 acaba e aí vira de...

0: Certo, vai para o segundo tempo, mais 15 minutos para saber se teremos gols ou se iremos para os pênaltis. Prepara para a cobrança, é Brown pelo lado direito, levantamento de pé esquerdo para dentro da área, no toque de cabeça, empacou!
1: Alemanha!
0: Gol! Cobrança do escanteio que veio da direita com Brown fazendo o levantamento para a grande área. O camisa 4 subiu mais que a zaga paraguaia e com uma testada certeira, fulminante, venceu o goleiro Rio, virando o jogo para a Alemanha. 12 minutos do primeiro tempo da prorrogação, eu confirmo. 12 minutos, primeira etapa na prorrogação. Jonathan tá. Vira para a Alemanha.
1: Alemanha
0: 2.
1: Paraguai
0: 1. Guilherme para dela.
2: É, por enquanto as jogadas pelo alto, as jogadas de cabeça da Alemanha vão definindo a partida. Com Kai Havertz e agora com Jonathan Tah. No segundo pau, subiu bem depois do belo cruzamento do Brown, que viajou toda a grande área e foi parar lá do outro lado, na testa do zagueirão, com seu 1,95m, mandar para o fundo do gol. É o primeiro gol dele na Copa do Mundo, o segundo pela seleção alemã. Seleção paraguaia estava se segurando como dava. Dessa vez não deu. Então tá. Lá, manda para o fundo do gol. 2-1. Opa! Mas antes, o que tem, Hugo Lago?
0: Por enquanto o gol tá válido. Porém, tem agora uma checagem do VAR para saber se esse gol será ou não anulado. Michele. Até segunda ordem, está 2-1 Alemanha, mas o árbitro vai lá ao monitor.
3: Vai dar uma olhada por causa do contato do Anton com o goleiro Rio. É, para mim, esse é o ponto que pode fazer com que esse gol acabe não sendo validado. É, né? Uma falta que poderia impactar ali na ação do goleiro na hora de defender. Então, acredito que é isso que está sendo checado. É, agora a gente tem a imagem, é exatamente isso que está sendo checado. O Anton, ele dá uma segurada, ele faz um bloqueio em cima do Rio. É um VAR até intervencionista, viu, Hugo? Não é o que a gente está acostumado nessa Copa do Mundo. Mas tem, sim, um contato, ainda que leve, do Anton em cima do goleiro do Paraguai.
0: Na pra verdade, mim... é o desdobramento daquela treta, né?
3: Isso. É, que eles já estavam tretando de antes, né? Mas, assim... É, pra mim é um contato normal de área. Eu não marcaria falta nesse lance aí. Eu nem chamaria, porque acho que aí a gente já tá indo para um VAR que intervém demais. Então vamos ver qual vai ser a decisão dele.
0: É, para os padrões Copa do Mundo, é uma intervenção atípica, né?
3: É, anormal, exato.
0: Bom, o árbitro já observou o monitor, já analisou a jogada e vai voltar a campo para a decisão dele. E deu cartão, acho que foi pro Nagelsmann, hein? Não, foi pro Almirão.
2: Isso.
4: After review, when the ball was in play, number attacker number 3 prevent the goalkeeper from challenging the ball. Final decision pass.
0: Portanto, ele anula o gol alemão, hein? Entendeu que houve falta do Anton em cima do goleiro Rio e anulou o gol da Alemanha. O Nagelsmann está inconformado. Fala para dela.
2: Não, é exatamente isso, né? Ele cita que o jogador número 3, o Anton, quando a bola entra em jogo, interfere na ação do goleiro e por isso o lance é anulado. Mas vou te falar também, viu? O pessoal da defesa do Paraguai deixou o Tah completamente solto na jogada. Não dá para deixar um cidadão de 1,95m cabecear dessa forma. Olha, não sei se foi sorte ou não, se a sorte da Michelle tem ainda ou não. A do Paraguai, mesmo que tivesse um monte, zerou tudo agora, viu?
0: Bom, e acho que teremos acréscimo nesse primeiro tempo. O Gustavo Alfaro está ali inconformado também. Não com o gol anulado, né? Mas está bastante irritado. Quem está realmente inconsolável por conta da anulação, pela razão óbvia, é o Julian Nagelsmann. Tá ali andando de um
2: mais
0: lado
2: quatro.
0: Do outro. E tomou amarelo mesmo. Nagelsmann tomou amarelo. É isso. Vamos a 19, né? Não é 49, é 19, né?
2: Aí o árbitro bem lembrado, faz a gente... Quase que eu falei 49 também.
0: Pois é. Então, ó. Os treinadores amarelados, hein, Michele? Alfaro pelo Paraguai e Nagelsmann na seleção da Alemanha.
3: É, e sabe, Hugo, que esse lance, ele acaba... trazendo de novo um debate que foi muito presente, principalmente na Liga da Inglaterra, né, na Premier League com o Arsenal.

0: As cobranças de escanteio do Arsenal tinham como princípio... Vai daí.
1: Tentativa da seleção paraguaia na ponta direita, Cabageiro. Pode completar, Michele.
0: É, tinha como princípio colocar muitos jogadores próximos ali do goleiro adversário e impedir essa saída. O Arsenal fez toda a sua campanha de campeão da Premier League muito em cima de bolas paradas assim. E aí, a partir da metade da Premier League, começou a se entender que era falta. Foram lances muito parecidos com esse que aconteceu.
1: Maurício cobra escanteio para a seleção paraguaia. Levantamento, entrada da pequena área. A bola está viva ainda com o jogador Júnior Alonso. Novo cruzamento no Ayer, não saiu. A desviada de cabeça, tive a impressão dessa bola sair, hein? Pela linha de fundo, saiu sim. É tiro de meta. Vamos a 19, já temos 17. Então menos de um minuto, menos de dois minutos para acabar o primeiro tempo da prorrogação. Por enquanto 1-1, saiu o gol, mas não valeu. Fala para dela.
2: E agora passando esse retrospecto da Alemanha em prorrogações, né? A Alemanha jogou 11 vezes prorrogação em Copas do Mundo, em 4 delas a decisão foi para os pênaltis e avançou em 7 dessas 11 ocasiões. A última prorrogação foi a Copa de 2014, a final contra a Argentina, com aquele gol do Mario Götze aos 113 minutos da prorrogação. Decisão antes dos penais, as últimas 3 prorrogações da Alemanha não precisaram de penalidades.
1: É, uma coisa a gente pode informar aqui já com vários subsídios. Esse jogo, seja terminando no fim da prorrogação ou depois da disputa de pênaltis, a temperatura está alta, hein, Michele?
0: Bem alta.
1: E não estou falando de calor no estádio, não. Nem de calor ali em Massachusetts, não. Eu estou falando de nervos bem à flor da pele.
0: É, digamos que a temperatura de dentro de campo, entre os jogadores, está mais alta do que a temperatura ambiente. Dá para a gente colocar assim. Tá esquentando.
1: Pela direita, tentativa da jogada agora com o Havertz. Ele tentou o lançamento para dentro da área, não conseguiu. Voltemad na sequência ali, ó. Acabou o Anton. O Anton virou o procura-se da seleção paraguaia, hein? Galera tá toda ali para cima dele. A começar pelo goleiro Rio, que já não está se entendendo com ele há algum tempo. Olha o Kimmich, faz o lançamento lá na ponta direita, buscando jogada agora com Musiala, deixando com o Anton, cruzamento para a área, a tentativa da seleção alemã, cortou na zaga paraguaia, bola volta ainda com a tentativa do cruzamento Wirtz, olha o Havertz de cabeça, o goleiro Rio defendeu em 2 tempos e evitou o gol da virada. O Havertz estava pronto para comemorar o segundo dele. Fala para dela.
2: E depois que faz a defesa, o Rio cai no gramado, coloca a mão na cabeça, diz que foi atingido, mas se foi atingido foi num lance envolvendo o próprio jogador do Paraguai, acho que era o Gustavo Gomes que estava por ali. Vou te falar, segundo tempo inteiro, primeiro tempo inteiro da prorrogação, esse tipo de cruzamento da diagonal que vem ali do bico da grande área para dentro da grande área, o Paraguai não conseguiu afastar quase nenhum. Foi assim que saiu o gol e quase que sai o outro gol agora do Havertz numa jogada muito parecida, hein, Hugo?
0: Mas raramente a seleção da Alemanha repetiu com a qualidade que fez no gol do Havertz, né? Isso que chamou a atenção. É, com a liberdade para o Wirtz poder cruzar, com o cruzamento tão na medida como foi. É, em outros momentos, a seleção da Alemanha não conseguiu repetir com a mesma qualidade para gerar lances de mais perigo, né? E aí, quando não é a defesa, é o goleiro do Paraguai que está ali para salvar.
1: Fim de primeiro tempo da prorrogação.
3: Alemanha 1, Paraguai
1: também 1. Bom, Michele, estamos aqui de olho porque rápidas instruções, rápido bate-papo ali, né? Na verdade, acho que vai muito mais em função de uma parada de hidratação, né? A necessidade por conta do calor e tal, do que propriamente pelo interesse em que o segundo tempo não comece direto, né?
0: É, a galera tá mais apressada ali, claro que tem uma conversa ou outra, né? Até para algum ajuste de posicionamento. Penso que no Paraguai o principal ajuste é nas costas do Canali, né? Tá com dificuldade de marcar o Predella trouxe bem, né? Dificuldade de marcar o Havertz caindo por ali. É engraçado que até o gol do Havertz, o Canali estava marcando bem. Mas o Havertz passou a se movimentar um pouco mais e o Canali passou a perder um pouquinho a referência de corpo do Havertz. O que muitos defensores falam é que para marcar essa jogada pelo alto, se você não ganha em impulsão, ou altura, ou em antecipação, você tem que estar sempre corpo a corpo com o teu adversário, para você marcar muito bem a referência de marcação ali, e você tentar desestabilizar no contato corpo a corpo. Então essa é uma das alternativas para a seleção paraguaia, e claro, tentar ao máximo, né, fechar essas movimentações. Mas vale dizer também, a Alemanha, ela está desenhada para isso, né?

0: Goretzka, com Voltemade, com Havertz, todos ali sempre dentro da área, fica difícil para qualquer defesa. A Alemanha está desenhada para essa bola alçada na área. Chega a ser um jogo até repetitivo. De um lado ou de outro, é bola pelo alto na defesa do Paraguai.
1: A bola vai voltar a rolar. Agora, 15 minutos, teremos mais algum acréscimo, se o árbitro entender que é o necessário, para sabermos se o jogo vai definir mais um classificado para as oitavas neste período de 15 minutos ou se teremos decisão por pênaltis. O árbitro apitou e no segundo tempo da prorrogação já temos bola rolando.
2: Alemanha, Paraguai.
1: Com a saída do Paraguai, que tenta a jogada agora no campo de ataque, a bola recebida pela defesa alemã, com Brown deixando, Rüdiger pedindo, mas o toque do Jonathan Tah foi novamente para o Brown, agora sim acionando Rüdiger pelo lado esquerdo, ele no pé direito manda a bola lá para o campo ofensivo, a tentativa do Voltemade não chegou nele, mas aí houve a falta, hein? Houve a falta de ataque, né? Cometido em cima ali do Canali. Pra cima, foi o Havertz que chegou. Nossa, chegou mais forte ali, hein? Até com um braço meio que na violência pra cima do Canali, hein, Pradella?
3: É, um braço um pouco mais alto, né? E acaba atingindo o pescoço, um pouco do rosto do Canali. E por isso o Kai Havertz recebe cartão amarelo.
1: Aí, mais um amarelo aí pra seleção. Na verdade, o primeiro foi pro Nagelsmann, né? O Cubas já tinha recebido pela seleção paraguaia, assim como o Alfaro, e agora, para jogadores de linha, é o segundo. Havertz recebeu o cartão amarelo. Chegou realmente ali mais duro, né? Com o braço no rosto do Canali, né?
0: É, e assim, lance sem bola. Ele contou com a sorte aí para realmente não ser uma outra cor de cartão. É um cartão amarelo, quase laranja ali, né? Ficou no limite o Havertz.
1: Pois é, e o Paraguai vai cobrar essa falta aí perto do bico direito da grande área. Fala, Pradella.
3: Maurício tá por ali para fazer a cobrança. O Gustavo Gomes, que conhece muito o Maurício, né? Os dois companheiros de Palmeiras, já vai e passa algum tipo de dica. Alguma coisa ali, cochichou na orelha do Maurício, que vem para a cobrança. Paraguai tenta voltar a jogar bola no segundo tempo da prorrogação.
1: Bola para dentro da grande área, tentativa da cabeçada, afastou ali o Jonathan Tah e ela saiu, o árbitro vai dar escanteio para o Paraguai. Ficou ali olhando para a cara do árbitro, ver o que queria marcar, marcou o escanteio, porque a zaga alemã acabou desviando com o próprio Jonathan Tah, cedendo o escanteio, estava chegando ali também o Velasquez, mas a bola não foi tocada pelo paraguaio. E o Maurício prepara para a cobrança de escanteio, a tentativa do Paraguai fazer o segundo gol, será que ele sai? Será que a Alemanha vai neutralizar? O árbitro autorizou o Maurício no pé esquerdo, levantamento para dentro da área, Gustavo Gomes subiu, antes dele veio o Wirtz ajudando a defesa, a bola sobrando, ainda na canhota, pela ponta, Maurício, cruzamento, Gustavo Gomes de cabeça, não achou, afasta Voltemade, ajudando a defesa alemã. Paraguai pressionando nesse início de segundo tempo na prorrogação, querendo também aí do jeito que dá este segundo gol. Paraguai que fez 1-0, olha a bola voltando ainda para cima da marcação, volta na tentativa com desvio, a bola saiu em arremesso lateral, é para a Alemanha cobrar pelo lado esquerdo na defesa ou Paraguai que vai bater na direita de ataque. Tô vendo aqui a movimentação, jogadores estão ali, parece que é o Paraguai mesmo quem vai bater com o Velasquez. Ele toma distância, manda a bola para dentro da grande área, a tentativa da jogada agora ajeitada de peito, Matias Galaza no que dominou, tentou afastar, a bola tirada pelo Brown, pressiona ali no campo de ataque, busca o toque ainda com Cubas, tá viva a bola com a seleção paraguaia, querendo jogada no campo ofensivo, lançamento é pelo lado esquerdo com Júnior Alonso, achando posicionamento novamente no campo de ataque, faz a seleção paraguaia na tentativa do cruzamento, chega ali o Jonathan, tá tirando, ajeitada da Alemanha, tentando sair lá da defesa, olha o carrinho na jogada, roubou mais uma vez o Paraguai, Maurício tocando bola, aparece o Ojeda, não conseguiu ali infiltrar na vertical, não conseguiu, volta tudo lá no campo de defesa, bola recuada agora da canhota, aparecendo o goleiro Rio lá fora da grande área, quase 4 minutos neste segundo tempo de prorrogação e a Alemanha vai mexer duas vezes, estou vendo o Amiri e também o Malik Thiaw, é isso, Pradella?
3: Isso, exatamente, o camisa 20 Amiri e o 24 Thiaw são as outras duas mudanças que a Alemanha tinha à disposição em uma parada, só poderia ser feita e é justamente o que vai acontecer daqui a pouco.
1: Vem a seleção da Alemanha, olha o Brown, invadiu a grande área, desarmado, toque feito ali pelo Cabadeiro, ajudando a defesa e cedendo o escanteio, quase 4 minutos e meio deste segundo tempo de prorrogação, é escanteio para a Alemanha, no Brown, que estava aparecendo ali infiltrado pelo lado esquerdo, dentro da grande área, também o Cabadeiro foi no limite ali para fazer um pênalti, hein, Michele?
0: Mas é bonito um desarme assim, né?
1: É.
0: Ele chegou varrendo tudo, né? Não deixou nem margem para interpretação, foi só bola.

0: E chegou muito bem, né? Porque o Brown tava com liberdade ali, ele é um lateral muito ofensivo, né? Então aparece na área, provavelmente seria uma finalização da Alemanha no gol.
1: Quem saiu aí? O Rüdiger saiu. Qual foi o outro pra
2: dar? O Wirtz. Wirtz saiu, entraram a Amiri 20 e o Thiago número 24. Escanteio Alemanha.
1: Vem bola pra dentro da grande área. Kimmich preparado pra cobrança. Quase 5 minutos do segundo tempo da prorrogação. Bota a bola no lugar, meu amiguinho. Bota aí. Não vai fazer diferença nenhuma. Meio milímetro aí. Bota pra dentro do quarto de círculo. Agora sim, Kimmich prepara pra cobrança do escanteio. Manda a bola de pé direito pra dentro da área. Ele tentou o gol olímpico. E o goleiro Rio foi lá pra evitar, hein? Essa bola ia morrer lá dentro, hein, pra dela.
2: Extremamente mal intencionado estava Kimmich. Tinha total endereço. Era gol olímpico, agora é escanteio lá do outro lado pela direita.
1: O escanteio vai ser cobrado, a bola vem para dentro da grande área, vem mais um escanteio a favor da seleção alemã. Busca o passe novamente pelo passe, agora na tentativa, agora vai para a cobrança o Brown, fazendo ali ajeitada, agora sim de pé esquerdo, vai levantar a bola dentro da grande área, autorizada pela arbitragem, pé esquerdo, levantamento no toque de cabeça, desvia a zaga, a bola voltou antes do domínio ali do jogador, que era o Amiri. A jogada com a seleção paraguaia, tirando tudo, tá valendo, vai arrancando na velocidade, o Maurício pelo lado esquerdo, é contra-ataque paraguaio, a seleção paraguaia quer o segundo gol, quase 6 minutos do segundo tempo da prorrogação. O Rida domina a bola no campo de ataque, ele já está na entrada da grande área, de trás para o pé direito, lançamento dentro da área, vai o Cabadeiro, mano a mano com o Anton, devolveu perto da meia lua, a seleção paraguaia está ali tentando no toque de bola, trocando passes, tentando abrir a brecha na defesa alemã, que pelo lado esquerdo tenta o desarme, pela direita ataca a seleção paraguaia, que volta a jogada agora lá atrás com Velasquez. Fala, Michele.
0: E o Paraguai agora tenta sair um pouquinho mais, né? Antes a gente viu ali nesse comecinho de segundo tempo da prorrogação, os primeiros minutos do Paraguai fazendo uma blitz ofensiva ali, atacando mais essa equipe da Alemanha. Detalhe, a Alemanha até o começo da segunda fase da Copa do Mundo era a segunda seleção com maior distância percorrida, só atrás dos Estados Unidos, e a terceira em corridas em alta velocidade e em arrancadas. Então uma seleção que teve uma primeira fase de bastante desgaste do ponto de vista físico.
1: Quase 7 minutos do segundo tempo da prorrogação. Vem a Alemanha tentando sair da defesa com Jonathan Tah. Thiago faz ali o toque pelo lado esquerdo. Fala, Michele.
0: Rapidamente, quando eu falo assim, terceira seleção, é terceira de 48.
1: Sim, sim,
0: só pra
1: sim.
0: Só para destacar.
1: Beleza. Vem o Jonathan Tah da esquerda. Ele inverte jogada, agora aparece pelo lado direito. Anton muda ali a defesa. Seleção alemã vem na tentativa pela ponta. Bota na frente o Musiala. Tira do primeiro adversário. Era o Matias Galazza na cobertura. Júnior Alonso. A falta aconteceu. O Musiala está reclamando. Reclamando ali, enquanto isso o Alonso está caído com a mão na altura da coxa esquerda, mas a falta para a seleção alemã está marcada, hein, para dela?
2: É, e foi muito falta, assim, não teve muita discussão, carrinho lateral em cima do Musiala, por isso a bola é para a seleção alemã, junto à linha lateral.
1: É, e agora o Musiala tá ali, pronto para cobrar. Diga aí, Michele, qual o detalhe?
0: É, mas o Musiala pisa no pé do Júnior Alonso primeiro, né? Então, assim, aí foi chumbo trocado, na verdade, né? Tem um pisão do Musiala primeiro e depois na sequência do lance. Agora alguma coisa aconteceu com o Galardo.
1: É, e tá ali com o joelho ralado e eu fiquei até feliz. E feliz.
0: Ué, por quê?
1: Porque um joelho ralado dói bem menos que um coração partido.
2: Ah, era uma vez, hein?
1: Tá vendo aí? Tá vendo aí? Essa... Fala, cara, melhor narrar jogar.
0: Vou te falar, aquela minha que você não deixou falar era menos pior.
1: Vai pra cobrança, Kimmich, levantamento, pé direito, subiu o goleiro, viu? Foi lá pra fazer a defesa. Não era a sua minha, faz mais agora.
0: A minha, eu vou guardar pro momento certo. Guardar pro momento certo, que ele vai aparecer ainda no jogo. Eu tô botando fé que ele vai aparecer ainda no jogo.
1: Vem a seleção da Alemanha, tirando tudo lá do campo defensivo, a bola chegando pelo lado esquerdo, bota na frente, a proteção feita, volta o Amiri, não deu em bola, o Paraguai veio pra roubada e organiza o contra-ataque pelo lado direito, agora com o Cabadeiro, fez ali o drible na primeira, Kimmich ficou pra trás, Voltemad ajudando a defesa, tá valendo tudo, Gustavo Alfaro abriu os braços na área técnica, reclama de falta, o árbitro mandou o jogo seguir, Kai Havertz tirou do primeiro, tentou passar pelo segundo, acabou ficando no chão e o árbitro faz o movimento, levanta daí, 9 minutos, chegamos, segundo tempo da prorrogação, os pênaltis estão logo ali, hein, Michele?
0: Tô ansiosa.
1: Eu tô percebendo.
0: Parece
1: aqui.
0: Que eu que vou bater o pênalti. Ah, eu sou animada, né?
2: Ô, Michele.
0: Oi.
2: Você, quando vai bater o pênalti, você pensa antes onde você vai bater ou você decide na hora?
0: Ah, tem que chegar já dali, né? Se tá pensando muito, aí o goleiro entra na sua mente. Né?
2: Ah, tá aí você.

0: Você escolhe,
1: você escolhe o canto? Ah, quantos?
0: Nenhum. Isso tudo é na minha imaginação.
1: Não, tá certo.
2: Olha
1: tá
2: aí. Valendo. Nenhum nunca bateu um pênalti?
0: Não.
2: Ah, mentira, Michel.
0: Já fiz gol. Ah, tenho gol narrado, inclusive.
2: Beleza. Ih, rapaz, olha aí, ó. Deu um drible desconcertante ali. Levou, na verdade, o Musiala, um drible desconcertante. E aproveitou para levar o amarelo, porque já tinha ficado na saudade. O Galarza, essa aí, o Galarza vai botar no currículo, hein? Vai botar, já tá no LinkedIn lá, hein, Pradella?
1: É, mas eu vou te falar, o Galarza entrou na mente dos alemães no jogo de hoje também, viu? Grande partida e cartão amarelo pro Musiala, muito bem marcada a falta pelo árbitro. Cartão amarelo pro camisa 10. E o Galarza tá ainda caído no gramado, com o joelho ralado, coração partido, tá tudo ali.
2: É, e cartão amarelo pro Musiala. Era amarelo mesmo a cor do cartão? Era amarelo mesmo, né, Michel?
0: É amarelo naquele limite, o mesmo limite do Havertz antes, né? Se tivesse pegado em cheio com o pé do jogador do Galarza no gramado, poderia ser uma situação ali até para um cartão vermelho. É, o drible que ele estava tomando é um negócio assim. É. Sabe o que eu penso nessas horas, Ju? E eu que joguei na defesa, claro, joguei. Joguei,
2: não, e ele, né? Passou lotado ali o Musiala.
0: É. Sabe o que é o ideal nessas horas?
2: O que é o ideal?
0: Você já tá, você passou lotado. Você já vai se encaminhando, se arrastando pro vestiário. Entendeu? Já vai saindo de campo. Não volta mais.
2: É.
0: Porque fica até
2: inclusive,
0: feio.
2: Não, e ele passou tão lotado que as últimas informações dão conta de que ele tá aqui, ó. Já passando pela Avenida Presidente Vargas. Também na sequência, daqui a pouco já. Cruzando aí a Praça da Sé, hein, Guilherme Pradella?
1: É, perto da igreja lá em Massachusetts.
2: É. 11 minutos e meio, ó. A torcida alemã tá ali, apareceu agora na tomada. O garotinho não tá muito feliz, não, hein? Bom, estamos chegando a 11 minutos e meio no segundo tempo da prorrogação. E o jogo está se encaminhando, a decisão da vaga nas oitavas está se encaminhando para os pênaltis.
0: Tem dois pontos sobre esses cartões pro Havertz e pro Musiala, né? Duas jogadas de falta de equilíbrio emocional ali dos jogadores da Alemanha. E daqui a pouco, se continuar assim, a gente pode ter um momento do futebol em que equilíbrio emocional é tudo. Em que equilíbrio emocional é tudo. Então, no momento em que a Alemanha parece estar saindo um pouco fora do foco e do equilíbrio mental para o jogo, daqui a pouco pode ter pênalti, e aí o equilíbrio emocional é fundamental nesses momentos.
2: E agora amarelo. Foi o momento da forra aí, hein?
1: É, descontou agora. O Galarza recebe o cartão amarelo por falta em cima do Musiala. E antes teve dois cartões amarelos.
2: Deu um pisão ali no tornozelo do alemão, hein?
1: É, e teve dois cartões amarelos para os bancos de Alemanha e Paraguai, que eu, sinceramente, não consegui identificar para quem foi. Acho que um foi para dentro da comissão técnica do Paraguai e o outro vou ficar devendo por enquanto.
2: Bom, 12 minutos e meio, segundo tempo da prorrogação, a bola vai para dentro da grande área, Amiri na tentativa da ajeitada, era para o Goretzka, não chegou a zaga paraguaia, afastou o perigo, Canali tenta ali a proteção agora com Galarza, ele se esforçou, mas a bola acabou saindo pela linha de lado, prepara Havertz para a cobrança do arremesso lateral, vai pelo lado direito, Kimmich aparece, estava ali perto dele o Jonathan Tah, mas o Kimmich preferiu ali a dominada, o cruzamento, a bola desviada, vai se perdendo em arremesso, não, escanteio, vai dar um escanteio para a seleção alemã, que vai para o tudo ou nada, 13 minutos. Minutos do segundo tempo da prorrogação. A Alemanha quer o gol, hein, Pradella?
1: É, e já fez um gol, mas depois foi anulado pelo VAR, numa cobrança de escanteio. Todo mundo de olho no Brown, que fez a batida pro gol do Tah, que depois foi anulado.
2: A bola vai ser levantada na grande área, 13 minutos no segundo tempo da prorrogação. Prepara o Brown, pé esquerdo na bola, levantamento. Olha o desvio de cabeça, o goleiro Rio foi lá para defender. O Anton subiu ali, conseguiu acertar a direção do gol. Mas o goleirão estava ligadaço, foi em cima dele. Sorte é do Paraguai agora, hein, Pradella?
1: Muita sorte. Quem estava perguntando se o Paraguai ainda teria sorte guardada, teve, porque a bola foi em cima do Rio, que também estava bem posicionado. Então, todo o mérito do Rio, que conseguiu fazer a defesa. Paraguai vai tentar a última investida no ataque agora.
2: Maurício rolando jogada agora na ponta esquerda para o Matias Galarza, ele já olha para dentro da grande área, não cruzou, devolveu ainda na canhota para Maurício, o passe novamente, Galarza tentou numa deixadinha de calcanhar, perdeu a posse de bola, a seleção alemã tem o contra-ataque agora na puxada do Musiala, ele já deixou três adversários para trás, entregando jogada pelo lado esquerdo, Goretzka vai arrancando, a Alemanha quer o segundo gol, o drible para cima do Orreda, consegue o desarme por baixo, a seleção paraguaia consegue a retomada na posse de bola, vai arrancando para cima do campo de ataque agora, tentativa do Sanabria, já chegou por baixo, tirando o Brown na defesa alemã, falta aconteceu, o árbitro deu vantagem, a Alemanha segue ao campo de ataque.

0: 11 minutos e meio, segundo tempo da prorrogação. Estamos indo para os pênaltis, mas a Alemanha ainda quer o segundo gol. Vai Havertz na entrada da grande área, derrubado! A falta cometida pelo Galarza e a Alemanha. Nesse finalzinho de segundo tempo da prorrogação, tem uma cobrança de falta na entrada da área, pela direita para Dela.
1: Eram dois jogadores na marcação do Havertz ali, o Galarza foi no corpo do jogador alemão, cometeu a falta. E no lance anterior, o Sanabria correu muito risco de receber um cartão, no mínimo amarelo, porque ele se enroscou com o jogador da Alemanha, nem vi quem foi, mas ficaram trocando ali pontapés, e o jogo correndo lá na frente, os dois no chão, tentando chutar o outro. Agora a Alemanha tem falta, campo de ataque, daqui a pouco sobe a plaquinha dos acréscimos. Olha o lago, torcida paraguaia com a respiração completamente faltando nesse momento.
0: Passamos dos 15 minutos, vamos a 17 neste segundo tempo da prorrogação. É falta na entrada da grande área. Amir está ali, Kimmich também. Três jogadores na barreira paraguaia. O árbitro vai autorizar. A Alemanha quer o segundo gol. A Alemanha não quer os pênaltis. O Paraguai quer levar a decisão para os pênaltis para chegar às oitavas de final da Copa. Kimmich correu para a bola, mas deixou para o Amir. E colocada a bola, bate na rede pelo lado de fora. Sai em tiro de meta para o goleiro Rio cobrar. Quase 16 minutos, vamos entrar no último minuto deste segundo tempo de prorrogação, com o jogo empatado, um para o Paraguai, o gol marcado pelo Enciso de cabeça, um também para a Alemanha, Havertz de cabeça também. Estamos indo para os pênaltis por enquanto, mas a seleção paraguaia vai promover uma alteração aí. Fala para Dela.
1: E aí, claramente é para bater pênalti, né? O Balbuena, camisa número 5, está entrando na vaga do Júnior Alonso, número 6. Balbuena entra, Júnior Alonso sai, a última mudança do Gustavo Alfaro.
0: Então, portanto, é isso aí, vai para cobrar pênalti mesmo o Balbuena, enquanto temos aí menos de um minuto para acabar o segundo tempo da prorrogação. A bola vai para o ataque da seleção paraguaia, chega ali na proteção Matias Galarza. Aliás, falávamos aqui, que jogo fez o Galarza, e brincávamos também antes da bola rolar. Galarza já passou por aqui, pelo Brasil, pelo Vasco, pelo Coritiba e tal, né? Mas que partida fez o Galarza, né?
2: Partidaça, e assim, não é a primeira que ele vai bem nessa Copa do Mundo, mas nesse nível, nossa, pra mim ele foi o melhor em campo, assim, um jogador que foi impactante pro Paraguai, né, porque deu assistência pro 1-0, fez um jogaço, assim, um jogaço de muita dedicação, uma função difícil de meio de campo, de uma Alemanha que joga muito por dentro, foi muito bem.
0: Fim de jogo em Boston!
3: Alemanha!
0: Um!
3: Paraguai!
0: Também um! 8 horas 12 minutos nesta noite de segunda-feira. Rápida parada, propaganda eleitoral obrigatória. E na volta, vamos contar tudo nessa decisão por pênaltis que vai colocar a Alemanha ou Paraguai nas oitavas da Copa do Mundo. 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
10: 8 horas e 12 minutos. Tá na hora de você mandar aquela figurinha no seu grupo de amigos, no seu grupo de família.
1: Que figurinha, André Neto?
10: A figurinha do sapo, Guilherme Pradella.
1: Do sapo?
10: Do sapo, falando: damas e cabageiros, ai, decisão de penales, vamos para os pênaltis em Boston. Terminou o segundo tempo da prorrogação, Alemanha 1, Paraguai também 1. Primeira disputa de pênaltis da Copa do Mundo de 2026. Vem aí, Manuel Neuer, goleiro da Alemanha de um lado, do outro, Orlando Rio, goleirão do Paraguai. Paraguai que inclusive mexeu ainda no último minuto do segundo tempo da prorrogação para colocar o Balbuena, zagueirão bem conhecido aqui do futebol brasileiro. A gente imagina que seja para disputa de pênaltis.
1: E André?
10: Diga para Dela.
1: Não, trazer dois detalhes com relação aos goleiros que vão ser, obviamente, personagens nas batidas de daqui a pouco, né? O Neuer, que começou hoje, né? Teve a 23ª partida dele na Copa do Mundo. Apenas o Messi, com 26 jogos, tem mais partidas na história da Copa do Mundo. Aos 40 anos e 94 dias, o Neuer é o terceiro

0: Jogador mais velho na história da Copa do Mundo, da Copa do Mundo a jogar uma partida de fase eliminatória, e tem essa possibilidade agora de ser um dos heróis aí para a Alemanha ou não. E do lado do Paraguai, a gente tem o Orlando Rio, um goleiro de 26 anos, que atua lá no San Lorenzo da Argentina, que está fazendo apenas o 10º jogo dele pela seleção, o terceiro dele na Copa. A primeira convocação dele foi no ano passado, em 2018, só para se ter uma ideia. Ele jogava no futebol amador. Ele jogava no futebol amador na Copa de 18 na Rússia, enquanto o Neuer já era estrela mais do que brilhante no futebol mundial. E agora esses dois goleiros se enfrentam em uma decisão de 1/16 da Copa do Mundo. André Neto.
1: Neste momento, Kimmich e Gustavo Gomes conversam com o árbitro da partida. Vai rolar aquele sorteio, né, de quem começa batendo e em qual lado. E a FIFA fez, inclusive, uma mudança na regra, porque antes eram dois sorteios, né? E aí chegou na final da Champions League, um sorteio para quem começava batendo, outro sorteio para o lado. Chegou na final da Champions League, o Arsenal perdeu os dois sorteios contra o Paris Saint-Germain. Perdeu também a disputa de pênaltis, agora é um sorteio só. Quem escolhe primeiro, escolhe se quer a bola ou o lado. E aí o outro time decide o lado. Terminou o sorteio, então vamos fazer o seguinte, mais uma pausa rápida de 30 segundos para a propaganda partidária eleitoral obrigatória. E aí na sequência, vem Hugo Lago, nosso artilheiro da emoção, que nunca perdeu um pênalti na vida, para contar todas as emoções da disputa de Alemanha e Paraguai.
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0: Vem aí o Gulago, vem aí a disputa de pênaltis para a Alemanha e Paraguai.
1: Vai começar a disputa de pênaltis. Quem vai às oitavas de final da Copa do Mundo? Alemanha ou Paraguai? A disputa de pênaltis vai começar com a Alemanha abrindo as cobranças. Kai Havertz já está com a bola nas mãos, hein, Pradella?
2: Camisa número 7 vem para a cobrança. Orlando Rio já embaixo das traves. A Alemanha vai abrir as cobranças de pênalti na fase 1/16. A primeira vez que temos esta fase na Copa do Mundo, na maior Copa do Mundo de todos os tempos. E pela primeira vez, a Alemanha, o time que mais foi para disputas de prorrogação na história das Copas, começa batendo com Kai Havertz.
3: Um dos melhores batedores da Alemanha na carreira, uma cobrança perdida.
1: Kai Havertz já pronto para cobrar, de pé esquerdo, o árbitro vai autorizar, o goleiro Rio em cima da linha, a cobrança de pênalti com o camisa 7 alemão, já autorizado, Kai Havertz foi ali concentrado, olhando para a bola, olhando para o goleiro Rio, quem sabe o primeiro gol, quem sabe a primeira cobrança convertida ou defendida, Kai Havertz já autorizado, ele olha para a bola, caminha lentamente, pé esquerdo, chuta e o goleiro Rio pegou! Desperdiça a primeira cobrança de pênalti, o Paraguai evita que a Alemanha saia em vantagem para dela.
2: Fez a paradinha antes de chegar na bola e bateu alto, do jeito que o goleiro gosta. Caiu do lado esquerdo, Orlando Rio, com a mão direita, espalmou. Por enquanto, a Alemanha bateu um, errou. Paraguai vem agora para a primeira cobrança. Maurício é quem abre as penalidades para o Paraguai.
1: Havertz, que cobrança horrível, hein, Michele?
3: Horrível, horrível mesmo, né? E agora vem Maurício. Vamos ver o que ele pode fazer. É um jogador que já bateu algumas cobranças importantes aí na carreira. É um jogador muito técnico, mas vamos ver se o Neuer não vai crescer para cima dele.
1: Maurício vai para a primeira cobrança a favor da seleção paraguaia. Neuer em cima da linha. O árbitro vai autorizar. Olha o Maurício também de pé esquerdo. Vai para a cobrança, concentrado. Caminhou lentamente para a bola. Pé canhoto, chutou e emplacou.
4: Paraguai
1: converte a primeira cobrança. A seleção paraguaia com Maurício. Neuer foi lá, mas não achou, hein, Pradella?
2: Exatamente, né? Imagina ano passado, se alguém chega para o Maurício e fala: então, Maurício,

0: Ano que vem você vai jogar a Copa do Mundo e vai enfrentar o Neuer numa decisão de pênaltis. Você vai estar com a camisa da seleção do Paraguai. Todo mundo ia achar a história mais maluca possível. Ela aconteceu e o Maurício saiu na frente. 1-0, o Paraguai começa vencendo as cobranças.
1: Coisas do futebol, exatamente, um roteiro improvável, não impossível, né, porque está acontecendo, mas improvável, e o Maurício convertendo. Agora, Kimmich, o cara das bolas paradas na seleção alemã, vai tentar aí converter a primeira cobrança para os alemães, a segunda batida da seleção da Alemanha, já autorizado pelo árbitro Kimmich, 6 na camisa, o goleiro Rio em cima da linha, vai o Kimmich para a cobrança, é o segundo pênalti que a Alemanha vai bater, correu para a bola, pé direito, com paradinha, chuta. Tô em placo!
2: Alemanha!
1: Converte aí a cobrança, Kimmich, lateral direito da seleção alemã. Duas cobranças, uma desperdiçada, uma convertida. Pra dela.
0: Uma aula de como deslocar um goleiro, hein? Ele fez todo o movimento que bateria no canto esquerdo do Orlando Hill. O goleirão paraguaio caiu lá, mas a bola foi morrer lá do lado direito. Duas cobranças da Alemanha, um gol. Por enquanto, uma cobrança do Paraguai, um gol. Paraguai vem para a segunda batida com Gustavo Gomes. O capitão do Palmeiras e da seleção paraguaia vem para a batida.
1: Gustavo Gomes, zagueiro e capitão do Paraguai, zagueiro e capitão do Palmeiras. Ele frente a frente com Neuer. Autorizado, correu para a bola, pé direito, chutou, emplacou!
2: Paraguai!
1: Converte a segunda cobrança, a seleção paraguaia, Gustavo Gomes. A cobrança de um líder que deslocou também o goleiro Neuer, hein, Pradella?
0: Jogou o Neuer lá pro lado direito, ele Mariscal mandou a bola no canto esquerdo. A contribuição palmeirense para a seleção paraguaia, por enquanto, 100%. Dois gols do Paraguai em duas cobranças. A Alemanha bateu duas, fez só uma. Vem agora Musiala. Foi titular durante a primeira fase. Nesse jogo começou no banco. Camisa 10 vem para a cobrança.
1: Musiala querendo converter mais uma cobrança para a Alemanha. A Alemanha bateu duas, só converteu uma. Vai o Musiala, já autorizado. Ele tomou pouca distância. De pé direito, caminhou para a bola. Chutou, emplacou!
2: Alemanha!
1: Converte mais uma cobrança, Alemanha. Goleiro Rio foi lá, mas a batida foi boa, hein? E a Alemanha tem duas cobranças convertidas em três batidas, hein, Pradella?
0: É, o Musiala, ele ficou perto da bola, nem deu aquele passinho para a lateral, ele ficou quase numa reta em direção à bola, bateu forte, o Rio ainda tocou nela, não conseguiu evitar. Gol da Alemanha, três cobranças, dois gols. Paraguai vem agora para a terceira cobrança com o Galarza. No tempo normal e na prorrogação, jogou uma bola redondíssima.
3: É, vamos ver como é que vai ser o Neuer nessa cobrança, né? Por enquanto, o Rio tá muito melhor que ele, muito mais inteiro pra
1: achando
3: chegar na bola.
1: Cantos, né?
3: Achando os cantos, o Rio do chicletinho, né? Igual
1: sim,
3: o nosso técnico Carlo Ancelotti, gosta de mascar um chicletinho.
1: Galarza pra cobrança de pé esquerdo, chutou e emplacou!
2: Paraguai!
1: E ele, mais uma vez, a exemplo do que fez o Gustavo Gomes, foi lá e jogou o Neuer pro outro lado. Chutou rasteiro no canto direito do Neuer, que caiu pra esquerda. O Paraguai, 100% nas cobranças. Pradella.
0: Nossa, mas que golaço do Galarza, assim, com uma tranquilidade, a bola foi devagarinho morrendo no fundo do gol. Paraguai segue 100%, três batidas, três gols. A Alemanha agora vem para a quarta cobrança.
3: E detalhe, o Paraguai muito mais firme e muito bem batidas as cobranças, tá? Bem treinadas também, com certeza, todas deslocando nós.
1: Voltemade vai para a cobrança, já autorizado, de pé direito, olhou para o goleiro Rio, foi para a cobrança, chutou e o goleiro pegou! A Alemanha desperdiça mais uma cobrança de pênaltis, olha o Paraguai, perto da vaga para dela!
0: É, Nick Voltemade, você ficou olhando muito para o canto direito do Rio. Ah, eu vou bater ali. Aí no último momento ele vira o pé e bate no canto esquerdo. Só que o Rio não nasceu ontem. Ele vai e pula no canto esquerdo, faz a segunda defesa dele na Copa do Mundo em pênaltis. Se o Paraguai fizer, acabou o Gulago.
1: É isso aí. Se o Paraguai converter a cobrança, quem está indo para bater é o Sanabria. É ele mesmo.
0: Ele.
1: Sanabria. Se ele fizer, o Paraguai está nas oitavas de final da Copa do Mundo. Neuer em cima da linha. Sanabria, 9 na camisa, pronto para cobrar. O Paraguai pode eliminar a Alemanha. Já autorizado para cobrança, Sanabria. Deu para a bola, chutou.

0: Ele tentou tirar do Neuer, bateu à direita do goleirão alemão e desperdiçou a cobrança para dela.
1: Incrível, tentou tirar demais do Neuer e vamos combinar que assim, é uma tentativa válida, você tentar tirar de um dos melhores goleiros que já passou no futebol. Mas mandou para fora, à direita do Neuer. Se a Alemanha perder esse pênalti, Paraguai passa. Se a Alemanha fizer, tem uma chance ainda a seleção alemã de seguir nas cobranças aí, seriam as alternadas.
0: Bom, o goleiro Rio tá ali até sorrindo, tá bem tranquilo em cima da linha. Bem tranquilo, vai vendo. Bom, quem tá... É, amigo, mas se ele pegar, a Alemanha tá fora, o Paraguai tá dentro. Amiri, com a 20, vai tomando distância, o goleiro Rio em cima da linha, já autorizado pra cobrança. O Paraguai quer ir às oitavas, se a Alemanha não fizer, tá eliminada. Amiri pra cobrança, pé direito, chutou, emplacou!
2: Alemanha!
0: Alemanha converte, ganha a sobrevida. O Paraguai está a uma cobrança de eliminar a tetracampeã mundial pra dela.
1: Amiri foi bem, conseguiu mais uma vez deslocar o goleirão paraguaio, mandou no canto esquerdo dele, o Rio foi pro lado direito, e agora vem Fabián Balbuena, ele que entrou no finalzinho da prorrogação para esse momento, para essa cobrança. Se o Paraguai fizer, está nas oitavas de final da Copa do Mundo, eliminando a tetracampeã Alemanha. Fabián Balbuena ou Manuel Neuer?
0: Balbuena tem a responsabilidade de converter e colocar o Paraguai nas oitavas da Copa do Mundo. 3-3, a Alemanha já cobrou 5, Paraguai 4, vai para a quinta cobrança. Balbuena, autorizado pela arbitragem, pé direito, chutou e o Neuer pegou! E o Paraguai dá uma sobrevida à Alemanha, que está viva para buscar a vaga nas oitavas para dela.
1: Ele entrou para fazer esta cobrança, foi decidido a bater no canto esquerdo. E nessa o Neuer foi muito bem e se esticou inteiro, usou todos os seus 40 anos de idade, de experiência para alcançar essa bola. A Alemanha segue viva, não é fácil eliminar uma tetracampeã. Vamos para as alternadas, agora vem Jonathan Tah para fazer a cobrança. Rio debaixo das traves, começa tudo de novo, Gulago.
0: Tudo de novo, agora se a Alemanha converter e o Paraguai perder, a Alemanha quem avança. Vai Jonathan Tah, preparado para a cobrança, autorizado pé direito, chutou para fora! Para fora, ele mandou a bola lá na arquibancada! Fala para dela!
1: Jonathan Tah teve a chance, mas essa ele foi mais Roberto Baggio do que Jonathan Tah. Chutou por cima da trave, foi longe, mas muito longe do gol. O Paraguai tem mais um match point para conseguir levar a vaga para as oitavas de final. Manuel Neuer já pegou uma, vem agora o Canali. Canali, camisa Canali. 13, de pé esquerdo.
0: É ele quem tem a responsabilidade de converter. Se converter, o Paraguai está nas oitavas. Correu para a bola, pé esquerdo, chutou, emplacou!
2: Paraguai!
0: E o Paraguai elimina a Alemanha. A seleção paraguaia está nas oitavas de final da Copa do Mundo. Nos pênaltis, o Paraguai deixa a Alemanha pelo caminho, consegue converter a cobrança, o camisa de número 13, o Canali, e faz a seleção paraguaia construir uma linda história nessa Copa do Mundo de 2026. 4-3 para a seleção paraguaia, e a Alemanha, a tetracampeã mundial, cai na segunda fase da Copa do Mundo, vai embora a Alemanha. O Paraguai avança, sustenta depois dos 90 minutos do empate em 1-1, 30 minutos de prorrogação e nos pênaltis, derrota a Alemanha por 4-3. O Paraguai é a segunda seleção sul-americana classificada para as oitavas de final da Copa do Mundo. Mais cedo deu Brasil e agora o Paraguai nos pênaltis para cima da Alemanha. 8:29, 8:29, anunciando que vem aí mais uma atração para você ligado, ligada no Futebol Globo CBN. 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
1: 8:29, comemoração dos jogadores paraguaios.

0: Seleção paraguaia está nas oitavas de final. Nos pênaltis, vence a Alemanha por 4-3, depois do empate por 1-1 após prorrogação. A seleção do Paraguai é a quarta classificada para a fase de oitavas de final. E agora aguarda quem vencer do duelo entre França e Suécia, que jogam amanhã. França e Suécia jogam amanhã para decidir quem que vai enfrentar a seleção do Paraguai. Jogo às 6 horas da tarde em Nova Jersey. Vamos falar muito ainda desse jogo e também da vitória do Brasil, que superou o Japão mais cedo por 2-1 de virada nesse Central da Bola até às 9 horas da noite. Mas antes, uma pausa rápida. Propaganda partidária eleitoral obrigatória, 30 segundinhos. 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

0: meia, 8h30 em ponto. Michele Silva, rapaz, temos a primeira grande zebra do mata-mata da Copa do Mundo, a seleção paraguaia. Até tinha decepcionado um pouco na fase de grupos, principalmente naquele 4-1 contra os Estados Unidos. Tira a tetracampeã Alemanha. A Alemanha ficou tanto tempo fora de um mata-mata de Copa do Mundo, pra no primeiro jogo cair fora, Michele. Conta pra gente o que você viu desse jogo, dessa vitória, dessa classificação paraguaia nos pênaltis.
1: Emocionante, tá? Emocionante a classificação do Paraguai. Uma proposta, assim, muito clara, bem definida. Os jogadores numa dedicação, num foco, numa disciplina pra execução dessa proposta. Aliás, que trabalho do Gustavo Alfaro. Que trabalho do Gustavo Alfaro, que pegou essa seleção paraguaia nas eliminatórias com 5 pontos conquistados dos 18 disputados. E conseguiu levar o Paraguai à Copa do Mundo, devolver o Paraguai a uma Copa do Mundo depois de 16 anos. E consegue essa campanha de fase de grupos ali como um dos melhores terceiros, quase que fica fora, mas consegue essa classificação em um grupo que também se mostrou ali com seus desafios, mas vencendo uma Turquia na primeira fase, uma Turquia que decepcionou, é verdade, mas uma seleção paraguaia que demonstrou muita força, muita capacidade e poder de mobilização depois de começar mal a Copa do Mundo de 2026. E eu mencionei, inclusive fiz aquele jogo, né, da vitória elástica dos Estados Unidos na estreia contra o Paraguai. O Paraguai deixou valores importantes nas eliminatórias, valores defensivos, conceitos importantes que construíram a campanha paraguaia até a Copa do Mundo. Pois bem, retomou esses conceitos. E retomou justo no jogo que mais precisava. Porque se fez um último jogo de fase de grupos mais monótono, mais ali, um ponto para cada um com a Austrália, os dois classificam e tudo certo, para esse jogo contra a Alemanha, foi jogo de seleção focada, de seleção totalmente preparada. Uma seleção paraguaia que, do ponto de vista de um jogo mais elaborado, a gente nem viu tanto, né, de jogo com a bola. A gente viu um momento de mais trocação ali no comecinho do primeiro tempo, no segundo tempo da prorrogação, mas a maior parte do tempo foi um Paraguai se defendendo, que variou em linha de 5, linha de 4, mas quase sempre num 4-4-2, linhas bem postadas, compactação defensiva, bem estruturado, bem organizado, bem treinado pelo técnico Gustavo Alfaro, argentino de 63 anos. Técnico desde 92 e nos últimos anos comandando diferentes seleções. Na última Copa, amargou uma eliminação com o Equador na primeira fase. Para essa Copa do Mundo, avançou de fase com o Paraguai e agora passa pela tetracampeã Alemanha, deixando mais uma vez a Alemanha pelo caminho. Alguns vão argumentar o seguinte, André Neto. Ah, porque o Paraguai não elaborou muito jogo, teve menos posse de bola. Dois avisos. Primeiro, dá pra jogar futebol com menos posse de bola.

0: Segundo, a Alemanha também não fez muita coisa com a posse que teve. O que teve de chuveirinho, o que teve de bola na área, de bola alçada, de qualquer jeito em alguns momentos, essa foi a proposta do Nagelsmann para essa Alemanha tão talentosa em um jogo tão importante de Copa do Mundo. A Alemanha ficou devendo e muito. O técnico mais jovem da seleção alemã e também da Copa de 2026 se despede cedo, porque a seleção dele não apresentou variações, não apresentou repertório ofensivo. Do outro lado, uma seleção muito preparada para enfrentar cada desafio que essa Alemanha estava colocando em campo. E muito, muito dedicada. Não tem uma gota de suor que ficou no corpo dos jogadores do Paraguai, que se classificou nos pênaltis, porque também estava mentalmente preparado e claramente bem treinado para essas cobranças também. Paraguai classificado com muitos, muitos méritos.
1: 8h35, a Alemanha está fora da Copa do Mundo. É isso aí, o Paraguai venceu nos pênaltis, 4-3, no tempo normal e na prorrogação, 1-1. A gente faz agora mais uma pausa, mais 30 segundos de propaganda partidária eleitoral obrigatória. 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

0: 8:36, a gente segue repercutindo aqui a classificação histórica do Paraguai nos pênaltis para cima da Alemanha. O Michele Silva, até antes do jogo, né, eu brincava aqui com o Pradella, o Rafael Prats ainda estava no estúdio aqui depois da transmissão do jogo do Brasil, que o Nagelsmann estava colocando o Endrick da Alemanha, né, que era o Undavi antes do jogo, que o pessoal lá estava pedindo desesperadamente para o Undavi jogar. A questão era... Era pro Sané sair do time, não o Musiala, que foi quem ficou no banco de reservas pro Undavi jogar hoje. Jogou pra torcida, mas não funcionou. E aí queria te ouvir um pouco mais sobre essa questão que você falou da falta de repertório da Alemanha, porque a gente imaginava desde o início da Copa, né, um Paraguai que conseguisse se defender muito bem. E no primeiro jogo a gente viu o oposto disso, né? O Paraguai tomou 4 dos Estados Unidos, um time que foi muito facilmente penetrado pela seleção norte-americana, e que a seleção dos Estados Unidos conseguiu fazer naquele jogo que a seleção da Alemanha hoje não conseguiu replicar para conseguir sair classificada lá em Boston, Michele.
1: Olha, para mim o principal ponto de diferença dos Estados Unidos para a Alemanha, e olha que momento que a gente está chegando nessa Copa do Mundo, hein? A gente está falando do que os Estados Unidos está apresentando na Copa do Mundo e a Alemanha não. Cara, isso é loucura, assim, mas é um fato, né? Os Estados Unidos jogou muito mais bola nessa Copa do Mundo do que a seleção da Alemanha. Por mais maluco que seja falar isso, o futebol hoje está muito equilibrado e os Estados Unidos, no primeiro jogo contra o Paraguai, variou mais as formas de atacar. E também falamos do seguinte, André, e é importante colocar isso em contexto. Paraguai, no primeiro jogo, no jogo da estreia, muito nervoso, muito ansioso, saindo para pressionar, caçando com os jogadores em campo, assim... É uma desconfiguração completa da sua defesa, que foi uma das marcas das eliminatórias. Para esse jogo, não. Para esse jogo de hoje contra a Alemanha, retomou esse conceito importante de se defender bem, de defender a área. E aí eu vou aproveitar que tem Gustavo Gomes e Maurício, mas principalmente o Gustavo Gomes. O Paraguai defende a área como o Palmeiras defende. O Palmeiras é um dos melhores times aqui no continente nesse aspecto, né, de defesa à área, de não permitir ao adversário tocar muitas vezes na bola dentro da área defendida pelo Paraguai e pelo Palmeiras. Então tem esse aspecto muito parecido das duas seleções. E hoje o Paraguai colocou isso para jogo. No jogo da estreia isso ficou muito longe de aparecer. Hoje não. Hoje apareceu bastante, complicou muito a vida da Alemanha. A Alemanha não teve variações para vencer essa defesa sólida do Paraguai.
0: E você sabe que a hora que o Jonathan Tah fez o gol que foi anulado depois, né? Até queria te ouvir sobre a anulação do gol, a parte mais de comentário de arbitragem mesmo, mas eu tinha anotado aqui, né? Puxa vida, o Paraguai que chegou com o Gustavo.

0: existia essa maneira de fazer o gol, né? A Alemanha, assim... Ah, saiu o gol da Alemanha, como foi? Se eu não estivesse vendo o jogo, eu diria... Bola alçada na área e cabeceio. Porque foi só isso que a Alemanha fez. A Alemanha só trabalhou essa bola. É, então, ficou até um pouco previsível, assim. Claro, conseguiu, claro. Tinha nomes ali muito ameaçadores, né? Você, a partir do momento que você coloca o Voltemade na área... Você tem o Havertz, já tinha ali colocado também no intervalo o Goretzka, que eu não tiraria um mexa de jeito nenhum, mas ele tirou. É, você passa a ter nomes de muita presença de área que vão incomodar, vão atrair a marcação, vão, enfim, vai gerar desconforto. Mas o Paraguai se ajustou muito bem a isso, muito bem mesmo. E sobre o gol do Jonathan Tah, eu não teria anulado. É, eu confesso que o contato ali com o Rio, para mim, ele é um contato mínimo, assim, é um contato de área normal. Eu não teria anulado. Mas é um lance bem polêmico, né? Até citei durante a transmissão, André, o debate com relação a isso que existiu na Premier League, né? Nos escanteios do Arsenal. Então, pra mim, foi algo muito parecido, assim. Gerar incômodo ao goleiro, tocar nele, e aí alguns árbitros interpretam como falta.
1: É, eu até gostaria que isso fosse tratado como falta, mas a gente não teve um esclarecimento em relação a isso, né? É, eu não acho... Assim, aí é uma questão de gosto pessoal mesmo, mas eu não acho bonito gols que saem em cobranças de escanteio, porque o goleiro está simplesmente cercado de jogadores dos dois times e não consegue se movimentar para sair e fazer a defesa. E eu tô...
0: Ah, vira uma bagunça,
1: é,
0: né?
1: Mas ao mesmo tempo eu tô com você, de que não foi falta, foi um contato muito leve em cima do Rio.
0: E nesse caso era um só jogador ali nele, né? Então, no caso, normalmente os escanteios do Arsenal, eles sobrecarregam muito em cima do goleiro ali, né? Eles não deixam o goleiro sair, forma tipo um muro, assim, um bloqueio. Fica parecendo aquelas jogadas de futebol americano que a bola é um detalhe, assim, né? Então, eu também não sou muito fã, mas é um debate que está muito quente ainda, né? Pela última temporada de um Arsenal campeão da Premier League e com muitos gols de bola parada.
1: 8 horas e 42 minutos, a gente faz uma pausa aqui no assunto Alemanha e Paraguai para acionar a nossa reportagem direto de Brasília. Samantha Klein, as suas informações. Boa noite, Samantha.
2: Oi, André. Boa noite. O governo confirmou o envio de um quinto voo humanitário para a Venezuela em apoio às operações de resposta aos terremotos que atingiram o país na semana passada. A aeronave vai decolar da base aérea do Galeão, no Rio, com equipamentos para aumentar, expandir o hospital de campanha que já está em operação em La Guaira, e a expansão vai permitir que o hospital conte com capacidade para internar até 20 pacientes ao mesmo tempo, incluindo crianças e também vítimas de pandemias. Antes de seguir para Caracas, esse voo humanitário segue também para a base aérea de São Paulo, onde serão embarcados 5 toneladas de insumos doadas pelo Ministério da Saúde. Além disso, mais profissionais e técnicos de comunicações seguem neste voo. Além deste quinto voo humanitário, o ministro da Defesa, José Múcio Monteiro, também segue para Caracas, onde ele tem uma reunião com autoridades, e a ideia é justamente aumentar, reforçar o apoio do Brasil em meio aos esforços humanitários diante da tragédia. André.
1: Muito obrigado, Samantha Klein, pelas suas informações. Só para a gente atualizar, né? Agora já temos 4 seleções classificadas às oitavas de final da Copa do Mundo. O Canadá foi a primeira seleção a garantir a sua vaga, venceu a África do Sul ontem por 1-0. O Brasil, mais cedo, bateu de virada o Japão por 2-1. A Alemanha foi eliminada agora há pouco, o Paraguai também está classificado. Falei 4 seleções, falei errado, né? Vamos ter ao fim deste dia 4 seleções. Porque daqui a pouco, às 10 horas da noite, tem Holanda e Marrocos. O último jogo desta segunda-feira, 10 horas da noite, repito, partida lá em Monterrey, no México, para definir o quarto classificado às oitavas de final e justamente quem vai enfrentar a seleção do Canadá nas oitavas. Seleção do Paraguai, que garantiu a sua vaga, agora espera o vencedor de França e Suécia, que jogam amanhã às 6 horas da tarde. Amanhã também sai a definição do adversário do Brasil, que espera o vencedor de Costa do Marfim ou Noruega, jogo às 2 horas da tarde, para a gente conhecer quem será o adversário do Brasil na próxima fase. Brasil que joga nas oitavas de final, domingo, 5 horas da tarde, contra ou Costa do Marfim ou contra Noruega. Intervalo agora, mais 2 minutinhos. 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
7: André Neto.
8: 8:47, o Paraguai eliminou a Alemanha. A Alemanha, tetracampeã mundial, está fora da Copa do Mundo. Nos pênaltis, o Paraguai venceu por 4-3, depois no empate no tempo normal por 1-1 e também na prorrogação. 8:47. Chegou a hora da Michelle Silva escolher quem que foi o grande destaque do jogo em Boston.
9: O craque do jogo.
8: Quem foi o destaque pra você, Michelle?
10: Cara, sabe que tem muitos nomes, né? Muitos nomes. Aí a tarefa é duríssima pra mim, porque, olha, pra mim quase que todo o time do Paraguai foi muito bem. Canali teve um momento de oscilação ali, mas foi bem demais. Gustavo Gomes fez um excelente jogo, excelente jogo. Mas eu vou destacar o meio-campo. Para mim, o meio-campo do Paraguai jogou muito, foi muito bem. Mas assim, para mim tem dois jogadores, e aí tu vai me obrigar a escolher entre um deles, o que é uma sacanagem comigo, mas para mim tem dois jogadores que foram assim sensacionais. Primeiro, Galarza, no tempo normal, uma partidaça, preenchendo todos os espaços, cobrindo muito bem. Conseguindo assistência do 1-0 e fez um jogaço, assim, um jogo de dedicação, de disputa, mas também de controle de bola, assim, de leitura de espaços. Foi muito, muito bem o Galarza e converteu a penalidade dele. E o goleiro Rio, né? Cara, ele foi muito bem. Ele tem 3 grandes defesas no tempo normal, tem 3 defesas importantes no tempo normal que eu coloquei aqui, e ele também ajudou nas penalidades, né? Então ele fez ali defesas nas penalidades. Então, cara, pra mim vai ficar bem difícil escolher entre um dos dois, mas... Ah, vai, eu vou ficar
8: pode
10: com o goleiro
8: Pode dividir o prêmio,
10: Rio.
8: Viu, Michelle? Eu não sou ditador assim.
10: Ah, você não é
8: pode...
10: rígido.
8: Não, é... O regulamento talvez peça um voto único, mas aqui a gente abre espaço pra um prêmio dividido,
10: ah,
8: assim.
10: Ah, perfeito. Mas eu vou valorizar ainda mais o Rio, por quê? Porque recentemente o José Luiz Tilaver, que... É, muito conhecido aí, né, no Paraguai, principalmente. É, exato. Dispensa apresentações também pelas besteiras que ele fala desde que...
8: Tem isso também.
10: Parou de jogar, né? E ele questionou muito o Rio. Questionou muito, muito, muito ele que foi goleiro, né? Questionou muito, muito o Rio, inclusive o Gustavo Alfaro. Disse que gostaria de conversar com o Gustavo, com o Rio... E, enfim, rolou uma troca de farpas aí entre o Gustavo Alfaro

0: e o Chilavé. Acontece que o Rio mostrou aí o tamanho dele, né? Mostrou a capacidade dele. Então, vou escolher o Orlando Rio como melhor em campo.
1: E quem foi o destaque negativo? O pior da eliminação da Alemanha. Quem foi, Michele?
0: Olha, assim, também tem uma concorrência forte, mas eu acredito que eu tenho essa brecha no regulamento para votar no Nagelsmann. porque, não, assim, ele tem uma seleção muito talentosa nas mãos e é uma seleção extremamente previsível com a bola. Passou o carro em Curaçao na primeira rodada, mas é uma seleção também que mentalmente não parece ter um pouco de estabilidade durante o jogo, assim. Se a Alemanha, essa Alemanha da Copa do Mundo, me deixou com a seguinte sensação: ou ela domina e faz um gol atrás do outro contra um adversário frágil, como foi Curaçao na primeira rodada, ou ela, diante da mínima dificuldade, ela simplifica de tal maneira que ela se torna extremamente previsível. E isso é muito de trabalho técnico. Ele tem muitas peças nas mãos e ele não consegue fazer com que essas peças elas se combinem, elas consigam render mais. Né? A saída do Pavlovic para a entrada do Anton, cara, não fez muito sentido, sabe? Ele deixa o Kimmich um pouco mais recuado e joga o Pavlovic para frente para ser um cara que passa a bola ali, mais avançado. Esse cara tem que ser o Kimmich. Quem tem mais trato com a bola para receber numa zona mais pressionada é o Kimmich. Então, várias decisões do Nagelsmann que eu não concordo. Então, para mim, o pior foi ele, mas se fosse para escolher alguém de dentro de campo, a partida do Pavlovic, para mim, ela é bem decepcionante.
1: Tá, então, as eleições de Michele Silva e o Nagelsmann realmente vai sofrer bastante nessa volta para casa aí da Alemanha eliminada.
0: E o que eu falei aqui tá suave para ele.
1: Ah, sim,
0: ele vai
1: não.
0: ouvir muito.
1: A gente aqui no Brasil vai ser leve em relação ao que ele vai ouvir quando voltar lá para a Alemanha. 8 horas e 52 minutos, mais uma pausa aqui no nosso Central da Bola. Um minuto de carga comercial, 30 segundos de propaganda partidária eleitoral obrigatória. 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
1: Oito horas e 54 minutos, estamos de volta para nossa reta final aqui de Central da Bola. E aí, Michele, eu queria te ouvir sobre a classificação do Brasil, né? Que eu acho que até tem alguns paralelos aí em relação a esse jogo da Alemanha, porque as duas seleções saíram atrás do placar contra equipes fortes que se defendiam em bloco baixo. Só que o Brasil, diferentemente da Alemanha, conseguiu fazer os dois gols, conseguiu a virada. Em alguns momentos, muito jogando pelo alto também, mas queria te ouvir sobre esse jogo, sobre a classificação da seleção brasileira. Um bom jogo da seleção contra um adversário forte, ou você acha que o Brasil acabou sofrendo mais do que deveria contra a seleção japonesa?

0: Não, eu assim já esperava um nível de sofrimento, principalmente o sofrimento que a gente mais teve no jogo, que foi para achar espaços, para encontrar alternativas, né, contra um Japão muito fechado. É, acredito que todo mundo já, que mais ou menos, todo mundo que mais ou menos conhecia o Japão, ou que consumiu conteúdos, ou que, enfim, entrou em contato com algum nível de informação sobre o Japão, tinha em mente que seria um Japão mais fechado, um Japão que é muito disciplinado do ponto de vista tático, que tem variações táticas, né, varia de linha de 4 para linha de 5, que consegue ali ter rápida articulação também para atacar os espaços, que é muito veloz nas transições e que tem muita variação tática, até pelo trabalho muito, muito longevo do Hajime Moriyasu, que é o técnico. Então, tudo isso acho que já era bem esperado, assim, mas é uma classificação que... Vamos lá, o mais importante é classificar. Aí a seleção brasileira vai ter que olhar para a classificação e pensar o que ela pode melhorar em relação ao que ela apresentou. O passe do Danilo, que resulta no 1-0, é um passe que definitivamente não pode acontecer. O Danilo está escalado numa Copa do Mundo como jogador experiente que não comete um erro como esse que ele cometeu, que poderia ter custado muito caro para a seleção brasileira. No mesmo lance, é um Casemiro que faz um comportamento muito parecido com o Casemiro que participa lá daquele primeiro gol sofrido pelo Brasil na Copa do Mundo contra o Marrocos. Que ele tem um jogador frente a frente com ele e até ele girar no próprio eixo, virar o corpo para acompanhar, ele perde muito tempo, o jogador já passou por ele há horas. Então o Casemiro, para mim, está um pouco mais lento, está com dificuldade, está mais atrasado e não é de hoje. Hoje aconteceu que, mais uma vez, isso foi explorado. E antes mesmo do Brasil tomar um gol, o Casemiro deu um toque de letra no campo de ataque e o Brasil perdeu a bola. E aí conseguiu recuperar, mas quase que a gente toma um contra-ataque nos primeiros minutos. O Danilo dá um passe mais curto, quase também que o Japão recupera, mas o Marquinhos salva ele. Isso tudo antes do 1-0. Então são jogadores que precisam se orientar melhor aí, porque são jogadores super experientes que não podem cometer erros assim. Em compensação, gostei demais da partida do Bruno Guimarães, mais uma vez, não deixou nada assim, ele fez de tudo que ele podia para recolocar o Brasil no jogo. O Rayan, do ponto de vista defensivo, ajudou bastante. O Matheus Cunha hoje eu achei discreto, um segundo tempo melhor do que o primeiro, né, o segundo tempo que ele conseguiu recuar mais para armar o time. O Rayan melhorou com a bola no segundo tempo. O Magalhães, para mim, fez um jogaço, não só pela assistência. O Paquetá, uma partida assim das piores, mas acabou sentindo também, né? Então a gente viu pouco, mas é um jogador que eu acredito que... espero que ele não tenha nada grave, até nem sei se saiu alguma informação com relação a isso. Mas uma seleção brasileira que tem que tirar lições desse jogo, né? O segundo tempo ali foi muito em cima de bola alçada na área. E eu particularmente acho que o Brasil tem que apresentar um pouquinho mais de repertório. Contra uma seleção que não permite essa bola alçada na área, ou que tira muito bem essa bola alçada na área, vai ficar repetindo isso? Então, até a saída do Paquetá e a entrada do Endrick, para mim, representa uma preocupação no sentido de que o Ancelotti está vendo de novo uma margem para aquele 4-2-4 dele que não deu certo. O melhor Brasil da Copa do Mundo de 2026 é com tripé no meio, não é com 4-2-4. Então, me preocupa um pouco isso. Mas, o mais importante de tudo é avançar. Aí a gente vai melhorando e achando o rumo conforme avança. O problema é ficar 4 anos pensando no rumo, né? Depois de eliminado, aí é ruim.
1: A gente aguarda, né, as informações em relação ao Paquetá, que saiu sentindo a posterior da coxa. 8:58, última pausa, mais uma propaganda partidária eleitoral obrigatória. 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
1: André Neto. 8:59, agradeço demais a você que ficou com a gente aqui até o final deste Central da Bola. Agradeço demais também a Michele Silva aqui nos comentários, ao Guilherme Pradella nas reportagens, ao Henrique Dias aqui na nossa mesa de som, ao Paulão na mesa de som.